0: próxima reunião do colegiado formado por ministros do governo, que deve ser marcada em 2 semanas. A ação tem como objetivo reduzir a dependência de combustíveis importados e mitigar os impactos da guerra no Oriente Médio. A ministra do Supremo Tribunal Federal, Carmen Lúcia, criticou a falta de clareza na decisão que concedeu perdão judicial a Monique Medeiros, no caso Henri Borel. Ela destacou que a decisão precisa ser explicada à sociedade, enfatizando que questões de gênero não devem ser usadas como justificativas para crimes. A magistrada afirmou ainda que igualdade de gênero deve garantir mesmas oportunidades para homens e mulheres, mas sem isenção de responsabilidade criminal. A declaração foi dada em entrevista à Globo News. O atacante marroquino Ezzalzouli, ex-Barcelona e atualmente no Real Betis, foi confirmado como desfalque para o jogo de estreia contra o Brasil na Copa do Mundo. A ausência foi motivada devido a uma entorse no joelho direito. A lesão ocorreu durante um amistoso contra a Noruega. A seleção marroquina ainda avalia se o mantém no elenco ou o substitui antes do início do jogo, que será neste sábado às 19h. 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
3: Olá, boa noite.
4: Boa noite para você que nos acompanha em todo o país.
3: Terça-feira, 9 de junho de 2026.
4: Vamos ao destaque do dia, Estatuto da Segurança Privada.
3: Presidente Lula regulamenta a lei que traz mais controle das autoridades sobre esse tipo de serviço.
4: Segurança jurídica também deve estimular a abertura de mais empresas no setor.
3: O presidente também destacou a legitimidade para trabalhadores que fazem serviços de vigília e segurança.
5: Da cidadania para você, é você andar de cabeça erguida, não sendo tratado como clandestino e não recebendo calote.
4: E ainda, Conselho de Política Energética vai avaliar aumento da mistura de etanol na gasolina.
3: Proposta do governo e de empresários é que composição passe a ter 32% de álcool combustível. Márcia Fernandes.
6: Se a medida for acatada, 450 milhões de litros de gasolina deixarão de ser importados.
4: E a gente vai falar também da prevenção aos incêndios florestais esse ano.
3: Com a possibilidade de termos El Niño no segundo semestre, o governo do Brasil já vem se preparando com contratação de profissionais e equipamentos.
4: A gente conversa sobre isso em entrevista ao vivo com o ministro do Meio Ambiente e Mudança do Clima, João Paulo Capobianco.
3: Hoje, na apresentação da Voz do Brasil, Mariana Jungmann e Luciano Seixas.
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3: O governo pretende aumentar novamente o percentual de etanol presente na gasolina, agora para 32%.
4: A proposta, que é defendida também por empresários do setor, será avaliada nas próximas semanas pelo Conselho Nacional de Política Energética.
3: E, se aprovada, deve contribuir para aumentar a autonomia do país no setor de combustíveis e diminuir os preços para o consumidor.
6: Empresários e representantes do setor de etanol levaram ao governo federal a proposta de um aumento no percentual de etanol na gasolina para 32%. Hoje, esse percentual é de 30%. De acordo com o ministro de Minas e Energia, Alexandre Silveira, a medida pode ajudar a reduzir o preço do combustível e acelerar o processo de descarbonização.
7: Um tema fundamental para a segurança energética, para aumentar ainda mais a mistura do etanol. Etanol anidro na gasolina, deixando de ser necessária a importação de gasolina e, com isso, minimizando os impactos também da guerra, como temos conseguido, tanto com as subvenções quanto com as desonerações, a gente possa chegar na bomba com o menor preço de combustível no Brasil.
6: Se a medida for acatada, de acordo com o ministro, 450 milhões de litros de gasolina deixarão de ser importados. O anúncio foi feito nesta terça-feira, após uma reunião entre representantes do setor, ministros e o presidente Lula. Um dos participantes, Evandro Gussi, presidente da União da Indústria de Cana-de-Açúcar e Bioenergia, destacou a viabilidade desse aumento do percentual do etanol.
8: A mistura de 32% ela já foi testada com sucesso quando a mistura foi elevada para 30%. Então nós estamos aqui muito animados. Para se ter uma ideia, desde que a guerra começou, essa diferença de preço entre etanol e gasolina já fez com que o consumidor brasileiro economizasse cerca de 2 bilhões de reais.
6: O aumento no percentual de etanol na gasolina deve ser avaliado pelo Conselho Nacional de Política Energética em até 15 dias. Reportagem Márcia Fernandes.
4: Mais legitimidade para os profissionais e empresas do setor de segurança privada.
3: O presidente Lula regulamentou hoje, por meio de decreto, o Estatuto da Segurança Privada.
4: O documento traz regras e obrigações para o funcionamento das empresas, facilitando a fiscalização e o combate a serviços clandestinos.
9: Maior controle das autoridades e mais segurança para os profissionais da área. A lei que criou o Estatuto da Segurança Privada, de 2024, ganhou agora regulamentação. O decreto, assinado pelo presidente Lula, define, por exemplo, o número mínimo de vigilantes por atividade e a quantidade mínima de veículos, além de trazer regras sobre a circulação de carros fortes, a obrigação de comunicar crimes em prazo definido e quais disciplinas devem constar nos cursos de formação. O presidente Lula destacou que a medida traz dignidade aos profissionais da segurança privada.
5: Dá cidadania para vocês, né? Vocês andarem de cabeça erguida, não sendo tratado como clandestino e não recebendo calote. É reconhecimento de que vocês não são um estorvo na segurança pública. Vocês fazem um processo de complementariedade à questão da segurança pública nesse país.
9: Com as novas regras, a expectativa é que o controle da Polícia Federal sobre o setor seja mais efetivo, impedindo o funcionamento de grupos clandestinos. A ideia é evitar que empresas que operam na informalidade continuem sendo um risco à população, principalmente quando há uso de armas de fogo e outros equipamentos de uso controlado ou restrito. De acordo com o diretor-geral da Polícia Federal, Andrei Rodrigues, há no país 7 mil empresas de segurança privada. Com a regulamentação, a expectativa é que o número de empresas aumente.
10: Serão mais de 17 mil empresas no setor, que empregarão cerca de 1 milhão de pessoas. Mais do que ampliar o escopo, o normativo organiza o setor, confere previsibilidade, reduz litígios e cria um ambiente mais seguro para as empresas, trabalhadores e, sobretudo, para a sociedade brasileira.
9: Entre as inovações da lei está a ampliação dos serviços compreendidos como de segurança privada, incluindo nesse entendimento o serviço de segurança pessoal e o monitoramento de sistemas eletrônicos de segurança. As empresas têm até o segundo semestre de 2027 para se adaptarem às novas regras. Reportagem Luana Karen.
3: Desde o início desse ano, o governo do Brasil vem fazendo ações preparatórias para um fenômeno climático que deve ocorrer no segundo semestre, o El Niño.
4: A previsão é que ele torne a estação seca mais severa, o que pode ocasionar mais incêndios florestais.
3: A prevenção e redução dos danos causados pelo El Niño é um dos temas que estão sendo apresentados esta semana em Brasília, durante a Semana do Meio Ambiente.
4: E hoje nós temos aqui no estúdio o ministro do Meio Ambiente e Mudança do Clima, João Paulo Capobianco, que vai nos falar mais sobre a contratação de brigadistas, a compra de equipamentos e outras ações já efetivadas. Boa noite, ministro.
11: Boa noite, é um prazer estar com vocês e falando para todo o Brasil.
4: Ministro, o Dia do Meio Ambiente foi comemorado agora há pouco, no dia 5, ontem foi Dia dos Oceanos. O Ministério do Meio Ambiente está fazendo uma série de eventos ao longo dessa semana, né? O que, que são esses eventos? Quais as ações que o senhor destacaria nessas datas?
11: Bom, primeiro, uma exposição inédita, aberta a todo o público, toda a sociedade, mostrando não apenas a riqueza do meio ambiente brasileiro, com exposições fotográficas, a exposição Afluentes, que nós temos junto com o BNDES e o Fundo Amazônia, que mostra todos os investimentos do Brasil na promoção do desenvolvimento sustentável da Amazônia, dos demais biomas, mas também algo muito bacana, que é apresentar à sociedade os equipamentos que hoje o governo federal dispõe para fazer o enfrentamento a incêndios e melhorar a fiscalização ambiental. Então, temos uma vila operacional do IBAMA e ICMBio montados ali na Biblioteca Nacional, no pátio, aberto a toda a sociedade, para conhecer esses equipamentos, interagir com os profissionais do IBAMA e do ICMBio, entender como funciona as ações preventivas e de combate a incêndios. E também temos ali um veículo que está fazendo o chamado manejo ético de animais domésticos, né? A castração, a colocação da microchipagem, aberto ao público gratuito, para que as pessoas também vejam uma ação importante, que é o tratamento adequado dos animais domésticos, cães e gatos, né, no nosso país.
3: Ministro, esse ano há a previsão daquele fenômeno climático que a gente sempre ouve falar, né, o tal El Niño. Por que que ano de El Niño preocupa mais do ponto de vista ambiental? E o que que o Ministério vem fazendo de maneira preventiva em relação a isso?
11: O El Niño é um fenômeno natural, né, que sempre ocorreu, mas com o agravamento da situação climática, o aquecimento global, ele vem ocorrendo com mais intensidade e reduzindo seus períodos de ocorrência. Por exemplo, tivemos El Niño em 2024, muito forte. Todos se lembram do esforço feito pelo governo brasileiro, juntamente com os estados, municípios e sociedade, para reduzir os incêndios, mas que assim mesmo, com todo esforço, foram bastante significativos. Nós temos monitorado desde o final do ano passado os cenários de El Niño. Temos aí os maiores especialistas, os grandes meteorologistas brasileiros trabalhando em parceria com o governo federal, monitorando reuniões mensais, e estamos verificando, infelizmente, que os indícios de que será um El Niño forte estão crescendo. E o que significa um El Niño forte? Significa secas mais intensas e prolongadas na região norte, nordeste e centro-oeste, que inclui aí a Amazônia, a Caatinga, o Cerrado e o Pantanal, e chuvas intensas na região sul, Rio Grande do Sul, Paraná e Santa Catarina, com chances de novas enchentes importantes. Então, o que nós estamos fazendo? Atuando de forma preventiva em várias frentes. Primeira frente importante é o aumento da capacidade do governo federal de fazer frente aos incêndios florestais. Nós teremos esse ano o maior número de brigadistas atuando no enfrentamento. São mais de 4.630 profissionais do governo federal que vão estar monitorando e atuando nas frentes de incêndio. Também fizemos, já o ano passado, um desembolso, que na realidade começou em 2024, se intensificou em 2025, de repasses de recursos para os corpos de bombeiro dos estados mais críticos, principalmente em toda a Amazônia. Foram mais de 430 milhões de reais que nós transferimos para os corpos de bombeiros nos estados da Amazônia, recurso do Fundo Amazônia, e agora este ano fizemos repasse para vários estados da região do Cerrado brasileiro e Pantanal. Então nós temos esse ano, somando o para a Amazônia com o Cerrado e Pantanal, nós temos aí mais de 500 milhões, quase 600 milhões de reais que foram investidos nos corpos de bombeiros. Então nós temos mais preparação dos estados, mais preparação do governo federal, mas evidentemente o elo fundamental aqui é a sociedade, e aí a importância desse programa nosso para poder se comunicar diretamente com o cidadão e com a cidadã que estão na linha de frente. E aí eu gostaria de aproveitar essa oportunidade para fazer um apelo a todos que estão nos ouvindo: não use fogo. O fogo muitas vezes é usado no Brasil para queima de lixo, para limpar um pasto, para abrir um terreno. O problema é que na situação que nós vamos enfrentar, isso se torna incontrolável. Uma pequena ignição que a gente faça...
12: As pessoas subestimam, né, ministro?
11: As pessoas subestimam.
12: O poder do fogo durante o período de seca, né?
11: Exatamente, porque o fogo, quando você evita ele, é o ideal. Agora, quando você combate ele no início, é o segundo passo importante. Se você não faz isso, ele pode adquirir a potência de um grande incêndio, às vezes de quilômetros de extensão, tornando o trabalho dos brigadistas, dos bombeiros, extremamente difícil. Portanto, é importantíssimo que a sociedade esteja atenta, não use fogo a partir agora de junho, evite ao máximo, porque a situação climática vai ser muito desfavorável. Além disso, é importante também lembrar um fato novo. O Brasil aprovou no Congresso Nacional, em 2024, a nova lei, a Lei do Manejo Integrado do Fogo. E a responsabilidade em prevenir, combater incêndios, hoje é de toda a sociedade. Não é apenas do governo federal. O governo federal tem capacidade de atuação? Tem. Está se preparando? Está. Aumentou a sua capacidade de intervenção com equipamentos e recursos humanos? Sim. Mas o mais importante aqui é compartilhar essa responsabilidade com os estados, municípios e com os proprietários rurais, que hoje, pela nova lei, passam a ter responsabilidade de montar brigadas, ter equipamentos e atuar na prevenção de incêndios.
12: Pois é, falando nos equipamentos, o Ministério do Meio Ambiente, o IBAMA, o Instituto Chico Mendes, foi feito também um investimento na compra de equipamentos, aeronaves, veículos, né? Que equipamentos são esses e que investimento foi esse?
11: Olha, juntando o IBAMA e ICMBio, nós temos aí 19 helicópteros e 19 aviões. Então, é o maior investimento já feito. Nós temos também, sob a coordenação da Casa Civil da Presidência da República, a Sala de Situação, que já começou a se reunir. Ela reúne 19 ministérios e autarquias e órgãos vinculados que se reúnem e planejam ação. Então, Forças Armadas, Aeronáutica, Exército, Marinha, oferecendo apoio logístico e de equipamentos também. Nós temos ali os estados envolvidos, que aportam com seus corpos de bombeiros. Temos uma mobilização de equipamentos que são destinados às brigadas locais. Então, abafadores, sopradores, EPIs, isso é muito importante. Hoje, o IBAMA e o ICMBio distribuem milhares de equipamentos para pessoas lá na ponta, mesmo que não sejam profissionais do governo federal, mas que sejam brigadas voluntárias, por exemplo, ou brigadas municipais, são muitas no Brasil.
12: As brigadas indígenas também.
11: As brigadas indígenas, as brigadas quilombolas, né, de pessoas da comunidade, que recebem equipamentos, orientação para fazer frente a isso rapidamente. Então, há um investimento muito grande, alguns equipamentos de grande porte, inclusive, retroescavadeiras que abrem valetas para fazer aceros, ou seja, um conjunto grande de equipamentos. Mas, repito, tudo isso é importante. O governo está fazendo um grande investimento, apoiando todos os envolvidos, mas, repito, o cidadão e a cidadã ali na ponta é que podem fazer a diferença. Por isso, a importância de nós termos no Brasil a consciência de que a mudança do clima criou um problema novo. Nós não estávamos acostumados. O Brasil não era um país de grandes incêndios florestais. E, infelizmente, se tornou um país com muito risco. E a cidadã e o cidadão na ponta podem fazer toda a diferença.
3: Muito bem, nós conversamos com o ministro do Meio Ambiente e Mudança do Clima, João Paulo Capobianco. Muito obrigado pela entrevista aqui à Voz do Brasil, ministro.
11: Foi um prazer, obrigado pela oportunidade que nós podemos falar com todo o Brasil de um assunto tão importante que todos podem ajudar a resolver.
12: E lembrando sempre que a prevenção é melhor do que o remédio, é melhor do que correr atrás do fogo depois, né, ministro?
11: Exatamente, a prevenção é tudo.
12: Gestores públicos, representantes de órgãos de controle e organizações da sociedade civil.
3: Mais de 7 mil integrantes da rede de parcerias, coordenada pelo governo federal, estão em Brasília para discutir melhorias na gestão dos recursos públicos.
12: A ideia é propor soluções para que a aplicação do dinheiro e a gestão desses recursos seja mais eficiente, melhorando a vida do cidadão nas cidades brasileiras.
13: O dinheiro que chega às escolas e postos de saúde, a aplicação de recursos em obras, compras públicas e convênios. Para garantir que tudo isso seja aplicado com eficiência e transparência, existe uma rede criada pelo governo federal há mais de 10 anos. É a rede de parcerias, formada por órgãos públicos, estados, municípios, instituições de controle, organizações e sociedade civil. E para discutir esses temas, nos próximos próximos 3 dias. Mais de 7 mil representantes dessa rede estarão reunidos em Brasília no Fórum Nacional da Rede de Parcerias, Transferências e Compras Públicas. Na abertura do evento, a ministra da Gestão e da Inovação em Serviços Públicos, Esther Dweck, lembrou que o objetivo é fortalecer a cooperação e melhorar a gestão das políticas públicas.
14: A gente tem realidades administrativas, fiscais, institucionais muito distintas entre cada uma das experiências que a gente tem aqui juntos. A gente tem trabalhado para entender essas diferenças e para construir, com diálogo, soluções que respeitem essa diversidade brasileira. A cooperação federativa, que é um eixo prioritário do nosso governo, é o mote grande desse nosso fórum.
13: Realizado todos os anos, no mês de junho, o fórum é um espaço de troca de experiências, capacitação e construção de soluções para a gestão pública brasileira. Nesta edição, são mais de 200 atividades entre painéis, palestras e oficinas. Em salas temáticas, os gestores podem consultar especialistas de cada ministério sobre os temas do seu município. Para o analista de planejamento e orçamento do Rio Grande do Sul, Sérgio Carlos dos Santos, o evento é importante para que o resultado das políticas públicas chegue até o cidadão.
15: O Fórum Nacional, ele tangibiliza, né, a rede, né, porque a rede está espalhada. A gente tá conversando com os municípios, com os estados, com o governo federal, porque a gente se conversa, mas estar presente no evento é bastante importante e todo estruturado, né, para poder compartilhar as informações, participar de palestras. Isso é muito interessante.
13: Durante o encontro, os gestores também poderão tirar dúvidas sobre o Contrata Mais Brasil. A plataforma aproxima órgãos públicos de pequenos negócios, como os microempreendedores individuais, fortalecendo economias locais e promovendo inclusão produtiva. Mais informações sobre a plataforma estão no site gov.br/Contrata Mais Brasil. Reportagem Gabriela Noronha.
3: O governo do Brasil vai divulgar os processos já concluídos relacionados à autorização de empresas de apostas de cota fixa, conhecidas como BETs.
4: O anúncio foi feito essa semana pelo ministro da Fazenda, Dario Durigan.
3: Ele garantiu que serão preservados os dados pessoais dos proprietários e dirigentes das empresas, sem comprometer o compromisso do governo com a transparência.
16: Nós estamos falando de 25 mil documentos, mais ou menos, que foram exigidos pelo Ministério da Fazenda para que a gente pudesse fazer uma avaliação de origem de capital, do imposto de renda das pessoas que se dizem dirigentes das BETs. Nós vamos fazer transparência das empresas, de todos os processos que já foram concluídos, processos que seguem em tramitação, nós vamos aguardar a conclusão. Claro que a gente vai precisar fazer isso com uma força-tarefa para tarjar os nomes, não implicando em responsabilidade para os servidores públicos.
4: Pois é, a força-tarefa mencionada pelo ministro será conduzida em parceria com a Controladoria Geral da União, com o objetivo de acelerar a disponibilização dos documentos.
3: As informações serão publicadas no portal oficial do Ministério da Fazenda e ficarão disponíveis para consulta.
4: A Secretaria de Prêmios e Apostas também informou que está reforçando as ações de monitoramento e fiscalização sobre os jogos online, em razão da realização da Copa do Mundo de Clubes.
3: No Brasil, estima-se que cerca de 8 milhões de mulheres convivem com a endometriose, sendo 2 milhões delas adolescentes.
4: A doença, que afeta o útero, é crônica e causa dores intensas na região pélvica, cólicas menstruais fora do normal e pode levar à infertilidade.
3: Para estimular pesquisas que ajudem a descobrir novas formas de prevenção, diagnóstico e tratamento para a doença, o Ministério da Ciência e Tecnologia e Inovação anunciou um investimento de 50 milhões de reais.
4: O valor vai se somar a mais 10 milhões do Instituto Alana, organização voltada para os direitos das crianças.
3: É o maior já investido pelo governo em ciência sobre a saúde feminina.
17: 60 milhões de reais vão ser investidos em pesquisas sobre endometriose, dor pélvica e saúde menstrual no Brasil. Os recursos são de uma parceria entre o Ministério de Ciência, Tecnologia e Inovação e o Instituto Alana, anunciada nesta terça-feira. Desses 60 milhões de reais, 50 milhões de reais serão do Ministério da Ciência, Tecnologia e Inovação via Conselho Nacional de Desenvolvimento Científico e Tecnológico, o CNPq, para criar soluções que possam ser aplicadas no Sistema Único de Saúde, o SUS. Esse é o maior investimento já feito pelo MCTI em pesquisas sobre saúde da mulher. As propostas vão ser selecionadas por chamada pública do CNPq e devem abordar temas como causa e prevenção, diagnóstico, tratamento e impacto social. Segundo o Ministério da Ciência, Tecnologia e Inovação, as pesquisas vão reduzir lacunas de conhecimento sobre a endometriose, uma doença crônica que afeta cerca de uma em cada 10 meninas e mulheres e que pode levar anos para ser diagnosticada. A estimativa é que 8 milhões de brasileiras em idade reprodutiva convivam com endometriose, sendo 2 milhões de adolescentes. Priscila Machado, para a Voz do Brasil.
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4: E antes de encerrar a Voz do Brasil de hoje, a gente passa para dar um recado para os estudantes que ainda não fizeram a inscrição do Exame Nacional do Ensino Médio.
3: O prazo vai até sexta-feira, dia 12.
4: Alunos de escolas públicas e beneficiários do Pé de Meia têm a inscrição pré-preenchida esse ano, mas eles precisam entrar na página do participante e confirmar a participação.
3: O pedido de isenção da taxa também não elimina a necessidade de fazer a inscrição.
4: Por isso, se a sua ainda estiver pendente, confira lá na página do participante e conclua o processo para fazer as provas que estão marcadas para os dias 8 e 15 de novembro.
3: Para os candidatos não isentos, a taxa de inscrição é de R$ 85,00 e agora pode ser paga até 17 de junho.
4: E essas foram as notícias do Governo do Brasil.
3: Uma realização da Secretaria de Comunicação Social da Presidência da República.
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3: Fique agora com as notícias do Poder Judiciário e do Congresso Nacional. Boa noite.
4: Boa noite para você e até amanhã.
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19: O Supremo Tribunal Federal impõe multa diária a estados e municípios que não prestaram contas sobre emendas PICs.
20: Presidente do TSE assina acordo de cooperação com defensorias públicas.
19: TST fará audiência pública sobre o controle do uso de banheiro durante jornada de trabalho.
20: Boa noite, eu sou Marcela Luiza.
19: E eu sou Walter Lima.
20: Supremo Tribunal Federal determina novas medidas sobre a execução e fiscalização das emendas parlamentares, sobretudo as chamadas emendas PIX, direcionadas ao setor de eventos.
19: A decisão é do ministro Flávio Dino, relator do caso no STF. Pablo Lemos.
21: A medida mira estados e municípios que receberam repasses entre 2020 e 2024 e ainda não esclareceram a destinação dos recursos. O relator, ministro Flávio Dino, impôs multa diária de 1% do valor da emenda recebida aos que continuarem omissos ou em falta na apresentação de planos de trabalho ou em relatórios de gestão online. Flávio Dino também deu 10 dias para o Ministério do Turismo identificar e notificar os entes federados e determinou à Controladoria Geral da União a auditoria profunda nos dados já enviados. A CGU terá 5 dias úteis para apresentar um cronograma de trabalho.
20: Presidente do TSE assina acordo de cooperação com as defensorias públicas.
19: A ideia é garantir assistência jurídica gratuita a eleitores e candidatos. Estevão Furtado.
22: Segundo o presidente do Tribunal Superior Eleitoral, ministro Cássio Nunes Marques, a iniciativa ajuda a remover barreiras e garantir uma participação mais igualitária no processo democrático.
23: Nosso compromisso é assegurar que nenhuma cidadã e nenhum cidadão deixe de exercer plenamente seus direitos políticos por ausência de orientação ou assistência jurídica. Como tenho dito, ninguém será deixado para trás em nossa jornada democrática. A Justiça Eleitoral brasileira continuará trabalhando para garantir eleições íntegras, transparentes, acessíveis e confiáveis, com especial atenção à proteção das pessoas historicamente minorizadas e daquelas em maior situação de vulnerabilidade.
22: A parceria busca ampliar o acesso à justiça eleitoral e prevê atuação prioritária em casos de fraude à cota de gênero, violência política, assédio político e assédio eleitoral no ambiente de trabalho.
20: Tribunal Superior do Trabalho fará audiência pública sobre controle do uso de banheiro durante jornada de trabalho.
19: O debate vai auxiliar o julgamento sobre os limites do poder do empregador e eventual configuração de dano moral. Marla Lacerda.
0: Você pode dar a sua opinião. A audiência pública vai tratar de situações bem específicas, como no caso das linhas de produção, por exemplo, em que o posto não pode ficar desocupado em momento algum. E se a empresa pode ser punida por dano moral, caso tente controlar ou limitar o número de vezes que o trabalhador ou trabalhadora vai ao banheiro, considerando inclusive as condições de saúde do empregado. A audiência vai ser em agosto, mas o formulário para participar já está no site do TST.
20: São nulos os contratos de empréstimo bancário feitos por pessoa analfabeta em terminais de autoatendimento como caixas eletrônicos.
19: Essa conclusão é do Superior Tribunal de Justiça, Fátima Uchoa.
6: A terceira turma do STJ declarou a nulidade de empréstimos contratados por um homem analfabeto e determinou a devolução dos valores descontados da conta dele em razão de contratos e outras despesas, mas compensando com quantias que o banco já havia disponibilizado. Segundo o relator ministro Ricardo Vilas Boas Cueva, a pessoa analfabeta tem plena capacidade para praticar atos da vida civil, mas para a validade de contratos escritos, a lei exige formalidades como a assinatura a rogo, ou seja, com a assinatura de outra pessoa a pedido do analfabeto e na presença de duas testemunhas, a fim de garantir a compreensão e a manifestação da própria vontade do contratante.
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20: Uma boa noite.
19: E até amanhã.
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8: Eu sou Paula Groba.
24: E eu sou Humberto Pinheiro.
8: E estes são os destaques de hoje do Jornal do Senado, que começa agora.
24: Senado aprova projeto que amplia apoio a vítimas de trabalho escravo.
8: Avança projeto que permite internação de adolescentes por até 10 anos.
24: Presidente do BRB presta esclarecimentos no Senado sobre acordo com Banco Master.
8: Boa noite.
24: Boa noite.
8: Senadores da Comissão de Assuntos Econômicos ouviram hoje o presidente do Banco de Brasília, BRB, Nelson Antônio de Souza, e pediram esclarecimentos sobre a negociação com o Banco Master, fechada sem que o balanço de 2025 da instituição adquirida tivesse sido apresentado.
24: Aos senadores, Nelson de Souza defendeu que o BRB tem condições de recuperação. A repórter Marcela Cunha tem mais detalhes.
25: O presidente do BRB, Nelson Antônio de Souza, disse à Comissão de Assuntos Econômicos que o banco precisa de um aporte de 8 bilhões e 800 milhões de reais para enfrentar os efeitos das operações com o Banco Master. O plano prevê um empréstimo do Fundo Garantidor de Créditos ao governo do Distrito Federal e securitização de dívida do GDF. Mas o presidente da CAI, Renan Calheiros, do MDB de Alagoas, questionou a homologação do acordo pelo Supremo Tribunal Federal antes da divulgação do balanço de 2025 do banco.
26: Eu não entendo como é que o Supremo aprova um plano sem que o BRB publique o balanço de 2025. Como se faz um plano? Um plano nas nuvens.
25: Nelson afirmou que não havia decisão judicial impedindo a publicação do balanço, mas explicou que as demonstrações financeiras precisaram ser revisadas a cada novo achado da auditoria independente. Ele disse que o BRB adotou medidas de governança e troca de dirigentes e defendeu que o banco tem condições de recuperação. O senador Isalci Lucas, do PL do Distrito Federal, questionou o risco transferido aos cidadãos do DF, considerando que o GDF é o garantidor da operação.
26: A garantia desse 16% compromete, né, a saúde, a educação, a segurança, porque o Fundo de Participação de Estado e de Município é para isso.
25: As críticas foram reforçadas pela senadora Leila Barros, do PDT do Distrito Federal, que destacou que a conta para salvar o banco representaria mais de R$ 2.200 por habitante do DF.
8: A sanção da lei que aumenta as punições para o exercício ilegal da medicina veterinária teve repercussão no Senado.
24: A nova legislação passa a tratar a prática como crime previsto no Código Penal e tem como objetivo ampliar a proteção dos animais, preservar a saúde pública e fortalecer a segurança sanitária do país. Repórter Henrique Nascimento.
5: Quem atuar como médico veterinário sem autorização legal poderá ser punido com detenção de 6 meses a 2 anos. A medida está prevista na nova lei, que passa a incluir a medicina veterinária entre as profissões protegidas pelo Código Penal contra o exercício ilegal. Ao comentar a sanção da norma, o senador Sérgio Moro, do PL do Paraná, relator da proposta no Senado, disse que a medida vai ajudar no combate à atuação de pessoas sem qualificação profissional.
9: Muitas vezes acabam exercitando legalmente essa profissão, até realizando às vezes cirurgias médicas veterinárias com resultados desastrosos. E eu creio que é um avanço importante, tanto para proteger a profissão, como igualmente para proteger, né, os animais, e a gente tem esse grande apreço.
5: O senador Esperidião Amin, do Progressistas de Santa Catarina, destacou a contribuição dos veterinários para que o Brasil avançasse no combate à febre aftosa.
10: E eu celebro a importância do veterinário por registrar o seguinte: o meu estado, quando eu estava no governo, em 99, 2000, conseguiu, graças aos veterinários catarinenses e brasileiros, a condição de primeira unidade política da América Latina livre de aftosa sem vacinação.
5: Antes da mudança, o exercício ilegal da medicina veterinária era tratado apenas como contravenção penal. Agora, a atividade passa a receber o mesmo tratamento previsto para médicos, dentistas e farmacêuticos.
8: O furto ou o roubo de combustíveis poderão receber punições mais severas.
24: A Comissão de Infraestrutura do Senado aprovou um projeto que cria uma modalidade específica para esses crimes, com penas que podem chegar a 10 anos de reclusão. Repórter Márcio Maturana.
11: Furto ou roubo de petróleo, gás natural e outros combustíveis podem ter pena de 4 a 10 anos de reclusão, segundo um projeto aprovado pela Comissão de Infraestrutura. O texto, já aprovado pela Câmara, segue para a Comissão de Segurança Pública com parecer favorável de Jaime Bagatoli, do PL de Rondônia.
12: Tem que ter punições mais severas para esses tipos de furto, para esses tipos de roubo, para esse tipo de danos que essas pessoas estão causando, prejuízo econômico e prejuízo ambiental.
11: O projeto prevê que a pena vai ser aumentada em 1/3 se o crime for praticado por 2 ou mais pessoas, por ex-empregado e quando houver destruição de algum obstáculo, e em 2/3 quando o crime causar paralisação das atividades, incêndio, poluição, lesão corporal grave ou morte.
8: E hoje a legislação brasileira limita a 3 anos o tempo de internação de adolescentes em conflito com a lei, mas esse prazo pode aumentar.
24: A Comissão de Segurança Pública aprovou um projeto que prevê até 10 anos de internação para jovens envolvidos em crimes violentos. Os detalhes na reportagem de Bruno Lourenço.
14: O projeto de lei aumenta de 3 para até 5 anos o tempo máximo de internação de adolescentes infratores. Já para as infrações praticadas com violência, grave ameaça ou equiparadas a crime hediondo, o período de restrição de liberdade pode chegar a 10 anos. O texto aproveitou a iniciativa já aprovada no ano passado do senador Fabiano Contarato, do PT do Espírito Santo. Ele espera que, com a pressão do Senado, essas matérias, enfim, sejam votadas na Câmara dos Deputados.
15: Eu não acho razoável você explicar para uma mãe que teve a filha vítima de estupro, para um rapaz de
3: 17 anos, que após estuprar, matou e ocultou o cadáver, ele vai ficar internado até 3 anos. Não quer dizer nem que ele vai pegar 3 anos.
14: A proposta prevê a audiência de custódia no prazo de 24 horas, também altera atenuantes por idade que diminuem o tempo de prescrição da pena e especifica que o adolescente que atingir a maioridade durante o cumprimento de medida socioeducativa deverá ser transferido para unidade específica e separada dos demais adolescentes e distinta de estabelecimentos prisionais destinados a adultos.
8: O senador Humberto Costa, do PT de Pernambuco, defendeu a decisão do Ministério da Saúde de suspender preventivamente a aplicação da vacina contra a dengue produzida pelo Instituto Butantan após o registro de 2 mortes sob investigação. Médico, ele ressaltou que ainda não há evidências de relação entre os casos e o imunizante.
24: Segundo o senador, a suspensão temporária demonstra cautela das autoridades sanitárias e não representa uma condenação da vacina. Humberto Costa destacou que a vacina passou por todas as etapas de testes clínicos, foi aprovada pela Anvisa e já foi aplicada em mais de 500 mil pessoas.
4: Os estudos demonstraram eficácia geral de 65% contra a doença e eficácia superior a 80% contra os casos mais graves. Esses números são extremamente relevantes diante de uma enfermidade que há décadas desafia a saúde pública brasileira.
8: E o plenário do Senado aprovou uma proposta que estabelece medidas para proteger e acolher trabalhadores resgatados de condições análogas à escravidão.
24: O projeto também altera diversas leis para incluir disposições sobre o combate ao trabalho escravo, a priorização de benefícios sociais para as vítimas e a facilitação do acesso à justiça. Repórter Douglas Castilho.
13: Uma das novidades é a preferência da população vitimada para receber o Bolsa Família. Outra inovação é que, para a fiscalização, será possível entrar no domicílio em que ocorre a possível violação sem mandado judicial, necessitando para isso apenas de autorização do empregador ou do empregado residente no local. O relator do projeto, o senador Paulo Paim, do PT do Rio Grande do Sul, explicou a iniciativa.
15: Prevê proteção efetiva aos trabalhadores e trabalhadoras domésticos resgatados da condição análoga à de escravo, para garantir, por exemplo, a fiscalização do trabalho e a autuação imediata.
13: O texto ainda prevê a concessão de 6 parcelas do seguro-desemprego à pessoa resgatada e o direito ao abrigamento emergencial, bem como a alteração do Código Penal para incluir pessoas em relação de trabalho doméstico como vítimas de lesão corporal no contexto de violência doméstica. O texto vai à sanção presidencial.
24: Com edição de Paula Groba e trabalhos técnicos de João Lira, o Jornal do Senado fica por aqui. Acompanhe agora as notícias da Câmara dos Deputados. Boa noite.
8: Boa noite e até amanhã.
16: Jornal Câmara dos Deputados. Câmara aprova inserção de doenças crônicas na carteira de identidade.
17: Comissão proíbe a inclusão de ração como supérfluo para fins fiscais.
16: Exigências de infraestrutura para escolas públicas já estão em vigência.
18: Boa noite. Já virou lei a proposta aprovada pela Câmara com exigências de infraestrutura para escolas públicas. Saiba mais na reportagem de José Carlos Oliveira.
27: As comissões da Câmara dos Deputados aprovaram um projeto de lei do Senado com requisitos mínimos obrigatórios para a infraestrutura de escolas da rede pública da educação básica. Entre as exigências estão biblioteca, cozinha, refeitório, banheiro e quadra poliesportiva coberta. As instalações devem ter acessibilidade garantida para pessoas com deficiência. Além disso, as escolas deverão apresentar número adequado de alunos por turma, manejo de resíduos, abastecimento de água tratada e esgotamento sanitário, como destaca a deputada Socorro Neri, do PP do Acre, relatora do texto na Comissão de Educação.
28: Trata de detalhar condições mínimas de infraestrutura para as escolas públicas de educação básica, que deveriam estar universalizadas em todas as unidades escolares, o que, lamentavelmente, ainda não é realidade. De fato, de acordo com o censo escolar escolar de 2023. Nas escolas municipais de educação infantil, por exemplo, apenas 46,6% contavam com banheiros adequados e 61,7% contavam com recursos de acessibilidade para pessoas com deficiência.
27: Para a deputada, a falta de padrões mínimos é uma realidade inadmissível nas escolas. Socorro Neri citou outros dados do Censo Escolar de 2023, agora relativos à internet e aos laboratórios de ciências.
28: Entre as escolas públicas de ensino fundamental, apenas 69,2% dos estabelecimentos municipais dispunham de internet banda larga. Entre as escolas públicas estaduais de ensino médio, observou-se que nas regiões norte e sul, menos de 80% das unidades escolares contavam com internet banda larga. Entre as escolas públicas estaduais e municipais de ensino fundamental, apenas 10% dispunham de laboratório de ciências. Essa instalação estava disponível apenas em 43,5% das escolas públicas estaduais de ensino médio.
27: O texto inclui as novas exigências de infraestrutura escolar na LDB, a Lei de Diretrizes e Bases da Educação Nacional. A proposta também foi aprovada na Comissão de Constituição e Justiça, onde a deputada Laura Carneiro, do PSD do Rio de Janeiro, ressaltou a busca por um padrão de qualidade na oferta de ensino público no país. Da Rádio Câmara de Brasília, José Carlos Oliveira.
16: Educação. Marcon, do PT do Rio Grande do Sul, destaca o programa Pé de Meia como uma importante política de incentivo à permanência de estudantes de baixa renda no ensino médio. Ele explica que a iniciativa oferece apoio financeiro aos jovens e contribui para reduzir a evasão escolar.
18: Marcon também ressalta as ações do governo federal voltadas ao setor produtivo, como a renegociação de dívidas rurais e a ampliação dos recursos do Plano Safra. Para o deputado, essas medidas fortalecem a atividade agropecuária e estimulam a economia.
16: Paulão, do PT de Alagoas, celebra o lançamento do programa MEC Idiomas, que oferece gratuitamente cursos de inglês e espanhol por meio de plataforma digital. Segundo o deputado, a medida cria novas oportunidades para estudantes e trabalhadores.
18: Paulão também menciona ações voltadas aos entregadores por aplicativo, como a implantação de pontos de apoio com estrutura básica para descanso. Ele defende ainda o avanço da regulamentação do setor, com análise de propostas que ampliam os seus direitos.
16: Raimundo Santos, do PSD do Pará, celebra o Dia Nacional da Música Gospel. Ele ressalta a presença do gênero em diferentes espaços da sociedade, enfatizando sua relevância cultural e religiosa na transmissão de mensagens de fé, esperança e solidariedade.
0: Eleições.
18: Daiane Bittencourt, do União do Ceará, contesta a decisão do TSE que determinou a recontagem de votos para deputado federal nas eleições de 2022, podendo atingir seu mandato. Ela defende que a punição por suposto uso indevido de recursos eleitorais abranja apenas o candidato acusado.
16: Daiane Bittencourt sustenta que o julgamento teve falhas, como a inexistência de ampla defesa e do contraditório. Ela informa que aguarda a análise de pedido cautelar apresentado por seus advogados, enquanto reafirma a disposição de manter a atuação parlamentar.
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18: Comissão aprova projeto que proíbe a inclusão de ração animal como bem supérfluo para a cobrança de ICMS. Vamos ouvir mais informações sobre o tema com Luiz Cláudio Canuto.
2: Projeto aprovado pela Comissão de Meio Ambiente da Câmara dos Deputados proíbe que rações para animais de estimação sejam tratadas como supérfluos, algo que, para fins de incidência do ICMS pode aumentar a tributação. O ICMS é um imposto estadual. O relator da proposta, deputado Célio Studart, do PSD do Ceará, argumenta que ração para animais de estimação deve ser considerada um item essencial para ter uma tributação mais justa e alinhada com o conceito de bem indispensável.
6: Ração é algo caro, é um item caro e não é supérfluo, é um item vital para a vida de animais, especialmente daqueles que cuidam de 10, 20, 30, 40 animais. Então, o que esse projeto fez é reduzir o ICMS, ou seja, menos imposto, incidindo nessas rações para que possa baratear os custos e a gente tenha aí, obviamente, mais avanços dentro da pauta animal e, obviamente, mais respeito, zelo e menos animais com fome, porque isso pesa caro no bolso daqueles que protegem os animais.
2: O projeto segue agora para análise nas comissões de Finanças e Tributação e de Constituição e Justiça. Para virar lei, precisa ser aprovado pela Câmara e pelo Senado. Da Rádio Câmara de Brasília, Luiz Cláudio Canuto.
16: Meio Ambiente. Delegado Matheus Laiola, do União do Paraná, denuncia representantes políticos de Paranaguá que defenderam as rinhas de galo. O parlamentar lembra que a legislação e a jurisprudência dos tribunais brasileiros já classificam essa prática como crime ambiental.
18: Delegado Matheus Laiola informa que o partido instaurou um processo administrativo para expulsar os responsáveis. Segundo o deputado, a defesa das rinhas é incompatível com os princípios do partido e com a proteção ao bem-estar animal.
16: Agricultura. Lucas Edecker, do PSD, comemora um avanço da proposta que trata da securitização das dívidas dos produtores rurais atingidos por estiagens e enchentes no Rio Grande do Sul. Para ele, a medida garante a recuperação da produção e preserva a atividade econômica no campo.
18: Lucas Edecker também frisa que a matéria foi aprovada pela Câmara há quase um ano e ainda aguarda a análise do Senado. Ele acredita que a lentidão do processo legislativo agravou a situação dos produtores, que, segundo ele, seguem com dificuldade para retomar suas atividades.
16: Daniel Trisesiak, do PSDB, cobra uma solução definitiva para os produtores rurais afetados por eventos climáticos no Rio Grande do Sul e defende a securitização das dívidas do setor. Ele afirma que tudo isso é necessário para que os agricultores continuem produzindo.
18: Daniel Trisesiak diz que o governo demora a adotar medidas de apoio ao campo, acrescentando que os produtores buscam instrumentos para a recuperação da sua atividade. Ele ressalta ainda a relevância do agronegócio para a geração de emprego, renda e riqueza no estado gaúcho.
16: Sérgio Turra, do PP do Rio Grande do Sul, cobra a aprovação da matéria que trata da securitização das dívidas dos produtores rurais. Na visão do deputado, a medida é essencial para garantir a continuação da atividade agropecuária após sucessivos eventos climáticos.
18: Sérgio Turra também destaca a importância do agronegócio para a economia nacional. O parlamentar afirma que auxiliar os produtores rurais significa preservar empregos, fortalecer a produção de alimentos e estimular o desenvolvimento do país.
16: Economia. Coronel Assis, do PL de Mato Grosso, aponta risco de desequilíbrio nas contas públicas do país. O deputado critica a política econômica do governo federal e atribui o problema ao aumento dos gastos, ao crescimento da dívida pública e à perda de confiança de investidores.
18: Coronel Assis afirma que os juros elevados sufocam a economia, dificultando o crédito para famílias e empresas. Ele alerta que a trajetória das despesas pode levar a um colapso orçamentário a partir de 2027, caso não haja controle fiscal.
16: Luiz Lima, do Novo do Rio de Janeiro, aponta risco de agravamento das contas públicas diante de gastos acima da arrecadação, inflação alta e juros elevados. O parlamentar afirma que a situação compromete a capacidade do governo de controlar a dívida pública.
18: Luiz Lima cita editorial da mídia que alerta para os perigos do crescimento dos gastos públicos e menciona também levantamento recente sobre medidas que reduzem receitas. Ele assinala que decisões eleitoreiras podem transferir para a população o custo do desequilíbrio orçamentário.
16: Márcio Gerri, do PCdoB do Maranhão, cita pesquisas recentes que indicam o fortalecimento político do governo e o enfraquecimento de parte da oposição. O deputado acredita que esses dados são reflexos da participação de lideranças da direita em denúncias sobre o Banco Master.
18: Benedita da Silva, do PT do Rio de Janeiro, apresentou o projeto que estabelece o PIX como infraestrutura estratégica nacional. A deputada salienta que o sistema de pagamentos instantâneos é uma tecnologia brasileira que ampliou o acesso da população a serviços financeiros.
7: De acordo com Benedita da Silva, a proposta busca garantir a gratuidade do sistema, proteger os dados dos usuários e impedir que o PIX seja utilizado em negociações internacionais. Para ela, cabe ao Congresso proteger políticas públicas que fortaleçam a autonomia econômica do país.
18: Helder Salomão, do PT do Espírito Santo, questiona a atuação de parlamentares que viajaram aos Estados Unidos para tratar de temas ligados à economia brasileira. Ele acredita que a articulação ameaça a soberania nacional por envolver debates sobre o PIX e minerais estratégicos.
7: Helder Salomão exalta o PIX como um patrimônio criado por técnicos do Banco Central com impacto direto no desenvolvimento do país. Ele também associa as novas tarifas dos Estados Unidos contra produtos brasileiros às articulações entre deputados da oposição e autoridades norte-americanas.
16: Turismo.
18: Hildo Rocha, do MDB do Maranhão, celebra o reconhecimento internacional da Praia de Atins, nos Lençóis Maranhenses, eleita a melhor praia do Brasil e a sétima melhor do mundo, no ranking Best Beaches in the World 2025.
7: Na visão de Hildo Rocha, o reconhecimento consolida o potencial turístico do estado, que reúne outras atrações naturais como o Rio Preguiças e o Delta das Américas. Ele aproveita para convidar a população a visitar o Maranhão durante o período dos festejos juninos.
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16: Saúde.
18: Câmara finaliza a votação de projeto que inclui doenças crônicas na nova carteira de identidade. Vamos saber mais na reportagem de Júlia.

0: Pelo texto, a inclusão da informação só será feita a pedido do próprio cidadão ou de seu representante legal. Além disso, será necessária a comprovação junto ao órgão estadual competente por meio de um relatório médico com a Classificação Internacional de Doenças, a CID. Para o relator da proposta, deputado Patrus Ananias, do PT de Minas Gerais, o projeto garante que ninguém será obrigado a expor sua condição de saúde, evitando constrangimentos ou qualquer tipo de discriminação. No Brasil e no mundo, as doenças crônicas são consideradas um dos maiores desafios de saúde pública. Elas estão associadas a mortes prematuras, perda de qualidade de vida e também a altos custos para a sociedade e para os sistemas de saúde. Segundo o relator da proposta na Comissão de Saúde, deputado Dr. Francisco, do PT do Piauí, em situações de emergência, a informação sobre uma doença crônica pode fazer toda a diferença no atendimento.
1: Que uma vez identificado no seu documento de identificação civil nacional, possibilita, em alguma situação de urgência e emergência, essa pessoa ser percebida a sua situação e isso facilitar os órgãos de saúde, o local onde possa acontecer algum infortúnio e essa pessoa ter as condições de ser acolhida, ser atendida e direcionada para um atendimento mais rápido.
0: Entre 2010 e 2023, o número global de anos de vida saudável perdidos por incapacidade ou morte causada por doenças crônicas não transmissíveis aumentou de 1 bilhão e 450 milhões para 1 bilhão e 800 milhões. As principais responsáveis por esse crescimento foram a cardiopatia isquêmica, o acidente vascular cerebral, o AVC, e o diabetes. Já os transtornos depressivos, de ansiedade e o diabetes apresentaram um crescimento mais acelerado no período. O projeto que permite a inclusão voluntária de doenças crônicas na nova carteira de identidade segue agora para análise no Senado. Da Rádio Câmara de Brasília, Júlia Lopes.
2: Direitos Humanos. Vavá do Avante de Minas Gerais relata a realidade de abandono enfrentada pela comunidade autista em regiões vulneráveis do país. O parlamentar denuncia as barreiras burocráticas impostas pelo INSS, que exige laudos médicos especializados para a concessão do BPC.
3: De acordo com Vavá, a demora nas respostas administrativas gera uma crueldade institucional que sobrecarrega as mães solo. O deputado sugere a criação de centros regionalizados de diagnóstico e tratamento e a implementação de uma política nacional de neurodivergência.
2: Segurança Pública. O Tony de Paula presta homenagem aos policiais militares mortos em confrontos nas comunidades do Rio de Janeiro. Na visão do deputado, as atuais ações de combate ao crime organizado são ineficientes e desgastantes para as forças policiais.
3: O Tony de Paula cobra a formulação de políticas baseadas em inteligência e planejamento estratégico. Ele argumenta que o parlamento e as demais autoridades precisam atuar de forma coordenada para proteger a vida dos agentes que estão na linha de frente do combate ao crime.
2: Delegado Paulo Bilins, que do PL de São Paulo defende o endurecimento das medidas de combate ao crime organizado. Além disso, o deputado apoia a classificação de facções criminosas brasileiras como organizações terroristas.
3: Delegado Paulo Bilinski pede que a segurança pública seja tratada como prioridade e cobra ações mais efetivas no enfrentamento à criminalidade. Ele afirma que é necessário ampliar os mecanismos de combate às facções para garantir mais proteção ao povo brasileiro.
2: Justiça. Tadeu Venere, do PT do Paraná, critica o contexto em que a proposta de redução da maioridade penal volta à pauta da Comissão de Constituição e Justiça. Para ele, o debate está sendo impulsionado para desviar a atenção de outros temas em evidência no cenário nacional.
3: Tadeu Venere também questiona a condução do debate público sobre o assunto e afirma que a discussão tem sido utilizada com objetivos políticos. Segundo o deputado, é necessário analisar com cautela as motivações que cercam a retomada da discussão dessa pauta.
2: Dandara, do PT de Minas Gerais, repudia a proposta que reduz a maioridade penal no Brasil. A deputada argumenta que o sistema prisional brasileiro possui altos índices de reincidência e funciona como um espaço de fortalecimento de facções criminosas.
3: Para Dandara, o avanço do país depende da ampliação de oportunidades para a juventude e do fortalecimento de legislações protetivas, como a criminalização da misoginia. Ela afirma que o ódio e o preconceito direcionados contra as mulheres são a raiz do feminicídio.
2: Júlio César Ribeiro, do Republicanos do Distrito Federal, defende o equilíbrio nos debates sobre

0: a violência de gênero. O parlamentar reitera seu compromisso com a proteção das mulheres, mas levanta preocupação com a criação de tipos penais de interpretação subjetiva.
1: Júlio César Ribeiro alerta que conceitos amplos de identidade de gênero trazem insegurança jurídica e colocam em risco garantias constitucionais, como as liberdades de expressão e religiosa. No entendimento dele, divergências filosóficas, biológicas ou religiosas não podem ser criminalizadas.
0: Termina agora o Jornal Câmara dos Deputados, produzido pela Rádio Câmara, com trabalhos técnicos de Everson Orani e apresentação de Márcio Aquilissardi e José Carlos Andrade. Uma ótima noite para você.
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0: Terça-feira, 9 de junho de 2026, o PT publicou uma carta na qual afirmou que os governos do partido sempre tiveram uma postura de respeito e reconhecimento das igrejas evangélicas. O documento evitou entrar em temas ligados à pauta de costumes e buscou enfatizar pontos de convergência entre as gestões petistas e igrejas. A carta destaca ações implementadas durante os governos do presidente Lula relacionadas à liberdade religiosa. A ministra Carmen Lúcia, do Supremo Tribunal Federal, alertou sobre os desafios que a inteligência artificial impõe à justiça eleitoral, destacando riscos à liberdade de voto e à estabilidade democrática devido à disseminação de conteúdos falsos. A magistrada enfatizou que a velocidade na propagação dessas informações compromete a capacidade de resposta dos órgãos judiciais. A preocupação inclui a formação autônoma de convicções dos eleitores, afetada por dados falsos que desestabilizam o direito ao voto livre. No horário de Brasília, 10h05.
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0: Olá, muito boa noite. Bem-vindos ao CBN Noite Total dessa terça-feira, com Karina Almeida na produção e os trabalhos técnicos de Henrique Dias. Nós vamos aqui ao nosso giro de destaques e começo destacando o TSE, porque o TSE adiou aquele julgamento no plenário sobre a decisão do Nunes Marques a respeito de uma pesquisa envolvendo Flávio Bolsonaro. Explico. Retomando, o Nunes Marques ontem tomou uma decisão, nós noticiamos aqui, suspendendo uma pesquisa que foi feita pela Atlas Intel, que foi divulgada em maio. Já faz tempo, mas o Nunes Marques acatou um pedido do PL, né, que é o partido do Flávio Bolsonaro, para suspender essa pesquisa, a divulgação dessa pesquisa, na verdade, já foi divulgada, enfim. Mas ele concedeu. Ele concedeu numa decisão liminar e agora a decisão dele foi para ser avaliada em plenário. Em plenário, houve pedido de vista. O que a ministra Estela Aranha pediu vista e o julgamento foi adiado. A Samantha Klein, no comecinho do programa, a gente não estava no radinho ainda, a gente estava exclusivamente pela internet, ela entrou ao vivo, trouxe a fala do Nunes Marques, trouxe a fala do Dias Toffoli, e ficou, então, a impressão de que, na verdade, esse tema em si, esse caso em si, embora seja irrelevante, porque já foi essa pesquisa, já aconteceu, outras pesquisas vieram, né? Vai servir para o TSE formatar regras mais rígidas para a realização de pesquisas eleitorais para as eleições deste ano. A conferir, porque segundo disse o Nunes Marques, no áudio que a Samantha Klein nos trouxe, ou, enfim, alguém disse isso, que esse instituto não teria informado o TSE sobre a realização do áudio, né? A exibição do áudio. Aquele áudio em que o Flávio pede dinheiro para o Vorcaro. Então, esse teria sido uma falha. Então, era uma falha ali burocrática, porque tudo tem que ser comunicado. Todo questionário, tudo que você vai perguntar numa pesquisa, tem toda uma questão técnica, formal, que precisa ser feita previamente. E aí, parece que isso não foi cumprido, né? Então, aí é uma questão de ordem burocrática e tal. Agora, uma outra coisa, volto a dizer, é dizer que a exibição desse áudio interferiu no resultado da pesquisa, porque não foi. A pesquisa foi realizada, a pesquisa de intenção de voto, e lá no final, quando já não dava mais tempo de mudar a resposta sobre intenção de voto, aí foi apresentado esse áudio. Foi apresentado esse áudio numa outra aba, da pesquisa, né? E aí com uma outra intenção, a intenção de medir a reação das pessoas nos diferentes perfis socioeconômicos e de envolvimento partidário também, como as pessoas reagiam àquele áudio, né? Do Flávio Bolsonaro pedindo dinheiro para o Daniel Vorkari. Então não dá para o pessoal ficar dizendo que aquele áudio interferiu no resultado da pesquisa. Mas tudo isso, gente, é absolutamente superado. Completamente superado. Isso aí foi em maio, né? De lá para cá, já saiu pesquisa Datafolha. Amanhã sai pesquisa Quest também, né? A pesquisa Datafolha, aliás, diga-se de passagem, também confirmou uma queda de intenção de voto do Flávio Bolsonaro. Portanto, a Atlas Intel não inventou nenhum dado, não fraudou nenhum resultado, né? Agora amanhã fica expectativa, daqui para frente fica expectativa. O que é que vai acontecer, como é que o eleitor está analisando aí a sua intenção de voto. Amanhã é expectativa para sair, para divulgação da pesquisa da Quest, da corrida presidencial. Mas vamos ficar de olho no TSE, né? O que é que o TSE vai definir sobre esse caso e que regras são essas que surgem agora, já à beira das campanhas eleitorais, né? Estranho começar a criar essas brechas para as redes sociais ficarem fomentando dúvidas sobre pesquisa eleitoral. Enfim, vamos ver. Vamos ver o que está para acontecer daqui para frente. Mas o fato é que as pesquisas estão aí e estão seguindo institutos sérios, estão fazendo suas pesquisas e uma confirma a outra, né? Porque cada uma tem uma metodologia, você pode até questionar a metodologia de um ou de outro, mas no conjunto, olhando no conjunto, se há uma uniformidade, está tudo certo, né? Tá tudo coerente, vamos dizer assim. Bom, um outro destaque é a guerra. Os Estados Unidos realizaram hoje uma série de bombardeios contra o território iraniano em retaliação à derrubada de um helicóptero dos Estados Unidos na região do Estreito de Hormuz pelo Irã. O Irã, por sua vez, prometeu retaliar o bombardeio de hoje dos Estados Unidos. E assim a guerra prossegue. E como eu dizia mais cedo, um país que sedia a Copa do Mundo e que, portanto, reúne delegações e público de todas as partes do mundo, não pode se dar ao luxo de entrar numa guerra. Que o Trump entrou, achando que ia sair fácil. O Trump fez o cálculo, falou, não, antes da Copa eu saio dessa guerra e está tudo certo. Não, não saiu, não consegue sair, está envolvidíssimo e essa Copa do Mundo se dá neste ambiente de guerra. É preocupante, né? É preocupante, claro que sim. Não é um ambiente amigável, né? Tanto que algumas delegações estão sofrendo para entrar nos Estados Unidos. Pessoas, inclusive tem relato de ontem o Prates dizia aqui, um fotógrafo do Iraque, que chegou lá e teve que voltar para o país, não conseguiu entrar nos Estados Unidos, porque também tem toda a política migratória. Os somalis também tiveram muitos problemas. Tem toda também uma política migratória absolutamente preconceituosa dos Estados Unidos. Como é que os Estados Unidos cediam um evento global? Mas, enfim, é o que temos para hoje. A Copa do Mundo começa nessa semana, falaremos mais sobre isso ao longo do programa. Agora são 10 horas e 13 minutos.
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7: Vamos então ao nosso giro de destaques com os nossos repórteres. Foi aprovada a lei que autoriza o governo do Distrito Federal a fazer empréstimo de até 6 bilhões e meio de reais junto ao Fundo Garantidor de Crédito para cobrir o rombo no Banco de Brasília pelo esquema com o Banco Master. Ana Carolina Tomé.
8: Os deputados distritais aprovaram em 2 turnos a lei que autoriza o GDF a fazer empréstimo de até 6 bilhões e meio de reais junto ao FGC para cobrir o rombo no BRB. O acordo fechado no STF entre governo local e governo federal prevê garantia de um consórcio de bancos e contragarantia de fundos do DF. Na CAI do Senado, o presidente do BRB disse que banco corre contra o tempo, pois já há retirada de recursos da instituição diante da demora na capitalização do banco.
7: Representantes do mercado financeiro e ex-ministros avaliaram como limitado o impacto econômico do novo tarifaço dos Estados Unidos. Pedro Pupulin.
9: Representantes do mercado financeiro e ex-ministros de Estado avaliaram como limitado o impacto econômico do novo tarifaço anunciado pelos Estados Unidos contra o Brasil. Em evento em São Paulo, eles revelaram também otimismo quanto a um avanço nas negociações entre os governos brasileiro e americano. O cônsul-geral dos Estados Unidos na capital paulista evitou comentar o tema, mas disse que o momento é favorável a uma aproximação econômica entre os dois países.
7: Esse tarifaço não vai impactar a economia brasileira no conjunto. São setores específicos que serão impactados. Agora, nesses setores específicos, o impacto é gigantesco. Para quem trabalha nesses setores, aí, né, vai ter desemprego, vai ter perda de renda. Então, mas no conjunto, realmente, no conjunto do PIB brasileiro, não deve haver um impacto importante. O governador de São Paulo, Tarcísio de Freitas, reforçou a defesa da vacina contra a dengue. A vacina contra a dengue foi suspensa, né, a vacinação pelo Ministério da Saúde, justamente porque a Anvisa deu um alerta de casos sérios, inclusive com 2 mortes. Então, foi suspensa a vacinação para se descobrir o que é que está acontecendo, se tem ou não relação com a vacina, por uma medida de prudência, vacina que foi desenvolvida pelo Instituto Butantan. E o governador Tarcísio de Freitas, o Instituto Butantan, que é do Estado de São Paulo, saiu em defesa da vacina. Bruna Barbosa.
10: Tarcísio de Freitas reforçou a defesa da vacina contra a dengue produzida pelo Instituto Butantan e classificou a interrupção temporária da aplicação como uma medida preventiva. O governador de São Paulo destacou o histórico de desenvolvimento do imunizante e afirmou que o Estado acompanha as investigações em conjunto com o Ministério da Saúde e demonstrou expectativa de que a imunização seja retomada após a conclusão das análises técnicas.
7: É isso, viu o que está acontecendo, o que precisa ser melhorado. Se concluir que a vacina não é adequada, que suspenda a vacina, definitivamente, né? Ou se for algum problema que precisa ser corrigido, que se corrija, né? Mas é importante que se faça mesmo essa paralisação, como foi feito, porque surgiram casos suspeitos, né, de relação com a vacina. E aí, nesse caso, você tem que ser prudente. Bom, os dois candidatos da direita, além do Flávio, claro, o Ronaldo Caiado e o Romeu Zema, eles atribuíram ao PT a culpa pela ameaça de um novo tarifaço por parte dos Estados Unidos. Karen Lemos.
11: Ronaldo Caiado e Romeu Zema, pré-candidatos à presidência pelo PSD e Novo, atribuíram ao PT a culpa pela ameaça de um novo tarifaço por parte dos Estados Unidos. O goiano disse que os americanos têm razão em dois pontos da medida, enquanto o mineiro criticou o atual governo por se afastar de Washington e se aproximar de Pequim.
7: É isso, é pré-campanha, os dois estão aí na rua fazendo a sua pré-campanha e com ampla cobertura aí da mídia. O Ministério Público de Santa Catarina denunciou a mulher de 37 anos que se passou por uma adolescente, Bruno de Oliveira.
12: O caso, no Paraná, começou em 2021, quando integrantes de um grupo de oração ligado a uma igreja passaram a manter contato com uma suposta menina de 13 anos diagnosticada com câncer terminal. Ao longo de cerca de 10 meses, a jovem relatava histórias de abandono, violência, perdas familiares e problemas de saúde, despertando a solidariedade dos fiéis.
7: A Justiça de Minas Gerais manteve preso o argentino suspeito de cometer racismo contra uma criança, Bruna Bentes.
13: A Justiça negou um recurso e manteve preso o argentino que filmou uma criança negra dentro da Maria Fumaça de Tiradentes, em Minas Gerais, no final de maio. A Secretaria de Segurança de Minas Gerais informou que o suspeito está em cela separada porque alegou ter sido vítima de violência de outros presos. O crime foi registrado no momento em que o homem fazia fotos e vídeos do menino que estava a passeio com a família no trem. Uma outra turista, que estava na locomotiva, viu a ação do homem e avisou a mãe da criança.
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7: A Polícia Civil do Rio de Janeiro realizou mais uma fase da operação contra a venda clandestina de canetas emagrecedoras. Isa Morena.
19: A Polícia Civil do Rio realizou nesta terça-feira mais uma fase da Operação Monjaro, que busca coibir a venda clandestina de canetas emagrecedoras. Nessa etapa, os investigadores descobriram o fornecimento dos produtos dentro de academias. Um homem foi alvo de busca e apreensão. O delegado responsável pelo inquérito aponta que os grandes lucros obtidos pelas quadrilhas estimulam esse tipo de crime.
7: A polícia do Rio aguarda o laudo do exame toxicológico do menino de 11 anos, internado em estado grave após comer um bolo supostamente envenenado. Gabriel Freitas.
20: O pai do menino de 11 anos, internado em estado grave após comer um bolo supostamente envenenado, disse que tudo e todos são suspeitos. Ele foi o primeiro a depor no caso nessa terça-feira, mais de uma semana depois de Arthur de Melo da Silva passar mal. Segundo a família, o menino comeu um bolo de chocolate que poderia estar contaminado com chumbinho.
7: A família de um brasileiro que lutava na guerra entre Rússia e Ucrânia afirma que ele morreu durante um confronto no leste europeu. Ana Nunes.
21: A família de um brasileiro de 37 anos que lutava na guerra da Ucrânia afirma que ele morreu durante um confronto no leste europeu. Moisés Gonçalves era natural de Itajubá, no sul de Minas, e, segundo parentes, morreu no último dia 28 de maio, em território ucraniano. Agora, os familiares aguardam a emissão do atestado de óbito e um posicionamento do Itamaraty sobre os procedimentos consulares.
7: Esses, então, os destaques dos nossos repórteres espalhados pelo país. Agora vamos falar da operação do Ministério Público. O Ministério Público prendeu 3 pessoas numa operação contra infiltração criminosa dentro do Ministério Público de São Paulo. Infiltração dentro do Ministério Público, corrupção de agentes da segurança pública em Campinas. Outros 10 mandados de busca e apreensão foram cumpridos. Os suspeitos estariam envolvidos em um plano para matar um promotor.
22: A Operação Infiltrados, realizada nesta terça-feira pelo GAECO de Campinas, investiga um suposto esquema de vazamento de informações sigilosas, extorsão e corrupção envolvendo agentes públicos. A investigação começou em agosto do ano passado, quando um alvo de uma operação do Ministério Público relatou ter recebido uma cobrança de R$500 mil para evitar a prisão e impedir que o caso fosse encaminhado ao GAECO. A exigência teria sido feita por mensagem de WhatsApp. Segundo o Ministério Público, a apuração identificou como suspeito o então estagiário de uma promotoria criminal de Campinas, Gabriel Lira de Jesus. De acordo com os investigadores, ele teria usado acesso a inquéritos policiais e contado com o apoio de um policial penal e de um policial civil para obter informações privilegiadas sobre investigados. Também foram presos temporariamente o policial civil Maurício Aparecido de Oliveira, ex-chefe dos investigadores da DISE de Campinas e um ex-policial civil. Segundo o GAECO, Maurício foi flagrado em um encontro com o empresário José Ricardo Ramos. Ele é investigado por lavagem de dinheiro e apontado em apurações anteriores como um dos envolvidos no plano para matar o promotor de justiça, Amaury Silveira Filho. O ex-policial civil é suspeito de ter intermediado a reunião. Ao todo, foram cumpridos 3 mandados de prisão temporária e 10 de busca e apreensão. Celulares, documentos e anotações foram recolhidos e serão analisados. A Operação Infiltrados é um desdobramento das operações Pronta Resposta e Off-White, realizadas em 2025 para apurar um plano de atentado contra um promotor do GAECO e um esquema de lavagem de dinheiro ligado ao PCC. Os investigados poderão responder por organização criminosa, extorsão, corrupção e violação de sigilo funcional. De Campinas, Aline Albuquerque.
7: Agora 10h28.
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7: Bom, os nossos canais de transmissão, além do nosso querido Radinho, que nós estamos para toda a rede no Radinho, mas dá para acompanhar também pelo YouTube, com imagem. Dá para acompanhar no Globoplay, com imagem. No site da CBN também dá para acompanhar o programa com imagem. No site dá para acompanhar em áudio ou em vídeo. Aí você escolhe e pelo aplicativo dá para ouvir o programa. E aí se você for acompanhar, dá um joinha, boa, HD. Dá um joinha se você estiver aí no YouTube, é bom que dá engajamento para a gente. E, aliás, no YouTube tem o chat dos ouvintes. Eu fico com o olho no peixe, outro no gato. Fico de olho aqui no que é que vocês vão dizendo. Ó. E aí quem estiver acompanhando com imagem, vai acompanhando também ali os bastidores da redação. Paulson Dutra e Edmilson Fernandes enquadrados aqui na nossa transmissão. 10h30.
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0: Terça-feira, 9 de junho de 2026. A quinta turma do Superior Tribunal de Justiça negou o pedido de liberdade de Deolane Bezerra, que cumpre prisão preventiva desde 21 de maio. A influenciadora digital e advogada foi alvo de uma operação do Ministério Público e da Polícia Civil de São Paulo contra a lavagem de dinheiro do primeiro comando da capital. Os ministros entenderam que não cabe uma intervenção do STJ neste momento, porque outros pedidos de liberdade para a influenciadora estão pendentes de análise nas instâncias inferiores. Os ministros da Fazenda Dario Durigan e das Relações Institucionais José Guimarães procuraram o presidente do Senado, Davi Alcolumbre, para tentar um acordo que evite a aprovação de uma série de pautas-bomba. O governo federal estima que o custo fiscal de aprovação das iniciativas é de mais de 270 bilhões de reais. Apesar da conversa, ainda não há sinalização de entendimento entre o Executivo e o Congresso. A Federação das Indústrias de São Paulo, junto com confederações de diferentes setores econômicos, divulgou uma carta aberta com mais de uma centena de assinaturas em apoio à PEC 12. De 2026. O documento foi apresentado como alternativa à proposta que prevê o fim da escala 6x1. Ele propõe que o trabalhador possa escolher entre o regime tradicional da CLT e um modelo flexível, baseado em horas trabalhadas. Horário de Brasília, agora 10h32.
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0: Rafael Prates. Oi, Prates. Boa noite. Tudo bem?
5: Tudo bem, Tânia. Boa noite. Boa noite, ouvintes da CBN.
0: E aí? Não sabemos ainda qual será a seleção, a escalação da seleção que vai estrear na Copa no sábado?
5: Do Ancelotti. Se a gente tiver, assim, pensar talvez em outra dúvida, a outra lateral também é uma dúvida, pelo menos publicamente, né, para quem acompanha a seleção brasileira. Alexandro ou Douglas Santos, para começar como lateral esquerdo do Brasil. E o Ibanez hoje falou com jornalistas, disse que não poderia dar muitas pistas sobre a equipe. Assim, deu a entender que, obviamente, os jogadores já estão informados de quem deve começar jogando a Copa do Mundo, mas que ainda ninguém tem a informação para cravar. Vai ser esse o time. A gente tem falado muito que deve ser esse o time, deve ser o Danilo, deve ser o Alexandro, deve ser o Matheus Cunha com o Paquetá no meio campo e a dupla Vinícius Júnior e Rafinha mantida, e os dois vão jogar, certamente, Vinícius Júnior e Rafinha, para começar a Copa do Mundo, enfim. Então, assim, as laterais causam dúvidas e problemas para o Brasil para começar a Copa do Mundo, sábado, 7 horas contra Marrocos, mas a Copa começa para valer quinta-feira. 14 horas, grande cobertura da CBN, 16 horas, México e África do Sul. É o primeiro jogo para abrir a Copa do Mundo de 2026, viu, Tânia?
0: Muito bem, hein? E aí, vamos que vamos, hein?
5: Nossa, aí sim.
0: Aí engrena. Inclusive, sexta-feira vai ter transmissão aqui, não vai ter o Noite Total. Justamente porque vamos transmitir o jogo, isso, acho que é da Argentina.
5: Isso, na sexta-feira, Estados Unidos e Paraguai.
0: Ah, não tem nada a ver com a Argentina.
5: É o jogo das 22 horas, é na quinta, 16 horas. México e África do Sul. México e África do Sul abrem a Copa do Mundo. no lendário estádio Azteca, na cidade do México. E na sexta, às 22 horas, Estados Unidos e Paraguai. É o jogo já do grupo B. O outro grupo, né, o grupo A, tem México, África do Sul, República Tcheca e Coreia do Sul. República Tcheca e Coreia também jogam na sexta, na quinta-feira à noite. E na sexta, aí começa o grupo B, com Suíça e Bósnia, que, ou melhor, Catar e Bósnia, que jogam à tarde. E depois, mais tarde, às 22 horas, Estados Unidos e Paraguai, pelo grupo B. Mais cedo é Canadá e Bósnia. Já pelo grupo C, também na sexta-feira. Mas a CBN transmite Estados Unidos e Paraguai na sexta-feira, às 22 horas, viu, Tânia?
0: Muito bom. Vou torcer pro Paraguai.
5: É. Né? Sul-americanos, né?
0: É.
5: Tá certo.
0: Nossos irmãos, né?
5: Faz sentido.
0: Até porque os Estados Unidos estão demais.
5: Estão. Né? E tem demais. Sempre alguma novidade que geralmente é negativa em relação à organização da Copa do Mundo, viu,
0: claro,
5: Tânia?
0: Claro, porque eles são um país em guerra, um país preconceituoso. É, a seleção iraniana vai poder treinar nos Estados Unidos?
5: Essa foi uma mudança que os Estados Unidos anunciaram hoje, né? É, o porta-voz dos Estados Unidos, né, um dos porta-vozes do governo americano, diz que, não falou mal entendido, mas falou que houve assim uma boa vontade do governo americano, uma compreensão. Então a seleção iraniana, que até ontem à noite tinha a determinação de que chegaria no dia do jogo numa cidade americana, jogaria e depois iria embora, vai seguir treinando em Tijuana, que é na divisa ali no México já, né? É, tem de fazer um deslocamento grande para jogar em Los Angeles e Seattle, que serão os locais que o Irã vai jogar na primeira fase da Copa do Mundo. Mas o que mudou? Que o Irã vai poder treinar na véspera do jogo no local da partida. O que todo mundo vai poder fazer, Tânia, o Irã agora vai poder fazer também. Não, não é assim nenhum grande acontecimento.
0: É, nossa.
5: Mas para quem estava ontem proibido de chegar até no dia anterior na cidade, o Irã vai poder chegar na véspera do jogo, joga e depois volta para Tijuana, a base da seleção iraniana, na Copa de 2026.
0: Nossa, é tudo muito horroroso, né? E aquela história do árbitro somali?
5: Essa é uma história que continua muito mal explicada, viu, Tânia? O árbitro somali Omar Abdul Kadir Artan, que foi eleito o melhor árbitro africano de 2025, né? Chegou aos Estados Unidos, foi interrogado por 11 horas, apresentou todos os tipos de documentos possíveis e imagináveis, mas não foi autorizado a entrar nos Estados Unidos. E vai perder a Copa do Mundo. Ele teve de voltar ao país, né? E o Omar Artan, o árbitro somali, né? Deu declarações nas últimas horas, dizendo que ficou muito desapontado com o que aconteceu, que tinha toda a autorização para apitar a Copa do Mundo, que era um sonho que ele iria realizar, trabalhar em uma Copa do Mundo, que não entendeu o que houve, mas teve de deixar os Estados Unidos.
0: Já imaginou, você vai até lá.
5: E chama atenção, né, Tânia?
0: Você chega até lá, você é um árbitro, é um dos melhores árbitros da África,
5: exatamente,
0: né?
5: Exatamente. Ele até falou o seguinte: olha, não sei se eles têm alguma coisa contra o meu país, não sei o que houve, porque as documentações que foram pedidas foram todas apresentadas, me parece que estava tudo regularizado para trabalhar, ele ser um dos árbitros da Copa do Mundo, mas o Omar Artan teve de sair dos Estados Unidos, né? Voltou para Istambul, na Turquia, que é o local em que ele estava. E o Artan falou com alguns meios de comunicação, né? Dizendo que foi muito desapontado e dizendo que ficou esperando também uma manifestação da FIFA. E chama atenção, Tânia, como a FIFA tem se comportado nessas histórias todas que envolvem, geralmente, os Estados Unidos. Geralmente é um silêncio de conveniência, geralmente é concordando com o que é feito. Nesse último episódio do árbitro Omar Artan, o árbitro somali, a FIFA diz que ela não pode interferir em leis do país, enfim. A FIFA, que geralmente, nas Copas do Mundo, quase que toma conta do país, que é sede, né?
0: Interfere em
5: relação
0: em tudo,
5: aos Estados Unidos,
0: é.
5: Exatamente. E a gente viu uma Copa do Mundo no Brasil em 2014, que os estádios todos, assim, embalados pela FIFA, todo mundo cumprindo as restrições e as regras impostas pela FIFA. Nos Estados Unidos a coisa não é bem assim, né? A Rússia, que declarou guerra à Ucrânia recentemente, os atletas russos foram todos eliminados das competições, né? Então a Rússia, por exemplo, não joga a Copa do Mundo, os atletas russos não participaram dos Jogos Olímpicos defendendo a Rússia. Estou citando aqui alguns exemplos recentes, né? Os Estados Unidos não. Em relação aos Estados Unidos, a FIFA mudou um pouquinho essa, talvez, regra dela, essa visão dela.
0: Sim.
5: Então, o Omar Artan, árbitro somali, eleito o melhor árbitro africano de 2025, não vai apitar no Mundial porque não pôde entrar nos Estados Unidos.
0: É muito inacreditável. Ontem você lembrou um negócio que eu já tinha esquecido, tem coisa que é melhor esquecer. Mas aí você lembrou que a FIFA deu um prêmio da paz para o Trump.
5: Sim.
0: Porque o Trump ficou bravo que não ganhou o Nobel,
5: de 25,
0: né?
5: Tânia. Exatamente. É. Né? A FIFA promoveu um evento e o presidente dos Estados Unidos foi premiado pela FIFA. Como ele recebeu ali um prêmio, como se fosse assim, um Nobel da Paz, né? Um prêmio da paz alguns meses antes da Copa do Mundo, né? Gente. E a FIFA agora tem visto aí o que tem acontecido e ela, em muitos momentos, opta por um silêncio assim não de concordância, mas um silêncio que acaba aprovando o que é feito.
0: Claro, fica conivente, né?
5: Claro,
0: e é tudo errado o que está acontecendo, é tudo muito preconceituoso, é horrível que os Estados Unidos, sob essa gestão, que é uma gestão que considera todo mundo inimigo dos Estados Unidos, façam, todo mundo não, né? Mas os países pobres, cedir um evento como esse. Mas enfim, por falar nisso, Brasil e Estados Unidos jogam agora, amistoso no feminino.
5: Isso, futebol feminino no Castelão em Fortaleza, um estádio que já recebe mais de 45 mil pessoas. O melhor público da seleção brasileira jogando no país no futebol feminino, né? Daqui a um ano tem a Copa do Mundo Feminina que vai ser no Brasil, né, Tânia? Intervalo agora 0-0 no Castelão, Brasil e Estados Unidos. É o segundo amistoso entre as duas seleções. No sábado o Brasil venceu os Estados Unidos 2-1 em Itaquera, na Zona Leste de São Paulo. Hoje o amistoso no Castelão. O Arthur Elias fez algumas alterações na seleção brasileira feminina que está atuando contra as americanas. 0-0 intervalo, daqui a pouco vai começar o segundo tempo na capital cearense, Tânia.
0: Muito bom, Prats. Então é isso, hein? Amanhã de volta?
5: Amanhã não estarei aqui.
0: Folguinha?
5: Daqui a pouco eu informo, Karina Almeida e Companhia Limitada, quem que vai participar do quadro. E na quinta começa a Copa, hein, Tânia Morales?
0: Ah, então amanhã você vai descansar para chegar na quinta-feira com
5: quinta-feira,
0: força total.
5: Às 14 horas a CBN começa a transmissão com o show de abertura na Cidade do México, no Estádio Azteca. E tem um temor em relação a essa abertura aí, Tânia?
0: Ah.
5: Porque a Cidade do México tem enfrentado uma manifestação de professores e de funcionários do sistema de educação da cidade. Então o governo mexicano tem tentado ou entrar em acordo ou tentado barrar uma manifestação que promete fechar algumas vias de acesso ao estádio. E também tem outro temor em relação à condição climática da Cidade do México. A Cidade do México tem sofrido aí com alguns temporais nas últimas semanas, e como o show de abertura é um local, um estádio aberto, não tem cobertura, enfim. E aí tem até um alerta laranja, que é como o governo mexicano, as autoridades mexicanas trabalham, né, de que pode acontecer um temporal ali, minutos antes, ou horas antes do jogo. México e África do Sul marcado para as 4 horas, horário de Brasília, às 13 horas, horário da Cidade do México. Então também há um temor aí, há uma tensão no ar, com críticas do sistema de educação da Cidade do México ao governo mexicano, e também a possível tempestade, um temporal.
0: Nossa.
5: Previsto para a hora do jogo também. Veremos.
0: Vamos torcer para dar tudo certo. Muito bom, então boa folga, Prates, bom trabalho, então, na abertura da Copa do Mundo na quinta-feira.
5: 4 horas, México e África do Sul. Te espero também, hein, Tânia?
0: Sim, na audiência.
5: Ouça. Exatamente.
0: Estaremos.
5: Então, tá bom.
0: Beijo.
5: Beijo, até.
0: Rafael Prates aqui nos atualizando. A expectativa pré-Copa do Mundo. São 10 horas e 44 minutos.
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0: A Câmara Legislativa do Distrito Federal aprovou a lei que autoriza o governo do Distrito Federal a fazer um empréstimo de até 6 bilhões e meio de reais junto ao Fundo Garantidor de Crédito para cobrir o rombo no Banco de Brasília por causa dos esquemas do BRB com o Banco Master, como todos já sabemos. O acordo fechado no Supremo Tribunal Federal com a União prevê a garantia de um consórcio de bancos e a contragarantia de fundos do governo distrital.
14: Com placar apertado, a Câmara Legislativa do DF aprovou por 11 votos a 9 o projeto de lei que autoriza o GDF a fazer um empréstimo de 6 bilhões e meio de reais junto ao FGC para cobrir o rombo nos cofres do BRB após operações fraudulentas com o Banco Master. A operação foi homologada pelo STF no fim de maio. O empréstimo será a garantia de um consórcio de bancos e a contragarantia das parcelas do GDF nos fundos de participação dos municípios e dos estados. O prazo para o pagamento do empréstimo será de 15 anos. Os distritais aprovaram 6 emendas ao projeto, entre elas uma que obriga o governo local a informar à Casa Legislativa os dados sobre a taxa de juros, prazo para pagamento e cronograma das parcelas, além do projeto de carência, tudo antes da realização do empréstimo. A votação do projeto dividiu a casa. Parlamentares da base argumentaram que o socorro é necessário para que o BRB não quebre. O deputado Roosevelt Vilela, do PL, defendeu que a proposta resguarda os servidores do banco.
15: Se nós não votarmos esse projeto, mais de 6 mil famílias que são servidores do BRB terão um futuro incerto. Milhares e milhares de empresários que buscam recursos no BRB para fomentar o seu negócio, gerar emprego e pagar os seus impostos na cidade, terão um futuro incerto.
14: Por outro lado, deputados de oposição criticaram a falta de informações mais detalhadas no projeto apresentado pelo Executivo, como apontou o deputado do PT, Gabriel Magno.
16: Um projeto sem números, um projeto sem dados, um projeto sem nenhuma garantia, nenhum documento, nenhuma informação. Nós queremos que o secretário de Economia não tenha até agora uma única palavra, um único documento por parte do governo do Distrito Federal garantindo o emprego de mais de 5 mil trabalhadores. Não está no projeto de lei.
14: Em audiência no Senado, o presidente do BRB, Nelson de Souza, afirmou que a busca do banco por liquidez tem se intensificado devido à retirada de recursos da instituição, motivada pela falta de transparência e pela não divulgação do balanço de 2025.
17: A divulgação ocorrerá tão logo sejam concluídos os procedimentos de auditoria independente, validação contábil e tramitação regulatória exigido pelas normas aplicáveis. Estejam certos, a quem mais interessa divulgar o balanço é o próprio BRB, tendo em vista a corrida de liquidez que cada vez se acentua, tendo em vista a não divulgação desses balanços.
14: Souza também afirmou que os negócios envolvendo o Banco Master somam cerca de 30 bilhões de reais e que o BRB identificou possíveis perdas de 8,8 bilhões após analisar carteiras adquiridas da instituição. Com a colaboração de Felipe Igreja, de Brasília, Ana Carolina Tomé.
0: TV, nós temos um banco público que está à beira da falência se não for socorrido. Por quê? Porque perdeu muito dinheiro com o Master e, claro, por causa disso tudo, os correntistas estão tirando dinheiro do banco e tal. Isso também, claro, afeta as contas. Agora, esses bilhões que o Banco Master, que o BRB deu para o Banco Master, né? E essa aqui é a verdade, que é dinheiro da corrupção. Esse dinheiro foi parar onde? Na família do Vorcaro. Você pensa que o Vorcaro está pobre? Não está pobre. Ele tinha que fechar uma delação premiada que incluísse a devolução do dinheiro. Que certamente esse dinheiro está muito bem guardadinho com a família do Vorcaro. Esse dinheiro foi para quê? Para comprar políticos. Sabemos alguns deles que receberam dinheiro do Vorcaro. Né? A troco do que o Vorcaro vai dar dinheiro para político, gente? A troco do que um banqueiro vai dar dinheiro para político? Só simpatia ideológica? Não. Né? Esse dinheiro foi parar também na mão de funcionários públicos, inclusive do judiciário. A troco do que o Vorcaro daria dinheiro para essas pessoas? Para quê? Né? É corrupção. E aí depois, para que não se quebre um banco público, porque imagina o estrago para a população do Distrito Federal, da quebra de um banco, né? Sempre dá-se um jeito. É por isso também que o Vorcaro recorreu às instituições de Estado, né? Porque sabe que sempre dá-se um jeito. E aí fica o prejuízo para os cofres públicos, né? A bomba sempre estoura no colo de alguém, enquanto o pessoal se locupletou do dinheiro que foi, sim, amplamente, generosamente, entre aspas, espalhado e estrategicamente espalhado por Daniel Vorcaro. Aliás, parece que não vai fechar a delação pela segunda tentativa de delação. A proposta de delação do Daniel Vorcaro não agradou nem a Polícia Federal, nem a PGR, parece que não está avançando, mas ainda não temos uma informação oficial sobre isso. Em frente. Representantes do mercado financeiro e ex-ministros de Estado avaliaram como limitado o impacto econômico do novo tarifaço dos Estados Unidos contra o Brasil. Eles falaram durante um evento que foi realizado em São Paulo. O cônsul-geral dos Estados Unidos na capital paulista evitou comentar o tema. É uma saia justa, né? Mas disse que o momento é favorável. Ah, sim. Há uma aproximação econômica entre os dois países.
18: A nova proposta de tarifas anunciada recentemente pelo governo dos Estados Unidos contra o Brasil está longe de representar um cenário de terra arrasada para a economia nacional. É ao menos o que pensam alguns economistas, empresários e ex-ministros de Estado que participaram de um encontro em São Paulo com o cônsul-geral norte-americano na capital paulista, Kevin Murakami. Ex-ministro do Desenvolvimento, Luiz Furlan acredita em pelo menos 60% de chances de avanço nas negociações entre os governos brasileiro e americano.
19: Eu diria que hoje há uns 60% de chances de um acordo parcial de tarifas suavizadas. E vai haver uma troca de figurinhas. Agora está na época do álbum da Copa. Troca de figurinhas. Quem quer por restrição não põe prazo. Tudo vai ser resolvido.
18: O ex-ministro da Fazenda, Joaquim Levy, destacou as parcerias entre os dois países para investimentos em tecnologia e afirmou que o Brasil sempre navegou bem ao não tomar lados no mundo. Na visão do economista, eventuais ruídos entre os governos serão resolvidos. As economistas Ana Madeira, do Morgan Stanley, e Cassiana Fernandes, do JP Morgan, avaliaram que as sobretaxas anunciadas terão impacto restrito do ponto de vista macroeconômico, já que todas as importações estratégicas, como café e carne, não foram alvo dos norte-americanos. O cônsul Kevin Murakami evitou comentar o tema, mas disse que as portas dos Estados Unidos estão mais abertas do que nunca para o capital brasileiro. A nova proposta de taxação de 25% dos Estados Unidos ao Brasil ainda não entrou em vigor. O governo norte-americano deve bater o martelo até o dia 15 de julho, prazo final para que o Brasil consiga impor barreiras a essa medida. De São Paulo, Pedro Pupulim.
0: São setores específicos aí que foram taxados, porque dessa vez o Trump pensou, ou alguém avisou, olha, você não pode taxar carne, você não pode taxar o café, porque senão a gente vai ter inflação aqui nos Estados Unidos. Que, aliás, isso já estava acontecendo, né? Naquele primeiro tarifaço que foi generalizado, e aí aumentou o hambúrguer, aumentou o cafezinho, aí a popularidade do Trump começou a cair ali. Então agora esse novo tarifaço, ele já está ligado. Ele está fazendo apenas em setores que não sejam estratégicos para a...

0: Instituto Butantan e que teve a vacinação suspensa, justamente porque apareceram casos severos, né, de efeitos colaterais. Quer dizer, não se sabe exatamente se são ou não efeitos colaterais da vacina. É exatamente por isso que foi interrompido, para investigar. Inclusive, duas mortes de pessoas depois de terem tomado a vacina, próximo do período de que tomaram a vacina. Então, o Ministério da Saúde decidiu interromper a vacinação com esse imunizante do Instituto Butantan para descobrir o que é que está acontecendo, se tem relação ou não com a vacinação, esses casos. O governador de São Paulo, Tarcísio de Freitas, reforçou a defesa da vacina contra a dengue produzida pelo Instituto Butantan e classificou a interrupção temporária da aplicação como uma medida preventiva. Tarcísio destacou o histórico de desenvolvimento do imunizante e afirmou que o Estado acompanha as investigações em conjunto com o Ministério da Saúde.
1: O governador de São Paulo, Tarcísio de Freitas, do Republicanos, afirmou que mantém confiança na segurança da vacina contra a dengue desenvolvida pelo Instituto Butantan, apesar da suspensão temporária da aplicação do imunizante anunciada pelo Ministério da Saúde. A decisão do governo federal ocorreu após o registro de 42 casos de reações adversas, incluindo duas mortes suspeitas que ainda estão sob investigação. Segundo as autoridades, ainda não há comprovação de relação direta entre os casos e a vacina. Questionado pela CBN, Tarcísio disse ter conversado com o ministro da Saúde, Alexandre Padilha, na noite de segunda-feira e afirmou que o Butantan mantém diálogo permanente com a pasta. O governador destacou que a vacina passou por mais de duas décadas de pesquisa, por diferentes fases de testes clínicos e pela aplicação em larga escala antes do início da campanha de vacinação. Segundo Tarcísio, a suspensão segue um princípio de cautela e permitirá aprofundar as investigações sobre os casos relatados. Acompanhando o prefeito Ricardo Nunes, do MDB, em agendas na região do Grajaú, na zona sul da capital, Tarcísio também comentou a decisão do presidente do Tribunal Superior Eleitoral, ministro Cássio Nunes Marques, que determinou a suspensão da divulgação de uma pesquisa eleitoral do Instituto Atlas Intel. O levantamento apontava queda nas intenções de voto do pré-candidato do PL à presidência, Flávio Bolsonaro, após as divulgações envolvendo a relação com o banqueiro Daniel Vorcaro. Sem entrar no mérito da decisão, o governador afirmou que não acompanhou o processo e disse confiar na atuação imparcial da Justiça Eleitoral durante a disputa de 2026. De São Paulo, Bruna Barbosa.
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0: Terça-feira, 9 de junho de 2026. Os Estados Unidos realizaram nesta terça-feira uma série de bombardeios contra o Irã. Os ataques foram feitos em retaliação à derrubada de um helicóptero Apache na região do Estreito de Hormuz no dia anterior. O Irã respondeu com ataques à 5ª Frota Naval Norte-Americana, estacionada no Bahrein, segundo a mídia estatal. Em entrevista à emissora americana ABC, o presidente Donald Trump afirmou que a resposta contra a República Islâmica foi muito forte e poderosa. Explosões foram ouvidas em Jatsk, cidade portuária iraniana localizada no sul do Golfo Pérsico, relatou uma agência de notícias do local. O ministro Flávio Dino, do STF, autorizou a continuidade do funcionamento de unidades psiquiátricas penais em Minas Gerais. A decisão atende a um pedido do Ministério Público e suspendeu uma restrição imposta pelo Tribunal de Justiça Mineiro. A corte havia proibido novas internações nas unidades devido a políticas antimanicomiais. Na decisão, Dino afirmou que a aplicação imediata da determinação de forma genérica poderia prejudicar pacientes das unidades e as famílias deles. Horário de Brasília, 11:02.
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1: Olá, boa noite, bem-vindos ao CBN Noite Total, desta terça-feira, com a Karina Almeida na produção e os trabalhos técnicos de Henrique Dias. Vamos juntos até as 11h30, hoje é até as 11h30. Depois vem o Mundo em Meia Hora, mas até lá tem muita informação para você. A Polícia Civil do Rio de Janeiro informou que não há data para a conclusão do laudo do exame toxicológico do menino de 11 anos, internado em estado grave após comer um bolo, supostamente envenenado. O pai da criança diz que tudo e todos são suspeitos.
2: O pai do menino de 11 anos, internado em estado grave após comer um bolo supostamente envenenado, disse que tudo e todos são suspeitos e defendeu que todas as hipóteses sejam investigadas. Ademir Silva foi o primeiro a prestar depoimento no caso nesta terça-feira na delegacia de São João de Meriti, na Baixada Fluminense. Arthur de Melo da Silva passou mal na noite de 1º de junho depois de comer um bolo de chocolate que, segundo familiares, poderia estar contaminado com chumbinho. O menino recebeu atendimento médico ainda naquela noite e, no dia seguinte, foi transferido para o Hospital Estadual Ricardo Cruz, em Nova Iguaçu, onde permanece internado em estado grave. Mais de uma semana depois do episódio, a Polícia Civil começou a chamar pessoas para prestar depoimento e tentar esclarecer a origem do bolo e as circunstâncias da suspeita de envenenamento. Antes de ser ouvido, o pai do menino, Ademir Silva, afirmou que não acusa ninguém, mas disse ter percebido um distanciamento entre o filho e a mãe nos últimos anos.
3: Tudo e todos são suspeitos. Nunca acusei a mãe. Pelo contrário, a Ligiane sempre foi mãezona dele. Agora que eu não posso deixar de registrar que 3 anos pra cá distanciou do meu filho. Tá? 3 anos pra cá houve essa distância do meu filho. Eu tô observando. Porque eu preciso de uma resposta. Tá? O Arthur só tem 11 anos.
2: Em nota, a Polícia Civil informou que a investigação segue em andamento. O exame toxicológico na criança já foi realizado, mas ainda não há data para a conclusão do laudo. A corporação afirmou ainda que nenhuma hipótese foi descartada. Do Rio de Janeiro, Gabriel Freitas.
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1: Nós agora vamos falar sobre um tema que sempre volta à tona em período eleitoral. É um tema de fácil adesão na população, né? Que é a questão da segurança pública e que cai sempre na discussão da redução da maioridade penal. Está tramitando na Câmara dos Deputados uma PEC, que é uma proposta de emenda à Constituição, que reduz a maioridade penal de 18 para 16 anos. Essa discussão está na CCJ, que é a Comissão de Constituição e Justiça. Deve ser votada ainda nessa semana. Aí depois o presidente da Câmara, Hugo Mota, vai criar uma comissão especial que vai votar o mérito da PEC. Aí só depois o texto vai ao plenário. Mas aí já vai ganhando em ano eleitoral, né? Palanque para discursos, com viés aí, muitas das vezes até apelativos, né? Que a segurança pública tem. Bom, mas nós estamos aqui, vamos apresentar a nossa entrevistada. É a Gabriele Stabile. Ela é defensora pública do Estado de São Paulo, ela é coordenadora do Núcleo Especializado da Infância e Juventude da Defensoria Pública e ela é representante da Coalizão pela Socioeducação, que é uma articulação nacional em defesa dos direitos humanos dos jovens que cumprem medidas socioeducativas. Gabriele Stabile, muito obrigada pela presença, boa noite.
2: Boa noite, obrigada pelo convite, Tânia.
1: Bom, vocês da Coalizão estão propondo uma perspectiva muito diferente de abordagem desses jovens que se envolvem com o crime, né? Vocês propõem olharmos para eles como os que são recrutados pelo tráfico, como casos de exploração do trabalho infantil, em que esses jovens, na verdade, eles deveriam ser protegidos e não punidos, né? É uma mudança completamente diferente no momento em que se discute justamente aumentar a punição desses jovens. Mas, bom, mudando então essa perspectiva, olhando para esses jovens como vítimas de trabalho, de exploração do trabalho infantil, mas como resolver esse problema, de qualquer forma? Como impedir que eles sejam recrutados pelo tráfico, Gabriele? Explica para a gente um pouco essa perspectiva de vocês.
2: Em primeiro lugar, é importante ressaltar que essa perspectiva ela não vem só da coalizão, ou da defensoria pública, ou das instituições que trabalham em defesa de crianças e adolescentes. Isso foi regulamentado pela Organização Internacional do Trabalho, é a Recomendação 82 da OIT, que trata justamente da listagem de trabalhos que são consideradas as piores formas de trabalho infantil. Então, o tráfico nesse cenário ele foi equiparado à exploração sexual, a trabalho condicionado igual de escravo e trabalhos em situações degradantes, com químicos, com amplo grau de risco à saúde da pessoa ou da criança e adolescente que é exposto a esse tipo de trabalho. Então, não é uma proposta inovadora trazida pela coalizão, porque ela veio no âmbito da convenção da OIT. E ela também foi chancelada pelo Conselho Nacional de Justiça, que editou inclusive um manual indicando que o judiciário aplicasse essa perspectiva de considerar que os adolescentes são cooptados pelo tráfico e nesse sentido são vítimas dessa vulnerabilidade, dessa mazela social. Também foi a OIT que trouxe algumas diretrizes de como tentar enfrentar esse problema e as medidas elas vão muito no sentido de articulação de políticas públicas, de tratamento em rede e desse acompanhamento na proteção integral na prioridade absoluta, que são as diretrizes de todos os normativos, legislações que tratam de crianças e adolescentes. Essas medidas, elas podem ser programas de assistência financeira, de transferência de renda para crianças e famílias pobres, no sentido preventivo, também na prestação de serviços de creche, na garantia de alimentação, de educação, medidas de reintegração familiar. É importante também ter em mente que lazer, cultura, esporte são direitos fundamentais. A partir do momento que essas crianças e adolescentes são aproximados desses direitos, eles deixam de estar nas ruas, deixam de estar vulneráveis ao tráfico. E é importante lembrar que essas políticas elas vão no sentido de saber que o recorte do público que vai ser levado ao sistema socioeducativo, que vai ser responsabilizado, ele tem cor, ele tem raça, ele tem perspectiva econômico-financeira, é um público majoritariamente atendido pela Defensoria Pública. Dentro da Fundação Casa do Estado de São Paulo, o último boletim informativo de junho desse ano tem como 71% de adolescentes que cumprem a medida negros e pardos. Então, existe um recorte muito sério e seletivo desses jovens que vão ser levados ao sistema socioeducativo.
1: Sim, que aliás é o perfil da massa carcerária brasileira, né? Também. Já segue essa linha. também. Esses jovens, eles são... Interessante que a OIT, eu não sabia disso. Você vê que aqui a gente fica tão preso nessa discussão, nessa perspectiva, né, punitivista, e a gente não percebe que, na verdade, é um pouco, bastante cruel encarar esses jovens já como bandidos, né? Sendo que eles ainda estão começando sem perspectiva na vida, quer dizer, mas por que o tráfico faz uso desse trabalho, né? Desse recrutamento, desse perfil de menores de idade, sendo que o tráfico dispõe de uma mão de obra gigantesca, né? Por que recorrer aos menores?
2: A mão de obra é barata, acessível, em grande quantidade. E, por outro lado, esses jovens estão disponíveis porque eles também têm escassez de oportunidades. O Fórum Nacional de Prevenção e Combate ao Trabalho Infantil fez um estudo mostrando que, pela falta de escolaridade, pela falta de oferta de emprego na modalidade de jovem aprendiz, ou mesmo pela própria discriminação que as comunidades sofrem quando vão ser contratados o seu público, existem poucos trabalhos disponíveis para esses jovens e adolescentes, que muitas vezes acabam recorrendo a trabalhos informais e precários, como construção civil, lava rápido, delivery, as entregas que têm se popularizado cada vez mais. Então, ao contrário do senso comum, as pesquisas têm demonstrado que os adolescentes, eles têm se inserir em atividades lícitas antes disso, mas por falta de acesso a condições concretas de empregabilidade, acaba restando a entrada na venda de drogas, que continua sendo uma porta que acolhe, que na verdade vem cooptar qualquer pessoa que se encontre em uma situação de vulnerabilidade como oferta de emprego no mercado ilegal.
1: Sim, e como a maioridade penal é 18+, então essa faixa de 18+, teria a vantagem de que não ficaria preso por muito tempo. Agora, se houver a redução da maioridade penal, corre esse risco de que o tráfico comece a recrutar jovens, ainda mais jovens, para escapar?
2: Acho que é importante a gente desmistificar essa ideia de que o tráfico vai cooptar adolescentes pela possibilidade de que eles não recebam uma resposta. Uhum. Inclusive, embora haja vedação para que o tráfico não leve a medida mais grave, que é a internação, existem uma série de medidas socioeducativas que são aplicadas e de forma bastante rigorosa a adolescentes que são encontrados na prática do tráfico, embora o próprio Conselho Nacional de Justiça direcione que essa não seja a alternativa mais correta e que deva ser considerada essa condição de vítima. Então, a gente não pode também generalizar e entender que o tráfico vai cooptar essas crianças e adolescentes simplesmente com base na sensação de impunidade, porque ela não é real, e também porque eles são cooptados pela vulnerabilidade extrema em que se encontram suas famílias, não só crianças e adolescentes, mas as famílias como um todo. Agora, falando da redução da maioridade penal em termos de segurança pública, independentemente do tráfico conseguir cooptar crianças e adolescentes cada vez mais jovens, porque isso mostra uma falha do Estado, da família e da sociedade em garantir uma proteção a esse público que deveria gozar de prioridade absoluta conforme o mandamento constitucional, vem a proposta de reforma constitucional e de redução da maioridade muito no sentido de um mito em relação à prática de atos infracionais com violência e grave ameaça. A maioria das propostas que foram feitas, e desde que nós temos a Constituição de 88, na sequência o Estatuto da Criança e Adolescente, foram 48 propostas na Câmara e 15 no Senado, todas tendentes de alguma forma a aumentar a responsabilização, reduzir a maioridade penal, aumentar o tempo de internação. Então, há uma série de vieses midiáticos, eleitorais, que sempre são resgatados dentro do legislativo em relação a essa pauta, mas muito nessa sensação de impunidade que não é concreta. E a maioria dos argumentos são em relação a atos infracionais com violência ou grave ameaça que não se confirmam na estatística e na realidade social. Aqui em São Paulo, se somarmos os atos envolvendo tráfico e furto, que são atos por si só sem violência ou grave ameaça, são uns 53%. Então, essa ideia de que adolescentes praticam atos graves, que envolvem violência, é uma falácia, e é uma falácia que vem sendo utilizada para uma modificação constitucional que fere, inclusive, uma cláusula pétrea, aquelas que a gente considera imutáveis, por ferir um direito e garantia individual de crianças e adolescentes, esses que deveriam ser protegidos pela sociedade, pelo Estado.
1: Porque para mudar isso, teria que mudar a Constituição. Por isso é uma PEC, né? Porque a Constituição garante a maioridade penal a partir dos 18, né? E protege de 16 a 18, quer dizer, menores de 18 anos. De serem presos, o que não quer dizer que eles não vão cumprir medidas socioeducativas, né? As medidas socioeducativas são... Existem medidas socioeducativas específicas para tráfico? Eu não entendi essa parte.
2: Na verdade, há uma vedação de aplicação automática de uma medida restritiva de liberdade, que é a internação, a medida mais grave, para o tráfico, por ser um ato desprovido de violência ou grave ameaça. A recomendação é de que eles tenham preferência por medidas que tenham a proteção, um acompanhamento dentro da rede socioassistencial. Isso, em casos mais graves, podendo ser aplicada a medida de liberdade assistida, a reiteração na prática de outros atos infracionais ou de tráfico. E o próprio Conselho Nacional de Justiça, nessa perspectiva da OIT, recomenda algumas sugestões do que os magistrados poderiam fazer quando se vislumbram diante de uma acusação de ato infracional equiparado ao tráfico. Uma delas, inclusive, é a possibilidade de remissão, que é considerada uma espécie de perdão judicial em que o processo ele é extinto, mas que o jovem é direcionado ao acompanhamento pela rede para ter matrícula obrigatória, para ter acompanhamento psicológico. Ele é, de fato, integrado à rede socioassistencial. E existe também a possibilidade de uma aplicação de medida em meio aberto, que é a liberdade assistida. Então, ele também tem um acompanhamento na rede, dentro de uma equipe técnica, mas isso já com a medida socioeducativa. É uma outra possibilidade também sugerida pelo CNJ. Mas a ideia é que o tráfico, por não envolver violência ou grave ameaça, fique afastada a possibilidade de restrição de liberdade, que é a medida de internação.
1: E aí ficam internados aqueles que forem, tiverem atos mais violentos. Esses jovens.
2: Isso.
1: Né? Por roubos e tal. A maior parte dos jovens que estão cumprindo medidas socioeducativas, eles são recrutados pelo tráfico? A gente tem esse dado?
2: Na Fundação Casa do Estado de São Paulo, que reflete também o cenário nacional, a maior parte dos adolescentes que cumprem internação, inclusive, porque os dados da Fundação são relativos às medidas de restrição da liberdade da internação, é de tráfico de drogas, mais de 40%.
1: O tráfico é uma chaga mesmo no nosso país, hein? Né? E ainda recruta os nossos jovens das periferias, das comunidades. Agora, como é o papel desse jovem dentro do tráfico? O que ele faz em geral?
2: Eles desempenham diversas funções, desde olheiro até a entrega, até a articulação para poder, de fato, ficar no plantão da madrugada. E é importante entender isso enquanto é uma exploração de trabalho, porque quando você pega o relato de um jovem que trabalha no tráfico, já tive casos de plantão de um jovem que estava 16 horas de plantão. Em qualquer condição de trabalho, isso já seria predatório, explorador e irregular. Mas um adolescente em fase de desenvolvimento, trabalhando no tráfico, exposto a risco, exposto à criminalidade, exposto também a risco ao confronto policial, é naturalizado que ele seja responsabilizado por um ato infracional e não considerado como sujeito digno de proteção e tutela do Estado, que é o que a nossa Constituição prevê. Então, existe uma exploração muito grande dentro dessas condições de trabalho no tráfico, seja como olheiro, seja como quem vai realmente efetuar o comércio, seja também com os usuários que muitas vezes recebem a imputação do tráfico por ter essa dificuldade dentro do julgamento de diferenciar o usuário do traficante real.
1: Batido,
2: isso também é um problema.
1: Encontrar droga, dependendo do perfil socioeconômico, a pessoa entrou como traficante ou como usuário, né?
2: Exato.
1: Se for branco rico, é usuário. Mas se não, vai ser enquadrado como traficante. Agora, esses jovens que são recrutados no tráfico, eles cumprem horário? É como uma relação mesmo de patrão? Eles são obrigados a cumprir uma carga horária, é isso mesmo?
2: Sim, eles respondem a uma hierarquia, eles correm riscos, inclusive, eles não podem deixar o ponto, dependendo das condições, porque eles podem sofrer ameaças. Então, existe realmente uma situação predatória e exploratória desses jovens que ficam expostos a riscos dentro do tráfico.
1: Sim. Agora, claro, sempre vai ter alguém que vai dizer, não, mas esse jovem teria a opção de dizer não, teria a opção de estudar, teria a opção de ir para o outro lado, não entrar para o crime. Como é que você vê esse tipo de alegação, de argumento para defender que esse jovem seja punido como um adulto?
2: Esse argumento ele é muito raso e parte de uma perspectiva que não conhece as vulnerabilidades sociais e do público que geralmente é atendido pela Defensoria Pública, então que eu tenho a oportunidade de atender diariamente, porque não é opcional, não é opcional, não é que eles têm oportunidades de emprego, não é que eles são bem recebidos na escola. Nós temos, inclusive, diversos casos aqui no Núcleo da Infância que mostram quanto a escola pode ser um ambiente excludente se esse adolescente teve uma passagem infracional, se ele teve alguma ruptura com o sistema de justiça. É possível que a própria escola faça sugestões de que eles vão para o período noturno, que eles vão ficando cada vez mais afastados dessa rede de proteção que é a escola. E é importante lembrar que a escola é uma rede de proteção, porque a partir do momento que eles saem do ambiente escolar, eles sofrem mais riscos, eles têm mais risco de serem mortos pela polícia, em confrontos, pelo próprio tráfico. Então, colocar isso como opcional é ignorar uma série de desigualdades e mazelas que atingem justamente esse público que deveria gozar de prioridade absoluta.
1: É. E é tão incrível, né? Porque quando, como mãe, né? Ou quando você tem um filho, você olha para o seu filho que tem 16, que tem 18, que tem 17, você sabe que ele não está formado, você sabe que ele é uma criança, você sabe que ele está sujeito, inclusive, a muitos erros se não for bem orientado, né? Mas por que o filho dos outros é medido com outra régua? Isso é que eu não entendo, né? Porque tem filho aí que tem 23, 24, ainda é tratado como criança, mas o filho do pobre, ele tem que amadurecer com 13 anos, já saber o que é certo para si, né? Tem um julgamento moral que tem um preconceito embutido, né? Para mim é muito claro isso, não é? Não é muito claro isso?
2: Ah, exatamente, Tânia. Acho que isso vem de um histórico, do próprio histórico da infância no Brasil. A gente tem tratado a infância, primeiro as crianças como condição de objeto, e aí a gente chegou numa etapa que era a situação irregular, então a gente separava aqueles que eram dignos de proteção daqueles que deviam ser tirados da vista do Estado. E nesse bojo entravam crianças em situação de rua, em situação de mendicância, os acusados de ato infracional, tudo aquilo que era mazela do Estado e que não era confortável e fácil de lidar, era colocado na FEBEM, independentemente de ser acusado da prática de ato infracional ou não. Quando ela foi criada inicialmente era nesse escopo. Então a gente tem réguas muito diferentes para saber quem é digno de proteção e quem é digno de exclusão do Estado quando a gente trata dessa régua da infância.
1: É impressionante. 15, 16, 17, mesmo 18, não está formado ainda, né? Não tem maturidade. Agora, Gabriele, agora a gente sabe existem casos de meninos violentos mesmo, né? Existem psicopatas, inclusive, né? Perigosos. E nesses casos, aí justifica uma redução da maioridade penal?
2: É importante saber que, como eu já disse, esses casos são excepcionais. Homicídio e estupro, por exemplo, chegam a 1% dentro da taxa da Fundação Casa. Então, é a exceção da exceção. E o risco é a gente usar a exceção para gerar a regra, que é o que essas pautas eleitoreiras, midiáticas, levam a propostas legislativas ou de emendas constitucionais, como a gente vem vendo no cenário brasileiro atual. Então, esse é um risco, né? O legislador, ele serve para legislar sobre o todo, sobre a norma geral do que aflige a sociedade. A exceção, ela não deve direcionar o escopo do que vai gerar a regra geral. Mas, óbvio que existem casos que são graves, e nesse sentido, o Estatuto da Criança e Adolescente, ele traz todo um sentido de responsabilização dentro do ato infracional, que prioriza a condição de pessoa em situação peculiar de desenvolvimento, que é um adolescente. Não é só uma impressão nossa, Tânia. Isso vem, inclusive, da Convenção dos Direitos das Crianças da ONU. Eles têm um comitê que traz diretrizes sobre a interpretação da convenção, e esse comitê fala: existe uma comprovação da neurociência, de que a pessoa não está com o cérebro, com a sua maturação completamente formada aos 18 anos. Há estudos, inclusive, que isso perdura no início dos 20 e poucos anos. Então, óbvio que a responsabilização ela deve ser adequada a essa condição de pessoa em situação peculiar de desenvolvimento. E para esses casos graves, como eu disse, existem uma série de medidas socioeducativas, a liberdade assistida, medidas de proteção, prestação de serviços à comunidade, reparação do dano, a semiliberdade, que tem uma parte de restrição da liberdade, uma parte de convivência familiar mais expressa, e a internação, que é mais grave. É importante saber que a internação tem um caráter punitivo, tem a restrição de convivência familiar e comunitária, porque há restrição efetiva da liberdade, e o Estatuto da Criança e Adolescente e o SENASA, que é o Sistema Nacional de Socioeducativo, ele traz uma série de medidas que são também tomadas não só na medida socioeducativa de internação para casos graves, mas de modo geral, que é a responsabilização, a compreensão quanto à gravidade, quanto ao ato por si só, e a integração social. Então, há uma resposta efetiva no sentido de dar um viés de sanção, de punição, mas também de integrar esses jovens socialmente por meio de um plano individual de atendimento. Toda vez que se inicia a medida socioeducativa, o cumprimento, é elaborado esse plano individual justamente para pensar no que aquele adolescente precisa, da onde veio esse auto infracional, quais são os encaminhamentos na rede pública que devem ser feitos como forma de proteção desse adolescente e de proteção da sociedade.
1: Muito bom. É isso, gente. Vamos pensar na segurança pública com mais racionalidade. Gabriele, muito obrigada, viu, pela entrevista.
2: Eu que agradeço, Tânia. Boa noite.
1: A Gabriela Stabile, ela é defensora pública do Estado de São Paulo, coordenadora do Núcleo Especializado da Infância e Juventude da Defensoria Pública de São Paulo, conversando conosco sobre essa discussão, né, da redução da maioridade penal. É uma discussão eleitoreira, né? É demagógico até. Ah, mas por que você não teve uma vítima na sua família? Não sei o que. Gente, crime. Nós estamos falhando em combater o crime, né? Agora parece que estamos avançando quando estamos chegando nas estruturas financeiras e tal, que parece ser o caminho. Agora, olhar para adolescentes como criminosos já formados e jogá-los nas mãos do crime organizado, que é o que vai acontecer se eles forem para as cadeias, é muita irresponsabilidade. Vamos fechar então este programa. CBN Noite Total já vai chegando ao fim, com a produção da Karina Almeida e os trabalhos técnicos de Henrique Dias.
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1: É isso. Na sequência, vem O Mundo em Meia Hora, um noticiário internacional. E nós voltamos amanhã, a partir das 9:30 da noite. Um ótimo restinho de terça e uma ótima quarta-feira para todo mundo.
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0: Terça-feira, 9 de junho de 2026, a Câmara dos Deputados aprovou nesta terça-feira a urgência de um projeto de lei para corrigir falhas apontadas na lei antifacção por integrantes do Ministério Público. O projeto inclui agora 4 novos crimes tipificados na legislação recente: homicídio, latrocínio, extorsão e extorsão mediante sequestro, considerados ultraviolentos, que tem regras de progressão de regime mais severas. A análise da urgência ocorre após uma fundação ligada ao MP do Mato Grosso encaminhar um ofício para os presidentes da Câmara, Hugo Mota, e do Senado, Davi Alcolumbre, apontando falhas na norma. O documento afirma que trechos incluídos na legislação poderiam beneficiar membros de organizações criminosas condenados pelos 4 novos crimes criados na nova legislação. A Justiça aceitou a denúncia do Ministério Público e tornou ré, nesta terça-feira, a mulher de 37 anos que se passou por uma adolescente de 12 anos em Santa Catarina. Ela viveu por 14 meses como filha adotiva de uma família em Joinville. Amanda Maria Souza de Oliveira responde pelos crimes de falsa identidade e estelionato. Segundo a Justiça catarinense, o exame de sanidade mental está marcado para 26 de junho. Ela continua presa. No horário de Brasília, 11h32.
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2: Olá, seja bem-vindo a mais uma edição do Mundo em Meia Hora. Hoje eu converso com o João Miragaia. No primeiro bloco, a gente vai falar sobre o momento dessa guerra que envolve Irã, Israel e Estados Unidos. Também a relação entre o presidente Donald Trump e o primeiro-ministro israelense Benjamin Netanyahu. E como Israel está se tornando uma autocracia. No segundo bloco, com Ariel Palacios, a gente vai falar sobre eleições no Peru. A disputa voto a voto entre Keiko Fujimori e Roberto Sanchez. A divisão que existe hoje no Peru. E também um perfil dos dois candidatos. Vamos para o mundo. João Miragaia é historiador, assessor do Instituto Brasil-Israel e fundador do podcast Do Lado Esquerdo do Muro. João Miragaia, bem-vindo mais uma vez ao Mundo em Meia Hora e obrigado por aceitar nosso convite.
3: Obrigado a vocês, um prazer estar aqui de novo.
2: João, gostaria de colocar aqui os últimos acontecimentos e marcar o domingo, quando o Irã voltou a atacar Israel depois de 2 meses de uma frágil trégua. O Irã sempre alega que Israel continua com os bombardeios contra o Hezbollah no Líbano, inclusive com ataques contra a capital Beirute. E o presidente Donald Trump chegou a subir o tom com o primeiro-ministro Benjamin Netanyahu, disse para Israel não escalar, mesmo assim Israel voltou a atacar bases do Hezbollah no sul do Líbano. Está claro que o Irã força em colocar o cessar-fogo no cessar-fogo, num cessar-fogo de verdade, o Líbano, para que haja a possibilidade de um acordo maior com os Estados Unidos. João Miragaia, que momento é esse desse conflito?
3: Bom, Fernando, esse momento, ele é um momento de tentativa de estabilidade por parte de alguns personagens, mas por outros de esticar a corda e ver e testar os limites e ver até onde eles podem ir. Me refiro principalmente no caso, nesse caso, a Israel. O cessar-fogo combinado pelo presidente Trump e com o regime iraniano, ele não incluiu as demandas do primeiro-ministro israelense Netanyahu. Netanyahu não queria, ele não desejava o cessar-fogo nem com o Irã, nem com o Hezbollah no Líbano. E ele pressionou o Trump para que o cessar-fogo que fosse assinado não incluísse o Líbano. O Trump, por um lado, ele aceitou a demanda do Netanyahu, por outro lado, ele também impôs restrições. Ou seja, a gente não viu o cessar-fogo de fato acontecer no Líbano, nem Israel deixou de atacar o Líbano, retirou suas tropas praticamente nem um centímetro, nem o Hezbollah deixou de atacar Israel. No entanto, o que aconteceu foi uma diminuição do ritmo. Israel deixou de atacar regiões ao centro-norte do Líbano e o Líbano deixou de bombardear os principais centros urbanos do norte de Israel. E essa situação ela foi sendo levada até que Israel subiu um pouco mais o tom e ameaçou atacar os subúrbios de Beirute a fim de responder aos bombardeios de Hezbollah no norte de Israel. Ou seja, cada um tem a narrativa de que está respondendo ao outro lado. E no final das contas, o Irã ameaçou que caso Israel atacasse os subúrbios de Beirute, eles atacariam Israel. E o Trump pediu ao Netanyahu que Israel não fizesse. Teve até uma conversa que ficou famosa pelos gritos que Netanyahu teria dado, perdão, pelos gritos que o Trump teria feito a Netanyahu, dito que ele não estava preso por causa dele, etc. Mas, no final das contas, Israel atacou Dreida, no subúrbio de Beirute, e aí, no final das contas, o Irã atacou Israel. A gente teve uma escalada de 16 horas até que se chegou a um novo cessar-fogo.
2: João, eu queria te ouvir sobre como é que funciona a relação entre Trump e Netanyahu. Essa guerra começou com um acordo entre os dois, e agora Trump quer, ele precisa de um acordo, precisa reabrir o Estreito de Hormuz, porque está mal nas pesquisas, tem eleição de meio de mandato chegando. E a realidade é diferente para Netanyahu. Para ele é importante manter a guerra, tem eleição também em Israel, a gente vai falar sobre isso já já. E existe um nível de subserviência, não sei se subserviência seria a palavra, mas talvez de respeito a Donald Trump. Que cálculo é esse do israelense que Israel faz para atender aos pedidos de um aliado histórico, financeiramente muito importante, e a permanência de Netanyahu como primeiro-ministro? Como é que é feito esse cálculo?
3: É uma boa pergunta, né? A gente, é uma dificuldade que a gente tem para entender a dinâmica da relação dos dois. Porque, por um lado, toda a pressão que o Biden fez sobre o Netanyahu em determinados momentos do seu governo para que ele chegasse ao cessar-fogo, para que ele interrompesse determinados tipos de ataque, a gente pode dizer que ele não funcionou. Inclusive, com o Biden ameaçando e até exercendo, de fato, ou seja, cumprindo essas ameaças, de não permitir que determinado carregamento de armas chegasse a Israel a fim de pressionar o Netanyahu a interromper suas ações. Isso não funcionou. Ou seja, mesmo com os Estados Unidos sendo responsáveis por uma ajuda militar na ordem dos bilhões de dólares anuais para Israel, por vender armas para Israel também, e por vetar diversas resoluções do Conselho de Segurança da ONU, ou seja, são aliados estratégicos e muito importantes para Israel nesse sentido, mesmo dessa maneira, o Netanyahu não obedeceu às determinações do Biden de maneira integral. No início do confronto, ele foi um pouco mais, perto do 7 de outubro de 2023, ele foi um pouco mais obediente ao Biden, mas depois ele foi se soltando, sobretudo quando o cenário eleitoral dos Estados Unidos foi apontando para um cenário que o Trump era o favorito nas eleições. Com o Trump, o processo ele começou, né, essa relação do Netanyahu com o Trump, ela começou com um cessar-fogo já, imposto pelo governo Trump, que ainda nem tinha tomado posse, e o Netanyahu obedecendo, né? O Netanyahu não tinha interesse em chegar a um cessar-fogo naquele momento, mas ele atendeu a demanda, foi um cessar-fogo temporário de pouco mais de um mês, entre um mês e dois meses, que depois a guerra foi retornada, e o segundo cessar-fogo, que também não interessava o Netanyahu, também foi imposto pelo Trump, da mesma forma que o primeiro. Mas, nos últimos dias, a gente tem visto o Trump demonstrar para a imprensa que ele exerce controle sobre o Netanyahu e que o Netanyahu faz o que ele disser que faça, e, no final das contas, o Netanyahu não obedece de forma integral às demandas do Trump. Ou seja, o Trump exigiu que o Netanyahu não atacasse Beirute, e o Netanyahu fez um ataque a Beirute, um ataque que beira o simbólico, porque nenhum dos mortos nesse ataque foi um elemento do alto escalão do Hezbollah, não houve uma destruição tão grande quanto outros ataques a Beirute, que foi mais para demonstrar para a população israelense que Israel pode atacar Beirute, né? E a segunda vez foi quando o Trump disse, e ele fez questão de divulgar isso para a imprensa, que exigiu que o Netanyahu não respondesse ao Irã, e o Netanyahu exigiu, ele ordenou o exército que respondesse, que retaliasse ao bombardeio iraniano. De fato, nos dois casos, não passou de um ataque pequeno a Beirute e de dois, três bombardeios israelenses ao Irã, e depois Israel retrocedeu. Ou seja, tudo leva a crer que o Israel, tudo leva a crer, algumas fontes também apontam, Israel não avançou mais nesses ataques por conta das proibições impostas pelo governo Trump. Mas o Trump, mesmo o próprio Trump, tem dificuldade de impedir o Netanyahu de realizar ataques de forma completa. Ou seja, ele precisa ceder ao Netanyahu algumas ações para que depois ele possa exigir que ele retroceda. Ou seja, eu duvido que nas próximas semanas Israel ataque novamente Beirute. E eu acho que Israel não tem interesse em renovar a troca de fogo com o Irã nesse momento. E isso tem a ver, logicamente, com a posição do governo Trump. Agora, ele não pode impedir o Netanyahu de forma total, até porque se Netanyahu não retaliasse o Irã nesse momento, isso seria praticamente a morte política do Netanyahu. Sim. E o Trump sabe disso.
2: Perfeito. Bom, e temos que ter eleições em Israel até outubro. Como é que estão as movimentações políticas do partido de Netanyahu e da oposição? Como é que está?
3: As eleições elas devem acontecer até o dia 27 de outubro desse ano. Né? Porque eu digo que elas devem acontecer porque já é um regime parlamentarista e o governo, o governo pode se dissolver, o parlamento pode se dissolver e as eleições podem ser marcadas antecipadamente. Nesse momento, mesmo que o parlamento decida pela sua autodissolução, e isso já está em discussão no próprio parlamento, isso não deve interferir de forma significativa na data das eleições, porque são necessários um espaço de 3 a 4 meses para que sejam convocadas as eleições, e mesmo que o parlamento seja dissolvido agora, não há tempo hábil praticamente para que as eleições sejam convocadas para antes da segunda quinzena de outubro. Então, todos os partidos estão se preparando para eleições na data 25, 26, 27 de outubro, que deve ser quando vai acontecer. Nesse momento, as pesquisas não mostram alterações. Né? O bloco do Netanyahu está longe de ter maioria, segundo todas as pesquisas, e a oposição tem dificuldade de compor maioria no parlamento sem o apoio de nenhum partido árabe. E alguns partidos da oposição recusam a presença de partidos árabes no próximo governo, alegando que eles não são suficientemente incisivos ao condenar ataques terroristas contra Israel, entre outras coisas, e por isso eles dizem que não podem aceitar a participação desses partidos numa possível coalizão. Se isso vai acontecer ou não, se eles vão cumprir com essa determinação ou não, a gente vai ter que esperar um pouco mais para ver. Mas o que a gente vê de fato é a movimentação de alguns políticos agora que estão buscando alianças para poder derrotar o Netanyahu por um lado ou permanecer no poder no caso do Netanyahu. Ele não conseguiu um fato novo que fizesse com que ele recuperasse essa popularidade. O ataque a Beirute essa semana não é exatamente uma tentativa de recuperar essa popularidade, mas sim de não perder mais, votos, porque o eleitorado do Netanyahu é muito crítico com relação à pouca ofensividade do governo quanto aos foguetes do Hezbollah no norte do país. E o Netanyahu, por um lado, é obrigado a dar uma resposta, por outro lado, o Trump não quer que ele escale demais. Então, nesse momento, o Netanyahu está tentando reduzir danos. Ele não tem condições de avançar fortemente em busca do eleitorado, nesse momento, através de ações militares ou não militares, porque nada funcionou até agora. E agora, o que vai acontecer, a gente não sabe. Em Israel, o voto ele é facultativo, então existem parcelas da população que podem votar em menor número, e isso pode também definir o cenário eleitoral.
2: Agora, João, com o fim dessa gestão do governo de Netanyahu, ele tem forçado a aprovação de medidas extremamente autocráticas, ou melhor, que permitem termos um governo israelense cada vez mais autocrático. Mudanças importantes acontecendo, principalmente no judiciário de Israel. Pode falar mais sobre isso?
3: Posso, sim. A verdade é que como o parlamento está prestes a se autodissolver, mesmo que a data das eleições não mude, a autodissolução do parlamento ela impede que ele aprove novas leis que não haja uma concordância praticamente total entre a oposição e a coalizão. E, obviamente, se não houver uma concordância entre os dois, as leis da tal, chamada pelo governo, reforma judicial ou golpe judicial, segundo diz a oposição, elas não têm condições de ser aprovadas, elas não têm apoio suficiente para serem aprovadas. Então, o governo está correndo nessas últimas semanas, para aprovar uma série de determinações que tem como objetivo, segundo o governo, reequilibrar as forças e, segundo a oposição, reduzir drasticamente o poder do judiciário, né, a força que tem o poder judiciário, e desequilibrar o jogo a ponto de dar para o governo, no caso, para o governo e para o parlamento, que no sistema parlamentarista israelense eles funcionam de uma forma... eles trabalham muito em conjunto, é quase uma simbiose entre os dois, o total controle sobre o poder em Israel. E nesse momento, por exemplo, o governo está tentando passar um pacote de regulação dos meios de comunicação que visa uma liberação de impostos para os canais que apoiam a narrativa do governo, especialmente o Canal 14 daqui. Eles estão tentando dividir o cargo da conselheira jurídica do governo, que é uma espécie de PGR/AGU, no Brasil, né, que é um cargo adjunto, eles querem separar esses dois cargos de forma que ela seja enfraquecida, por exemplo, entre outras coisas, que ela não possa fiscalizar o processo eleitoral no país, entre várias outras propostas que estão agora correndo no parlamento e que podem passar a qualquer momento. Então, há uma certa pressa do governo, já entendendo que no futuro próximo é muito provável que eles não estejam mais no poder. Então, é urgente para eles atacar o que eles chamam de deep state, né, que são as instituições do Estado, basicamente, instituições independentes, para que, quando eles estejam na oposição, eles possam, de alguma maneira, manter alguma espécie de controle ou se blindar de futuras investigações contra si próprio, inclusive sobre o fracasso que foi para Israel a não defesa, a total indefesa contra os ataques do Hamas no 7 de outubro.
2: Perfeito. João Miragaia, João, sempre muito bom te ouvir. Obrigado pela conversa mais uma vez aqui na CBN e boa sorte para você aí. Cuide-se.
3: Obrigado pelo convite, até a próxima.
2: João Miragaia é historiador, assessor do Instituto Brasil-Israel e fundador do podcast Do Lado Esquerdo do Muro. Uma pausa aqui no Mundo Meia Hora, daqui a pouco a gente volta com o Ariel Palacios falando mais sobre eleições no Peru. Até já.
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0: De volta agora com Ariel Palacios falando com a gente diretamente de Buenos Aires, na Argentina. Tudo bem, Ariel? Bem-vindo.
1: Como está Fernando? Como está João Miragaia? Como estão os ouvintes? Tudo bem?
0: Tudo bem. Bom, a gente vai falar sobre eleição no Peru, segundo turno das eleições presidenciais. E o esquerdista Roberto Sánchez, ele assumiu, Ariel, uma pequena vantagem sobre a conservadora Keiko Fujimori. Enquanto a gente está gravando esse episódio, essa conversa, nós temos aí cerca de 95, 96% dos votos contabilizados. E o que a gente está vendo desde domingo, quando começou a apuração, foi Keiko saiu na frente, mas sempre com uma pequena vantagem. Depois Sánchez passou Keiko com os votos que vinham das zonas rurais. Ou seja, é voto a voto, Ariel. A gente está falando sempre de uma diferença ali que gira em torno de 20 mil votos. Só que, como vimos no primeiro turno, contagem de votos no Peru não é rápido não, né, Ariel? Fala pra gente mais sobre esse cenário.
1: Exatamente, a contagem de votos no Peru costuma ser muito lenta, especialmente porque o sistema é lento, o sistema em papel não é voto eletrônico. No Brasil a gente está acostumado a tudo ser muito rápido, ou mesmo na Colômbia onde o voto é em papel, mas há todo um esquema de rapidez. No Peru não, no Peru é tudo lento, os votos que vêm do interior chegam dias depois, os votos que vêm do exterior muito mais tarde. Então, o que temos, pelo menos há uma coisa que é certa, é uma eleição, mais uma vez, que os dois candidatos da reta final do segundo turno estão distanciados por uma minúscula, microscópica margem de votos. É a terceira vez que isso acontece de forma consecutiva, Fernando e João. Então, como você disse, Keiko Fujimori, da direita dura, populista, estava na frente desde o início da apuração, não é? Mas aí, isso porque a apuração começou com os votos de Lima, da área metropolitana de Lima, onde está um terço da população peruana, e de outras grandes cidades do país. Mas aí a situação começou, na segunda-feira à tarde, a virar a favor do esquerdista Roberto Sánchez, quando começaram a chegar os dados das urnas do interior, onde o voto antifujimorista é grande. Não é que seja um voto de esquerda, não é um voto de direita, é voto contra o fujimorismo. Recordando, o fujimorismo, né, é aquele movimento político criado pelo ex-ditador, o então ditador Alberto Fujimori, nos anos 90, e que tem um núcleo duro de seguidores, não é? Então, o voto antifujimorista é grande ali, e com proporção era de, agora nesse momento que estamos gravando, do Sánchez com 50,08% dos votos e Keiko Fujimori com 49,91% dos votos. Era mais ou menos 30 mil votos separando os dois. Mas a eleição peruana pode estar reservando uma nova surpresa. Então, se Keiko começou na frente e Sánchez depois passou na frente de Keiko, a grande dúvida é, porque ainda faltam votos do interior, mas também estão chegando os votos hoje provenientes do exterior, onde o eleitorado sempre foi basicamente de direita. Então, a dúvida é, Keiko se caminha para sua quarta derrota na disputa presidencial, sendo dessas três derrotas, três por uma margem minúscula, ou Keiko desta vez leva, não é? Em 2011, Keiko ficou 3 pontos percentuais atrás do então candidato Ollanta Humala, que foi eleito presidente. Em 2016, ela perdeu para o neoliberal Pedro Pablo Kuczynski por apenas 0,24% dos votos no segundo turno. E em 2022, Keiko perdeu mais uma vez, dessa vez para o esquerdista Pedro Castillo, por 0,26% dos votos. Parece aquele desenho animado, A Corrida Maluca, né, que sempre, sim, tem alguém que nunca ganha. Tem alguns desenhos, os personagens que sempre ganham, tem alguns que sempre perdiam, né, chegando ali pertinho. Bom, nesse caso, o Keiko Fujimori parece isso. A dúvida é, dessa vez vai se repetir isso ou não, né? Esse que é o grande mistério destas eleições. E isso pode levar dias ainda, Fernando.
0: Agora, Ariel, um perfil sobre os dois. Sánchez é o herdeiro político do Pedro Castillo, que a gente falou já bastante aqui. Vamos lembrar nosso ouvinte, é aquele que tentou um autogolpe?
1: Exatamente. Pedro Castillo era aquele representante de uma esquerda muito peculiar. Ele dizia que na Bíblia estava proibido o casamento entre pessoas do mesmo gênero. Era uma postura antifeminista, ultracatólica, ao mesmo tempo defendi uma maior presença do Estado na economia. Ele foi eleito pelo voto anti-Fujimorista, ou seja, venceu de Keiko Fujimori na eleição anterior, mas chegou ao poder com uma microscópica presença no parlamento, não conseguia governar, tentou dar um autogolpe de Estado, fracassou em minutos, não é em horas, fracassou em minutos esse autogolpe de Estado, levou impeachment, foi detido e está na cadeia atualmente, tal como outros dois ex-presidentes peruanos, no caso dos outros, por corrupção. E Santos promete, foi ministro dele, e promete dar uma anistia caso seja eleito. É um filho de um barbeiro e de uma dona de casa. Santos trabalhou no início da sua vida, na infância, engraxando sapatos, vendendo comida na rua. E ele, no primeiro turno, tinha uma proposta, tinha uma plataforma mais para a esquerda, propondo uma nova Constituição, a Constituição atual desde 93, uma Constituição muito neoliberal. Ele fazia críticas abertas ao capitalismo, mas aí o mercado reagiu negativamente, empresário idem, e aí Sánchez se moderou de uma forma impressionante, o discurso dele mudou totalmente, a plataforma para o segundo turno mudou totalmente. Então agora ele promete respeitar o Banco Central, quer estabilidade macroeconômica, manutenção dos acordos de livre comércio, que ele queria acabar. Então ele deu essa guinada descomunal, que chamou a atenção até dos próprios seguidores. E ele esteve perto da morte há 4 meses, porque durante uma viagem de campanha pelo interior do país, sofreu uma crise de apendicite descomunal, numa estrada muito afastada de tudo, no sul do Peru, na região andina. Passou por 3 postos de saúde sem encontrar especialistas, chegou totalmente desmaiado numa clínica, já com peritonite, né? Mas aí se salvou e continuou fazendo a campanha. Quase desistiu.
0: Nossa, não sabia dessa, Ariano.
1: Exatamente. Bom, lembra que houve, eram 36 candidatos, né? Uma overdose sem precedentes no primeiro turno peruano.

0: porque pesava muito os tempos das violações dos direitos humanos, os massacres de civis feitos pelo pai, da corrupção alastrada do governo paterno. O pai havia sido condenado a 25 anos de cadeia, mas com o passar do tempo e o surgimento de novas gerações de eleitores, o fujimorismo mais ou menos deixou de ser uma espécie de tabu e Keiko, desta vez, colocou o seguinte slogan: volta Fujimori, volta à ordem. Né? Então, já com discurso novamente mais fujimorista, mais de linha dura do que ela tinha tido nas últimas ocasiões, inclusive de alinhamento automático com Trump. E ela é muito criticada justamente por isso, por não criticar o regime do pai. Então, é uma candidata que tem uma base fiel, né? Tanto na classe alta e também nos setores populares, que pedem mais segurança nas ruas, porque o sobrenome Fujimori é associado a isso, como ao policiamento, enfim. E outro dado interessante para destacar é que ela esteve na cadeia entre 2018 e 2020 por causa da edição peruana do caso de Brecht.
1: Perfeito. Ariel Palacios, muito obrigado mais uma vez e até a próxima edição.
0: Muito obrigado, Fernando, João Miragaia, ouvintes, um abraço a todos.
1: Participaram aqui do Mundo em Meia Hora de hoje, nos trabalhos técnicos, a Priscila Gubiotti, na edição Gabriel Campos e Ellen Menezes. 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Até a próxima.
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0: Terça-feira, 10 de junho de 2026. A Câmara do Distrito Federal aprovou que o governo distrital tome um empréstimo de 6 bilhões e 600 milhões de reais para recompor o patrimônio do BRB. O placar da votação foi apertado. Foram 11 votos favoráveis e 9 contrários nos dois turnos, com uma abstenção. Segundo termo de acordo, o STF deve autorizar a capital a contratar uma operação de crédito junto ao Fundo Garantidor de Crédito no valor de até 16% da receita corrente líquida do Distrito Federal. O governo do Amazonas decretou estado de emergência climática e ambiental em todo o estado. A medida tem caráter preventivo diante das projeções meteorológicas associadas ao fenômeno El Niño, que deve acontecer neste ano. O evento natural pode agravar a seca, as queimadas e as ondas de calor na região norte do país. A Câmara dos Deputados aprovou uma nova suspensão do mandato do deputado federal Marcos Pollon, do PL, por 60 dias. O parlamentar é acusado de fazer declarações ofensivas contra o presidente da Câmara, Hugo Mota, durante uma manifestação em Campo Grande em agosto do ano passado. Em maio deste ano, o deputado já havia recebido outra suspensão similar, aprovada pelo Conselho de Ética, sobre a ocupação da mesa diretora da Câmara no mesmo mês. Pollon recorreu da primeira decisão. A União Europeia apresenta nesta quarta-feira mais um pacote de sanções contra a Rússia por causa da guerra na Ucrânia. Entre as medidas estão restrições de transações envolvendo 35 bancos e 11 plataformas de criptomoedas, além da produção de drones. As sanções exigem unanimidade para serem aprovadas. No horário de Brasília, 12:02.
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0: Olá, muito bom dia, bem-vindo, bem-vinda. Vamos juntos até 5 horas da manhã com o CBN Madrugada, edição de quarta-feira, 10 de junho de 2026. Oficialmente, falta só um dia para o início da Copa do Mundo. E aqui no Futebol Globo, CBN, você vai ter todas as informações, as análises do nosso time, toda a emoção do futebol, sem, é claro, se esquecer da questão geopolítica na Copa do Mundo. E aqui, é claro, no CBN Madrugada, enquanto tiver Copa do Mundo, a gente também vai te atualizando dos placares da Copa do Mundo aqui dentro do CBN Madrugada. Inclusive, haverá jogos de madrugada. É, então a gente vai estar aqui em tempo real, junto com o nosso time, te atualizando das informações da Copa do Mundo. É claro que eu não posso esquecer da sua participação. Você pode e deve mandar mensagem para a gente lá no WhatsApp da Rádio CBN 99911-9981, DDD11 para você de outros estados, 99911-9981. Ao vivo no YouTube é Rádio com Imagem, chat de conversas liberado para você mandar mensagem para a gente por lá. Além, é claro, do WhatsApp, do chat do YouTube, tem o meu e-mail, clauson.dutra@cbn.com.br, Klauson, clauson.dutra@cbn.com.br. Ao longo do programa, eu vou registrando a sua participação aqui no CBN Madrugada. Agora, 12:04, vamos aos destaques de hoje. O presidente do Senado, Davi Alcolumbre, afirmou a senadores que pretende tratar hoje da tramitação da PEC que reduz a jornada semanal de trabalho de 40 horas, e acaba com a escala 6x1. Apesar da sinalização, Alcolumbre evitou se comprometer com um calendário para a análise da proposta, segundo a Folha de São Paulo. O texto foi aprovado pela Câmara dos Deputados no fim de maio e aguarda despacho para começar a tramitar na Comissão de Constituição e Justiça do Senado. Nos bastidores, segundo a Folha, aliados avaliam que o ritmo de votação dependerá principalmente da atuação da CCJ, que pode acelerar as discussões para que a proposta seja analisada ainda antes do período eleitoral. Tribunal Superior Eleitoral adia votação que suspende pesquisa eleitoral. Samantha Klein.
1: Um pedido de vista adiou o julgamento que vai referendar ou rejeitar a suspensão de uma pesquisa da Atlas Intel com perguntas sobre a relação do pré-candidato Flávio Bolsonaro com o banqueiro Daniel Vorcaro. A análise da ação vai servir para que o TSE defina parâmetros para a realização de pesquisas eleitorais. A corte deverá discutir também se os institutos vão poder ou não usar vídeos e áudios nas sondagens.
0: Outras informações de Brasília com Ana Carolina Tomé.
2: Os deputados distritais aprovaram em 2 turnos a lei que autoriza o GDF a fazer empréstimo de até 6,5 bilhões de reais junto ao FGC para cobrir o rombo no BRB. O acordo fechado no STF entre governo local e governo federal prevê garantia de um consórcio de bancos e contragarantia de fundos do DF. Na CAI do Senado, o presidente do BRB disse que banco corre contra o tempo, pois já há retirada de recursos da instituição diante da demora na capitalização do banco.
0: Pré-candidatos da direita atribuem ao PT a responsabilidade pelo possível tarifaço dos Estados Unidos contra o Brasil. Karen Lemos.
3: Ronaldo Caiado e Romeu Zema, pré-candidatos à presidência pelo PSD e Novo, atribuíram ao PT a culpa pela ameaça de um novo tarifaço por parte dos Estados Unidos. O goiano disse que os americanos têm razão em 2 pontos da medida, enquanto o mineiro criticou o atual governo por se afastar de Washington e se aproximar de Pequim.
0: E a reação de empresários e do mercado financeiro ao possível tarifaço contra o nosso país, Pedro Popolin.
4: Representantes do mercado financeiro e ex-ministros de Estado avaliaram como limitado o impacto econômico do novo tarifaço anunciado pelos Estados Unidos contra o Brasil. Em evento em São Paulo, eles revelaram também otimismo quanto a um avanço nas negociações entre os governos brasileiro e americano. O cônsul-geral dos Estados Unidos na capital paulista evitou comentar o tema, mas disse que o momento é favorável a uma aproximação econômica entre os dois países.
0: A tensão no Oriente Médio voltou a aumentar. Os Estados Unidos realizaram uma série de bombardeios contra alvos no Irã em resposta à derrubada de um helicóptero Apache na região do Estreito de Hormuz. Os dois pilotos foram resgatados por um barco-drone não tripulado. O presidente americano Donald Trump classificou essa ofensiva como muito forte e poderosa, enquanto a Guarda Revolucionária Iraniana prometeu uma resposta contundente. Em paralelo, Israel voltou a atacar o Líbano. Segundo o Ministério de Saúde libanês, ao menos 8 pessoas morreram nos bombardeios. A nova escalada ocorre às vésperas da abertura da Copa do Mundo, marcada para esta quinta-feira, em meio a preocupações da comunidade internacional com o agravamento da crise na região. 12:09. A reação à decisão do governo federal de suspender temporariamente a aplicação da vacina do Instituto Butantan, Bruna Barbosa.
5: Tarcísio de Freitas reforçou a defesa da vacina contra a dengue produzida pelo Instituto Butantan e classificou a interrupção temporária da aplicação como uma medida preventiva. O governador de São Paulo destacou o histórico de desenvolvimento do imunizante e afirmou que o Estado acompanha as investigações em conjunto com o Ministério da Saúde e demonstrou expectativa de que a imunização seja retomada após a conclusão das análises técnicas.
0: Desembargador do Tribunal de Justiça de Minas Gerais é alvo de investigação. Desirê Miranda.
6: O desembargador do Tribunal de Justiça de Minas Gerais, Majid Nauef Lauer, será investigado pela suposta prática de crimes sexuais contra 7 pessoas. O CNJ abriu procedimento disciplinar para apurar as denúncias e decidiu manter o afastamento do magistrado das funções. Lauer foi o relator do processo em segunda instância que chegou a absolver um homem de 35 anos pelo estupro de uma menina de 12 no interior de Minas.
0: A nova proposta de colaboração premiada apresentada pela defesa do banqueiro Daniel Vorcaro enfrenta resistência entre investigadores e pode ser rejeitada novamente. Segundo informações incluídas no acordo, o dono do Banco Master detalhou o financiamento do filme sobre a vida do ex-presidente Jair Bolsonaro e mencionou sua relação com o senador Ciro Nogueira. A defesa, no entanto, não classifica os pagamentos ligados à produção do longa como propina. Nos bastidores, a avaliação é de que os relatos não trouxeram elementos inéditos capazes de impulsionar as investigações, o que reduz as chances de homologação da colaboração. Agora, informações policiais no Rio de Janeiro com Gabriel Freitas.
7: O pai do menino de 11 anos, internado em estado grave após comer um bolo supostamente envenenado, disse que tudo e todos são suspeitos. Ele foi o primeiro a depor no caso nessa terça-feira, mais de uma semana depois de Arthur de Melo da Silva passar mal. Segundo a família, o menino comeu um bolo de chocolate que poderia estar contaminado com chumbinho.
0: Nova abordagem policial passa a ser investigada aqui em São Paulo, destaca Matheus Leite.
8: A Polícia Civil de São Paulo apura uma abordagem da Guarda Civil de São Caetano do Sul que terminou com a morte de um jovem de 22 anos. Segundo a corporação da cidade do ABC Paulista, os agentes atiraram porque o homem sacou uma arma. A versão é contestada pela família.
0: Operação policial no Paraná, Johan Geisler.
9: Segundo a Polícia Federal, o grupo investigado tinha atuação internacional e uma estrutura altamente organizada, com divisão de funções entre os integrantes, uso de empresas de fachada e mecanismos para ocultar a origem do dinheiro obtido com as atividades ilegais. De acordo com a investigação, a organização criminosa movimentava recursos de origem ilícita por meio de empresas e pessoas interpostas para dificultar o rastreamento do dinheiro.
0: Operação Mira, esquema de canetas emagrecedoras do Rio de Janeiro, Isa Morena.
10: A Polícia Civil do Rio realizou nesta terça-feira mais uma fase da Operação Monjaro, que busca coibir a venda clandestina de canetas emagrecedoras. Nessa etapa, os investigadores descobriram o fornecimento dos produtos dentro de academias. Um homem foi alvo de busca e apreensão. O delegado responsável pelo inquérito aponta que os grandes lucros obtidos pelas quadrilhas estimulam esse tipo de crime.
0: Guerra na Ucrânia afeta a família brasileira Ana Nunes.
11: A família de um brasileiro de 37 anos que lutava na guerra da Ucrânia afirma que ele morreu durante um confronto no leste europeu. Moisés Gonçalves era natural de Itajubá, no sul de Minas, e, segundo parentes, morreu no último dia 28 de maio, em território ucraniano. Agora, os familiares aguardam a emissão do atestado de óbito e um posicionamento do Itamaraty sobre os procedimentos consulares.
0: Outras informações em Minas Gerais com Bruna Bentes.
12: A justiça negou um recurso e manteve preso o argentino que filmou uma criança negra dentro da Maria Fumaça de Tiradentes em Minas Gerais no final de maio. A Secretaria de Segurança de Minas Gerais informou que o suspeito está em cela separada porque alegou ter sido vítima de violência de outros presos. O crime foi registrado no momento em que o homem fazia fotos e vídeos do menino que estava a passeio com a família no trem. Uma outra turista que estava na locomotiva viu a ação do homem e avisou a mãe da criança.
0: A discussão da proposta que reduz a maioridade penal de 18 para 16 anos foi adiada na Câmara dos Deputados e será retomada hoje pela Comissão de Constituição e Justiça. A presidência da Casa abriu e suspendeu a sessão desta terça-feira sem concluir o debate sobre a PEC, que é o único item da pauta do colegiado. A expectativa de parlamentares é votar a admissibilidade da proposta ainda nesta semana. O texto é de autoria do ex-deputado Gonzaga Patriota e representa uma das principais discussões em andamento na CCJ. Meia-noite, 14 minutos. Investigação apura caso de mulher que fingiu ter 12 anos agora no Paraná, Bruno de Oliveira.
13: O caso no Paraná começou em 2021, quando integrantes de um grupo de oração ligado a uma igreja passaram a manter contato com uma suposta menina de 13 anos diagnosticada com câncer terminal. Ao longo de cerca de 10 meses, a jovem relatava histórias de abandono, violência, perdas familiares e problemas de saúde, despertando a solidariedade dos fiéis.
0: Destino da Praça Roosevelt entra em discussão aqui em São Paulo, Pedro Fagundes.
14: A Praça Roosevelt, no centro de São Paulo, pode passar para iniciativa privada pelos próximos 20 anos. A proposta da prefeitura, que inclui a venda dos naming rights, abre uma discussão sobre zeladoria e o futuro de um dos espaços públicos mais conhecidos da cidade.
0: Ninguém acertou as 6 dezenas do concurso 3.016 da Mega Sena, sorteado na noite desta terça-feira aqui em São Paulo. E o prêmio principal acumulou. Com isso, a estimativa para o próximo sorteio é de R$8 milhões. Os números sorteados foram 11, 19, 33, 52, 55 e 60. Na quina, 40 apostas foram premiadas e cada uma vai receber R$ 26 mil. Já a quadra teve 2.566 ganhadores, com prêmio individual de R$ 671. Acompanhando aqui dois jogos que ocorrem praticamente no mesmo momento, né? A gente tem Brasil contra Estados Unidos pelo futebol feminino e tem amistoso internacional, né? O Messi voltando a marcar na vitória da Argentina sobre a Islândia. Aliás, esse jogo contra a Argentina terminou agora há pouco. Terminou aos 48 minutos do segundo tempo. Argentina 3, Islândia 0. Messi voltou a marcar na vitória da Argentina sobre a Islândia. Daqui a pouco a gente vai ter o Bruno Farias trazendo mais informações dessa partida da Argentina contra a Islândia e também o jogo do Brasil. Esse jogo que você acompanha, inclusive, na TV Globo, onde nós temos, portanto, os Estados Unidos vencendo o Brasil em amistoso na Arena Castelão por 1-0. Então, A Isabela foi que marcou o gol dos Estados Unidos. Jogo encerrado também na Arena Castelão. 1 Estados Unidos, 0 Brasil. Jogo marcado por bastante expulsão por lá. A goleira DK dos Estados Unidos levou o cartão amarelo. Várias jogadoras dos Estados Unidos levaram cartão amarelo, mas cartão vermelho mesmo foi a nossa jogadora Bia Zanerato, além da Ludmilla. Eita, foram vários cartões. Caroline, tá certo? Daqui a pouco o Bruno Farias vai trazer outras informações sobre esse confronto, esse jogo marcado, portanto, por expulsões. Estados Unidos vencem Brasil em amistoso na Arena Castelão. Isabela marcou contra o gol da vitória dos Estados Unidos sobre o Brasil no confronto na Arena Castelão. Então aí as informações, inclusive o confronto de muita disputa no meio-campo foi tomado por cartões nessa reta final. Vale a pena destacar o duelo. Essa partida contou com a presença de 55.744 torcedores na Arena Castelão. Meia-noite, 18 minutos.
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0: Com Jade Ramos.
16: Nesta quarta-feira, o dia começa com temporais associados à passagem de uma frente fria no sul do país. As instabilidades ocorrem desde cedo no interior do Paraná e de Santa Catarina, com pancadas de chuva de moderada a forte intensidade. Enquanto no Rio Grande do Sul, as chuvas ocorrem de forma mais fraca e isolada ao longo do dia. Já no Sudeste, as instabilidades também avançam em áreas do Oeste, Sul e no interior paulista. Enquanto no Rio de Janeiro, Minas Gerais e no Espírito Santo, a manhã começa gelada com neblinas e o tempo segue mais firme à tarde. No Centro-Oeste, o destaque é para o Sul e Oeste de Mato Grosso do Sul, em que os temporais ocorrem desde as primeiras horas do dia. Enquanto no Nordeste, a chuva continua desde cedo no litoral entre Sergipe e o Rio Grande do Norte. E no norte do país, o dia começa com calor na maior parte das áreas. E pela tarde, há risco de pancadas de chuva em Roraima, Amapá, Amazonas e no norte do Pará. Jade Ramos, da Clima Tempo, para a CBN.
0: Vamos juntos com o CBN Madrugada, edição de quarta-feira. Na produção de Karina Almeida e Matheus de Souza, trabalhos técnicos de Ricardo Garcia, até 5 da manhã, muito antes de passar. De informação, análise, prestação de serviço, as entrevistas aqui da Rádio CBN das últimas 24 horas. Lembrando que hoje também é dia da nossa coluna com o Gilberto Braga, nosso economista aqui do CBN Madrugada, que vai tratar sobre dois temas importantes para você ficar atento aí. Um é sobre aquela questão da carne bovina envolvendo a União Europeia e outro é sobre as taxações, as possíveis taxações do governo dos Estados Unidos contra o Brasil. Essa coluna vai ao ar 1 hora da manhã depois do repórter CBN. Até lá, a gente vai te passar muita informação, tem as reportagens de Brasília, do nosso time de repórteres pelo Brasil, tem futebol, tudo isso e muito mais. A gente segue junto até 5 da manhã. Falando em reportagem, tem uma que a gente coloca agora que vem direto de Brasília, da Samantha Klein. O Tribunal Superior Eleitoral adiou a análise da decisão do ministro Nunes Marques, que suspendeu a divulgação de uma pesquisa que mostrou queda do pré-candidato Flávio Bolsonaro após o vazamento de áudios dele com o banqueiro Daniel Vorcaro. O julgamento foi interrompido porque a ministra Estela Aranha pediu mais tempo para analisar o caso sem nova data para a retomada.
1: Após um pedido de vista da ministra Estela Aranha, o TSE adiou o julgamento sobre a suspensão de uma pesquisa feita pelo Instituto Atlas Intel, que trazia um bloco de perguntas relacionando o senador Flávio Bolsonaro ao banqueiro Daniel Vorcaro. O tema ainda não tem uma data para ser retomado na Corte Eleitoral. Enquanto isso, a liminar segue valendo. O ministro Nunes Marques manteve o entendimento que emitiu na decisão pela suspensão da divulgação e também disse que existem elementos mínimos que mostram um comprometimento da neutralidade da pesquisa.
17: As pesquisas eleitorais visam avaliar desempenho, potencial e aceitação de candidatos e, por isso, constituem poderoso instrumento para induzir e convencer eleitores a definirem seu voto. A manipulação, de modo a levar a erro o eleitorado e a beneficiar determinada candidatura, ocasiona grave lesão à legitimidade do pleito e à paridade de armas.
1: Ao proferir o voto pela não divulgação da sondagem, o presidente da corte aproveitou para estabelecer o que pretende ser sua primeira marca à frente do tribunal. Ele destacou que é necessário haver parâmetros bem definidos para as pesquisas eleitorais. Nunes Marques também afirmou que vai convidar todos os institutos de pesquisa para discutir padrões para as sondagens. Empossado nesta terça-feira, o ministro Dias Toffoli foi na mesma linha e afirmou que o caso se direciona para o futuro. Ele ainda colocou em discussão se podem ou não ser utilizados vídeos e áudios como ferramentas de pesquisa.
18: Nós não estamos a julgar essa pesquisa, ministro Floriano. Essa pesquisa já foi divulgada há 20 dias. Ela já surtiu efeito. E se pesquisa é o retrato de um momento, esse momento já passou. O que nós estamos aqui é a definir quais serão os parâmetros que essa corte vai ter em relação a toda e qualquer pesquisa e a toda qualquer candidato.
1: Já o advogado da Atlas Intel, Walter Rafael Bezerra, afirmou que a defesa de Flávio Bolsonaro não trouxe qualquer prova de viés da pesquisa e destacou que o caso do samba enredo da Escola Acadêmicos de Niterói, que homenageou a trajetória do presidente Lula, também foi alvo de questionamento em sondagem feita pelo próprio Instituto. De Brasília, Samantha Klein.
0: Ainda sobre política, Ronaldo Caiado e Romeu Zema, pré-candidatos à presidência pelo PSD e Novo, atribuíram ao PT a culpa pela ameaça de um novo tarifaço por parte dos Estados Unidos. O goiano disse que os americanos têm razão em dois pontos da medida, enquanto o mineiro criticou o atual governo por se afastar de Washington e se aproximar de Pequim.
3: O ex-governador de Goiás e pré-candidato do PSD à presidência da República, Ronaldo Caiado, disse que um novo tarifaço de 25%, que pode ser imposto pelos Estados Unidos contra o Brasil, tem justificativas. Em um evento voltado ao agronegócio em São Paulo, Caiado citou dois fatores que, na visão dele, dão embasamento para a penalidade proposta pelos americanos.
19: Porque o Brasil realmente não responde sobre o avanço do narcotráfico no mundo, e outro, porque o Brasil não controla o nível de corrupção que invade as empresas e também o sistema financeiro brasileiro. Então, essas duas situações é que eu disse com muita clareza, que são situações que denigrem a imagem do Brasil e que o presidente Lula está jogando a imagem do Brasil na sarjeta no momento em que ele é complacente, conivente com a corrupção e com o crime.
3: O pré-candidato também citou o primeiro tarifaço dos Estados Unidos, que chegou a 50% em agosto do ano passado, e definiu que a medida teve um teor político, mas que agora a situação é outra. Ele culpou o governo Lula pela nova ameaça de sobretaxa, acrescentando que isso não aconteceria se o chefe do executivo atuasse contra as facções criminosas e a corrupção no país. Também em São Paulo, Romeu Zema foi outro pré-candidato que mencionou as ameaças de um novo tarifaço por parte dos Estados Unidos e, assim como Caiado, culpou o governo Lula pela situação. O pré-candidato do Novo disse que o Brasil, no atual governo, está se distanciando dos americanos e se aproximando da China.
20: Nós estamos vendo aí já há muito tempo um Brasil cada vez mais próximo da China e mais distante do Ocidente. E vejo que o tarifaço está dentro desse contexto. Isso não nasceu hoje, isso nasceu há muito tempo e atribuo muito disso ao Itamaraty, que tem atuado principalmente desde que o PT assumiu o país há 22 anos atrás, nessa direção de questionar Estados Unidos, de distanciar de países do Ocidente, numa clara aproximação à China.
3: Os dois pré-candidatos também falaram sobre a composição das chapas para as eleições. Caiado, que recentemente citou nomes como o do próprio Zema e de uma das filhas de Silvio Santos, Silvia Bravanel, pontuou que não há definição sobre isso ainda e que um nome deve sair apenas durante as convenções partidárias, que vão até o dia 5 de agosto. Já Zema minimizou as declarações do atual governador de Minas Gerais, Matheus Simões, do PSD, para que ele fizesse uma composição com Flávio Bolsonaro, do PL. Para Zema, a declaração de Simões é uma mera ideia. De São Paulo, Karen Lemos.
0: Agora, 12:28, registrar sua participação na nossa primeira rodada aqui de conversas com os ouvintes do CBN Madrugada, passando lá pelo YouTube da Rádio CBN. Muita gente mandando mensagem, ótima madrugada, Clauson Dutra, o Silvio lá de Juiz de Fora, Minas Gerais com a gente, o Eduardo Correia, bom dia, Eduardo Correia aqui direto do Ceará, o Nelson Rodrigues aqui no aguardo do CBN Madrugada, Olinda, Pernambuco, Nelson, forte abraço para você, o Ivonei, olá, muito boa noite, direto de Areia, Paraíba, que bacana. Forte abraço a todos, a Isaura Ferreira com a gente, o Flávio Alves perguntando, cadê o Galvão? Está de férias, estou substituindo o nosso querido professor, ele retorna só no mês que vem, em julho. É. Vocês vão ter aí Clauson Dutra pelo mês de junho inteirinho, nessa cobertura de Copa, mais informações do Brasil e do mundo aqui no CBN Madrugada. O Daniel José dos Santos, desejando uma boa madrugada para todos nós, assim como o Leandro Noronha, o Leo Rum com a gente, o Admilton Nunes, também comentando as notícias de política lá no chat do YouTube da Rádio CBN. No WhatsApp, gente, eu vou colocar ainda aqui no computador, isso porque tem tantas mensagens chegando que tá travando o celular aqui, rapaz. É, não consigo registrar ainda a sua participação no WhatsApp. Mas eu prometo daqui a pouco registrar a sua participação no 99911-9981 na próxima rodada de participação dos ouvintes aqui do CBN Madrugada. Agora, 12:30, entra em campo o repórter CBN. Na volta, eu vou trazer informação sobre a guerra no Oriente Médio, as últimas informações nesse confronto envolvendo Estados Unidos, Irã, Israel e Líbano. E ainda, no próximo bloco, repercutindo essa tensão no Oriente Médio, a gente vai colocar o Fernando Andrade com a Cristina Pesequilo, é professora de Relações Internacionais da Unifesp, comentarista da Rádio CBN, que falou sobre essa escalada militar entre Irã e Israel, a popularidade de Trump e a crise dos vistos na Copa do Mundo. Então permaneça conosco, depois do repórter CBN, a gente vai falar sobre cenário internacional.
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0: Quarta-feira, 10 de junho de 2026. O estado do Ceará iniciou as obras de uma nova usina termoelétrica de gás natural em Pecém, na Grande Fortaleza. O local deve começar a operar no primeiro semestre de 2029. O projeto da usina foi selecionado no leilão de capacidade realizado pelo governo federal em março deste ano e deve ter investimentos de R$5,5 bilhões. De acordo com o governo, quando estiver pronta, a usina terá capacidade para movimentar cerca de 14 milhões de metros cúbicos de gás natural por dia. A Prefeitura de Salvador decretou situação de emergência ambiental na região de São Tomé de Paripe, no subúrbio ferroviário da cidade. Foram identificados casos de contaminação por substâncias químicas derramadas na faixa litorânea da capital baiana. Relatórios técnicos do Instituto do Meio Ambiente e Recursos Hídricos identificaram níveis elevados de metais pesados em organismos marinhos na região. Segundo o decreto, a contaminação está associada a atividades desenvolvidas pelas empresas Gerdau e Intermarítima. A área atingida foi delimitada pela Defesa Civil de Salvador e a medida tem validade inicial de 90 dias. No horário de Brasília, 12:32.
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0: Seguimos com o CBN Madrugada, edição de quarta-feira, 10 de junho de 2026, até 5 horas da manhã. Muita informação, análise, prestação de serviço no seu rádio, aqui no CBN Madrugada. E como prometido, chega Matheus de Souza, direto da redação da Rádio CBN aqui em São Paulo, para trazer informação sobre a guerra no Oriente Médio, envolvendo Estados Unidos, Irã e Israel. As últimas informações dessa guerra, que tem ganhado tons ainda piores à véspera da Copa do Mundo. Bom dia, Matheus.
2: Bom dia, Clauson. Bom dia também ao nosso ouvinte do CBN Madrugada. Os Estados Unidos lançaram novos bombardeios contra o Irã durante a terça-feira, após a confirmação do presidente Donald Trump de que Teherã derrubou um helicóptero militar Apache norte-americano no Estreito de Hormuz. Os ataques colocam mais dúvidas sobre um possível acordo de paz e pressionam ainda mais o frágil cessar-fogo em vigor entre o país norte-americano e a nação persa. O exército dos Estados Unidos disse em postagem na rede social X que atingiu postos de defesa aérea, estações de comando e radares próximos ao Estreito de Hormuz. O comando central do país descreveu a operação como uma resposta proporcional a ataques recentes contra forças americanas e embarcações comerciais. O presidente Donald Trump defendeu a ação. Para a emissora ABC News, ele disse que acreditava que as retaliações deveriam ser fortes e contundentes, como a desta terça-feira foi. A Guarda Revolucionária do Irã afirmou ter respondido com ataques com drones contra a 5ª Frota dos Estados Unidos, estacionada no Bahrein. A organização também falou em retaliação contundente. O chanceler do país persa disse que nenhum ataque ficará sem resposta e que a melhor forma de reduzir os riscos para americanos é que eles deixem a região. Clauson.
0: Obrigado pelas informações, Matheus de Souza. Ainda sobre o cenário internacional, a gente coloca agora para você no CBN Madrugada a conversa de Fernando Andrade no estúdio CBN com a Cristina Pesequilo, que é professora de Relações Internacionais da Unifesp, comentarista da Rádio CBN. Eles comentaram sobre a escalada militar Irã-Israel, a popularidade de Donald Trump e a crise dos vistos na Copa do Mundo.
3: Bom, Bom, a gente vai falar mais sobre a escalada militar entre Irã e Israel. Vamos pegar aqui um marco que foi o domingo, quando ocorreu uma nova escalada militar entre os dois. Isso na véspera da Copa do Mundo, sendo que os Estados Unidos estão totalmente envolvidos nisso tudo. Quais são as justificativas, Cris, para essa nova escalada entre Israel e Irã? E o papel que o Líbano desempenha nessa equação, hein?
4: O Líbano talvez seja, Fê, ouvintes, o grande núcleo dessa nova escalada. Porque o que nós estamos observando é justamente uma continuidade sistemática dos ataques de Israel ao Líbano sem nenhuma interrupção, principalmente naquelas regiões que nós sabemos são controladas pelo Hezbollah, mas que representam cada dia mais avanços terrestres de Israel dentro do território libanês. E isso é colocado sempre pelo Irã como um diferencial para que ele mesmo continue as negociações com os Estados Unidos. Então, à medida que Israel não cumpre o cessar-fogo acordado com o Líbano, continua havendo esses bombardeios na região, Israel achou de bom tom fazer esse ataque a Israel, de certa forma um ataque para também provocar os Estados Unidos, demonstrando que não irá fechar nenhum acordo enquanto essa situação do Líbano não seja resolvida. E eu acho também que aí nós temos um objetivo do Irã de escalar a guerra para provocar o Netanyahu e, a partir daí, colocar os Estados Unidos numa posição defensiva nas negociações, à medida que as falas das lideranças americanas têm sido sempre de não querer ceder nada ao Irã. E a partir daí eles demonstram força, né? Tem alguns analistas falando que é uma nova doutrina estratégica iraniana, que é tomar a iniciativa e demonstrar poder ofensivo.
3: Cris, eu queria te ouvir mais sobre a relação entre Donald Trump e Benjamin Netanyahu. Donald Trump vazou uma conversa dele com Benjamin Netanyahu, em que ele fala assim: você tá louco, para com isso, dando meio que uma bronca no cara. E a gente sempre viu, ou eu não sei se a subserviência seria a palavra ideal, mas um certo respeito ao que um presidente dos Estados Unidos diz a um primeiro-ministro de Israel. Só que com Netanyahu as coisas estão diferentes. O Trump fala uma coisa, Netanyahu vai lá, faz outra, depois dá um passo para trás. O que está acontecendo? Que relação é essa, Cris?
4: É uma relação que antigamente a gente dizia que era entre tapas e beijos, e mais predominava os beijos, né? Só que agora o que está acontecendo... o que está acontecendo são os tapas, né? Por quê? Porque o Netanyahu, eu diria que nesses três atores envolvidos na guerra, e também o quarto, né, que é o Líbano, nós temos um que quer parar a guerra, que são os Estados Unidos, querem levar as negociações adiante, e nós temos outros três, né, que não querem isso. Então, o Hezbollah, que não representa todo o Líbano, o Irã e Israel, querem que a guerra continue. E o Netanyahu, ele tem assumido posturas para sustentar a sua posição política dentre as forças conservadoras, que elas são posturas cada vez mais agressivas. Então, essa retaliação dele ao Irã, que foi solicitada que ele não fizesse pelo Trump, levou realmente a uma explosão, né, do Trump, no sentido de chamá-lo de estúpido, de chamá-lo de louco. Uhum. E a gente tem que lembrar também que Israel vai enfrentar eleições daqui a alguns meses, e tem uma outra coisa acontecendo que talvez a gente não veja tanto, mas tem ficado muito presente na mídia, que são protestos de ultraconservadores dentro de Israel pela convocação de religiosos para o exército, né? Aquela convocação obrigatória. Então, a situação do Netanyahu, ela não é tão tranquila assim quanto ele gosta de apresentar. E para o Trump é péssimo, né? Ele disse para o Netanyahu o seguinte: daqui a pouco você vai ter que se virar sozinho. Mas tem constrangimentos para ele fazer isso também, porque se ele fizer isso, o dinheiro do lobby israelense que vai para ele durante as eleições e os candidatos que ele apoia nas eleições dos Estados Unidos pode se esvair, né? Então é um risco.
3: Sim, sem dúvida, sem dúvida. Trump também tem acumulado derrotas internas na Câmara e também a sua popularidade, pesquisas cada vez dando sinais mais tensos. Como é que isso pode afetar a dinâmica da política externa americana agora, Cris?
4: É, a gente tem aí algumas posturas do Trump, né? Eu não gosto de chamar de erráticas, né? Mas ele fica naquela imprevisibilidade previsível, dizendo que ele quer acordo, agora ele diz que vai bombardear o Irã de novo, porque o Irã teria derrubado um helicóptero americano. Só que essas derrotas, elas foram muito importantes, no seguinte sentido. O Trump teve a deserção de 4 deputados republicanos que votaram contra a guerra, e nós tivemos também pesquisas de opinião que indicam que a popularidade do Trump está chegando ao nível mais baixo de seus 2 mandatos. Então, é uma popularidade que oscila entre 33% a 35%. E se serve de termômetro, nós tivemos uma aparição do Trump num importante jogo em Nova York, que são as finais da NBA com o New York Knicks, e ele foi vaiado ininterruptamente por diversos minutos. Então, esse choque da popularidade tem feito com que o Trump acelere algumas mudanças. E, a partir daí, ele precisa encerrar a guerra com o Irã, mas não é algo que pode deixar os democratas tranquilos, porque o que a gente tem visto, mesmo em estados muito democratas, é um avanço das candidaturas republicanas. Eu diria, Fê e ouvintes, que a política americana está meio de cabeça para baixo. Onde tem domínio republicano, os democratas estão avançando, e onde tem domínio democrata, os republicanos avançam, ou seja, estão sinais invertidos aí, só que o Trump ele precisa reagir, senão o custo para ele nas eleições vai ser muito grande, porque a maior parte da população sofre com aumento de combustível, está vindo outro aí, aumento do preço dos alimentos e aumento dos preços do custo com saúde, bastante preocupante para ele.
3: Agora, Cris, vamos lá, Copa do Mundo, poucos dias para começar, e os Estados Unidos seguem vetando a entrada de profissionais, de turistas. Seleção do Senegal foi revistada, tem jogador belga sendo revistado, aquela coisa tipo assim, você tem bomba aí no seu sapato e tal. Teve gente que não conseguiu entrar, gente da FIFA, árbitro. Que justificativa os Estados Unidos dão para esse tipo de atitude?
4: Então, Fê, ouvintes, o que a gente tem nos Estados Unidos, e isso desde o primeiro governo Trump, é uma lista de países, né, que são considerados pelo Departamento de Segurança Doméstica, com informações do Departamento da Guerra, antes da Defesa, agora também do Departamento de Estado, como estados patrocinadores do terrorismo. Então, isso afeta, por exemplo, Somália, países africanos, né, como Senegal, também a República Democrática do Congo, que vive um problema de saúde com a epidemia do Ebola, e aí afeta todos aqueles cidadãos que em algum momento, seja por sua nacionalidade ou seja por sua inclinação, manifestação política, fizeram, digamos, sei lá, post contra os Estados Unidos, alguma coisa assim. Então, a política de tolerância zero dos Estados Unidos tem levado a episódios que eles são bastante surreais às vésperas de uma Copa do Mundo. E contrastam, por exemplo, com a recepção que países como o México têm feito, que têm recebido todos com os braços abertos, e também com o próprio Canadá. Então, parece que a gente só tem Copa nos Estados Unidos, sendo que você tem outros países aí envolvidos. A FIFA foi consultada, né, sobre essas manifestações, que são manifestações unilaterais, ilegais do ponto de vista do direito internacional, e disse que não podia fazer nada à medida que o país sede é responsável pelo ingresso ou não desses profissionais no país e também de torcedores e jogadores. Então, a FIFA lava as mãos. E só para terminar, né, essa parte, a gente tem aí uma outra coisa muito grave. Os Estados Unidos estão ameaçando operações do ICE, né, aquela polícia contra migrantes, durante os jogos da Copa do Mundo. Ele já ameaçou antes, quando a gente teve o Mundial de Clubes. Vamos ver se ele vai cumprir a ameaça, porque se ele cumprir a ameaça, pode ser que pessoas, mesmo com visto válido, possam ser levadas para interrogatório ou qualquer coisa do tipo. Então, são medidas baseadas numa visão unilateral de segurança doméstica.
3: Tá. Bom, você falou sobre a diferença que é jogadores, delegações chegarem ao México. Olha como eles são recebidos no México. Esse é um vídeo que mostra o pessoal chegando a uma festa para os jogadores, para a comissão técnica. Daquele tá tendo que ficar aquele baixo. Bem-vindos, né? Ao México. Cris, vamos lá. E quais devem ser os impactos para a seleção do Irã, hein?
4: É, o Irã, ele vai ficar no México, né? O Irã tem jogos nos Estados Unidos. Aí, México bem recebendo a todos. A presidente Cláudia Sheinbaum deu garantias, né, de que não vai acontecer nada com os iranianos. Agora, o problema vai ser se entra e sai dos Estados Unidos. Eles não vão poder ficar mais do que 24 horas dentro dos Estados Unidos. Então, o acordo é, eles vão, jogam e depois eles voltam. E a seleção iraniana, ela tem feito questão de jogar a Copa justamente para demonstrar que ela está disposta à paz e está disposta a colocar, não colocar de lado, mas chamar atenção para esses problemas geopolíticos que o país vem enfrentando. Ou seja, que a Copa do Mundo, ela se dá num momento de guerra, num momento de tensão. É possível também, né, eles já fizeram homenagens àquelas meninas que foram mortas por um bombardeio americano logo no início da guerra, americano-israelense, né, por assim dizer. Então, é um momento muito tenso, né? E aí nada garante também, até pelo que a gente tem visto das imagens, que os Estados Unidos não mudem de ideia durante a Copa do Mundo. Vamos supor que o Irã passe para uma segunda fase. Vamos supor que outros países que estão na lista de patrocinadores passem de fase e vão avançando. Como é que isso vai fazer, né? Como é que você vai lidar com esses supostos patrocinadores de terrorismo, conforme a interpretação americana? Então, é uma Copa do Mundo, né, que, como as duas últimas, 2022, 2018, ela se dá sob uma sombra de autoritarismo, né? De unilateralismo, de falta de direitos, mas a gente está celebrando, né? De certa maneira, isso que é o contraditório. Há uma normalização, todos nós fazendo figurinha e por aí vai. Então, por um lado, a gente fala dos problemas, mas por outro lado, a gente aqui acaba normalizando. Eu mesma gosto muito de futebol e a gente acaba normalizando. Vai estar todo mundo vendo o jogo do Brasil e a abertura da Copa na quinta-feira e o jogo no sábado, né?
3: Tá bom, Cris, muitíssimo obrigado mais uma vez. Até semana que vem.
4: Até semana, beijão, gente.
0: Seguimos com o CBN Madrugada. Logo mais, eu faço mais uma rodada de participação dos ouvintes do CBN Madrugada pelo 99911-9981 ou então pelo YouTube Chat de Conversas Liberado. Manda mensagem por lá também. Agora, seguimos tocando notícia, informação que vem direto de Minas Gerais. O desembargador do Tribunal de Justiça de Minas Gerais, o Majid Nawef Lawar, será investigado pela suposta prática de crimes sexuais contra 7 pessoas. O magistrado foi relator do processo que chegou a absolver um homem de 35 anos pelo estupro de uma menina de 12. O Conselho Nacional de Justiça abriu procedimento disciplinar para apurar as denúncias e manteve o afastamento do magistrado das funções.
5: O CNJ, Conselho Nacional de Justiça, abriu um processo administrativo disciplinar contra o desembargador afastado do Tribunal de Justiça de Minas Gerais, Majid Nawef Lawar. A medida tem como objetivo apurar as denúncias de crimes sexuais contra o desembargador. Além disso, o CNJ também manteve o afastamento de Lawar das funções do TJ. Segundo o CNJ, ao todo foram identificadas 7 vítimas. Para analisar as denúncias, a Corregedoria Nacional de Justiça deslocou uma equipe de juízes auxiliares para ouvir as supostas vítimas que acusavam o magistrado de importunação sexual e estupro ocorridos em Teófilo Otoni e Governador Valadares, no interior de Minas. Os crimes teriam acontecido em 2011. Também são investigadas ameaças feitas às vítimas pelo desembargador para que elas cedessem às investidas dele. As denúncias de assédio sexual surgiram após o desembargador do TJ de Minas ter votado a favor da absolvição de um homem de 35 anos que estuprou uma adolescente de 12 no interior do estado. Na decisão de fevereiro deste ano, ele afirmou que o relacionamento entre o adulto e a menina, que a lei classifica como estupro de vulnerável, era consensual. Após a repercussão do caso, pelo menos 2 ex-funcionárias e um parente relataram à justiça terem sofrido algum tipo de contato de cunho sexual sem consentimento por parte de Lawar. Uma das vítimas foi aluna e estagiária do magistrado. Segundo ela, Majid a beijou durante um almoço. A outra vítima é uma mulher que trabalhou no gabinete de Lawar quando ele ainda ainda era juiz em Betim, na região metropolitana de Belo Horizonte. A vítima relatou que o magistrado tentou beijá-la e tocou o corpo dela dentro do local de trabalho. Outro denunciante conhecido é um sobrinho de Magid, Saulo Lauer, que alegou ter sido vítima de tentativa de abuso pelo desembargador quando tinha ainda 14 anos. Magid Nauef Lauer foi afastado das funções no fim de fevereiro por determinação do CNJ devido à gravidade das denúncias apuradas. Mesmo assim, ele continua recebendo o salário base de R$ 41.800, segundo o Tribunal de Justiça de Minas, que informou que mesmo com o afastamento e substituição do cargo, a legislação assegura ao desembargador a remuneração integral, incluindo verbas e benefícios já autorizados. Após a abertura da apuração dos casos, o desembargador afirmou que não iria se manifestar. Em nota, o Tribunal de Justiça de Minas Gerais informou que tomou conhecimento da instauração do processo administrativo disciplinar pelo CNJ envolvendo o desembargador Magid Nauef Lauer e informa que seguirá colaborando com os órgãos competentes, prestando todos os esclarecimentos necessários. De Belo Horizonte, Desirê Miranda.
0: Em Brasília, a Ana Carolina Tomé preparou uma reportagem sobre a Câmara Legislativa do Distrito Federal, que aprovou a lei que autoriza o governo a fazer um empréstimo de até 6,5 bilhões de reais junto ao Fundo Garantido de Crédito para cobrir o rombo do Banco de Brasília. O acordo fechado no Supremo Tribunal Federal com a União prevê a garantia de um consórcio de bancos e a contra a garantia de fundos do governo distrital.
6: Com placar apertado, a Câmara Legislativa do DF aprovou por 11 votos a 9 o projeto de lei que autoriza o GDF a fazer um empréstimo de 6,5 bilhões de reais junto ao FGC para cobrir o rombo nos cofres do BRB após operações fraudulentas com o Banco Master. A operação foi homologada pelo STF no fim de maio. O empréstimo será a garantia de um consórcio de bancos e a contragarantia das parcelas do GDF nos fundos de participação dos municípios e dos estados. O prazo para o pagamento do empréstimo será de 15 anos. Os distritais aprovaram 6 emendas ao projeto, entre elas uma que obriga o governo local a informar à Casa Legislativa os dados sobre a taxa de juros, prazo para pagamento e cronograma das parcelas, além do projeto de carência, tudo antes da realização do empréstimo. A votação do projeto dividiu a casa. Parlamentares da base argumentaram que o socorro é necessário para que o BRB não quebre. O deputado Roosevelt Vilela, do PL, defendeu que a proposta resguarda os servidores do banco.
7: Se nós não votarmos esse projeto, mais de 6 mil famílias que são servidores do BRB terão um futuro incerto. Milhares e milhares de empresários que buscam recursos no BRB para fomentar o seu negócio, gerar emprego e pagar os seus impostos na cidade, terão um futuro incerto.
6: Por outro lado, deputados de oposição criticaram a falta de informações mais detalhadas no projeto apresentado pelo Executivo, como apontou o deputado do PT, Gabriel Magno.
8: Um projeto sem números, um projeto sem dados, um projeto sem nenhuma garantia, nenhum documento, nenhuma informação. Nós queremos que o secretário de Economia não tenha até agora uma única palavra, um único documento por parte do governo do Distrito Federal garantindo o emprego de mais de 5 mil trabalhadores. Não está no projeto de lei.
6: Em audiência no Senado, o presidente do BRB, Nelson de Souza, afirmou que a busca do banco por liquidez tem se intensificado devido à retirada de recursos da instituição, motivada pela falta de transparência e pela não divulgação do balanço de 2025.
9: A divulgação ocorrerá tão logo sejam concluídos os procedimentos de auditoria independente, validação contábil e tramitação regulatória exigido pelas normas aplicáveis. Estejam certos, a quem mais interessa divulgar o balanço é o próprio BRB, tendo em vista a corrida de liquidez que cada vez se acentua, tendo em vista a não divulgação desses balanços.
6: Souza também afirmou que os negócios envolvendo o Banco Master somam cerca de 30 bilhões de reais e que o BRB identificou possíveis perdas de 8,8 bilhões após analisar carteiras adquiridas da instituição. Com a colaboração de Felipe Igreja, de Brasília, Ana Carolina Tomé.
0: É Fundo Garantidor de Crédito, tá? E não como falei anteriormente. Agora, 12:55. Bruno Faria.
10: A reta final de preparação para a Copa do Mundo teve amistosos importantes nesta terça-feira. A Argentina confirmou o favoritismo e venceu a Islândia por 3 a 0 no Alabama. Valentim Barco abriu o placar logo aos 7 minutos de jogo. No segundo tempo, Messi, que iniciou no banco por precaução após um problema na coxa, entrou e fez de pênalti em seu primeiro lance. Thiago Almada fechou a vitória argentina nos minutos finais. O confronto também serviu para Lionel Scaloni observar o elenco, incluindo o atacante Flaco Lopes do Palmeiras. Arábia Saudita e Senegal também encerraram seus compromissos antes da Copa do Mundo. Em duelo realizado no Toyota Fielding, em San Antonio, no Texas, as duas seleções protagonizaram uma partida equilibrada e acabaram empatando sem gols. Por fim, e não menos importante, a seleção brasileira feminina foi derrotada pelos Estados Unidos por 1 a 0 em amistoso disputado no Castelão, em Fortaleza, para pouco mais de 55 mil presentes. O confronto fez parte da preparação para a Copa do Mundo de 2027 e ficou marcado por várias expulsões, sendo 4 jogadoras do Brasil, 2 depois do apito final, além do técnico Arthur Elias e membros da comissão técnica. Apesar do revés, o saldo em 2026 segue positivo, com 5 vitórias e 3 derrotas em 8 partidas disputadas.
0: O Bruno Faria falou sobre a Argentina. A atual campeã mundial, a seleção de Lionel Messi, está com problemas, tá? Tem jogadores machucados, inclusive o Messi, por exemplo. É um dos que não estão 100%, um dos jogadores que não estão 100% na seleção da Argentina. Nos últimos dias, os argentinos dividiram as responsabilidades assim. A torcida ficou com a euforia, já a comissão técnica assumiu a precaução, principalmente após lesão e o corte do zagueiro Leonardo Balerdi, que ainda está sem um substituto. O técnico da Argentina não queria alarmar a torcida, mas disse que muitos jogadores não estão com 100% das condições físicas. 10 jogadores chegaram aos Estados Unidos machucados ou sem condições de entrar em campo. Outros cortes até a estreia

0: ainda consegue despertar uma empolgação juvenil nos torcedores e até nos companheiros de time dele. Também por isso, o técnico da Argentina tem tratado o camisa 10 com todo o cuidado nessa reta final de preparação para a Copa do Mundo. Neymar não deve estrear com a camisa da seleção brasileira. Não deve não, não vai estrear, não vai jogar contra o Marrocos. Deve ficar à disposição para o segundo jogo do Brasil contra o Haiti. E a gente também tem outro craque, Lionel Messi. Ele deve, claro, fazer o seu jogo de estreia contra a Argélia com a camisa da Argentina, mas o camisa 10 da seleção atual campeã da Copa do Mundo não está 100%. Vamos lá, fazer uma rodada de participação dos ouvintes da Rádio CBN aqui no WhatsApp 99911-9981. Deixar aqui a participação dos queridos ouvintes, como no caso do nosso ouvinte que está participando aqui, é o Ivamar Mariano, de São Carlos, São Paulo. Boa noite, Clauson Dutra. Arilton, de Guarulhos, São Paulo, na escuta. Parabéns, Clauson Dutra, fazendo um bom programa na ausência do nosso amigo Paulo Galvão. Abraço para você e um bom programa. Edivaldo, direto de São Félix, Pernambuco. Um excelente programa para você, uma excelente noite para você, Erickson Cruz, Ponta Grossa, Paraná. Posso outro ouvinte aqui falando sobre o trânsito no Castelão, travado em todos os sentidos por conta do fim do jogo entre Brasil e Estados Unidos. Trânsito no Trevo do Castelão, travado em todos os sentidos. Boa noite e ótimo programa aqui em Araçatuba. Nosso ouvinte também participando, o Estevão Zizi de Vitória no Espírito Santo. Temos também aqui a nossa outra ouvinte, o nosso outro ouvinte, Euripedes, de Senador Canedo, de Goiás. Lá no chat do YouTube, muita gente participando também, deixando o seu joinha lá na transmissão do YouTube da Rádio CBN. Daniel José, o Admilton Nunes, todo mundo comentando sobre política, economia. O Edilson Damião está falando já botão dos Guararapes, Pernambuco. Parabéns, CBN, pelo ótimo jornalismo. Está falando aqui o nosso ouvinte de sempre do CBN Madrugada. Agora é 1:01. Entra em campo o repórter CBN na voz de Matheus de Souza. Na volta tem a nossa coluna de toda quarta-feira com Gilberto Braga.
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0: quarta-feira, 10 de junho de 2026. O ministro de Minas e Energia, Alexandre Silveira, afirmou que vai submeter ao Conselho Nacional de Política Energética o aumento da mistura de etanol na gasolina de 30% para 32%. A medida será analisada na próxima reunião do colégio do colegiado, formado por ministros do governo, que deve ser marcada em 2 semanas. A ação tem como objetivo reduzir a dependência de combustíveis importados e mitigar os impactos da guerra no Oriente Médio. A ministra do Supremo Tribunal Federal, Carmen Lúcia, criticou a falta de clareza na decisão que concedeu perdão judicial a Monique Medeiros no caso Henri Borel. Ela destacou que a decisão precisa ser explicada à sociedade, enfatizando que questões de gênero não devem ser usadas como justificativa para crimes. A magistrada afirmou ainda que igualdade de gênero deve garantir mesmas oportunidades para homens e mulheres, mas sem isenção de responsabilidade criminal. A declaração foi dada em entrevista à Globo News. O atacante marroquino Abdias Alzouli, ex-Barcelona e atualmente no Real Betis, foi confirmado como desfalque para o jogo de estreia contra o Brasil na Copa do Mundo. A ausência foi motivada devido a uma entorse no joelho direito. A lesão ocorreu durante um amistoso contra a Noruega. A seleção marroquina ainda avalia se o mantém no elenco ou o substitui antes do início do jogo, que será neste sábado às 7 da noite. No horário de Brasília, 1:03.
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1: Seguimos juntas e juntos até 5 horas da manhã, aqui no CBN Madrugada, edição de quarta-feira, 10 de junho de 2026. Muita informação, prestação de serviço, análise, entrevistas das últimas 24 horas aqui da Rádio que Toca Notícias. E, é claro, com você mandando mensagem para a gente pelo 99911-9981. Chat do YouTube liberado para você mandar mensagem também. E, é claro, meu e-mail, clauson.dutra@cbn.com.br. Logo mais, faço uma outra rodada de participação dos ouvintes do CBN Madrugada. Agora, 1h05.
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0: Muito bem, aqui no CBN Madrugada, espaço para o nosso papo semanal com o professor e economista Gilberto Braga, da coluna Valorizando o Seu Bolso. Professor, bom dia, tudo bem por aí?
1: Bom dia, Clauson, tudo tranquilo com você, meu amigo?
0: Naquela expectativa, né, professor, para a Copa do Mundo, o nosso Brasil.
1: Já mandou lavar a sua camisa ou comprou uma nova?
0: Eu comprei uma nova, mas eu mandei também lavar a camisa lá da última Copa do Mundo para ver se dá sorte, né, professor?
1: Porque na última Copa a gente gastou muito, comprou camisa nova e usou pouco.
0: Fala, né, professor, eu nem sei se vai dar certo, mas tudo bem, né? Sem Neymar, com Neymar, como ou sem, vamos torcer, né, professor? É o que nos resta.
1: E economia bombando, né? Porque é Copa do Mundo combinado com festa junina e Dia dos Namorados, o comércio tá amando, né, Klaus?
0: Exatamente. E, inclusive, são tantos temas econômicos, a gente tem a questão geopolítica dessa Copa do Mundo, envolvendo os Estados Unidos, que voltou a bombardear o Irã, enfim. A gente poderia passar uma hora só com o Gilberto Braga hoje aqui. A gente separou dois temas, mas a gente pode ir destrinchando outros ao longo da nossa coluna. Primeiro, as repercussões da decisão da União Europeia de restringir a importação de carnes brasileiras, e depois a gente fala sobre a preocupação do governo com possíveis sanções dos Estados Unidos ao PIX e os impactos para o sistema financeiro nacional. A gente começa pela União Europeia, as repercussões dessa decisão que pode afetar um importante setor da economia brasileira. A gente lembra que a União Europeia oficializou a retirada do Brasil da lista de países considerados aptos a exportar carnes para o bloco dentro das novas regras relacionadas ao uso de antimicrobianos na pecuária. Professor, quando a gente fala em um possível embargo ou restrição às carnes brasileiras, qual é o peso econômico dessa decisão para o Brasil?
1: É muito grande, é o terceiro mercado do Brasil, depois da China e Estados Unidos, vem a União Europeia. Então a gente está falando do nosso terceiro mercado. E quando a gente fala em carne, normalmente o ouvinte da CBN vai pensar carne de vaca, carne bovina. Só que a restrição, esse bloqueio, ele pega muito mais produtos. Ou seja, além da carne bovina, né, de vaca, pega também toda a parte de aves, a carne de frango, de peixe, de cavalo, tripas desses animais todos e mel, né, o mel de abelha. Então é algo assim muito mais amplo do que a gente imagina e tem um peso relativo importante. Primeiro porque é um mercado representativo e segundo porque você vender para a União Europeia é como se você tivesse uma vitrine, né, um pouco boutique, né? Então você, de alguma forma, você está dizendo para o mundo que você está no mercado mais exigente do ponto de vista de restrições, de protocolos fitossanitários, de uma forma geral, de qualidade, e o Brasil está sendo reprovado nesse momento. Então é algo extremamente relevante, porque não apenas você tem o efeito direto econômico se isso não for revertido, e segundo, porque isso pode afetar outros mercados que vão passar a ter o mesmo tipo de questionamento que a União Europeia está fazendo em relação às exportações brasileiras, viu, Clauson?
0: O governo está tentando reverter a medida antes que ela entre em vigor em setembro, professor, argumentando que o país possui um sistema sanitário robusto e que já adota controles compatíveis com as exigências internacionais. Então, o governo brasileiro argumenta que a questão é regulatória e não sanitária. Na prática, professor, qual é a diferença entre essas duas situações e como isso influencia as negociações, na sua avaliação?
1: Bom, na verdade, a gente precisa explicar para o nosso ouvinte que o cerne da questão é um determinado tipo de utilização de substância, né, que é chamada de microbiano, que é largamente utilizado na pecuária. E essa substância, ela é homologada pela Anvisa, pelas autoridades sanitárias brasileiras, e é mesmo aceita na União Europeia. Só que é uma substância que ela é utilizada para combater infecções, né? Tratar ou prevenir infecções. Só que se ela for utilizada em larga escala, sob a desculpa de estar sendo, de alguma maneira, prevenindo e imunizando essas infecções, ela faz com que o gado engorde e a partir daí você estaria levando um gado com maior peso, pagando mais caro e com mais substâncias, além daquilo que teoricamente seria o ideal para você combater ou imunizar o rebanho. Então, o que o Brasil precisa fazer é demonstrar que esse uso é racional. O Brasil não nega que ele adota, que ele utiliza esse tipo de substância, mas o mundo inteiro utiliza. A questão toda de rastreio, que a gente chama de como é que você demonstra que você tem procedimentos que a gente chama de mitigação, para comprovar que isso não é uma espécie de engorda disfarçada do nosso rebanho, seja ele bovino, seja das aves, dos peixes, etc. Então, a gente tem que comprovar para a União Europeia até setembro, que é quando esse embargo entra em vigor, que nós utilizamos isso de maneira responsável, e a partir daí existe tanto uma ação tanto das autoridades governamentais como das entidades de classe do setor do agro, viu, Klaus?
0: É isso, o bloqueio atingiria carnes bovinas, suína, de frango, pescado, mel, tripas e outros produtos de origem animal. Se nada mudar, passa a valer em 3 de setembro de 2026. Professor, olhando para o consumidor brasileiro, existe alguma chance de essa situação provocar reflexos nos preços das carnes aqui no mercado interno?
1: Bom, obviamente que se você perde o mercado da União Europeia, você não tem um substituto para esse mercado de imediato. Embora seja razoável que parte disso possa ser direcionado para outros mercados, que existam desenvolvimentos de novos clientes, e isso aconteceu no ano passado, quando os Estados Unidos sobretaxaram as exportações brasileiras, e o estrago foi menor do que aquele que inicialmente se previa, justamente porque os comerciantes, né, os exportadores, acabaram desenvolvendo os novos mercados no exterior. Então é bastante possível que o preço caia, e aí você consegue ser mais competitivo no mercado global e parte dessa produção vá para outros países. Entretanto, nem tudo vai, e uma parte acaba sobrando, vamos dizer assim, para o mercado interno, né, Cláudio? Então, o que ocorre é que o preço, se isso se materializar, tende a cair para o consumidor brasileiro, e esses produtos que não são exportados venham abastecer o mercado interno. Então, é perverso, porque a economia, de uma forma geral, fica prejudicada, o PIB brasileiro fica menor, os exportadores lucram menos, gera menos emprego, mas na ponta final, para o consumidor, que não tem nada a ver com isso, pode ser uma boa notícia.
0: É, e a gente está observando o governo brasileiro trabalhando para tentar reverter essa situação. Nesta semana, o vice-presidente Geraldo Alckmin, do PSB, disse que o presidente Lula atua para reverter essa decisão da União Europeia. Ele disse que o trabalho será feito para retirar esses embargos, tanto de frango, quanto de porco, quanto dos bovinos. É o que tem que ser feito, né? Só que a gente observa que o tempo está passando e até o momento, a gente está em junho, vamos lá, tem mais julho, agosto, tem um pouco mais de 2 meses aí pela frente para o governo brasileiro reverter essa situação. Mas pelo que você está observando até agora, professor, o trabalho que o governo brasileiro tem feito vai fazer com que isso mude até lá?
1: Olha, existe uma chance, né? Mas a gente tem que lembrar que tem um contexto político que, por trás disso, meio velado, vamos dizer assim, que a gente não pode descartar, né? Há poucos dias entrou em vigor o acordo entre a União Europeia e o Mercosul, né? E a principal queixa para que esse acordo entrasse em vigor, o que mais, digamos assim, protelou a sua assinatura, foi justamente a crítica do setor do agro lá da Europa, da União Europeia. Então, tanto os agricultores direto quanto os pecuaristas reclamando de que a produção brasileira não tinha os mesmos níveis de qualidade, de supervisão, e que não respeitavam integralmente todos os, digamos assim, protocolos da União Europeia. Então, em relação aos produtos das culturas tradicionais, isso ainda não ocorreu qualquer tipo de retaliação. Mas a gente vê isso se materializar agora em relação à proteína animal. Então, acende um sinal de alerta, porque independentemente do Brasil poder fazer as suas comprovações, argumentações, levar todas as evidências de que tem controle sobre isso, e nós temos um país hoje que é líder, um dos principais celeiros do mundo em termos de alimentos de uma forma global, a gente não seria o maior exportador, por exemplo, de carne bovina do planeta se não tivesse qualidade. O chinês e outros mercados já teriam tido o mesmo tipo de, digamos assim, de comportamento em relação ao produto brasileiro. Então, mesmo quem não conhece, mesmo quem não é especialista, a gente pode deduzir por uma racionalidade econômica que é um produto que, se bem demonstrado, ele teria condições técnicas de eliminar essas barreiras que foram criadas. Então, a gente cogita que isso tem a ver com uma questão política, uma questão mercadológica, com os interesses dos produtores da União Europeia de tentarem fazer uma espécie de reserva de mercado ou ganhar mais tempo para fazer uma concorrência com os produtos brasileiros, porque eles chegarão dentro de um mercado que é um mercado que pode crescer mais do que já é relevante, com preços competitivos e com uma qualidade superior ao produto europeu. Então, o que resta para o europeu? Dizer que ele tem algum tipo de risco sanitário, risco à saúde dos consumidores, e tentar desacreditar a qualidade do produto nacional.
0: É isso, vamos continuar a acompanhar essas informações aqui na Rádio CBN. Professor, bora para outro tema. Sobre o governo brasileiro, que tem demonstrado preocupação com a possibilidade de sanções dos Estados Unidos envolvendo o Pix. A repercussão que eu quero trazer para o nosso público aqui do CBN Madrugada é uma entrevista do ministro da Fazenda, Dário Durigan, ao UOL News. Ele falou que uma eventual sanção dos Estados Unidos ao Pix pode criar lacunas no sistema financeiro brasileiro. Quando ele diz lacunas, professor, o que o ministro da Fazenda está querendo dizer?
1: Olha, isso aqui é um certo aspecto enigmático, uhum. Né? Mas a gente pode deduzir que ele está querendo dizer que ele se refere aos bancos brasileiros que têm operações no exterior. Ou seja, primeiro, esses bancos poderiam, de alguma forma, ter algum tipo de sanção que a gente não sabe ainda com certeza qual seria a extensão disso, mas, por exemplo, se você for fazer um PIX num banco brasileiro que tenha operação dentro da jurisdição norte-americana, digamos assim, tem uma filial, uma subsidiária em Miami, Nova York, ou em alguma cidade importante dos Estados Unidos, né? E aí o PIX diz assim, olha, você não consegue fazer esse PIX para uma outra conta de lá ou que envolva algum interesse norte-americano, porque está sofrendo algum tipo de sanção por lá. Ou seja, é como se você tivesse uma restrição de operar dentro do território ou com interesses tecnológicos sob o controle e a jurisdição norte-americana. Mas isso ainda não é totalmente conhecido das autoridades brasileiras. A verdade é que você criaria uma espécie de lacuna, essa foi a expressão que o ministro Dario utilizou, porque você poderia ter, dentre os principais bancos brasileiros, aí quando você fala em principais bancos brasileiros, a gente está falando em todos os bancões que a gente conhece, tá? E todos eles têm um braço internacional, têm um braço dentro dos Estados Unidos, é a maior economia do mundo junto com a China, então certamente todos eles ou têm filiais ou têm subsidiárias, empresas bancárias, financeiras controladas dos bancos brasileiros e que, portanto, poderiam ter algum tipo de sanção. Isso não apenas prejudicaria a operação do PIX, como poderia até mesmo vir a ter, dentro de um, digamos assim, de uma projeção mais extrema, transações de comércio exterior de uma forma geral, operações dentro daquele SWIFT, operações de câmbio, operações que envolvessem a jurisdição de uma forma mais ampla dos Estados Unidos sobre operações bancárias de uma forma geral. Então, isso é um risco que poderia ocorrer se houver algum tipo de sanção. Mas o que está por trás disso, né, Clauson, é, na minha opinião, uma questão de disputa de mercado, né? Você não acha isso também de bandeira aí de cartão de crédito, de operações de como liquidar? Qual é a sua opinião sobre isso?
0: Não, exatamente. Ainda mais envolvendo essa guerra tarifária com Donald Trump, não só com o Brasil, mas com outros países, né? E aí, se a gente pega no contexto político, isso ganha um tom ainda maior por conta das eleições aqui no Brasil. Tanto que o ministro da Fazenda foi questionado, né, sobre eventuais sanções contra o PIX, que para ele representam mais riscos às instituições financeiras diretamente do que à ferramenta de pagamentos em si. O senhor vai nessa linha também?
1: Eu acho que pode ter essa abordagem, uhum, né? Só para a gente contextualizar, essa ameaça de punição, de retaliação, veio na semana passada, quando os Estados Unidos, através de um relatório de um escritório de representação comercial, né, que na sigla em inglês é USTR, ou USTR, falando totalmente em português, sugeriu aquela tarifação de 25% com base em uma lei da década de 70 de comércio, né? Então tem lá uma classificação e que de alguma forma contrariasse os interesses americanos. O PIX, ele é hoje um grande, digamos assim, uma grande ferramenta de popularização e de democratização de transações financeiras, até mesmo de inclusão econômica. Porque antes do PIX, qualquer pessoa que for fazer uma transação econômica ou fizesse uma transação econômica, ela teria que estar associada ou a um banco comercial ou a uma bandeira de cartão de crédito e débito e pagar taxa para fazer a utilização disso, ou anuidade. O PIX, ele é para aqueles que já têm as contas, e muitos brasileiros têm contas sem tarifação porque recebem salário, ou mesmo tem bancos digitais que não cobram tarifas, fazem as operações de transferências de pagamento, de crédito, de recebimento no PIX, sem qualquer custo e com uma grande segurança, né, com alto grau de confiabilidade e de forma instantânea. A gente sabe que isso demora aí 20, 30 segundos no máximo para cair o dinheiro, sair de um lugar e entrar no seu destino, entre origem e destino. Então, é algo extremamente preocupante para eles que dominam os mercados das bandeiras convencionais que a gente conhece e que estão presentes aí nos cartões de crédito e que viram as suas transações, os seus volumes e, consequentemente, as suas comissões e lucros caírem de maneira abrupta, de uma maneira muito veloz nos últimos tempos. Então, desde a época da pandemia para cá, quando o PIX começou, o que nós temos é que é um crescimento cada vez maior, e a própria pandemia, Clauson, acabou ajudando nisso, porque as pessoas ficaram reclusas e tiveram que utilizar os bancos por aplicativos, né, as operações instantâneas, e o PIX ganhou, digamos assim, volumetria, ganhou confiabilidade e aumento no volume de transações. Então, isso atrapalha os interesses americanos no sentido de que é uma concorrência que, na verdade, é a liderança de mercado que foi perdida para o PIX brasileiro em detrimento das bandeiras convencionais que têm base nos Estados Unidos.
0: E isso faz com que o governo dos Estados Unidos aponte o PIX como uma das justificativas para aplicar essa tarifa de 25% sobre produtos brasileiros. A gente vai acompanhar para saber se, de fato, isso vai se concretizar, né, professor? Bom, acredito que seja isso.
1: Só para lembrar, Clauson, que a tarifa de 25% ela já foi estabelecida para os produtos exportados do Brasil para os Estados Unidos. Então, para tranquilizar o nosso ouvinte, não tem 25% de imposto ou de tarifa sobre qualquer operação de PIX, não. Não é isso que se discute. Na verdade, o que se discute é que o PIX foi uma das justificativas para sobretaxar as exportações brasileiras. Então, se discute dentro de um caráter, digamos assim, de como eliminar essas barreiras para os produtos exportados pelo Brasil, como dar um tratamento mais igualitário ou concorrencial para as bandeiras que se sentem prejudicadas pela existência do PIX. O PIX é brasileiro, não vai acabar e, até onde a gente se sabe, é irreversível.
0: Professor Gilberto Braga, sempre bom ter você com a gente toda quarta-feira na coluna Valorizando o Seu Bolso. Professor, grande abraço para você, até a próxima semana. Já falo com o senhor na próxima semana, já sabendo o resultado do Brasil. Então, Pergunto do senhor, contra o Marrocos, o Brasil vai ganhar de quanto?
1: 3-1.
0: Rapaz, tá confiante, hein, professor? Gostei.
1: Muito, muito. Vambora.
0: Vambora.
1: Vamos em frente. Pra frente, Brasil.
0: Vamos nessa. Grande abraço pra você, professor. Bom dia.
1: Bom dia a todos. Até semana que vem.
2: Brasil!
0: É isso aí. O professor animado, confiante na vitória da seleção brasileira contra o Marrocos. No próximo sábado, jogo 7 horas da noite, com transmissão aqui do Futebol Globo CBN. 1:26, é uma reportagem feita aqui em São Paulo pelo Pedro Cupulin. Ele foi até um evento aqui em São Paulo que reuniu representantes do mercado financeiro e ex-ministros de Estado que avaliaram como é limitado o impacto econômico do novo tarifaço anunciado pelos Estados Unidos contra o Brasil durante evento realizado em São Paulo. O cônsul-geral dos Estados Unidos na capital paulista evitou comentar o tema, mas disse que o momento é favorável a uma aproximação econômica entre os dois países.
3: A nova proposta de tarifas anunciada recentemente pelo governo dos Estados Unidos contra o Brasil está longe de representar um cenário de terra arrasada para a economia nacional. É ao menos o que pensam alguns economistas, empresários e ex-ministros de Estado que participaram de um encontro em São Paulo com o cônsul-geral norte-americano na capital paulista, Kevin Murakami. Ex-ministro do Desenvolvimento, Luiz Furlan acredita em pelo menos 60% de chances de avanço nas negociações entre os governos brasileiro e americano.
4: Eu diria que hoje há uns 60% de chances de um acordo parcial de tarifas suavizadas. E vai haver uma troca de figurinhas. Agora está na época do álbum da Copa, troca de figurinhas. Quem quer por restrição, não põe prazo. Tudo vai ser resolvido.
3: O ex-ministro da Fazenda, Joaquim Levy, destacou as parcerias entre os dois países para investimentos em tecnologia e afirmou que o Brasil sempre navegou bem ao não tomar lados no mundo. Na visão do economista, eventuais ruídos entre os governos serão resolvidos. As economistas Ana Madeira, do Morgan Stanley, e Cassiana Fernandes, do JP Morgan, avaliaram que as sobretaxas anunciadas terão impacto restrito do ponto de vista macroeconômico, já que todas as importações estratégicas, como café e carne, não foram alvo dos norte-americanos. O cônsul, Kevin Murakami, evitou comentar o tema, mas disse que as portas dos Estados Unidos estão mais abertas do que nunca para o capital brasileiro. A nova proposta de taxação de 25% dos Estados Unidos ao Brasil ainda não entrou em vigor. O governo norte-americano deve bater o martelo até o dia 15 de julho, prazo final para que o Brasil consiga impor barreiras a essa medida. De São Paulo, Pedro Pupulin.
0: Antes do repórter CBN, mais uma rodada de participação dos ouvintes do CBN Madrugada, deixando um forte abraço para o Reis, direto de Camaçari, na Bahia, está trabalhando nesse momento, ligado aqui no CBN Madrugada, nas notícias do dia. Bom dia a todas e todos. Todas as noites, sempre ligado no CBN Madrugada, Luiz Ribeiro, Abreu e Lima. Forte abraço para você, sempre com a gente mesmo. Bom dia. Galvão Carneiro, taxista, de Ribeirão Pires. Um abraço para você, Clauson Dutra. Estou acreditando na seleção brasileira, que venha o Hexa. Grande abraço, Juvencio Delgado, de Juiz de Fora, Minas Gerais. Outro ouvinte nosso aqui, que é o Leandro Noronha, falou no chat do YouTube o seguinte: joguei num bolão o placar de 3-1 do Brasil contra o Marrocos. Assim como o nosso professor Gilberto Braga, tá apostando em 3-1 para a seleção brasileira. Eu quero fazer essa enquete com os nossos ouvintes na madrugada de sexta para sábado, né? Até porque o jogo da seleção brasileira é no sábado. Então, no sábado, a gente faz aquele esquenta, falando do jogo da seleção brasileira, das expectativas para a convocação. E aí eu pergunto para você sobre o placar. Então, vou segurar essa pergunta para a gente trazê-la na sexta-feira. E aí sim, de sexta para sábado, né? Já no sábado, na madrugada de sábado, para a gente debater mais sobre seleção brasileira, jogo no sábado contra o Marrocos, com transmissão do Futebol Globo CBN. Lembrando que falta um dia para o início da Copa do Mundo, o jogo de estreia
5: 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A bola rola 4 da tarde para o jogo entre México e África do Sul. Depois do repórter CBN, na voz de Matheus de Souza, a gente traz aqui o nosso quadro tradicional no horário CBN Dinheiro com Marcelo D'Agosto. E depois a gente traz o Viva Voz com Vera Magalhães, Carol Moran e Débora Freitas comentando os assuntos de política do dia. Permaneça com a gente.
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0: quarta-feira, 10 de junho de 2026. A Comissão de Constituição e Justiça da Câmara dos Deputados adiou a votação de admissibilidade da PEC que reduz a maioridade penal de 18 para 16 anos. A proposta, defendida principalmente pela direita, enfrenta a resistência de partidos governistas que a consideram inconstitucional. O relator, deputado Coronel Assis, do PL, argumenta que a mudança é legal. O tema reacende debates sobre segurança pública e direitos dos adolescentes. Integrantes da Polícia Federal e da Procuradoria-Geral da República ainda não conseguiram chegar a um acordo com a defesa do ex-banqueiro Daniel Vorcaro sobre a proposta de delação premiada. A ação é negociada desde março, quando ele foi preso preventivamente pela segunda vez. Integrantes da PF consideram que os anexos entregues até agora carecem de fatos novos e meios de provas. As informações são do jornal O Globo. A NASA anunciou os 4 astronautas que formarão a tripulação da missão Artemis 3, preparatória para uma futura chegada à Lua. A missão será conduzida por Randy Bresnik, Luca Parmitano, André Douglas e Frank Rubio. O voo se dará na órbita terrestre baixa, testando integração com módulos lunares privados. A missão, marcada para 2027, vai abrir caminho para o primeiro pouso tripulado no ano seguinte. No horário de Brasília, 1h33.
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2: Uma hora, 35 minutos. Seguimos com CBN Madrugada, edição do dia 10 de junho de 2026, início de quarta-feira. Obrigado pela companhia. Juntas e juntos até 5 horas da manhã, com muita informação, prestação de serviço, análise e as entrevistas da Rádio CBN das últimas 24 horas. Fazer mais uma rodada de participação dos nossos ouvintes, até porque muita gente está participando. Bom dia, Clauson Dutra, direto do Recife. Um abraço para você, Ricardo Garcia, em equipe da CBN em família. Bom dia, Paulo Rogério, direto de Araraquara, na sintonia. Luciano Fadini, de Campinas, São Paulo. O Adir, da Lapa, Paraná, sempre bem informado na CBN. Bom dia, Fábio Moreira, de Saquarema, Rio de Janeiro, sempre ouvindo sua programação. Forte abraço. Aí, os nossos ouvintes também opinando sobre a conversa com o Gilberto Braga, nosso colunista de toda quarta-feira, sobre a taxação do Trump. Tenho dito sempre isso, que um dos motivos é o nosso Pix, que fez as bandeiras de cartão americano perder lucro. Quem opinou aqui foi o nosso ouvinte da Rádio CBN, Reis, direto da Bahia. No chat do YouTube, muita gente participando: Wilson Serra, Leandro Noronha, o Bartolomeu com a gente, Romero Filho, todos desejando bom dia e bom programa. Logo mais eu faço outra rodada de participação dos ouvintes do CBN Madrugada. Você participa pelo 99911-9981 ou pelo YouTube, chat de conversas liberado. Agora, 1 hora, 36 minutos.
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0: A Dulce pergunta se compensa investir em LCI e LCAs isentas de imposto de renda ou se o prazo de carência pode ser um problema. Dulce, as aplicações em LCIs e LCAs sem imposto de renda são vantajosas. De uma forma geral, as taxas são mais baixas, mas como não tem imposto, acabam rendendo mais. Por exemplo, uma aplicação a 95% do CDI sem imposto é melhor do que uma a 100% do CDI com imposto. E para o banco que está captando recursos, também é melhor emitir títulos isentos de imposto de renda, porque o custo com os juros é menor. O principal inconveniente é o prazo mínimo para o resgate. Se você puder esperar esse prazo, o investimento sem imposto tende a ser mais rentável. Até a próxima e continue mandando as suas perguntas para cbndinheiro@cbn.com.br.
1: Agora o espaço é para Vera Magalhães, Carol Moran, Débora Freitas, no Viva Voz, falando sobre política internacional e nacional a partir de agora para você ouvir.
2: Bem, Vera, de acordo com o censo, os evangélicos já representam um quarto da população do país, então, sem dúvida nenhuma, é um eleitorado muito importante. Não sabemos ainda se esse voto está decidido, mas fato é que os dois campos políticos estão brigando por ele. Inclusive, o presidente Lula chegou a ligar para o organizador da marcha para dizer que achava que aquele não era o lugar para politizar, para fazer propaganda eleitoral, dando aí também uma cutucada no Flávio, né?
3: Foi o Jorge Messias, que estava presente no evento, que ligou para o Lula e fez uma ponte ali para que ele falasse no Viva Voz com o apóstolo, né? Designado apóstolo, Estevão Hernandes. E aí o Lula falou isso, que nunca tinha ido a eventos religiosos e que não achava que eventos religiosos eram lugar de fazer política. Porém, a ligação foi divulgada. E foi divulgada pelo Messias, que foi o indicado dele para o Supremo. Portanto, alguma dose de uso político houve, né? Passou essa mensagem, quis passar essa mensagem de que não estava lá justamente para não fazer uso político da marcha. Mas o fato é que talvez o Lula ficasse deslocado num evento como esse, porque a rejeição ao nome dele nesse eleitorado evangélico é muito grande e ela não é decrescente. Mesmo quando o Flávio Bolsonaro recua alguns pontos nas pesquisas junto ao público evangélico, ainda assim o Lula não cresce ou a rejeição dele não cai consistentemente. Ela pode só oscilar negativamente, oscilar ali na margem de erro. Quando lançou o Desenrola, deu uma leve oscilada, melhorou um pouco a situação. Então tem, assim, pequenos, não chegam a ser saltos, tem movimentos muito pequenos sempre dentro da margem de erro. Não é o primeiro aceno que o Lula tenta fazer ao eleitorado evangélico. Na eleição passada isso já aconteceu, na eleição de 2024, quando os boatos voltaram, essa tentativa de aproximação voltou a ser feita, mas nunca tem muita consistência, porque é um eleitorado conservador. Nessas questões de costume que ele evita tratar na carta, como a Karen nos informou, há muitas divergências e isso acaba afastando, e além do que em vários momentos houve disseminação de desinformação mesmo a respeito do que o PT ou o Lula fariam caso chegassem ao governo em relação às igrejas evangélicas, maior taxação, perseguição a templos, fechamento de templos, muitas vezes teve de ser feita uma campanha de desmentir esse tipo de informação. Então, não é uma aproximação simples, mesmo o linguajar, o léxico, não é o mesmo, não é natural, mas é algo previsível que fosse ser feito, porque é um dos calcanhares de Aquiles do PT na eleição.
4: Pois é, às vezes eu fico na dúvida se é melhor fazer ou não fazer, né, Vera? Porque não sei se é tão producente e pode acabar gerando atritos, como aconteceu entre a Janja e o pastor Silas Malafaia, né? Que trocaram farpas ali.
3: Quando tem ruído, aí realmente é até melhor não fazer, né? Então tem que ser uma coisa bem coordenada entre todo mundo, para que todo mundo fale a mesma língua. Mas é isso, o ruído acontece na direita também. A gente tem a questão da Michelle Bolsonaro, que não está totalmente resolvida para a campanha do Flávio, porque ela não demonstra nenhuma vontade de ajudar na campanha dele. Ela é quem tem mais trânsito junto ao público evangélico e poderia ser um cabo eleitoral importante para o enteado junto a essa fatia do eleitorado, mas até aqui não se dispôs a fazer essa ponte com mais entusiasmo e com mais frequência.
5: Muito bem, Karen Lemos, tem um outro assunto para tratar com a gente aqui. A saída, ou melhor, os opositores falando do tarifaço. Os opositores, dois candidatos da direita, Ronaldo Caiado e Romeu Zema, pré-candidatos, ou melhor, né, à presidência da República. Vocês têm acompanhado essas agendas e eles falaram sobre o tarifaço. O que exatamente, Karen?
6: Exatamente, Débora. Bom, eu estive na agenda do ex-governador de Goiás, pré-candidato do PSD à presidência, Ronaldo Caiado, e ele falou que o novo tarifaço de 25%, né, que pode ser imposto pelos Estados Unidos contra o Brasil, tem justificativas, né? Ele usou o termo até razão para falar sobre isso. Foi num evento aqui em São Paulo voltado ao agronegócio e Caiado disse que tem dois fatores que, na visão dele, dão embasamento para essa penalidade que está sendo proposta pelos americanos.
7: Porque o Brasil realmente não responde sobre o avanço do narcotráfico no mundo, e outro porque o Brasil não controla o nível de corrupção que invade as empresas e também o sistema financeiro brasileiro. Então, essas duas situações é que eu disse com muita clareza que são situações que denigrem a imagem do Brasil e que o presidente Lula está jogando a imagem do Brasil na sarjeta no momento em que ele é complacente, conivente com a corrupção e com o crime.
6: Bom, o pré-candidato ele também citou aquele primeiro tarifaço dos Estados Unidos, que chegou a 50%, né, em agosto do ano passado. Ele disse que naquela vez lá era um teor político a decisão, só que agora a situação é outra. Ele culpou o governo Lula por essa nova ameaça de sobretaxa, disse que isso não aconteceria se o chefe do executivo atuasse contra as facções criminosas e também a corrupção no país. Débora, Carol e Vera, e ouvintes, também aqui em São Paulo, Zema foi um outro pré-candidato que falou aí desse tarifaço, né? Das ameaças de um novo tarifaço. E assim como Caiado, ele culpou o governo Lula por essa situação. O pré-candidato do Novo disse que o Brasil, no atual governo, está se distanciando dos americanos e se aproximando cada vez mais da China.
8: Nós estamos vendo aí já há muito tempo um Brasil cada vez mais próximo da China e mais distante do Ocidente. E vejo que o tarifaço está dentro desse contexto. Isso não nasceu hoje, isso nasceu há muito tempo e atribuo muito disso ao Itamaraty, que tem atuado principalmente desde que o PT assumiu o país há 22 anos atrás, nessa direção em de questionar Estados Unidos, em de distanciar de países do Ocidente, numa clara aproximação à China.
6: Bom, rapidamente aqui os dois pré-candidatos também falaram sobre a composição das chapas para a eleição. Caiado, que recentemente citou nomes como o próprio Zema e também uma das filhas de Silvio Santos, Silvia Bravanel, que se filiou ao PSD para disputar como deputada federal, pontuou que ainda não há uma definição sobre isso e que esse nome deve sair apenas durante as convenções partidárias, né, que começa em julho e vai até 5 de agosto. Já Zema minimizou as declarações do atual governador de Minas Gerais, Matheus Simões, do PSD, para que ele fizesse uma composição com Flávio Bolsonaro. Para Zema, essa declaração aí de Simões é só uma mera ideia. Também deixou em aberto, nada definido. Débora.
5: Obrigada, viu, Karen, pelas informações. E aí, Vera, o que você pode nos dizer aí sobre essas falas?
3: Essa fala do Caiado é uma fala muito equivocada, né? Porque praticamente está culpando o Brasil por ter sido punido pelos Estados Unidos com tarifas que não tem nada a ver, a rigor, com essas situações que ele mencionou, como se a gente merecesse uma tarifa e como se ele achasse que realmente é isso aí que os Estados Unidos têm de fixar esse tipo de tarifa. É aquela dificuldade atávica que existe, né, nesses pré-candidatos de oposição de se opor ao Flávio Bolsonaro. Atuam sempre ali como uma linha auxiliar do bolsonarismo, sem demonstrar nenhum tipo de distanciamento de ideias, nenhum tipo de modulação em relação à maneira como se colocar perante os Estados Unidos. Então, o Caiado poderia aproveitar essa fala para dizer, se fosse ele o presidente, como ele agiria, como ele defenderia os interesses brasileiros, mas da forma como ele coloca, é quase uma aceitação tácita do que foi feito. E é isso aí mesmo, vamos de tarifaço e é o que tem para hoje. O Zema parece carecer de ainda mais substância, né, no atual momento, né? Quando você vê o principal aliado dele, que é o governador de Minas, seu sucessor, que foi seu vice, está praticamente pedindo para que ele faça uma composição, porque isso vai ajudá-lo em Minas a escapar de uma outra candidatura que é incômoda para ele, que é a do senador Cleitinho. Então você vê que é uma candidatura que hoje carece de bases mínimas ali para continuar. Não sei como vai ser, não sei que estratégia é essa, porque a estratégia desses dois candidatos para chegar ao segundo turno só pode ser chegar no lugar do Flávio Bolsonaro. Eles não vão chegar no lugar do Lula. Não é factível um cenário em que chegue o Flávio Bolsonaro e um deles. Não existe esse cenário. Estaria suprimindo a esquerda dos eleitores do Nordeste e tal, imaginando que vão ser ali pulverizados e não vai ter. Então, é uma estratégia maluca essa de ficar desde já concentrando ataque só no Lula e esquecer a existência do Flávio Bolsonaro. Porque aí parece que você está lá só para ser um comentarista da eleição e não para pretender ter alguma chance real de ir ao segundo turno. Então, eu não consigo entender essa tática. Para mim, não faz sentido eleitoral nenhum.
4: Vera, amanhã sai pesquisa Quest, né? A gente vai ter uma ideia do impacto do tarifaço, das ligações do Flávio Bolsonaro com Daniel Vorcaro sobre o eleitorado. Já tivemos anteriormente aquela pesquisa Atlas Intel que mostrou uma queda de 5 pontos, né, do senador Flávio Bolsonaro, mas cuja divulgação foi suspensa por uma decisão monocrática do ministro Nunes Marques, que vai a plenário e o que, inclusive, está causando mal-estar nos bastidores do TSE, né?
3: A gente comentou ontem a respeito do ineditismo dessa decisão, né? Porque é muito comum que haja pedidos de impugnação de pesquisa, de retirada do ar dos seus resultados, de proibição da divulgação, etc. Mas é muito incomum que a mais alta corte eleitoral do país acate esse tipo de pedido, que foi o que ocorreu no caso da pesquisa Atlas Intel. E aí, o que a gente fica sabendo é que isso dividiu o TSE, que pode haver questionamentos internos à decisão do presidente e que isso pode ser até revisto se for submetido mesmo ao plenário do TSE, para que não gere um precedente perigoso que pode atingir indiscriminadamente qualquer instituto e que pode ser pleiteado por candidaturas de todos os lados em todo o país. Então, vamos ver como essa coisa vai evoluir, mas realmente foi bem inusual. Amanhã sai a pesquisa Quest, é uma pesquisa que está sendo aguardada com muita ansiedade, tanto no PT e no Palácio, quanto no PL, porque é ela que vai mostrar ali, passadas algumas semanas, o estrago real que tanto o caso Dark Horse quanto as decisões do governo Donald Trump causaram ou não a candidatura do Flávio Bolsonaro e a candidatura do Lula, porque pode haver ali um desgaste para o Lula vindo daquela decisão de classificar as nossas, é ótimo, as facções criminosas brasileiras como grupos terroristas.
4: Nossas, né?
3: Nossas enquanto nação, porém, de classificá-las como grupos terroristas. E então a gente vai ver, já decantadas todas essas informações, o que restou no cenário eleitoral, como o eleitor fez essa síntese e como ele está se posicionando hoje em relação às candidaturas. E também, né, Débora e Carol, saber como as medidas que o governo anunciou repercutiram e influenciaram na votação do Lula. Ele que segue anunciando medidas aí para tentar melhorar a sua situação eleitoral, né?
4: Vamos ver, a gente analisa amanhã. Bom, hoje o governo falou em aumentar a mistura de etanol na gasolina, né? Diante da pressão no preço do petróleo. O conflito no Oriente Médio não dá sinal de que vai ser resolvido. A Samantha Klein tem as informações pra gente. Oi, Samantha.
9: Oi, Débora, Vera, Carol. É, de fato, essa proposta, que inclusive agora foi alvo de uma publicação nas redes sociais do ministro de Minas e Energia, Alexandre Silveira. Ele disse que é uma medida importante para proteger o bolso dos brasileiros. O presidente Lula já vinha falando nessa medida algumas semanas atrás, justamente quando eclodiu a guerra no Oriente Médio. Essa proposta de aumentar a mistura de 30 para 32% o etanol na gasolina. E o ministro Alexandre Silveira fez um comentário sobre isso. Ele destacou que a proposta será enviada para o Conselho Nacional de Política Energética daqui 15 dias e o objetivo principal é reduzir a importação da gasolina para tornar o Brasil autossuficiente. Hoje se importa cerca de 450 milhões de litros de gasolina. Então essa importação poderia ser eventualmente até eliminada com o aumento da mistura. A gente não vai rodar sonora agora, porque eu não combinei isso, mas o ministro diz que sim, o objetivo é diminuir o preço, enfrentar as oscilações do petróleo no mercado internacional. Quem também vem defendendo essa medida, é claro, é o setor da cana-de-açúcar, do biodiesel e o presidente da União da Indústria da Cana-de-Açúcar e Bioenergia, Evandro Gussi, diz que a expectativa é para uma redução de preços assim que a medida for chancelada pelo Conselho Nacional de Política Energética. Lembrando que no ano passado o governo já tinha conseguido então ampliar o limite da mistura de etanol na gasolina de 27% para 30% e estudos mostram que há viabilidade de chegar aos 32%. Com vocês.
4: Obrigada, Samantha. É, o governo está tentando encontrar alternativas, né, Vera? Mas fato é que a gente tem uma pressão inflacionária bem grande. O mercado já está projetando alta da Selic, projetando que vai chegar a 3,5% no fim do ano, projetando também mais de 5% de inflação. Então, o cenário é bem preocupante aí para esse segundo semestre, né?
3: A gente vai ter uma semana decisiva para isso, porque sai o IPCA de maio, né, no fim da semana. E ele é que vai ditar o quanto o Copom pode dar uma guinada na sua política de redução bem lenta que vinha sendo aplicada à taxa de juros e até retomar um ciclo de alta, como você disse, Carol. O governo se preocupa muito com isso. A pior notícia que poderia haver para o governo é um anúncio de alta dos juros ainda durante o ciclo eleitoral. Então, o que o Lula trabalha ali é com a ideia de que pelo menos a manutenção dos juros aconteça até lá e vai fazendo ali uma escalada de medidas, né? Na verdade, para tentar conter o preço dos combustíveis. Já foram várias anunciadas, primeiro tinha um foco no diesel e agora as duas últimas direcionadas ao preço da gasolina, agora anunciando o aumento da mistura de etanol ali permitida para tentar reduzir o impacto da duração enorme desse conflito no Oriente Médio, que, pelo contrário, né, não tem nenhuma previsão de terminar e a cada momento, a cada lance, ganha novas características de imprevisibilidade, de novas ameaças, agora com o início da Copa, uma tensão crescente também em relação a isso. Então, não é uma situação simples. E isso, o impacto inflacionário já está meio claro. Quando sair o IPCA, a gente vai saber mais ali com certeza o que aconteceu e como isso vai ter impacto também nas decisões do Copom.
10: O IPCA sai amanhã, inclusive, né? E na próxima semana, dia 17, é super quarta. Tem taxa de juros dos Estados Unidos e taxa de juros aqui no Brasil. E a expectativa é de que, se cair, vai ser uma queda pequena e não devemos ter mais queda nos próximos ciclos e pode, inclusive, nem cair na próxima reunião.
3: Eles já deixaram ali essa possibilidade em aberto na ata e no comunicado da última reunião, quando falaram ali da possibilidade de reversão do ciclo, de mudança de avaliação, etc. Então, isso já está dado. Se houver qualquer mudança ou uma paralisação nas quedas, não vai ser surpresa para o mercado, que já está precificando isso. E é isso, o governo tentando, fazendo algo, aliás, que o Bolsonaro fez no seu último ano, porque também o ano de 2022 foi marcado por muita oscilação nos preços dos combustíveis. Isso foi visto como um fator de risco eleitoral pelo bolsonarismo, foi incluído entre as muitas medidas eleitoreiras que ele adotou no último ano de mandato. Teve a PEC da PEC Kamikaze, com várias bondades, aumento de preço de programas sociais, auxílio a taxistas, a caminhoneiros, auxílio gás, teve toda a sorte de benesses sociais e também de tentativas artificiais de controlar o preço dos combustíveis. Nas duas linhas, o Lula está adotando medidas similares, fazendo uma série de aportes para minimizar o impacto no preço dos combustíveis e também anunciando medidas que têm um caráter aí de alcance social, como a ideia de fazer um novo programa de revisão de dívidas, um novo desenrola e outras medidas que vão direto ali no bolso do eleitor.
4: Agora, Vera, por um lado o governo anuncia medidas que aumentam os gastos públicos, mas por outro está tentando conter uma pauta bomba aqui no Senado. Hoje teve uma reunião do ministro da Fazenda, Dario Durigan, com o presidente do Senado, Davi Alcolumbre. Tem um cálculo de que tem matérias em debate no Senado que ultrapassam 270 bilhões de reais em impactos, estimativa da equipe econômica. E aí tem várias coisas. Uma das propostas é a renegociação das dívidas dos produtores rurais, impacto estimado de 120 bilhões. Outro é uma PEC que concede aposentadoria integral com paridade a agentes da saúde, que foi aprovada pela Câmara no ano passado. É um cálculo aí de 99 bilhões. Piso salarial para médicos, cirurgiões, dentistas, 47 bilhões. Enfim, tem várias coisas tramitando aí no Congresso, o governo tentando

0: que 2027 já vai ser um ano em que o fiscal vai estar altamente pressionado, e se essas pautas bombas passarem, aí a coisa tende a fugir do controle totalmente.
1: Antes do repórter CBN, mais uma rodada de participação dos ouvintes aqui do CBN Madrugada. Registro a participação do João Batista de Goiânia. Bom dia, Clauson Dutra. O Brasil não ganha essa Copa do Mundo desse ano, nem aqui nem na China. Que isso? Quanta negatividade, João Batista. Mas tem muitos ouvintes que também acham que o Brasil não vai ganhar a Copa do Mundo aqui. Temos também os nossos outros ouvintes participando. O Paulo Araújo com a gente, opinando sobre os assuntos do dia. Isilda mandando um bom dia e bom programa para todos nós. Ótimo dia para todos os amigos e para você também. Marcelo Carlos Muniz, Camaragibe, Pernambuco. Participação do Valdir Cândido, aqui de São Paulo. Direto de Manacapuru, Amazonas, o Modesto. Bom dia e ótimo programa a todos vocês. Celso Peixoto, acordando em Doha, no Catar, já ligado na programação da CBN, pelo aplicativo, pelo site ou pelo YouTube, hein, Cécil? Manda mensagem pra gente, obrigado pela companhia. Direto de Xanxerê, Santa Catarina, professor Marcelo, Vivo Brasil, Messias Araújo, direto de Itanhaém, São Paulo. Esses são os ouvintes lá do WhatsApp da Rádio CBN, 99911-9981, para você que quer participar da nossa transmissão. Ou então no chat do YouTube, tem gente comentando sobre política por lá também. Agora, 2:01, entra em campo o repórter CBN. Na volta, a gente traz a previsão do tempo, o futebol com Bruno Faria e uma entrevista dentro do quadro Saúde em Foco do estúdio CBN entre Fernando Andrade com Luiz Fernando Correia. Eles conversaram com o doutor Rodrigo Machado sobre vícios em apostas bets.
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0: quarta-feira, 10 de junho de 2026, o PT publicou uma carta na qual afirmou que os governos do partido sempre tiveram uma postura de respeito e reconhecimento das igrejas evangélicas. O documento evitou entrar em temas ligados à pauta de costumes e buscou enfatizar pontos de convergência entre as gestões petistas e igrejas. A carta destaca ações implementadas durante os governos do presidente Lula relacionadas à liberdade religiosa. A ministra Carmen Lúcia, do Supremo Tribunal Federal, alertou sobre os desafios que a inteligência artificial impõe à justiça eleitoral, destacando riscos à liberdade de voto e à estabilidade democrática devido à disseminação de conteúdos falsos. A magistrada enfatizou que a velocidade na propagação dessas informações compromete a capacidade de resposta dos órgãos judiciais. A preocupação inclui a formação autônoma de convicções dos eleitores afetada por dados falsos que destabilizam o direito ao voto livre. A Justiça do Rio de Janeiro cassou a prisão domiciliar da Danúbia de Souza Rangel, ex-mulher do traficante Nem da Rocinha. Ela deve cumprir pena no regime semiaberto. Condenada por lavagem de dinheiro, Danúbia tinha recebido o benefício em julho do ano passado, depois de ser presa horas após dar à luz a uma menina com síndrome de Down. No horário de Brasília, 2 horas 3 minutos.
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1: Seguimos juntas e juntos até 5 horas da manhã com o CBN Madrugada, edição de quarta-feira, 10 de junho de 2026. Obrigado pela companhia, pela audiência. Eu sou Clauson Dutra e sigo pela próxima hora tocando notícia, levando informação, análise, prestação de serviço, as entrevistas das últimas 24 horas aqui da Rádio CBN. Logo mais, nós teremos outra rodada de participação dos ouvintes da Rádio CBN. 99911-9981 é o nosso WhatsApp. Manda mensagem pelo chat do YouTube, liberado para você participar do nosso programa, além, é claro, do e-mail clauson.dutra@cbn.com.br. Agora, 2 horas e 5 minutos.
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2: Nesta quarta-feira, o dia começa com temporais associados à passagem de uma frente fria no sul do país. As instabilidades ocorrem desde cedo no interior do Paraná e de Santa Catarina, com pancadas de chuva de moderada a forte intensidade. Enquanto no Rio Grande do Sul, as chuvas ocorrem de forma mais fraca e isolada ao longo do dia. Já no sudeste, as instabilidades também avançam em áreas do oeste, sul e no interior paulista. Enquanto no Rio de Janeiro, Minas Gerais e no Espírito Santo, a manhã começa gelada com neblinas e o tempo segue mais firme à tarde. No centro-oeste, o destaque é para o sul e oeste de Mato Grosso do Sul, em que os temporais ocorrem desde as primeiras horas do dia. Enquanto no Nordeste a chuva continua desde cedo no litoral entre Sergipe e o Rio Grande do Norte. E no norte do país o dia começa com calor na maior parte das áreas. E pela tarde há risco de pancadas de chuva em Roraima, Amapá, Amazonas e no norte do Pará. Jade Ramos, da Clima Tempo para a CBN.
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3: A reta final de preparação para a Copa do Mundo teve amistosos importantes nesta terça-feira. A Argentina confirmou o favoritismo e venceu a Islândia por 3 a 0 no Alabama. Valentim Barco abriu o placar logo aos 7 minutos de jogo. No segundo tempo, Messi, que iniciou no banco por precaução após um problema na coxa, entrou e fez de pênalti em seu primeiro lance. Thiago Almada fechou a vitória argentina nos minutos finais. O confronto também serviu para Lionel Scaloni observar o elenco, incluindo o atacante Flaco Lopes do Palmeiras. Arábia Saudita e Senegal também encerraram seus compromissos antes da Copa do Mundo. Em duelo realizado no Toyota Field, em San Antonio, no Texas, as duas seleções protagonizaram uma partida equilibrada e acabaram empatando sem gols. Por fim, e não menos importante, a seleção brasileira feminina foi derrotada pelos Estados Unidos por 1 a 0 em amistoso disputado no Castelão, em Fortaleza, para pouco mais de 55 mil presentes. O confronto fez parte da preparação para a Copa do Mundo de 2027 e ficou marcado por várias expulsões, sendo 4 jogadoras do Brasil, 2 depois do apito final, além do técnico Arthur Elias e membros da comissão técnica. Apesar do revés, o saldo em 2026 segue positivo, com 5 vitórias e 3 derrotas em 8 partidas disputadas.
1: Agora 2 horas e 8 minutos. Entre em campo, a coluna Saúde em Foco do Estúdio CBN, o Fernando Andrade conversou com o Dr. Luiz Fernando Correia e o Dr. Rodrigo Machado sobre vícios em apostas bets.
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4: Bom, hoje a gente vai receber aqui, a gente vai conversar com o Dr. Rodrigo Machado, que é psiquiatra do programa de transtornos do impulso do Instituto de Psiquiatria do Hospital das Clínicas. Oi, Rodrigo, bem-vindo ao Estúdio CBN, tudo bem?
5: Olá, tudo bom? Muito obrigado aí pela oportunidade de estar falando, Fernando, sobre um tema, né, tão quente e tão relevante para a sociedade.
4: Pois é, então eu falava antes daqui de começar que a gente está vendo agora, a gente está sem campeonato estadual, nacional e tal, então agora a gente tem a Copa do Mundo, a gente está vendo um impulso por apostas neste momento. Quem é que não conhece alguém que ou já entrou ou já foi convidado para fazer parte de um bolão, isso é só um aspecto, e além disso, tem outro cenário, que são as bets, que se preparam para bombardear o público com propostas enormes de ganhos, de enriquecimento rápido, com muita propaganda e junto com isso a possibilidade de endividamento, vício e problemas de saúde mental. Rodrigo, eu vou começar te perguntando o seguinte, num país em que todo mundo acha que entende tudo de futebol, o que que um evento como a Copa do Mundo traz de perigo em ambientes de apostas?
5: A gente vê um grande perigo envolvendo a questão das bets esportivas, especialmente, né, esse ambiente online, né? Com a aprovação, a liberação, né, das apostas esportivas online, então dessas grandes plataformas, todo mundo, isso lá na calada da noite de 2018, todo mundo passou a ter um cassino dentro do próprio bolso, né? Então, a proximidade entre o desejo de apostar e a efetivação do ato de apostar ficou algo que a gente nunca antes viu, né, no Brasil. Então, a gente começou a aumentar substancialmente o acesso da população à aposta, algo que a gente sabe que tem potencial aditivo, sem uma regulamentação adequada do marketing que é feito, ou seja, jogadores de futebol amplamente aparecendo nas mídias e fomentando as apostas esportivas, né? E aí a gente está vendo agora um grande problema de saúde pública e isso preocupa muito na Copa do Mundo, porque a gente sabe o quanto que a Copa do Mundo e o futebol está enraizado culturalmente na nossa população, o quanto é algo muito importante para o brasileiro. Né? Só que aquilo que antes era um mero bolão entre amigos e que sempre existiu, passou a ser um comportamento altamente disseminado e muito perigoso, porque dentro dessas plataformas tem mecanismos altamente pervasivos para o nosso cérebro, que fomentam muito a adicção, né? Que recrutam de circuitos que processam o prazer, né? Da mesma forma como uma droga faz.
4: Doutor Luiz Fernando?
6: Eu acho importante, Rodrigo, a gente lembrar as pessoas também que não estamos falando só de aposta esportiva, né? Essas plataformas de apostas, elas viraram a porta de entrada para cassinos, né? E nessa parte cassino, vamos dizer assim, da bet online, é muito mais perigoso, né? Porque a velocidade do estímulo é muito maior, essa atuação, ou seja, a ligação desses circuitos neuronais são muito mais rápidos e repetitivos. Eu acho que é importante, vale a pena você falar, desde quando que a OMS entende o jogo como um problema de saúde pública? Isso não é uma impressão nossa como médico, né? Fala só um pouquinho da gente sobre essa classificação que brotou lá, já tem, sei lá, 25 anos atrás, né?
5: A ciência reconhece o atualmente chamado como transtorno do jogo, né? Antigamente chamado como jogo patológico, como uma condição médica há mais de 30 anos. O nosso ambulatório lá na USP, por exemplo, ele é pioneiro na América Latina, é o serviço científico mais relevante que a gente tem no Brasil e que, tanto no que tange atendimento à população, quanto no estudar como isso, o fenômeno disso na interação com o cérebro. Então a gente já sabe há muito tempo que o cérebro não fica só dependente de substâncias químicas, mas também de comportamentos que sejam muito sedutores, tá? E como o Luiz Fernando bem falou, as apostas modificaram muito, elas são muito diferentes do que elas eram lá atrás. O ciclo entre o ato de apostar, gerando a excitabilidade do risco de ganhar ou não, e o resultado, ele encurtou. Isso faz com que a gente consiga fazer múltiplas apostas, né? Ou uma atrás da outra, ou múltiplas apostas simultâneas. Então, hoje em dia, antigamente a gente apostava no resultado de um jogo, ou na combinação, ou no resultado do ganhador do campeonato. Hoje a gente está numa partida, a gente pode apostar em quem vai ser o próximo cartão amarelo, qual vai ser a próxima lateral. Isso gera um encurtamento entre o ato e o prazer, né? E isso é altamente estimulante para o cérebro. Fora, como o Luiz bem mencionou, essas plataformas, você não está só apostando em futebol. Lá dentro você tem todas as outras modalidades clássicas, roleta online, né, caça-níquel online. Então você cria, você abre esse parque de diversão das apostas, né, uma vez que você está lá dentro. E a chance de você ser sensibilizado a outras formas de aposta também é muito grande. Né?
4: Rodrigo, como é que você define impulso por aposta? O que que significa ser um jogador impulsivo e um jogador viciado?
5: Essa é uma excelente pergunta, Fernando. A questão é, todo mundo pode em algum momento fazer uma aposta, né? Eu posso, uma rifa é uma aposta, a gente está apostando que a gente pode ganhar. A questão é, existem apostas, como eu falei, menos pervasivas. Por exemplo, quando eu aposto numa Mega Sena, eu estou apostando agora para um resultado que vai chegar no final do mês ou no final da semana. Existe um espaçamento muito grande, isso é menos pervasivo para o meu cérebro. Agora, existem essas apostas que trazem esse ciclo ultra rápido, por exemplo. Né? Então, a questão é, todo mundo pode desenvolver uma dependência? Não, tem indivíduos que são mais vulneráveis. Quando a gente começa mais precocemente, assim como acontece em drogas, se a gente começa na adolescência a ter primeiro contato, aumenta a nossa janela de vulnerabilidade. E se a gente vai se expondo recorrentemente, isso em algum momento pode ir passando a modificar o funcionamento dessas vias cerebrais. Então a gente não sabe quem vai se tornar adicto, mas a gente sabe que existe uma população que é mais vulnerável, né? E que existe a necessidade de uma exposição recorrente a esses objetos de adicção, a esses comportamentos sedutores e prazerosos. E aí, frente a uma exposição contínua do tempo, a gente pode começar a modificar essas vias e modificar o nosso comportamento, gerando a adicção. E é uma linha que é invisível, ninguém se percebe ultrapassando. Ninguém se percebe falando assim, eu estou dependente de álcool, né? Estou ficando dependente de álcool. Agora que eu vi, já foi. Eu já estou acumulando as consequências disso. Então, por isso que é tão perigoso, né? As pessoas chegam no nosso consultório, no nosso atendimento, no nosso ambulatório, devastadas, né? Com dívidas, devendo para agiotas, famílias destroçadas, né? Isso está tendo um impacto macroeconômico severo no Brasil. E tudo isso por quê? Porque a gente não teve uma discussão com quem deveria ter no momento certo antes da legalização. Então, eu lembro bem quando houve a questão da legalização das apostas no Brasil, existe um dado que era marcante. Tinham ocorrido 200 e tantas conversas no Senado e na Câmara sobre o tema, sendo só 4 conversas com representantes da ciência e da saúde. Então, esse desbalanço mostra o quanto que existe um viés financeiro por trás e menos voltado para a preocupação da saúde. E agora a gente está tendo fóruns de discussão sobre isso, infelizmente, para coletar os cacos, porque a gente está vendo o resultado que a gente que trabalha com isso já sabia que ia ocorrer, que é jovens pegando o CPF dos pais para cadastrar na plataforma e vindo no consultório dependentes, algo que não acontecia antes, algo antes da legalização. A gente não via jovens de 18, 17, 16 anos realizando aposta, mesmo a gente sabendo que é algo ilegal, né? O perfil do indivíduo adoecido era outro, né? E o volume de pessoas procurando é muito maior. A gente está vendo assim um grande problema de saúde pública. Nós do corpo científico da saúde, a gente grita por medidas urgentes de controle e regulamentação. E algo que infelizmente nos angustia e nos preocupa muito.
4: Luiz Fernando?
6: Rodrigo, eu queria até ouvir uma opinião sua, o seguinte: dificilmente a gente vai conseguir, de maneira rápida e prática, mexer com a legislação por trás das bets. Agora, eu tenho uma sensação de que a gente está lidando com uma... Você talvez é muito novo, você não lembre da época da regulamentação do tabaco. Mas na minha cabeça existe um paralelo muito grande a essas coisas. Porque nós tínhamos, principalmente a questão que se chamou a atenção do marketing. O que que, além das restrições ao fumo nos lugares, uma das coisas que mudou foi a regulamentação do marketing do tabaco. A gente tinha que trabalhar, na minha opinião, a regulamentação do marketing das bets. Porque a gente tinha, quer dizer, o pessoal mais velho que nem eu vai lembrar, era carro de Fórmula 1, era barco, era festival de rock, festival de jazz para um público diferenciado e whatever. Mas eu acho, o que você acha? Eu acho que esse talvez seja o caminho, né? Porque a adição, ela segue o mesmo, mesmo caminho neural, né, bicho?
5: Exato, olha, Luiz, você trouxe um ponto, um comentário muito bacana, fantástico, porque a gente acredita justamente nisso. Não necessariamente é sobre proibir, né? A gente tem um histórico fantástico em relação à política que foi feita em relação ao tabaco. A gente bem lembra que podia se fumar em lugares fechados, só de repente veio toda essa mudança. Não pode ter mais marketing, vamos aumentar a taxação, vamos colocar as consequências direto no maço lá das consequências de saúde, tem que ir para um lugar específico para fumar. Ou seja, você vai querendo uma série de restrições e que fatalmente as pessoas passam a adoecer menos. Porque trabalhar com prevenção é o que traz melhor retorno de custo-efetividade em saúde. É muito mais barato, né? E a gente previne as pessoas de adoecerem. Então, tem um grande comitê de cientistas, publicou numa das revistas científicas mais importantes do mundo, justamente diretrizes para o mundo inteiro seguir, de sugestões, falando assim: olha, a gente tem que sair dessa visão do indivíduo adoecido, porque é uma visão cara do ponto de vista de saúde pública, de cuidados que são caros, e uma visão de saúde pública, de políticas públicas. Então, o que a gente precisa são de políticas públicas adequadas, como aconteceu na política anti-tabagismo, de que atuem em marketing, que atuem nas esferas de prevenção adequadamente. A gente já tem um grande exemplo muito legal, que não é tão bem em prevenção, mas foi um gol de placa do governo federal, que foi autoexclusão centralizada.
4: Que é
5: isso? A gente tirou. A autoexclusão é o seguinte: quando uma pessoa ela tinha um problema com jogo de azar, ela chegava na plataforma de apostas e falava assim, no suporte, falava: eu tenho um problema com jogo de azar, eu quero que faça o banimento do meu CPF. Em tese, as plataformas faziam isso, só que é como se você deixasse a chave do galinheiro na mão da raposa. Depois de um ano, eles desbloqueavam o CPF, começavam a mandar mensagens de marketing para a pessoa. Sério? Então, o que o governo fez, baseado em estudos, em experiências prévias que existiam, ligou lá no Gov, é uma plataforma controlada pelo governo, em que você vai lá e fala assim: eu tenho um problema com o jogo de azar, você coloca seu CPF, e aquela plataforma do Gov dispara para o Brasil inteiro, para todas as bets legalizadas, bloqueando, banindo aquele CPF pelo período que a pessoa declarou lá. Pode ser indefinido, pode ser um ano, pode ser 6 meses. Então, isso é muito importante. Essa é uma medida que, assim, toda semana, todo dia, a gente passa isso para os pacientes no consultório e eles fazem algo que funciona. Então, aí a gente tem um grande exemplo. A gente sabe isso daqui, não surgiu do nada. A gente tem uma lista de coisas que a gente sabe que funcionam baseadas em experiências de outros lugares do mundo. Basta os governantes quererem ouvir, estarem dispostos, porque nenhum remédio é gostoso. Tem remédios amargos e que vão trazer consequências. Diminuir publicidade vai diminuir uma série de aportes financeiros, uma série de consequências. Mas tem coisas que são necessárias, como essa que foi feita da autoexclusão centralizada.
4: O doutor Fernando falou sobre fumo. Eu me lembrei de um dado que a Folha trouxe recentemente, que o setor de apostas online e cassinos virtuais, a arrecadação de impostos deles dobrou nos 4 primeiros meses de 2026, alcançando 4,5 bilhões de reais. Era 2,2 bi no mesmo período do ano anterior. Olha só esse valor. Esse valor já se aproxima da contribuição mensal de setores como tabaco e agricultura, que recolhem cerca de 1 bilhão de reais por mês. Vamos pensar, tabaco mata, agricultura produz, gera emprego, né? E as bets não geram nada, só endividamento e problemas psicológicos, de saúde mental. Agora te pergunto, para os dois, o dinheiro está indo para o SUS? Esse dinheiro está indo para o SUS para tratar as adictos do vício dos jogos? Não tá, né?
5: Olha, não tá, assim, infelizmente, por mais que tenham medidas ali, a gente tá ainda alguns bons anos de ter um SUS estruturado para tratar o tamanho do problema, né? Começaram as primeiras medidas de capacitação, os frutos que são colhidos disso demoram. Então, assim, como sempre, o Brasil, a gente cria o problema para depois ir correndo atrás da solução.
6: Eu acho que uma coisa importante lembrar é o seguinte: no tabaco, a gente até consegue mensurar de maneira mais objetiva o custo que isso gera para a sociedade em termos de saúde. Porque você tem casos de câncer, você tem cirurgia, você tem internação, você tem alguns dados palpáveis, mais facilmente vamos dizer assim, mensuráveis para você discutir. Nesse caso, você me corrija se eu estiver errado, Rodrigo, fica mais difícil, porque nós estamos falando de problema de saúde mental. Mensurar o impacto, o custo disso no atendimento, ele está diluído justamente, porque essas pessoas que vão procurar atendimento, muitas vezes elas não procuram, quer dizer, tem as que procuram diretamente e querem resolver o problema, conseguiram entender que tem um problema. E tem aquelas que vão procurar serviços de saúde com outras queixas, completamente aleatórias. E cada, geralmente é assim, né? Vão com queixas aleatórias a cada semana. Muda a queixa, mas no fundo tem um background, coisa por trás, que é a doença mental. Então fica mais complicado ainda dizer que essa conta não fecha. No tabaco a gente sabe que não fecha, que matematicamente não fecha. Na saúde mental também, o problema é que é mais difícil de contar, né?
5: Exato, assim, porque a gente tem danos financeiros que são colaterais e que são em cascata e que acaba ficando difícil de mensurar mesmo. No indivíduo adoecido, a gente consegue, por meio de alguns estudos, algumas inferências, chegar em dados, por exemplo, com base em quantidade de absenteísmo ao trabalho que esses indivíduos podem ter. Tá? Então, a gente tem dados científicos que a gente consegue ter uma noção, né, econômica. O problema é que existe um espectro de adoecimento. Existe aquele jogador que é o que faz uma fezinha de vez em quando e não tem um problema, e à medida que ele vai se expondo ao risco, ele começa a entrar numa esfera que a gente chama de risk gambling, né, o jogador problema, que ele começa a acumular pequenos prejuízos, mas ele ainda não está francamente adoecido. Esse seria um indivíduo que seria super importante a gente rastrear adequadamente, porque a gente muda a trajetória, a gente consegue reverter um processo que seria muito custoso para ele, para o país, para a saúde, para N esferas. E esse dado, no último levantamento que a gente teve nacional, que foi de dados de 2023, o LENAD, ele mostrou que a gente já tem 7,3% da população nessa esfera. 7,3% da população já demonstrando sinais de risco de estarem nesse caminho do adoecimento. Quer seja por estar faltando no trabalho, ou acúmulo de dívidas, problemas aí. Ou seja, o dado é bem alarmante.
4: Rodrigo, para a gente finalizar, quando devo procurar ajuda?
5: Olha, principalmente se a gente perceber que começa a ter dificuldade de controlar, ou seja, eu ia fazer só uma aposta, era que eu vi, apostei muito mais do que eu deveria. E se eu tenho prejuízo funcional, ou seja, a minha vida está sendo impactada em algum dos grandes pilares. Eu estou deixando a família de lado, ou eu estou endividando, né, por conta disso. Então, esses sinais de consequências que começam a vir a partir das apostas. Aí é o sinal de alerta de procurar ajuda.
4: Perfeito. Doutor Rodrigo Machado é psiquiatra do Programa de Transtornos do Impulso do Instituto de Psiquiatria do Hospital das Clínicas. Rodrigo, obrigado pela conversa, pelo alerta aqui na CBN. Uma boa tarde e bom trabalho para você.
5: Muito obrigado, um grande abraço para vocês.
4: Doutor Luiz Fernando, muito obrigado pela conversa de hoje. Até a próxima.
6: Doutor Luiz Fernando. Até a próxima, Fernando. Até quinta-feira.
4: Até quinta.
6: Até mais ouvintes.
4: Obrigado.
6: Desculpa aqui que tocou o telefone no meio, né? Não tem jeito.
4: Obrigado aos dois, obrigado pela conversa. Um grande abraço.
7: 2:27, antes do repórter CBN, faço mais uma rodada de participação dos ouvintes da rádio CBN. Estamos aqui, direto de Fortaleza, no Ceará. Bom dia, Paiva Filho. Outros ouvintes aqui acompanhando, Júlio Carlos Brandão com a gente, desejando bom dia. Bom dia, Clauson Dutra. No fim de semana em Santos, tivemos o festival de moquecas de peixe com receita capixaba. Serviram 1.000 pratos e para isso é necessário um tacho de cobre gigante. Olha só, estou vendo as fotos que ele encaminhou aqui. Este prato dá água na boca a todos, de modo especial ao Frederico Goulart. Rapaz, Frederico Goulart é fã. Eu também sou, mas olha só, só foto deliciosa. Obrigado, viu, pela companhia de sempre. O Adriano, a gente aqui também desejando bom dia. No WhatsApp da Rádio CBN. Bom dia, Clauson Dutra. Clauson Dutra, vamos torcer, porém com muita calma. A seleção brasileira são os mesmos. Sem Neymar, não vai virar. Não custa torcer. Sérgio Jacinto, já pulei minhas cordas na madrugada. Bora. Boa, Sérgio. Obrigado pela companhia de sempre. A Genilson, de Porto da Folha, Sergipe. Sou fã da CBN. Parabéns a todos. Um abraço para você. Obrigado, Genilson. No WhatsApp da Rádio CBN, o Vladimir. Falando também por aqui, desejando bom dia a todos. Logo mais eu faço uma outra rodada de participação dos ouvintes do CBN Madrugada. Permaneça com a gente no 99911-9981. Chat de conversas liberado para você mandar mensagem para a gente por lá também. Agora, 2 horas e 29 minutos. Entra em campo, repórter CBN.
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0: quarta-feira, 10 de junho de 2026. A quinta turma do Superior Tribunal de Justiça negou o pedido de liberdade de Deolane Bezerra, que cumpre prisão preventiva desde 21 de maio. A influenciadora digital e advogada foi alvo de uma operação do Ministério Público e da Polícia Civil de São Paulo contra a lavagem de dinheiro do primeiro comando da capital. Os ministros atenderam e entenderam que não cabe uma intervenção do STJ neste momento, porque outros pedidos de liberdade para influenciadores estão pendentes de análise nas instâncias inferiores. Os ministros da Fazenda Dário Dorigan e das Relações Institucionais José Guimarães procuraram o presidente do Senado, Davi Alcolumbre, para tentar um acordo que evite a aprovação de uma série de pautas-bomba. O governo federal estima que o custo fiscal de aprovação das iniciativas é de mais de 270 bilhões de reais. Apesar da conversa, ainda não há sinalização de entendimento entre o Executivo e o Congresso. A Federação das Indústrias de São Paulo, junto com confederações de diferentes setores econômicos, divulgou uma carta aberta com mais de uma centena de assinaturas em apoio à PEC 12 de 2026. O documento foi apresentado como alternativa à proposta que prevê o fim da escala 6x1. Ele propõe que o trabalhador possa escolher entre o regime tradicional da CLT e um modelo flexível baseado em horas trabalhadas. A União Europeia apresenta nesta quarta-feira mais um pacote de sanções contra a Rússia por causa da guerra na Ucrânia. Entre as medidas estão restrições de transações envolvendo 35 bancos e 11 plataformas de criptomoedas, além da produção de drones. As sanções exigem unanimidade para serem aprovadas. No horário de Brasília, 2 horas e 32 minutos.
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1: Em destaque no Panorama CBN, chefe da polícia no interior de São Paulo é filmado com um homem que planejou assassinato de promotor do Ministério Público. Deolane Bezerra tem pedido de liberdade negado. Daniel Vorcaro não apresenta novidades e delação premiada sobe no telhado. Donald Trump acusa Irã de derrubar helicóptero americano e promete resposta. Fiscalização seletiva contra torcedores e seleções gera constrangimentos às vésperas da Copa nos Estados Unidos. Olá para você que está aqui comigo, eu sou Leandro Gouveia e essa é a segunda edição do podcast Panorama CBN de terça-feira, 9 de junho de 2026. Em menos de meia hora eu te conto as principais notícias do dia. Olha só, uma operação do Ministério Público de São Paulo prendeu nessa terça-feira um ex-chefe de investigadores da Polícia Civil, um ex-policial civil e um ex-estagiário do próprio Ministério Público, vai vendo. A Operação Infiltrados é um desdobramento de duas ações do ano passado, a Pronta Resposta e a Off-White. Essa última desmantelou um esquema de lavagem de dinheiro de Sérgio Luiz de Freitas, que é conhecido como Mijão, apontado como um dos principais chefes em liberdade do PCC. Segundo o portal G1, o grupo é investigado por participar de um esquema que envolve o vazamento de informações sigilosas, extorsão e até um plano para assassinar o promotor de justiça Amaury Silveira Filho, do GAECO, que é o Grupo de Atuação Especial de Combate ao Crime Organizado do Ministério Público. Vídeos obtidos pela Globo News mostram o ex-chefe de investigadores da Delegacia de Investigação sobre Entorpecentes de Campinas, Maurício Aparecido de Oliveira, se reunindo com o empresário José Ricardo Ramos, apontado como responsável direto pela execução do plano contra o promotor. O encontro aconteceu uma semana antes da operação de agosto do ano passado. O Ministério Público apura se Maurício repassou informações sigilosas. Atualmente, ele trabalhava no 1º Distrito Policial de Campinas. A investigação avançou depois que a promotoria analisou o celular de Maurício Silveira Zambaldi, conhecido como Dragão. Ele é suspeito de financiar o atentado. No aparelho de Dragão, os promotores encontraram mensagens em que o ex-estagiário do Ministério Público, bacharel em Direito Gabriel Lira de Jesus, cobrava R$500 mil para não enviar informações sobre o empresário ao GAECO, ao Ministério Público. A suspeita é que Gabriel tem entrado na promotoria já com a intenção de buscar alvos com alto poder econômico para exigir dinheiro em troca de proteção. Ele deixou o órgão semanas depois das operações contra Dragão e passou a trabalhar em um escritório de advocacia em Campinas, que também foi alvo de buscas. O terceiro preso é um ex-policial civil que ajudava o estagiário no esquema. O nome dele não foi divulgado. Ele já tinha sido preso em 2008 e foi expulso da corporação depois de ser condenado por extorsão ao exigir dinheiro de um chefe do tráfico para libertar uma mulher presa com drogas. Ao todo, os agentes saíram para cumprir 3 mandados de prisão temporária e 10 de busca e apreensão em Campinas e Cardoso, também no interior de São Paulo. As ordens judiciais também miram um policial penal. Chama o ladrão, hein, minha gente? A quinta turma do Superior Tribunal de Justiça negou por unanimidade o pedido de liberdade da influenciadora digital e advogada Deolane Bezerra. Ela está cumprindo prisão preventiva desde 21 de maio, desde que foi alvo de uma operação da Polícia Civil e do Ministério Público de São Paulo. O relator do caso, o ministro Ribeiro Dantas, entendeu que não há ilegalidade na prisão e que é preciso esperar a decisão do Tribunal de Justiça de São Paulo sobre os recursos da defesa. Os advogados de Deolane pediam a soltura ou a prisão domiciliar, alegando que ela é a única responsável por uma filha de 9 anos. A investigação aponta que a influenciadora é suspeita de fazer parte do PCC e de usar empresas fantasmas perto do presídio de Presidente Venceslau, no interior de São Paulo, para lavar dinheiro. Segundo a polícia, as contas da advogada e de suas empresas movimentaram quase R$28 milhões em 4 anos com recursos de origem ilegal. E a Justiça das Bahamas reconheceu o processo de liquidação extrajudicial do Banco Master, que é feito no Brasil. A decisão da Suprema Corte do país do Caribe abre caminho para rastrear e recuperar bens do grupo financeiro no exterior. o juiz do caso deu poder para a empresa, que foi nomeada pelo Banco Central Brasileiro, atuar em nome de 5 entidades do Grupo Master nas Bahamas. Com a decisão, a liquidação ganha respaldo internacional para evitar que os recursos fiquem divididos em vários países. E outro tema que gera expectativa é a delação premiada de Daniel Vorcaro. Como na primeira tentativa ele omitiu informações, a desconfiança por parte da Polícia Federal e da Procuradoria-Geral da República continua. A apresentadora e comentarista de política da CBN, Vera Magalhães, apurou como tem sido essa segunda tentativa.
2: Novamente, tudo que ele fala, e ele ainda não fala coisas consideradas inéditas e surpreendentes, não tem prova que ampare, não tem documentos, não tem datas, muitas coisas são informações jogadas, redundantes com o que a PF já tem. Ele tenta minimizar o que aconteceu, minimizar a sua própria conduta, pelo que me disseram, colocando tudo na conta de que ele não estava fazendo nada que ele soubesse ser errado, mas que as coisas deram errado em algum momento, se vitimizando, e isso acabou conduzindo as conversas a um impasse, que nessa semana deve ser dirimido. Então, a Polícia Federal já está muito pendente a recusar o acordo. Os jornais publicaram isso, primeiro a Folha, depois o Globo, eu confirmei com fontes na PF, e a PGR também deve seguir pelo mesmo caminho.
1: No jornal O Globo, a colunista Malu Gaspar contou que Vorcaro tem demonstrado desânimo e indignação com o que chama de incoerências e perseguição dos investigadores. Aliados dizem que a revolta aumentou com a decisão do ministro André Mendonça de tirar a tornozeleira eletrônica de Raimundo Nogueira, irmão do senador Ciro Nogueira, do Progressistas do Piauí. Ele é apontado pela Polícia Federal como sócio da empresa usada para disfarçar o pagamento de uma mesada de Vorcaro a Ciro Nogueira. O ministro André Mendonça concluiu que não há riscos de fuga ou de obstrução das investigações. E para Vorcaro, a situação é idêntica à do primo dele, o Felipe, que foi mantido preso. Mas os investigadores apontam que Felipe, o cansado, já fugiu da polícia em janeiro, naquele episódio do carrinho de golfe. O empresário reclama que a justiça prendeu o pai, o primo e o cunhado dele para asfixiar a família e forçar a delação. Apesar disso, a Polícia Federal e a Procuradoria-Geral da República caminham, então, para rejeitar a segunda proposta de acordo e, com isso, Vorcaro deve continuar em prisão preventiva na penitenciária da Papuda, sem receber benefícios. O presidente dos Estados Unidos, Donald Trump, acusou o Irã de derrubar um helicóptero militar americano perto do Estreito de Hormuz. Numa rede social, ele afirmou que os Estados Unidos vão responder ao ataque. A fala contrasta com as declarações recentes dele, que vinha tentando buscar um acordo de paz. A informação sobre o uso de um drone iraniano contra a aeronave americana foi dada pelo site norte-americano Axios. Mas o vice-ministro das Relações Exteriores do Irã declarou à Al Jazeera que não houve nenhum ataque deliberado contra um helicóptero americano por parte do Irã. A aeronave, o modelo Apache, caiu na segunda-feira. Os dois pilotos foram resgatados em condição estável depois de passarem 2 horas na água. De acordo com informações da emissora CBS News, a operação foi inédita e usou um barco-drone não tripulado de cerca de 7 metros de comprimento. Essa é a primeira aeronave desse tipo que os Estados Unidos perdem desde o início da guerra no Oriente Médio, no dia 28 de fevereiro. Depois da publicação de Donald Trump, o ministro das Relações Exteriores do Irã, Abbas Araghchi, publicou uma mensagem desafiadora na internet. Sem citar o helicóptero diretamente, ele sugeriu que as forças estrangeiras devem se retirar da região para reduzir riscos de acidentes. Mais cedo, Israel voltou a atacar o Líbano em um novo desafio ao presidente Donald Trump e ao Irã. De acordo com o Ministério da Saúde libanês, 9 pessoas morreram em um bombardeio na periferia leste da cidade histórica de Tiro, no sul do país. O ataque provocou a fuga de milhares de moradores depois de uma ordem de Israel. O governo do Irã ameaça responder com força caso ocorram novos ataques israelenses ao sul do Líbano ou à capital Beirute. Segundo fontes do governo ouvidas pela imprensa israelense, o bombardeio ao Irã foi suspenso depois de um apelo de Donald Trump, mas a ofensiva militar contra o Hezbollah no Líbano continua aí com força total. Nessa terça, o petróleo chegou a cair até os 90 dólares, mas voltou a subir um pouco depois da declaração de Trump de que os Estados Unidos devem responder ao abatimento do helicóptero Apache pelo Irã. No momento em que eu gravo, a queda é de mais de 2%, com cotação perto dos 92 dólares. O governo Lula vai avaliar o aumento da mistura de etanol na gasolina de 30% para 32%, justamente para reduzir o impacto da guerra no combustível. O anúncio foi feito pelo ministro de Minas e Energia, Alexandre Silveira. Hoje, o Brasil importa 15% da gasolina que consome. E com a mudança, o governo calcula que vai deixar de importar 450 milhões de litros do combustível. A medida vai ser avaliada daqui duas semanas, na reunião do Conselho Nacional de Política Energética. O setor automotivo pede cautela, porque 70% das motos e 12% dos carros no país funcionam só com gasolina e não foram projetados para uma concentração tão alta de etanol. O principal índice da Bolsa de Valores de São Paulo também oscilou bastante entre altos e baixos e fechou com alta de 0,68% aos 169.813 pontos. O dólar comercial caiu 0,04%, cotado a R$ 5,17, e o euro vale R$ 5,97, com alta de 0,05%. Na Copa do Mundo, por enquanto, o assunto não é o futebol propriamente dito. O árbitro Omar Artan, da Somália, acusou o governo dos Estados Unidos de preconceito. No último episódio do Panorama, eu te contei que ele tinha sido deportado dos Estados Unidos e logo depois da gravação, a FIFA confirmou que ele está fora da Copa e que não interfere nas decisões de imigração dos países sedes. Artan seria o primeiro somali a apitar no Mundial e ele desabafou em entrevista ao jornal New York Times nessa terça-feira. Disse que passou por 11 horas de interrogatório, ficou detido numa cela e foi mandado para Istambul, na Turquia. Artan afirmou que tinha toda a documentação e os vistos exigidos pela FIFA. A imigração dos Estados Unidos declarou que o profissional teve a entrada negada por causa de preocupações na verificação de antecedentes. Artan tem 34 anos e foi eleito o melhor árbitro do ano passado pela Confederação Africana de Futebol. Ele era considerado um dos principais nomes entre os 7 juízes do continente selecionados para o torneio. Nessa entrevista, Artan afirmou: "Acho que eles têm um problema com o meu país." E disse ainda que está muito desapontado. E eles, os Estados Unidos, têm mesmo um problema. Em dezembro, no contexto da crise migratória, especialmente no estado de Minnesota, o presidente Donald Trump disse que não queria mais cidadãos da Somália nos Estados Unidos, dizendo que eles vêm do inferno, são lixo e que o país africano fede. E o caso do árbitro da Somália não é um fato isolado aí, não. Outro caso envolveu a seleção do Uzbequistão, país de maioria islâmica da Ásia, que foi recebida com cães farejadores em Chicago para um amistoso contra a Holanda. A delegação reclamou que os atletas esperaram por horas de pé, sob o sol forte, enquanto todas as malas eram revistadas. Nessa terça, o técnico da seleção do Uzbequistão, o italiano Fabio Cannavaro, disse que as revistas da equipe dele, inclusive com cães farejadores, têm sido recorrentes e que não viu isso acontecendo com outras seleções, como a da Holanda. No sábado, o principal astro da seleção do Iraque, o atacante Ayman Hussein, foi detido e interrogado por 7 horas ao desembarcar em Chicago. E o fotógrafo oficial da delegação do Iraque, Talal Salah, ficou detido por 13 horas e acabou sendo deportado de volta para Bagdá. E ainda tem o caso do Irã, que está em guerra. A Federação de Futebol do país disse ter tido sua cota de ingressos, que é dada a todos os países, revogada poucos dias antes do início da Copa. Isso fez com que torcedores iranianos que já tinham feito planos de viagem ficassem sem a possibilidade de assistir aos jogos da seleção. O colunista Bernardo Melo Franco, do Globo e da CBN, comentou:
3: "No caso do Irã, vale um banimento geral. Cidadãos iranianos não podem entrar nesse momento nos Estados Unidos. Aliás, também não é o único país, porque essa restrição também se aplica aos cidadãos do Haiti. E veja, o único jogador do Haiti que atua no próprio país, ele, para chegar nos Estados Unidos, teve que fazer uma verdadeira saga, e a chegada dele em Miami foi comemorada no aeroporto, soltaram fogos, foram torcedores, quer dizer, são cenas que a gente não está acostumado a ver numa competição esportiva e que, claro, podem causar um prejuízo para essas nações que já não são favoritas e que agora, além dos adversários, precisam também enfrentar os agentes da imigração americana. Isso tudo está acontecendo também porque a FIFA, que é presidida pelo Gianni Infantino, adotou desde o princípio uma atitude subserviente em relação ao Donald Trump. Vale lembrar que o Infantino já vestiu um bonezinho vermelho, igual aquele boné do Trump, e deu ao presidente americano um prêmio da paz da FIFA, que ele inventou justamente porque o Trump estava se sentindo desprestigiado com a perda do prêmio Nobel da Paz.
1: E agora vamos para a parte boa, né? 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Nos Estados Unidos, a NASA anunciou os 4 astronautas da missão Artemis 3, que está programada para o ano que vem. O grupo é formado por 4 homens. Os especialistas americanos André Douglas, que era um membro da tripulação reserva da missão Artemis 2, e Frank Rubio, que tem ascendência salvadorenha e é a pessoa que passou mais tempo no espaço, 371 dias, numa única missão para os Estados Unidos. Também o piloto italiano Luca Parmitano, o primeiro europeu a participar desse tipo de missão, e o comandante americano Randy Bresnik, o único que voou em um ônibus espacial antes da aposentadoria dessas naves. A missão de 2 semanas vai testar em órbita baixa da Terra o acoplamento da cápsula Orion com os módulos das empresas Blue Origin, de Jeff Bezos, e SpaceX, de Elon Musk. O objetivo é reduzir riscos para o retorno humano à Lua em 2028. O astronauta Frank Rubio disse no anúncio que a missão é uma bênção e uma honra incríveis. Apesar do otimismo da NASA, analistas ouvidos pelo jornal New York Times questionam o prazo de 2028. Os foguetes privados da SpaceX e da Blue Origin ainda enfrentam falhas e explosões nos testes. A corrida para o solo lunar ganha contornos de disputa geopolítica também, já que a China planeja levar humanos para a Lua até 2030, depois de realizar 4 pousos robóticos bem-sucedidos desde 2013. E o Ministério Público de Santa Catarina denunciou a mulher de 37 anos que se passou por uma criança de 12 para ser acolhida por uma família em Joinville. Amanda Maria Souza de Oliveira viveu com as vítimas por 14 meses e foi presa na semana passada. Você ouviu aqui no Panorama. O promotor pede agora que ela responda por falsa identidade e estelionato. Em depoimento, a Amanda confessou que aplicou o mesmo golpe em Curitiba, Nova Iguaçu e em outros 4 estados. A farsa começou com a ajuda de um pastor local. Ela ganhou a confiança do casal, inventou que tinha 11 anos e que sofria abusos. A família se sensibilizou e chegou a fazer uma festa de aniversário para a falsa adolescente, que aí já teria 12 anos, né? O advogado de defesa, Rafael Luiz Sivert, informou que vai aguardar o resultado de um exame psiquiátrico antes de se manifestar. E estudantes da USP, a Universidade de São Paulo, decidiram, na noite de segunda, encerrar a greve, que já durava 54 dias. A decisão foi tomada em uma assembleia apertada com 323 votos pelo fim da paralisação contra 255 pela continuidade do movimento. O Diretório Central dos Estudantes, o DCE, informou que o acordo saiu depois que a reitoria aceitou as principais exigências. A USP vai criar cotas para pessoas transgênero e facilitar o acesso de indígenas às vagas da instituição. Os alunos também cobravam melhorias nos restaurantes universitários e na moradia estudantil. Durante a assembleia, 6 jovens contra o fim da paralisação foram detidos depois de invadir o prédio da reitoria e brigar com seguranças. O DCE declarou que não tem relação com esse grupo. E antes de encerrar, eu convido você a mandar mensagem para o Panorama. Meu e-mail é leandro.golveia.com.br cbn.com.br, no Instagram. É só procurar por Lê Reis Gouveia. Não esquece de escrever seu nome e de onde você está ouvindo. Buenas, Leandro. Nem aqui de Málaga, Espanha, você me escapa. Mesmo estando 5 horas à frente, não perco uma edição do Panorama. Faz parte do meu dia ouvir, só que pela manhã, sua voz com os destaques do dia. Um abração e não dá para viver sem a sua edição. É a Flávia Beniunes, que se junta a uma legião de ouvintes do Panorama, também no exterior do país. Você já indicou o Panorama para alguém hoje? Manda o link pelo WhatsApp para quem você sabe que gosta de ficar bem informado e bem informada. Aliás, eu fecho essa edição com outras mensagens de ouvintes sobre o Rock in Rio. Eu falei no último episódio do início das vendas dos ingressos e muito ouvinte vai estar lá no Parque Olímpico em setembro. E eu gostei que cada um tem um gosto diferente. Então a Bárbara Amorim, de Belo Horizonte, falou que comprou ingresso para o dia 6 de setembro, disse que valeu a pena ficar na fila e comprar para ver o Black Eyed Peas.

Valeu, Bárbara. O Thiago Rocha, de São Paulo, falou que abriu muitas abas do computador também para conseguir comprar o ingresso. Diz que a esposa ficou surtada, mas o esforço foi recompensado com ingressos para ver o Foo Fighters.

Valeu, Thiago Rocha, pela participação. E para fechar, a Milena Souza, de Lorena, no interior de São Paulo, diz que na pré-venda, na semana passada, né, foi um sufoco. Acabamos ficando sem os ingressos, apesar de mais de uma hora na fila de espera. Já na venda geral, organizamos um mutirão para poder conseguir comprar. Mas aí, no fim, nem precisou, ela diz, pois descobrimos que o Itaú Shop estava vendendo ingressos, então compramos antes da abertura para o público geral. Deu sorte a Milena Souza, que está ansiosa para ouvir Elton John.

assim vamos terminando essa edição, agradecendo a sua participação, já desejando um ótimo Rock in Rio para você daqui a 3 meses. A produção e o roteiro dessa edição foram feitos por mim, Leandro Gouveia. A sonorização e a edição por Anderson Wendel, o Tico. A próxima edição do Panorama chega às plataformas por volta das 7 da manhã com Bianca Santos. E eu volto na sequência. Até lá!

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0: quarta-feira, 10 de junho de 2026. Os Estados Unidos realizaram nesta terça-feira uma série de bombardeios contra o Irã. Os ataques foram feitos em retaliação à derrubada de um helicóptero Apache na região do Estreito de Hormuz no dia anterior. O Irã respondeu com ataques à 5ª Frota Naval norte-americana, estacionada no Bahrein, segundo a mídia estatal. Em entrevista à emissora americana ABC, o presidente Donald Trump afirmou que a resposta contra a República Islâmica foi muito forte e poderosa. Explosões foram ouvidas em Jask, cidade portuária iraniana localizada no sul do Golfo Pérsico, relatou uma agência de notícias local. O ministro Flávio Dino, do STF, autorizou a continuidade do funcionamento de unidades psiquiátricas penais em Minas Gerais. A decisão atende a um pedido do Ministério Público e suspendeu uma restrição imposta pelo Tribunal de Justiça Mineiro. A corte havia proibido novas internações nas unidades devido a políticas antimanicomiais. Na decisão, Dino afirmou que a aplicação imediata da determinação, de forma genérica, poderia prejudicar pacientes das unidades e as famílias deles. O governo federal prevê um montante de 4 bilhões de reais na nova linha de crédito subsidiado para facilitar a compra de veículos a motociclistas entregadores. O crédito usará um fundo garantidor para mitigar riscos de inadimplência. A exigência inclui vínculo de 6 meses com uma plataforma de entrega. O programa também considera a compra de motos elétricas. No horário de Brasília, 3:02.
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2: Olá, seja muito bem-vindo ao CBN Madrugada, edição de quarta-feira, 10 de junho de 2026. Seguimos tocando notícia agora com Guilherme Muniz, que entra em campo com o CBN Auto Esporte.
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3: O CBN Auto Esporte de hoje fala sobre uma parceria que tem dado bastante o que falar na indústria automotiva nos últimos meses, com certeza vai continuar dando o que falar também nos próximos anos, porque em meio a essa onda de chegada de diversas montadoras chinesas aqui ao mercado brasileiro, a Renault do Brasil fez uma parceria diferente do que a gente vinha acompanhando com outras montadoras. A Renault do Brasil se associou, se aliou a Geely, uma dessas chinesas que está desembarcando aqui no nosso mercado. Afinal de contas, o que a gente pode esperar dessa parceria? Como isso beneficia uma marca, outra marca? E carros fazem parte desse processo e os consumidores podem esperar para os próximos meses? A gente vai explicar um pouco de tudo isso aqui no CBN Auto Esporte de hoje. Eu sou o Guilherme Muniz e estou mais uma vez aqui com o Leonardo Félix, da revista Auto Esporte. Tudo bem, Léo?
4: Olá, Gui, tudo bem? Olá para todos os nossos espectadores e ouvintes. Pois é, a Renault e a Geely, elas realmente formaram uma sociedade no mercado brasileiro, né? Então, é até diferente de algumas outras operações que marcas chinesas estão aproveitando para usar apenas a fábrica de algumas outras marcas já instaladas aqui e tudo mais. Nesse caso, é uma sociedade mesmo. E então, é um modelo de negócio bem interessante, porque é uma sociedade específica para o mercado brasileiro. A Geely e a Renault já são sócias em outros países, mas não é uma sociedade global. E aqui no Brasil elas formaram essa sociedade, então é um modelo bem interessante.
3: E que já tem dado o que falar, né? A gente já tratou do Geely EX2 aqui no CBN Autosport, por exemplo, que tem tido bons resultados em vendas, ainda que esteja no começo do processo de vendas, já tem tido bons desempenhos. Também deu o que falar aparecendo no Big Brother Brasil, por exemplo, em algumas das últimas provas. Então, a gente vai explicar um pouco melhor sobre essa marca que vários brasileiros já estão começando a ver por aí. E quem vai explicar sobre esse processo todo é a melhor pessoa para falar sobre isso por aqui. A gente recebe hoje o Ariel Montenegro, ele é presidente exatamente da Renault Geely aqui do Brasil. Ariel, obrigado pela sua participação no CBN Autosport.
5: Muito obrigado, Gui. É um prazer estar aqui com vocês. Muito feliz de estar aqui para falar sobre a Renault Geely do Brasil.
3: Renault Geely do Brasil. Explica pra gente então, porque gerou curiosidade, né? Esse modelo diferente que vocês acabaram encontrando, que claro,

0: Claro, foi adequado, vantajoso para as duas marcas. Como que você explica isso para o consumidor brasileiro? Como fica cada uma dessas marcas nessa parceria? Por que que vocês escolheram esse modelo de fato, ter uma união maior aí entre as duas marcas?
1: Bom, eu acho que ambas empresas têm uma longa história de parcerias. Tanto o grupo Renault com Aliança, Nissan, Mitsubishi, uma longa história de parcerias. Mas a Geely também. E os dois se juntaram no Brasil, como você falou na introdução, para o mercado brasileiro, pensando nos consumidores brasileiros, mas não para fazer uma parceria táctica, realmente estratégica, de longo prazo. A Renault já tem quase 30 anos no mercado brasileiro como montadora. A Geely quer chegar no Brasil, mas como um actor local. Eles entram no capital da Renault do Brasil, então agora Renault Geely do Brasil, com um investimento forte para produzir também no país, mas todos os processos produtivos, alavancando de toda a estrutura já existente da Renault do Brasil, na pós-venda, na distribuição, no conhecimento do mercado brasileiro, mas também para utilizar toda a parceria industrial, colocando as tecnologias à disposição dos consumidores brasileiros e também para ambas marcas, para Renault e para Geely.
2: Agora, Ariel, você está tendo... Obrigado aí pela sua presença. Claro, né? É uma sociedade entre uma fabricante francesa, uma fabricante chinesa e você, né? Como presidente. Como
1: argentino. Pior ainda.
2: Numa operação brasileira. Como que é? Quais são os desafios dessa integração entre as duas operações? Como é que está sendo isso, né? Essa transição, né? Para transformar toda a empresa, né? Em Renault Geely do Brasil. Quais são os desafios, né? Que vocês estão encontrando? E até aproveitando, assim, como que a empresa enxerga esse momento de transição do mercado brasileiro com a chegada de chinesas como a Geely e também com esse processo todo de eletrificação, que acho que é um momento único do mercado brasileiro de transformação.
1: Bom, acho que tem, Leo, tem muitos ingredientes nessa parceria, mas a primeira é que, como não é a primeira, né? Já fizemos uma parceria com a Horse Powertrain, que nós, todas nossas estruturas, investimentos, P&D... fábricas de motores, caixas, sistemas híbridos, em conjunto Renault, Geely e Aramco. Temos outra parceria na Coreia do Sul, uma parceria comparável com a de Brasil, mas já é só, se comercializa a marca Renault, mas é uma parceria tecnológica e industrial na Coreia do Sul, e o Brasil é a terceira. O foco de ambas empresas e os objetivos de médio e longo prazo são os mesmos, o de crescimento, primeiro no mercado do Brasil, depois utilizar o Brasil também como uma base de exportações. Mas o foco, em primeiro lugar, é o mercado brasileiro. O mercado brasileiro hoje é alvo de grandes investimentos de todos os novos concorrentes chineses da indústria automotiva, que hoje estão na vanguarda desse momento tecnológico, na escala, do fato do volume do mercado doméstico chinês, hoje é o mercado principal da indústria automotiva. E o público, os consumidores brasileiros muito abertos a novas tecnologias, a competitividade de preço. E depois vem a marca em terceiro lugar. Então isso faz que o crescimento da marca chinesa tenha sido bastante acelerado. A Geely enxerga no mercado brasileiro com muito interesse, com bons olhos para a expansão internacional, como também no mercado europeu, o sudeste asiático, outros mercados onde a Geely está crescendo de forma bem, bem, bem importante. Mas o Brasil chegar junto com a Renault, depois dessas duas parcerias de sucesso na Coreia do Sul, na Horse, era evidente, era uma boa solução. E também para a Renault, temos capacidade disponível, temos know-how, e podemos acelerar a chegada da Geely no Brasil, da marca Geely. De fato é que a marca Geely no Brasil, da chinesa, é a primeira em atender a barreira de 10 mil carros comercializados. O mês passado fizemos 5 mil carros. Realmente é um crescimento bem acelerado. Mas também para Renault poder utilizar tecnologias de novas energias que complementam o portfólio que a Renault já tem e que são muito boas. Nos últimos dois carros do ano na Europa foram do grupo Renault também. Eles 100% elétricos. Mas... não por isso não podemos continuar aprendendo, colaborando, sobretudo no ambiente internacional, que é o foco do plano Future Ready do grupo Renault, ser uma OEM, uma montadora de referência no mercado europeu, mas 100% aberto a parcerias no internacional para alavancar o crescimento mais rápido.
0: Bom, você falou de competitividade, de portfólio, como é que ficam esses dois portfólios, da Renault e da Geely, já que vocês estão dentro de casa, às vezes, olhando para segmentos parecidos? Por exemplo, o Kwid E-Tech, ele passou por uma mudança importante agora de deixar de ser vendido e o Geely EX2 chegando para ocupar um espaço aí muito parecido com o que ele ocupava. As duas marcas vão ter, podem ter modelos que competem na mesma categoria, na mesma faixa de preço, ou elas vão ser complementares também nisso? Enquanto uma foca para um lado, a outra foca para outro, como é que vocês vão fazer essa equação de montar o portfólio dessas duas marcas?
1: Muito boa a pergunta, Negui. Acho que até internamente discutimos bastante sobre isso. Estamos dando os primeiros passos da nossa aventura Renault Geely do Brasil. Nós não somos competidores por natureza, mas se por acaso em alguns segmentos somos competidores, bem-vindo. Bem-vinda à concorrência interna também. Claro, a Geely hoje está se posicionando como uma marca de novas energias, com carros elétricos e híbridos. A Renault tem uma cobertura de portfólio mais completo, mais abrangente, que vai desde tecnologias a motores a combustão, gasolina, flex, até carros elétricos também, mas também passando por veículos utilitários. A Renault tem um portfólio maior, tem um portfólio mais abrangente de veículos de passeio, também veículos utilitários. Pode dar o caso do X2 com Quiditech, que ele era mais pequeno, que por diferentes motivos chegamos à conclusão que ia ser descontinuado o Quiditech, mas essa decisão já estava tomada independentemente do X2. O Boreal, falando de um veículo maior com X5 e EMAI, podem também ser concorrentes no segmento dos SUVs familiares de mais de 4,50 m, vamos falar. Mas nosso objetivo é fazer realmente sinergia na distribuição de cada marca. Cada marca tem sua identidade própria. E nós, da Renault Geely do Brasil, trabalhamos para o sucesso das duas marcas, frente aos demais concorrentes do segmento.
2: Falando especificamente de Geely, né, que é a marca, enfim, desembarcou agora aqui no Brasil e tudo mais. Então, primeiro eu queria saber como é que está a receptividade, porque, claro, né, a Geely, assim como outras marcas chinesas, já esteve no passado no Brasil, numa outra operação, numa outra realidade. Eu queria saber se existe algum lastro daquela primeira operação que vocês detectaram e tem que trabalhar. A minha percepção é que não, eu gostaria de confirmar isso com você. E a segunda é como que está o processo de produção do X5 EMAI, né, que começou já aqui no Brasil, já está em ritmo de produção de série, ainda está no ramp-up. Quando é que a gente vai ter esse X5 nacional à venda para o consumidor? E até aproveitar para perguntar se ele vai ter algumas mudanças, se vai ter mudanças em relação ao que vem importado da China, se ele já vem com motorização flex, o que você poderia abrir para
1: a
2: gente?
1: Ótimo, perfeito, muito bom. Acho que a Geely teve uma passagem lá no começo da década passada no Brasil, muito curto. Estamos falando realmente de uma nova introdução, completamente diferente. Nós somos a montadora mesma agora, a Renault Geely do Brasil, com capital da montadora Geely Holding dentro do Brasil, em outra etapa, não na etapa de importação que teve muito curta no passado. Então é realmente uma nova Geely. Até o logo mudou, é o logo que traduz a identidade de marca para as novas tecnologias, porque estamos fazendo foco na plataforma GEA, que é o último de tecnologia que tem a Geely. Hoje, das plataformas mais avançadas em matéria de eletrificação, de eficiência energética, de eficiência de consumos, e é isso que estamos trazendo no Brasil. O X5 EMAI hoje é o flagship de nossa estratégia. Por isso, é o primeiro carro que vai ser fabricado no Brasil. Acabamos de lançar em abril uma versão importada. Modificamos todo o processo produtivo. Tivemos quase 5 semanas e meia a fábrica parada, 2.500 pessoas trabalhando entre dezembro e começo de janeiro. Aí sim foram todas as culturas, chinesas, francesas, brasileiras, argentinas, para convergir todos os processos produtivos do Grupo Renault com a engenharia de processos de fabricação da Geely em uma fábrica que hoje, para dentro do Grupo Renault, é a fábrica mais flexível do mundo. Podemos produzir 4 plataformas diferentes, todas as tecnologias, realmente preparada para esse período de transição energética que vai ter diferentes movimentos em função de tudo o que aconteça localmente e fora do Brasil. A fábrica está pronta. Começamos a pré-produção, que nós chamamos os primeiros lotes de produção para validar processos, homologação de estándares de produção e também homologação de requisitos reglamentares do Brasil. Vamos a estar prontos para voar a velocidade cruzeiro no mês de julho, agosto. Final de julho, agosto, vamos a estar com todos os processos para apertar o botão, começar a produção. Então, quando vão chegar às mãos dos clientes, vai depender desse processo de transição entre os carros importados locais. Primeiro, vamos assegurar a excelência do processo produtivo tal qual como são os carros de hoje. Terá algumas evoluções, com certeza estamos trabalhando em algumas evoluções para o mercado brasileiro, para o consumidor brasileiro. Falaremos um pouquinho mais sobre os detalhes das mudanças, sobre o Flex que você, Leo, mencionava. Falaremos daqui a algumas semanas sobre essas evoluções. Mas realmente o carro está com todo o processo produtivo pronto e estamos nos processos de refinamento dos processos produtivos para garantir que essas novas tecnologias podem ser feitas com excelência operacional no Brasil.
0: E o Geely EX2? Aí a gente está falando de um modelo de um porte menor, um carro compacto. A gente até vai ter algumas imagens para quem está nos acompanhando no YouTube ou no Spotify e pode ver as imagens dele. Ele chegou com números de venda que chamaram a atenção, que surpreenderam positivamente. Queria até te ouvir se você tem um balanço aí de como foram esses primeiros meses de venda por aqui, se esse volume também surpreendeu vocês e o que está sendo feito até para tentar contornar isso. Fico me perguntando se chegou até algum momento de ter uma demanda maior do que de fato vocês conseguiram importar para vender por aqui. Como que vocês estão equacionando esse interesse e se isso também surpreendeu vocês por aqui?
1: Surpreendeu, não vamos a mentir. Surpreendeu, foi uma boa surpresa ao sucesso comercial do EX2. Primeiro na China, o carro terminou o ano 2025 como o carro mais vendido na China, que é o maior mercado automotivo do mundo, foi uma boa surpresa. O Brasil foi o primeiro mercado em que foi lançado a comercialização da versão internacional, já com algumas adaptações para o consumidor brasileiro, e foi um sucesso, não esperávamos a esse nível, sumado com a sobredemanda no mercado chinês e em outros mercados que foram lançados depois do início da comercialização no Brasil, ficamos curtos de disponibilidade no começo do ano 2026. Esses problemas já se corrigiram. O carro realmente é um sucesso pelo que oferece, pela competitividade do relação do custo do carro para o consumidor, com todo o valor que oferece em espaço, em conforto, em experiência, em dirigibilidade. O carro realmente é bem gostoso de dirigir, uma solução fantástica. E essa surpresa nos levou a tomar algumas outras decisões estratégicas sobre o carro. Não íamos a produzir ele, primícia aí para a audiência, mas não íamos a produzir, tínhamos outro carro previsto para produzir e tomamos a decisão de antecipar a produção do Geely EX2 para o mercado brasileiro. Então, antes do final do ano, vamos a estar também listos produzindo já o EX2 para o mercado brasileiro. É uma decisão que consideramos bem acertada, visto o sucesso comercial de vendas. Ele foi top 3 o mês passado no mercado de varejo no Brasil, realmente com uma rede de distribuição ainda em expansão. Nosso objetivo é terminar o ano com 90% de cobertura, hoje ainda não estamos lá. Então, realmente um carro que tem uma receptividade muito boa pelo consumidor brasileiro, estamos bem contentes com ele.
2: Temos a confirmação, então, o carro vai ser produzido, porque ainda não tinha, né, a confirmação não de que oficial, o EX2 ia ser produzido. Então, tá oficializado, o EX2 vai ser produzido no Brasil ainda em 2026, então.
1: Ainda em 2026, vamos a começar a produção. Estamos a todo vapor nos processos produtivos para assegurar o início da produção. Claro, como falamos do EX5 de maio, logo tem um período de face-in, face-out, entrada, saída. Mas o objetivo é proteger a disponibilidade para o mercado brasileiro. A Geely não vem para o Brasil de forma tática e de curto prazo. A intenção é ficar de longo prazo. Então, tomamos a decisão de antecipar a produção do EX2 para responder ao mercado que está realmente tendo uma ótima demanda para o carro.
2: A produção do EX2, qual que vai ser o modelo que vocês vão adotar por enquanto, né? Vai ser aquela montagem tipo CKD? Porque a fábrica da Renault, ela já tem ali, né, a completude de processos, né, de estamparia e tal. Vocês já vão conseguir produzir o EX2 aqui com um nível mais avançado de nacionalização? Ainda vai começar com aquela montagem de kits? Essa é a primeira pergunta. E a segunda pergunta é em relação até à própria rede, né? Porque o EX2 ele vende muito bem com uma rede que ainda é relativamente muito pequena da Geely, né? Então, como é que fica os prognósticos de venda e de expansão dessa rede até o final do ano?
1: Quando falamos do EX5, voltando sobre o processo produtivo, primeiro o EX5 e EMAI, é todo o processo produtivo, incluído integração local de algumas peças, já com os primeiros fornecedores do Brasil nomeados, e estamos em curso do segundo batch, do segundo lote, onda de nomeação. O EX2 é uma decisão rápida. Então, no vamos a comenzar con la carrocería producida aquí, vamos a importar la carrocería, pero sí vamos a localizar ya algunas piezas de montaje y comenzar con la montaje completa do vehículo, procesos de calidad, testes, etc. Es un primer paso para dar respuesta rápida. Hicimos toda parada el año pasado para el EX5 EMI. Precisamos de tiempo para adaptar la producción de la carrocería para el EX2. Pero él va a ir. El suceso del EX2 va além de lo que a gente pensaba, y por eso también vamos a tener que acelerar la ampliación de nuestra red de concesionarios. Pero desde que lanzamos a marca Geely, estamos haciendo los pasos certos sin nos precipitar a crecer antes de tener una demanda, creando un modelo de negocio para nuestros asociados, nuestros parceiros de distribución, que sea rentable, que sea coerente com o volume de vendas por ponto. Então, nossa ambição é de crescer, 90% de cobertura nacional para final do ano. Anunciamos isso já quando lançamos o S5 EMI. Já era o caso. Claro, em quantidade de pontos, talvez vamos além, mas o foco é fazer um volume de vendas por ponto responsável e vamos, todos os meses, vamos ampliando a nossa estratégia de cobertura, sempre que preserve o equilíbrio do negócio para nossos associados, para nossos parceiros.
0: Com a produção, bom, vou trazer uma dúvida que eu acho que é a dúvida que pode passar pela cabeça de muitos ouvintes e também uma dúvida minha que eu acho que complementa. Mas primeiro, essa que eu acho que pode passar pela dos ouvintes. Quando um carro como o EX2 começa a ser produzido no Brasil, isso traz a possibilidade de revisar preço? O EX2 pode ficar mais barato a partir da produção local?
1: Bom, isso vai depender das condições daqui a final do ano, começo do ano seguinte. A gente sempre tem essas variáveis. Fizemos já o exercício agora com o EX5 e EMI, que lançamos ele importado para depois trazer a produção local. Tem um monte de variáveis. Tem a escala de produção de um lado, que nós temos uma escala menor. Tem a amortização dos investimentos que são feitos, que de alguma forma têm que ser incluídos dentro do modelo de negócio. O que nós tentamos sempre fazer é uma precificação responsável. Finalmente, quem coloca o preço é o mercado. E se você não está competitivo, quem sofre o volume. Então, nossa visão vai ser manter uma competitividade coerente. Hoje, o EX2, estamos fazendo um esforço bem importante de competitividade para ele poder oferecer uma solução que complemente o mercado do Brasil e está trazendo bons resultados. Esse é nosso foco, manter a competitividade do preço. Se conseguimos fazer reduções, muito melhor, porque o mercado hoje está aquecido de investimentos, de novidades, então vamos a fazer todos os esforços. Mas em nosso rol, Renault Giri do Brasil, fazemos o mesmo com a Renault. O esforço sempre é o máximo. Finalmente, nós somos um actor de mobilidade para o Brasil. Claro, precisamos ter crescimento e lucro para nossas empresas, mas a Renault já aprendeu, por exemplo, com o Kwid, um carro que hoje é a primeira solução de mobilidade para muitas famílias no Brasil. Ele compete muitas vezes com concorrentes diretos ou mesmo com o mercado de seminovos. Se você sai da faixa de preço, você sai do mercado. Nosso rol é poder incentivar a cadeia de produção, de venda de veículos novos. E isso que fazemos com Kwid, fazemos em toda a nossa gama de produtos. O rol de EX2, sendo o carro de entrada na família Geely, terá também o mesmo rol e faremos todos os esforços para que ele mantenha a competitividade.
0: Eu perguntei sobre isso do preço para chegar exatamente nessa questão da competitividade, que era a minha dúvida. O que você acha, até pela tradição que a Renault tem no nosso mercado e tantas outras montadoras têm no nosso mercado, e agora chegam essas outras soluções, esses outros veículos e acabam conquistando esse consumidor. Uhum. O que você acha que carros como o EX2 têm feito com que o consumidor se sinta atraído? Até porque é até uma certa quebra de tabu, né? Algum tempo atrás a gente imaginava que marcas que não eram aquelas estabelecidas aqui, principalmente marcas chinesas, elas teriam um certo preconceito, uma dificuldade de entrar nesse mercado. E a gente está vendo isso sendo quebrado até por esse bom desempenho. O que você acha que carros como o EX2 têm conseguido entregar para o consumidor que alguns outros modelos às vezes não estavam conseguindo antes?
1: Bom, falando exclusivamente do EX2, eu acho que, primeiro, em nossas pesquisas, nós vemos que preço e tecnologia são as primeiras duas variáveis de escolha dos consumidores no momento da compra, os motivos da compra de um carro. Marca vem em terceiro lugar e às vezes em quarto, dependendo do segmento. Então já tem um apetite dos consumidores brasileiros por preço e tecnologia. A eletrificação do mercado está indo até mais rápido do que a gente esperava. E não é somente no Brasil, no mundo todo. Então hoje o consumidor já está mais seguro, mesmo que ainda ficam dúvidas, mais seguro no momento de fazer um investimento na compra de um carro eletrificado. O EX2 ele oferece um combo completo, um super combo entre tecnologia, preço competitivo, o suporte de uma rede de concessionários que já tem 250 pontos de venda com a Renault, que agora alguns deles estão tomando também a representação da marca Geely, com uma rede de pós-venda da Renault que tem 30 anos, com um serviço de suprimento de peças em 24 horas nas grandes capitais. Todo esse acompanhamento de trás permite também dar mais tranquilidade para os consumidores. Então, eu acho que esses dois têm sido um caso de sucesso pelo que o produto é, mas também pelo serviço que estamos construindo ao redor.
2: Agora vamos mudar um pouquinho de marca. Falamos muito de Geely, vamos falar um pouquinho de Renault, Ariel.
1: Temos que equilibrar entre os irmãos.
2: Exato. Para não deixar ninguém com ciúmes, né? Que aí é um problema de vocês, né? Para administrar. Mas falando de Renault, a Renault também tem muitos desafios aqui pro mercado brasileiro, né? Inclusive, você falou dos carros do ano da Europa, mas o Renault Kardian e o Boreal também são os dois últimos carros do ano no Brasil.
1: No Brasil.
2: Do prêmio da Autosport. Mas são produtos que a gente sente que estão com dificuldade em relação a vendas, né? Eu queria que você avaliasse como que está esse momento da Renault no mercado brasileiro e o que vocês pretendem fazer para voltar a alavancar a marca Renault no mercado brasileiro aí nos próximos meses e nos próximos anos.
1: Nós estamos super orgulhosos dos dois carros. Estamos falando de Kardian e Boreal, a tua pergunta, Leo. Não somente porque vocês, a imprensa especializada, elogiou eles com o prêmio do carro do ano, do Autosport 24-25, mas também pela taxa de conquista que eles trazem para a marca Renault. Nós mudamos de estratégia faz uns 3, 4 anos já, dentro do grupo Renault, para ir de volume a valor. A concepção desses carros foi mais pensada no cliente retail, na experiência de dirigibilidade, o valor, o conteúdo tecnológico. E nós tomamos a decisão de reduzir porcentagem de nossas vendas, nos canais de venda direta, para ir em procura mais do construção de marca. Quando fazemos construção de marca, é a asperidade da marca, a escolha, o fato emocional da escolha da compra de um carro. E aí nós jogamos nossos esforços, tanto com Kardian quanto com Boreal. Os dois têm mix altíssimos de venda. Kardian tem 90% de mix de venda para retail, para pessoa física. Esse é nosso foco. É um carro onde queremos entrar de novo na conquista do coração do cliente da marca Renault. Boreal está na mesma direção. Falando de Boreal, 65% taxa de conquista no que vai desse ano, de clientes que não estavam dentro da marca Renault. A gente está conseguindo entrar onde nós estávamos, segmento C. Nós estávamos desde Fluence, faz uns 10 anos, que nós estávamos no segmento C. Boreal tinha esse rol. En un momento donde el segmento C es donde están todos. La gente tiene contado más de 120 lanzamientos ese año y la mayoría están en el segmento B plus, segmento C. Entonces hay un montón de novedades en ese segmento. Boreal tiene la difícil tarea de entrar siendo un referente en ese segmento que hoy es uno de los más competidos. Y está consiguiendo los pasos, haciéndose conocer con familiaridad mes tras mes, entrando en ese segmento bien disputado. O carro va a tener una evolución durante su ciclo de vida, hablaremos después, mas realmente o carro tem todos os ingredientes para ser um referente, falando de Boreal, para ser um referente. Kardian também, Kardian está em um segmento onde hoje está vários competidores, tem alguns SUVs, outros mais hatch. Kardian está aí como um SUV nesse segmento, com preços que permitem se aproximar aos hatchback, mas também na parte acima. Vai ter evoluções, não vamos dar todas as primícias hoje, né? Mas vai ter evoluções, mas aí nas próximas semanas vão haver notícias também sobre Kardian, porque estamos trabalhando muito também sobre a continuidade do sucesso de Kardian no Brasil.
2: Agora, Kardian especificamente, teve um jornalista, né, não vou dizer quem,
0: noticiou que o cara do meu lado tá?
2: Que o Kardian iria receber novidades justamente tendo em vista versões mais baratas, não necessariamente mais simples, mas com soluções para ele custar mais barato. Soluções de motorização, que a gente sabe que tem aquele programa do governo, o carro sustentável, tem a tributação de IPI, que determina que o carro tem que ter até ali 115, 116 cavalos, que ele paga uma determinada taxa de IPI, etc. Isso permitiria criar versões mais acessíveis do Kardian. Eu queria saber se essas novidades para as próximas semanas são por esse caminho aí.
1: Uma boa ideia, Leo. Vou anotar aqui para ligar para o meu diretor de engenharia. Mas pode ser por aí, claro. Temos que trabalhar. Finalmente, que falávamos antes, o carro é muito bom. E se conseguimos fazer ele mais competitivo para mais brasileiro, é o que vamos fazer. E é o que estamos fazendo. Então, vamos a ter mais novidades nesse sentido. Claro, sem abandonar conteúdo tecnológico e tudo o que fez ele, o carro do ano 2024, que ele tem um prazer de dirigir fantástico, um motor que responde muito bem, que também foi motor do ano naquele ano. Então, preservando isso, fazendo ele entrar dentro de todos os requisitos.
0: Falando de um outro modelo, Renault 5 E-Tech desembarcou aqui no Brasil, 3 unidades foram vistas ali no aeroporto de Viracopos, aqui no interior de São Paulo, sem ainda uma explicação ali muito clara, um lançamento, algo nesse sentido, e ele foi visto como, né, na internet muito se falou como um possível rival até de BYD Dolphin, até nesse segmento aí de Geely X2, que está indo muito bem, obrigado. Renault 5 E-Tech é uma possibilidade, vocês estudam venda aqui no Brasil?
1: A gente estudia todos os projetos, mas não podemos, não cabe todo o portfólio global dentro do nosso showroom. Esse Renault 5 E-Tech, estavam em trânsito, A gente faz muita produção de conteúdo audiovisual para, de forma global, no Brasil, em outros países da América Latina. Eles não estavam para ser comercializados no Brasil, não está hoje previsto comercializar Renault 5 e Tech no Brasil do curto prazo. Mas assim como temos Renault 5, tem vários outros projetos que vão ao nosso centro de engenharia, nossos laboratórios para fazer testes, mas não todos eles vão chegar para o consumidor brasileiro.
0: Só de ter gerado uma curiosidade já é um
1: Mas foi bom,
0: um bom
1: eu
0: sinal.
1: Acho que foi um bom sinal. Assim como falamos de Cardin e Boreo, carro do ano, Renault 5 foi um dos carros do ano, o ano passado. Uhum. É um carro que está indo muito bem, um sucesso em muitos mercados europeus. Ele é líder do segmento B-Hatch europeu. É um carro maravilhoso. E a gente estuda muitos projetos. Hoje não está confirmado trazer ele para o Brasil.
2: Agora, Ariel, ainda falando de Renault, né? Você falou que a fábrica da Renault Dilly agora, né? No Brasil é uma fábrica flexível para a produção de diferentes tipos de motorização, híbridos e tal. A Renault lançou recentemente no Brasil o Koleos, né? Que é um carro híbrido, é o primeiro híbrido da marca no Brasil. Mas quando que a gente pode esperar um híbrido da Renault produzido no Brasil com motorização flex? É o Boreal esse carro, que é o que muito se fala. Quando que a gente pode esperar ter carros híbridos da Renault com produção no Brasil?
1: Leo, pode esperar, vai chegar. Estamos trabalhando, acho que quando lançamos o Boreal falamos que começamos Boreal oferecendo uma solução de motor flex, que naquele momento era de longe a maior fatia do segmento. Isso está se reduzindo e está crescendo ainda mais rápido, mesmo que a gente tinha previsto. O segmento de eletrificação dentro dos veículos, dos utilitários, os SUV do segmento C. Então a gente está acelerando também os projetos da chegada de uma solução híbrida que vai ser bem inovadora e pode esperar a mais alguns meses, que mais vai chegar.
2: Alguns meses? Então estamos falando de 2026 ainda ou um pouquinho mais para frente?
1: Você não colocou o telão aqui para bloquear Kaique, então eu não posso falar, mas mas ele vai chegar. Não estamos falando de 2026, ele ainda falta tempo, está em desenvolvimento. Mas estamos trabalhando porque, como falamos sobre X2, no final, a alavanca que nos dá a Renault Geely do Brasil, hoje temos acesso a todas as tecnologias. Todas as tecnologias de eletrificação, desde motor puro etanol até um 100% elétrico. O fato que os consumidores brasileiros estão indo a um passo mais acelerado na eletrificação, a gente pode priorizar esses desenvolvimentos. Tem prazos de desenvolvimento, tem prazos que têm que ser respeitados de homologação e desenvolvimento. Chegará daqui a uns meses quando ele esteja pronto.
0: Muito bem, acho que a gente passou por toda a gama.
2: Passamos.
0: Faltou algum na nossa lista?
2: Acho não, não, né? Tanto de Geely quanto
0: Completamos
2: Renault,
0: a cartela
2: falamos
0: do bingo.
2: Completando.
0: Muito bem. E aí fica o convite para você, tendo essas novidades todas que a gente ainda não pode detalhar, fica o convite para o Ariel Montenegro voltar aqui ao CBN Autosport. Combinado, Ariel?
1: Muito obrigado, Gui. Léo, um prazer estar aqui com vocês.
0: Obrigado, foi muito bom. Léo, valeu também, hein?
2: Valeu, Gui, Ariel. Obrigado aí muito pela sua presença, pelas respostas, né? Desculpa aí, né? A gente quer saber demais, né?
0: Faz parte, né?
2: Aí que vai perdoar a gente depois. Mas obrigado, Ariel. Valeu a todos os nossos espectadores e ouvintes e a gente se vê na próxima.
0: É isso. A gente conversou hoje com Ariel Montenegro, presidente da Renault Dilly do Brasil, que volta depois com outras novidades também aqui no CBN Autosport, que hoje fica por aqui. Obrigado pela sua companhia. 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A gente volta todo domingo às 9 horas da manhã. A gente hoje teve os trabalhos técnicos da Priscila Gubiotti e a edição da Karen Lemos. Muito obrigado pela sua companhia e até mais.
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0: Agora, 3 horas e 33 minutos. Entra em campo o repórter CBN. Na volta, eu trago para você um apanhado de informações policiais. E é claro que você segue com a gente participando no 99911-9981, ao vivo no chat do YouTube da Rádio CBN. Também, logo mais, no próximo bloco, uma nova rodada de participação de ouvintes do CBN Madrugada.
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0: quarta-feira, 10 de junho de 2026. A Câmara dos Deputados aprovou a urgência de um projeto de lei para corrigir falhas apontadas na lei antifacção por integrantes do Ministério Público. O projeto inclui agora 4 novos crimes tipificados na legislação recente: homicídio, latrocínio, extorsão e extorsão mediante sequestro, considerados ultraviolentos, e tem regras de progressão de regime mais severas. A análise da urgência ocorre após uma fundação ligada ao MP do Mato Grosso encaminhar um ofício para os presidentes da Câmara, Hugo Mota, e do Senado, Davi Alcolumbre, apontando falhas na norma. O documento afirma que trechos incluídos na legislação poderiam beneficiar membros de organizações criminosas condenados pelos 4 novos crimes criados. A Justiça aceitou a denúncia do Ministério Público e tornou ré, nesta terça-feira, a mulher de 37 anos que se passou por uma adolescente de 12 anos em Santa Catarina. Ela viveu por 14 meses como filha adotiva de uma família em Joinville. Amanda Maria Souza de Oliveira responde pelos crimes de falsa identidade e estelionato. Segundo a Justiça catarinense, o exame de sanidade mental está marcado para 26 de junho. Ela continua presa. O cantor Djavan anunciou nesta terça-feira o cancelamento de um show em Luanda, capital de Angola. Segundo o comunicado, o motivo foi o contexto sanitário em algumas regiões da África. Desde maio, a República Democrática do Congo, país que faz fronteira com Angola, enfrenta um surto de ebola. O artista pontuou que o cancelamento foi uma medida preventiva e não tem relação específica com o povo angolano. No horário de Brasília, 3h35.
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2: Seguimos com o CBN Madrugada, edição de quarta-feira, 10 de junho de 2026. Como prometido antes do repórter CBN, agora a gente faz um apanhado dos casos de polícia pelo Brasil. E eu começo com informações no Paraná. O Ministério Público de Santa Catarina denunciou uma mulher de 37 anos que se passou por uma adolescente de 12 para enganar uma família. Amanda Maria Souza de Oliveira também é investigada no Paraná. Ela confessou ter cometido o crime em 6 estados.
3: A Polícia Civil do Paraná voltou a dar andamento às investigações de um caso registrado em Colombo, na região metropolitana de Curitiba, após a prisão em Santa Catarina de uma mulher de 37 anos que ganhou repercussão nacional por se passar por uma adolescente e viver por mais de um ano com uma família em Joinville. O caso, no Paraná, começou em 2021, quando integrantes de um grupo de oração ligado a uma igreja passaram a manter contato com uma suposta menina de 13 anos diagnosticada com câncer terminal. Ao longo de cerca de 10 meses, a jovem relatava histórias de abandono, violência, perdas familiares e problemas de saúde, despertando a solidariedade dos fiéis. A investigação foi instaurada em dezembro de 2022, mas apesar das diligências realizadas na época, a autoria do crime não foi identificada. Com as informações obtidas a partir da prisão em Santa Catarina, a Polícia Civil do Paraná informou que irá intimar as vítimas para a realização do reconhecimento da suspeita. Segundo a advogada criminalista Caroline Souza Rangel, que representa as vítimas de Colombo, o grupo procurou o escritório em 2022, depois de começar a desconfiar de que havia sido enganado. Até então, os integrantes acreditavam estar ajudando uma criança gravemente doente, oferecendo apoio espiritual e emocional. Tudo acontecia de forma virtual. A principal vítima do caso chegou a desenvolver uma ligação tão intensa com a suposta adolescente que tatuou em seu pulso o nome falso usado pela mulher. Posteriormente, a tatuagem foi coberta.
4: Ela tatuou o nome da golpista, que se dizia M, no pulso, junto com os filhos. O casamento, ele estava terminando naquela época, porque o marido dela já não aguentava mais a relação tão próxima que ela estava tendo com uma pessoa estranha.
3: A desconfiança começou a surgir diante das sucessivas tentativas frustradas de encontro presencial. Sempre que os integrantes do grupo tentavam encontrá-la, surgia algum imprevisto envolvendo hospitais, viagens ou problemas familiares. Pressionada, a própria mulher acabou admitindo que toda a história era falsa. A notícia do crime foi formalizada em 2022 com pedido para apuração do crime de estelionato qualificado por meio eletrônico. A prisão da mulher em Joinville revelou um esquema semelhante. Conforme a Polícia Civil de Santa Catarina, ela se aproximou de uma comunidade religiosa, alegando ter fugido do Pará após sofrer maus tratos. Sensibilizados, integrantes da igreja ofereceram ajuda financeira e uma família a acolheu em casa. As investigações em Santa Catarina apontam ainda para a possibilidade de golpes semelhantes em outros estados. De Curitiba, Bruno de Oliveira.

0: A Polícia Civil do Rio de Janeiro informou que não há data para a conclusão do laudo do exame toxicológico do menino de 11 anos internado em estado grave após comer um bolo supostamente envenenado. O pai da criança disse que tudo e todos são suspeitos.
1: O pai do menino de 11 anos, internado em estado grave após comer um bolo supostamente envenenado, disse que tudo e todos são suspeitos e defendeu que todas as hipóteses sejam investigadas. Ademir Silva foi o primeiro a prestar depoimento no caso nesta terça-feira na delegacia de São João de Meriti, na Baixada Fluminense. Arthur de Melo da Silva passou mal na noite de 1º de junho depois de comer um bolo de chocolate que, segundo familiares, poderia estar contaminado com chumbinho. O menino recebeu atendimento médico ainda naquela noite e, no dia seguinte, foi transferido para o Hospital Estadual Ricardo Cruz, em Nova Iguaçu, onde permanece internado em estado grave. Mais de uma semana depois do episódio, a Polícia Civil começou a chamar pessoas para prestar depoimento e tentar esclarecer a origem do bolo e as circunstâncias da suspeita de envenenamento. Antes de ser ouvido, o pai do menino, Ademir Silva, afirmou que não acusa ninguém, mas disse ter percebido um distanciamento entre o filho e a mãe nos últimos anos.
2: Tudo e todos são suspeitos. Nunca acusei a mãe. Pelo contrário, a Ligiane sempre foi mãezona dele. Agora que eu não posso deixar de registrar que 3 anos pra cá distanciou do meu filho. Tá? 3 anos pra cá houve essa distância do meu filho. Eu tô observando. Porque eu preciso de uma resposta. Tá? O Arthur só tem 11 anos.
1: Em nota, a Polícia Civil informou que a investigação segue em andamento. O exame toxicológico na criança já foi realizado, mas ainda não há data para a conclusão do laudo. A corporação afirmou ainda que nenhuma hipótese foi descartada. Do Rio de Janeiro, Gabriel Freitas.
0: 3:42. A Polícia Civil de São Paulo apura uma abordagem da Guarda Civil de São Caetano do Sul que terminou com a morte de um jovem de 22 anos. Segundo a corporação da cidade do ABC Paulista, os agentes atiraram porque o homem sacou uma arma. A versão é contestada pela família.
3: A polícia investiga um caso em que um jovem de 22 anos foi baleado e morto por guardas civis municipais de São Caetano do Sul, no ABC Paulista, após uma perseguição. Uma equipe em patrulhamento viu uma moto com 2 homens e um adesivo que cobria parte da numeração da placa, segundo a GCM. A corporação também afirma que a ordem de parada foi desrespeitada, o que deu início à perseguição, que foi até a região da Vila Prudente, na zona leste da cidade de São Paulo. A Guarda Civil disse que os agentes atiraram porque o garupa, identificado como Emerson dos Santos, sacou uma arma. Ele não resistiu. O motociclista João Carlos Pierre da Silva, de 30 anos, também foi baleado e levado ao hospital. Ele prestou depoimento à polícia na unidade de saúde e disse que não parou a moto porque não tinha a documentação do veículo. Um vídeo gravado por uma testemunha mostra o momento em que um homem de camisa branca se aproxima dos guardas municipais durante a abordagem, enquanto João Carlos Pierre está imobilizado no chão, deixa um objeto na via e retorna ao carro. Segundo a Secretaria de Segurança de São Caetano do Sul, era a arma de um dos guardas civis que tinha caído durante a perseguição. O delegado Carlos Miranda, responsável pela investigação, afirmou à TV Globo que a polícia apreendeu uma arma diferente que estava com Emerson dos Santos.
4: A arma apreendida aqui na delegacia é um revólver calibre 38 com 5 munições. Essa arma, ela foi apreendida do lado do Emerson, no começo da ponte. Não é a da imagem.
3: Emerson foi enterrado nesta terça. A família diz que ele não tinha armas. Os 3 guardas civis envolvidos na abordagem já prestaram depoimentos. A Polícia Civil afirma que vai ouvi-los novamente. Com colaboração de Guilherme Gimenez, de São Paulo, Matheus Leite.
0: Agora informação que chega direto do Espírito Santo. 17 pessoas foram presas durante uma ação contra o tráfico de drogas na cidade de Linhares, no Espírito Santo. Essa operação teve a participação de mais de 80 policiais e prendeu chefes do tráfico na região.
5: 17 pessoas foram presas nesta terça-feira durante uma ação contra o tráfico de drogas em Linhares, no norte do Espírito Santo. Também foram apreendidos armas, drogas, celulares, anotações e equipamentos de vídeo monitoramento usados para monitorar a movimentação da polícia e de grupos criminosos rivais nas ruas. A operação mobilizou mais de 80 policiais. Entre os presos, segundo o delegado-geral da Polícia Civil Capixaba, Jordano Bruno, estão três chefes do tráfico nessa região.
6: O foco da Polícia Civil é trabalhar com a inteligência. Então, o objetivo dessa operação foi na estrutura, na cadeia hierárquica mais alta dessas organizações, ou seja, aquelas lideranças, as pessoas que articulam, pensam, que fazem a lavagem de dinheiro, fazem o controle financeiro. Durante a operação foi identificado, inclusive, no interior da residência, equipamentos de luxo, acabamento de alto padrão, o que mostra que realmente o objetivo foi cumprido, que é chegar realmente quem é que comandava o tráfico de droga ali naquela região.
5: A investigação apontou que o grupo não atuava apenas com o tráfico de drogas, mas também com a receptação e a comercialização de produtos furtados e roubados. A Polícia Civil informou que as investigações continuam para identificar outros envolvidos e reunir novos elementos sobre a atuação da organização criminosa. De Vitória, Kaique Verli.
0: 3 horas 46 minutos. A família de um brasileiro que lutava na guerra entre Rússia e Ucrânia afirma que ele morreu durante um confronto no leste europeu. Os familiares de Moisés Gonçalves aguardam a emissão do atestado de óbito e um posicionamento do Itamaraty sobre os procedimentos consulares.
7: Familiares do mineiro Moisés Gonçalves, de 37 anos, morto durante um confronto na guerra da Ucrânia, aguardam a emissão do atestado de óbito e um posicionamento oficial do Ministério das Relações Exteriores sobre as circunstâncias da morte e os trâmites consulares do caso. Segundo o portal G1, parentes de Moisés afirmam que ele morreu no dia 28 de maio, enquanto atuava na linha de frente do conflito em território ucraniano. A família informou ainda que, devido à distância e à data da morte, o corpo não será transferido para o Brasil e deverá ser sepultado no leste europeu. No último sábado, familiares e amigos realizaram um culto simbólico de despedida em Itajubá, no sul de Minas, cidade natal do mineiro. Nas redes sociais, parentes também compartilharam imagens de Moisés durante sua atuação na guerra, reforçando que ele participava diretamente dos confrontos. Até o momento, o atestado de óbito não foi emitido oficialmente pelo exército ucraniano. Diante do caso, a reportagem da CBN entrou em contato com o Itamaraty e com a Embaixada da Ucrânia no Brasil para apurar quais ações serão adotadas. Em nota, o Itamaraty informou que as embaixadas do Brasil em Moscou e Kiev permanecem à disposição para prestar assistência consular a brasileiros e destacou que casos envolvendo combatentes em forças armadas estrangeiras possuem especificidades. O Ministério também afirmou que não divulga detalhes sobre atendimentos consulares por questões de privacidade. Além disso, a Embaixada da Ucrânia do Brasil informou que não realiza recrutamento em território brasileiro e que não comenta questões relacionadas ao tema desde o início da invasão russa em larga escala. Desde o início da guerra entre Rússia e Ucrânia, mais de 20 brasileiros morreram no leste europeu. Muitos teriam sido recrutados pela internet sob promessa de pagamento em dólar para atuar ao lado das forças ucranianas. De Belo Horizonte, Ana Nunes.
0: Agora, 3 horas e 49 minutos, aqui no CBN Madrugada, espaço para comentários de política com Vera Magalhães e Thiago Bronzato.
8: Quem está com a gente na linha é o Thiago Bronzato, direto de Brasília. Ele que é diretor da sucursal do Globo na capital federal. Boa noite, Bronzato.
9: Boa noite, Vera, Débora, Carol, e boa noite aos ouvintes.
10: Boa noite.
11: Oi, Bronzato.
8: Thiago, a gente estava aqui falando sobre as dificuldades na delação do Daniel Vorcaro, nessa segunda tentativa dele de fechar essa delação, e você vai trazer para a gente mais bastidores dessa novela. Explica o que está pegando, por que está tão difícil de fechar essa delação.
9: Olha, Vera, O banqueiro Daniel Vocaro, ele nutria a expectativa de ver a Copa do Mundo no conforto de sua mansão. Talvez degustando bom uísque, quem sabe até fazendo uma noite dos astronautas para celebrar o Hexa do Brasil.
8: Você entraria num bolão do Vorcaro, você apostaria num bolão do Vorcaro?
9: Só se fosse para tomar prejuízo, né? Prejuízo consciente. Mas a realidade se impôs, né? E bateu a porta da cela do Vocaro, que ficou desesperadíssimo quando ele soube que a sua proposta de delação, a segunda tentativa, está prestes a ser rejeitada de novo pelos investigadores. Isso porque tanto a Polícia Federal como a Procuradoria-Geral da República têm dado sinais de que devem descartar os segredos de Vocaro, porque o banqueiro está relutante em revelar fatos novos que vão além do que a investigação já descobriu. E aí não tem papo com os investigadores, né? Porque eles estão avaliando que o Vocaro continua jogando poker com a sua proposta de delação premiada. A primeira tentativa dele foi considerada fraca justamente porque ele insistia na ideia de que pagou hotéis, festas, apartamentos, mesadas e até contratos milionários de advocacia por uma pura relação de amizade. Esse papo não colou e o Vocaro foi transferido de cela. Preocupado com o que poderia acontecer com seu destino, ele demitiu o advogado dele e fez uma nova proposta de acordo de colaboração premiada. Nos bastidores aqui de Brasília, a defesa do Vocaro falava que agora essa proposta seria irrecusável. Só que não foi bem assim, Vera. Os investigadores receberam a proposta, analisaram e até o momento eles estão considerando que essa proposta é tão recheada quanto pastel de vento, ou seja, não tem nada novo, é mais do mesmo. E mais do que isso, o Vocaro está insistindo na ideia de que tudo é uma questão de amizade, que não teve nenhuma contrapartida política em relação aos seus negócios. E ao insistir nessa estratégia do se colar colou, é nítido que o Vocaro ele tenta ganhar mais tempo para apostar que em algum momento alguém ou alguma decisão divina pode reverter a sua prisão. Não é uma expectativa tão absurda para quem passou anos investindo em relações com políticos poderosos e também para quem viu outras delações naufragarem no Supremo Tribunal Federal.
10: A polícia está achando, a Polícia Federal, o PGR, está achando que ele tem um Royal Flush e está escondendo o jogo, né? Que é a sequência mais alta do pôquer. Agora, Thiago, o que, que muda se essa proposta de delação do Vocaro foi rejeitada de novo?
9: Olha, Débora, se a segunda proposta de delação do Vocaro for rejeitada, muda muita coisa. Porque a cada operação da PF, a cada quebra de sigilo e a cada cooperação internacional, a delação do Vocaro vai perdendo valor de mercado, né? E quanto mais a investigação avança sozinha, menor fica a utilidade do banqueiro como colaborador. E quanto mais esquemas vêm à tona, maiores podem ser as penas, as multas e os custos de uma negociação tardia para ele, né? Além disso, tem outros possíveis delatores que querem ocupar esse espaço na mesa do poker, na mesa de negociação. O Paulo Henrique Costa, que é o ex-presidente do Banco de Brasília, está aquecendo ali na beira do gramado, esperando uma oportunidade para entrar em campo e contar tudo que ele sabe. E ele disse que está disposto a revelar novos segredos. Já escreveu os principais capítulos ali da sua delação na prisão, mas até agora não foi chamado para os investigadores para conversar. A colaboração do ex-presidente do RB está sendo mantida em banho-marinho justamente porque a Polícia Federal e a Procuradoria-Geral da República estão definindo o que elas devem fazer com a proposta de Vocaro. Em outros momentos da história, Débora, a gente viu que quando se trata de delação premiada, quem entrega primeiro costuma receber o melhor benefício e quem chega depois pode perder essa promoção. E perder a promoção pode custar muito caro para Vocaro, que pode ser, inclusive, transferido para Papudinho.
11: Agora, Bronzato, a Justiça das Bahamas reconheceu a liquidação do Banco Master, né? Então, agora, a empresa liquidante do Master pode ser representante oficial do banco no país, com poderes para investigar os ativos, eventualmente esses ativos para pagamento dos credores, né? Isso complica ainda mais a situação do Vocaro?
9: Pois é, Carol, a decisão da Justiça Ramos de reconhecer a liquidação do Master é bem importante, porque autoriza a busca por dinheiro escondido no exterior. E uma das principais moedas de troca de Vocaro na proposta de delação premiada era justamente entregar aos investigadores todo o mapa dos recursos que transitaram fora do Brasil. E se o Estado brasileiro começa por conta própria a descobrir esse caminho, o Vaccaro pode perder o poder de barganha em sua delação, porque aí não precisa mais

0: do banqueiro entregar ali o mapa do tesouro, né, de onde ele escondeu os recursos desviados dos esquemas que ele fez aqui no Brasil. E com essa decisão da Corte de Bahamas, essa empresa destacada pelo Banco Central para levantar os ativos do Master no exterior para reparar os prejuízos causados pelo banqueiro, ganha poderes para descobrir quais bens e contas o Volcar utilizava no exterior. Isso gerou, de certa forma, apreensão aqui em Brasília, porque os investigadores apuram se houve pagamentos de propinas no exterior. A Polícia Federal investiga se Volcar utilizou, por exemplo, uma ampla rede de fundos e empresas sediadas em paraísos fiscais para esconder recursos que eram desviados de fundos de previdências nos estados. E há também, Carol, a suspeita dos investigadores de que o Volcar teria mais de US$ 1 bilhão aplicados em títulos de tesouro dos Estados Unidos. Toda essa bolada dá uma dimensão do quanto as amizades de Volcar em Brasília eram tão valiosas a ponto de banqueiro fazer tanta questão de preservá-las em sua delação premiada.
1: É, e essa coisa que você falou que tem gente ali aquecendo para entrar no gramado, né, ou na mesa de carteado, essa questão pode complicá-lo ainda mais, né, Thiago? Porque se o ex-presidente do BRB entregar alguma coisa em relação ao próprio Vorkário, isso pode acabar agravando a pena dele, né?
0: É, velho, e vai ficando cada vez mais difícil pro Volcar, porque ele já tentou uma vez, já tentou a segunda, e ainda agora vem o Paulo Henrique, entrega fatos novos, começa a estreitar a margem de negociação, né? Vai diminuindo também o poder de barganha do Daniel Volcar. E paralelo a isso, tem as investigações que estão em andamento, né? Tanto as investigações aqui no Brasil revelando as conexões políticas do Volcar e os seus esquemas ali fraudulentos, como também essa busca por ativos no exterior. Então, o Volcar vai caindo num labirinto e fica cada vez mais difícil de ele encontrar o caminho para ele sair da prisão.
1: Exatamente. Tiago Bronzato com a gente todas as terças e quintas. Obrigada por hoje. Até quinta-feira.
0: Até quinta-feira, uma boa noite.
1: Boa noite.
2: Valeu, Bronzato. Ó, você não vai entrar no bolão do Vorcaro, mas se quiser entrar no nosso bolão da Copa aqui, viu? A gente faz tudo
0: É um bolão
2: direitinho.
0: de US$ 1 bilhão, né? Tô
2: A gente
0: dentro.
2: faz tudo direitinho. Valeu,
0: Obrigado.
2: Bronzato. Até.
3: Agora, 3h58 antes do repórter CBN, chegou a hora da rodada de participação dos ouvintes do CBN Madrugada. Começo pelo WhatsApp 99911-9981. Ivo Alves, de Caicó, Rio Grande do Norte, na escuta. Bom dia. Nosso outro ouvinte com a gente é o Luiz Gouveia. Bom dia para você. O GG Holanda, de Fortaleza. Chove demais na Loira Desposada do Sol. Bom dia. Bom dia para você, GG Holanda. Oi, Clauson, bom dia. Parabéns a você e toda a sua equipe pelo excelente programa. Só a CBN para me fazer companhia. Jaime Alves, Santana, 70 anos, caminhoneiro aposentado de Araraquara. Abraço para você todos os dias, inclusive nosso querido ouvinte Jaime com a gente. Bom dia, CBN. Bom dia. Um feliz dia para todos nós. Com um cafezinho, tudo melhora. Maria Torelli, obrigado pela companhia de sempre. Maurício Silveira, direto de Goiânia, Goiás. Temos aqui também o Tasso Rodrigues, direto de Pacatuba, Ceará. É, gente de todo o Brasil com a gente. Bom dia. Armando Rufino, de Louisiana, Paraná. Ele está falando o seguinte: Brasil empata primeiro jogo e ganha os outros dois e segue em frente. Campeão. Aí o Armando acreditando no Hexa brasileiro. Professor Jorge Coutinho, de São Luís, Maranhão. Tô ligado na CBN, obrigado pela companhia. Bom dia, Francisco Versosa, de Interlagos, São Paulo. Nosso outro ouvinte, direto de Juazeiro, Bahia, Gilmar Alves. Forte abraço para você lá no YouTube da Rádio CBN, direto de Lisboa, o Marco Bastos. Marconi Bastos. Bom dia, direto de Lisboa, ouvindo a Rádio CBN. Vera Lúcia comentando aqui os assuntos do dia. Robson Francisco com a gente. O Edivaldo Alves no YouTube, daqui de Palmares, Pernambuco. Boa madrugada a todos vocês. Didier com a gente, o Vicente também. Muita gente lá no YouTube da Rádio CBN. Nossa live lá do YouTube só aumenta de acordo com o passar.

0: Quarta-feira, 10 de junho de 2026. A Câmara do Distrito Federal aprovou que o governo distrital tome um empréstimo de 6 bilhões e 600 milhões de reais para recompor o patrimônio do BRB. O placar da votação foi apertado, foram 11 votos favoráveis e 9 contrários nos dois turnos, com uma abstenção. Segundo o termo de acordo, o STF deve autorizar a capital a contratar uma operação de crédito junto ao Fundo Garantidor de Crédito no valor de 16% da receita corrente líquida do Distrito Federal. O governo do Amazonas decretou estado de emergência climática e ambiental em todo o estado. A medida tem caráter preventivo diante das projeções meteorológicas associadas ao fenômeno El Niño, que deve acontecer neste ano. O evento natural pode agravar a seca, as queimadas e as ondas de calor na região norte do país. A Câmara dos Deputados aprovou uma nova suspensão do mandato do deputado federal Marcos Pollon, do PL, por 60 dias. O parlamentar é acusado de fazer declarações ofensivas contra o presidente da Câmara, Hugo Mota, durante uma manifestação em Campo Grande em agosto do ano passado. Em maio deste ano, o deputado já havia recebido outra suspensão similar, aprovada pelo Conselho de Ética, sobre a ocupação da mesa diretora da Câmara, no mesmo mês. Pollon recorreu da primeira decisão. A União Europeia apresenta nesta quarta-feira mais um pacote de sanções contra a Rússia por causa da guerra na Ucrânia. Entre as medidas estão restrições de transações envolvendo 35 bancos e 11 plataformas de criptomoedas, além da produção de drones. As sanções exigem unanimidade para serem aprovadas. No horário de Brasília, 4 e 2.
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3: Olá, muito bom dia. Seguimos juntas e juntos até 5 horas da manhã com CBN Madrugada, edição de quarta-feira, 10 de junho de 2026. Estou nos trabalhos técnicos de Ricardo Garcia, chefia de Edmilson Fernandes. Além, é claro, das reportagens, leitura do repórter CBN de Matheus de Souza, produção deste programa de Karina Almeida. Você pode e deve mandar mensagem para a gente pelo 99911-9981 ou então pelo YouTube, chat de conversas liberado para você mandar mensagem para a gente por lá. Além, é claro, do meu e-mail, clauson.dutra@cbn.com.br. Logo mais, uma nova rodada de participação dos ouvintes do CBN Madrugada. Agora, 4 horas e 4 minutos.
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3: Com Jade Ramos.
4: Nesta quarta-feira, o dia começa com temporais associados à passagem de uma frente fria no sul do país. As instabilidades ocorrem desde cedo no interior do Paraná e de Santa Catarina, com pancadas de chuva de moderada a forte intensidade. Enquanto no Rio Grande do Sul, as chuvas ocorrem de forma mais fraca e isolada ao longo do dia. Já no Sudeste, as instabilidades também avançam em áreas do Oeste, Sul e no interior paulista. Enquanto no Rio de Janeiro, Minas Gerais e no Espírito Santo, a manhã começa gelada com neblinas e o tempo segue mais firme à tarde. No Centro-Oeste, o destaque é para o Sul e Oeste de Mato Grosso do Sul, em que os temporais ocorrem desde as primeiras horas do dia. Enquanto no Nordeste, a chuva continua desde cedo no litoral.

0: entre Sergipe e o Rio Grande do Norte. E no norte do país, o dia começa com calor na maior parte das áreas. E pela tarde, há risco de pancadas de chuva em Roraima, Amapá, Amazonas e no norte do Pará. Jade Ramos, da Climatempo, para a CBN.
1: Agora, 4 horas e 6 minutos, vamos aos destaques do Jornal da CBN, aqui no CBN Madrugada. O Senado pode votar hoje um projeto que tem um impacto estimado em 120 bilhões de reais aos cofres públicos nos próximos 10 anos. A proposta trata da renegociação da dívida dos produtores rurais e é considerado uma pauta-bomba pela equipe econômica. Ontem, o ministro da Fazenda, Dário Durigan, se reuniu com o presidente do Senado, Davi Alcolumbre, para discutir a pauta de votações de projetos de alto impacto fiscal. A equipe econômica calcula que o conjunto de propostas em tramitação pode custar mais de 270 bilhões de reais aos cofres públicos. O Ministério da Fazenda também manifestou preocupação com a proposta de emenda à Constituição que concede aposentadoria integral e paridade para agentes de saúde. A matéria aguarda votação na Comissão de Constituição e Justiça e tem um custo projetado em 99 bilhões de reais. A agenda de negociações entre o governo e os senadores inclui ainda os debates sobre o novo piso salarial para médicos e cirurgiões dentistas, com impacto de 47 bilhões de reais. O Executivo tenta articular também o adiamento da PEC que amplia os repasses da União ao Fundo de Participação dos Municípios. Durante discurso no plenário, Alcolumbre reclamou da pressão para aprovar os novos pisos salariais de diversas categorias.
2: No ano de eleição, isso aqui é muito complexo. Porque o que botar para votar isso aqui, todo mundo vai votar sim, por conta da eleição, e vai ter que arrumar 10 Brasil para pagar. E aí fica sendo eu o culpado que não quer dar um piso para o médico, que salva a vida das pessoas no pronto atendimento. É muita coisa, é muita polêmica, é muito problema, e como muitos dos problemas, hoje eu estou sendo responsável por quase todos, eu vou continuar com a minha tese do que a gente fazer o certo com a cabeça tranquila é melhor do que fazer as coisas.
1: O presidente do Senado adiou mais uma vez a definição do relator da PEC que prevê o fim da escala 6x1 na Comissão de Constituição e Justiça. Ontem, Davi Alcolumbre cancelou de última hora uma reunião com o presidente da CCJ, Otto Alencar, e evitou reunir os líderes dos partidos para discutir o tema. O texto foi aprovado na Câmara no fim de maio e até agora está parado na gaveta de Alcolumbre. Nesta terça, ele se reuniu com o ministro José Guimarães, responsável pela articulação política do governo, mas não quis se comprometer com um calendário para votar a proposta. Enquanto isso, a oposição pressiona o presidente do Senado a pautar um texto alternativo que autoriza o trabalhador a escolher entre a CLT e um regime flexível baseado em hora trabalhada. A Fiesp e outras 3 mil entidades empresariais de diferentes setores divulgaram uma carta aberta de apoio à PEC alternativa. Na Câmara, o presidente Hugo Mota pediu que o governo retire a urgência do projeto enviado pelo Executivo, também sobre o fim da escala 6x1. Mota avisou que a pauta está trancada e manutenção da urgência vai obrigar os deputados a deixar Brasília a partir de hoje.
3: Eu tenho tentado junto ao governo que essa urgência seja retirada, até porque nós já aprovamos a PEC que reduziu a jornada de trabalho e que acabou com a escala 6x1. Não havendo a retirada da urgência, só teremos pauta na próxima semana e estarão todos os parlamentares já liberados para retornar às suas bases, já que conseguimos votar hoje toda a pauta que foi estabelecida no Colégio de Líderes.
1: 4 horas, 10 minutos. As Forças Armadas dos Estados Unidos lançaram uma nova onda de ataques contra o Irã. O Comando Central Norte-Americano informou que a operação foi uma retaliação à derrubada de um helicóptero dos Estados Unidos que patrulhava o Estreito de Hormuz. O presidente Donald Trump declarou que a reação militar foi necessária e que os alvos atingidos incluíram sistemas de defesa aérea, centrais de comando e bases de radares no Golfo Pérsico. O incidente que motivou a retaliação ocorreu na segunda-feira à noite, quando dois tripulantes americanos precisaram ser resgatados no mar por um barco-drone não tripulado. Agências de notícias estatais do Irã confirmaram o registro de explosões numa ilha e em diversas cidades litorâneas no sul do país. Em resposta, o regime iraniano atacou com drones bases militares dos Estados Unidos no Bahrein, no Kuwait e na Jordânia. A Guarda Revolucionária Iraniana prometeu uma retaliação mais severa caso a agressão americana continue. O novo acirramento das tensões militares ocorre em meio a um frágil acordo de cessar-fogo que estava em vigor no Oriente Médio desde o início de abril. Autoridades do governo americano avaliam que a atual troca de hostilidades pode criar obstáculos para o andamento das negociações de paz de longo prazo. A estabilidade regional também enfrenta desgaste devido a recentes trocas de disparos de mísseis ocorridas entre os governos do Irã e de Teherã. Ontem, pelo menos 8 pessoas morreram em mais um ataque israelense contra o Líbano. O regime iraniano avisou que não haverá acordo com os Estados Unidos enquanto Netanyahu continuar atacando o território libanês. O presidente Lula deve discutir hoje com empresários e integrantes da sociedade civil as ameaças de um novo tarifaço dos Estados Unidos contra produtos brasileiros. Lula vai comandar, a partir das 11 da manhã, a primeira reunião do ano do Conselho de Desenvolvimento Econômico e Social Sustentável no Palácio do Itamaraty. O encontro de ministros, empresários e integrantes da sociedade civil debaterá diretrizes de desenvolvimento sob o mote da soberania nacional. Analistas econômicos e representantes do mercado avaliam que o impacto macroeconômico imediato deve ser restrito devido à preservação de itens estratégicos como café e carne. O ex-ministro do Desenvolvimento, Luiz Furlan, acredita na reversão ou redução das tarifas.
4: Eu diria que hoje há uns 60% de chances de um acordo parcial de tarifas suavizadas. E vai haver uma troca de figurinhas. Agora está na época do álbum da Copa, troca de figurinhas. Quem quer pôr restrição, não põe prazo.
1: 4:13. O Tribunal Superior Eleitoral ainda não tem data para retomar o julgamento sobre a decisão do ministro Nunes Marques, que censurou a pesquisa do Instituto Atlas Intel. O levantamento divulgado em maio apontou queda nas intenções de voto do pré-candidato Flávio Bolsonaro após a revelação de que ele pediu dinheiro para o banqueiro Daniel Vorcaro. A análise do caso em plenário foi interrompida na sessão desta terça-feira após um pedido de vista da ministra Estela Aranha. A liminar concedida pelo presidente do TSE, Cássio Nunes Marques, permanece em vigor e o Instituto segue proibido de divulgar ou impulsionar o levantamento. Na sessão de ontem, o magistrado reiterou o voto favorável à suspensão da pesquisa por identificar indícios de que a ordem de formulação das perguntas induzia o eleitor.
5: As pesquisas eleitorais visam avaliar desempenho, potencial e aceitação de candidatos e, por isso, constituem poderoso instrumento para induzir e convencer eleitores a definirem seu voto. A manipulação, de modo a levar a erro o eleitorado e a beneficiar determinada candidatura, ocasiona grave lesão à legitimidade do pleito e à paridade de armas.
1: O ministro Dias Toffoli, que tomou posse como membro efetivo do TSE, acredita que o julgamento vai servir de base para fixar parâmetros objetivos para a divulgação de pesquisa.
6: Nós não estamos a julgar essa pesquisa, ministro Floriano. Essa pesquisa já foi divulgada há 20 dias. Ela já surtiu efeito. E se pesquisa é o retrato de um momento, esse momento já passou. O que nós estamos aqui é a definir quais serão os parâmetros que essa corte vai ter em relação a toda e qualquer pesquisa e a toda qualquer candidato.
1: A advogada do PL afirmou que a pesquisa que apontou queda nas intenções de voto do senador Flávio Bolsonaro não poderia ter sido registrada na Justiça Eleitoral. Segundo Maria Cláudia Bucchianeri, o levantamento da Atlas Intel apresentou falhas metodológicas e uso de técnicas de indução de respostas dos entrevistados.
7: Essa pesquisa tem um problema fatal. Ela não trouxe a íntegra do questionário, porque ela incluiu um vídeo que submeteu aos entrevistados, mas essa mídia não foi anexada. Essa mídia não foi sequer transcrita. Num descuido absoluto e num desrespeito com esta casa. Eu não tenho como saber qual foi o vídeo submetido aos entrevistados, porque ele sequer está degravado no pedido de registro de pesquisa. E esse é um vício formal insuperável. E eu nem precisava adentrar nos outros problemas, que são graves também, e que se refere à técnica de framing e de induzimento.
1: O advogado da Atlas Intel, Walter Bezerra, declarou que a defesa de Flávio Bolsonaro não apresentou prova de viés político no levantamento.
8: A representação, ela não aponta uma violação objetiva à legislação eleitoral e à resolução TSE, que trata sobre as pesquisas eleitorais. Na verdade, o que se tem na representação é uma discordância da metodologia com relação a um fato político público e notório, qual seja a relação de Flávio Bolsonaro, pré-candidato pelo PL, partido representante, com Daniel Vorcaro e com a questão do Banco Master. Não trouxe a parte representante nenhuma prova concreta a respeito de priming, framing, ancoragem ou contaminação cognitiva.
1: 4 horas e 17 minutos, esses são os destaques do Jornal da CBN, aqui no CBN Madrugada. A Câmara Legislativa do Distrito Federal aprovou o projeto de lei que autoriza o governo local a contratar um empréstimo de até 6 bilhões e 600 milhões de reais junto ao Fundo Garantidor de Créditos. O placar em plenário foi de 11 votos favoráveis e 9 contrários, e a matéria segue para a sanção da governadora Celina Leão. O texto foi enviado em regime de urgência para reformular o plano de capitalização do Banco de Brasília após a identificação de fraudes em operações com o Banco Master. O presidente da instituição financeira estatal, Nelson Antônio de Souza, apontou que o banco estima perdas de 8 bilhões e 800 milhões de reais. O empréstimo será pago em 15 anos e contará com a fiança de um consórcio formado pelos maiores bancos públicos e privados do país. Como contragarantia para fechar o negócio, o Distrito Federal empenhou as suas cotas de arrecadação do Fundo de Participação dos Estados e do Fundo de Participação dos Municípios. O acordo homologado no Supremo Tribunal Federal também exige contrapartidas de austeridade fiscal, que proíbem novos concursos públicos e a criação de cargos do Executivo do Distrito Federal. Os deputados da base governista aprovaram uma emenda que retira os reajustes salariais de servidores e militares do congelamento de gastos. Parlamentares da base governista, como o deputado Roosevelt Vilela, argumentaram que o socorro é necessário para que o BRB não quebre.
9: Se nós não votarmos esse projeto, mais de 6 mil famílias que são servidores do BRB terão um futuro incerto. Milhares e milhares de empresários que buscam recursos no BRB para fomentar o seu negócio, gerar emprego e pagar os seus impostos na cidade terão um futuro incerto.
1: Deputados de oposição, como Gabriel Magno, do PT, criticaram a falta de informações mais detalhadas na proposta.
10: Um projeto sem números, um projeto sem dados, um projeto sem nenhuma garantia, nenhum documento, nenhuma informação. Nós queremos que o secretário de Economia não tenha até agora uma única palavra, um único documento por parte do governo do Distrito Federal garantindo o emprego de mais de 5 mil trabalhadores. Não está no projeto de lei.
1: 4 horas e 19 minutos. O Supremo Tribunal Federal vai julgar hoje recursos das Big Techs contra a decisão da Corte que alterou as regras de responsabilidade civil das plataformas digitais no Brasil por publicações de terceiros. O plenário físico vai analisar 12 embargos de declaração apresentados por empresas de tecnologia e por entidades da sociedade civil. Em 2025, o STF invalidou o trecho do Marco Civil da Internet que exigia ordem judicial prévia para a remoção de postagens. A Corte fixou que as empresas podem ser responsabilizadas se não retirarem imediatamente conteúdos de crimes graves ou postagens notificadas extrajudicialmente. A representação jurídica do Facebook solicita a concessão de um prazo mínimo de 6 meses para a adaptação técnica às novas obrigações normativas. A empresa também requer que o tribunal restrinja a punição por omissão a casos manifestamente criminosos e aplique o entendimento apenas a fatos posteriores à decisão. A defesa do Google demanda a definição expressa dos requisitos obrigatórios para a validação das notificações de remoção feitas por usuários. As associações de jornalismo investigativo e de defesa do consumidor pedem o detalhamento dos tipos de provedores afetados e o marco temporal para os processos em andamento. Agora, 4 horas e 21 minutos. Os peruanos podem demorar até 2 semanas para conhecer seu novo presidente. A previsão foi feita pela autoridade eleitoral do país diante da lentidão na contagem dos últimos votos. Com 96% das urnas apuradas, a diferença entre os candidatos é de apenas 38 mil votos. O candidato da esquerda, Roberto Sanches, aparece com 50,10% dos votos válidos, contra 49,8% da conservadora Keiko Fujimori. Nas últimas 3 eleições presidenciais, a filha do ex-ditador Alberto Fujimori perdeu por uma diferença de menos 1 ponto percentual dos votos. Agora, 4h22. Na véspera da abertura da Copa do Mundo, o técnico Carlo Ancelotti comanda hoje, ao meio-dia, mais um treino da seleção brasileira nos Estados Unidos. O Brasil estreia no Mundial sábado, às 19h, contra o Marrocos. Há 3 dias da estreia, Ancelotti ainda não informou quem será o lateral direito da seleção. Após o corte de Wesley, a posição deve ficar com Danilo ou com o zagueiro Ibanez, que já fez a função no amistoso contra o Panamá e pode virar titular.
11: Não, a gente tem vem trabalhando forte durante a semana, essa semana passada e a outra também, a gente vem trabalhando muito forte, dando o nosso melhor ali dentro do campo para chegar o mais pronto possível para esse jogo de estreia. E isso é o máximo que eu posso te falar, porque se eu fizer mais do que isso, dá ruim para mim depois.
1: Em Fortaleza, diante de 55 mil torcedores, a seleção brasileira feminina de futebol perdeu para os Estados Unidos por 1-0. As jogadoras Marta e Angélica criticaram duramente a arbitragem do amistoso na Arena Castelão. A árbitra espanhola Paola Cebolada Lopes expulsou 4 jogadoras brasileiras, além do técnico Arthur Elias e mais 2 membros da comissão técnica.
12: Não queria, é um resultado que a gente não gostaria e vim aqui reclamar, parece até um pouquinho de clichê, né? Mas assim, é uma vergonha que fizeram aqui hoje, sinceramente. O VAR não funciona, aparentemente não checa nada, nosso atleta toma pisão e ninguém checa. Aí um empurrão aqui, ela quer começar a expulsar nossas atletas, então assim, é muito difícil.
13: Ela que pegou e queria ser o espetáculo, a principal figura do espetáculo. Uma galera dessa veio assistir um jogo pra ela fazer uma palhaçada dessa.
1: Aí, portanto, alguns dos destaques do Jornal da CBN, aqui no CBN Madrugada. Lembrando que o nome do zagueiro, jogador da seleção brasileira, é Ibanez. Brasil. Vamos juntos, então, torcer para a nossa seleção brasileira aqui no Futebol Globo CBN. 4 horas e 24 minutos aqui no CBN Madrugada. Espaço para Carlos Alberto Sarenberg e Merval Pereira.
14: Bom, Merval, ainda nem começou a campanha propriamente dita e já tivemos o que A gente pode conseguir. Bom, não sei a sua opinião, mas eu ia falar que a gente, com um episódio de censura, né, que foi a decisão do ministro Nunes Marques de suspender a divulgação da pesquisa Atlas Intel. Ele fez lá alguns argumentos, eu queria o seu comentário, meu irmão.
15: O Sonnenberg, em princípio, é ruim censurar qualquer coisa, né? Mandar suspender pesquisa é uma decisão muito radical e que prejudica o debate público. Agora, alguns argumentos que ele usa são acusações, né? Que o questionário induz a respostas, que o uso de vídeo também produz uma reação do entrevistado mais emocional. Então, tudo isso pode ser discutido, mas não devia ser nesse momento e não devia suspender a divulgação da pesquisa. Devia haver um debate, chamar um debate público entre especialistas para ver que tipos de pesquisa são aceitáveis tecnicamente, porque vai mudar muito esse negócio de pesquisa, com o negócio de inteligência artificial, com esse uso de vídeo nas perguntas, coisas desse tipo precisam ser organizadas pelo Tribunal Superior Eleitoral. Então eu acho que merece um debate, mas não pode suspender enquanto não tem uma decisão bem baseada em técnicas modernas de pesquisa, né? Nós temos que ter cuidado com essa coisa de proibição.
14: Agora fica difícil, né, Merval? Você houve um episódio envolvendo o senador Flávio Bolsonaro, que foi a conversa lá com o Vorcaro. Episódio que o próprio Flávio Bolsonaro admitiu que ocorreu, que ele participou, a voz dele é dele mesmo, que a conversa aconteceu. Aí a pesquisa pergunta o seguinte: se essa conversa, mostra a conversa, pergunta se isso abalou a candidatura, poxa vida, tá tudo certo. Não. Aí, né?
15: Essa é perfeitamente normal. O que eles alegam, o que o ministro Cássio Nunes alega, é que eram várias perguntas levando o entrevistado a ter uma opinião desfavorável ao Flávio. Isso ele alega, e agora precisava ter uma base técnica para isso.
14: Porque está,
15: né,
14: muito subjetivo.
15: Pois é. Ele achar que foi fraudulenta a pesquisa, ou achar que botar vídeo não pode, né? É uma coisa pessoal, não é uma coisa técnica. E pesquisa é uma coisa técnica. Então tem que ser debatido, tem que ser... Eu acho que a melhor decisão do TSE vai ao plenário hoje, né?
14: Isso, vai hoje ao plenário.
15: Seria aprovar a divulgação da pesquisa, deixa andar, e definir critérios técnicos para as pesquisas. E aí você ouve um monte de gente e chega a alguma conclusão, né? Eu acho que a melhor solução seria essa.
14: Tá certo. E também o outro problema que apareceu é que o Nunes Marques, ele criticou, disse que também tinha viés a entrevista do CEO do Instituto lá do Atlas Intel, Andrei Romão, quando ele deu uma entrevista explicando os resultados, entende? E a entrevista, ele explica os resultados da pesquisa, diz, aconteceu isso, aconteceu aquilo e tal, e fica nos estritos o número da pesquisa. E o Nunes Marques disse que já tinha um viés na fala os donos do instituto não poderão mais discutir os dados.
15: E depois tem o seguinte: se o Flávio caiu nessa pesquisa, naturalmente a explicação do CEO do Atlas Intel é no sentido de por que caiu, né? E vai ter que interpretar. Agora, se tem viés ou não, isso é subjetivo também, né? O juiz não pode ter uma opinião própria, ele tem que se basear na lei, né?
14: Mal comecei, meu irmão.
15: É, muito ruim, muito ruim. Sabe que a campanha pode ser que tenha uma interferência muito decisiva do TSE, né?
14: É. Merval Pereira, obrigado, Merval. Até amanhã.
15: Até amanhã.
14: Então, aqui o ponto principal, eu acho o seguinte, você não deve censurar. Não pode censurar. Só censura em último, de último caso, tiver uma evidente falsificação, uma evidente fake news e tal, não sei o quê. Mas a regra é, não pode censurar e pronto. E depois publica e depois discute. Intervalo.
16: E já voltamos.
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1: Seguimos aqui com o CBN Madrugada, tá? 4 horas e 30 minutos, repórter CBN na voz de Matheus de Souza.
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0: Quarta-feira, 10 de junho de 2026. O estado do Ceará iniciou as obras de uma nova usina termoelétrica de gás natural em Pecém, na Grande Fortaleza. O local deve começar a operar no primeiro semestre de 2029. O projeto da usina foi selecionado no leilão de capacidade realizado pelo governo federal em março deste ano e deve ter investimentos de 5 bilhões e meio de reais. De acordo com o governo, quando estiver pronta, a usina terá capacidade para movimentar cerca de 14 milhões de metros cúbicos de gás natural por dia. A Prefeitura de Salvador decretou situação de emergência ambiental na região de São Tomé de Paripe, no subúrbio ferroviário da cidade. Foram identificados casos de contaminação por substâncias químicas derramadas na faixa litorânea da capital baiana. Relatórios técnicos do Instituto do Meio Ambiente e Recursos Hídricos identificaram níveis elevados de metais pesados em organismos marinhos na região. Segundo o decreto, a contaminação está associada a atividades desenvolvidas pelas empresas Gerdau e Intermarítima. A área atingida foi delimitada pela Defesa Civil de Salvador e a medida tem validade inicial de 90 dias. Os Estados Unidos venceram o Brasil por 1 a 0 nesta terça em frente a mais de 55 mil pessoas na Arena Castelão, em Fortaleza. A partida foi um amistoso preparatório para a Copa do Mundo Feminina de 2027. As norte-americanas abriram o placar no segundo tempo com um gol contra de Isabela. O confronto foi tomado por cartões na reta final. O Brasil teve 5 expulsos. O treinador Arthur Elias, por reclamação, além de Bia Zanerato, Tarciane, Ludmilla e Caroline. As duas últimas já após o apito final. No horário de Brasília, 4h33.
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0: Agora, 4 horas e 35 minutos.
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0: Muito bem, aqui no CBN Madrugada, espaço para o nosso papo semanal com o professor e economista Gilberto Braga, da coluna Valorizando o Seu Bolso. Professor, bom dia, tudo bem por aí?
1: Bom dia, Clauson, tudo tranquilo com você, meu amigo?
0: Naquela
1: tudo em
0: expectativa,
1: paz?
0: Né, professor, para a Copa do Mundo, o nosso Brasil.
1: Já mandou lavar a sua camisa ou comprou uma nova?
0: Eu comprei uma nova, mas eu mandei também lavar a camisa lá da última Copa do Mundo para ver se dá sorte, né, professor?
1: Porque na última Copa a gente gastou muito, comprou camisa nova e usou pouco.
0: Fala,
1: né?
0: Professor, eu nem sei se vai dar certo, mas tudo bem, né? Sem Neymar, com Neymar, como sem, vamos torcer, né, professor? É o que nos resta.
1: E economia bombando, né? Porque é Copa do Mundo combinado com festa junina e Dia dos Namorados, o comércio tá amando, né, Klaus?
0: Exatamente. E, inclusive, são tantos temas econômicos, a gente tem a questão geopolítica dessa Copa do Mundo envolvendo os Estados Unidos, que voltou a bombardear o Irã, enfim. A gente poderia passar uma hora só com o Gilberto Braga hoje aqui. A gente separou dois temas, mas a gente pode ir destrinchando outros ao longo da nossa coluna. Primeiro, as repercussões da decisão da União Europeia de restringir a importação de carnes brasileiras, e depois a gente fala sobre a preocupação do governo com possíveis sanções dos Estados Unidos ao PIX e os impactos para o sistema financeiro nacional. A gente começa pela União Europeia, as repercussões dessa decisão que pode afetar um importante setor da economia brasileira. A gente lembra que a União Europeia oficializou a retirada do Brasil da lista de países considerados aptos a exportar carnes para o bloco dentro das novas regras relacionadas ao uso de antimicrobianos na pecuária. Professor, quando a gente fala em um possível embargo ou restrição às carnes brasileiras, qual é o peso econômico dessa decisão para o Brasil?
1: É muito grande, é o terceiro mercado do Brasil, depois da China e Estados Unidos, vem a União Europeia. Então a gente está falando do nosso terceiro mercado, e quando a gente fala em carne, normalmente o ouvinte da CBN vai pensar carne de vaca, carne bovina, só que a restrição, esse bloqueio, ele pega muito mais produtos, ou seja, além da carne bovina, né, de vaca, pega também toda a parte de aves, a carne de frango, de peixe, de cavalo, tripas desses animais todos e mel, né, o mel de abelha. Então, é algo assim muito mais amplo do que a gente imagina e tem um peso relativo importante. Primeiro porque é um mercado representativo, e segundo, porque você vender para a União Europeia é como se você tivesse uma vitrine, né? Um pouco boutique, né? Então, você, de alguma forma, você está dizendo para o mundo que você está no mercado mais exigente do ponto de vista de restrições, de protocolos fitossanitários, de uma forma geral, de qualidade. E o Brasil está sendo reprovado nesse momento. Então, é algo extremamente relevante, porque não apenas você tem o efeito direto econômico se isso não for revertido, e segundo, porque isso pode afetar outros mercados que vão passar a ter o mesmo tipo de questionamento que a União Europeia está fazendo em relação às exportações brasileiras, viu, Clauson?
0: O governo está tentando reverter a medida antes que ela entre em vigor em setembro, professor, argumentando que o país possui um sistema sanitário robusto e que já adota controles compatíveis com as exigências internacionais. Então, o governo brasileiro argumenta que a questão é regulatória e não sanitária. Na prática, professor, qual é a diferença entre essas duas situações e como isso influencia as negociações, na sua avaliação?
1: Bom, na verdade, a gente precisa explicar para o nosso ouvinte que o cerne da questão é um determinado tipo de utilização de substância, né, que é chamada de microbiano, que é largamente utilizado na pecuária, e essa substância ela é homologada pela Anvisa, pelas autoridades sanitárias brasileiras, e é mesmo aceita na União Europeia. Só que é uma substância que ela é utilizada para combater infecções, né, tratar ou prevenir infecções. Só que se ela for utilizada em larga escala, sob a desculpa de estar sendo de alguma maneira prevenindo e imunizando essas infecções, ela faz com que o gado engorde e a partir daí você estaria levando um gado com maior peso, pagando mais caro e com mais substâncias, além daquilo que teoricamente seria o ideal para você combater ou imunizar o rebanho. Então, o que o Brasil precisa fazer é demonstrar que esse uso é racional. O Brasil não nega que ele adota, que ele utiliza esse tipo de substância, mas o mundo inteiro utiliza. A questão toda de rastreio, que a gente chama de como é que você demonstra que você tem procedimentos que a gente chama de mitigação, para comprovar que isso não é uma espécie de engorda disfarçada do nosso rebanho, seja ele bovino, seja das aves, dos peixes, etc. Então, a gente tem que comprovar para a União Europeia até setembro, que é quando esse embargo entra em vigor, que nós utilizamos isso de maneira responsável, e a partir daí existe tanto uma ação, tanto das autoridades governamentais, como das entidades de classe do setor do agro, viu, Carlos?
0: É isso, o bloqueio atingiria carnes bovinas, suína, de frango, pescado, mel, tripas e outros produtos de origem animal. Se nada mudar, passa a valer em 3 de setembro de 2026. Professor, olhando para o consumidor brasileiro, existe alguma chance de essa situação provocar reflexos nos preços das carnes aqui no mercado interno?
1: Bom, obviamente que se você perde o mercado da União Europeia, você não tem um substituto para esse mercado de imediato. Embora seja razoável que parte disso possa ser direcionado para outros mercados, que existam desenvolvimentos de novos clientes, e isso aconteceu no ano passado quando os Estados Unidos sobretaxaram as exportações brasileiras e o estrago foi menor do que aquele que inicialmente se previa, justamente porque os comerciantes, né, os exportadores acabaram desenvolvendo os novos mercados no exterior. Então é bastante possível que o preço caia e aí você consegue ser mais competitivo no mercado global e parte dessa produção vá para outros países. Entretanto, nem tudo vai e uma parte acaba sobrando, vamos dizer assim, para o mercado interno, né, Cláudio? Então o que ocorre é que o preço, se isso se materializar, tende a cair para o consumidor brasileiro e esses produtos que não são exportados venham abastecer o mercado interno. Então, é perverso, porque a economia, de uma forma geral, fica prejudicada, o PIB brasileiro fica menor, os exportadores lucram menos, gera menos emprego, mas na ponta final, para o consumidor, que não tem nada a ver com isso, pode ser uma boa notícia.
0: É, e a gente está observando o governo brasileiro trabalhando para tentar reverter essa situação. Nesta semana, o vice-presidente Geraldo Alckmin, do PSB, diz que o presidente Lula atua para reverter essa decisão da União Europeia. Ele disse que o trabalho será feito para retirar esses embargos, tanto de frango, quanto de porco, quanto dos bovinos. É o que tem que ser feito, né? Só que a gente observa que o tempo está passando e até o momento, a gente está em junho, vamos lá, tem mais julho, agosto, tem um pouco mais de 12 meses aí pela frente para o governo brasileiro reverter essa situação. Mas pelo que você está observando até agora, professor, o trabalho que o governo brasileiro tem feito vai fazer com que isso mude até lá?
1: Olha, existe uma chance, né? Mas a gente tem que lembrar que tem um contexto político que, por trás disso, meio velado, vamos dizer assim, que a gente não pode descartar, né? Há poucos dias entrou em vigor o acordo entre a União Europeia e o Mercosul, né? E a principal queixa para que esse acordo entrasse em vigor, o que mais, digamos assim, protelou a sua assinatura, foi justamente a crítica do setor do agro lá da Europa, da União Europeia. Então, tanto os agricultores direto quanto os pecuaristas reclamando de que a produção brasileira não tinha os mesmos níveis de qualidade, de supervisão e que não respeitavam integralmente todos os, digamos assim, protocolos da União Europeia. Então, em relação aos produtos das culturas tradicionais, isso ainda não ocorreu qualquer tipo de retaliação. Mas a gente vê isso se materializar agora em relação à proteína animal. Então, acende um sinal de alerta, porque independentemente do Brasil poder fazer as suas comprovações, argumentações, levar todas as evidências de quem tem controle sobre isso, e nós temos um país hoje que é líder, um dos principais celeiros do mundo em termos de alimentos de uma forma global, a gente não seria o maior exportador, por exemplo, de carne bovina do planeta se não tivesse qualidade. O chinês e outros mercados já teriam tido o mesmo tipo de, digamos assim, de comportamento em relação ao produto brasileiro. Então, mesmo quem não conhece, mesmo quem não é especialista, a gente pode deduzir por uma racionalidade econômica que é um produto que, se bem demonstrado, ele teria condições técnicas de eliminar essas barreiras que foram criadas. Então a gente cogita que isso tem a ver com uma questão política, uma questão mercadológica, com os interesses dos produtores da União Europeia de tentarem fazer uma espécie de reserva de mercado ou ganhar mais tempo para fazer uma concorrência com os produtos brasileiros, porque eles chegarão dentro de um mercado que é um mercado que pode crescer mais do que já é relevante, com preços competitivos e com uma qualidade superior ao produto europeu. Então, o que resta para o europeu? Dizer que ele tem algum tipo de risco sanitário, risco à saúde dos consumidores, e tentar desacreditar a qualidade do produto nacional.
0: É isso, vamos continuar a acompanhar essas informações aqui na Rádio CBN. Professor, bora para outro tema. Sobre o governo brasileiro, que tem demonstrado preocupação com a possibilidade de sanções dos Estados Unidos envolvendo o PIX. A repercussão que eu quero trazer para o nosso público aqui do CBN Madrugada é uma entrevista do ministro da Fazenda, Dário Durigan, ao UOL News. Ele falou que uma eventual sanção dos Estados Unidos ao PIX pode criar lacunas no sistema financeiro brasileiro. Quando ele diz lacunas, professor, o que, que o ministro da Fazenda está querendo dizer?
1: Olha, isso que é um certo aspecto enigmático, uhum. Né? Mas a gente pode deduzir que ele está querendo dizer que ele se refere aos bancos brasileiros que têm operações no exterior. Ou seja, primeiro, esses bancos poderiam, de alguma forma, ter algum tipo de sanção que a gente não sabe ainda com certeza qual seria a extensão disso, mas, por exemplo, se você for fazer um PIX num banco brasileiro que tenha operação dentro da jurisdição norte-americana, digamos assim, tem uma filial, uma subsidiária em Miami, Nova York, ou em alguma cidade importante dos Estados Unidos, né? E aí o PIX diz assim, olha, você não consegue fazer esse PIX para uma outra conta de lá ou que envolva algum interesse norte-americano, porque está sofrendo algum tipo de sanção por lá. Ou seja, é como se você tivesse uma restrição de operar dentro do território ou com interesses tecnológicos sob o controle e a jurisdição norte-americana. Mas isso ainda não é totalmente conhecido das autoridades brasileiras. A verdade é que você criaria uma espécie de lacuna, essa foi a expressão que o ministro Dario utilizou, porque você poderia ter, dentre os principais bancos brasileiros, aí quando você fala em principais bancos brasileiros, a gente está falando em todos os bancões que a gente conhece, tá? E todos eles têm um braço internacional, têm um braço dentro dos Estados Unidos, é a maior economia do mundo junto com a China, então certamente todos eles ou têm filiais ou têm subsidiárias, empresas bancárias, financeiras controladas dos bancos brasileiros e que, portanto, poderiam ter algum tipo de sanção. Isso não apenas prejudicaria a operação do PIX, como poderia até mesmo vir a ter, dentro de um, digamos assim, de uma projeção mais extrema, transações de comércio exterior de uma forma geral, operações dentro daquele SWIFT, operações de câmbio, operações que envolvessem a jurisdição de uma forma mais ampla dos Estados Unidos sobre operações bancárias de uma forma geral. Então, isso é um risco que poderia ocorrer se houver algum tipo de sanção. Mas o que está por trás disso, né, Clauson, é, na minha opinião, uma questão de disputa de mercado, né? Você não acha isso também de bandeira aí, de cartão de crédito, de operações de como liquidar? Qual é a sua opinião sobre isso?
0: Não, exatamente. Ainda mais envolvendo essa guerra tarifária com Donald Trump, não só com o Brasil, mas com outros países, né? E aí, se a gente pega no contexto político, isso ganha um tom ainda maior por conta das eleições aqui no Brasil. Tanto que o ministro da Fazenda foi questionado, né, sobre eventuais sanções contra o PIX, que para ele representam mais riscos às instituições financeiras diretamente do que à ferramenta de pagamentos em si. O senhor vai nessa linha também?
1: Eu acho que pode ter essa abordagem, uhum, né? Só para a gente contextualizar, essa ameaça de punição, de retaliação, veio na semana passada, quando os Estados Unidos, através de um relatório de um escritório de representação comercial, né, que na sigla em inglês é USTR, ou USTR, falando totalmente em português, sugeriu aquela tarifação de 25% com base em uma lei da década de 70 de comércio, né? Então tem lá uma classificação e que de alguma forma contrariasse os interesses americanos. O PIX, ele é hoje um grande, digamos assim, uma grande ferramenta de popularização e de democratização de transações financeiras, até mesmo de inclusão econômica. Porque antes do PIX, qualquer pessoa que for fazer uma transação econômica ou fizesse uma transação econômica, ela teria que estar associada ou a um banco comercial ou a uma bandeira de cartão de crédito e débito e pagar taxa para fazer a utilização disso, ou anuidade. O PIX, ele é para aqueles que já têm as contas, e muitos brasileiros têm contas sem tarifação porque recebem salário, ou mesmo tem bancos digitais que não cobram tarifas, fazem as operações de transferências de pagamento, de crédito, de recebimento no PIX sem qualquer custo e com uma grande segurança, né, com alto grau de confiabilidade e de forma instantânea. A gente sabe que isso demora aí 20, 30 segundos no máximo para cair o dinheiro, sair de um lugar e entrar no seu destino, entre origem e destino. Então, é algo extremamente preocupante para eles que dominam os mercados das bandeiras convencionais que a gente conhece e que estão presentes aí nos cartões de crédito e que viram as suas transações, os seus volumes e, consequentemente, as suas comissões e lucros caírem de maneira abrupta, de uma maneira muito veloz nos últimos tempos. Então, desde a época da pandemia para cá, quando o PIX começou, o que nós temos é que é um crescimento cada vez maior, e a própria pandemia, Clauson, acabou ajudando nisso, porque as pessoas ficaram reclusas e tiveram que utilizar os bancos por aplicativos, né, as operações instantâneas, e o PIX ganhou, digamos assim, volumetria, ganhou confiabilidade e aumento no volume de transações. Então, isso atrapalha os interesses americanos no sentido de que é uma concorrência que, na verdade, é a liderança de mercado que foi perdida para o PIX brasileiro em detrimento das bandeiras convencionais que têm base nos Estados Unidos.
0: E isso faz com que o governo dos Estados Unidos aponte o PIX como uma das justificativas para aplicar essa tarifa de 25% sobre produtos brasileiros. A gente vai acompanhar para saber se, de fato, isso vai se concretizar, né, professor? Bom, acredito que seja
1: só,
0: isso.
1: Só para lembrar, Clauson, que a tarifa de 25% ela já foi estabelecida para os produtos exportados do Brasil para os Estados Unidos. Então, para tranquilizar o nosso ouvinte, não tem 25% de imposto ou de tarifa sobre qualquer operação de PIX, não. Não é isso que se discute. Na verdade, o que se discute é que o PIX foi uma das justificativas para sobretaxar as exportações brasileiras. Então, se discute dentro de um caráter, digamos assim, de como eliminar essas barreiras para os produtos exportados pelo Brasil, como dar um tratamento mais igualitário, concorrencial, para as bandeiras que se sentem prejudicadas pela existência do PIX. O PIX é brasileiro, não vai acabar, e até onde a gente se sabe, é irreversível.
0: Professor Gilberto Braga, sempre bom ter você com a gente toda quarta-feira na coluna Valorizando o Seu Bolso. Professor, grande abraço para você, até a próxima semana. Já falo com o senhor na próxima semana, já sabendo o resultado do Brasil. Então, pergunto do senhor, contra o Marrocos, o Brasil vai ganhar de quanto?
1: 3-1.
0: Rapaz, tá confiante, hein, professor? Gostei.
1: Muito, muito. Vambora.
0: Vambora.
1: Vamos em frente. Pra frente, Brasil.
0: Vamos nessa. Grande abraço pra você, professor. Bom dia.
1: Bom dia a todos. Até semana que vem.
2: Brasil!
0: 4:55. Informações da seleção brasileira direto dos Estados Unidos com Leonardo Dai.
3: Dificilmente alguém um dia imaginou que a seleção brasileira chegaria a menos de 4 dias de uma estreia na Copa do Mundo sem saber quem é o seu lateral direito. Na verdade, sem ter de fato um lateral direito. Depois da lesão e do corte de Wesley, restaram como opções Danilo Luiz, do Flamengo, que foi lateral direito por muitos anos, mas hoje, na verdade, é reserva na zaga do Flamengo, e Roger Ibanhas, zagueiro durante toda a carreira, no Fluminense, no futebol italiano e hoje no Al-Ahli da Arábia Saudita, mas que desde o mês de março passou a ser utilizado na seleção como lateral direito. Ele quase não foi convocado nesses últimos 4 anos. Apareceu na reta final, em março, como reserva de zagueiro. Por uma outra lesão de Wesley, acabou virando lateral direito nos jogos contra a França e contra a Croácia. Foi convocado como um híbrido de quinto zagueiro, terceiro lateral direito. E agora pode até ser o titular da seleção na estreia da Copa do Mundo, jogando de lateral direito. Algo que, com certeza, ele não vai revelar antes da hora para a imprensa e para o Brasil.
4: Não, a gente tem vem trabalhando forte durante a semana. Essa semana passada e a outra também, a gente veio trabalhando muito forte, dando o nosso melhor ali dentro do campo para chegar o mais pronto possível para esse jogo de estreia. E isso é o máximo que eu posso te falar, porque se eu fizer mais do que isso, dá ruim para mim depois.
3: Seja com Danilo, seja com Ibanhas, a tendência é que a lateral direita da seleção fique muito menos ofensiva do que com Wesley, que é um lateral conhecido pelos avanços e apoios ao ataque. Agora tem um lateral direito que hoje joga mais como zagueiro e um zagueiro que está virando lateral direito como opções. Com certeza, o time fica menos ofensivo neste setor do campo. Mas Roger Ibanhas não descarta ajudar também o ataque da seleção brasileira.
4: Eu me sinto pronto se tiver que jogar de lateral e se tiver que apoiar lá na frente também, me sinto pronto. As minhas características são mais defensivas, sim, mas se precisar, por que não?
3: O próximo treino do Brasil em Morristown acontece nesta quarta-feira, às 11 horas da manhã, locais, meio-dia no horário de Brasília. Já descartado para o jogo de estreia, Neymar é aguardado em campo algum dia desta semana, para iniciar a fase de transição física e assim ter mais chances de voltar ainda na primeira fase. Quem sabe até no segundo jogo da Copa contra o Haiti. De Morristown, Leonardo Dai.
0: 4:58. Finalizamos mais uma edição do CBN Madrugada, edição de quarta-feira, 10 de junho de 2026. Dá tempo para uma última rodada de participação dos ouvintes do CBN Madrugada, deixando um forte abraço aqui para o nosso ouvinte Antônio Carlos, direto de Juiz de Fora, Ted Gomes, direto de Goiás com a gente, Luiz de Petrolina, Pernambuco, Bruno Souza de Campinas, São Paulo, Antônio Ricardo, direto do Jardim Interior de São Paulo. Muita gente participando aqui, direto de Maceió, o Manuel Ramos. Isso só no WhatsApp, fora as outras mensagens que eu não consegui ler. Aqui o nosso outro ouvinte, a Maria Torelli, do Paraná. Fora outros nomes aqui que participam do programa. No chat do YouTube da Rádio CBN, muita gente participando, comentando sobre política. Permaneça conosco. Logo após o repórter CBN, entra em campo Frederico Goulart com as principais informações do dia no CBN Primeiras Notícias. Volto a te encontrar na madrugada de quinta-feira, já na expectativa para o início da Copa do Mundo. Falta um dia só, gente, para a Copa do Mundo, com transmissão do Futebol Globo CBN, Jogo do Brasil, no sábado, mas já na quinta-feira. Tem jogo de estreia, jogo da abertura da Copa, México contra a África do Sul, com transmissão do Futebol Globo CBN. Bola rola 16h, mas a transmissão começa 14h aqui na programação da Rádio CBN para todo o Brasil.
2: 5 horas em ponto, forte abraço para você. Tive os trabalhos técnicos de Ricardo Garcia, produção de Karina Almeida, leitura do repórter CBN, produção pela madrugada Matheus de Souza, chefia de Edmilson Fernandes. Tchau, tchau.
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0: A influenciadora digital e advogada foi alvo de uma operação do Ministério Público e da Polícia Civil de São Paulo contra a lavagem de dinheiro do primeiro comando da capital. Os ministros entenderam que não cabe uma intervenção da STJ neste momento, porque outros pedidos de liberdade para influenciadores estão pendentes de análise nas instâncias inferiores. Os ministros da Fazenda, Dario Durigan, e das Relações Institucionais, José Guimarães, procuraram o presidente do Senado, Davi Alcolumbre, para tentar um acordo que evite a aprovação de uma série de pautas-bomba. O governo federal estima que o custo fiscal de aprovação das iniciativas é de mais de 270 bilhões de reais. Apesar da conversa, ainda não há sinalização de entendimento entre o Executivo e o Congresso. O horário de Brasília, 5:02.
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1: Olá, bom dia. Está no ar o CBN Primeiras Notícias. Hoje, hoje é quarta-feira, dia 10 de junho de 2026. Estou me perdendo aqui no calendário. Quarta-feira, a gente está acordando mais uma vez o Brasil inteiro aqui na CBN, no radinho. São 5 horas e 3 minutos. No ar, CBN Primeiras Notícias até às 6 da manhã. Para você que está pulando da cama, você que veio aí a madrugada toda com o Clauson Dutra no CBN Madrugada. A gente está em todas as plataformas digitais, no radinho, no YouTube, no Globoplay, já com imagens. Para quem quiser conferir, para quem quiser participar, mandar o seu recado lá no chat do YouTube. O WhatsApp está aí na nossa tela, na nossa transmissão, na nossa live no YouTube. 21 997 642381, 997 642381. Podcast antes das 6 da manhã nos principais tocadores de áudio. Tudo bem, Ana Paula Jaume? Bom dia para você.
2: Oi, Fred. Bom dia para você. Bom dia também para o nosso ouvinte. 10 de junho. Um dia só que falta, hein, Fred?
1: Amanhã começa a Copa do Mundo. Já estamos na véspera do Mundial. A nossa contagem regressiva tá terminando. Você viu que eu me perdi aqui, né?
2: Vi.
1: A emoção
2: tá com a cabeça já na
1: tão
2: Copa,
1: grande,
2: já.
1: Tanta com esse negócio aí de Copa do Mundo que
2: ansiedade,
1: eu até...
2: Ansiedade, né?
1: Até pulei um dia. Hoje já é quarta-feira. A Copa do Mundo começa amanhã e o Brasil estreia no sábado. Sábado contra Marrocos, 7 horas da noite. É o início da campanha da seleção brasileira rumo ao Hexa. Não aceitamos nada menos do que isso.
2: Mas... Com certeza. Falei ontem. E Fred, dia 10 de junho hoje também é dia de quê, você sabe?
1: De quê?
2: Do aniversário de Carlo Ancelotti.
1: Ah, dia 10 de junho?
2: 67 anos. Presentão aí que ele ganhou, hein? Será que ele ganha, aliás, no sábado um presente?
1: É, ele que tem que dar o presente pra gente, né?
2: A gente tá na torcida.
1: Será que vai ter bolo hoje lá na concentração da seleção?
2: Ah, deve ter. Um salgadinho,
1: um
2: refrigerante.
1: Parabéns. Parabéns pra você, italiano. É. Carleto, 67?
2: 67, tá em boa forma, né?
1: Tá bem. É isso, então o clima é de festa lá na seleção brasileira hoje, de treinamentos. Daqui a pouquinho a gente vai ter a participação do nosso Leonardo Dai, né?
2: Vamos.
1: Correspondente da CBN
2: trazendo
1: lá.
2: Trazendo todas as informações de lá.
1: Direto nos Estados Unidos.
2: Estamos chiques,
1: né? Essa cobertura da Copa do Mundo, estamos chiques. Ele está lá em Nova Jersey, Morristown, que é o lugar onde a seleção está treinando e está preparando para o Mundial. Mas, vai ter Copa do Mundo, só que os assuntos aqui do Brasil continuam, né?
2: Não param.
1: E a gente segue acompanhando o noticiário de Brasília, noticiário internacional. Logo de cara, aqui na abertura do Primeiras Notícias, você sabe, os três principais temas do dia, a gente resume em 10 minutinhos. Vamos falar sobre as articulações do ministro da Fazenda. Ontem se reuniu com o presidente do Senado, Davi Alcolumbre, para tentar convencer o Alcolumbre de evitar que ele coloque uma série de projetos chamados de pautas-bomba em discussão em um ano eleitoral que poderia render aí um total de 270 bilhões de reais de prejuízo para o governo federal. A gente sabe que a relação entre o governo e o Alcolumbre está estremecida. Vamos explicar melhor essa história para você. O TSE decidiu adiar aquela definição sobre a censura da pesquisa que mostrou queda de Flávio Bolsonaro, a pedido de Flávio Bolsonaro, o ministro Nunes Marques tomando essa decisão.

0: foi para o plenário, mas a discussão não avançou. Também vamos trazer atualizações sobre isso. E os Estados Unidos voltando a lançar bombardeios contra o Irã, uma ameaça e o cessar-fogo que está em andamento, frágil cessar-fogo, há apenas 2 meses, voltando a essa noite, né, de ontem, na madrugada de hoje, voltando a causar uma grande preocupação internacional a respeito dos conflitos no Oriente Médio. São os principais assuntos do dia que abrem o nosso programa a partir de agora, depois da nossa vinheta, mas a gente segue no ar até às 6 da manhã. Então vem com a gente, são 5 e 6 agora.
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0: O Senado pode votar hoje um projeto que tem um impacto estimado em 120 bilhões de reais aos cofres públicos nos próximos 10 anos. A proposta trata da renegociação da dívida dos produtores rurais e é considerada uma pauta-bomba pela equipe econômica. Ontem, o ministro da Fazenda, Dario Durigan, se reuniu com o presidente do Senado, Davi Alcolumbre, para discutir a pauta de votações de projetos de alto impacto fiscal. A equipe econômica calcula que o conjunto de propostas em tramitação pode custar mais de 270 bilhões de reais aos cofres públicos. O Ministério da Fazenda também manifestou preocupação com a proposta de emenda à Constituição que concede aposentadoria integral e paridade para agentes de saúde. A matéria aguarda votação na Comissão de Constituição e Justiça e tem um custo projetado em 99 bilhões de reais. A agenda de negociações entre o governo e os senadores inclui ainda os debates sobre o novo piso salarial para médicos e cirurgiões dentistas, com um impacto de 47 bilhões de reais. O Executivo tenta articular também o adiamento da PEC, que amplia os repasses da União ao Fundo de Participação dos Municípios. Durante o discurso no plenário, Alcolumbre reclamou da pressão para aprovar os novos pisos salariais de diversas categorias.
2: No ano de eleição, isso aqui é muito complexo. Porque o que botar para votar isso aqui, todo mundo vai votar sim, por conta da eleição, e vai ter que arrumar 10 Brasil para pagar. E aí fica sendo eu o culpado que não quer dar um piso para o médico. O piso para o médico que salva a vida das pessoas no pronto atendimento. É muita coisa, é muita polêmica, é muito problema. E como muitos dos problemas, hoje eu estou sendo responsável por quase todos, eu vou continuar com a minha tese do que a gente fazer o certo, com a cabeça tranquila, é melhor do que fazer as coisas.
0: Vamos lembrar que a relação entre o governo Lula e o presidente do Senado, Alcolumbre, ficou profundamente abalada depois da rejeição da indicação de Jorge Messias ao STF, a primeira derrota desse tipo em mais de 130 anos. Os bastidores, aliados de Lula, atribuem a Alcolumbre parte da articulação que levou à derrota do advogado-geral da União. Outra frente de desgaste contra o governo que Alcolumbre atua é o freio à tramitação da PEC do fim da escala 6x1 no Senado. Ele adiou mais uma vez a definição do relator da PEC que prevê o fim da escala de trabalho na Comissão de Constituição e Justiça. Ontem, o presidente do Senado cancelou de última hora uma reunião com o presidente da CCJ, Otto Alencar, e evitou reunir os líderes dos partidos para discutir o tema. O texto foi aprovado na Câmara no fim de maio e até agora está parado na gaveta de Alcolumbre. Nessa terça-feira, ele se reuniu com o ministro José Guimarães, responsável pela articulação política do governo, mas não quis se comprometer com um calendário para votar a proposta. Enquanto isso, a oposição pressiona o presidente do Senado a pautar um texto alternativo que autoriza o trabalhador a escolher entre a CLT e um regime flexível baseado em hora trabalhada. A Fiesp, Federação das Indústrias de São Paulo, e outras 3 mil entidades empresariais de diferentes setores divulgaram uma carta aberta ontem de apoio a essa PEC alternativa. O Tribunal Superior Eleitoral ainda não tem data para retomar o julgamento sobre a decisão do ministro Nunes Marques, que censurou a pesquisa do Instituto Atlas Intel. O levantamento divulgado em maio apontou queda nas intenções de voto do pré-candidato do PL à presidência da República, Flávio Bolsonaro, após a revelação de que ele pediu dinheiro para o banqueiro Daniel Forcaro. Vamos a Brasília com Samantha Klein.
3: Olá, Fred. Após um pedido de vista da ministra Estela Aranha, o TSE adiou o julgamento sobre a suspensão de uma pesquisa feita pelo Instituto Atlas Intel, que trazia um bloco de perguntas relacionando o senador Flávio Bolsonaro ao banqueiro Daniel Vorcaro. O tema ainda não tem uma data para ser retomado na Corte Eleitoral. Enquanto isso, a liminar segue valendo. O ministro Nunes Marques manteve o entendimento que emitiu na decisão pela suspensão da divulgação e também diz que existem elementos mínimos que mostram um comprometimento da neutralidade da pesquisa.
4: As pesquisas eleitorais visam avaliar desempenho, potencial e aceitação de candidatos e, por isso, constituem poderoso instrumento para induzir e convencer eleitores a definirem seu voto. A manipulação, de modo a levar a erro o eleitorado e a beneficiar determinada candidatura, ocasiona grave lesão à legitimidade do pleito e à paridade de armas.
3: Ao proferir o voto pela não divulgação da sondagem, o presidente da corte aproveitou para estabelecer o que pretende ser sua primeira marca à frente do tribunal. Ele destacou que é necessário haver parâmetros bem definidos para as pesquisas eleitorais. Nunes Marques também afirmou que vai convidar todos os institutos de pesquisa para discutir padrões para as sondagens. Empossado nesta terça-feira, o ministro Dias Toffoli foi na mesma linha e afirmou que o caso se direciona para o futuro. Ele ainda colocou em discussão se podem ou não ser utilizados vídeos e áudios como ferramentas de pesquisa.
5: Nós não estamos a julgar essa pesquisa, ministro Floriano. Essa pesquisa já foi divulgada há 20 dias. Ela já surtiu efeito. E se pesquisa é o retrato de um momento, esse momento já passou. O que nós estamos aqui é a definir quais serão os parâmetros que essa corte vai ter em relação a toda e qualquer pesquisa e a toda qualquer candidato.
3: Já o advogado da Atlas Intel, Walter Rafael Bezerra, afirmou que a defesa de Flávio Bolsonaro não trouxe qualquer prova de viés da pesquisa e destacou que o caso do samba enredo da Escola Acadêmicos de Niterói, que homenageou a trajetória do presidente Lula, também foi alvo de questionamento em sondagem feita pelo próprio instituto.
0: No noticiário internacional, as Forças Armadas dos Estados Unidos lançaram uma nova onda de bombardeios contra o Irã, elevando a tensão no Oriente Médio e colocando em risco o frágil cessar-fogo que está em vigor há 2 meses. A ofensiva foi uma resposta à derrubada de um helicóptero Apache americano que patrulhava a região do Estreito de Hormuz, uma das principais rotas do comércio mundial de petróleo. Os 2 militares que estavam a bordo foram resgatados no mar e passam bem. Em pronunciamento, o presidente americano Donald Trump afirmou que a reação foi necessária e classificou a operação como uma resposta forte e proporcional à agressão iraniana. Segundo o Comando Central dos Estados Unidos, os ataques atingiram sistemas de defesa antiaérea, radares e centros de comando usados para monitorar o estreito. O incidente que desencadeou a escalada aconteceu na noite de segunda-feira. De acordo com autoridades americanas, o helicóptero realizava uma missão de patrulhamento quando foi atingido perto do Estreito de Hormuz. A aeronave caiu no mar e os 2 tripulantes foram resgatados cerca de 2 horas depois por uma operação que utilizou drone marítimo não tripulado. A causa oficial da queda ainda está sendo investigada, mas Washington sustenta que o Apache foi derrubado por forças iranianas. Agências estatais do Irã confirmaram explosões na ilha de Kashm e em várias cidades do litoral sul do país. Em resposta, o Irã atacou com drones instalações militares americanas no Bahrein. A Guarda Revolucionária disse que vai dar uma resposta ainda mais contundente caso novos ataques sejam realizados. O novo confronto acontece em um momento particularmente delicado. Apesar do cessar-fogo firmado há pouco mais de 2 meses, os episódios recentes mostram a fragilidade da trégua. As autoridades americanas reconhecem que a troca de ataques pode dificultar as negociações em andamento para encerrar o conflito, embora o governo Trump continue defendendo uma saída diplomática para a guerra. A situação também é agravada pelas tensões envolvendo Israel. Nos últimos dias, houve novos episódios de confronto entre israelenses e iranianos, aumentando a instabilidade na região. Nessa terça-feira, pelo menos 8 pessoas morreram em mais um ataque de Israel contra o Líbano. Teherã afirmou que não vai haver acordo com Washington enquanto o governo do primeiro-ministro Benjamin Netanyahu mantiver operações militares em território libanês. Pelo horário de Brasília, 5h16 agora.
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6: Bom dia a você, ouvinte da Rádio CBN. Agora são 5h16. Aqui quem fala é o Matheus de Souza. E a notícia que eu vou trazendo daqui de São Paulo é que o Ministério Público abriu um inquérito para apurar os motivos da autorização dada pelo Compresp, o Conselho de Preservação do Patrimônio da cidade de São Paulo, para a realização da reforma da antiga serraria do Parque do Ibirapuera, na zona sul da capital paulista. Segundo a TV Globo, a promotoria afirma que os conselheiros aprovaram o projeto da concessionária Urbia, visando, aparentemente, beneficiá-la financeiramente e deixando a proteção ao patrimônio público e social em segundo plano. O placar da votação, que ocorreu na última segunda-feira, foi de 5-3 após meses de debate com usuários e especialistas que pediam a preservação da estrutura, apontando descaracterização. O projeto da Urbia, que administra o parque, prevê a exploração comercial do espaço, que hoje é usado para atividades coletivas gratuitas. As intervenções planejadas incluem o fechamento de mais da metade das laterais do galpão, com painéis de vidro e a conclusão de um mezanino em quase toda a extensão, onde serão instalados equipamentos de academia. A concessionária aguarda a autorização da Secretaria Municipal do Verde do Meio Ambiente para iniciar as obras e diz ainda que não conseguiu parceria comercial para a área. A empresa defende que a exploração econômica vai garantir a manutenção do patrimônio e cita o modelo de gestão da Sala São Paulo como referência. A Prefeitura de São Paulo afirma que a análise feita pelo Compresp teve caráter estritamente técnico e que a pasta deve dar uma resposta em até 30 dias. A reportagem da CBN pediu posicionamento para a Prefeitura e para o Ministério Público e seguimos acompanhando essa situação ao longo do dia. Agora são 5h18.
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0: Vamos para a agenda do dia. Hoje é quarta-feira, dia 10 de junho de 2026. E eu te conto o que vai acontecer nas próximas horas. São os assuntos que a reportagem da CBN vai monitorar. O presidente Lula deve discutir hoje com empresários e integrantes da sociedade as ameaças de um novo tarifaço dos Estados Unidos contra produtos brasileiros. Lula vai comandar, a partir das 11 da manhã, a primeira reunião do ano do Conselho de Desenvolvimento Econômico Social Sustentável no Palácio do Itamaraty. O encontro de ministros, empresários e integrantes da sociedade civil vai debater diretrizes de desenvolvimento sob o mote de soberania nacional e vai tocar exatamente nesse tema importante que é o tarifaço. O Supremo Tribunal Federal vai julgar hoje recursos das Big Techs contra a decisão da corte que alterou as regras de responsabilidade civil das plataformas digitais no Brasil por publicações de terceiros. O plenário físico vai analisar 12 embargos de declaração apresentados por empresas de tecnologia e por entidades da sociedade civil. Em 2025, você se lembra, o STF invalidou o trecho do Marco Civil da Internet que exigia ordem judicial prévia para remoção de postagens. Isso foi invalidado. A corte fixou que as empresas podem ser responsabilizadas se não retirarem imediatamente conteúdos de crimes graves ou postagens notificadas extrajudicialmente. A representação jurídica do Facebook solicita, nessa discussão, a concessão de um prazo mínimo de 6 meses para adaptação técnica a essas novas obrigações normativas. Hoje, o Supremo vai julgar esses recursos. Expectativa hoje também em Brasília para a divulgação da nova pesquisa Quest, que vai mostrar como está a corrida presidencial. Os eleitores foram entrevistados entre os dias 5 e 8, aqui no mês de junho já. Então já vai dar para sentir o efeito do encontro de Flávio Bolsonaro com Donald Trump, essas questões novas aí do tarifaço contra o Brasil, proposto depois disso. Vamos saber como é que está a corrida presidencial, cobertura aqui da CBN para esses novos números. E também estamos atentos à eleição, à apuração no Peru. Os peruanos podem demorar até 2 semanas para conhecer o novo presidente ou a nova presidente. A previsão foi feita pela autoridade eleitoral do país diante da lentidão na contagem dos últimos votos. A gente tem agora um cenário de 96% das urnas apuradas e a diferença entre os candidatos é de apenas 38 mil votos. O candidato de esquerda, Roberto Sanches, aparece com 50,10% dos votos válidos contra 49,8% da conservadora Keiko Fujimori. Nas últimas 3 eleições presidenciais, a filha do ex-ditador Alberto Fujimori, lembrando, perdeu por uma diferença de menos de 1 ponto percentual dos votos. Agora, 5h21.
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0: Jade Ramos está chegando para contar como fica o tempo hoje em todo o Brasil.
7: Nesta quarta-feira, o dia começa com temporais associados à passagem de uma frente fria no sul do país. As instabilidades ocorrem desde cedo no interior do Paraná e de Santa Catarina, com pancadas de chuva de moderada a forte intensidade. Enquanto no Rio Grande do Sul, as chuvas ocorrem de forma mais fraca e isolada ao longo do dia. Já no Sudeste, as instabilidades também avançam em áreas do Oeste, Sul e no interior paulista. Enquanto no Rio de Janeiro, Minas Gerais e no Espírito Santo, a manhã começa gelada com neblinas e o tempo segue mais firme à tarde. No Centro-Oeste, o destaque é para o Sul e Oeste de Mato Grosso do Sul, em que os temporais ocorrem desde as primeiras horas do dia. Enquanto no Nordeste, a chuva continua desde cedo no litoral entre Sergipe e o Rio Grande do Norte. E no Norte do país, o dia começa com calor na maior parte das áreas. E pela tarde, há risco de pancadas de chuva em Roraima, Amapá, Amazonas e no Norte do Pará. Jade Ramos, da Clima Tempo para a CBN.
0: E agora a gente vai falar de Copa do Mundo. Pois é, falta apenas um dia para o início do Mundial nos Estados Unidos, México e Canadá. A abertura vai acontecer amanhã à tarde, partida que acontece no México, envolvendo a seleção mexicana e a África do Sul. O jogo inaugural dessa Copa do Mundo diferente, com 48 seleções, com 3 países, com mais jogos, com mais seleções envolvidas, mais datas. A nossa cobertura é extensa, com inclusive o nosso enviado especial, Leonardo Dai, lá nos Estados Unidos. Então vamos para lá agora. Vamos para Morristown, nos Estados Unidos, onde a seleção brasileira se prepara para a Copa. Saber as novidades da seleção com o Leonardo Dai.
8: Oi, Fred, bom dia ao ouvinte do CBN Primeiras Notícias. Agora faltando menos de 4 dias para a estreia do Brasil na Copa do Mundo, sábado às 19 horas contra o Marrocos, a gente ainda não sabe quem vai ser o lateral direito da seleção. Continua essa dúvida depois do corte do Wesley, que era o lateral direito absolutamente titular, muito à frente dos outros. Agora a gente fica nessa dúvida, que só vai ser solucionada provavelmente na escalação do jogo no sábado. Existe uma possibilidade mais conservadora, por assim dizer, que é o Danilo do Flamengo, né? Que, embora hoje jogue mais como zagueiro no Flamengo, historicamente sempre foi lateral direito, e tem a novidade da posição aí desde o mês de março, que é o Roger Ibanez, formado pelo Fluminense, que depois foi jogar na Itália, que hoje está na Arábia Saudita jogando no Al Ahly, que é zagueiro, sempre foi zagueiro, mas em março, já num contexto em que o Wesley teve uma primeira lesão, ele apareceu como lateral direito e se consolidou como opção para essa vaga aí de titular, já que na zaga, que é a posição original dele, o Brasil tem o Marquinhos e o Gabriel Magalhães muito bem estabelecidos como os titulares. E aí a gente imagina, né, que vá ser um lateral, caso ele seja utilizado, muito menos ofensivo do que o Wesley, né, que se machucou, o Wesley da Roma, ex-jogador do Flamengo. Agora, o Roger Ibanez hoje deu entrevista coletiva pra gente aqui em Morristown e disse que, se depender dele, se precisar, ele pode até chegar no ataque sim para ajudar a seleção.
9: Eu me sinto pronto se tiver que jogar de lateral e se tiver que apoiar lá na frente também, me sinto pronto. As minhas características são mais defensivas, sim, a se precisar, Por que não?
8: A ver, a partir dos treinos de hoje, de amanhã, de sexta-feira, qual vai ser a escolha do técnico da seleção brasileira para essa posição. Além disso, a gente tem aí duas vagas do meio para frente que estão em aberto. Pode ser uma para o Lucas Paquetá e uma para um atacante, né? Vinícius Júnior e Rafinha jogam, e aí tem mais uma vaga que pode ficar aí com Matheus Cunha, com o Rayan, com o Endrick, com o Luiz Henrique, enfim. Ou então o Lucas Paquetá fora, que é uma possibilidade menor nesse momento, mas pode acontecer do Lucas Paquetá ficar de fora. E aí sobrariam duas vagas para esses atacantes todos, né? Matheus Cunha, Rayan, Endrick, Luiz Henrique, junto de Vinícius Júnior e Rafinha. No mais, o Alisson vai ser o goleiro, o Marquinhos e o Gabriel Magalhães os zagueiros, Casemiro e Bruno Guimarães a dupla de volantes. Na lateral esquerda tem aí uma disputa também entre o Douglas Santos e o Alexandro do Flamengo pela titularidade nesse primeiro jogo do Brasil na Copa, Fred.
0: Valeu, Leonardo Dai, com as informações atualizadas da seleção brasileira que estreia no sábado na Copa do Mundo.
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0: São 5 horas e 26 minutos agora. Bora para as manchetes dos jornais dessa quarta-feira, desse dia 10 de junho. Jornais que logo mais estarão nas bancas. Antes, aqui no Primeiro Santícias, você fica sabendo com a Ana Paula Jaume. Bora, Ana Paula. É o Estadão, Fred, que já está na tela aí. Isso, na nossa Estadão. Transmissão. Bom, a manchete do jornal Estado de São Paulo, que você está vendo aí, diz respeito à delação, à nova proposta de delação de Daniel Vorcaro. Ele mudou a versão e passou a dizer agora que pagou, sim, propina ao senador Ciro Nogueira. Não é isso?
11: É, Fred. Primeiro, Vorcaro dizia que pagava benefícios ao parlamentar por amizade, sem nada em troca. Agora passa a afirmar, então, que os repasses visavam apoio político para interesses do antigo Banco Master. A mudança acontece depois de investigações da Polícia Federal apontarem suspeitas de pagamentos mensais de cerca de R$300 mil a uma empresa ligada ao senador em troca de possíveis vantagens para o banco em projetos discutidos no Congresso. Ciro Nogueira nega irregularidades, diz que não atuou para beneficiar a instituição. A nova proposta de delação está sendo analisada pela Polícia Federal e também pela Procuradoria-Geral da República, mas investigadores avaliam que as informações apresentadas não trazem grandes novidades em relação às provas já obtidas. Se o acordo for rejeitado, Vorcaro pode voltar para um presídio comum, Fred.
0: Essa informação que está na manchete do Estadão, do jornal Estado de São Paulo de hoje, e no Jornal Globo, no site do Jornal Globo, só para complementar aqui, Ana Paula, a nossa colega jornalista, comentarista aqui da CBN, Malu Gaspar, e colunista do Jornal Globo, publicou agora de madrugada também uma notícia, uma nota que mostra o primeiro-ministro do governo Lula citado na delação de Daniel Vorcaro por Caixa 2. Primeiro nome direto aí, faz parte do alto escalão do governo Lula. O ministro de Minas e Energia, Alexandre Silveira. Ele foi citado nessas propostas novas apresentadas pelo Vorcaro, a PGR e a Polícia Federal. Segundo o relato, segundo a reportagem da Malu Gaspar, Vorcaro afirmou ter repassado R$20 milhões em Caixa 2 para a campanha de Alexandre Silveira ao Senado em 2022, antes, portanto, de assumir o cargo do governo Lula, mas não detalhou possíveis contrapartidas, o que levou os investigadores a considerarem essas informações insuficientes. Interlocutores do ministro negam essa acusação e afirmam que ele não conhecia o empresário Daniel Vorcaro na época da eleição. De qualquer forma, é mais um integrante aí do governo Lula, ou um personagem, né, aliado ao presidente Lula, envolvido em todo esse escândalo que não poupa ninguém, né? Da direita até a esquerda, e principalmente no Centrão, são vários nomes envolvidos. Vamos agora para a capa do Jornal Globo. Jornal Globo aí na tela, e a Ana Paula Jaume destaca uma reportagem que mostra que há poucos meses das eleições em Brasília, a segurança pública virou o centro da disputa política, né, Ana Paula?
11: De um lado, a oposição tenta avançar na Câmara com uma proposta que reduz a maioridade penal de 18 para 16 anos, defendendo punições mais duras para adolescentes envolvidos em crimes. Do outro lado, o governo Lula orienta a sua base a votar contra a medida, aposta em outra estratégia, a de reforçar o combate ao crime organizado dentro dos presídios. O Ministério da Justiça anunciou, inclusive, um plano para transformar 138 penitenciárias em unidades com regras mais rígidas, mais tecnologia para fiscalizar e também bloqueio de comunicação entre os chefes de facções. Investimento estimado aí acima de 300 milhões de reais, Fred.
0: É isso, capa do Jornal Globo aí na tela para você. E essa foto principal aí que tá na capa do Jornal Globo é a estreia, né, do caderno especial de Copa do Mundo. A partir de hoje, o jornal tá trazendo todos os dias informações dentro de um caderno especial. E essa foto é de uma das ruas pintadas,
11: bonita, né, Fred?
0: No Rio de Janeiro, em referência ao Mundial. E para fechar, Folha de São Paulo, a notícia do dia é uma operação do Ministério Público de São Paulo que revelou um suposto esquema de infiltração do crime organizado dentro de órgãos públicos, Ana Paula.
11: Fred, segundo a investigação, um ex-estagiário do Ministério Público teria usado o acesso a sistemas internos para poder encontrar criminosos com alto poder financeiro e pedir dinheiro em troca de uma suposta proteção contra investigações. Segundo o GAECO, o ex-estagiário teria cobrado R$500 mil de um integrante do PCC para evitar a prisão dele. A apuração aponta ainda que ele tinha ajuda de agentes de segurança para obter informações sigilosas, acessar bancos de dados do Estado. Essa operação ainda resultou na prisão de um ex-policial civil e também um chefe de investigadores da Polícia Civil. Os três suspeitos de ligação com o crime organizado e de participação num plano para atacar um promotor de justiça que atua justamente no combate às facções criminosas. Fred.
0: Tá certo. Jornal Folha de São Paulo também com essa informação importante. Na foto principal, você tá vendo na nossa transmissão, também uma rua pintada, né? Lá em São Paulo, aparentemente essa tradição voltou com tudo agora nessa Copa, né? Várias ruas, a criançada principalmente
11: é
0: indo aí
11: pra... Né,
0: é bonito. E essa aí, lá em São Paulo, tá escrito o que aí? Orgulho de ser Brasil. Olha aí, 58, 62, 70, 94 e 2002. Agora tá faltando a de 2006. Vamos pro repórter CBN. Agora são 5h32, daqui a pouquinho o CBN Primeiras Notícias está de volta. Não sai daí.
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0: quarta-feira, 10 de junho de 2026. A proposta de delação de Daniel Vorcaro citou o ministro Alexandre Silveira de Minas e Energia. No relato feito à Procuradoria-Geral da República e à Polícia Federal, o dono do Banco Master afirmou ter feito repasses no Caixa 2 à campanha de reeleição no Senado Federal do então candidato do PSD de Minas Gerais. O valor dos repasses teria sido de 20 milhões de reais. As informações foram reveladas pela colunista do jornal O Globo e comentarista da CBN, Malu Gaspar. A Prefeitura de Salvador decretou situação de emergência ambiental na região de São Tomé de Paripe, no subúrbio ferroviário da cidade. Foram identificados casos de contaminação por substâncias químicas derramadas na faixa litorânea da capital baiana. Relatórios técnicos do Instituto do Meio Ambiente e Recursos Hídricos identificaram níveis elevados de metais pesados em organismos marinhos na região. Segundo o decreto, a contaminação está associada a atividades desenvolvidas pelas empresas Gerdau e Intermarítima. A área atingida foi delimitada pela Defesa Civil de Salvador e a medida tem validade inicial de 90 dias. Os Estados Unidos venceram o Brasil por 1 a 0 nesta terça, em frente a mais de 55 mil pessoas na Arena Castelão, em Fortaleza. A partida foi um amistoso preparatório para a Copa do Mundo Feminina de 2027. As norte-americanas abriram o placar no segundo tempo com um gol contra de Isabela. O confronto foi tomado por cartões na reta final. O Brasil teve 5 expulsos no final do jogo. O treinador Arthur Elias, por reclamação, além de Bia Zanerato, Tarciane, Ludmilla e Carolyn. As duas últimas já após o apito final. No horário de Brasília, 5h35.
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2: Na volta do repórter CBN, a gente abre espaço para o noticiário internacional, para análise do Fernando Andrade no Mundo em 3 minutos. Hoje, em especial, o noticiário internacional muito movimentado, agitado, que a gente está acompanhando a retomada da tensão do Oriente Médio, né? Episódio dos Estados Unidos voltando a atacar o Irã depois da derrubada daquele helicóptero americano que patrulhava lá no Estreito de Hormuz. E essa é a maior ameaça ao cessar-fogo que está em vigor entre os dois países desde abril, aproximadamente 2 meses. E as informações atualizadas já dessa madrugada, desse começo de dia, que as Forças Armadas do Irã já lançaram hoje também ataques aéreos contra bases militares dos Estados Unidos na Jordânia, no Kuwait e no Bahrein. A gente está monitorando as informações passo a passo, em tempo real, e vai trazendo aqui para você no CBN Primeiras Notícias. E o Fernando Andrade também está de olho em todo o contexto dessa guerra no Oriente Médio, um cenário em que o primeiro-ministro de Israel, Benjamin Netanyahu, está desafiando o presidente americano Donald Trump. E também detalhes sobre a eleição na Armênia são os assuntos de hoje do Mundo em 3 Minutos.
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3: Olá, seja bem-vindo ao Mundo em 3 Minutos. Hoje falamos sobre a relação entre o primeiro-ministro israelense Benjamin Netanyahu e o americano Donald Trump. Bem, os dois começaram a guerra contra o Irã juntos. Só que hoje, Trump quer um acordo. Ele precisa de um acordo, precisa reabrir o Estreito de Hormuz, sua popularidade só cai e tem eleições de meio de mandato nos Estados Unidos se aproximando. Já Netanyahu não quer um acordo, precisa da guerra para se manter no poder e também tem eleições em Israel até outubro. E nos últimos dias o que temos visto é um desentendimento, um desalinhamento entre os dois, o Netanyahu desafiando Trump. Quando Israel retomou os ataques contra o Irã no domingo, nós vimos Donald Trump subindo o tom contra Netanyahu, chamando-o de completamente louco, e só depois Netanyahu deu um passo atrás, recuou. Ou seja, o israelense tem esticado a corda, confrontado as ordens de Trump. E eu conversei sobre esse cenário no Mundo em Meia Hora com o historiador, assessor do Instituto Brasil-Israel, João Miragaia, que vive em Israel.
4: Nos últimos dias, a gente tem visto o Trump demonstrar para a imprensa que ele exerce controle sobre Netanyahu, que Netanyahu faz o que ele disser que faça, e no final das contas, Netanyahu não obedece de forma integral às demandas do Trump. Ou seja, o Trump exigiu que Netanyahu não atacasse Beirute, e Netanyahu fez um ataque a Beirute, e a segunda vez foi quando o Trump disse, ele fez questão de divulgar isso para a imprensa, que exigiu que Netanyahu não respondesse ao Irã, e o Netanyahu exigiu, ele ordenou o exército que respondesse, que retaliasse. Tudo leva a crer que Israel não avançou mais nesses ataques por conta das proibições impostas pelo governo Trump. O próprio Trump tem dificuldade de impedir o Netanyahu de realizar ataques de forma completa. Ou seja, ele precisa ceder ao Netanyahu algumas ações para que depois ele possa exigir que ele retroceda.
3: O Irã desde sempre afirma que não aceitará nenhum acordo de paz com os Estados Unidos enquanto não houver também um cessar-fogo de verdade entre Israel e Hezbollah no Líbano. Passamos agora para a Armênia, onde o primeiro-ministro Nikol Pashinyan foi reeleito. Essa eleição foi importante porque estava em jogo lá. Era o seguinte, era a política já implementada, já iniciada por Pashinyan, que propõe se afastar da Rússia e aprofundar a cooperação com o Ocidente, com a União Europeia. Aliás, observadores da União Europeia disseram que a eleição correu tudo bem por lá, apesar de várias tentativas da Rússia de influenciar o pleito. Segundo os resultados preliminares, o partido Contrato Civil de Pashinyan obteve 49% dos votos. O partido de seu principal adversário, Samvel Karapetyan, que é um bilionário que fez fortuna na Rússia, inclusive está em prisão domiciliar, ficou em segundo com 23%. A ver o que vai acontecer agora. A Rússia já advertiu a Armênia de que sofrerá consequências econômicas caso continue avançando em direção à União Europeia. A Armênia depende muito da energia que vem da Rússia. Mundo em 3 minutos. Até amanhã.
2: Até amanhã, Fernando Andrade, com o resumo do noticiário internacional. Agora são 5h40. Vamos para o nosso giro pelo Brasil. Está na hora de saber as notícias de hoje dos quatro cantos do país, com a reportagem da CBN que está espalhada. As nossas afiliadas, Norte, Sul, Centro-Oeste, Nordeste. Vamos saber as informações desse dia 10 de junho de 2026. 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Vamos começar por onde, Ana Paula Jalmi?
5: Paraná, Fred.
2: Curitiba, 12 graus a temperatura, 17 é a máxima do dia, bem frio por lá. Hoje tem previsão de chuva em Curitiba. Bruno de Oliveira, ele está chegando com informações sobre a denúncia do Ministério Público de Santa Catarina a respeito daquela mulher de 37 anos que se passou por uma adolescente de 12 para enganar uma família. O caso aconteceu, está sendo investigado nos estados do sul, porque essa mulher passou pelo Paraná, passou por Santa Catarina, e a gente tem essas informações atualizadas agora. Bruno, bom dia.
6: Bom dia, Fred, para todos que acompanham o CBN Primeiras Notícias. A Polícia Civil do Paraná voltou a dar andamento às investigações de um caso registrado em Colombo, na região metropolitana de Curitiba, após a prisão em Santa Catarina de uma mulher de 37 anos que ganhou repercussão nacional por se passar por uma adolescente e viver por mais de um ano com uma família em Joinville. O caso, no Paraná, começou em 2021, quando integrantes de um grupo de oração ligado a uma igreja passaram a manter contato com uma suposta menina de 13 anos diagnosticada com câncer terminal. Ao longo de cerca de 10 meses, a jovem relatava histórias de abandono, violência, perdas familiares e problemas de saúde, despertando a solidariedade dos fiéis. A investigação foi instaurada em dezembro de 2022, mas apesar das diligências realizadas na época, a autoria do crime não foi identificada. Com as informações obtidas a partir da prisão em Santa Catarina, a Polícia Civil do Paraná informou que irá intimar as vítimas para a realização do reconhecimento da suspeita. Segundo a advogada criminalista Caroline Souza Rangel, que representa as vítimas de Colombo, O grupo procurou o escritório em 2022, depois de começar a desconfiar de que havia sido enganado. Até então, os integrantes acreditavam estar ajudando uma criança gravemente doente, oferecendo apoio espiritual e emocional. Tudo acontecia de forma virtual. A principal vítima do caso chegou a desenvolver uma ligação tão intensa com a suposta adolescente que tatuou em seu pulso o nome falso usado pela mulher. As investigações em Santa Catarina apontam ainda para a possibilidade de golpes semelhantes em outros estados. É com você, Fred.
2: Obrigado, Bruno. De Curitiba, a gente vai seguir agora para Brasília, 17 graus, temperatura de momento. Céu nublado, ainda escuro no Distrito Federal, a máxima do dia vai a 27 hoje. E a Ana Carolina Tomé tem informação importante sobre um estudo da Universidade de Brasília que revelou que o Distrito Federal tem o maior PIB per capita do país. Só que, por outro lado, um grande número de pessoas, 4 em cada 10 moradores, enfrentam algum grau de insegurança alimentar. Ana Carolina, bom dia.
7: O DF tem o maior PIB per capita do país, mas quase 4 em cada 10 moradores enfrentam algum grau de insegurança alimentar, segundo dados do Observa DF da Universidade de Brasília. O estudo revela um aumento de 50% para 61% do número de pessoas com acesso à alimentação adequada entre 2021 e 2026. No entanto, 38,5% dos entrevistados relataram que não têm acesso regular e permanente aos alimentos. Entre as pessoas em situação de insegurança alimentar, a maioria não tem acesso às políticas públicas sociais. Apenas 30% recebem Bolsa Família, 22% são beneficiárias do cartão Prato Cheio e 23% utilizam restaurantes comunitários. Segundo a pesquisadora Larissa Marx, o Estado ainda tem dificuldade de levar os programas de combate à fome a quem mais precisa.
8: Ao longo do período analisado, esses últimos 5 anos que a gente vem analisando, houve a expansão do número de restaurantes comunitários. Embora tenha acontecido essa expansão da quantidade de restaurantes comunitários, ainda assim a gente encontra uma retração das pessoas que frequentam, ou seja, é um problema de acesso aos restaurantes.
7: A pesquisa também identificou diferenças por perfil dos domicílios. A insegurança alimentar alcança 46% dos lares chefiados por mulheres e 43% dos domicílios chefiados por pessoas negras. Entre as famílias com renda per capita de até meio salário mínimo, o índice chega a quase 53%. O estudo também registra um aumento do consumo de ultraprocessados. Em 2021, cerca de 25% das pessoas consumiam esse tipo de alimento todos os dias. Hoje, esse percentual subiu para 30%. Fred.
2: Obrigado, Ana Carolina. Informações de Brasília. Agora vamos para o Sudeste. Vamos dar o nosso pulinho lá. Primeiro em Vitória, capital capixaba, 18 graus. Hoje a máxima de 26. Está falando aí do frio no sul, no sudeste, no centro-oeste do país. Lá no Espírito Santo, o Parque Nacional do Caparaó. Os termômetros por lá chegaram a marcar menos 12 graus. É o que nos conta o Kaique Verlir. Bom dia.
9: Oi, Fred. Bom dia para você. Bom dia a todos. Fez muito frio nos últimos dias na região do Caparaó, entre o Espírito Santo e Minas Gerais. Um guia de turismo contou que entre a noite de segunda-feira e a madrugada dessa terça, um termômetro que ele levou no local chegou a marcar menos 12 graus Celsius no acampamento Terreirão, um dos pontos de apoio para quem busca alcançar o Pico da Bandeira, o terceiro ponto mais alto do Brasil. Ciro Guedes disse que esse frio todo surpreendeu quem estava visitando o Parque Nacional do Caparaó, na divisa entre os dois estados. Nas primeiras horas da manhã, quando dezenas de visitantes acompanhavam o nascer do sol, a temperatura subiu um pouco, quando o termômetro marcou 0 grau. As baixas temperaturas nesta época do ano fazem parte da experiência procurada por muitos montanhistas e turistas que visitam o parque. Segundo o guia Sairo, o Parque Nacional do Caparaó tem atraído cada vez mais amantes do montanhismo ao longo dos anos, especialmente durante a alta temporada, que já começou. O Pico da Bandeira, a principal atração do Parque Nacional do Caparaó, possui mais de 2.800 metros de altitude. Existem 3 principais rotas para chegar ao topo, uma do lado capixaba e as outras 2 pelo lado mineiro. Por segurança, o parque recomenda que a ida ao Pico da Bandeira seja feita sempre com um guia por perto. Eu volto com vocês aí no estúdio.
2: Agora, nesse momento, temperatura lá em Vitória, como eu disse, capital capixaba, é de aproximadamente 18 graus, a máxima é de 26. Em Belo Horizonte, tá mais frio, 13 graus é a temperatura de momento. Vamos para lá conversar com a Débora Costa. Ela traz detalhes a respeito de um processo disciplinar aberto pelo CNJ que manteve afastado um desembargador que está sendo investigado por denúncia de assédio e de crimes sexuais em Minas. Débora, bom dia.
10: Olá, Fred. Bom dia para você e para os ouvintes. O CNJ, Conselho Nacional de Justiça, abriu um processo administrativo disciplinar contra o desembargador afastado do Tribunal de Justiça de Minas Gerais, Majid Nawef Lauer. O processo tem o objetivo de apurar as denúncias de crimes sexuais contra o desembargador. Além disso, o CNJ também manteve o afastamento de Lauer das funções do TJ de Minas. As denúncias de assédio sexual surgiram após o desembargador ter votado a favor da absolvição de um homem de 35 anos do estupro de uma adolescente de 12 no interior de Minas Gerais. Na decisão de fevereiro deste ano, ele afirmou que o relacionamento entre o adulto e a menina, que a lei classifica como estupro de vulnerável, era consensual. Após a repercussão do caso, pelo menos duas ex-funcionárias e um parente do magistrado relataram à justiça que sofreram algum tipo de contato de cunho sexual sem consentimento por parte de Lauer. O desembargador foi afastado das funções no fim de fevereiro por determinação do CNJ devido à gravidade das denúncias apuradas. Mesmo assim, ele continua recebendo o salário base de R$ 41.800, segundo o Tribunal de Justiça de Minas, que é assegurado pela lei. Mesmo com o afastamento. Após o início das apurações dos casos, o desembargador afirmou que não vai se manifestar. É isso, Fred. Seguimos de olho nesse caso que ganhou repercussão nacional aqui em Minas Gerais. Uma excelente quarta-feira para você e para os ouvintes.
2: Ok, Débora. Agora Rio de Janeiro, 18 graus. Temperatura hoje não vai passar dos 27. Céu parcialmente nublado. Friozinho para os padrões cariocas e o Diogo Bugalho já está aqui com a gente com os destaques do dia. Tudo bem, Diogo? Bom dia para você.
11: Bom dia, Fred. Bom dia também para o nosso ouvinte. Te conto que a ministra do Supremo Tribunal Federal, Carmen Lúcia, disse em entrevista ao podcast Pode Ir da Globo News que a decisão que concedeu o perdão judicial a Monique Medeiros, mãe do menino Henri Borel, precisa ser melhor explicada à sociedade. Carmen afirmou que não conhece em detalhes a sentença da juíza Elizabeth Machado Louro, responsável pelo caso, mas lembrou que o júri condenou a mãe do menino e o padrasto, o ex-vereador Jairo Souza Santos Júnior, o Jairinho. Disse que questões de gênero não podem ser usadas como salvo-conduto para a prática de crime. A magistrada disse que Monique vem sofrendo aí ataques e uma perseguição por causa da condição dela, né, de ser mulher e mãe de Henri. A magistrada, no caso, Elizabeth Machado Louro, é juíza do caso Henri Borel. A gente lembra também que nessa semana esse caso entrou em fase de recursos, a defesa de Jairinho, a assistência de acusação e o Ministério Público estão questionando o resultado desse julgamento, que durou 11 dias e terminou na quinta-feira passada. Agora, Fred, te conta uma história aqui, um desses casos que só o Rio de Janeiro proporciona. Temos imagens aí, Ana Paula?
2: Vamos colocar a imagem. É o tipo de história que a gente gosta de ouvir. Olha,
11: Polícia
2: aí.
11: Federal apreendeu uma tromba de elefante no Rio de Janeiro. É uma tromba de elefante asiático que estava empalhada. E aí a PF instaurou um inquérito para apurar os crimes de contrabando e receptação.
2: Isso aí é uma tromba real, né? Não é uma escultura.
11: É uma tromba de
2: não.
11: elefante real que foi encontrada em uma loja aqui no Rio de Janeiro. A PF disse que esse objeto é parte de um animal silvestre exótico, sujeito a controle internacional de comércio, que a loja não apresentou nenhum documento que comprovasse autorização, procedência aí dessa tromba. Agora o objeto foi apreendido e os investigadores estão apurando como que ele entrou aqui no Brasil, afinal não temos elefantes por aqui, né? A gente lembra também que o comércio de partes de animais silvestres depende de documentação regular e autorização de todos os órgãos competentes. Isso aí não pode ser vendido assim, né?
2: Qual a necessidade, né? Qual a necessidade disso? Obrigado, Diogo, pela sua informação. Diogo Bugalho, do Rio de Janeiro. Vamos para São Paulo agora, 14 graus. É a temperatura de momento, céu parcialmente nublado desse comecinho de manhã. 24 graus é a máxima do dia. Matheus de Souza, e por aí, como é que tá o noticiário hoje? Conta pra gente, bom dia.
0: Bom dia, Fred, bom dia também a você, ouvinte do CBN Primeiras Notícias. A reportagem aqui em São Paulo acompanha o caso do Ministério Público que instaurou um inquérito para apurar em que condições a Sabesp e a Comgás têm oferecido serviços no estado. O inquérito foi aberto ontem, data em que se completava um mês desde aquele grave acidente que aconteceu no bairro do Jaguaré, na capital, quando uma obra executada pela Sabesp atingiu uma tubulação de gás operada pela Comgás. A gente lembra que a explosão resultou em duas mortes. O laudo da polícia deve sair em breve e nossa reportagem segue acompanhando o caso. Mudando de assunto, a Polícia Civil investiga um caso em que um jovem de 22 anos foi morto por guardas civis municipais de São Caetano do Sul, no ABC Paulista, após uma perseguição. Segundo a GCM, uma equipe de patrulhamento viu uma moto com dois homens em indício de adulteração de placa e deu ordem de parada que foi desrespeitada. A perseguição começou e foi até a região da Vila Prudente, na zona leste da capital. A Guarda Civil disse que a intervenção aconteceu após um dos homens sacar uma arma. Os dois foram atingidos e encaminhados ao Hospital Ipiranga. Um deles não resistiu. A família nega a versão dos guardas e a gente segue atualizando as informações desse caso hoje. E por fim, guarda-chuva e casaco na mochila de todo mundo no estado de São Paulo, porque aqui está sendo registrada uma mudança de tempo com a chegada de uma frente fria. A previsão indica dias de umidade elevada com chuva frequente e volumes que podem atingir a média mensal em diversas regiões paulistas até o próximo domingo. A instabilidade é provocada pela passagem associada a um ciclone extratropical e pela intensificação de um sistema de baixa pressão entre o Paraguai e o Mato Grosso do Sul. Hoje a chuva deve avançar aqui para Grande São Paulo, Vale do Paraíba e litoral durante a tarde. A previsão de raios e chuva de moderada a forte intensidade em pontos do interior. Por aqui é isso, Fred. Um bom dia a você e um bom dia ao ouvinte do CBN Primeiras Notícias.
2: Matheus de Souza, resumindo aí os principais assuntos de hoje, dessa quarta-feira no noticiário em São Paulo. São 5h55 agora.
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2: Encerrar o nosso giro, informações do campo com o Cassiano Ribeiro no CBN Agro. Bom dia, Cassiano.
13: Bom dia, Fred. Bom dia, ouvinte. O novo corte de recursos destinados ao programa de subvenção ao Prêmio de Seguro Rural, repercutiu imediatamente entre as empresas de seguros no Brasil. Depois que o Ministério da Agricultura oficializou o bloqueio de mais de 460 milhões de reais que iriam ao programa de seguro, a Federação Nacional de Seguros Gerais, a FENSEG, disse ao repórter Rafael Wallendorf que a incerteza sobre a liberação das verbas é hoje um problema maior que os próprios eventos climáticos extremos. A entidade argumenta que secas, enchentes e outros fenômenos podem ser monitorados e incorporados ao planejamento, mas a imprevisibilidade orçamentária impede que produtores, seguradoras e o próprio governo façam planos de longo prazo. A preocupação cresce justamente em um momento de alerta para a possível formação de um El Niño, que pode provocar perdas em diferentes regiões produtoras do Brasil. Além disso, 2026 é um ano que marca aí dificuldades econômicas para o setor, que vem tendo um aumento de endividamento, além da contratação de apólices de seguro em queda. As vendas de seguro para a safra de inverno recuaram cerca de 30%, segundo o mercado. E essa falta de previsibilidade não se limita só ao seguro rural. Enquanto produtores e entidades do agro defendem a aprovação de um projeto de renegociação de dívidas com recursos do Fundo Social do Pré-Sal, o Conselho Deliberativo, responsável pela gestão do fundo, aprovou um plano para 2027, mas ainda não reservou os recursos para essa renegociação de dívidas rurais. O documento prevê investimentos em educação, saúde, habitação e transição energética, mas não incluiu a agricultura entre os setores contemplados. A sinalização reforça a incerteza sobre uma das principais propostas em discussão no Senado Federal para aliviar o endividamento acumulado por produtores afetados por problemas climáticos e também de mercado nos últimos anos. Mas, por enquanto, ainda não há certeza sobre a participação desse fundo social na conta. O clima preocupa, os custos, a rentabilidade e o endividamento também, mas a falta de recursos para as políticas importantes como essa do seguro e também a falta de previsibilidade estão assustando e dificultando ainda mais o planejamento das atividades de campo. A gente segue acompanhando. Outras informações estão no Jornal Valor Econômico de hoje e também no site globorural.com.br. Boa quarta-feira, eu volto amanhã.
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14: A Federação da Agricultura e Pecuária do Estado de São Paulo realizou um encontro com sindicatos rurais para reforçar orientações sobre prevenção, fiscalização e resposta a queimadas em áreas florestais. Na atividade, técnicos da Secretaria de Meio Ambiente, Infraestrutura e Logística detalharam mecanismos de fiscalização remota, com uso de tecnologia para monitoramento contínuo, identificação de focos e atuação rápida das autoridades competentes. Foram apresentadas diretrizes atualizadas que organizam o controle do uso do fogo, ampliam a clareza das regras e fortalecem procedimentos no campo. Outro destaque foi a nova resolução em fase de implementação, que define de forma objetiva qual órgão o produtor deve procurar ao solicitar autorização para a queima controlada em práticas agrícolas.
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0: Bom dia a você, ouvinte da Rádio CBN aqui em São Paulo. Quem fala é o Matheus de Souza, trazendo a notícia de que dois tiroteios mobilizaram equipes da Polícia Militar em Paraisópolis, na zona sul da capital, durante a noite desta terça-feira. Segundo informações preliminares da Polícia Militar obtidas pela TV Globo, a primeira ocorrência foi registrada durante uma ação de equipes da Força Tática e outras viaturas na comunidade, em um confronto armado que resultou em uma pessoa baleada. Pouco tempo depois, uma segunda troca de tiros ocorreu nas proximidades. Durante o novo ataque, um ônibus foi atingido pelos disparos, informou a PM. Até o momento, não há registro de passageiros feridos ou detalhes sobre a extensão dos danos causados ao coletivo. O caso deve ser registrado e investigado pela delegacia do Portal do Morumbi. A Rádio CBN entrou em contato com a Secretaria da Segurança Pública e com a Polícia Militar e aguarda retorno e segue atualizando esse caso ao longo do dia. São 6 horas.
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2: Na sequência, Milton Jung e Cássia Godoy no comando do Jornal da CBN. Ana Paula Jaume, bom dia, até amanhã.
5: Tchau, tchau, Fred, até amanhã, bom dia.
2: Na produção, Ana Paula Jaume, nos trabalhos técnicos, Renato Silva e Ricardo Garcia. Bom dia pra você, tchau.
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0: mais severas. A análise da urgência ocorre após uma fundação ligada ao Ministério Público de Mato Grosso encaminhar um ofício para os presidentes da Câmara, Algo Mota, e do Senado, Davi Alcolumbre, apontando falhas na norma. O documento afirma que trechos incluídos na legislação poderiam beneficiar membros de organizações criminosas condenados pelos 4 novos crimes criados. A União Europeia apresenta nesta quarta-feira mais um pacote de sanções contra a Rússia por causa da guerra na Ucrânia. Entre as medidas estão restrições de transações envolvendo 35 bancos e 11 plataformas de criptomoedas, além da produção de drones. As sanções exigem unanimidade para serem aprovadas. No horário de Brasília, 6:02.
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3: Seis e três.
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4: Olá, muito bom dia a você. Este é o Jornal da CBN. Eu sou Milton Jung e ao nosso lado está Cássia Godoy. Bom dia, Cássia.
3: Bom dia, Milton. Bom dia aos ouvintes do Jornal da CBN.
4: Fique agora mais bem informado com os destaques desta quarta-feira, 10 de junho de 2026.
3: O banqueiro Daniel Vorcaro citou o ministro de Minas e Energia, Alexandre Silveira, nas duas propostas de delação premiada.
4: Segundo a comentarista da CBN e colunista do Jornal Globo, Malu Gaspar, o dono do Banco Master relatou ter repassado 20 milhões de reais via Caixa 2 para a campanha do atual ministro ao Senado em 2022.
3: Integrantes do Ministério Público Federal e da Polícia Federal consideraram as informações iniciais insuficientes pelo fato de o empresário não detalhar as contrapartidas do acerto financeiro.
4: Não há registros no Tribunal Superior Eleitoral de doações para a campanha de Silveira em nome de Vorcaro ou do cunhado dele, Fabiano Zettel, que atuava como operador financeiro do banqueiro.
3: O titular da pasta de Minas e Energia é o único integrante do primeiro escalão do governo federal citado nas minutas de colaboração de Daniel Vorcaro.
4: O ministro participou de uma reunião com o empresário e o presidente Lula no Palácio do Planalto, em dezembro de 2024.
3: Interlocutores próximos ao ministro afirmaram que Alexandre Silveira não conhecia o banqueiro na época da disputa eleitoral em Minas Gerais e que a acusação não tem sentido.
4: Na segunda proposta de delação premiada, Daniel Vorcaro passou a classificar formalmente os repasses financeiros e vantagens concedidos ao senador Ciro Nogueira como pagamento de propina, segundo o jornal Estado de São Paulo.
3: A versão anterior havia sido rejeitada sob o argumento de que as viagens e festas custeadas decorriam apenas de relações de amizade.
4: Os investigadores apontam que o parlamentar recebia uma mesada que variava entre 300 mil e 500 mil reais para a defesa de interesses do empresário no Congresso.
3: Agora são 6:06.
4: O Tribunal Superior Eleitoral ainda não tem data para retomar o julgamento para analisar a liminar concedida pelo presidente da corte, Cássio Nunes Marques, que suspendeu a pesquisa do Instituto Atlas Intel.
3: O levantamento divulgado em maio apontou queda nas intenções de voto do pré-candidato Flávio Bolsonaro após a revelação de que ele pediu dinheiro para o banqueiro Daniel Vorcaro.
4: A análise do caso em plenário foi interrompida na sessão de ontem após um pedido de vista da ministra Estela Aranha.
3: A liminar concedida pelo presidente do TSE, Cássio Nunes Marques, permanece em vigor e o Instituto segue proibido de divulgar ou impulsionar o levantamento.
4: Na sessão de ontem, o magistrado reiterou o voto favorável à suspensão da pesquisa por identificar indícios de que a ordem de formulação das perguntas induziu o eleitor.
5: As pesquisas eleitorais visam avaliar desempenho, potencial e aceitação de candidatos.

0: candidatos e, por isso, constitui poderoso instrumento para induzir e convencer eleitores a definirem seu voto. A manipulação, de modo a levar a erro o eleitorado e a beneficiar determinada candidatura, ocasiona grave lesão à legitimidade do pleito e à paridade de armas.
1: O ministro Dias Toffoli, que tomou posse como membro efetivo do TSE, acredita que o julgamento vai servir de base para fixar parâmetros objetivos para a divulgação de pesquisas.
2: Nós não estamos a julgar essa pesquisa, ministro Floriano. Essa pesquisa já foi divulgada, 20 dias. Ela já surtiu efeito. E se pesquisa é o retrato de um momento, esse momento já passou. O que nós estamos aqui é a definir quais serão os parâmetros que essa corte vai ter em relação a toda e qualquer pesquisa e a toda qualquer candidato.
3: A advogada do PL afirmou que a pesquisa que apontou queda nas intenções de voto do senador Flávio Bolsonaro não poderia ter sido registrada na Justiça Eleitoral.
1: Segundo Maria Cláudia Bucanieri, o levantamento da Atlas Intel apresentou falhas metodológicas e uso de técnicas de indução de respostas dos entrevistados.
4: Essa pesquisa tem um problema fatal. Ela não trouxe a íntegra do questionário, porque ela incluiu um vídeo que submeteu aos entrevistados, mas essa mídia não foi anexada. Essa mídia não foi sequer transcrita. Num descuido absoluto e num desrespeito com esta casa. Eu não tenho como saber qual foi o vídeo submetido aos entrevistados, porque ele sequer está degravado no pedido de registro de pesquisa. E esse é um vício formal insuperável. E eu nem precisava adentrar nos outros problemas que são graves também e que se refere à técnica de framing e de induzimento.
3: O advogado da Atlas Intel, Walter Bezerra, declarou que a defesa de Flávio Bolsonaro não apresentou prova de viés político no levantamento.
5: A representação, ela não aponta uma violação objetiva à legislação eleitoral e à resolução TSE, que trata sobre as pesquisas eleitorais. Na verdade, o que se tem na representação é uma discordância da metodologia com relação a um fato político público e notório, qual seja a relação de Flávio Bolsonaro, pré-candidato pelo PL, partido representante, com Daniel Vorcaro e com a questão do Banco Master. Não trouxe a parte representante nenhuma prova concreta a respeito de priming, framing, ancoragem ou contaminação cognitiva.
1: Agora são 6:09.
3: Daqui a pouco, às 7 da manhã, a Quest vai divulgar mais uma pesquisa sobre a disputa presidencial.
1: O levantamento foi feito entre os dias 5 e 8 de junho e já trará o impacto da visita de Flávio Bolsonaro ao presidente Donald Trump.
3: Depois do encontro, o governo americano anunciou a classificação do PCC e do Comando Vermelho como organizações terroristas e ameaçou aplicar um novo tarifaço a produtos brasileiros.
1: Você está acompanhando os destaques desta quarta-feira do Jornal da CBN.
3: O Senado pode votar hoje um projeto que tem um impacto estimado em 120 bilhões de reais aos cofres públicos nos próximos 10 anos.
1: A proposta trata da renegociação da dívida dos produtores rurais e é considerado uma pauta-bomba pela equipe econômica.
3: Ontem, o ministro da Fazenda, Dario Durigan, se reuniu com o presidente do Senado, Davi Alcolumbre, para discutir a pauta de votações de projetos de alto impacto fiscal.
1: A equipe econômica calcula que o conjunto de propostas em tramitação pode custar mais de 270 bilhões de reais aos cofres públicos.
3: O Ministério da Fazenda também manifestou preocupação com a proposta de emenda à Constituição que concede aposentadoria integral e paridade para agentes de saúde.
1: A matéria aguarda votação na Comissão de Constituição e Justiça e tem um custo projetado em 99 bilhões de reais.
3: A agenda de negociações entre o governo e os senadores inclui ainda os debates sobre o novo piso salarial para os médicos e cirurgiões dentistas, com impacto de 47 bilhões de reais.
1: Durante discurso no plenário, Alcolumbre reclamou da pressão para aprovar os novos pisos salariais de diversas categorias.
6: No ano de eleição, isso aqui é muito complexo. Porque o que botar para votar isso aqui, todo mundo vai votar sim, por conta da eleição, e vai ter que arrumar 10 Brasil para pagar. E aí fica sendo eu o culpado que não quer dar um piso para o médico, um piso para o médico que salva a vida das pessoas no pronto atendimento. É muita coisa, é muita polêmica, é muito problema. E como muitos dos problemas, hoje eu estou sendo responsável por quase todos, Eu vou continuar com a minha tese do que a gente fazer o certo com a cabeça tranquila é melhor do que fazer as coisas.
3: 6:12.
1: As Forças Armadas do Irã lançaram hoje ataques aéreos contra bases militares dos Estados Unidos na Jordânia, no Kuwait e no Bahrein.
3: A ofensiva foi uma resposta aos bombardeios americanos contra alvos militares no sul do país persa.
1: A operação dos Estados Unidos foi realizada em retaliação à derrubada de um helicóptero militar americano que patrulhava o Estreito de Hormuz.
3: O presidente Donald Trump declarou que a reação militar foi necessária e os alvos atingidos incluíram sistemas de defesa aérea, centrais de comando e bases de radares no Golfo Pérsico.
1: O incidente que motivou a retaliação ocorreu na segunda-feira à noite, quando dois tripulantes americanos precisaram ser resgatados no mar por um barco-drone não tripulado.
3: A Guarda Revolucionária Iraniana prometeu uma retaliação mais severa, caso a agressão americana continue.
1: Agora são 6:13.
3: Peruanos podem demorar até 2 semanas para conhecer seu novo presidente.
1: A previsão foi feita pela autoridade eleitoral do país diante da lentidão na contagem dos últimos votos.
3: Com 97% das urnas apuradas, a diferença entre os candidatos é de apenas 25 mil votos.
1: O candidato da esquerda, Roberto Sanches, aparece com 50,07% dos votos válidos, contra 49,9% da conservadora Keiko Fujimori.
3: Nas últimas 3 eleições presidenciais, a filha do ex-ditador Alberto Fujimori perdeu por uma diferença de menos de 1 ponto percentual dos votos.
1: Agora são 6:13.
3: Todo mundo é Brasil. Na véspera da abertura da Copa do Mundo, o técnico Carlo Ancelotti comanda hoje, ao meio-dia, mais um treino da seleção brasileira nos Estados Unidos.
1: O Brasil estreia no Mundial sábado, às 7:00 PM, contra o Marrocos.
3: Há 3 dias da estreia, Ancelotti ainda não informou quem será o lateral direito da seleção.
1: Após o corte de Wesley, a posição deve ficar com Danilo ou com o zagueiro Ibanhas, que já fez a função no amistoso contra o Panamá e pode virar titular.
7: Não, a gente tem bem trabalhando forte durante a semana, essa semana passada e a outra também, a gente vem trabalhando muito forte, dando o nosso melhor ali dentro do campo para chegar o mais pronto possível para esse jogo de estreia. E isso é o máximo que eu posso te falar, porque se eu fizer mais do que isso, dá ruim para mim depois.
3: Em Fortaleza, diante de 55 mil torcedores, a seleção brasileira feminina de futebol perdeu para os Estados Unidos por 1-0.
1: As jogadoras Marta e Angelina criticaram duramente a arbitragem do amistoso na Arena Castelão.
3: A árbitra espanhola, Paula Cebolada López, expulsou 4 jogadoras brasileiras, além do técnico Arthur Elias e mais 2 membros da comissão técnica.
8: Assim, não queria, é um resultado que a gente não gostaria e vim aqui reclamar, parece até um pouquinho de clichê, né? Mas assim, é uma vergonha que fizeram aqui hoje, sinceramente. O VAR não funciona, aparentemente não checa nada, nosso atleta toma pisão e ninguém checa. Aí um empurrão aqui, ela quer começar a expulsar nossas atletas, então assim, é muito difícil.
9: Ela que pegou e queria ser o espetáculo, que principal figura do espetáculo. Uma galera dessa veio assistir um jogo pra ela fazer uma palhaçada dessa.
3: Estes são alguns dos destaques de hoje do Jornal da CBN. Você pode participar mandando sua mensagem para o WhatsApp 99911-9981-DDD11. Estou aqui pensando, Cássia Godoy. Isso era só um amistoso.
1: Pois é.
3: Bem amistoso esse jogo do Brasil contra os Estados Unidos no futebol feminino. Mas enfim, você pode assistir as imagens do Jornal da CBN também. 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
1: 6:16.
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1: 6:18.
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4: Na CBN Joinville, agora são 6 horas e 23 minutos, 6h23, você conectado com a gente aqui na programação, agora que são 6 horas e 23 minutos da manhã dessa quarta-feira, de temperatura aqui em Joinville em 16 graus, chove uma chuva bem fina aqui na região do Barreiro Saguaçu, aqui em Joinville agora. A temperatura máxima prevista para hoje 22, mínima de 14 aqui em Joinville. Aliás, espera aí, deixa eu atualizar aqui, gente. Ó. Máxima, hoje é máxima, isso, máxima de 18, mínima de 16. Máxima de 18, mínima de 16. Chove uma chuva bem fina aqui agora na região do bairro Saguaçu em Joinville. Previsão é de uma instabilidade ao longo do dia aqui em Joinville. O céu é predominante nublado, né? Vai predominar o tempo nublado, porém pode chover aí em alguns momentos do dia. É o que está acontecendo agora aqui na região do bairro Saguaçu em Joinville. Gente, vou deixar nosso WhatsApp liberado para você participar do 99972-3493. Vamos às primeiras informações do dia, os primeiros destaques, começando com as informações do trânsito. Para você que está saindo agora e vai colocar o carro na rodovia aí para ir para BR-101, SC-418, BR-280... Informações da rodovia BR-101, nesse momento, fluxo normal em ambos os sentidos. Motorista saindo de casa agora está com fluxo bastante tranquilo no deslocamento. Outra rodovia federal, BR-280, por enquanto também sem filas aqui em Joinville. Informações da rodovia do Arroz, a CSC-108, com fluxo normalizado por enquanto também, sem registros de ocorrências. SC-418, Serra Dona Francisca também com fluxo normalizado. Não tem registro, por enquanto, de ocorrências de acidente de trânsito aqui em Joinville nesse início de manhã e nesse início de quarta-feira. Caso você veja algo, quer compartilhar com a CBN, manda sua mensagem no 99972-3493. A gente vai colocar ao vivo também a sua participação aqui na CBN Joinville. No perímetro urbano da cidade, sem filas também nas saídas dos bairros em direção à região central. Bom, vamos aos destaques do noticiário. O principal deles... Trata-se de um homem que foi assassinado ontem na região do bairro Jardim Paraíso. As ruas do Jardim Paraíso ontem viraram palco de uma perseguição policial na terça-feira, depois de um homicídio que foi registrado na região. Dois suspeitos entraram em uma barbearia do bairro e dispararam contra um homem que morreu no local ainda. Uma viatura da polícia fazia rondas pela região quando foi chamada e, a partir disso, iniciou a perseguição. Imagens que circulam pelas redes sociais mostram viaturas e até o helicóptero da Polícia Militar empenhado nas buscas pelos autores. Segundo a Polícia Militar, relatos de testemunhas informaram que os autores vestiam roupas refletivas similares à de empresas prestadoras de serviços. Após os disparos, a dupla fugiu em uma motocicleta. Os dois suspeitos do homicídio foram presos em flagrante durante a operação policial e, assim como as armas, também apreendidas. As circunstâncias e a motivação do crime serão apuradas pela Polícia Civil por meio da Delegacia de Homicídios. Esse fato aconteceu ontem, ali na região do bairro Jardim Paraíso e também no bairro Jardim Sofia. A perseguição foi até o bairro Jardim Sofia, mas o crime aconteceu no bairro Jardim Paraíso. A vítima acabou levando alguns disparos, né, de tiros e acabou morrendo ainda no local. Infelizmente tivemos esse homicídio aqui em Joinville nessa terça-feira a gente vai tratar desse assunto, é um dos destaques, infelizmente, do nosso noticiário nesta quarta-feira. Agora são 6h26.
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0: Muito bom dia para você, Eduardo Hauen.
1: Bom dia, Milton. Bom dia, Cássio. Bom dia a todos os ouvintes.
2: Bom dia, Eduardo.
0: Nosso ouvinte, Carol Antônio, que é de Belo Horizonte, Minas Gerais, escreve o seguinte para cá. Se fortalecer pernas ajuda a saúde do cérebro, então ajuda também nas carótidas, pois as carótidas responsáveis de comunicar a parte abaixo do pescoço e do pescoço para cima, então fortalecer pernas ajuda nas carótidas?
1: Bom dia, Carol. Olha, Milton, a resposta direta é sim, né? Quando a gente fortalece nossas pernas, ajuda e muito as nossas carótidas. O que é carótida, né? As carótidas são as artérias ali entre o tronco e o cérebro, que liga ali no pescoço, responsável por levar o sangue arterial. E as carótidas, ela é muito responsável por essa saúde cerebral. Vamos entender como é que funciona isso. Então, imagina que as carótidas são as grandes avenidas que levam aquele sangue rico ali do coração para o cérebro. E quando você fortalece o músculo, principalmente da perna, que é um dos maiores grupos musculares do nosso corpo, você não apenas deixa ali a perna forte e resistente, mas também você cria uma demanda metabólica muito grande durante esse esforço para o nosso coração. Então, melhora muito o fluxo sanguíneo, ou seja, nosso sistema cardiovascular, ele melhora e trabalha com mais eficiência. E o exercício de força, principalmente ali no músculo grande, libera aquela substância que a gente chama de miocinas, que são substâncias que ela funciona como um verdadeiro adubo ali para o nosso neurônio. Então, ele estimula, ele passa ali a nossa barreira hematoencefálica, ou seja, ele entra no cérebro e melhora a saúde do nosso neurônio, tanto para melhorar as conexões que existem, que é a neuroplasticidade, e também para neurogênese, ou seja, aumenta o número de células nervosas. Então, ele ajuda e muito na nossa saúde cerebral. E quando você usa esse sistema cardiovascular, essa artéria, ela fica mais jovem, né? Então, quando a gente tem um fluxo cardiovascular melhorado, ou seja, um sistema mais eficaz, a elasticidade e a resistência dessas artérias, ela melhora, ou seja, a partezinha interna ali da artéria, que a gente chama de endotélio, ele fica mais saudável. Dessa forma, diminui aquele depósito de cálcio que tem nas artérias, quando a gente tem um envelhecimento. Então, você mantém o endotélio dessas artérias mais jovens. Dessa forma, você mantém o fluxo sanguíneo cerebral melhor e essa interligação das pernas para o cérebro também leva essas miocinas, deixando o nosso cérebro mais jovem. Na geriatria tem um ditado que fala assim, pernas fortes, cérebro jovem. Então, a nossa carótida ela é muito responsável porque ela está entre o espaço desse treino muscular e nosso cérebro, tanto levando essas miocinas, mas também levando esse fluxo cerebral, mantendo o fluxo e o endotélio mais jovem e cuidando da nossa saúde mental.
0: Muito obrigado e vamos treinar perna então. Até mais.
1: Até mais. Não pode pular o treino de perna.
0: Jamais. 6:30 agora.
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0: quarta-feira, 10 de junho de 2026. A proposta de delação de Daniel Vorcaro citou o ministro Alexandre Silveira de Minas e Energia. No relato feito à Procuradoria-Geral da República e à PF, o dono do Banco Master afirmou ter feito repasses no Caixa 2 à campanha de reeleição no Senado Federal do então candidato do PSD de Minas Gerais. O valor dos repasses teria sido de 20 milhões de reais. As informações foram reveladas pela colunista do Jornal Globo e comentarista da CBN, Malu Gaspar. O Tribunal Superior Eleitoral ainda não tem data para retomar o julgamento para analisar a liminar concedida pelo presidente da corte, Cássio Nunes Marques, que censurou a pesquisa do Instituto Atlas Intel. O levantamento divulgado em maio apontou queda nas intenções de voto do pré-candidato Flávio Bolsonaro após a revelação de que ele pediu dinheiro para o banqueiro Daniel Vorcaro. A análise do caso em plenário foi interrompida na sessão desta terça-feira após um pedido de vista da ministra Estela Aranha. A liminar concedida pelo presidente do TSE permanece em vigor e o Instituto segue proibido de divulgar ou impulsionar o levantamento. A Câmara Legislativa do Distrito Federal aprovou o projeto de lei que autoriza o governo local a contratar um empréstimo de até 6 bilhões e 600 milhões de reais junto ao Fundo Garantidor de Créditos. O placar em plenário foi de 11 votos favoráveis e 9 contrários. E a matéria segue para a sanção da governadora Celina Leão. O texto foi enviado em regime de urgência para reformular o plano de capitalização do Banco de Brasília após a identificação de fraudes em operações com o Banco Master. No horário de Brasília, 6h32.
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0: Jonathan Haidt, autor de A Geração Ansiosa, voltou a alertar essa semana sobre brinquedos com inteligência artificial, bonecas, ursinhos, robôs conversacionais. O receio é que esses objetos sempre disponíveis, pacientes e totalmente responsivos virem figuras de apego emocional para crianças e comecem a competir com vínculos reais. Eu acredito que isso pode acontecer. E é aí que mora o perigo. Vínculo não nasce do conforto, nasce do atrito. A criança se constrói batendo de frente com o outro que tem vontade própria, que se cansa e também diz não, que às vezes erra, e depois pede desculpa. É nesse vai e vem que ela aprende a esperar, a negociar, a lidar com a frustração. Tudo isso vira repertório para a vida adulta. O que o homeschooling, ou ensino domiciliar, não oferece, por exemplo, mas isso é outro papo. O ursinho de IA não ensina o que só o convívio com outras crianças ensina. Está sempre disponível, sempre dizendo o que a criança quer ouvir. Vínculo sem fricção não é vínculo. Fica mais parecido com um serviço, um delivery afetivo. O grande risco aqui é formar uma geração que confunde amor com conveniência. Uma criança acostumada a um amigo que nunca se irrita vai achar que o amigo de carne e osso está com defeito. O de carne e osso frustra, impõe limite, tem dia ruim. Isso não é defeito, é o que faz dele real. A gente vai criar gente que sabe conversar com robô e não aguenta a imperfeição de um ser humano, que prefere o afeto programado ao afeto que exige esforço. O limite que o brinquedo nunca impõe, o mundo vai impor lá fora. E o mundo não tem a paciência infinita de um ursinho programado para agradar.
1: Esse é o Rossandro Klinger, todos os dias conosco aqui no Jornal da CBN. E você também pode ouvir o Refletir para Viver lá no nosso site cbn.com.br. 6h36.
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3: A seleção do Irã poderá entrar nos Estados Unidos na véspera dos jogos na fase de grupos da Copa do Mundo. A informação foi divulgada pelo Departamento de Segurança Interna, o DHS, na sigla original em inglês, para a agência Reuters nesta terça-feira. Nos últimos dias, o embaixador do Irã no México, Aboulfaz Passadindeh, afirmou que a seleção teria que entrar no país norte-americano no dia dos jogos pela manhã, deixando os Estados Unidos pouco após as partidas. Ainda segundo a agência Reuters, um porta-voz do DHS negou a alegação, dizendo que, abre aspas, essas declarações são falsas. Graças à generosidade do presidente Donald Trump, a seleção iraniana poderá chegar no dia anterior às partidas. Fecha aspas. Todos os jogos do Irã na fase de grupos serão nos Estados Unidos. Os dois primeiros em Los Angeles, contra a Nova Zelândia e Bélgica, e o último em Seattle, contra o Egito. Por causa da demora para a emissão dos vistos, concedidos aos jogadores apenas na última sexta-feira, a seleção iraniana teve que transferir sua base de treinos de Tucson, no Arizona, para Tijuana, no México, onde desembarcou no último domingo. Estados Unidos e Israel estão em guerra com o Irã desde fevereiro. A embaixada iraniana na Turquia também acusou os norte-americanos de tratamento discriminatório, afirmando que membros do staff técnico não receberam autorizações para ingressar no país. De São Paulo, Guilherme Pradella.
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1: 6h38.

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2: Agora são 6:39. A Polícia Civil de São Paulo apura uma abordagem da Guarda Civil de São Caetano do Sul, que terminou com a morte de um jovem de 22 anos. Segundo a corporação da cidade do ABC Paulista, os agentes atiraram porque o homem sacou uma arma. A versão é contestada pela família.
3: A polícia investiga um caso em que um jovem de 22 anos foi baleado e morto por guardas civis municipais de São Caetano do Sul, no ABC Paulista, após uma perseguição. Uma equipe em patrulhamento viu uma moto com dois homens e um adesivo que cobria parte da numeração da placa, segundo a GCM. A corporação também afirma que a ordem de parada foi desrespeitada, o que deu início à perseguição, que foi até a região da Vila Prudente, na zona leste da cidade de São Paulo. A Guarda Civil disse que os agentes atiraram porque o garupa, identificado como Emerson dos Santos, sacou uma arma. Ele não resistiu. O motociclista João Carlos Pierre da Silva, de 30 anos, também foi baleado e levado ao hospital. Ele prestou depoimento à polícia na unidade de saúde e disse que não parou a moto porque não tinha a documentação do veículo. Um vídeo gravado por uma testemunha mostra o momento em que um homem de camisa branca se aproxima dos guardas municipais durante a abordagem, enquanto João Carlos Pierre está imobilizado no chão, deixa um objeto na via e retorna ao carro. Segundo a Secretaria de Segurança de São Caetano do Sul, era a arma de um dos guardas civis que tinha caído durante a perseguição. O delegado Carlos Miranda, responsável pela investigação, afirmou à TV Globo que a polícia apreendeu uma arma diferente que estava com Emerson dos Santos.
4: A arma apreendida aqui na delegacia é um revólver calibre 38 com 5 munições. Essa arma, ela foi apreendida do lado do Emerson, no começo da ponte. Não é a da imagem.
3: Emerson foi enterrado nesta terça. A família diz que ele não tinha armas. Os três guardas civis envolvidos na abordagem já prestaram depoimentos. A Polícia Civil afirma que vai ouvi-los novamente. Com colaboração de Guilherme Gimenez, de São Paulo, Matheus Leite.
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2: Muito bom dia para você, Tássio Veloso.
3: E aí, Milton, bom dia para você, bom dia, Cássia, bom dia para os ouvintes da CBN.
4: Bom dia, Tássio.
2: Tássio segue nos atualizando sobre o Web Summit Rio, que está se realizando neste momento. E ontem mesmo você já chamava a atenção o quanto o tema da inteligência artificial influenciaria as conversas. Como estão sendo as discussões em torno do futuro da IA?
3: Milton, nos estandes só se fala de IA, né? Para surpresa de ninguém. IA enquanto produto, enquanto ferramenta, enquanto aplicação nas empresas. Enquanto isso, nos painéis, uma discussão bem mais profunda sobre como as nações deveriam lidar com essa tecnologia, o que passa, inclusive, pelo tema da regulação. Quais leis vão valer para inteligência artificial, robô, máquina, etc.? Cada país vai ser a sua? São algumas dúvidas, por enquanto, sem resposta. Agora, o momento mais eloquente dessa discussão se deu durante o painel "Nós podemos abrir a IA?" É uma pergunta que eles propunham. E os convidados, eles concordaram que a situação no Brasil, ela está confusa. Está confusa porque o marco regulatório, que está sendo pensado já há alguns anos, ele passou no Senado, mas não se sabe como será o projeto, que será votado na Câmara. E aí, portanto, os atores do setor não sabem o que esperar dessa regulação. Esse foi o resumo que fez para a audiência do Web Summit o chefe de políticas públicas da OpenAI, a dona do ChatGPT, o Bruno Levick. E durante essa conversa, o advogado especializado em tech e também diretor do Instituto de Tecnologia e Sociedade, o Ronaldo Lemos, fez uma defesa de uma abordagem soberana. Vamos ouvir.
5: Eu acho que o objetivo da regulação do Brasil é que a gente não dependa da OpenAI, nem da Anthropic, nem da DeepSeek, nem das chinesas e assim por diante. E nesse sentido, eu acho que a gente tem que abraçar muito o modelo open source. Porque o Brasil, pessoal, a gente pode se lembrar, é um gigante do open source. O software livre no Brasil se frutifica como em nenhum outro lugar. Os desenvolvedores brasileiros são incríveis.
3: Quando ele fala de open source, só dando um contexto aqui para o nosso ouvinte, o software livre significa que ele não fica amarrado a nenhuma grande empresa. É desenvolvido em comunidade e, em sua essência, todo mundo pode utilizar, inclusive, às vezes, sem custo nenhum. E numa nota relacionada sobre esse assunto, Milton e Cássia, ontem, o presidente da Câmara, Hugo Mota, ele descartou que o PL 2338, que é esse marco regulatório da IA, seja votado nessa semana, o que ele mesmo tinha prometido. Ou seja, é um tema que segue dando muito pano para manga.
4: Agora, Tássio, a organização divulgou o número atualizado de participantes. Você nos conta que são 40 mil na edição deste ano. Conta para a gente quais são os bastidores para manter uma operação desse porte funcionando adequadamente.
3: Cássia, tem toda essa questão de montar os estandes, a sinalização, o próprio transporte público aqui no Rio de Janeiro, que é um desafio, mas nós também vemos uma preocupação enorme com a conectividade. Isso porque o evento fornece Wi-Fi, são centenas de roteadores para atender aos participantes. Durante os picos de uso, são mais de 1000 pessoas conectadas simultaneamente. E ontem eu visitei a chamada sala de guerra dessa operação de conectividade. Para chegar nesse resultado, são dois links, esse é o termo, ou seja, duas conexões de 10 gigabits por segundo. Ai, Tássio, mas o que isso significa, né? Isso é o suficiente para simultaneamente transmitir 5 mil telas de Netflix com a resolução 4K, que é uma das mais altas. E eu também conversei com um diretor de operações desse projeto de conectividade, o Sérgio Araújo, da Claro Empresas. Ele me contou que o trabalho aqui é similar ao desenvolvido em grandes shows, nas corridas de Fórmula 1 e também no esporte em geral. Eu separei um trechinho para a gente ouvir.
6: A diferença daqui é que num show o atendimento é mais para o público em geral, que está ali assistindo o show, que quer postar, que quer, né, utilizar ali a sua rede, né? Principalmente se for no local aberto, a rede móvel é muito mais utilizada. Aqui você tem um misto, né? Aqui no Web Summit a gente tem uma parte que é o próprio público que está aqui, que está visitando, e você tem as empresas que estão aqui, também precisam ser atendidas nos seus estandes, nas suas necessidades.
3: E nessa quarta-feira, os destaques da programação, então, são a ginasta Rebeca Andrade, num papo sobre esporte, dinheiro e mentalidade de alta performance. Estou torcendo para ela falar sobre saúde mental. E também um painel sobre o próximo ciclo de agentes de IA, que será com um executivo brasileiro que trabalha na NVIDIA, atualmente a empresa mais valiosa do planeta. Então também é uma palestra que promete bastante hoje.
2: Muito obrigado, Tássio, e um bom dia para você.
3: Bom dia, voltamos amanhã.
4: Até mais. 6h49.
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3: 6h51. 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
5: Na CBN Joinville, agora são 6 horas e 52 minutos, 6h52, você está acompanhando nossa programação aqui do Jornal da CBN, informações aqui da nossa cidade, de Joinville, de toda a região norte, que é destaque também em Santa Catarina, e um dos destaques do nosso noticiário vem lá do lado político de Santa Catarina. O deputado estadual Antídio Lunelli, do MDB, confirmou sua pré-candidatura ao Senado Federal por Santa Catarina. A decisão foi formalizada na noite da última segunda-feira, após reunião que definiu sua integração à chapa majoritária encabeçada pelo ex-prefeito de Chapecó, João Rodrigues, pré-candidato ao governo do estado. O lançamento oficial acontece neste sábado, dia 13, 11 horas da manhã, em evento no Clube Acaraí, em Jaraguá do Sul. O projeto político encabeçado pelo PSD conta com o presidente estadual do MDB, Carlos Chiodini, como pré-candidato a vice-governador e tem ainda o atual senador Espiridião Amin, do PP, como outro nome na disputa pelas vagas ao Senado. Integram a chapa União Brasil, além de prefeitos, vereadores e lideranças diversas, de diversas siglas. Esse assunto será, claro, destaque aqui no nosso noticiário. 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

0: Muito bom dia, professor Mário Sérgio Cortella.
1: Bom dia, Milton. Bom dia, Cássio.
2: Bom dia, professor.
0: Professor Cortella, a Copa começa amanhã, o Brasil estreia no sábado e enquanto se espera os jogos, nos espantamos com notícias sobre restrições à entrada de integrantes das delegações nos Estados Unidos, revista exagerada a jogadores e comissões técnicas, impedimento de entrada de um árbitro da Somália. De que forma esses fatos impactam essa imagem, eu diria até romântica, que muitos temos de que as competições esportivas podem ser um evento de celebração global e congraçamento?
1: Pois é, a festa, muitas vezes a festa fica atrapalhada porque aí se coloca na posição, usando o termo até no mau sentido, que é síndico, que você falava agora há pouco, porque a palavra síndico no mundo grego antigo, 2.500 anos, designava o delegado da cidade. Claro que para nós, no dia a dia, a atividade do síndico ou da síndica é ajudar a cuidar da habitação coletiva, mas alguém entendeu que ser síndico em alguns lugares, entre eles agora na Copa, é ser um delegado, né, que decide que a festa não será festa. Esquecendo, né, Milton e Cássia, que essa não é uma Copa do Mundo nos Estados Unidos da América do Norte, é uma Copa do Mundo na América do Norte. Portanto, teria que ser mais global do que apenas a intenção e intervenção de um pedaço, como diz a antiga música, rombou a festa, né, em várias coisas. Que pena.
2: É triste, né? Porque a gente percebe que é um movimento totalmente antiesportivo, professor.
1: É, e se é a comemoração, como é mesmo, né, de 250 anos da independência norte-americana dos Estados Unidos, é claro que deveria ter uma ampliação. Uma nação poderosa que é capaz de colocar-se até na atividade de xerife internacional, que hoje está empreendendo, né, ações em vários lugares do mundo, que teme, né, a ação de um juiz vindo da Somália ou um grupo de atletas que vem de regiões onde há algum tipo de confronto. É interessante, né, porque é uma demonstração de rugido, de força que não é necessária, né, acaba dando à festa um tom que ela não precisaria ter. É claro, né, cara, a Copa do Mundo é um negócio estupendo, maravilhoso, nos envolve, mesmo que a tua rua, a minha em São Paulo, não tenha ali, né, os enfeites, nem o condomínio do Milton e de outras pessoas, né, que conosco estão, ainda assim, né, a gente começa a ganhar clima, né, a expressão é clima de Copa, mas quando esse clima, não é que ele fica chuvoso e marcado por trovoadas, ele fica ameaçador. É relâmpago aqui, relâmpago aqui, tentando dizer assim, não, nós mandamos, a Copa é nossa. Que pena, digo eu de novo.
0: Muito obrigado, professor Mário Sérgio Cortella. Um bom dia.
1: Abraços.
2: Abraços.
0: E aí me permita aproveitar aqui para acrescentar uma outra informação, porque um dos fatos que mais chamaram a atenção foi o impedimento da entrada do árbitro Omar Artan, que foi barrado pela imigração dos Estados Unidos, impedido de apitar a Copa do Mundo, a primeira vez que um representante da Somália participaria. E ontem ele desembarcou em Mogadíscio, capital da Somália, e foi recebido com festa. Diz que recebeu apoio lá dos compatriotas, lotaram o aeroporto para receber um árbitro de futebol. Isso eu nunca tinha visto na minha vida. Mas, enfim, aconteceu. Então, assim que ele deixou o avião, o Artan foi tratado como um herói pelas pessoas que ocupavam lá o local, se enrolou numa bandeira da Somália, celebrou com quem marcava a presença, ou seja, de alguma maneira foi acolhido pelo seu povo depois de ter passado pelo que passou ao chegar nos Estados Unidos. E durante a inspeção, se ter verificado que a documentação dele não estava nos conformes, dentro daquilo que se imaginava, e sem nenhuma intervenção da FIFA, que afinal de contas foi quem o convocou para estar lá para apitar alguns dos jogos da Copa do Mundo.
2: E a justificativa vaga desse jeito que você descreveu, né, Milton? Não se falou exatamente o que aconteceu, o que estava faltando de documento, qual era o problema. Um árbitro contratado para a função, aliás, um árbitro bastante requisitado, muito respeitado na função que exerce. Ninguém explicou direito o que aconteceu, simplesmente foi vetado.
0: 7 horas agora.
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quarta-feira, 10 de junho de 2026. O Supremo Tribunal Federal deve julgar a partir de hoje 12 recursos apresentados por Big Techs e entidades do setor de tecnologia que pedem esclarecimentos e ajustes na decisão que ampliou a responsabilidade das plataformas pelo conteúdo que publicam. Uma das principais questões colocadas é quando deve ser aplicado o entendimento adotado pelo STF, já que as empresas pedem que as regras tenham validade só após o encerramento de todas as possibilidades de recursos na corte. Menos de 4% dos 2.558 municípios analisados pela Associação Brasileira de Engenharia Sanitária e Ambiental estão perto de atingir a universalização do saneamento básico. O estudo contempla todas as capitais e cerca de 80% da população do país. De acordo com o marco legal do setor, 99% dos brasileiros devem ter acesso à água tratada e 90% à coleta e tratamento de esgoto

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3: 7:03.
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4: Muito bom dia a você que escolheu ficar mais bem informado ouvindo o Jornal da CBN na manhã desta quarta-feira, 10 de junho de 2026. O Instituto Quest acaba de divulgar mais uma pesquisa sobre a disputa presidencial. O Felipe Igreja já tem os números em mão e destaca aqui as principais informações, os principais dados desse levantamento feito pela Quest. Bom dia para você, Felipe Igreja.
5: Bom dia, Milton. Bom dia a todos que nos acompanham. A pesquisa Genial Quest, divulgada hoje, mostra que o presidente Lula abriu vantagem de 6 pontos sobre Flávio Bolsonaro em um eventual segundo turno. O levantamento mostra que o petista está com 44% das intenções de voto contra 38% do adversário no cenário de segundo turno. A gente lembra que Flávio chegou a passar Lula numericamente em abril, 42% a 40%, mas de lá para cá, diante das revelações do caso Master, o petista recuperou o terreno e agora abre a maior vantagem desde janeiro, quando chegou a estar 7 pontos à frente do senador nos levantamentos da Quest. A pesquisa revela que a melhora do petista se deu basicamente entre os eleitores independentes. Nesse grupo, Lula tinha 29% em maio, mas subiu agora para 37%, enquanto Flávio caiu. O senador tinha apoio de 31% do eleitorado que se declara independente no mês passado e agora soma 24%. O impacto do caso Master e da nova ameaça de tarifaço dos Estados Unidos contra o Brasil também explicam. Esses impactos também explicam a queda do filho do ex-presidente Bolsonaro e o crescimento de Lula na pesquisa Quest. 65% dos entrevistados afirmam que Flávio Bolsonaro errou ao pedir dinheiro a Vorkaro para o financiamento do filme Dark Horse sobre a história de Jair Bolsonaro. 60% dos entrevistados afirmam ainda que as conversas, os áudios que foram divulgados, levantaram suspeitas. E para 58%, Flávio pode estar escondendo envolvimento ilegal no caso Master. O levantamento mostra ainda que 62% dos eleitores avaliam que Flávio Bolsonaro sabia sim que Vorkaro estava envolvido em corrupção. E 12% disseram que diminuiu a vontade de votar em Flávio depois das revelações do caso. Sobre o tarifaço, 47% dizem concordar com Lula, que acusa Flávio de ter pedido o novo tarifaço contra o Brasil. E 46% concordam mais com o petista, que diz que a medida foi tomada em retaliação ao PIX. 47% dos entrevistados dizem ainda que Lula é hoje quem melhor representa o discurso de patriotismo e defesa dos interesses do Brasil contra 37% que dizem ser Flávio. 39% também dizem que o tarifaço aumenta a vontade de votar em Lula, contra 30% que afirmam que essa medida aumenta a vontade de votar em Flávio Bolsonaro. Em relação aos demais pré-candidatos na disputa, Lula mantém vantagem de 10 pontos sobre Romeu Zema e Ronaldo Caiado em um eventual segundo turno, com o petista à frente com 45% contra 35% dos adversários. Já em relação a Renan Santos, do Missão, o petista mantém 45%, enquanto o adversário subiu de 20%.

0: para 31% em um eventual segundo turno. O levantamento também mediu a participação de Écio Neves e Joaquim Barbosa no primeiro turno. O deputado aparece com 2%, mesmo índice de Romeu Zema, enquanto o ex-ministro do Supremo soma 1%. A pesquisa ouviu 2.004 brasileiros com 16 anos ou mais entre os dias 5 e 8 de junho. A margem de erro é de 2 pontos percentuais para mais ou para menos e o nível de confiança é de 95%. A pesquisa foi registrada junto ao TSE com o protocolo de número BR-07661-2026. Milton.
1: Esses são alguns dos dados destacados agora pelo Felipe Igreja. Eu queria primeiro mostrar, com base nesses números todos divulgados na pesquisa Genial Quest, mostrar a ascensão da candidatura do presidente Lula à reeleição, se você pegar o histórico das últimas pesquisas. Olhando para Genial Quest, Lula tinha intenções de voto no mês de abril 40%, passou para 42% em maio, agora está com 44%. Flávio tinha 42% em abril, está com 41% e caiu agora para 38% das intenções de voto. Um outro ponto que eu quero chamar a atenção é a forte dificuldade de demais candidatos que tentam se posicionar à direita e, quem sabe, até ocupar um espaço de Flávio Bolsonaro, a dificuldade para que eles surjam com algum destaque nessa pesquisa. Veja, por exemplo, que na intenção de voto do primeiro turno, naquela que você mostra o nome dos candidatos para o eleitor, Renan Santos, que é do Missão, aparece com 3% das intenções de voto, igual ao Ronaldo Caiado, do PSD. Aécio Neves e Romeu Zema vêm abaixo com 2% das intenções de voto. Quando se olha lá para o segundo turno, você vai ver que Flávio continua sendo ainda mais competitivo, apesar de ter desvantagem nesse momento em relação ao presidente Lula, mas Caiado aparece com 35% das intenções de voto, Zema com 35% das intenções de voto e Renan Santos com 31% das intenções de voto. Isso num olhar para o segundo turno, cada um deles disputando diretamente com o presidente Lula. O Flávio ainda aparece com maior potencial, com 38% das intenções de voto. Esses são alguns dados apenas para que você pare para pensar e refletir. Claro que nós vamos contar também com a ajuda dos nossos comentaristas, Miriam Leitão, o Lauro Jardim estará conosco também. A Miriam Leitão daqui a pouquinho, Lauro Jardim logo depois das 8 horas da manhã. 7h10.
2: Temos agora informação com a nossa reportagem aqui em São Paulo. Pedro Fagundes tem as informações consolidadas daquela operação que foi realizada nesse comecinho de semana e expôs a atuação de infiltrados do PCC em estruturas do Estado brasileiro. Pedro Fagundes, bom dia.
3: Bom dia, Cássia. Bom dia também aos ouvintes. Olha, o GAECO de Campinas prendeu 3 pessoas nesta terça-feira na Operação Infiltrados, que investiga justamente o vazamento de informações sigilosas, extorsão e também corrupção envolvendo agentes públicos com o PCC. A apuração começou em agosto do ano passado. Na época, um alvo de uma operação do Ministério Público disse ter recebido uma cobrança de R$500 mil para evitar a prisão e impedir que o caso fosse encaminhado ao GAECO. A ameaça teria sido feita por mensagem de WhatsApp. Segundo o Ministério Público, o principal suspeito de acessar e repassar informações é Gabriel Lira de Jesus, que na época era estagiário de uma promotoria criminal de Campinas. Os investigadores afirmam que ele usava o acesso a inquéritos policiais para obter dados privilegiados sobre pessoas investigadas. A polícia também apura a participação de um policial penal e de um policial civil neste esquema. Entre os presos temporários está Maurício Aparecido de Oliveira, policial civil e ex-chefe dos investigadores da DISE de Campinas. Um ex-policial civil também foi preso. De acordo com o GAECO, Maurício foi flagrado em um encontro com o empresário José Ricardo Ramos. O empresário é investigado por lavagem de dinheiro e já apareceu em apurações anteriores como um dos envolvidos no plano para matar o promotor de justiça Maurício Vieira Filho. O ex-policial civil preso nesta terça é suspeito de ter intermediado essa reunião. Ao todo, a operação cumpriu 3 mandados de prisão temporária e 10 mandados de busca e apreensão. os agentes recolheram celulares, documentos e também anotações, que agora serão analisados. Operação Infiltrados é, então, um desdobramento das operações Pronta Resposta e também Off-White, realizadas as duas em 2025. Essas investigações apuraram um plano de atentado contra o promotor do GAECO e um esquema de lavagem de dinheiro ligado ao PCC. Cássia.
2: Muito obrigada, Pedro Fagundes.
1: E agora, 7 horas e 13 minutos, nós vamos ao Rio de Janeiro. Estamos em contato com o Diogo Bugalho, que traz uma informação, no mínimo, curiosa. Para mim, inusitada. Diogo Bugalho, bom dia.
4: Bom dia, Milton. Bom dia também para você que nos ouve. A Polícia Federal instaurou um inquérito, veja só, para investigar os crimes de contrabando e receptação após a apreensão de uma tromba de elefante asiático em um antiquário no centro do Rio. A ação foi realizada ontem, depois que a PF recebeu informações sobre a possível comercialização da peça, que aparenta ser parte de um animal silvestre e exótico, sujeito a controle internacional de comércio. Durante a fiscalização, os responsáveis pelo estabelecimento não apresentaram documentos que comprovassem a origem legal do objeto, nem autorizações dos órgãos competentes para a venda da peça. Material foi apreendido e vai ser submetido à perícia para confirmar a espécie do animal e reunir informações que possam ajudar na investigação. Era uma tromba ali de elefante empalhada. Segundo a Polícia Federal, o objetivo é esclarecer a origem aí desse artefato, como ele entrou no país e em quais circunstâncias estava sendo exposto ou oferecido ali no antiquário. Comércio de partes de animais silvestres, especialmente de espécies protegidas por normas internacionais, depende de uma documentação específica, das autorizações dos órgãos fiscalizadores. É uma prática e uma situação complexa, não pode ser feito da maneira como estava acontecendo nesse antiquário no centro do Rio, Milton.
1: Enquanto o Diogo Bugalho trazia a informação, nós vimos a imagem aqui desta tromba de elefante, e até o Diogo comentou o seguinte, que uma das coisas que os investigadores querem saber é como chegou aqui. Tô curioso para saber também, pois quem é que trouxe na bagagem. Isso deve ter vindo, provavelmente, de navio, vem dentro de containers. Né? E aí vem como contrabando.
2: Sim.
1: Por isso que precisa ficar muito atento. Mas é porque é gigantesco. Bom, você imagina, um elefante, né? É a tromba do elefante. É a tromba do elefante que está, vamos dizer assim, no quadro. É uma tromba empalhada e que fica neste quadro pendurado. Assim como você já viu, muitas vezes você vê em filme, a cabeça do leão.
2: Isso.
1: Uma coisa meio... do passado já, né? Tão ultrapassada. Mas é isso que tinha lá no antiquário, está sendo investigado agora. 7h15.
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2: 7:18.
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0: Na CBN Joinville, agora são 7 horas e 20 minutos, 7h20, para você que está nos acompanhando na programação da CBN Joinville. Vamos agora falar de esporte aqui no Atualidade Esportiva.
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0: Atualidade Esportiva, nesta manhã de quarta-feira, a expectativa não tem como ser outra, tá, gente? Hoje nós temos transmissão aqui do futsal, a gente fala sobre isso ao longo da programação aqui da CBN. Mas agora tem o João Gabriel por aqui, repórter da CBN Joinville, para a gente falar um pouquinho sobre Copa do Mundo, né? Porque a expectativa é muito grande. A Copa inicia amanhã, né? São dois jogos amanhã. A Copa de 2026 é a maior Copa de todos os tempos. São 48 seleções. Nós estamos falando aí de três países sedes, também é algo recorde. Então, com certeza será uma Copa do Mundo super especial, cercada de expectativa, muito pelo contexto também geopolítico que nós estamos vivendo. Copa nos Estados Unidos, no Canadá e também no México. A abertura acontece amanhã às 4 da tarde, com o jogo da volta entre a seleção do México e a seleção da África do Sul. Pergunta que não quer calar. Quanto que foi o jogo de ida entre África do Sul e México, João Gabriel, lá em 2010? O jogo da volta é amanhã, tá? Bom dia.
2: 1-1, né?
0: 1-1.
2: Bom dia. É engraçado que a estreia da Copa do Mundo de 2010 é a mesma da de 2026, né?
0: Por isso essa brincadeira.
2: Esse paralelo aí, né? É muito legal. O jogo de volta agora, né? Deu 1-1 o jogo de ida e eu chuto um empate também no jogo de volta, tá? Acho que, apesar do México estar jogando em casa agora, né, realmente é uma seleção que a gente aí vem acompanha mais o trabalho, né, digamos assim.
0: Sim.
2: Não tem aquele elenco gigantesco, aqueles jogadores que jogam nas principais ligas do mundo, mas é um elenco bom, é um elenco compacto que sabe jogar futebol. Mas a África do Sul também, né, é um elenco muito focado no Pirates e no Mamelodi Sundowns.
0: Sim.
2: E que a gente viu do Mamelodi na Copa do Mundo do ano passado, é um time muito bom.
0: É verdade.
2: É um time muito organizado que joga muito pela velocidade. Claro que acabou não conseguindo a classificação, porque enfrenta times como o Bayern de Munique, enfrentou um Fluminense que vinha motivado, né, depois de vencer a Libertadores também. Era um time muito bom, jogava muito bem ali no esquema técnico do Diniz. Mas o time do Mamelodi é um time realmente muito bom, joga muito pela velocidade, explora muito as beiradas do campo. Amanhã, já às 4 horas da tarde, promete um jogo muito interessante. Vou cravar o resultado, tá? 2-2.
0: Eu coloquei 2-1 no meu bolão lá da seleção do México vencendo a África do Sul. O jogo é amanhã, 11 de junho, 16 horas, 4 da tarde, horário de Brasília, no estádio Azteca, na cidade do México. Com transmissão, obviamente, da Globo, né? Também do Sport TV, do Cazé TV. Vai passar em vários lugares nessa, esse grande jogo aí. O México chega embalado para a estreia, né? Tá vivendo aí a expectativa de poder de novo, novamente, né, estar sediando uma Copa do Mundo. Vou tentar pegar aqui a escalação do México para a gente poder dar uma analisada aqui em como chega a seleção mexicana para esse jogo. Deixa eu pegar aqui, ó. Provável escalação do México: o Rangel, goleiro; Reis, Montes, Vázquez e Gallardo, sistema defensivo; o Lira, Gutierrez e Fidalgo; Alvarado, Quinhões e Jiménez; e o técnico Javier Aguirre. Na seleção da África do Sul, tem aqui a escalação, mas não tem nenhum jogador assim que chama a atenção, tá? Tem o Williams, Mudal, Sibizi, Damene, Mudiba, Sitoli, Mokuena, Polis, Suani, Mofokeng e Foster. E aí, quando eu leio aqui os nomes da escalação, né, dos jogadores, a gente vai começando a se ambientar com o clima de Copa do Mundo, né? Arbitragem pro jogo: Wilton Pereira Sampaio. Bruno Pires é o primeiro assistente. E Bruno Bosquilha é o segundo assistente. O Nicolas Gajo, da Colômbia, é o árbitro do VAR. Eu tô falando aqui sobre uma Copa do Mundo que a gente começa a gravar o nome dos jogadores, né? México jogando em casa. Cara, é muito legal, né, João Gabriel? Vai começar a Copa.
2: E a Copa, eu acho que é um dos principais mercados para jogadores que jogam em campeonatos que não tem tanta visibilidade.
0: É verdade.
2: A gente teve em 2014 o mercado sendo aberto pro James Rodríguez, depois da Copa, artilheiro da Copa, fez uma...
0: Você jogou na Colômbia mesmo, você jogou bem lá mesmo.
2: Depois passou por Real Madrid, Bayern de Munique, ele passou por realmente muitos times, mas não conseguiu se adaptar em nenhum deles, né? Veio pro São Paulo também jogar Campeonato Brasileiro, mas o mercado dele foi aberto a partir da Copa do Mundo de 2014, ele fez um golaço, né? Eleito gol da Copa, eleito Puskas daquele ano também, de 2014. Ficou que ele domina Uruguai, no peito, né? de sem pulo, finaliza, bola bate na trave, depois entra batendo no chão e subindo de novo no poste superior. A gente tem o Keylor Navas, pela boa campanha da Costa Rica também em 2014. O Keylor Navas foi um sucesso, né? Podemos dizer que o Keylor Navas realmente foi um sucesso. Passando pelo Real Madrid, vencendo essas três Champions League seguidas junto com no comando do Zidane, depois passando também pelo PSG. Então a gente tem sempre na Copa do Mundo esse mercado se abrindo. Acho que na Copa passada, que a gente pode dizer que o mercado voltou mais os olhos, foi para a Arábia Saudita. Principalmente depois da vitória contra a Argentina na estreia. A gente, depois disso, né, obviamente tivemos a transferência do Neymar para lá, a transferência do Cristiano Ronaldo, que aumentaram realmente a visibilidade, mas a gente já não vê o time da Arábia Saudita com só nomes desconhecidos, digamos assim, porque o Campeonato Saudita começou a ser transmitido também no Brasil. Então a gente tem o Al Nassr, que é o camisa 10, a gente começa a conhecer os jogadores da Arábia Saudita, e esses times, não, essas seleções que não vêm como favoritas, né, acho que... Se a gente colocar proporcionalmente falando em questão de matemática e infração, todas as seleções têm 1-48 de vencer a Copa do Mundo. Obviamente que tem as favoritas, que são elencos um pouco mais recheados de grandes atletas, né, que disputam nas principais ligas do mundo, mas é um grande mercado para esses jogadores de seleções que não chegam como favoritas. Então, no México e numa África do Sul, é a chance dos jogadores da África do Sul realmente mostrarem, ó, eu jogo muita bola. Sim. Eu tenho a disponibilidade de jogar em qualquer país, qualquer Sim. liga do mundo. Né?
0: Desse grupo, João, também tem a Coreia do Sul e a República Tcheca. Então é México, África do Sul, Coreia do Sul e também a seleção da República Tcheca. Hoje, João Gabriel, quais as duas seleções que vão avançar, tanto em primeiro ou em segundo lugar, João?
2: Eu até chuto aqui que no grupo A teremos uma terceira colocada, tá? É um grupo bem disputado realmente. Acho que a Coreia do Sul vem com uma preparação melhor, então briga para ser primeira do grupo. Entre México e África do Sul, eu fico muito em dúvida. Porque a República Tcheca, querendo ou não, ela é o time mais... O elenco inferior, né? Nesse grupo aí, talvez seja o famoso saco de pancada no grupo A. Copa do Mundo, a gente nunca sabe o que esperar. Então sempre temos surpresas na Copa do Mundo. Mas acredito que a República Tcheca seja a seleção mais fraca desse grupo A. Então chutaria Coreia do Sul em primeiro, México em segundo e a África do Sul brigando para tentar uma classificação em terceira colocada, sendo uma das melhores terceiras colocadas dessa edição.
0: Tá aí, portanto, eu não sei, tá? Eu acho que esses times europeus, como a República Tcheca, são times bem chatinhos de se enfrentar, né, em jogos que, por exemplo, a pontuação não vai ser muito alta. É capaz de beliscar uma classificação aí, né? Vamos ver.
2: É que são times que jogam muito recuados. Sim, e demais. Muito bom fisicamente, com jogadores muito altos, né? A gente tem grandes times assim como Suécia, a Noruega também joga assim. Então é bola cruzada na área o tempo inteiro, alguém vai entrar lá pra rebater. Esse que é o legal da Copa do Mundo, a gente acha que tem favoritos.
0: Sim.
2: Mas dificilmente
0: esse favorismo... O exemplo mais impressionante para mim é justamente esse de 2014 da Costa Rica. Que era Costa Rica, Uruguai, Inglaterra e...
2: Espanha, não era Espanha?
0: Não. Era Inglaterra, Uruguai, Costa Rica. E a Costa Rica passou nesse grupo, cara. Passou nesse grupo. Então foi a coisa mais impressionante que teve. É o grupo 2014, né? Costa Rica acabou fazendo uma campanha histórica em 2014, naquela Copa do Mundo. Chegou, acho que se não me engano, até as quartas de final, né? Foi uma campanha e acabou eliminando, acho que nas oitavas, a Grécia, se não estou equivocado. Fez uma campanha histórica realmente e chegou muito longe aquela seleção da Costa Rica. Teve também o Uruguai, né? Era a Itália. Itália, Inglaterra, Costa Rica e Uruguai. E avançaram Costa Rica e Uruguai.
2: Primeiro jogo, Costa Rica 3-1 em cima do Uruguai, que já foi uma grande surpresa, que ninguém conhecia, né, o elenco da Costa Rica. Depois venceu de 1-0 pela Itália e empatou em 0-0 com a Inglaterra. Nas oitavas de finais, empate com a Grécia, né? Venceu nos pênaltis. E depois conseguiu empatar também com a Holanda.
0: E perdeu, né?
2: E perdeu por conta do Vitor Cruz. Eu ainda lembro desse, o goleiro titular do Holanda era o Silensen.
0: Verdade.
2: Ele saiu para o Cru entrar para pegar os pênaltis e ele catou tudo lá na Arena Fonte Nova, em Salvador. E depois a Holanda chegou nas semifinais e o Silensen não quis sair. Aí o Cru não entrou. Aí ele não pegou nenhum pênalti, o Silêncio.
0: Perdeu pra Argentina.
2: Aí perdeu pra Argentina e a Holanda ganhou do Brasil na disputa de terceiro lugar.
0: 3-0, né? É verdade. Tem razão, é isso aí. E a Costa Rica fez aquela campanha histórica e a Itália, né? E a Itália e a Inglaterra ficaram pelo caminho na primeira fase.
2: Eu, se eu não tô enganado, a Espanha ficou pelo caminho também na primeira fase na Copa de 2014, depois de ter vencido 2010, tá?
0: A Espanha? Pode ser. Acho que foi o grupo do Japão. Mas é, realmente, as Copas elas, né, nos trazem, né, muitas histórias legais, cara.
2: É, caiu Holanda, né, Países Baixos, Chile, Austrália e Espanha, isso em 2014, depois a Espanha ter vencido na África do Sul em 2010, perdeu na estreia por 5-1 para a Holanda, depois perdeu no segundo jogo para o Chile por 2-0.
0: É, esse jogo aí a Espanha sai na frente e depois leva 5 gols, é o gol do Van Persie de cabeça, de peixinho, lá na Fonte Nova.
2: Pra mim, é um dos gols mais bonitos da Copa.
0: E o Robin... É verdade. E o Robin, ele deixa dois... O Casillas e o outro jogador, acho que o Piquet, totalmente... O Sérgio Ramos, na verdade. Os dois totalmente quebrados num golaço que o Robin faz, que ele entorta todo mundo.
2: Sim.
0: É, jeitão dele, né? Ele pega a bola, puxa pra esquerda, e vai todo mundo pra esquerda. Daqui a pouco ele puxa pra direita, vai todo mundo pra direita. Não, ele puxa pra esquerda de novo. E aí ele já marca um golaço, aquele golaço do Robin. Nesse jogo aí, nesse 5-1 aí.
2: É, se você não viu o gol do Van Persie também, por favor, coloque no Google. Pra mim, ainda é o gol mais bonito que eu vi em Copa do Mundo, que foi espetacular.
0: O lançamento do Blind, né?
2: Isso.
0: Do lateral esquerdo. E aí ele dá um peixinho, né?
2: Cara, que golaço. E depois a Espanha já desclassificada, vence da Austrália aí por 3-0, mas já não tava valendo de nada. A gente tem essa certa...
0: E o Chile, né, nas oitavas... Perde pro Brasil nos pênaltis, né?
2: Perde pro Brasil nos pênaltis. É algo que acompanha e acontece muito frequente, que é a atual campeã ser desclassificada cedo, né?
0: Sim. Foi em 2002, né? Com a França pro Senegal, né?
2: Aí aconteceu também em 2014, a Alemanha, depois em 2018, vindo numa sequência ruim, a Alemanha, né?
0: Verdade.
2: Em campeonato, foi desclassificada na fase de grupo nos dois anos, tanto em 18 quanto em 22. E tomara que a Argentina também, né?
0: É, só de 18 para 22 que a França chegou na final e quase
2: chegou
0: na campeã.
2: Final, é.
0: E se não fosse o Colomoni perder um gol lá cara a cara com o Diego Martínez, nós seríamos felizes hoje, né? Infelizmente a Argentina ganhou a Copa.
2: Eu cravo como um dos melhores jogos de Copa do mundo, tá?
0: 3-3,
2: foi um jogo absurdo.
0: Não,
2: o Colomoni consagrou ali o Diego Martínez.
0: Pô, tá louca essa Copa. Essa final de Copa do Mundo foi extremamente impactante, né, cara? Demais.
2: Se tu pegar os lances, o gol a gol ali, o lance a lance da partida, até quase 80 minutos a Argentina ganhava por 3-1. Os últimos
0: gols...
2: 2-0.
0: Os dois últimos gols
2: do Mbappé foi, tipo, em flashes, assim, que motivou tudo. Depois eu acho que a Argentina ainda faz o terceiro, o Mbappé faz aquele golaço de voleio ainda no jogo. Foi algo espetacular,
0: foi espetacular.
2: Clima de Copa do Mundo é bom demais.
0: Agora são 7 horas e 33 minutos. Valeu, João Gabriel. Até depois.
2: Valeu, Isla. Tamo junto.
0: Amanhã começa a Copa do Mundo, então, gente. Que legal, né? Expectativa muito grande pra essa Copa. E claro que você vai acompanhar tudo aqui no Futebol Globo CBN.
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3: Quarta-feira, 10 de junho de 2026. O presidente Lula do PT abriu vantagem de 6 pontos sobre Flávio Bolsonaro do PL num eventual segundo turno, de acordo com a pesquisa Genial Quest divulgada hoje. Ele aparece com 44% das intenções de voto contra 38% do adversário. É a maior diferença desde janeiro, quando Lula chegou a estar 7 pontos à frente do senador. A queda do parlamentar está relacionada com as revelações do caso do Banco Master. O levantamento ouviu 2.004 brasileiros entre os dias 5 e 8 de junho. A margem de erro é de 2 pontos percentuais, para mais ou para menos, e o nível de confiança é de 95%. A pesquisa foi registrada na Justiça Eleitoral com o protocolo BR-07661-2026. O governo do Amazonas decretou estado de emergência climática ambiental em todo o estado. A medida tem caráter preventivo diante das projeções meteorológicas associadas ao fenômeno El Niño, que deve acontecer neste ano. O evento natural pode agravar a seca, as queimadas e as ondas de calor na região norte do país. Os Estados Unidos venceram o Brasil por 1-0 ontem na Arena Castelão, em Fortaleza. A partida foi um amistoso preparatório para a Copa do Mundo Feminina de 2027. As americanas abriram o placar no segundo tempo com um gol contra de Isabela. O confronto foi tomado por cartões na reta final. O Brasil teve 5 expulsões. O treinador Arthur Elias, por reclamação, além de Bia Zanerato, Tarciane, Ludmilla e Carolina, as duas já depois do apito final. Horário de Brasília, 7h35.
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1: Sete e trinta e seis.
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3: Copa do Mundo que se inicia amanhã com jogo de abertura na Cidade do México. E hoje nós conversamos com Edson Mauro, nosso colega aqui do Sistema Globo CBN. Edson Mauro, prazer tê-lo conosco no Jornal da CBN para mais uma Copa. Bom dia.
4: Bom dia, Cássio. Bom dia, Milton. Bom dia, amigos da CBN. Vamos então para essa que vai ser a 23ª Copa do Mundo, cercada dessa importância toda, um formato inédito, 104 jogos, 48 seleções, uma Copa gigante distribuída em 3 países. E vamos ver o que é que vai acontecer, né, Milton? Porque as notícias estão chegando da Copa do Mundo em relação à recepção dos participantes, das equipes, tudo isso no momento ainda não é muito bom.
3: E eu imagino quando a bola começa a rolar, também o clima muda um pouco mais com o envolvimento das seleções, e até porque se terá também uma ideia melhor de quem vai realmente entregar mais nessa Copa do Mundo. Chegam quem como favoritos nesse momento?
4: Olha, Milton, as seleções tradicionais todas, né? Brasil, França, Espanha, Inglaterra, Argentina, são as seleções que basicamente elas carregam o carimbo de favoritas. Mas depois do que a gente viu na última Copa do Mundo, com aquela surpresa do Marrocos, que vai ser o primeiro adversário do Brasil, em Copa do Mundo tudo realmente pode acontecer. Porque hoje o futebol, da maneira que está sendo praticado, ele tem um formato hoje global. Se você observar qualquer seleção, a própria seleção, vamos dizer assim, do Haiti, que vai estar no grupo do Brasil, você tem a certeza absoluta, eu sinceramente nunca vi o Haiti jogar, mas tenho a impressão de que ele vai adotar esse formato global hoje do futebol, o famoso perde, pressiona, esse tipo de linguagem que hoje se usa no futebol. Os times todos, as seleções todas, as equipes todas do mundo, elas estão praticando esse tipo de coisa. Então, hoje há um futebol muito linear, um futebol muito igual, e isso certamente será praticado na Copa do Mundo. Por exemplo, no amistoso da seleção brasileira contra o Egito, a gente viu um segundo tempo em que o Egito partiu para cima e tocando a bola no campo da seleção brasileira, fazendo com que o Brasil sofresse um pouco também. Então, esse é o formato global que certamente vai ser aplicado pelas seleções na Copa do Mundo.
1: Agora, Edson Mauro, falando da nossa seleção, ontem nós tivemos treino e pelo menos naquele momento do treino ao qual os jornalistas tiveram acesso, não deu para ter nenhuma pista em relação à escalação, né?
4: O Ancelotti, ele continua fazendo esse grande mistério, né? Mas ontem, ao menos, o Cássio, a gente teve a oportunidade de saber que o Ancelotti distribuiu 11 coletes, obviamente, para 11 jogadores, que a gente começa, então, a sentir que ele já tem uma definição, né? É, a rigor, eu creio que a gente tem 4 dúvidas na seleção brasileira, porque o goleiro está certo, os 2 zagueiros realmente estão confirmados, então a gente tem a dúvida na lateral direita, na lateral esquerda, uma dúvida no meio campo e uma dúvida no ataque. E ontem, se a gente servir como exercício para a gente chegar ao que o Ancelotti está pensando, ele ontem distribuiu, até anotei aqui, viu, Cássio Milton, os 11 coletes que ele distribuiu para o Ibanhas, para o Marquinhos, Léo Pereira, Douglas Santos. Aí a gente já tem a defesa mais ou menos formatada de acordo com os coletes que foram distribuídos ontem. No meio-campo, Casemiro, Bruno Guimarães, o Ederson, jogador que chegou por último à seleção brasileira, substituindo o Erling, que saiu contundido, e Matheus Cunha e ainda Gabriel Martinelli. É o meio-campo mais ou menos formatado. O Erling chegou agora, o Ederson chegou agora e certamente não vai ser utilizado nesse time que vai estrear contra o Marrocos. E no ataque, Rafinha e Luiz Henrique, um total de 11 jogadores, o goleiro treina parte e vai ser o Alisson, e sobram um ou dois jogadores, o Ederson e quem sabe de repente o Luiz Henrique, né, para a entrada do Vini Júnior. Então a gente já tem mais ou menos o time desenhado, só que o Ancelotti, ele não crava, ele está fazendo isso por alguma estratégia, certamente.
3: Sabe uma coisa que me chama a atenção? É a dificuldade de uma seleção como o Brasil ter laterais com qualidade ou que sejam aqueles titulares definitivos. O que acontece com essa profissão de lateral no Brasil?
4: Olha, Milton, eu acho que é muito difícil porque hoje o conceito do futebol realmente ele mudou e o lateral ele tem que fazer não só aquela antiga função de defensor, basicamente, não, o lateral primeiro tem que defender, obviamente que o lateral ele tem que defender, mas hoje ele tem uma série de funções que exige do lateral, é assim que eu vejo, uma habilidade diferente em relação aos laterais de antigamente, né? Eu acho que a partir do momento que a gente teve laterais como Júnior, Leandro, que eram jogadores excepcionais, com a bola no pé, tremendamente habilidosos, aí depois a gente teve o Cafu, que deu sequência a essa geração vitoriosa de laterais pelo lado direito, Roberto Carlos pelo lado esquerdo, esse conceito do lateral mudou. Eu acho que hoje você ter jogadores fazendo esse tipo de função, né, defendendo bem, partindo também para o ataque, para ajudar, construindo jogadas, isso na verdade faz com que nem todo mundo tenha esse tipo de habilidade. Eu acho que essa é a dificuldade de a gente ter bons laterais pela direita ou pela esquerda.
1: Edson Mauro, quero saber da sua expectativa para a nossa transmissão desse Mundial. No começo da nossa conversa, você estava lembrando aqui que essa é a 23ª Copa do Mundo. Agora, você já esteve em várias delas. Em quantas no total?
4: Olha, eu já estive presencialmente em 7... É isso aí, em 7 Copas do Mundo, e as outras coberturas eu realizei sempre na nossa base, nos nossos estúdios. Então, um total de 13 Copas do Mundo, estou fazendo a cobertura dessa próxima Copa do Mundo, vai ser a minha 14ª cobertura. Eu venho fazendo isso desde 1978, né? E curiosamente, o Cássia e Milton, a minha primeira cobertura de Copa do Mundo, eu era um garoto, né? Que era entusiasmadíssimo com a profissão, essa coisa toda começando, mas já aos 24 anos eu cobria a minha primeira Copa do Mundo, não pela Rádio Globo, mas pela TV Globo. Veja você que curiosidade, eu era narrador da Rádio Globo do Rio, mas a TV Globo, ela tinha 2 narradores apenas para a cobertura da Copa do Mundo de 74, a Copa de 74, foi a primeira Copa, a Copa de 74 na Alemanha, e a TV Globo levou o Luciano do Valle e o Geraldo José de Almeida. E só tinha a TV Globo 2 narradores. Então ela precisou de um terceiro narrador, aí me pediu emprestado a TV, a Rádio Globo, e eu fui cedido durante a Copa do Mundo 74 na Alemanha para fazer o stand-by, aquele famoso stand-by onde você fica no estúdio esperando que, pelo amor de Deus, o som e a imagem não caiam, que é para você poder não entrar, porque é uma responsabilidade muito pesada. E eu fiquei de stand-by durante a Copa do Mundo pela TV Globo em 74 e fazia a narração de um VT, que eles chamavam VT da Copa, que ia ao ar à meia-noite depois do Jornal da Globo, que era apresentado pelo Heron Domingues, que foi um dos grandes apresentadores de ao no rádio e na televisão. Então, a minha primeira Copa no Mundo não foi pelo rádio, TV, em 1974. E de lá para cá, venho fazendo essas coberturas presencialmente ou não.
3: VT, que é o videotape, né? Que era o jogo gravado que a gente podia assistir, porque não dava para não se transmitir jogos ao vivo, ou todos os jogos ao vivo, como nós temos hoje, com essa profusão de canais, etc. Menos ainda as rádios conseguiu cobrir tudo isso, né?
4: Ou deu um Google para saber o que que era, né, Milton?
3: Que isso. Vivi muito, assisti muito jogo em VT, pode ter certeza disso. E olha aqui, ó, só para fechar nossa conversa, Fernanda Lavorente escreveu para cá: muito bom escutar um comentarista esportivo mais experiente, ótima participação do Edson Mauro, nossa amiga aqui, ouvinte, já conversando com a gente. Muito bom ter a sua experiência em mais uma Copa do Mundo nessa transmissão. Edson, um grande abraço para você. Boa jornada.
4: Que bom, Milton. Não, prazer em revê-los, muito obrigado, e vamos esperar que o Brasil realmente quebre esse jejum de 24 anos.
1: Vamos juntos, Edson Mauro.
3: 7:47.

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4: 7h48.
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0: Na CBN Joinville, agora são 7 horas e 52 minutos, 7h52 da manhã dessa nossa quarta-feira. A gente segue por aqui na programação da CBN Joinville, dentro do Jornal da CBN. E eu conto com a sua participação, tá? Você que está nos ouvindo, você que está nos acompanhando na programação da 95.3 FM, atualizando o tempo e a temperatura aqui em Joinville, nesta manhã de quarta, de instabilidade, tá? Tá chovendo bem fininha, uma chuva bem fina aqui em Joinville. Essa instabilidade, de alguma forma, também prejudica, né, o deslocamento do motorista aqui em Joinville. A temperatura, nesse momento, 17 graus. Inclusive, a temperatura máxima prevista para hoje aqui em Joinville é 18, mínima de 16. Deixa eu aproveitar aqui, gente, ó, amanhã é quinta-feira. Temperatura prevista máxima é 21 e a mínima é 16 graus. Bom, vamos conferir o trânsito aqui agora. Ontem nós tivemos um trânsito bastante complicado aqui em Joinville, com algumas ocorrências, né? E principalmente no perímetro urbano da cidade. O pessoal teve bastante dificuldade para sair de casa, para ir para o trabalho. Eu vou começar as informações pelas rodovias, começando pela rodovia BR-101 aqui em Joinville. O fluxo está bastante lento em ambos os sentidos, tá? Tanto para quem está indo em direção ao Paraná e para quem está indo em direção à capital do estado também. Não tem informações sobre ocorrências na rodovia BR-101. Na outra rodovia federal aqui da região, a BR-280, também tem trânsito bastante lento em ambos os sentidos. Nós também não temos registros de ocorrência nessa região. Nas estaduais, o que chama atenção por aqui, ó, a SC-418, inclusive o trecho da Serra Dona Francisca com fluxo normal, porém, a SC-108, a rodovia do Arroz, ali naquele cruzamento com a 15 de novembro no bairro Vila Nova, tem bastante lentidão, tanto para quem vem da região industrial e vai em direção, por exemplo, a Guaramirim, tem fila, que é muito extensa. E para quem vai em direção, por exemplo, à região industrial pela rodovia do Arroz, também está encontrando dificuldades. Só para você ter uma ideia, a fila que vem da SC-68, ela ultrapassa ali aquela rua dos Suíços, né, que fica a Crona, e tem bastante lentidão para o motorista. Então serve de alerta para você que está saindo de casa agora e precisa passar por esse trecho. Lentidão também para o motorista, no perímetro urbano aqui da cidade, na zona oeste de Joinville, na rua 15 de novembro, para quem está saindo ali da região do bairro Vila Nova, a fila já ultrapassa ali a Leopoldo Beninca. Lentidão também na Minas Gerais, para quem vai em direção à rua Ijuí. Rua Guanabara também com trecho bastante lento, rua Copacabana também da mesma forma. Então a gente tem uma manhã bastante conturbada, muito parecida com a manhã de ontem, tá? Se você viu algo e quer compartilhar com a gente, manda sua mensagem no 99972-3493. Daqui a pouquinho tem mais informações, gente, sobre aquele assassinato que teve ontem na região do bairro Jardim Paraíso, em que dois suspeitos foram presos ontem em flagrante após essa ocorrência, tá? O homem foi assassinado dentro de uma barbearia, lá na região do bairro Jardim Paraíso, e a prisão desses dois suspeitos aconteceu no bairro Jardim Sofia, ali no cruzamento da rua Dorotávio do Nascimento. Dois homens estavam numa motocicleta, teve diversas viaturas da polícia fazendo esse cerco contra esses homens, inclusive até o apoio do helicóptero Águia para poder capturar esses homens. Deu certo, mas agora a Polícia Civil, né, no setor de homicídios, vai investigar a causa, os motivos, né, desse assassinato que teve ontem à tarde. Inclusive, né, a identificação da vítima a gente vai trazer ao longo da programação aqui do Notícia na Manhã. Agora são 7h56.
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0: 7h57.
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0: Bom dia, Milton. Bom dia, Cássia. Bom dia, ouvintes. A Luciana tem 54 anos e gostaria de fazer um investimento pensando na aposentadoria. Ela pergunta se vale a pena fazer uma previdência privada ou se seria melhor um investimento no Tesouro Direto. Luciana, a principal vantagem da previdência privada, se você fizer um plano do tipo PGBL, é deduzir os seus investimentos do imposto de renda. Isso até o limite de 12% da sua renda anual. Mas você precisa fazer a declaração completa e não o modelo simplificado. Outra vantagem importante, se você esperar 10 anos para sacar o investimento e optar pela tributação pela tabela regressiva, é que o imposto de renda vai ser de 10% sobre o valor resgatado. Então, você deixa de pagar 27,5% de imposto agora para pagar apenas 10% lá na frente. A desvantagem do PGBL é que você não sabe exatamente de quanto vai ser a rentabilidade da sua aplicação. Ela vai rendendo conforme o desempenho do fundo que você escolheu. Então, você precisa periodicamente acompanhar esse desempenho e fazer as mudanças conforme a situação. No Tesouro Direto, você tem a opção do Tesouro Renda Mais, que é um título que rende a inflação mais juros e paga a correção mais os rendimentos em parcelas mensais durante 20 anos com a garantia do Tesouro. Mas você não tem nenhum tipo de benefício fiscal, como no PGBL, e os rendimentos são tributados em 15%. As duas opções são interessantes para o seu caso. Até a próxima e continue mandando as suas perguntas para cbndinheiro@cbn.com.br.
1: 8 horas.
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1: Quarta-feira, 10 de junho de 2026. 65% dos eleitores brasileiros acreditam que o pré-candidato do PL à presidência da República, Flávio Bolsonaro, errou ao pedir dinheiro para o banqueiro Daniel Vorcaro para financiar o filme Dark Horse. 62% também disseram que o senador sabia que o dono do Banco Master estava envolvido em corrupção. Já 12% afirmaram que diminuiu a vontade de votar no filho do ex-presidente Jair Bolsonaro após as revelações do caso. Os dados fazem parte de uma pesquisa Genial Quest divulgada hoje. O levantamento ouviu 2.004 brasileiros entre os dias 5 e 8 de junho. A margem de erro é de 2 pontos percentuais para mais ou para menos e o nível de confiança é de 95%. A pesquisa foi registrada na Justiça Eleitoral com o protocolo BR-07661-2026. O estado do Ceará iniciou as obras de uma nova usina termoelétrica de gás natural em Pecém, na Grande Fortaleza. O local deve começar a operar no primeiro semestre de 2029. O projeto da usina foi selecionado no leilão de capacidade realizado pelo governo federal em março deste ano e deve ter investimentos de R$5,5 bilhões. De acordo com o governo, quando estiver pronta, a usina terá capacidade para movimentar cerca de 14 milhões de metros cúbicos de gás natural por dia. O fundador da Microsoft, Bill Gates, deve prestar depoimento hoje a uma comissão da Câmara dos Representantes dos Estados Unidos que investiga a atuação das autoridades federais no caso envolvendo o financista Jeffrey Epstein, acusado de tráfico sexual de menores. O grupo apura possíveis falhas na condução das investigações. Segundo a agência de notícias Reuters, a sessão será privada. No horário de Brasília, 8 e 2.
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0: Outro acidente envolvendo o veículo VUC.
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2: 8 e 3.
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2: Muito bom dia a você que escolheu ficar mais bem informado ouvindo o Jornal da CBN na manhã desta quarta-feira, 10 de junho de 2026. Vamos a Brasília. Rene Veloso tem informações sobre a reunião do presidente Lula com o Conselhão. Rene Veloso, bom dia.
3: É isso mesmo. É isso mesmo, Milton. Bom dia a você, a Cássia e a todos que nos acompanham. O presidente Lula participa a partir das 11 horas desta quarta-feira da reunião do Conselhão no Palácio do Itamaraty com o objetivo claro, reforçar o discurso de defesa da soberania nacional. A reação do governo ocorre em meio à nova ofensiva do governo de Donald Trump. Recentemente, o presidente americano propôs tarifas que podem chegar aos 37,5% aos produtos brasileiros e classificou o PCC e o Comando Vermelho como organizações terroristas, fatos que acenderam um alerta no governo. Em seu discurso, Lula deve defender o PIX, que entrou na mira de Washington por causa da concorrência aos cartões de crédito e virou combustível para a disputa eleitoral entre o petista e o senador e pré-candidato à presidência, Flávio Bolsonaro. Os minerais estratégicos, as chamadas terras raras, também estão na pauta. O presidente não iria à cúpula do G7 na França na próxima semana, mas mudou de ideia após o ocorrido e na ocasião deve sim se encontrar com Donald Trump. Segundo o ministro das Relações Institucionais, José Guimarães, o encontro de hoje serve para construir uma unidade entre o governo e a sociedade civil. Além de Lula, o vice-presidente-geral do Alckmin e ministros participam do evento, que apresenta um balanço das atividades do colegiado agora pela manhã e debate da agenda internacional na parte da tarde. Milton.
2: Muito obrigado. Essa foi a Rene Veloso, às 8h06.
1: Plantão Lauro Jardim.

0: Bom dia para você, Lauro Jardim.
1: Bom dia, Milton. Bom dia, Cássia. Bom dia, ouvintes.
2: Bom dia, Lauro.
0: Falamos agora com a Rani Veloso sobre o presidente Lula, que tem o que comemorar com o resultado da pesquisa Genial Quest, que divulgamos um pouco mais cedo, por volta de 7 horas da manhã. Queria que você trouxesse o seu olhar, a sua análise sobre os dados divulgados hoje.
1: Pois é, Milton. O Lula tem sim a comemorar. São pequenas, ligeiras mudanças, mas todas elas positivas para o Lula. Caiu a desaprovação dele, melhorou a aprovação, ainda que a desaprovação seja maior que a aprovação, mais alta que a aprovação, ela está caindo há 3 meses. E isso é um ponto que o Lula tem de positivo para ele. Tem também de positivo, Milton, que é um dado que sempre temos que olhar nas pesquisas de opinião em relação ao Lula, que foi a queda do índice de evangélicos que o desaprovam. Essa desaprovação ainda é muito maior do que a aprovação, a gente tem que ressaltar isso, mas ela caiu de maio para junho de 35 pontos percentuais para 25 pontos percentuais. O Lula volta, assim, ao índice que ele tinha no início do ano. Ele tinha piorado muito a avaliação entre os evangélicos, a desaprovação dele entre os evangélicos tinha crescido bastante e voltou a cair. Isso é um dado positivo.

0: positivo para ele. Também, como dado positivo para o Lula, e aí consequência do programa Desenrola 2, que foi lançado no mês passado, ainda que o programa Desenrola 2 ele atinja uma pequena parte da população ainda, cerca de 30% dos brasileiros disseram que o nível de endividamento deles baixou, ou seja, mais dinheiro no fim do mês, pelo menos menos dificuldades no fim do mês do brasileiro. Então, Marmilton, como eu disse, a gente tem pouco mais de 100 dias para as eleições. Essa pesquisa não trouxe nenhuma mexida estrondosa no quadro eleitoral, quando a gente compara com a pesquisa do mês passado. Agora, tem de novidade aí, e aí uma novidade em relação a mais ao que impacta mais o Flávio Bolsonaro, que é o caso Master e o tarifaço do Trump. Eles impactaram mais a candidatura do Flávio. Agora, é importante que se diga, nem de longe tiraram dele a condição de principal oponente do Lula. O Flávio Bolsonaro caiu ligeiramente em relação à pesquisa de maio, mas nenhum outro candidato da direita tem acima de 3% da preferência dos eleitores. Do Romeu Tuma ao Ronaldo Caiado, Romeu passando Zema? Pelo Renan...
1: Do Romeu Zema.
0: Perdão, do Romeu Zema ao Ronaldo Caiado, passando pelo Renan Santos, ninguém tem além de 3%. Então, nesse sentido, a polarização continua, a disputa continua entre o Lula e o Flávio Bolsonaro.
2: E agora,
0: só para mais uma observação. Uhum. Como eu disse, a gente tem que prestar atenção nessas pequenas mudanças e ver como elas vão evoluir daqui para frente.
2: E aí, quando a gente faz uma análise, ou pode fazer uma análise a partir das razões que levaram a essa queda do Flávio Bolsonaro, a gente pode atribuir tudo ao escândalo Banco Master ou tem mais coisa por aí, Lauro?
0: Cássia, o Flávio teve um mês ruim, Flávio Bolsonaro. Primeiro, a gente tem que lembrar que a pesquisa anterior da Quest, ela não pegou o escândalo do Master, quer dizer, o envolvimento do Flávio Bolsonaro com o Vorcaro, e também não pegou a viagem dele para o Trump, e logo depois, dias depois, o Trump anunciou o tarifaço. Então, as consequências para o Flávio foram mais sentidas nesse ponto. Por exemplo, um ponto importante que entre maio e junho, entre a pesquisa da Quest de maio e a de hoje, aquele eleitor que não se define nem como lulista e nem como bolsonarista e que a Quest batiza como independente, esse eleitor ficou mais pró-Lula e menos pró-Flávio. Vou dar um número aqui. Até o mês passado, 31% desses eleitores independentes diziam que votariam no Flávio e 29% votariam no Lula. Agora, trocou. 37% dizem que votariam no Lula e 24% no Flávio Bolsonaro. Essa é uma péssima notícia para o Flávio Bolsonaro, Cássia, porque justamente esses eleitores, chamados independentes, é que podem decidir a eleição. Numa eleição que se prevê tão apertada, para um lado ou para o outro, quem vencer a eleição, assim como foi a eleição de 22, essa pequena diferença, essa inclinação para um lado ou para o outro, desses eleitores independentes, pode fazer toda a diferença, pode decidir a eleição. Então, o que a gente vai ver daqui para frente é o Flávio Bolsonaro tentando tirar o caso Master da frente dele. Não, na minha opinião, não será possível, porque a gente espera-se que daqui até a eleição outros detalhes das negociações entre o Flávio Bolsonaro e o Daniel Vorcaro para a obtenção daqueles recursos para fazer o filme biográfico sobre o Jair Bolsonaro, as revelações comecem a aparecer. Como esse dinheiro chegou aos Estados Unidos, quanto exatamente, de que forma esse dinheiro chegou aos Estados Unidos, de que forma ele foi usado, precisou de tanto dinheiro assim, um dinheiro absurdo para produzir esse filme, isso tudo vai ser revelado e nada disso será boa notícia para o Flávio. Em relação ao Trump também, se, como as pesquisas, essa pesquisa mostrou que o eleitorado dá ao Flávio, mostra que o Flávio teve importância na decisão do Trump do tarifaço, isso, se o tarifaço não regredir, se o governo Lula não conseguir renegociar o tarifaço e baixar essa tarifa ou eliminá-las, isso com certeza vai parar na conta do Flávio Bolsonaro. Agora, então, não tem nada nos próximos tempos que ajude o Flávio Bolsonaro a melhorar essa posição. Talvez uma coisa só, que é com a qual eu vou terminar o meu comentário aqui, Milton e Cássia. Segundo reza a cartilha da política, a gente vai ter agora, com essa Copa do Mundo começando, dominando corações, mentes e dominando o noticiário, a eleição, pelo menos em tese, vai ficar em segundo plano. Então, isso pode ajudar a campanha do Flávio a baixar a temperatura. Agora, eu acho que ninguém deve se enganar muito, porque apesar da Copa do Mundo começar agora essa semana, e de fato o noticiário vai estar todo em torno da Copa do Mundo, as campanhas vão continuar com suas narrativas, tentando influenciar o eleitorado, mesmo nesse período da Copa do Mundo. Ninguém vai descansar nas campanhas, então isso, de alguma maneira, vai sim continuar influenciando a opinião pública. O brasileiro vai, a parte dos brasileiros que hoje está preocupada com política e eleição, vai continuar atenta a esse noticiário.
1: Muito obrigado pela sua análise, pelos destaques. Um bom dia para você, Lauro.
0: Bom dia para você, Milton, para você também, Cássia, para os ouvintes, e até sexta-feira.
2: Até sexta-feira, Lauro. Agora são 8h15.

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3: 8:16.
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Na CBN Joinville, agora são 8 horas e 22 minutos, 8h22 da manhã desta quarta-feira. A gente segue por aqui na programação desta quarta-feira de bastante instabilidade aqui na região. Está chovendo aqui em Joinville, está bem complicado para quem está saindo de casa agora, para quem está no trânsito, um trânsito bastante ruim aqui em Joinville, muito por conta dessa chuva, né, que cai desde cedo aqui na cidade. Nós não temos registros de ocorrências de acidente de trânsito nas rodovias da região, porém, para quem vai acessar agora a rodovia BR-101, vai ter que ter bastante paciência, está bastante complicado o fluxo de veículos na rodovia BR-101, do quilômetro 45 ao 42, por exemplo. A Arteris traz informações aqui, ó, lentidão para quem está indo em direção a Curitiba. E aqui em Joinville também, sentido Florianópolis, do quilômetro 39 ao quilômetro 40, com bastante instabilidade, né, lentidão que está causando aí um trânsito bastante complicado, bastante tumultuado, bastante carregado. Gente, há pouco eu estava falando sobre aquela ocorrência que teve ontem no bairro Jardim Paraíso, de uma dupla, dois homens, né, que suspeitos de matarem um barbeiro numa barbearia que fica localizada lá no bairro Jardim Paraíso. Está circulando também a dinâmica dessa ocorrência, né? Esses dois homens invadem essa barbearia e atiram nesse homem diversas vezes. Esse homem morre ainda no local. Eles conseguem fugir num primeiro momento. Porém, uma viatura da Polícia Militar, que estava fazendo ronda na região, foi acionada rapidamente, interceptou esses dois homens, mas eles imprimiram fuga. E aí o helicóptero Águia também entrou em ação para poder encontrar esses dois homens. Eles foram capturados, né? E agora a Polícia Civil vai identificar, vai investigar para entender as motivações desse crime. Bom, ainda sobre esse assunto, há pouco, lá no NSC Total, a repórter Fernanda Silva traz mais detalhes sobre essa ocorrência e a identificação desse homem que foi morto ontem, portanto, ali na região do bairro Jardim Paraíso. Esse homem ele foi identificado, né? Temos detalhes sobre essa ocorrência. Foi identificado como Paulo Sérgio da Silva Caetano, de 29 anos, o barbeiro que foi morto ontem dentro do local do próprio trabalho aqui em Joinville. E esses dois homens eles foram presos, inclusive, na rua Dorotóvio do Nascimento, ali na região do bairro Jardim Sofia. Então, a fuga foi bastante extensa, né? E começou lá na região do bairro Jardim Paraíso e acabou ali dentro do Sofia. Essa barbearia é localizada ali na região da Avenida Plutão, no bairro Jardim Paraíso. E aí esse homem acabou perdendo a vida. E ontem a Polícia Militar conseguiu prender esses dois homens em flagrante. E agora a polícia vai investigar. E está identificado, portanto, esse homem que foi morto ontem como Paulo Sérgio da Silva Caetano, de 29 anos. Nas redes sociais, ele tem, né, registros, né, dele com a esposa e com uma filha. Então a gente se solidariza, né, com a família também desse homem que foi morto ontem nesse terrível assassinato que teve na Zona Norte de Joinville. Agora 8h25.

0: O diretor do Instituto Butantan, Esper Calas, esclareceu quais serão as próximas ações da instituição para compreender a origem e os motivos dos efeitos adversos constatados após o uso da vacina contra a dengue. O Ministério da Saúde suspendeu temporariamente o uso das doses do imunizante do Instituto Butantan, após 42 casos de reações severas, com duas mortes suspeitas. Apesar da rápida detecção e de um protocolo de farmacovigilância eficiente, Calas disse que não há uma previsão, nem um prazo específico de quando as análises serão concluídas.
1: Essa pausa permite que a gente tenha mais esclarecimentos, analise as bases de dados das mais de 500 mil de pessoas que receberam a vacina e também proponha estudos adicionais que possam ser feitos, quer seja baseados nessas vacinações que foram realizadas até agora, quer seja proposições de estudos subsequentes para tirar todas as dúvidas.
0: O Ministério da Saúde afirmou que a suspensão vai seguir até que se possa entender melhor se há ligação ou não da vacina com os casos. Em entrevista à CBN, professor da Faculdade de Saúde da USP, ex-presidente da Anvisa, Gonzalo Vencina, destacou que o imunizante tem estudos clínicos com resultados positivos, sem registros de hospitalizações. Porém, o médico trata a situação com rigidez e orientou que pessoas vacinadas observem possíveis sintomas.
2: Isso é inaceitável. A pessoa não pode adoecer tomando vacina. É inaceitável. A recomendação é que se fique atento aos sintomas mais graves. Febre alta, acima de 38 graus. Dor na barriga. Dor contínua na barriga. Vômitos persistentes. Tontura muito forte. Sangramento. Esses sintomas, até 21 dias após tomar vacina.
0: Isto aconteceu em relação à vacina da dengue produzida pelo Instituto Butantan. Estou reforçando essa informação, até porque conversando com os ouvintes em São Paulo agora há pouco, já comentava o fato de que há uma outra vacina, aquela produzida pela Takeda, a Kedenga, que está à disposição das pessoas, em determinadas situações, no sistema público ou então na rede privada. E essa, que é uma vacina a ser tomada em duas doses, essa não tem nenhum sinal até hoje de qualquer problema adverso. Então, ela continua sendo aplicada, pode ser aplicada, que é a vacina da Kedenga, produzida pelo laboratório japonês Takeda. 8h28.
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0: Olá, pessoal, tudo bem? A pergunta de hoje é: a inteligência artificial ajuda a ter menos reuniões inúteis? Bom, a resposta é, sinceramente, acho que não. A IA hoje faz atas, resume, organiza decisões e tudo o que acontece numa reunião em segundos. Muita gente até parece estar se preparando melhor para participar das reuniões, justamente porque sabe que tudo vai ficar ali registrado e tem medo de falar bobagem. Em teoria, isso deveria ter resolvido um dos maiores problemas do mundo corporativo, as reuniões inúteis. Só que não resolveu. Isso porque o problema nunca foi só operacional. Tem gente que ainda usa a reunião como instrumento de poder, como forma de marcar território, de mostrar relevância e de fazer política. E isso não desaparece com a tecnologia, só muda o formato. Mas o custo do excesso de reuniões é alto. Profissionais exaustos, jornadas estendidas e agendas superlotadas, especialmente para quem está no comando. A gente sabe que uma boa reunião tem um objetivo claro, só participa quem realmente precisa estar ali e com gente preparada para decidir, não para improvisar. Então, na real, a IA até ajuda a deixar mais evidente quem contribui, mas ela não resolve o problema principal, que é esse jogo de poder que atrapalha a eficiência e nos impede de ter uma agenda mais equilibrada. E se você tiver uma dúvida, uma sugestão, uma pergunta, manda aqui para a gente no nosso e-mail, trabalhosa@cbn.com.br. Até o próximo.
1: Esse comentário da Estela Campos, ele fica à sua disposição lá no site da CBN, você vai encontrar pelo aplicativo também. Se você for nas nossas redes sociais, tem o vídeo desse comentário à sua disposição. E eu vou reforçar aqui o e-mail do quadro para você tirar suas dúvidas. trabalhosa@cbn.com.br. Manda pergunta para a Estela Campos, ela vai responder para você aqui no Jornal da CBN, toda segunda e quarta-feira.
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0: Quarta-feira, 10 de junho de 2026. O Tribunal de Contas da União apontou que o governo federal tem adotado a prática de subestimar gastos com a prevenção e combate a desastres naturais. Dados do painel do Orçamento Federal mostram que a média histórica destas despesas ficou em R$1,6 bilhão por ano desde 2020. Mas o Executivo costuma incluir no orçamento apenas metade desse valor ou até menos. O restante é liberado via crédito extraordinário, evitando o desgaste político de cortar de outras áreas para remanejar a verba. Os cinco integrantes do Comitê Executivo do Grupo de Trabalho formado pelo Conselho Nacional de Justiça para reavaliar a remuneração dos servidores do Poder Judiciário, que ganharam acima do teto constitucional em 2025. Estes cinco integrantes vão fazer esta reavaliação. Os vencimentos brutos deles somaram R$8,3 milhões no ano passado. O grupo foi instituído pelo presidente do CNJ, ministro Edson Fachin. A Prefeitura de Salvador decretou situação de emergência ambiental na região de São Tomé de Paripe, no subúrbio ferroviário da cidade. Foram identificados casos de contaminação por substâncias químicas derramadas na faixa litorânea da capital baiana. Relatórios técnicos do Instituto do Meio Ambiente e Recursos Hídricos identificaram níveis elevados de metais pesados em organismos marinhos na região. Segundo o decreto, a contaminação está associada a atividades desenvolvidas pelas empresas Gerdau e Intermarítima. A área atingida foi delimitada pela Defesa Civil de Salvador e a medida tem validade inicial de 90 dias. Com pouco mais de 97% das urnas apuradas no Peru, o candidato de esquerda Roberto Sanches tem 50,07% dos votos válidos, contra 49,92% da conservadora Keiko Fujimori. A diferença é de pouco mais de 26 mil votos. Nas últimas três eleições presidenciais, a filha do ex-ditador, Alberto Fujimori, perdeu por uma diferença de menos de um ponto percentual. No horário de Brasília, 8h33.
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1: Ao lado da Seleção Brasileira, Leonardo Dai. Bom dia para você, Léo.
2: Tudo bem, Milton? Bom dia ao ouvinte do Jornal da CBN.
1: Leonardo Dai, você que vem acompanhando os trabalhos da Seleção Brasileira e tem chamado a atenção para o fato de que há vagas à disposição da Seleção, é isso?
2: Então, é uma coisa sem precedentes na história recente da Seleção Brasileira, e aí eu não estou nem falando de Brasil e Marrocos, sábado, 19 horas, porque mesmo que a gente ainda não tenha condição de trazer informação de qual time vai jogar de ponta a ponta, a informação que a gente tem, o que a gente sabe, é que o técnico da Seleção ele já tem essa escalação desenhada. Mas se você perguntar assim, qual é a escalação do Brasil para a Copa do Mundo, não para o jogo contra o Marrocos, você tem quatro lacunas num time de 11 titulares. É muito difícil você lembrar de algum momento que isso tenha acontecido com a Seleção Brasileira. E numa Copa do Mundo, na era recente da Copa do Mundo, né? Pelo menos, e era recente, estou chamando aqui de 50 para cá, né? No pós-Segunda Guerra, você ter um Brasil a menos de 4 dias da estreia, agora 3 dias da estreia praticamente, com tantas vagas ainda em aberto, né? Porque você tem aí os 7 jogadores que a gente consegue cravar que serão titulares durante a Copa, a menos que haja qualquer problema, né? São o Alisson, o goleiro, o Marquinhos e o Gabriel Magalhães na zaga, o Casemiro e o Bruno Guimarães no meio-campo, e depois os dois atacantes, o Rafinha e o Vinícius Júnior. Os dois laterais, os que a gente vem trazendo desde ontem, esse drama aí na lateral direita depois da lesão do Wesley. A própria lateral esquerda, que tem alternado aí o Douglas Santos e o Alexandro. E essas duas outras vagas de ataque, que pode ser um meio-campo, que seria o Paquetá e mais um atacante, ou sem o Paquetá mais dois atacantes, elas podem até estar desenhadas neste momento para o jogo contra o Marrocos, mas assim, é só para o jogo contra o Marrocos, porque são coisas que não foram muito testadas ainda, são coisas que não deram resultado muito positivo. Então é uma seleção que chega em formação, como poucas vezes a gente viu na história da Seleção Brasileira. Nesse nível, dá para dizer que não se viu uma Seleção Brasileira que chegava com tanta as lacunas tão perto da estreia e com essa responsabilidade de tentar se construir aí nesse pouco tempo que falta para encontrar a sua melhor versão justamente na hora mais importante. É uma antítese completa do que foi a Copa de 2022, né? Com o técnico Tite, que trazia um time praticamente todo formado e muito consolidado, e na hora H acabou não encontrando o seu melhor futebol. Agora estamos fazendo tudo ao contrário para ver se dá certo, né, Milton?
1: Foi uma antite. Antite. Sem dúvida. Eu não me aguentei, perdão. Mas vamos lá. A primeira coisa que eu queria chamar a atenção é que isso que você acabou de descrever ilustra bem como foram esses últimos 4 anos da Seleção Brasileira, com trocas de técnicos constantes até chegar ao Ancelotti, que chegou mais recentemente e teve pouco tempo para trabalhar. Mas a segunda coisa que eu quero tratar com você aqui, a partir disso que você está dizendo, é o seguinte: essa é uma dúvida nossa nas quatro vagas ou é uma dúvida ainda na cabeça do Ancelotti também?
2: Não, se você perguntar para ele, ele vai falar que ele não tem dúvida, mas assim, o que a gente sabe é que as coisas não... Hoje não dá para dizer que a seleção tenha um time titular para a Copa do Mundo. Ele está buscando alternativas, buscando soluções, porque o que foi feito até agora não deu bom resultado. E quando eu falo bom resultado, não é só o placar do jogo, não. Estou falando de bom resultado de desempenho mesmo. Então, essa própria entrada do Paquetá no time, até semana passada, era uma coisa que o Brasil joga com 4 atacantes. Mas a entrada do Paquetá deu um resultado de desempenho melhor do que os 4 atacantes que ele vinha escalando. Então, nesse momento, essa dúvida está posta, sim. Mesmo que ela não esteja para o jogo contra o Marrocos, ela está posta para a sequência da Copa. E na lateral direita, principalmente, muito mais, né? Porque você tinha um titular absoluto e agora você tem como opções um lateral direito histórico, mas que hoje joga mais como zagueiro e é reserva no Flamengo como zagueiro, que é o Danilo, ou um zagueiro mesmo, que foi colocado de lateral direito agora nos jogos de março, e embora tenha dado até uma resposta razoavelmente positiva, é pouquíssimo experimentado nessa posição. Então, não tem como você falar que a cabeça do treinador está decidida para um desses dois jogadores. Pode estar para sábado, mas para a sequência da Copa, só o que o campo for mostrando ao longo da competição.
3: Agora, Leonardo Dai, antes mesmo da Copa do Mundo, o que está mobilizando Nova York, Nova Jersey, hoje é a NBA?
2: Impressionante, né? Como só se fala de New York Knicks. Eu tenho, nos momentos em que eu estou aqui no hotel, eu estou sempre com a televisão ligada, e é muito engraçado como tem os jornais, né? Aqui, jornal, notícia mesmo e tal, e está lá falando do trânsito, da cidade, da economia, da política e tal, e aí quando acaba o jornal, ou quando começa o jornal, o apresentador fala, vamos Knicks, vai Knicks e tal, é um clima assim de um estado inteiro torcendo, né? De uma cidade inteira, de uma região inteira torcendo por um time numa grande final. Hoje é o jogo 4 das finais da NBA, né? O San Antonio Spurs contra o New York Knicks. Os Knicks não ganham o campeonato há mais de 50 anos, há mais de 60 anos, né? Desde 72, e estão com 2-1 na série melhor de 7, né? Que você tem que vencer 4 jogos para ser campeão. O Knicks não pode mais ser campeão hoje, né? Joga em casa hoje no Madison Square Garden, mas é impressionante como o assunto mobiliza as pessoas aqui. Aliás, aqui na frente do hotel onde a gente está, tem um bar aqui que tem uma bandeira do New York Knicks exposta permanentemente ali na porta, as pessoas com camiseta desde manhã, as pessoas se movimentando e tal, até mais em Nova York do que aqui em Nova Jersey, evidentemente, né? Mas é o grande evento, e arrisco dizer que mesmo que houvesse hoje a abertura da Copa do Mundo, por exemplo, o grande evento da cidade com certeza seria o jogo 4 dos Knicks contra os Spurs hoje na final da NBA.
1: Leonardo Dai, qual é a programação de hoje da seleção?
2: Seleção treina daqui a pouco, vai ser um treino feito para patrocinadores, né? Tem uma questão contratual ali que a CBF tem que fazer um treino para os seus patrocinadores visitarem, e esse treino vai ser feito hoje.
1: Me explica essa história, como é que é? É um treino para patrocinador?
2: Aí
1: o patrocinador leva convidados, é isso?
2: Não é que os jogadores treinam para os patrocinadores, fazem os trabalhos para os patrocinadores, mas é um treino aberto para os patrocinadores, tem ali uma questão contratual, tem uma carga ali de bilhetes, de entradas dos patrocinadores, né, para esse treinamento, cada um tem o seu e aí distribui da melhor forma, mas assim, é um treino com plateia, digamos assim, né? E a plateia é formada por patrocinadores, a princípio, pelo menos, vai ser o único treino até o final da Copa que vai ser feito dessa forma. Mas, enfim, isso vai acontecer hoje às 11 horas da manhã, e aí, 11 horas daqui, né, meio-dia do horário aí do Brasil, e 2:30 daqui, 3:30 daí, tem entrevista coletiva com o Rafinha hoje para fechar o dia da seleção, aí já no hotel da seleção brasileira, no hotel The Hit.
1: Muito obrigado, Leonardo Dai. Bom trabalho.
2: Valeu, até mais.

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1: Bom dia, Milton. 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
0: Agora. Deixa eu só trazer aqui uma informação para um dos nossos ouvintes, até porque essa mensagem eu já recebi em outros dias de ouvintes que escrevem para cá e perguntam assim: e o Canadá? Vocês não falam do Canadá? Parece que a Copa só vai acontecer nos Estados Unidos e no México. De verdade, não é que nós não falamos do Canadá. O Canadá não está falando da Copa. Todo noticiário, nesse momento, que trata de Copa do Mundo, mostra que lá no Canadá não há, por exemplo, essa agitação que existe em algumas cidades dos Estados Unidos. Eu estou dizendo em algumas cidades dos Estados Unidos, onde provavelmente acontecerão esses jogos. Acontece também no México, até porque a abertura da Copa é no México. O México também tem uma tradição muito forte, já sediou outras Copas do Mundo também. Mas no Canadá não há toda essa agitação. Mas sim, teremos jogos lá no Canadá. Serão 13 jogos que estarão sendo disputados. E tem, por exemplo, a seleção da Alemanha vai passar para o Canadá. Tem um jogo da seleção da Alemanha lá no Canadá. Eu até fiz uma anotação aqui para passar para os nossos ouvintes, porque muita gente acha que nós estamos deixando o Canadá de lado. Então são 78 jogos nos Estados Unidos, 13 no México e 13 no Canadá. Duas cidades serão sede do Canadá, né? Toronto e Vancouver. Em Toronto, a seleção da Alemanha vai enfrentar a Costa do Marfim. Mas vai ter jogo da própria seleção do Canadá, da Bósnia, de Gana, do Panamá, que estará por lá, da Croácia, do Senegal, o Iraque vai jogar também no Canadá, Bélgica vai jogar em Vancouver, Austrália, Turquia, o Catar, Egito e Suíça também estarão por lá. Enfim, teremos jogos, 13 jogos serão disputados no Canadá. Apenas o país não está tão envolvido até esse momento na competição como estão, por exemplo, algumas cidades dos Estados Unidos e o México como país. 8h47.

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12: 8h50.
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12: 8h51.

0: Ô, meu Tonho, diga lá. Você já tá devidamente abastecido com os adereços da Copa do Mundo?
1: Não.
0: Não? Eu também não. Então vai pensando aí se você quiser fazer uma listinha de encomendas.
1: Não.
0: Que o Pedro Fagundes, ele tá lá na região da 25 de março. A gente já tem algumas imagens que estão inclusive aí na sua tela. E o que já tem de adereço pra Copa? Tem acessório, tem roupa, tem bola, tem bandeirinha. O que mais tem por aí, Pedro? Bom dia.
2: Olha, Cassi, não cobre o frete, tá? Tem tudo por aqui, tem justamente, tem muita camiseta, principalmente muita camiseta do Brasil. Aqui falo diretamente com vocês da 25 de março, há 3 dias para o jogo de estreia do Brasil na Copa do Mundo contra o Marrocos, neste sábado, às 7 horas da tarde. E olha, o clima aqui já está esquentando, as lojas começaram a abrir a partir das 8 horas da manhã, então peguei justamente este momento dessa abertura das lojas, e cada loja que você que abre aqui, você descobre uma pilha de bandeiras, várias camisas, e mesmo lojas que não vendem exclusivamente materiais de Copa do Mundo, esses adereços de Copa, sempre enfeitadas com essas bandeirinhas, com essas bandeirolas, sempre neste clima de Copa. Aqui o movimento também está crescendo aos poucos, né? Estamos falando aqui de uma quarta-feira, 8h53, horário local. Então as pessoas estão chegando ainda. Muita gente que já nas vésperas da Copa preparou tudo para assistir, só falta a camiseta. Uma delas é a Tabata Morbeck, que eu falei há pouco. Ela é mãe da Ivy, de 2 anos, que vai viver a primeira Copa do Mundo dela neste ano. E ela veio aqui fazer algumas compras. Vamos ouvi-la.
3: Tô comprando agora uma blusinha pra minha filha, pra mim também, pra um bebezinho que tem em casa também. A gente tá bem animado pra curtir a Copa.
4: 2 anos, primeira Copa dela, claro.
3: Sim.
4: Já vai crescer animada pra assistir o Jogo do Brasil.
3: Com certeza. Se depender da nossa família, com certeza. Tá todo mundo bem animado. A gente sempre se reúne em casa, já compramos até um telão, um projetor. A coisa tá bem animada.
5: E boa Copa pra você, Ivy. Você traga sorte pra gente.
2: Ela mandou um obrigado no final, um obrigado. No final, fiquei todo feliz, espero que ela dê sorte para todos nós. Bem, quanto à questão de vendas aqui, por mais que esteja bem circulado, conversei com alguns vendedores que disseram que ainda não atingiram o pico de vendas que eles esperavam e que eles viveram nas outras Copas. Conversei justamente uma delas com a Nilma Gomes, ela é vendedora desde a Copa de 2014, que aconteceu aqui no Brasil, e comentou um pouco sobre quando começaram a subir as vendas e qual a expectativa para este ano.
6: Então, a partir da convocação e depois do primeiro jogo que eles ganharam, aí deu uma melhorada.
5: E o que sai mais?
6: Camiseta infantil. A expectativa tá boa, né? Que o comércio melhore mais.
2: Agora, depois de conversar aqui com pessoas como a Nilma Gomes e outros vendedores de camisa, vou dar agora uma grande girada pela 25 de março e ruas também adjacentes para procurar justamente também os adereços, e volto com vocês também com mais encomendas de adereços e outros relatos durante a programação. Cássia e Milton.
0: Tá certo.
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0: E ainda ficou bacana, porque logo ali na frente tem uma casa amarela. Parece que faz parte também do
1: céu. E lá ao fundo, um céu bem azul.
0: Bem azul. Ou seja, tá tudo combinado. Beatriz mandou essa mensagem pra gente. Recebemos também outras imagens de ouvintes, ainda no ABC Paulista. Essa é de São Caetano. A Adriana mandou a mensagem pra gente. É a prefeitura de São Caetano que fez essa decoração também em uma das vias da cidade. E na sua rua, como que tá a decoração da Copa? Manda foto aqui pra gente. 8h57.
2: 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São Paulo Vinícius Coelho.
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0: Vinícius Coelho.
1: Muito bom dia para você, Milton Jung. Muito bom dia, Cássia Godoy.
2: Bom
1: aqui
2: dia,
1: são
2: BBC.
1: 5 horas e 58 minutos na cidade do México, no palco da abertura da Copa.
0: Ontem nós falamos com você, você estava no processo de deslocamento lá de Nova Jersey para a cidade do México, onde haverá cerimônia amanhã oficial, primeiro jogo com a presença de México e África do Sul em campo. Você encontrou aí um ambiente diferente daquele lá nos Estados Unidos?
1: A impressão que eu tenho, Milton, é que tem 3 países diferentes e 3 Copas diferentes. Não é uma Copa em 3 países, são 3 Copas diferentes em 3 países diferentes. Embora aqui no México tenha uma divisão muito grande, né? Ao mesmo tempo que tem... O México é um país apaixonado por futebol, então você entra no táxi, o taxista fala com você sobre Copa do Mundo, você desce no aeroporto, tem uma fila específica para imigração, para quem vai trabalhar em Copa do Mundo, diferente dos Estados Unidos. Você chega no fiscal da imigração, o fiscal da imigração fala com você sobre Copa do Mundo, entra no Uber, o motorista fala com você sobre Copa do Mundo, mas tem protesto. Então, tem os protestos dos professores, que fecham os caminhos até o estádio Azteca, tem manifestações dos funcionários que vendiam comida dentro do estádio, tinha uma medida cautelar que obrigava a FIFA a aceitar que eles continuassem vendendo, então é uma briga jurídica ali. Mas tem uma Copa diferente, porque o México é um país diferente dos Estados Unidos. A primeira Copa que eu cobri foi em 94. Eu estava em São Francisco com a seleção brasileira, rodei bastante naquela Copa, mas eu percebia uma situação que a gente falava, a gente via mais público latino em Los Angeles e na Flórida. Hoje, em Nova Jersey, você conversa em espanhol com muita gente, e as pessoas que estão interessadas em Copa do Mundo são os latino-americanos. Por mais que tenha a discussão toda sobre imigrantes no governo Trump, quem faz calor de Copa do Mundo nos Estados Unidos são os latinos. Só que os latinos estão vivendo a vida, trabalhando o tempo inteiro, então você não vê Copa do Mundo todo dia nos Estados Unidos. No México você vê muito mais, você anda na rua, tinha um teu casal com a camisa do Brasil e uma camisa da Argentina. Os taxistas de algumas empresas particulares vão receber camisas do México e vão ser obrigados, aconselhados a usarem a camiseta do México nos dias de jogos. Amanhã, por exemplo, dia da abertura, os taxistas de algumas empresas particulares e motoristas de ônibus de empresas particulares vão estar com camisa do México. Então é diferente, é uma Copa diferente dos Estados Unidos.
2: Bom, falando agora da Copa, mas com um olhar sobre a seleção brasileira, hoje vai ter coletiva do Rafinha?
1: Vai, e é importante olhar para o Rafinha, porque o Rafinha é um dos jogadores mais elogiados pelo Ancelotti, mas que menos jogaram. Ele jogou só 6 das 12 partidas com o Ancelotti. A impressão, o tempo inteiro, é que o Ancelotti quer montar um time para deixar Vinícius e Rafinha como se fossem Bebeto e Romário de 94. É diferente porque o Romário era um grande goleador, nem o Vinícius nem o Rafinha são gigantescos goleadores, mas são os 2 maiores talentos dessa geração. E no entanto, dos 12 jogos do Ancelotti, Vinícius e Rafinha só jogaram juntos 4 vezes. E o Rafinha não tem gol. Não fez nenhum gol. O Vinícius fez 3 dos 26 gols da era Ancelotti, o Rafinha não fez gol nenhum. Mas o Ancelotti segue apostando nele como grande referência para fazer uma dupla com o Vinícius na frente, sem ter um centroavante, e os dois precisam começar a reagir, porque senão você vai montar um time que vai se estruturar defensivamente, mas as 2 cerejas do bolo, esquece Neymar. O Ancelotti está esperando muito de Rafinha e Vinícius. Vamos ver o que o Rafinha fala sobre isso hoje à tarde, 1h30 da tarde, no horário do Brasil.
0: E aí lá em Nova Jersey, né? E aí só para fechar o ciclo aqui, até porque eu havia comentado isso um pouquinho antes, quando você falou que em vez de ser uma Copa em 3 países, é uma Copa em cada país, né? Cada uma, a gente não falou do Canadá, mas eu tinha falado mais cedo da falta de engajamento, por enquanto, no Canadá em relação aos jogos da Copa. Alguns ouvintes até escrevendo, perguntando, mas não tem Copa no Canadá? Tem o mesmo número de jogos no Canadá, tem no México, né? 13 jogos.
1: Isso.
0: Passagem de algumas seleções bem importantes, até a Alemanha estará por lá, por exemplo, e mesmo assim a agitação é diferente. Talvez depois, quando a bola começa a rolar, as coisas esquentam um pouco, mas é que no Canadá a coisa é bem fria mesmo, né?
1: É menos boleiro, né? É a Copa mais insípida das 3 até agora. Vamos ver com a Alemanha, pode movimentar isso bem.
0: Tá certo. A chegada das torcidas move muito.

0: quarta-feira, 10 de junho de 2026. O banqueiro Daniel Vorcaro citou o ministro de Minas e Energia, Alexandre Silveira, nas duas propostas de delação premiada. Segundo a comentarista da CBN, colunista do Jornal Globo, Malu Gaspar, o dono do Banco Master relatou ter repassado 20 milhões de reais via Caixa 2 à campanha do ministro ao Senado em 2022. Integrantes do Ministério Público Federal e da Polícia Federal consideraram as informações iniciais insuficientes pelo fato de o empresário não detalhar as contrapartidas do acerto financeiro. Não constam nos registros oficiais do Tribunal Superior Eleitoral as doações do empresário para a campanha de Alexandre Silveira. A Polícia Civil de Goiás deflagrou uma operação contra suspeitos de tráfico de drogas e lavagem de dinheiro. Os agentes cumprem 20 mandados de prisão e 32 de busca e apreensão. A ação ocorre em municípios do estado, além de Minas Gerais e Paraná. As investigações apontaram que os principais líderes do grupo também são suspeitos de integrar uma facção criminosa. O governo afegão acusou o Paquistão de matar ao menos 13 pessoas e deixar outras 14 feridas em um ataque aéreo contra 3 províncias. Entre as vítimas estão 11 crianças. Islamabad não se manifestou sobre a ofensiva. Os dois países estão em conflito desde o fim de fevereiro. O governo paquistanês acusa o país vizinho de abrigar grupos terroristas. No horário de Brasília, 9:05.
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0: Bom dia, 9:07 no ar, o Notícia na Manhã, em nome de Costão do Santinho e Lojas MM. Chove em Joinville, 18 graus e a temperatura, um dia feioso nesta quarta-feira, 10 de junho, um dia antes da abertura da Copa do Mundo. Notícia na Manhã está no ar, chamando a reportagem com os destaques de hoje. João Gabriel traz o primeiro do dia.
1: Suplente do PL assume nesta quarta-feira como vereador após cassação do mandato de Cleiton Profeta. Os detalhes a gente traz daqui a pouco no Notícia na Manhã.
0: Poliana Rodrigues.
2: Sob pressão, o governo federal eleva a cota da Tainha e presidente Lula confirma a visita a Itajaí no fim de junho. Daqui a pouco eu trago todos os detalhes.
0: Tem também Reginaldo de Castro.
3: Governo de Santa Catarina descarta ponto facultativo para servidores públicos estaduais nos Jogos do Brasil na Copa do Mundo.
0: Lisandro Oliveira.
4: Antídio Lunelli altera o cenário eleitoral e confirma candidatura ao Senado pela chapa de oposição.
0: Tem também Giovana Franco.
5: Liminar da Justiça obriga a Prefeitura de São Francisco do Sul a restabelecer castrações e criar plantão veterinário 24 horas.
0: O esporte chegando com Raulino Dalcin.
6: Depois de despachar o Jaraguá, Joinville abre hoje mais um mata-mata na Copa do Brasil de futsal. Fim de linha, Joinville anuncia a demissão do técnico Serginho Braga. Na zona de rebaixamento da Série B, Avaí busca recuperação hoje contra o Ceará.
0: E agora o trânsito.

0: Trânsito com Israel Antunes nesta quarta-feira de trânsito lento, trânsito arrastado, né? A chuva põe mais veículos, né, para rodar, né, Israel?
1: Aí fica bastante complicado, né, Kleber? Não sei se tu teve problemas para vir aqui para a rádio.
0: E, confesso que sim.
1: Aí eu tava observando hoje o mapa, né, em tempo real ali, e realmente tá bastante tumultuado o trânsito em Joinville.
0: E tá naquele, tu acionou o Waze e tu começa a procurar uma rota alternativa para fugir do engarrafamento e tá tudo vermelho, né?
1: É, e não tem rota alternativa, né, a alternativa é ficar no mesmo local que tá para não se atrasar ainda mais, né, Kleber? Mas enfim, deixa eu atualizar aqui, Kleber, porque a gente tem uma manhã bastante tumultuada no trânsito, acho que isso tá todo mundo passando por isso hoje. Eu vou começar as informações pelas rodovias, até porque a Arteres, inclusive hoje pela manhã, até algo que a Arteres não costuma fazer, né? Sinalizar assim os pontos com lentidão. Geralmente ela coloca, né, no, nas redes aqui algumas informações sobre ocorrências, né? Mas hoje não, hoje ela fez diferente, ela colocou ponto de lentidão. Inclusive aqui na rodovia BR-101 em Joinville, por exemplo, do quilômetro 45 ao 42, para quem está indo em direção ao Paraná, e do quilômetro 39 ao 40, para quem estava em direção ao sul do estado, indo à capital do estado, né, em direção a Florianópolis. Bom, nesse momento, eu coloquei até na live lá para quem está acompanhando, em ambos os sentidos tem lentidão, tá? Não está parado o trânsito, está fluindo, mas com lentidão, e a gente consegue observar também que tem instabilidade, tem chuva, e isso de alguma forma também atrapalha o deslocamento do motorista que está na rodovia BR-101. Então você que vai acessar a rodovia, vai com cautela, vai com paciência, pista escorregadia, mantenha aí o sinal de alerta, porque realmente o trânsito está bastante tumultuado na rodovia BR-101. Ainda falando de rodovias, a rodovia BR-280 da mesma forma, está com bastante lento o trânsito, então está bem complicado para quem está no 280. E nas estaduais, a SC-108 hoje pela manhã estava bastante travado o trânsito, agora já melhorou, o fluxo de veículos já está bem melhor para quem está fazendo deslocamento por ali. O principal gargalo agora é para quem está no trecho da SC-418, no trecho da Serra Dona Francisca. Aí tem lentidão, serve de alerta para quem vai acessar agora a serra, tá? E aí no perímetro urbano aqui da cidade, um exemplo que o Kleber, né, pegou bastante trânsito hoje pela manhã aqui, e você que está nos acompanhando ainda vai encontrar alguns pontos com lentidão. Por exemplo, Rua São Paulo até o cruzamento com a Rua Padre Kolbe tem bastante trânsito. Se puder evitar a Rua São Paulo agora, é uma boa opção. Rua Florianópolis com bastante trânsito também, está bem complicado o trânsito na Florianópolis. Monsenhor Gersino não é diferente, também está com o trânsito travado. Rua Guanabara, bastante complicado o movimento também. Na Rua Anitta Garibaldi, da mesma forma. Então toda a Zona Sul tem trânsito lento. Todas as saídas da Zona Sul tem trânsito lento. Então para quem é morador da Zona Sul, tem que sair um pouquinho mais cedo de casa se tiver compromisso com o horário marcado. Na Zona Norte de Joinville, a Rua Dona Francisca tem lentidão. Tem lentidão também para quem está indo em direção à região norte pela Dr. João Colim. Para quem está chegando na região central pela Rua Blumenau, também encontra dificuldades. Então tem bastante trânsito lento também no perímetro urbano de Joinville e nas outras vias, nas vias que são que saem dos bairros e vão em direção à região central. Melhorou na Zona Oeste, não tem fila, nem na Minas Gerais e na 15 de novembro. Melhorou também na região leste de Joinville, a prefeita Helmut Fogter está com o trânsito normalizado. Então fica só esse trecho, tá, Kleber? Um trecho da João Colim, um trecho da Blumenau, pessoal que está na Dona Francisca e principalmente quem está na Zona Sul. A gente vai seguir acompanhando aqui e se o pessoal que está circulando pela cidade viu algo, quer compartilhar com a CBN, manda sua mensagem, tá? 99972-3493. E para quem está nos acompanhando no YouTube da CBN Joinville, pode deixar o like, pode comentar, pode compartilhar, bem junto também com imagens ao vivo aqui do estúdio, Kleber.
0: Ô Israel, geralmente nesse horário o trânsito começa a se dispersar, né? Não fica mais tão concentrado. A gente está tendo ainda uma certa retenção, principalmente na área central, né?
1: Tem principalmente para quem sai da Zona Sul e um trecho da Zona Norte, tá? E até para quem tá na imagem, pode observar ali, ó, naquele pórtico ali na região do bairro Vila Nova, divisa com o bairro Glória, para quem tá indo em direção ao bairro Vila Nova, tem um trecho ali com lentidão e para quem vai pegar a marginal da BR-101 também. Mas ali esse horário ainda tá um pouquinho tranquilo. Mas realmente, Kleber, hoje chama a atenção. Mesmo hoje, 9h13 da manhã, que é um horário que nós já temos aí um trânsito um pouco mais tranquilo, hoje tá diferente. Hoje tá bastante tumultuado. Fica o alerta para o motorista, Kleber.
0: Muito bem, Israel Antunes, de olho no trânsito, né? E como essa situação vai demorar um pouquinho mais para normalizar dentro daquela confusão diária que é o trânsito de Joinville, né? O Israel fica de plantão, né? Com o seu radar permanente. E você também participa com a gente. Você que está preso no trânsito, que está enfrentando uma situação diferente por causa da chuva, né? E do grande número de carros circulando, também pode ser o nosso repórter. Mande sua mensagem, sua informação pelo WhatsApp da CBN 479. 99972-3493. Vamos chamar a previsão do tempo. Douglas Márcio está com a gente para dizer como é que o tempo se comporta. Chuva, frio, como é que nós estaremos nas próximas horas e nos próximos dias. Douglas Márcio está chegando.
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3: Oi, ouvintes da CBN Joinville. Bom dia, vamos aos avisos do tempo e das temperaturas para essa quarta. Vamos lá, a gente tem um revezamento nos céus aí do norte catarinense, mais uma vez. Chuva prevista, ela é isolada, no geral de fraca a moderada, e acontece principalmente à tarde. Quanto mais perto do Paraná, maiores são as chances de chuva, mas os volumes previstos são pequenos, não há risco de ocorrências como alagamentos. Eu aviso, como eu sempre falo, porque ela molha. Até lá, revezamento, sol, nuvem, nuvem, sol, nuvem, nuvem, sol, momentos de maior nebulosidade realmente e algumas boas aberturas de sol. É assim hoje, tá? É um dia frio, já tivemos um amanhecer gelado e à tarde a temperatura não passa dos 20 graus. Então, bastante frio para o joinvilense mais friorento. Importante não esquecer o casaco hoje para os compromissos dessa quarta. Para amanhã, tudo muito parecido. No amanhecer, mínimas perto dos 10 graus. Durante a tarde, máximas perto dos 20. A amplitude térmica é importante, mas a temperatura não sobe muito. Então, a sensação de frio nos acompanha a quinta inteira. Mesmo esquema, revezamento de sol e nuvens, nebulosidade variável com boas aberturas de sol e a chuva ficando concentrada para mais perto do Paraná. Na sexta-feira, a gente tem uma chuva um pouquinho mais importante. Assim como aconteceu ontem, né? Madrugada e manhã, a primeira metade, parte do dia com chuva e com o passar das horas o tempo vai melhorando, vai firmando. Quanto mais para a noite de sexta, menos chuva, tá? No geral, também sem risco de ocorrências. Temperaturas no mesmo patamar. Frio de manhã, temperatura fresquinha à tarde. Já antecipo que para o sábado a tendência de tempo mais seco, com presença do sol e até temperaturas bem agradáveis durante a tarde, um sábado bem aproveitável aí para o joinvilense, tá bom? Eram esses avisos, espero ter ajudado, partiu café e até amanhã, gente, tchau!
0: Tchau, tchau. Muito obrigado, Douglas Márcio, com a previsão do tempo. Confirmando temperatura aqui em Joinville, neste momento 18 graus e nós teremos chuva ao longo de todo o dia. Vamos aos destaques do INSC Total. Pitbull em situação de rua ataca a jovem em Santa Catarina. A declaração da moça que foi atacada: achei que ele ia me estraçalhar. Pacote de pisos salariais avança na Câmara e ameaça caixas municipais. Por que pescadores do norte de Santa Catarina ganharam uma nova cota para a pesca da tainha? E essa manchete a gente traz agora com mais informações com a Poliana Rodrigues. Bom dia, Poliana.
4: Olá, bom dia a todos. A crise provocada pela suspensão precoce da pesca da tainha em Santa Catarina provocou uma reviravolta política e mobilizou a cúpula do governo federal em Brasília. Após forte pressão das comunidades pesqueiras locais, o presidente Luiz Inácio Lula da Silva confirmou que determinou aos Ministérios do Meio Ambiente e da Pesca a liberação imediata de uma cota extra de captura. Com a medida emergencial, o limite de pesca estipulado para o território catarinense foi ampliado em 20%. A mudança de postura do Palácio do Planalto foi anunciada por meio de um vídeo gravado pelo presidente ao lado de lideranças do Partido dos Trabalhadores no Estado. No registro, Lula brincou com a situação e aproveitou o momento para confirmar uma agenda oficial no litoral catarinense no dia 26 de junho. O chefe do Executivo Nacional vai participar no município de Itajaí da cerimônia de lançamento de um navio de guerra de última geração construído pelo Programa de Fragatas da Marinha do Brasil. A articulação para reverter o bloqueio da safra foi conduzida em Brasília pela bancada federal aliada, que alertou sobre os prejuízos econômicos na tradicional temporada do peixe. Setores técnicos do meio ambiente monitoravam o esgotamento rápido do limite global após grandes volumes de captura registrados no Rio Grande do Sul e em parte da costa. A portaria regulamentar com a ampliação dos volumes foi assinada nesta semana, garantindo o retorno das embarcações artesanais e industriais ao mar. Poliana Rodrigues para o Notícia na Manhã.
0: Obrigado, Poliana Rodrigues, né? E essa portaria aí que libera, né, a pesca da tainha, ela primeiro precisa ser oficializada, né? O anúncio foi feito ontem, mas primeiro precisa ser oficializada e depois da oficialização é que a pesca pode ser retomada. O governo volta atrás, né? Mas eu também não entendi por que só aqui no litoral norte, né? De Itajaí para cima, né? São algumas medidas, né, que confundem um pouco mais ainda essa situação do fim, né, da safra ou da temporada de pesca da tainha. O João Gabriel está com a gente para dar os primeiros destaques desta quarta-feira chuvosa, de trânsito arrastado. E qual mais é o seu destaque nessa abertura do Notícia na Manhã? Bom dia, João Gabriel.
5: Tudo bem, Kleber? Bom dia a você e a todos que nos acompanham no Notícia na Manhã desta quarta-feira. Como você trouxe muito bem, né? O dia começa chuvoso, o trânsito um pouco mais lento aqui na cidade de Joinville. Agora, a temperatura aqui perto da região central, mais para o bairro Saguaçu, em torno de 18 graus, sensação térmica também em 18 graus. A chuva não está muito forte, tá? Mas continua chovendo na cidade de Joinville. Então, o recado realmente é quem for sair de casa na manhã desta quarta-feira, deixar o guarda-chuva separado, porque a tendência é que esse dia continue sempre assim, né? A chuva parando um pouco ao longo do dia, mas sempre voltando e se intensificando a partir das horas desta quarta-feira. Entre os destaques de notícias na cidade hoje, a gente tem 3 horas da tarde o lançamento de mais uns jogos da terceira idade. Daqui a pouco eu trago todos os detalhes também, já entrando no clima, né, de Copa do Mundo. A cidade de Joinville também é com mais um evento sendo realizado esportivamente falando aqui em Joinville. E um outro destaque a gente traz diretamente da Câmara de Vereadores aqui da cidade, porque podemos ter hoje a posse, né, do vereador, de um novo vereador que vai assumir então o lugar de Cleiton Profeta. Para a gente lembrar, o Cleiton Profeta teve um mandato cassado na segunda-feira a partir da sessão de julgamento, né, que aconteceu perto das 10 horas, 10 e meia da manhã. A gente acompanhou, trouxe todos os detalhes aqui no Notícia na Manhã, em toda a programação da CBN Joinville. Eram necessários 13 votos para que o Cleiton Profeta tivesse esse mandato cassado. Foram 13 votos favoráveis, 3 abstenções e 2 votos contrários. Inclusive, um dos votos contrários foi do vereador William Tonese. A gente entrou em contato com o Tonese durante a tarde, a manhã de ontem, e ele falou um pouco desse resultado, né, da sessão de julgamento, da opinião e também do que aconteceu na segunda-feira aqui em Joinville. Vamos acompanhar então uma fala do vereador William Tonese aqui no Notícia na Manhã.
6: O que aconteceu na Câmara de Vereadores foi uma clara perseguição política contra o vereador Cleiton Profeta. A punição aplicada é completamente desproporcional aos atos praticados. Isso abre um precedente imensurável. Estamos vendo casos muito piores acontecendo no Congresso Nacional, como, por exemplo, a briga dos parlamentares do Partido dos Trabalhadores contra a convocação do filho do presidente, que não resultou em nada. Portanto, me assusta muito essa sanha dos vereadores em querer nos calar.
5: Tá, então, Kleber, o vereador William Tonese falando dessa sessão de julgamento que aconteceu na segunda-feira aqui na Câmara de Vereadores de Joinville. Um outro vereador que a gente entrou em contato, né, foi um dos que tomou posse da palavra durante a sessão de julgamento. A gente lembra também que cada vereador tinha direito de usar 15 minutos durante a sessão para falar, para expressar sua opinião. E um dos vereadores foi o vereador Henrique Deckmann, e ele falou também sobre a sessão de julgamento que aconteceu nessa segunda-feira.
7: O resultado da sessão, de forma alguma, nos alegra. Nenhum de nós se alegra com a situação que se vivenciou. Ao mesmo tempo, usando uma comparação, um voo ter uma outra vez uma turbulência pode acontecer. Mas a turbulência deste voo, ela é do começo ao fim. Chega uma hora que tu tens que rever o roteiro. E ninguém aguenta segurar um voo desse. Então eu creio que a alegoria possa expressar um pouco do sentimento vivenciado na Câmara de Vereadores. A outra questão que eu quero colocar é que quem acompanhou a sessão falou por si mesma. Então não é uma questão pessoal, e quem acompanhou a minha fala pôde expressar isso no seu todo. E a forma como foi tratado, a forma como foi apresentado também pelo próprio colega, ela expressa a realidade vivenciada de uma forma muito constante. Então, creio que a própria população pode também tirar as suas conclusões.
5: Quem não conseguiu acompanhar a sessão na segunda-feira, Kleber, ela segue disponível, né, tanto no YouTube da Câmara de Vereadores de Joinville, quanto no próprio site da Câmara e também lá no nsctotal.com.br. E o novo passo deve ser acontecer hoje, né, aqui no plenário da Câmara de Vereadores de Joinville, a partir das 10h30, porque os documentos do Cassiano Ucker, que é o suplente do PL aqui em Joinville, que recebeu 3.017 votos nas últimas eleições, os documentos chegaram hoje pela manhã aqui na Câmara, que está em força-tarefa, né, para que essa posse possa ser realizada ainda na manhã de hoje, por volta das 10h30 da manhã. A gente, claro, segue acompanhando, e se a posse for realizada, a gente traz todos os detalhes ainda hoje no Notícia na Manhã.
0: Muito bem, João Gabriel na Câmara de Vereadores acompanhando aí os desdobramentos da cassação do Cleiton Profeta e aguardando, né, para ver se teremos ainda hoje a nomeação e a posse do Cassiano Ucker, né, como seu suplente. Homem é assassinado e ruas viram palco de caçada policial contra suspeitos em Joinville. Esse é o principal destaque, essa é a principal manchete de hoje no AN, que a Fernanda Silva aqui no estúdio amplia pra gente. Bom dia, Fernanda.
8: Bom dia, pessoal. Já foi identificado essa vítima, tá, Kleber, como Paulo Sérgio da Silva Caetano, de 29 anos. Ele é um barbeiro que foi morto dentro do local de trabalho, numa barbearia ali no bairro Jardim Paraíso. E esse crime imobilizou a polícia militar, como tu comentou, numa espécie de caçada contra esses suspeitos. O Paulo, ele estava trabalhando, foi surpreendido por dois homens que chegaram na barbearia uniformizados, com vestimentas semelhantes a essas empresas de prestadoras de serviços, que tem aquela faixa de iluminação, tudo. Eles se dirigiram até a vítima, fizeram vários disparos, depois fugiram numa motocicleta. E aí a polícia militar fez um cerco, né, e aconteceu até perseguição da motocicleta, que dirigiu por cima da calçada. E aí eles conseguiram interceptar ali um momento a motocicleta. Um homem já foi preso, o outro tentou fugir. Trocou tiros ali com a polícia militar, chegou a ser atingido. Foi para o hospital, mas os dois, apesar, né, do ferimento ali, os dois suspeitos foram presos. Agora a polícia civil vai investigar a motivação desse crime. Lembrando que o Paulo, né, a vítima era daqui de Santa Catarina e esses dois suspeitos eram de outros estados e agora estão presos, né, devem passar por audiência de custódia e a polícia civil está investigando agora a motivação e depois poder fazer, então, o indiciamento dessa dupla, Kleber.
0: A gente não está acostumado a essa cena, né? Foi uma execução.
8: Sim, porque chegaram ali já atirando, assim. Pelo que a gente viu de imagens, o Paulo estava atendendo, tentou correr. Mesmo assim, ele foi atingido por vários disparos. Então, como tu comentou, uma execução realmente.
0: Muito bem. Tem aqui Procurando Emprego. Tupi anuncia quantas vagas?
8: 300 vagas aqui para Joinville, num feirão que vai acontecer no sábado, com salários que podem ultrapassar os R$3.000. É uma contratação ali imediata que a Tupi quer fazer para cargos de operador de produção, difusão, de acabamento, operador de usinagem e motorista industrial. Além do salário, né, tem os benefícios que a gente já conhece, como restaurante no local, plano de saúde. E para participar, as pessoas devem ir com o documento, tanto com o currículo quanto com o documento com foto, a carteira de trabalho, até a Tupi no sábado, no prédio de recrutamento, que é ao lado dos bombeiros, ali na Albano Schmidt, na portaria 2, no horário das 8 da manhã até o meio-dia. Vai ser feito esse feirão com 300 vagas e a gente traz também todos os detalhes no NSC Total. .com.br. Kleber?
0: Muito obrigado. Fernanda Silva ao vivo com a gente aqui no estúdio, falando da Tupi. Outra gigante aqui de Joinville é a Deller, né, que está lançando o relatório de sustentabilidade, né, e se colocando aí à disposição para mais detalhes, né, do que a empresa está fazendo, e bastante satisfeita, né, com a entrega feita na temporada 2025. Com 144 anos de história, a indústria têxtil brasileira reafirma seu compromisso genuíno com o futuro ao apresentar resultados, investimentos e conquistas históricas. Deller publica seu segundo relatório de sustentabilidade e consolida governança transparente com avanços da ESG. Um abraço, né, para Raquel Schwartz, da assessoria de imprensa da Deller, e também para o José Mário Gomes Ribeiro, que é o CEO da Deller. 928, deixa eu chamar aqui A Giovana Franco, né? Liminar da Justiça obriga a Prefeitura de São Francisco a restabelecer castrações e criar plantão veterinário. Conta pra gente, Giovana.
9: A Justiça concedeu uma decisão liminar determinando que o município de São Francisco do Sul restabeleça de forma imediata as castrações de cães e gatos e garanta atendimento veterinário de 24 horas. A medida atende a uma ação civil pública ajuizada pelo Ministério Público de Santa Catarina, que constatou uma série de falhas crônicas no Centro de Bem-Estar Animal da cidade. O Poder Executivo local terá um prazo máximo de 30 dias para regularizar de forma integral a estrutura do Serviço de Saúde Animal. A determinação judicial fixa que o órgão municipal deverá realizar no mínimo 90 procedimentos cirúrgicos de castração a cada mês. Em caso de descumprimento das ordens expedidas, a Prefeitura estará sujeita ao pagamento de uma multa diária estipulada em R$ 1.000. De acordo com a promotora de justiça, Raíza Alves Rezende, autora da denúncia, as investigações técnicas e as vistorias evidenciaram uma omissão administrativa estrutural que impossibilita o socorro a animais em sofrimento de urgência. O histórico de irregularidades reunido no processo aponta que os problemas de infraestrutura e a falta de medicamentos no local vinham sendo denunciados desde o ano de 2015. Relatórios da vigilância apontavam que o espaço chegou a abrigar mais de 150 cães em condições de severa superlotação. Mesmo após a execução de reformas físicas pontuais em anos recentes, o Ministério Público ressaltou que a falta da equipe técnica suficiente continuou paralisando as cirurgias e o controle de zoonoses. Giovana Franco para a CBN Joinville.
0: Muito obrigado, Giovana Franco. E a Câmara de Vereadores de Joinville publicou edital que encaminha aí o concurso público, né, para 4 vagas, preenchimento de 4 vagas na Câmara de Vereadores. A Câmara tem aí para cargos de secretário legislativo, nível médio, consultor técnico legislativo, controlador interno e procurador, todos os últimos de nível superior. As inscrições serão abertas no dia 17 e as provas serão aplicadas no dia 16 de agosto. O secretário legislativo tem salário de R$ 5.700, o consultor técnico legislativo especialidade em finanças, orçamento e economia, 9.828, o mesmo salário do controlador interno e também mesmo salário do procurador. Então, está feito aí, está oficializado aí o edital para o concurso para essas 4 vagas na Câmara de Vereadores. 9h31, vem aí o repórter CBN, a gente já volta.
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0: Quarta-feira, 10 de junho de 2026. O presidente Lula mantém vantagem de 10 pontos sobre os pré-candidatos do Novo, Romeu Zema, e do PSD, Ronaldo Caiado, segundo pesquisa Genial Quest divulgada hoje. Ele aparece com 45% das intenções de voto contra 35% dos adversários. Já em relação a Renan Santos, do Missão, Lula manteve 45%, enquanto o oponente subiu para 31%. O levantamento ouviu 2.004 brasileiros entre os dias 5 e 8 de junho. A margem de erro é de 2 pontos percentuais, para mais ou para menos, e o nível de confiança é de 95%. A pesquisa foi registrada na Justiça Eleitoral com o protocolo BR-07661-2026. Os ministros da Fazenda, Dario Durigan, e das Relações Institucionais, José Guimarães, procuraram o presidente do Senado, Davi Alcolumbre, para tentar um acordo que evite a aprovação de uma série de pautas-bomba. O governo federal estima que o custo fiscal de aprovação das iniciativas é de mais de 270 bilhões de reais. Apesar da conversa, ainda não há sinalização de entendimento entre o Executivo e o Congresso. Presidente da Turquia, Recep Tayyip Erdogan, afirmou que os ataques israelenses à Síria e ao Líbano chegaram a um ponto em que representam uma ameaça para o mundo inteiro. Em discurso a parlamentares, ele afirmou que as agressões precisam ser contidas. O líder turco também falou sobre supostas iniciativas maliciosas lideradas por Israel para desestabilizar a região do Mediterrâneo e alertou que a resposta será clara e forte se os direitos do país forem violados. No horário de Brasília, 9h34.
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2: O Minuto Esportivo na CBN Joinville é para falar do Jack Camp e também do Jack Futsal. Vou começar pelo Jack Camp, porque ontem o Joinville Esporte Clube comunicou de forma oficial o desligamento do técnico Serginho e do auxiliar do clube, o Hugo Almeida. Vou ler o comunicado aqui, tá, gente? Ó, o Joinville Esporte Clube comunica que o técnico Serginho Braga e o auxiliar técnico Hugo Almeida não fazem mais parte da comissão técnica da equipe profissional. O comunicado diz o seguinte ainda, ó, o clube agradece aos profissionais pelos serviços prestados, dedicação e comprometimento durante o período em que estiveram no tricolor, tanto nas categorias de base quanto no futebol profissional, e deseja sucesso na sequência de suas carreiras. A diretoria trabalha na definição dos próximos passos do departamento de futebol e comunicará oportunamente as decisões relacionadas à sequência da temporada. Portanto, esse é o comunicado do JEC em relação ao Serginho e ao Hugo Almeida, que não fazem mais parte do quadro profissional do Joinville Esporte Clube. Saindo do campo e indo para a quadra, hoje nós temos o pontapé inicial de mais uma fase da Copa do Brasil, a fase quartas de final, em que o JEC joga fora de casa contra o Pouso Futsal a partir das 7h30 da noite pelo jogo de ida das quartas finais da Copa do Brasil. O Joinville vai para essa viagem com alguns desfalques, são dois. O fixo Henrique, devido a um procedimento no joelho e controle de carga, está fora da partida. E também o ala Kevin, que devido às questões familiares também não viaja lá para Pouso Redondo. Os relacionados para o jogo de logo mais são os goleiros Cleiton e Matheus, Pedro Rei, Gui, Robinho e Xuxa. Também Alves, Rafael Remy, Fernando e Denês. E para fechar a lista tem Rufino, Luizinho, Dieguinho e Pinheiro. O jogo começa às 8 horas da noite, claro, com transmissão aqui da CBN Joinville, o JEC tentando vencer e trazer algum tipo de vantagem para o jogo da volta na Copa do Brasil. Lembrando que o Joinville, na última fase, nas fases oitavas de final, venceu os dois jogos contra a equipe do Jaraguá, né? Bateu o Jaraguá lá na arena pelo placar de 3-2 e goleou o seu maior rival aqui no Centro Eventos Carl Hansen pelo placar de 7-1. Hoje, claro, a gente vai falar bastante sobre isso. JEC em quadra logo mais contra o Pouso Futsal.
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1: Nove e trinta e nove, temperatura estabilizada nos 18 graus, a máxima de hoje vai ser de 19. Então a gente vai seguir nesse climinha, né, com essa instabilidade, com essa chuva fina ao longo de todo o dia e não vamos ter grande variação de temperatura. Curioso, né, a variação de hoje é de 17 a 19, ou seja, a média é de 18 graus, que é essa temperatura que a gente está vivendo nesse momento. 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Deixa eu chamar o Raulino Dalcin, porque a vara da fazenda de Joinville está proibindo passeios de quadriciclo na Serra Dona Francisca. Conta pra gente, Raulino.
2: Olha, Kleber, a primeira vara da fazenda pública de Joinville determinou a paralisação imediata de um empreendimento turístico focado em passeios de quadriciclo na área de proteção ambiental da Serra Dona Francisca. A decisão acolhe uma ação civil pública ajuizada pelo Ministério Público de Santa Catarina, que denunciou a degradação de vegetação nativa do bioma da Mata Atlântica. O proprietário do imóvel e a empresa responsável pelo lazer turístico foram condenados por operar atividades motorizadas de recreação sem deter nenhum tipo de licenciamento ambiental. Os laudos técnicos e as vistorias anexadas ao processo judicial demonstraram que o tráfego contínuo dos veículos gerou danos severos na geografia local. A perícia constatou a abertura irregular de caminhos na floresta, processos acelerados de erosão do solo, desvios e intervenção ilegal em recursos d'água e construções clandestinas em áreas de preservação permanente, as APPs. Em juízo, a defesa dos réus alegou que as trilhas já existiam no terreno e minimizou a escala de impacto, ressaltando que a mata passava por uma regeneração natural. Os argumentos dos empresários foram rejeitados pela magistratura local, que pontuou que o início de uma recuperação espontânea da vegetação não anula a responsabilidade jurídica pela destruição acumulada. Além da proibição das atividades, a sentença obriga os réus a elaborarem e executarem um plano de recuperação de área degradada no terreno. Os condenados também terão que pagar uma indenização financeira pelos danos causados à coletividade e a decisão de primeira instância ainda comporta recursos. Kleber, eu volto contigo no estúdio.
1: Obrigado, Raulino Dalcin. Deixa eu chamar a Lisandra Oliveira, porque o cenário político de Santa Catarina tem agora a confirmação de Antídio Lunelli como candidato ao Senado. Lisandra Oliveira tem mais detalhes.
3: Bom dia! O cenário da disputa eleitoral para as duas vagas ao Senado em Santa Catarina sofreu uma reviravolta expressiva com a confirmação da pré-candidatura do deputado estadual Antídio Lunelli, do MDB. O parlamentar e ex-prefeito de Jaraguá do Sul abriu mão dos planos de reeleição no parlamento estadual para integrar a chapa majoritária de oposição encabeçada pelo prefeito de Chapecó, João Rodrigues, do PSD. A definição do nome ocorreu após uma reunião de cúpula que reuniu os comandos partidários do PSD, do MDB e da União Brasil. Em entrevista de rádio concedida logo após a divulgação de acordo político, Lunelli justificou um novo posicionamento eleitoral e se posicionou de forma crítica ao cenário do partido rival. O deputado declarou voto e alinhamento à base bolsonarista, mas pontuou de forma explícita que discorda da intenção de lançar candidatos ao cargo federal que não possui um vínculo de naturalidade com o eleitor catarinense. O posicionamento público funciona como uma clara referência aos movimentos do vereador carioca Carlos Bolsonaro em Santa Catarina. A movimentação de Antídio surpreende os bastidores políticos porque o deputado mantinha uma interlocução estreita de aproximação com a pré-candidatura do governador Jorginho Melo do PL. De acordo com o comunicado oficial emitido pela assessoria do MDBista, o lançamento oficial da sua corrida ao Senado está agendado para acontecer neste próximo sábado. O ato político de caráter regional será realizado no município de Jaraguá do Sul, principal reduto eleitoral e base política de atuação do empresário catarinense. Lisandro Oliveira, para o Notícia na Manhã.
1: Obrigado, Lisandro Oliveira. A Univille inaugura hoje, às 14h, o Laboratório de Educação Sanitária Interativa, o MosquiLab, e também o Laboratório de Entomologia, o BugLab. Os espaços foram viabilizados com recursos captados por meio do edital junto à Fundação de Amparo à Pesquisa e Inovação, totalizando mais de R$ 2.800.000 com contrapartida da instituição. E para falar sobre essas duas novidades, a gente tem na linha o reitor da Urivile, Alexandre Sidral, que nos atende nesse momento ao vivo. Reitor, conta para a gente os detalhes dessas duas novidades que são colocadas à disposição da comunidade a partir de hoje, às 14h, com esse ato solene. Bom dia.
0: Bom dia, Kleber. Bom dia aos ouvintes. Quero primeiro agradecer a oportunidade de falar de um momento muito importante em termos de saúde, de prevenção aqui na nossa região, sempre pautado no uso da ciência como um instrumento importante, né, nesse contexto. Então, eu queria destacar esses dois laboratórios. Eles estão sendo inaugurados a partir de iniciativa de pesquisadores da Univille, que submeteram projetos a um edital do governo do estado de Santa Catarina, que tem sido muito sensível às questões do combate ao Aedes aegypti. E nós conseguimos obter esses recursos. E esses dois laboratórios, eles trabalham com duas frentes bem importantes no combate ao Aedes aegypti, lembrando, né, que é o principal vetor de transmissão da dengue e de outras doenças. Então, nós vamos estar hoje à tarde, inclusive com a presença do presidente da FAPESC, o professor Valdir Sequinel, que, para quem não conhece, né, a FAPESC é a Fundação de Amparo à Pesquisa do Estado de Santa Catarina, ligado ao governo do Estado de Santa Catarina, e também vamos estar com a presença do secretário de Ciência e Tecnologia do Estado de Santa Catarina, o Fábio Pinto, prestigiando esse momento, além de outras autoridades municipais e estaduais. O MosquiLab é um laboratório que trabalha principalmente a educação sanitária, né? O que isso significa? Nós montamos toda uma estrutura ali, onde nós vamos poder receber escolares, pessoas da comunidade e agentes da saúde para compreenderem todo o ciclo de vida do mosquito e os momentos em que são importantes a prevenção, o combate, né? Então, a proposta desse laboratório é um laboratório interativo, é uma estrutura que mostra como se desenvolve o mosquito e que medidas as pessoas precisam tomar ao longo desse ciclo para evitar que o mosquito se prolifere. E por isso ele está voltado principalmente aos estudantes da rede municipal e rede estadual, que vão visitar em grupos e ter uma aula a respeito do combate de forma interativa, e também um ambiente de treinamento dos agentes de saúde, tanto na esfera municipal quanto a estadual. Então, esse é o nosso laboratório, né, de educação sanitária interativa, o MosquiLab. E o outro laboratório também trabalha com essa temática, lembrando que o edital que foi promovido pelo governo do estado e pela FAPESC tinha foco exatamente em ações de ciência e tecnologia no combate, né, à dengue. Então, esse outro laboratório, ele trabalha com a pesquisa, efetivamente, de como desenvolver um bioinseticida para combater os mosquitos, e também uma ação mais específica de como criar mosquitos estéreis que possam ser colocados na natureza e, com isso, contribuir para a diminuição da reprodução dos mosquitos e, com isso, consequentemente, diminuir, né, a incidência desse vetor aí nas nossas comunidades. Esse projeto, inclusive, ele conversa com o projeto Volbáquia, né, que é da Prefeitura Municipal, né? Então, é um conjunto de ações muito importante que nós, como Universidade Comunitária, estamos aí desenvolvendo em parceria com o governo municipal, o governo estadual, que foi o financiador desses projetos, dentro de uma ação que faz parte da nossa identidade comunitária, né? Trabalhar com ciência em prol do desenvolvimento humano, social aqui da região.
1: Reitor Alexandre, O senhor estava falando, né, que o Mosquilab é um laboratório interativo, né, para treinar os agentes de saúde e também mostrar, né, para os alunos da rede municipal e estadual, né, todo esse ciclo, né, do Aedes aegypti. E além disso, né, durante o dia, né, o pessoal que circula pela universidade tem condições de passar por lá e também desfrutar disso que está sendo colocado à disposição ou tem que ter algum agendamento prévio?
0: Nós temos um processo de agendamento, né? Esse é um dos laboratórios que faz parte da nossa Praça da Ciência, que é um projeto mais amplo de educação ambiental. Então, as pessoas podem entrar em contato com a Univille para agendar escolas e mesmo famílias, né, que queiram conhecer essa Praça da Ciência, que na verdade é uma trilha educativa, né? Onde a gente aborda, além do Mosquilab, né, e de outras iniciativas, inclusive o nosso Jardim Botânico. Então, as visitas podem ser feitas por agendamento junto à universidade e, claro, a gente vai ter lá monitores para acompanhar essas visitas, explicar os conceitos, enfim, interagir também com as crianças e os visitantes, porque, lembrando, né, o Mosquilab não é destinado só às crianças, mas também a todos nós adultos, né, nesse processo de educação sanitária.
1: Buglab, qual é a diferença?
0: O Bug Lab está focado principalmente na produção de bioinseticidas, né, para que a gente possa, de uma maneira equilibrada ambientalmente, combater os mosquitos, né? Então, os pesquisadores da Univille já trabalham há algum tempo no desenvolvimento desses produtos e também a própria questão de, através de técnicas de esterilização, fazer com que a gente possa esterilizar um certo número de mosquitos machos que podem ser recolocados no meio ambiente e com isso eles disputam, né, o acasalamento dos mosquitos e reduzem a produção de larvas que vão dar origem aos mosquitos transmissores, né? Então são técnicas que permitem, né, uma intervenção de forma ambientalmente correta dentro do contexto em que nós estamos, né, diminuindo a população de mosquitos. E como eu falei, esse projeto também dialoga então com o projeto Wolbachia, que inclusive foi um grande sucesso, né, capitaneado aí pela Prefeitura Municipal, também com a participação da Univille. Veja que nós conseguimos reduzir, inclusive, os óbitos de dengue aqui em Joinville nos últimos anos, graças a todas essas ações integradas entre universidade, poder público e a própria comunidade, né?
1: Esse também é um papel que da academia, né, da universidade. Está sintonizado com as necessidades, né, e as dores, né, da sua própria comunidade. Né?
0: Exatamente. Eu queria destacar novamente, né, nós somos uma fundação criada por lei municipal, sem fins lucrativos. A nossa finalidade é a educação e a produção do conhecimento. Ano passado completamos 60 anos do ensino superior. O primeiro curso aqui da região, o curso superior, foi o curso de economia, e este ano estamos completando 30 anos como universidade credenciada pelo Ministério da Educação, uma das 205 universidades existentes no Brasil e a única com sede aqui em Joinville. E uma universidade tem esse compromisso de trabalhar o ensino, a pesquisa e a extensão, fazendo com que ela possa, em diálogo com os agentes do desenvolvimento regional, né, trabalhar pela a melhoria da qualidade de vida da população, pelo desenvolvimento econômico sustentável. Então, é nosso papel. E eu já queria destacar que hoje à tarde também nós vamos estar inaugurando também uma fábrica de uma startup, a NanoCell, que está instalada no Parque de Inovação ligado à Univille, o Inova Park, e também uma fábrica que vai produzir, a partir de nanotecnologia, produtos para a área da saúde, dos curativos, né? Então, isso também faz parte do nosso escopo de trabalho, né, na Univille Nova Parque, trabalhar com inovação e empreendedorismo, né?
1: Que legal, uma tarde repleta aí na Univille. Reitor Alexandre Cidral, muito obrigado por nos atender aqui na CBN e parabéns pelo trabalho da Univille junto à comunidade.
0: Muito obrigado aí, e fica o convite para toda a comunidade, né? Nós vamos em agosto fazer uma grande programação de comemoração dos 30 anos de credenciamento da Univille com a universidade, e a universidade vai estar de portas abertas, como sempre, recebendo a comunidade. Muito obrigado aí pela oportunidade.
1: Um abraço, reitor Alexandre Cidal conversando com a gente. Deixa eu falar duas questões, né? Uma de saúde e uma de laboratório. A gente está falando aí de laboratório, o Mosquilab e o Buglab, que são inovações, são as novidades que serão inauguradas hoje lá na Univille. Raulino Dalcin está trazendo um fato curioso, né? Um laboratório de Guaramirim foi condenado por emitir um laudo com erro na avaliação. Conta pra gente, Raulino.
2: A primeira vara cível da comarca de Guaramirim condenou um laboratório de análises clínicas ao pagamento de uma indenização por danos morais, no valor de R$ 5.000, a um motorista profissional. O trabalhador acionou o Poder Judiciário após a empresa emitir um resultado falso positivo para o uso de cocaína em um exame toxicológico obrigatório para o exercício de sua profissão. O autor da ação demonstrou nos autos que o erro contábil laboratorial comprometeu de forma severa as suas oportunidades de emprego no mercado regional. No decorrer da instrução no processo, o motorista apresentou como contraprova técnica outros dois exames laboratoriais complementares, realizados por instituições concorrentes dentro da mesma janela cronológica de detecção da substância. Em contrapartida, a defesa do laboratório sustentou que o procedimento seguiu de forma estrita as normas vigentes do Conselho Nacional de Trânsito, o CONTRAN. A empresa alegou que efetuou a análise de contraprova interna e negou a ocorrência de qualquer falha na prestação do serviço. Ao proferir a sentença de condenação, o magistrado responsável pelo caso concluiu que ficou evidenciada a imperícia e a falha na prestação dos serviços de saúde da clínica de análises. O entendimento judicial destacou que o falso positivo teve potencial lesivo para abalar a reputação moral e impedir a continuidade da atividade profissional do motorista. A decisão proferida em primeira instância na comarca vizinha de Guaramirim ainda comporta a interposição de recursos de apelação pelas partes envolvidas. Raulino Dalcin para o Notícia na Manhã.
1: Obrigado, Raulino. 9h56, João Gabriel está de volta com a gente para falar sobre mutirão contra a pichação, João.
4: É isso, Kleber. Mais uma etapa sendo realizada aqui em Joinville desse mutirão que acontece, né? Realizado pela Prefeitura desde outubro do ano passado. E esse próximo mutirão contra a pichação será realizado, então, na próxima quinta-feira, tá? Dia 18 de junho, a partir das 5h30 da tarde. Dessa vez, o mutirão acontece mais aqui na região central da cidade. Conforme informações repassadas pela Prefeitura, o ponto de encontro será na Rua das Palmeiras e as ações também incluem imóveis da Rua Princesa Isabel, 15 de novembro e Rua Dona Francisca, né? Bem o centro aqui de Joinville. Então, desde o início da campanha, em outubro do ano passado, foram realizadas 6 ações que resultaram na remoção de pichações em 28 imóveis, totalizando aí então 903 metros quadrados de área pintada. Para esta ação, a previsão é concluir mais 195 metros em 5 endereços, né? 195 metros quadrados em 5 endereços nessa ação sendo realizada no dia 18. Então, os interessados em participar como voluntários podem se inscrever por meio do site, né, da Prefeitura de Joinville até o meio-dia da próxima terça-feira, do dia 16 de junho. A gente lembra que também através do aplicativo Joinville Fácil, os moradores podem informar locais que sofreram pichação, enviando sempre fotos e atualizando, né, o endereço para cadastro no banco de dados da Prefeitura. Para imóveis particulares, a recuperação necessita da autorização dos proprietários e da disponibilidade de voluntários para execução dos serviços. Já a revitalização dos imóveis pertencentes ao município de Joinville é feita de forma contínua, né, pela prefeitura da cidade. Os mutirões são organizados periodicamente e viabilizados por meio de doações de materiais e também da participação ativa aqui da população. Reforçando, o próximo mutirão na região central de Joinville no dia 18, 18, quinta-feira da semana que vem, e as inscrições sendo realizadas até o dia 16, a próxima terça-feira, ao meio-dia. E agora há pouco, Kleber, tivemos a confirmação então da Câmara de Vereadores de Joinville que a posse, né, do primeiro suplente do Partido Liberal, o PL, o doutor Cassiano Hucker, será agora então na sessão ordinária, que começa daqui a pouquinho, às 10 horas, no plenário aqui da Câmara. Claro, a gente vai seguir acompanhando e as atualizações a gente traz daqui a pouco no Notícia na Manhã.
1: Combinado. João Gabriel daqui a pouquinho com a gente. Deixa eu fechar o bloco chamando a Giovana Franco. Governo de Santa Catarina autoriza a nomeação dos aprovados no concurso da saúde, Giovana.
5: O governo do estado de Santa Catarina autorizou a nomeação de mais 384 profissionais de saúde aprovados no concurso público aberto pelo edital de 2025. A nova convocação de pessoal foi publicada de forma oficial por meio do Diário Oficial do Estado e funciona como um reforço para a rede pública catarinense. Este contingente técnico-administrativo se soma aos quase 600 candidatos que já haviam sido chamados na primeira etapa do processo. De acordo com a Secretaria de Estado da Saúde, os novos servidores concursados preencherão vagas operacionais em hospitais públicos da rede estadual, em diretorias administrativas e nas 17 gerências regionais de saúde. A lista de convocados abrange funções de nível técnico e superior, englobando médicos, enfermeiros, técnicos de enfermagem, farmacêuticos e fisioterapeutas. Os aprovados estão recebendo as cartas convocatórias oficiais de forma individual através do correio eletrônico. A direção da pasta da saúde ressaltou a importância de os profissionais cumprirem rigorosamente os prazos burocráticos para entrega de documentos e a efetiva posse nos cargos públicos. Em caso de desistência da vaga, as autoridades solicitam que a formalização seja feita de maneira rápida para agilizar a chamada dos próximos candidatos da lista de reserva. A realização deste concurso público era aguardada pela categoria da saúde no estado há cerca de 14 anos. Giovana Franco para a CBN Joinville.
1: Muito obrigado, Giovana Franco. Uma boa notícia, né, na área da saúde. Costão do Santinho e Lojas MM anunciam, vem aí o repórter CBN, na sequência a gente volta com a segunda hora do Notícia na Manhã, falando de esporte também, de um projeto que vai avançando na Alesc para autorização do uso de armas de choque, né, para proteção feminina.
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Quarta-feira, 10 de junho de 2026. Policiais civis e militares já prenderam 10 suspeitos em uma operação contra traficantes no Complexo da Maré, na zona norte do Rio de Janeiro. A ação afeta o funcionamento de diversos serviços na região. Ao menos 42 escolas municipais e 2 estaduais estão fechadas, assim como 4 postos de saúde. Unidades da Universidade Federal do Rio de Janeiro, na Ilha do Fundão, estão cancelando aulas. E a Fundação Oswaldo Cruz também informou que suspendeu todas as atividades presenciais no campus Maré. Mais cedo, o intenso tiroteio provocou correria entre passageiros na estação Fiocruz do BRT. Pessoas que aguardavam a chegada dos ônibus precisaram se jogar no chão para se proteger dos disparos. A produção da indústria brasileira avançou em 10 dos 15 locais pesquisados em abril na comparação com março. Na média, o setor registrou alta de 0,7%. Foi o quarto mês consecutivo com crescimento. O ganho acumulado é de 4,4%. Os dados fazem parte da pesquisa industrial mensal regional do IBGE. Ao menos 12 pessoas morreram e 9 ficaram feridas em um ataque a tiros contra um assentamento informal em Joanesburgo, na África do Sul. Segundo a polícia local, o crime foi cometido por 10 homens. Até o momento, ninguém foi preso. A motivação do ataque também não foi esclarecida. No horário de Brasília, 10 e 3.

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8: Estamos de volta, são 10 horas mais 7 minutos, temperatura de 18 graus aqui em Joinville, nem olhei pro termômetro, tá? 18 graus, essa é a média do dia, então vamos de 18 graus, continua tempo nublado, bem nublado, com instabilidade aqui em Joinville. JD Champs está chegando aqui para conversar conosco, trazendo as novidades do esporte. Hoje tem o Jack em quadra pela Copa do Brasil, uma das várias competições que o Jack joga paralelamente no futsal. E o anúncio daquilo que já era esperado, Jota. O Serginho Braga não é mais treinador do Joinville. Surpresa zero, né? Bom dia.
9: Surpresa zero, Kleber. Bom dia para você, bom dia para todo mundo. Surpresa seria se o Joinville tivesse apresentado já um planejamento, né, dos próximos passos aí. O que que vai fazer, o que que não vai fazer e de que forma pretende fazer. Essa seria uma grande surpresa. Mas, por enquanto, a gente tem apenas dois atos aí, né? Um pronunciamento esvaziado do presidente em exercício, Derian Campos, nas redes sociais. E ontem esse desligamento, tanto do Serginho quanto do Hugo Almeida aí, uma nota curtinha no site, nas redes sociais do clube, agradecendo o serviço prestado, aquela coisa toda, e desejando sorte na sequência das jornadas aí de ambos. Nada de novo, né?
8: Deixa eu te falar uma situação que me incomoda. O Serginho, ele é um abnegado, né? É um cara procurando o espaço dele. Ele não estava pronto para ser o treinador do Joinville.
9: Não.
8: Aí ele estava lá na sua função de treinador do Sub-17.
9: Ele, né? Sub-17 e Hugo Almeida no 20.
8: No 20. Aí os dois foram promovidos, né? Lógico que no primeiro momento é legal, mas sem nenhuma segurança.
9: Nada.
8: Né? Eles foram demitidos do trabalho do profissional e ficaram também sem o trabalho da base, né?
9: Eles já estavam alguns anos, né, fazendo esse trabalho na base aí, e acabaram recebendo esse convite, esse rabo de fogo.

0: Gate, que era assumir esse Joinville nesse momento, né? Acabaram assumindo também, apostaram aí nessa sequência, receberam evidentemente uma valorização financeira também, uma valorização profissional, enxergaram ali uma oportunidade. Eles estão na deles, né, Kleber, em aceitar a oportunidade, sim. Agora, o erro foi justamente na condução do Joinville, que, de novo, o que credenciou o Serginho e o Hugo a assumirem o JEC foi somente o critério financeiro. Não teve o critério técnico de conquista, de experimentação.
1: E essas foram as movimentações dessa nova diretoria.
0: Sim,
1: Não tem nenhuma coisa. Só o da Silva que foi trazido de fora e mesmo assim... né?
0: Também com o mesmo perfil.
1: No mais é readequar quem já está lá dentro. Né? O André vira CEO, né? O Serginho é promovido, o Hugo também é promovido. Né? Tem uma remodelação com as mesmas peças.
0: E eles... E a atual diretoria, né, trata isso como avanço, como algo benéfico, né? Porque... Tanto na fatídica entrevista coletiva do CEO do clube, que, de novo, né, vale registrar aqui, foi empossado o CEO, nomeado o CEO, sem passar pelo rito do Conselho Deliberativo, então ele não foi aprovado em nenhum momento no Conselho Deliberativo, mas na entrevista do André e nesse pronunciamento absurdo aí também do presidente lá nos Estados Unidos, eles falam muito, eles trazem isso, né, como, ó, efetivamos pratas da casa, efetivamos funcionários da casa para funções mais exigentes e tudo mais. Eles tratam isso como algo benéfico, como uma melhoria, como um avanço, como algo positivo para esse momento do clube. E que, de novo, assim, né, não trouxe efeito prático nenhum, a não ser o Joinville conseguir economizar com essas duas funções, de técnico e de auxiliar técnico, ou três funções, quer querer ir colocando também o da Silva como gerente de futebol. Então, de novo, apenas o critério econômico é que fez esses três caras serem empregados no Joinville. Mas o próprio André destacou, né? O core business é o futebol. E aí o core business do JEC é que a bola na rede não aconteceu. E aí o que, que o JEC fez para isso, né? Então, essa diretoria tem essa dose gigantesca dessa responsabilidade aí. E, de novo, assim, não tem nenhuma surpresa no desligamento do Serginho Braga, até porque agora o futebol só volta lá na metade do segundo semestre, né, no início da Copa Santa Catarina. Mas chama muito a atenção, assim, a forma, o modus operandi. E, de novo, surpresa seria se o Jack tivesse já apresentado um planejamento. Estamos fazendo isso para chegar naquele ponto, vamos dar esse passo para chegar em tal ponto, vamos fazer de tal forma para conquistar esse resultado. Mas nada, por enquanto fica tudo nos bastidores, aí tá tudo trancado na sala ou nas chamadas de vídeo, né? Porque o presidente está nos Estados Unidos nesse momento, então a gente não sabe quais são as próximas ações e os próximos passos. Lembrando que já colocamos, né, o microfone da CBN à disposição do presidente do Joinville para ele falar com o torcedor tricolor e, por enquanto, o silêncio reina, viu, Kleber?
1: O Jota Israel há pouco divulgou essa relação dos atletas do JEC Futsal para o jogo de hoje e duas ausências. Kevin com problemas particulares e o Henrique, qual era a expressão que foi usada ali, o termo, um procedimento no joelho? É para se preocupar?
0: Pelo que eu consegui conversar com o pessoal do JEC Futsal, não. O Henrique está voltando agora, né, depois de um longo período de inatividade, então está dosando a carga aí. E ele estava com uma pequena lesão no joelho ainda lá da Supercopa do ano passado, então é um negócio que foi ficando e aí naquelas, né? Qual que é a dor mais forte? Veio o calcanhar de Aquiles. Então é algo que não tem atrapalhado, mas que evidentemente, depois de muito tempo, ele precisa ser tratado. E como voltou agora, em tese, o Jack, em tese e na teoria e na prática também, o Jack é muito favorito para esse jogo de hoje. O Davi Mendonça acabou optando por fazer esse procedimento agora com ele já, porque daí já aproveita, já dá uma respirada no veinho ali. Então, não é, pelo que eu consegui apurar, nada aqui que preocupe o Henrique, não. E o Kevin, cara, ele tá vivendo um momento mágico aí da vida dele. Encontrei ele ontem, inclusive, saindo da natação com a minha filha, né? Acabou a natação lá da Mariana e ele tava por lá com a esposa. A esposa dele tá para ganhar o segundo filho deles agora, já era pra ter nascido agora no fim de semana, no domingo, então tá nessa reta final aí de vir a qualquer momento, por isso ele foi liberado então para acompanhar a esposa, então não são problemas, mas é a bênção aí na vida do Kevin. Ficou de fora, mas de novo, né? Contra o Pouso Redondo, que o Jack fez 8-7 na Recopa.
1: 7-1.
0: Então, assim, não deve ter muita dificuldade não, Jack, para ganhar hoje e para ganhar daqui duas semanas o jogo da volta. O Pouso Redondo tá com o técnico suspenso, tem um jogador suspenso, tem outro machucado, vai com 12 relacionados para o jogo de hoje. Então, assim, a chance de ter mais um 7-0, 7-1 aí... E é uma piazada, uma gurizada nova lá em Pouso Redondo, no Alto Vale do Itajaí.
1: Muito time vai curtir a Copa do Mundo na zona do rebaixamento. Né? O torcedor deve. O torcedor quer férias do futebol do Campeonato Brasileiro, né? Vai mergulhar na.
0: Do nada.
1: Na Copa do Mundo. Havaí é mais um desses, né? Hoje joga contra o Ceará. Se não pontuar, vai estar nessa situação.
0: Ah, mas não estava feliz da vida que foi campeão nacional no fim de semana?
1: O retrato do futebol catarinense, ele é triste, né?
0: Ele é triste demais. Cara, o futebol catarinense, ele agoniza ano após ano, assim, né? A gente tem uma Chapecoense que bateu, voltou aí para a Série A, mas é o...
1: A Chapecoense vai fazer uma limpa no plantel no meio do campeonato.
0: No meio do campeonato.
1: Já tem pouco.
0: Tentando resetar, já não é tudo aquilo, ainda você reseta no meio da competição, então chama muito a atenção. E todo esse drama, né, na Série B, na Série C, Figueirense também, né, agonizando lá. Impressionante que o Figueirense perde, não entra na zona do rebaixamento na Série C, né?
1: É que teve Itabaiana.
0: E aí do nada consegue conquistar uns pontos lá dos times de cima, mas realmente uma situação muito delicada, né, Kleber? E aí, enfim, né, quer queira, quer não, fale bem ou fale mal, mas a gente teve um personagem tanto aqui no futebol catarinense que era o seu Delfim de Pádua Peixoto Filho. Era aquele cara que ele poderia falar mal dos nossos times daqui, mas se os outros falassem, ele levantava a voz. E é um cara que sempre defendeu muito, né, o futebol catarinense, não à toa, perdão, não à toa, na gestão dele, Santa Catarina teve 4 times na Série A do Campeonato Brasileiro. Ele que, lamentavelmente, perdeu a vida naquele acidente da Chapecoense. Enfim, momento muito triste aí para o futebol catarinense, Kleber.
1: Muito bem. J.D. Champs, que volta às 11 com o CBN, joga nas 11.
0: Vou tomar minha água.
1: Tá bom. Daqui a pouquinho a gente vai chamar o Reginaldo de Castro para falar sobre ponto facultativo. Vai ter ou não nos Jogos do Brasil durante a Copa? Vamos saber da posição do governo do Estado em relação a isso. Se libera ou não os servidores em dia de jogos da seleção brasileira. O assunto agora é um projeto do Vicente Caropreso, deputado Vicente Caropreso, doutor Vicente Caropreso, que autoriza armas de eletrochoque para defesa pessoal de mulheres. Esse projeto está avançando na Alesc. O que falta para aprovação e colocar esse projeto em prática, doutor Vicente Caropreso? Bom dia.
2: Bom dia, Kleber. Bom dia aos amigos da CBN Joinville. Estamos aqui em Florianópolis, despachando no gabinete. E, assim, é um projeto que vem desde o ano passado, o número 730-25, estava aguardando um parecer de um pedido de vista que ficou desde março sem resposta, pois já tinha, pelo relator, sido aprovado. E agora foi aprovado, sem emendas, sem modificações do texto. O que diz o projeto? O projeto prevê, por parte de mulheres que sintam-se ameaçadas por qualquer maneira, que elas possam adquirir, mediante uma série de licenciamentos de órgãos de segurança pública, realização de cursos, apresentação de laudo psicológico, de armas de eletrochoque, de potência máxima até 10 joules. Isso é uma arma não letal, destinada exclusivamente à proteção pessoal, sendo limitado a uma unidade por pessoa. Então, como a polícia, que inclusive foi quem estimulou a realização desse projeto, entrada Polícia Civil, ela disse assim: a polícia não pode estar em todos os lugares ao mesmo tempo. E isso reforça a possibilidade de as mulheres poderem se defender de uma maneira mais assertiva. Nós temos uma dificuldade grande em Santa Catarina, é um dos estados onde nós temos uma pesada estatística negativa contra a mulher, eu vou falar algumas coisas para vocês. Só nesse ano, 24 mulheres foram vítimas de feminicídio em nosso estado. E mais de 12,5 mil precisaram recorrer à justiça para solicitar medidas protetivas. No ano passado, foram 55 mortes, feminicídios, e cerca de 31 mil medidas protetivas concedidas e mais de 77 mil mulheres vítimas de violência física. Então, nós estamos preocupados com essa estatística e essa é uma maneira a mais de se associar à educação, às medidas de segurança normais para proteger as mulheres e a gente sair dessa situação. Eu andei especificamente andei pesquisando Joinville. Foram registrados 4.589 casos de violência em 2025, sendo que 2 foram feminicídios. Então, assim, é um projeto que vem se somar a algumas outras medidas que podem ajudar ao enfrentamento da violência, principalmente a violência doméstica, por parte de mulheres.
1: São números bastante expressivos, né, deputado? E parece que a gente está chegando, não sei se está chegando no limite, mas a gente está se mostrando incompetente em tratar desse assunto, né?
2: Sim. Veja bem, nesse projeto a Polícia Militar de Santa Catarina deu ok, é a favor. A Polícia Civil deu ok, a favor. A Secretaria de Segurança Pública deu ok, a favor. Então, como eu disse, a própria Polícia Civil foi a que nos estimulou a fazer esse projeto. E nós temos que propagar cada vez mais a necessidade de educação, né, de procedimentos desde tenra idade e desse viés machista que existe de controle absoluto sobre tudo que é feito pela mulher. Então, realmente é uma situação cultural grave que exige educação muito forte, e esse projeto vem melhorar um pouco mais a capacidade de defesa de pessoas perante o índice de agressividade que as mulheres são vítimas. Então, estou tranquilo, esse projeto vai tramitar ainda em algumas comissões, como a Finanças e Tributação, a Segurança Pública e a Comissão de Direitos Humanos e Família, para daí sim ir ao plenário para ser transformada em lei, sancionada pelo governo. Então, é mais um.
1: Vale. Já existe, deputado, uma deliberação ou um regramento a respeito de quem pode, né, adquirir a arma de choque e em que circunstância?
2: Sim, pessoas maiores de 18 anos, residentes em Santa Catarina, e que elas têm que fazer compra em loja especializada e credenciada, que estejam licenciados pelos órgãos de segurança pública, mediante a apresentação de um documento de identidade, comprovando de residência, certidão negativa de antecedentes criminais. O projeto é bem detalhado e indica qual é o perfil de pessoas que podem adquirir esse tipo de arma.
1: Não necessariamente quem corra risco, né?
2: Não necessariamente quem corra risco. É diferente de um outro projeto de lei que foi aprovado esse ano, do spray de pimenta, que é só indicado para casos de medidas protetivas. Esse não é de medidas protetivas. Pode ser também, mas ele é mais amplo. Ele faz com que as mulheres possam ter o uso dessas armas de eletrochoque, independentemente de medida protetiva.
1: Deputado Vicente Caropreso, muito obrigado. Aí vamos aguardar o desdobramento desse projeto para a gente ter um pouco mais de segurança com as mulheres. Um abraço, bom dia.
2: Grande abraço, tudo de bom. Muito obrigado pela possibilidade de a gente explicar esse projeto, que é uma vitória para as mulheres. Um abraço.
1: Um abraço. Muito obrigado, Vicente Caropreso, deputado estadual, né, falando sobre esse projeto. Deixa eu chamar agora o Reginaldo de Castro para esclarecer. Feriado ou não feriado nos dias de jogos da Seleção Brasileira? Feriado não, né? Ponto facultativo ou não nos dias de jogos da Seleção Brasileira, Reginaldo? Bom dia.
3: Olá, um ótimo dia a todos. O governo do estado de Santa Catarina anunciou de forma oficial que não vai adotar regime de ponto facultativo para as repartições públicas estaduais durante os jogos da seleção brasileira na primeira fase da Copa do Mundo. Com a medida administrativa, todos os órgãos, repartições municipais conveniadas e serviços da rede estadual manterão o atendimento regular à população nos horários habituais. A decisão foi justificada pelos fatos dos confrontos da equipe brasileira estarem agendados para o período da noite. Na fase de grupos do torneio mundial, o Brasil vai entrar em campo em 3 datas específicas ao longo do mês de junho. A estreia da seleção acontece no próximo sábado, dia 13, diante de Marrocos, às 7 horas da noite. O segundo compromisso está marcado para o dia 19 de junho, contra a seleção do Haiti, com início previsto para as 9h30 da noite. A última partida da rodada inicial acontece no dia 24 de junho, diante da Escócia, também às 7 horas da noite. Enquanto o cenário no funcionalismo estadual está definido, os servidores públicos federais de todo o país ainda aguardam um pronunciamento oficial do Palácio do Planalto. O Ministério da Gestão e da Inovação em Serviços Públicos informou que os critérios de flexibilização do expediente geral em dias de jogos do Brasil seguem em análise técnica. Uma portaria normativa detalhando as regras federais de compensação deve ser publicada e divulgada em Brasília nos próximos dias. Reginaldo de Castro para a CBN Joinville.
1: Obrigado, Reginaldo. O Dritelo, vem cá um pouquinho. Tem a honra de falar no microfone, potente microfone.
4: Aê,
1: da CBN.
4: Aê, oi, gente.
1: Apresenta nossos convidados. Ah,
4: com certeza. Oi, gente, audiência da CBN agora. Deixa eu ficar aqui no meu momento sério. Ai, que legal, tem vídeo. Deixa eu sentar aqui um pouquinho, então. Olha só o que acontece. Ontem estivemos na CIG num evento maravilhoso, Hackathon, né? É, com estudantes de relações internacionais. E aí, dentre tantos nomes de peso, estava e estão aqui ainda Rodrigo Quaresma e o Vitor aqui com a gente da Receita Federal. Rostos conhecidíssimos, inclusive, da série Aeroporto Área Restrita, que está na HBO e também no Prime Video.
1: Muito bem. E eles estavam visitando a Atlântida.
4: Né? Exato.
1: Aí tu pediu para eles fazerem uma revista aqui no estúdio da CBN.
4: Exatamente. Rodrigo Quaresma e Vitor Bachur. Vem para cá, podem. Podem
5: chegar. Bom dia, gente. Bom dia.
6: Invadindo aqui a bagunça, aqui bagunçando isso de vocês.
1: Ô Rodrigo, o que foi dito ontem pro pessoal do Hackathon lá da Assis, né?
5: Então, foi legal, é um evento inovador, né? Porque une o pessoal da universidade, faz esse link do pessoal da universidade com as empresas, né? Então, as empresas colocaram problemas ali que eles têm no dia a dia relacionado ao comércio exterior e os alunos criaram soluções para esses problemas, né? Então foi bem legal, assim, ver as ideias inovadoras, né? Então foi um evento bem bacana, né, Vitor?
7: É, foi um evento... Foi o primeiro hackathon desse nível, né? Aqui em Joinville, e a gente tem a honra de participar. E não é julgar, né? É conhecer as propostas e ver o empenho dos estudantes que tiveram uma semana para fazer um projeto... Projetos grandes e projetos que ficaram com ideias inovadoras, projetos grandes, e a gente fica muito feliz em poder participar mesmo.
5: Né? É legal que une, né? Une o estudante com a iniciativa com as empresas, privada, a gente, os órgãos públicos.
1: E já entra direto naquilo que é o mercado de trabalho também. O Rodrigo, a Jéssica teve ontem, a Jéssica do núcleo lá da Assis, né? E disse que um dos prêmios era uma visita na área restrita do aeroporto, né?
5: Isso, a equipe primeira colocada ganhou esse presente agora em final de junho, né?
7: Dia 25, isso.
5: Vai ter uma visita lá, a gente faz diversas visitas, né? Todo lá em Guarulhos, especificamente, todo mês a gente recebe uma universidade. É um programa que a Receita faz, né? De conhecer nossa aduana. E aí eles vão participar dessa visita que era no final de junho, acho que vai ser bem bacana.
1: E como é que tá a série, né? Como é que é bolado o roteiro, né? Qual é a participação de vocês nisso?
5: A série, eles acompanham o nosso programa ali, né? A realidade mesmo, não tem nada combinado, é tudo real. Eles acompanham ali por alguns períodos, filmam o nosso trabalho. A gente gravou agora também, terminando de gravar uma nova temporada agora, então no final do ano deve ir pro ar. E é um programa legal que tem dando sucesso, né? Mostrando realmente, tirando dúvida do pessoal que viaja, e tem feito bastante sucesso.
7: É, a ideia do programa é essa, né? É passar passar legislação, passar conhecimento para o pessoal que vai viajar. É instrutivo, né? Porque tira um pouco daquela impressão que o pessoal tinha: a Receita Federal está ali para pegar minhas coisas, está ali para atrapalhar minha viagem, preencher o saco, não sei o quê. Então a ideia é essa, é mostrar
1: o que já, já fica que sabendo o que pode e o que não
7: exatamente,
1: pode.
7: Exatamente, exatamente.
5: Porque tem muita dúvida, né? O pessoal tem muita dúvida. Então, e a gente percebe agora que o programa ajuda isso, né? Então hoje em dia você vê gente sentada na mesa de bar falando, pô, sabia que não pode levar dinheiro, acima de tanto tem que declarar, não pode trazer isso, pode trazer aquilo.
7: É, então, o relógio no pulso, o relógio que eu estou usando.
5: Exatamente, tá, então isso é realmente a intenção. Mostrar que viajar é seguro, né? Às vezes teve alguns casos que a gente teve de problemas, mas mostrar que viajar é seguro. Existem as regras, né? Isso em qualquer lugar do mundo, precisam ser respeitadas. Então é isso, divulgar as informações para não ter ninguém passar apuros e estar sempre todo mundo certinho.
1: São aeroportos de dimensões diferentes, né?
5: Sim, sim.
1: E com realidades parecidas?
7: Não, a realidade de Guarulhos é uma realidade diferente, que não tem no Brasil, né? Concentra 2/3 dos passageiros internacionais do Brasil concentram em Guarulhos, né? O ano passado, 47 milhões de passageiros bateu o recorde.
5: É o maior aeroporto da América Latina.
7: Então acontece de tudo lá. Acontece de tudo, então cada dia é uma novidade, cada dia tem uma.
1: Cada dia um episódio assunto, novo.
5: Guarulhos acaba saindo, ficando diferente
7: dos outros. Fica um pouquinho diferente dos outros.
5: Muito concentrado, realmente.
7: Muito concentrado.
1: E qual é o tamanho de equipe em cada um?
5: Hoje a Receita Federal tem 200 servidores no aeroporto. Né? Mas aí se divide para tudo. O aeroporto é muito grande, então tem a parte da carga, a parte de passageiros, né? Então é muita coisa.
7: A gente tem 210 servidores para o aeroporto de Guarulhos inteiro. A parte de importação, exportação, carga, passageiros e tudo.
5: Mas então, o aeroporto funciona 24 horas por dia, 7 dias na semana, então a gente tem sempre gente lá. Então, por isso que a gente trabalha muito com inteligência, análise de risco. Né?
7: Isso,
5: a Receita Federal tem um banco de dados enorme. E saber trabalhar essas informações, né, que é importante. Hoje, para passageiros, por exemplo, a gente cruza até 53 critérios para fazer essa análise de risco. Então, a gente tem bastante informação e isso ajuda muito a gente fiscalizar.
7: É, só para a gente comparar um aeroporto parecido com o aeroporto de Guarulhos, o aeroporto de Miami, tem mais ou menos o mesmo número de passageiros que Guarulhos. E as equipes de aduana deles têm aproximadamente 5 a 6 vezes o número de funcionários que nós temos aqui. Então,
5: Mas mesmo assim, né, o Brasil se torna pioneiro do controle de passageiros. A gente recebe delegações do mundo inteiro aqui. Todo mês vem alguém do mundo inteiro. Por quê? Porque a Receita Federal é um órgão aduaneiro, mas também um órgão fiscal. Então trabalha com essa questão de controle da aduana, mas também tem os dados fiscais das pessoas. Então esse poder que a gente tem, né, deixa a gente muito pioneiro no mundo inteiro. Além de ter reconhecimento facial, que é uma tecnologia que poucos países têm, né? Então isso torna o Brasil hoje, sem dúvida nenhuma, pioneiro no controle.
7: É isso, o uso da tecnologia e da inteligência para ajudar essa falta de pessoal que a gente tem, né? Senão, para melhorar o controle só com tecnologia e com inteligência, né?
1: Legal. Rodrigo, Vitor, obrigado.
5: Obrigado.
1: Quando tiver visitas ilustres também pode entrar. Só bater na porta.
5: Obrigado, gente. Bom dia.
7: Obrigado. Bom dia.
1: Vamos para o intervalo, vem o repórter CBN e já a gente volta com mais informações aqui no Notícia da Manhã.
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1: São 10 horas e 34 minutos. 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Tempo nublado aqui em Joinville. 18 graus, não, 19 graus agora, finalmente subiu a temperatura. E vamos ver se a temperatura subiu ou não na Câmara de Vereadores. Qual é a situação por aí? A cerimônia de posse do novo vereador em andamento, João.
14: Kleber, a sessão ordinária começou agora há pouco aqui, a sessão de posse, né, ainda não aconteceu, mas a gente já está aqui ao lado de fora do plenário com o futuro vereador, doutor Cassiano Ucker, aqui conversando com a gente em primeira mão, antes de subir ao plenário novamente, né, doutor, né, vereador, e assumir novamente a Câmara de Vereadores aqui de Joinville. Primeiramente, bom dia, muito obrigado por conversar com a gente. A primeira pergunta que eu te faço é como é que é voltar a ser vereador da cidade. Bom dia.
15: Bom dia. É sempre uma responsabilidade muito grande nós estarmos representando uma parte da população e interferindo na vida de todos os munícipes aqui da maior cidade de Joinville. Mas é sempre uma honra estar participando novamente do Poder Legislativo e poder trazer as ideias, trazer o nosso conhecimento para ajudar as pessoas aqui a viver melhor.
14: Vereador, você já foi vereador aqui na casa, né, do mandato de 2021 a 2024. Na avaliação que você faz externamente, muita coisa mudou aqui no Legislativo da cidade?
15: A cidade é um órgão vivo, né? Então, constantemente ela vem sofrendo processos de mudanças. Alguns processos a gente observa que existe um crescimento, alguns processos a gente observa que esse crescimento é mais lentificado e aí, por isso, necessita de um pouco mais de atenção para que a gente possa atingir essa qualidade e essa melhoria que é o objetivo aqui nosso na Câmara de Vereadores.
14: Em torno de um ano e meio afastado aqui do Legislativo, da Câmara de Vereadores de Joinville. Seu foco no último mandato foi realmente a área da saúde. Esse pretende ser novamente sua bandeira por aqui, vereador?
15: Exatamente. Óbvio que dentro da vereança nós atuamos no município inteiro. Contudo, como minha área de formação, minha área de conhecimento, minha área de atuação, né, sou funcionário público municipal nas unidades de pronto atendimento, sou funcionário público no hospital regional, nosso foco maior, nosso conhecimento maior é voltado à área da saúde, onde eu penso que eu vou contribuir muito mais com o meu conhecimento e com as ideias para ajudar o executivo e atender a população.
14: Nesses primeiros dias, pretende se reunir a prefeita de Joinville para tentar entender as necessidades da cidade?
15: Esse processo foi tudo muito dinâmico ainda, né, com o processo de cassação que aconteceu, então a gente ainda está organizando as nossas agendas, até porque eu tinha minhas agendas como profissional de saúde, então eu ainda estou organizando todas as minhas agendas para poder ver os próximos passos.
14: Vereador, para a gente finalizar, até te liberar para a sessão, que daqui a pouco você toma posse aqui no Legislativo da cidade, como é que está a ansiedade também para esse momento?
15: Sempre é um momento de ansiedade poder representar as pessoas que confiaram na gente e devolver um pouquinho daquele voto que foi dado de confiança há 2 anos agora para essa população.
14: Vereador Dr. Cassiano Ucker conversando com a gente. Vereador, muito obrigado e um ótimo trabalho.
15: Agradeço, um abraço aí para todos os ouvintes.
14: Kleber, até liberando o vereador por aqui, que daqui a pouco, né, sessão ordinária continuando aqui no plenário da Câmara de Vereadores, então daqui a pouco ele sobe ali ao plenário para tomar posse, né, tomando posse então do cargo que antes era do vereador Cleiton Profeta, teve um mandato cassado no início dessa semana, o suplente vereador doutor Cassiano Ucker, com 3.017 votos nas últimas eleições, sobe agora assumindo, né, o cargo de vereador aqui em Joinville.
1: Muito obrigado, João Gabriel, ao vivo, né, ouvindo o novo vereador que assume no lugar do Cleiton Profeta. São 10 horas e 38 minutos, tem um episódio aqui, o Israel Antunes, que chama atenção lá no Paraná. Essa cidade é São João do Triunfo, fica a 100 quilômetros de Curitiba. Isso. Então, ó, Uma ocorrência envolvendo ameaças dentro de uma escola mobilizou a Polícia Militar e a Polícia Civil na manhã de segunda-feira em São João do Triunfo. Segundo a PM, um adolescente vinha apresentando comportamento agressivo e ameaçando funcionários, professores e alunos. A situação se agravou após o estudante enviar mensagens e áudios pelo WhatsApp afirmando que utilizaria armas do pai para matar ou morrer dentro da escola. Durante reunião com a direção, o próprio adolescente confirmou a existência de um revólver e de uma espingarda calibre 12 na residência da família em Rio Baio. Diante da gravidade do caso, equipes policiais realizaram diligências no imóvel. No local foi encontrada uma espingarda calibre 12, carregada com 3 cartuchos intactos e com numeração de série suprimida. O revólver citado nas ameaças não foi localizado. A arma e as munições foram apreendidas e encaminhadas à delegacia. A Polícia Civil acompanhará o caso, né? Ainda bem que se tomou uma providência e não ficou só naquela de achar que era ameaça, né? Que era aqueles rompantes, né? De valentia. Agiu bem, agiu rápido para evitar o pior. 10h42, deixa eu chamar agora a Patrícia Hadlich, também com outro destaque da área policial. Numa cidade aqui de Santa Catarina, né, uma família de um gerente de banco ficou refém, correndo risco, e a Patrícia Hadlich conta pra gente.
16: Oi, Kleber, bom dia, ouvintes. Olha que momentos de pânico essa família viveu em Rio do Oeste, que é um pequeno município do Alto Vale do Itajaí, uma cidade de 8 mil habitantes, né? Isso aconteceu da seguinte forma: na noite de segunda-feira, tá? Informações da Polícia Militar, 5 criminosos invadiram a casa do gerente do banco. Então, o que, que eles fizeram? O gerente foi mantido refém, ficou junto com os criminosos, e a família dele foi levada para uma área de mata, ali na região da Serra Tomil. Agora, imagina esse momento de angústia, né? Os criminosos foram, desde a noite de segunda, durante a madrugada, manhã de terça-feira, fazendo várias tentativas para abertura desse cofre, enquanto a família do gerente era mantida sob a mira de armas nessa região de mata. Os criminosos não conseguiram abrir o cofre e, felizmente, libertaram as vítimas. Eles fugiram levando uma pequena quantia em dinheiro, né, que pertencia ao gerente, além de 2 aparelhos celulares da família. E aí, depois que a família foi libertada, foi montada uma grande operação policial para encontrar esses criminosos, que inclusive podiam planejar outro crime parecido em outra cidade, né? Por isso que é tão importante essa atuação da polícia, que foi rápida. Então, essa operação envolveu o BOPE, né, a tropa de elite da Polícia Militar, também o 7º Comando Regional da PM, o 2º Comando Regional e outras forças policiais. E as diligências foram feitas em toda a região: Rio do Oeste, Alfredo Wagner, Ituporanga, Rio do Sul, Rancho Queimado, e eles conseguiram prender 8 pessoas. Segundo a polícia, 4 são homens apontados como participantes diretos da ação criminosa. 3 mulheres ajudaram esse grupo a fugir. Essas mulheres foram presas em Rancho Queimado. Um homem também foi preso porque ele forneceu hospedagem ao grupo. E tem mais um homem que está foragido. Então, se você tem informações sobre esse caso, entre em contato com a polícia, que ainda tem um foragido. Os policiais apreenderam uma pistola, um revólver, munições, carregadores, celulares e 3 veículos que foram utilizados pelos criminosos. É com você, Kleber.
1: Muito obrigado, Patrícia Hadlich, né, com esse drama vivido pela família lá em Rio do Oeste, né? A gente vai descobrindo, né, um pouco da geografia catarinense e também da geografia paranaense, né, com esses relatos que a gente passa por aqui. Seguindo com a reportagem, Raulino Dalcin, Prefeitura de Joinville, faz alerta epidemiológico e orienta viajantes internacionais.
17: A proximidade do período de férias escolares e o início dos Jogos da Copa do Mundo acenderam um alerta sanitário importante para os moradores de Joinville que possuem viagens agendadas para o exterior. A Secretaria Municipal da Saúde está orientando os viajantes a realizarem uma revisão rigorosa na caderneta de vacinação antes de deixarem o país. A principal preocupação das autoridades epidemiológicas envolve a imunização contra o sarampo, uma doença viral altamente contagiosa. O Ministério da Saúde recomenda um cuidado redobrado para quem vai embarcar rumo aos países sede do torneio mundial, que são Estados Unidos, México e Canadá. Enquanto o Brasil ostenta a certificação internacional de território livre do sarampo, os países da América do Norte enfrentam surtos ativos da enfermidade. De acordo com os boletins oficiais, o México lidera as estatísticas de contágio no continente, tendo registrado mais de 10 mil casos da doença desde o ano passado. As doses da vacina tríplice viral estão disponíveis de forma gratuita na rede do SUS em quase todas as unidades básicas da saúde da família de Joinville. A aplicação também ocorre na sala de vacina central, localizada na rua Abdom Batista, no centro, onde pais de bebês de 6 a 11 meses podem solicitar a chamada dose zero da viagem. A recomendação técnica é procurar os postos com pelo menos 2 semanas de antecedência, para garantir o tempo adequado de resposta do organismo. Kleber, eu volto contigo no estúdio.
1: Muito bem. Ô Israel, saiu a confirmação da arbitragem do jogo do Brasil na sua estreia da Copa do Mundo, né?
18: É, Brasil e Marrocos, né, Kleber? No sábado, horário de Brasília, 7 da noite. O jogo acontece lá, New York, New Jersey Stadium. E a arbitragem do jogo é Slavko Vincic. Ele é o árbitro da partida, o principal.
1: É um esloveno, né?
18: Esloveno?
1: É.
18: O primeiro assistente é o Tomas Klancikt. E o segundo assistente é o Andras Kovacic. O quarto árbitro do jogo, Kleber, é o Sandro Schacher, da Suíça. E o VAR é o Stefano de Almeida, também da Suíça. Então daí a arbitragem do primeiro jogo da seleção brasileira, sábado contra a seleção marroquina, às 7 da noite, pelo Grupo C da Copa do Mundo. Tá chegando a hora, Kleber.
1: É árbitro FIFA desde 2010, então tem bastante experiência.
18: Que bom, né?
1: Comandou 12 partidas da Liga dos Campeões e 19 da Liga Europa, incluindo as quartas de final da Liga dos Campeões entre Porto e Chelsea e a semifinal da Liga Europa entre Arsenal e Villarreal ao longo desses
18: 16 anos, né?
1: 16 anos de arbitragem. É. Né? Então são os jogos mais importantes que ele tem no seu currículo. É o árbitro da Eslovênia para a Copa do Mundo.
18: Boa.
1: Muito bem, vou chamar a Estela Beretti, né, com o seu comentário nesta nesta quarta-feira aqui no Notícia na Manhã. Estela Beretti, que trouxe aí várias opções de comentário. Deixa eu ver o que a Estela acabou decidindo. Valor da produção agropecuária de Santa Catarina aumenta recorde de 15,8, mas o assunto da Estela é um estudo do Sebrae que mostra como pequenas empresas podem lucrar na Copa. Conta pra gente, Estela. Bom dia.
19: Bom dia, Kleber. Bom dia, ouvintes da CBN Joinville. A Copa do Mundo começa nesta quinta-feira e vai até 19 de julho no México, Estados Unidos e Canadá. Para ajudar pequenos negócios a lucrar mais com o campeonato, o Sebrae Santa Catarina fez um estudo especial. No relatório, ele mostra que bares, restaurantes, açougues, mercados e padarias estão entre os negócios que podem ganhar mais. Se o Brasil for até o jogo final, a Copa pode movimentar mais de 130 milhões de reais junto a pequenas empresas de Santa Catarina. Outros negócios que podem vender mais nesse período de jogos são os de moda, acessórios temáticos, eventos, serviços digitais, serviços criativos e turismo. A organização e a comunicação antecipada são necessárias para ativar as vendas. O relatório realizado pelo Observatório de Negócios do Sebrae Santa Catarina estimou 3 cenários para vendas no estado. Se o Brasil ficar só nos jogos iniciais, nos 3 jogos iniciais, o faturamento das pequenas empresas pode variar entre 180 milhões de reais e 114 milhões de reais. Se ficar numa posição intermediária, pode movimentar de 115 milhões de reais a 123 milhões de reais. E se for até os jogos finais, pode superar os 130 milhões de reais. Mas para ter resultado positivo, o prestador de serviço precisa organizar um estoque voltado ao que o consumidor procura para os jogos, definir preço ideal e fazer a divulgação. No caso de mesas para grupos em bares e restaurantes, uma das dicas é cobrar preço diferente conforme a proximidade do televisor ou do telão. O gerente de gestão estratégica do Sebrae de Santa Catarina, Roberto Filgraf, alerta que é um período concentrado de vendas, mas com uma série de pressões operacionais. Um erro comum é o empreendedor confundir aumento de movimento com aumento de lucro. Uma promoção mal calculada pode ser insuficiente para atender, para ter o resultado esperado. Um estoque exagerado também pode resultar em prejuízo. O sucesso depende de equilibrar a empolgação comercial com o controle cuidadoso da gestão, da precificação e do fluxo de caixa, aconselha o especialista. Para o período da Copa de Catar em 2022, a Confederação Nacional do Comércio estimou movimentação econômica de 1,48 bilhão no Brasil e cerca de 91 milhões de reais em Santa Catarina. Talvez este ano a gente tenha um movimento maior. Neste ano, o ponto alto de venda será nos próximos dias. Nesta quinta-feira, com o início da Copa, sexta-feira, com o Dia dos Namorados, e sábado à noite, com o primeiro jogo do Brasil contra o Marrocos, que será às 19 horas. É isso, Kleber. Uma boa quarta-feira para todos.
1: É, a Copa está chegando, movimentando, né, todos os setores. Quem acha que Copa é só futebol, está completamente enganado. 10h49. Brasileiro precisou trabalhar 150 dias até agora apenas para pagar impostos. Quem traz os detalhes é Alexia Elias.
20: O brasileiro precisou trabalhar até 29 de maio de 2026 apenas para pagar impostos. A data marca os primeiros 150 dias do ano destinados ao recolhimento de impostos cobrados pelos governos federal, estadual e municipal, segundo o levantamento do Instituto Brasileiro de Planejamento e Tributação. A partir de 30 de maio, de acordo com a metodologia do estudo, a renda gerada passou a ser direcionada ao consumo, poupança ou investimentos do próprio contribuinte. O Instituto estima que a carga tributária corresponda a quase 40% da renda média do brasileiro em 2026. A cada R$ 100 ganhos ao longo do ano, cerca de R$ 40 foram destinados ao pagamento de tributos. O cálculo considera os impostos incidentes sobre salários, consumo de bens, patrimônio e serviços, abrangendo cobranças realizadas pelas três esferas de governo. Na avaliação do Instituto, o resultado mostra o peso dos tributos no orçamento das famílias, especialmente em um cenário de inflação elevada e aumento do custo de vida. O levantamento também mostra a evolução histórica do chamado Dia da Liberdade Tributária. Em 1986, eram necessários 82 dias de trabalho para quitar a carga tributária anual. Quatro décadas depois, o período chegou a 150 dias. Segundo este instituto, o aumento acompanha a expansão da arrecadação e a ampliação da base de incidência de impostos ao longo dos anos. O Dia da Liberdade Tributária é um indicador simbólico criado para demonstrar quanto tempo o contribuinte precisa trabalhar para pagar os impostos que são cobrados durante o ano. O Instituto cruza dados de arrecadação tributária com a renda média da população para estimar qual parcela do ano é destinada ao financiamento das despesas públicas. O cálculo não significa que o cidadão faça um pagamento concentrado nesse período. A tributação acontece de forma distribuída ao longo do ano, seja por descontos em folha, seja por impostos embutidos em produtos e serviços. Para a CBN, Alex Elias.
1: Muito obrigado, Alexia. É um absurdo, né, a quantidade de dias e horas que o trabalhador tem que consumir, né, para pagar os impostos. O Israel Antunes, há pouco, colocou a imagem do Morro do Mirante, né, e a gente não enxerga absolutamente nada, né. Isso é a prova, né, da quantidade de nuvens no céu nessa quarta-feira de 19 graus aqui em Joinville. Lisandro Oliveira. A WEG instala carregador mais potente do Brasil em hub de tecnologia no Rio Grande do Sul. Mais detalhes, Sandra.
21: A multinacional catarinense WEG, sediada em Jaraguá do Sul, consolidou mais um marco regulatório no setor de eletromobilidade com o fornecimento do carregador público para veículos elétricos mais potente já fabricado no país. A solução tecnológica foi instalada em um eletroposto ultra rápido, batizado como Complexo do Futuro, inaugurado recentemente em Porto Alegre, no Rio Grande do Sul. O hub de recarga é coordenado por uma operadora gaúcha que atua de forma integrada com a Companhia do Norte de Santa Catarina. A estação utiliza um modelo de alta potência desenvolvido pela equipe de engenharia da multinacional, capaz de entregar 480 kW de energia. O equipamento é composto estruturalmente por uma cabine central de gerenciamento dinâmico e por dois totens de abastecimento, permitindo a conexão de até 4 veículos de maneira simultânea. Segundo a fabricante, a arquitetura do sistema realiza um balanceamento inteligente da demanda elétrica, otimizando o aproveitamento da seção de recarga. O projeto de infraestrutura urbana busca reduzir de forma expressiva o tempo de espera dos motoristas nos grandes centros urbanos, ampliando a viabilidade dos automóveis eletrificados no cotidiano. A parceria comercial entre as empresas projeta a implantação contínua de mais de 200 estações de corrente contínua equipadas com a tecnologia produzida em Santa Catarina. O complexo opera com um ecossistema integrado, que reúne os sistemas de hardware, gerenciamento em nuvem e suporte técnico de capilaridade nacional. Lisandro Oliveira, para o Notícia na Manhã.
1: Obrigado, Lisandro Oliveira. Agora deixa eu chamar a Poliana Rodrigues para atualizar, né, o capítulo diário da novela da mulher que se fez passar por adolescente e foi adotada por 14 meses, né, por uma família lá de Piraberaba. O que, que nós temos de novidade no caso, Poliana?
0: Bom dia. A justiça aceitou a denúncia e tornou ré a mulher que fingiu ter 12 anos de idade. Agora, o exame de sanidade que ela deve ser submetida já tem data marcada. Daqui a pouco eu trago todos os detalhes. Oi, bom dia para você e a todos os ouvintes da Rádio CBN. Pois é, a justiça aceitou a denúncia do Ministério Público de Santa Catarina e agora a mulher vai responder por dois crimes, estelionato e falsa identidade. Esses foram também os crimes apontados no inquérito da Polícia Civil. De acordo com o Ministério Público, a mulher obteve vantagem ilícita de custeio integral, incluindo moradia, alimentação, festa de aniversário, transporte público e fornecimento de medicamento de alto custo. Ela simulou ser uma adolescente de 12 anos e contou para a família onde foi acolhida aqui em Joinville que havia sido submetida a abusos graves, rituais de bruxaria e uso forçado de hormônios em uma casa de prostituição infantil. E esses hormônios é o que ela falava que acabava justificando a aparência dela de ser uma pessoa mais velha. Ainda conforme o MP, ela apresentou às vítimas um nome falso para poder obter todas essas vantagens. Lembrando que esse crime que ela praticou, esses golpes que ela praticou, não foram praticados somente em Santa Catarina, mas sim em outros estados do Brasil. Em nota, a defesa dela informou que, na mesma decisão em que recebeu a denúncia, a justiça determinou a realização de um laudo psiquiátrico da Polícia Científica. Esse procedimento foi agendado para o dia 26 deste mês. A mulher segue presa de forma preventiva no presídio regional de Joinville. A gente segue acompanhando, é com você aí no estúdio.
1: Muito obrigado, Poliana Rodrigues, né, que veio com manchete e boletim. Né? Desculpe a nossa falha, mas isso acontece com as melhores famílias. 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Agradecemos também a sua audiência. Vem aí, repórter CBN, na sequência, JD Champs comanda CBN, joga nas 11 com tudo do esporte de Joinville. Nós voltamos amanhã, 9 horas. Um abraço, tchau, tchau.
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0: Quarta-feira, 10 de junho de 2026. A ex-primeira-dama Michele Bolsonaro disse que manifestará apoio à pré-candidatura do senador Flávio Bolsonaro à presidência da República no momento certo. Ela afirmou que a prioridade agora é cuidar da saúde do marido, Jair Bolsonaro. Michele também pediu para que Deus toque no coração do ministro Alexandre de Moraes, do STF, para que ele mantenha o ex-presidente em prisão domiciliar. O prazo termina no fim desse mês. Agentes do Ministério Público de Goiás cumpriram 10 mandados de prisão temporária e 10 de busca e apreensão contra suspeitos de integrar uma célula do primeiro comando da capital no entorno do Distrito Federal. Segundo as investigações, os alvos monitoravam ações das forças de segurança, planejavam a distribuição de drogas e promoviam a entrega de presentes a crianças como estratégia de cooptação social. A ação teve o apoio de forças policiais de Goiás, Minas Gerais e do Distrito Federal. E o presidente dos Estados Unidos, Donald Trump, classificou de milagre a sobrevivência dos pilotos do helicóptero americano derrubado perto do Estreito de Hormuz. Em entrevista à Fox News, ele afirmou que as forças iranianas utilizaram um drone para atingir a aeronave, mas que o equipamento não chegou a explodir. Os militares foram resgatados próximo à costa do Omã, em condição estável, cerca de 2 horas depois do incidente. Eles acabaram localizados por um barco-drone não tripulado. No horário de Brasília, 11 horas e 2 minutos.
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0: Agora, e aí, tudo certo, tudo lindo? Forte abraço para você que se liga com a gente por aqui no CBN Joga nas 11. Estamos chegando nessa manhã de quarta-feira. Hoje é quarta-feira, dia 10 de junho de 2026. Seja muito bem-vindo, seja muito bem-vinda. Vamos juntos até meio-dia para falar muito de esporte com você aqui na programação da CBN Joinville. Em destaque hoje, muito futsal, tá? Afinal de contas, hoje é atração, inclusive, aqui da nossa jornada esportiva, logo mais a partir das 7h30 da noite. Tem bola rolando pela Copa do Brasil de Futsal. O Jack voltando aí ao torneio depois daquele passeio, né, em cima do Jaraguá, garantiu a classificação com a goleada e hoje abre a fase quartas de final diante da equipe do Pouso Redondo fora de casa. 8 da noite a bola vai rolar e a CBN vai dar o recado para você hoje à noite por aqui também. Vamos falar muito sobre Copa do Mundo, vamos trazer as novidades do Jack, né, trazendo aí a surpreendendo um total de 0 pessoas, né, efetivando a saída do técnico Serginho Braga, essas e outras novidades e, claro, toda a contagem regressiva para a Copa do Mundo, afinal de contas, começa amanhã. Isso tudo e muito mais, vamos falar muito também sobre o futuro do futsal tricolor, futuro que já é presente, presente que já é futuro.
1: É.
0: Essa coisa é maravilhosa.
1: Aí. Coisa boa, hein?
0: Bom cara. Dia, seu Israel Antunes,
1: bom
0: tudo
1: dia,
0: bem?
1: Bom dia, cara. Quarta-feira é, sim. Vamos nessa, né? Tem bastante assunto aí até...
0: Recheadinho.
1: Até o meio-dia, né, cara? E infelizmente o Casagrande e Chinelinho não veio, né, cara?
0: Foi lamentável. É lamentável. Semana de Copa do Mundo, o cara não aparece pra trabalhar.
1: É complicado, cara. É triste. Mas vamos lá. A gente tá aqui, né?
0: A gente tá aqui. É. A gente tem compromisso com a causa.
1: É isso. Foi trocar figurinha.
0: Não, o cara fica postando, ah, jornalista, o único que o pessoal quer dizer como é que tem que, né? Tem visto?
1: E aí foi trocar
0: tu
1: figurinha.
0: Tu viu o post dele, não?
1: Vi.
0: Realizou, a única né? profissão. Que os caras querem.
1: Já mandaram ensinar. Lá prejuízo já.
0: Já. Estão usando lá na pré-eleição lá.
1: O pessoal digita brabo com
0: um
1: ele.
0: Um abraço para toda a equipe de Juiz também do São Luís lá. O pessoal anda com tempo lá também, né,
1: Isaac? Tá, com tempo, né?
0: Ele focar no treino, fica focando na imprensa joinvilense.
1: É, falando em foco, né? Vamos focar também.
0: Vamos focar também aqui. Não. 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Meus amigos, vamos abrir falando por aqui sobre Jack Futsal, mas em especial sobre as categorias de base da equipe do Jack Futsal. Essa semana, sabadão, dia 13, tem a feijoada em prol aí das categorias de base do Jack Futsal. E hoje a gente está recebendo por aqui o professor Barriga, técnico das categorias de base do Jack Futsal, do técnico do Sub-16 está com a gente. O Antônio está por aqui também para a gente bater um papo, falar um pouquinho, né, sobre a preparação do 16 que vai para mais uma edição da Taça Brasil de Clubes, representando aí, né, o tricolor nessa categoria. Professor Barriga, em primeiro lugar, seja bem-vindo aqui à CBN Joinville, tudo bem? Como é que estamos?
2: Tudo certo, muito obrigado pelo convite. Estamos aí à disposição para poder falar bastante sobre o Jack Futsal.
0: Comecei aqui te perguntando fora do ar, molecada, anda dando muito trabalho lá, professor? Tá fácil controlar?
2: Nunca é fácil, mas ao mesmo tempo é um prazer enorme ser treinador desses meninos. Eles se dedicam diariamente, se desdobram aí para poder conciliar um sonho que eles têm, sim, né? De chegar ao time principal, a ser profissional de futsal, a voar, né, voos mais longos e conciliar isso com família. Alguns moram longe de casa, deixam as suas famílias para estar aqui, estudos, né, que a gente cobra também, que eles tenham também um bom desempenho na escola. Então não é fácil, mas é a vida que escolheram, sim, então eles têm que dar 100% do melhor deles para poder fazer tudo bem feito, né?
0: E ainda mais num clube que é um celeiro de craques absurdo, né, a fábrica de craques desse Jack Futsal. É algo que eu acho que também motiva já essa rapaziada desde cedo, né, professor?
2: Eu costumo brincar bastante com eles, eu falo semanalmente para eles aproveitar tudo que eles têm hoje, né? Aproveitar a estrutura que o clube oferece, o apoio que a diretoria tem na categoria de base, o respaldo que eles dão para a gente trabalhar, porque eu fui um menino que jogou nas categorias de base do Jack Futsal e eu não tinha toda essa estrutura que o Jack tem hoje. Hoje a gente se consolidou como referência nacional, né, mundial, e a nossa categoria de base é muito forte. A gente tem hoje muitos atletas convocados para a seleção brasileira, sim, né, sim, além de muitos títulos a nível nacional, né? Então, Hoje a gente tem aí uma referência, é procurado por muita gente, né? A gente conseguiu alcançar esse nível com

0: muito trabalho, com muita dedicação. E lá atrás, quando isso não existia, que era apenas um sonho, o tempo passou e eles podem hoje usufruir de tudo que acontece aqui dentro de Joinville.
1: E o nível de exigência lá em cima, né? A partir do momento que, né, que tem tanta estrutura assim, né?
0: Quanto mais a gente tem estrutura e quanto mais a gente conquista, mais alta fica a régua, né? E mais difícil fica o trabalho e mais responsabilidade a gente tem. Então a gente continua com essa responsabilidade aí de querer sempre fazer mais e melhor.
2: Deixa eu colocar o Antônio na conversa por aqui. Antônio que é pivô, né? Antônio Marek, pivô do time sub-16. É do 16, é, né, Antônio?
3: Isso, isso.
2: É, bem-vindo, bom dia. Tudo certo, meu amigo?
3: Bom dia, tudo certo, sim.
2: Tudo em ordem. Rapaz, fazer pra ti a mesma pergunta que fez o Barriga aqui. Cara, o Jack revela jogador à torta direita aí, nunca é jogador meia-boca, né? Sempre jogador de ponta, os caras que entram pra decidir, como o Barriga falou, estão sempre em seleção brasileira. Pra vocês que estão ali trilhando esse caminho, é uma motivação a mais também, né, Antônio?
3: Sim, sim, não. Como o Barriga fala todo dia pra nós, vestir a camisa do Jack não é pra qualquer um, né? Sempre, no caso, a gente não tá ali por acaso, a gente tem que mostrar o nosso serviço, como ele sempre cobra 100% do seu melhor todos os dias. E com toda certeza, o trabalho do Barriga é fenomenal até então, que forma a gente
1: tá
3: pra
1: treinado, hein? Tá bem treinado,
3: chegar,
1: hein?
3: Lá no alto nível, que é o sonho de todo mundo, jogar na seleção brasileira, né?
1: Legal demais, pô, legal demais. E como é que estão as preparações para as competições, né? Vocês vão disputar a Taça Brasil Sub-16, tu vai jogar provavelmente, né, Antônio? Como é que está a preparação?
3: Isso. Sim, eu acredito que o nosso grupo está muito focado na Taça Brasil, como agora é o campeonato, vamos assim, mais perto e mais importante do ano, que é um campeonato nacional. Uhum. Acredito que o nosso grupo está trabalhando diariamente muito bem. Falta ainda os puxões, mais um pouquinho de puxão de orelha do Barriga.
2: Aí, professor,
3: mas acredito
2: liberou, liberou, pô, cobra.
1: Mas, Antônio, essa é a principal competição de vocês na temporada, então?
3: Isso, Taça Brasil, sim.
1: E o objetivo fora é buscar o caneco, né? É,
3: exato, mas tem também o catarinense, que não dá pra gente deixar de lado, né? Mas agora, importante é a gente focar na Taça Brasil.
1: Ah, que legal.
2: Sensacional, cara. De onde que tu é, Antônio?
3: Sou de Porto União.
2: Quanto tempo no Jack?
3: Tô desde março do ano passado.
2: E tá com família aqui ou a família ficou toda lá?
3: Esse ano minha família veio completo pra cá. Ano passado eu morei um tempo sozinho, aí veio somente minha mãe. Aí esse ano meu pai e meu irmão vieram também.
2: E como é que foi esse, como é que foi esse início, né? De vir lá de Porto União pra cá, pra defender, né, o Jack Futsal. E depois agora, né, com esse novo momento agora, com a família mais perto, é um desafio e tanto, né?
3: Pô, na verdade eu vim, cheguei pra cá ano passado, todo ano tem a seletiva de começo de ano. Vim pra cá, fiz a seletiva, me destaquei entre os demais. O Barriga chamou a gente, montou um grupo, chamou o selecionado, a gente veio, passou uma semana em avaliação. Fui bem na semana de avaliação, aí me entrei pro clube. Mas, tipo, no começo, longe da família, como o Barriga falou, é difícil. Mas a gente escolheu isso e a gente tem que saber lidar com isso. Agora que, daí depois minha mãe logo veio, já normalizou tanta saudade, esse negócio, foi mais tranquilo. Mas eu sentia bastante falta, tipo, do meu pai, porque ele que é o cara mais que me motivava a estar aqui. Então, agora que ele veio também esse ano, tá tranquilo.
2: Dá uma tranquilidade a mais pra cabeça, né?
3: Isso.
2: Ô Barriga, e como é que faz, cara, pra lidar? Porque assim, no alto rendimento, no time adulto, a tua preocupação de fato é em render, é fazer o time virar, é o time buscar títulos e tudo mais. Só que na categoria de formação, para além do resultado, você tem que ajudar na formação do cara enquanto atleta e enquanto homem também, né? Como é que o treinador lida com tudo isso?
0: Essa é a minha opinião, né? Quando eu falo e converso com as pessoas, eu digo que até o sub-17 a gente tem um comprometimento com a formação do atleta. Né? E a formação ela é integral, a gente não pode desvincular o ser humano do atleta. Então a gente tem, isso o Fernando Diniz fala muito, né? Então a gente tem o atleta onde a gente cobra diariamente postura, comportamento, rendimento, né? Tudo que eles precisam entregar dentro da quadra, no treinamento, nos jogos. E também a gente quer que eles tenham a mesma postura, comprometimento fora da quadra, porque eles são atletas do clube, então eles não podem fazer algo fora da quadra que comprometa a imagem deles do clube. Então, sim, eles seguem uma linha, né, que deve ser seguida para estar aqui. E aí, a partir do sub-17, no sub-20, daí eu já vejo uma equipe com mais resultado, né? Ano passado eu estava no sub-20, a gente foi campeão da Liga Talentos. E o sub-20 hoje, nós temos aí três, quatro atletas que fazem parte integralmente da equipe principal hoje, sim, né? Temos o Rufino com muito destaque, o Rian, que agora tá voltando de lesão, que era o capitão do Sub-20 ano passado, temos o Gui, temos o Clayton, né? Então, o Denês ainda é Sub-20 esse ano, né? E está aí despontando muito bem na equipe adulta, né? Teve um salto enorme esse ano, então a nossa preocupação é com a formação deles na base, entendendo que a partir de 17 para 18 anos, o que vai manter eles no clube em alto nível, aí é o resultado. Então eles são formados para depois entregar o resultado na hora certa, digamos assim, né? Quando precisa ser entregue, que é próximo aí nas categorias maiores, quando chega perto do profissional.
1: Como é que funciona a captação, né, dos jovens atletas, né? Tem um exemplo aqui da peneira, né, que o Antônio citou há pouco, ele veio ano passado, né? E todo ano tem essas peneiras, ou vocês têm contatos, né? Alguém faz esse direcionamento, como é que funciona?
0: A captação, a gente tem a nossa seletiva oficial, que todo ano a gente faz, né? A gente faz no início do ano, e alguns anos a gente faz também duas, faz aí mais pro final do ano, mais uma outra, né? Para poder aproveitar outro momento da temporada. E aí dentro dessa seletiva o pessoal se inscreve, e assim, ó, nessa seletiva é aí que a gente vê o tamanho que a gente tem hoje no Brasil, né? Porque a gente recebe atletas do Brasil inteiro. Vem gente do Nordeste, vem gente do Centro-Oeste, vem gente de São Paulo, vem do Sul do Brasil, vem muito, vem da própria cidade aqui de Joinville também, bastante gente com esse sonho. Então a gente tem a seletiva que acontece, onde a gente seleciona os meninos para poder passar para uma próxima fase, treinar com a equipe, né? Para ver se conseguem ingressar no clube. E a gente também tem uma captação que é feita o ano inteiro, né, com visualmente pelos nossos técnicos, né, pelos nossos observadores, pelas pessoas da comissão. A gente enfrenta jogadores, vê alguma qualidade, né, e aí a gente começa a mapear para a gente poder trazer para o clube, ou para uma avaliação, ou até mesmo para a contratação, quando a gente já tem certeza do que é o que a gente quer, né?
2: Ô Antônio, você acompanhando também às vezes, perdão, para acompanhar o treino lá do adulto, por exemplo, né? Você vê esses caras aí agora voando, né? O Rufino acabou de marcar de novo, né? No clássico, o Mr. Clássico, a gente tá falando isso aqui na CBN, mas você vê uns caras rodados, uns caras experientes ali, cada treino do adulto também é uma aula para vocês, né?
3: Pô, tanto o treino, a gente não acompanha muito o treino deles, mas os jogos, todos os jogos estamos acompanhando até... Não é uma exigência, mas sempre é bom acompanhar os melhores, observar, que nem o Barriga, né, fala, porque...
0: Aprenda com quem sabe, né?
3: Isso. Isso aí. E todo treino ele fala isso, que... Quanto a gente tá num clube que a gente tem um espelho, vamos sim, os melhores.
2: Sim.
3: Que aí dá pra perceber, como você citou o nome do Rufino, né? Hoje o Rufino é o artilheiro, um dos artilheiros da liga, né? Pô, uma das principais competições do Nacional. Então, tipo, a gente busca sempre...
2: Sim.
3: O espelho deles, no caso, pra a gente chegar no tempo de estar no profissional, a gente tá nível pra conseguir mostrar o serviço no profissional, como eles fazem agora. É como o Barriga cobra bastante resultado, né?
2: Sim.
3: Resultado, hoje só joga quem tem, dá o resultado pro clube.
1: Claro. Ô, Antônio, quem que é pra ti a tua referência no momento, assim, teu início de carreira, tu é pivô, né? E isso. Pra quem assim tu se espelha?
3: Assim, eu me espelho... Até, não sei se... Ele falou que ia acompanhar, mas pro Jaison. Ele é pivô lá da minha cidade. Teve passagem pelo Foz. Ele que... Quando eu comecei a jogar de pivô, ele sempre que me ajudou. Legal. Ali pelas características. Como eu cheguei como um pivô de referência, como ele é. Mas fora ele, também tem o Rufino, que é um grande irmão meu. Que eu me espelho bastante nele. E ano passado tinha o Éder Lima como também
2: só
3: uma
2: isso,
3: referência.
2: Né? Só isso. Só esses caras que... Quase não ganharam coisa por aí também, né? Impressionante. E esse time agora está se preparando, né, para essa disputa aí da Taça Brasil, do dia 29 de junho até o dia 5 de julho, né? No Mato Grosso, é isso, Barriga?
0: É isso, Campo Grande, Mato Grosso do Sul.
2: Tava dando uma olhada por aqui, cara. Já que vai pegar, né, um time lá de Rio Verde, o Serp Futsal. Depois pega um time do Mato Grosso, o Sapezal, lá do Mato Grosso, e fecha a primeira fase contra o Tintas Ponta Porã, do Mato Grosso do Sul. Como é que faz para preparar a equipe diante de adversários que, em tese, tu não tem quase zero de informação, né?
0: A gente busca, né? A gente tá começando a buscar informações, né? Hoje fica um pouco mais fácil porque as competições, elas são transmitidas, né? Então a gente tem essa... essa facilidade.
2: Uma de mínima buscar, referência
0: isso,
2: vai ter.
0: É, mas algumas equipes mesmo a gente não consegue. Até porque a Taça Brasil, ela é uma equipe, ela é uma competição muito tradicional, onde muitas vezes as equipes fazem seleções locais para ir. Para jogar. Então a gente não sabe se a equipe, por exemplo, do Sapezal é uma equipe que treina junto, que é uma equipe que joga junto, ou se eles foram campeões e reforçaram com atletas da região, né? Então, por isso que às vezes a gente vê na Taça Brasil muitas equipes que não têm um nome expressivo, mas chegam lá com uma equipe muito forte e conseguem bons resultados, porque eles conseguem levar os melhores jogadores da região, fazem uma seleção, né, treinam talvez um período antes da competição e vão jogar. Então, a gente tem que ter muito cuidado, a gente tá ciente, eu alerto eles todos os dias, a gente tem que criar a nossa identidade. Uhum. A gente sabe como a gente joga, a gente sabe o que a gente tem que fazer, a gente sabe a intensidade que tem que imprimir nos jogos. E aí a gente só vai mensurar se a gente tá mesmo no nível quando chegar lá e fazer. Uhum. Porque palavra a gente fala, ah, vou fazer. Quando eu falo para eles, ah, falar todo mundo fala. Mas tem que chegar lá e tem que fazer. Né? Então a gente precisa chegar lá muito atento, muito preparado, coisa que a gente já tá fazendo, para fazer uma boa competição. É, saber que os adversários vão ser os melhores do país que vão estar lá. Então a Taça Brasil ela é muito democrática, reúne aí os campeões de cada estado. Então a gente precisa estar lá muito focado, atento e fazer o nosso melhor para que a gente consiga aí bons resultados e, se Deus quiser, trazer essa taça aí, mais um título nacional aí para o nosso clube, para a nossa cidade.
2: E tem, além dessa dificuldade, né, Barriga, do desconhecido que vem de lá, você pega também os times aqui, né, e aí, com todo respeito, né, a gente olha para os outros times aqui, são estruturas e projetos que não têm o mesmo tamanho, alcance nacional, por exemplo, que tem o Jack Futsal. Então também é uma oportunidade dos garotos que estão do lado de lá também mostrar a cara, mostrar serviço, e todo mundo contra o Jack vai querer fazer o jogo, cara, da vida.
1: É... Copa do Mundo.
0: Isso aí é todo jogo a gente toca nesse assunto, porque a gente às vezes vê algum time jogando contra outro time e aí percebe, olha, esse time pode fazer isso, aquilo, se a gente fizer isso a gente consegue neutralizar e tal e tal, e quando chega a jogar com o nosso time, os caras se transformam. Uhum. Porque realmente, você, se for colocar aí pro pessoal que acompanha mais o futebol, se a gente for jogar com algum clube grande aí do Brasil aí, de camisa, um Flamengo, um Corinthians, Palmeiras, o pessoal vai querer entrar para mostrar, claro, serviço, principalmente porque é uma oportunidade de ser visto,
1: uma vitrine, né?
0: E ser contratado futuramente, né, de aparecer, ou não só pela gente, mas as outras pessoas vão ver que, olha, esse menino jogou muito bem contra o Jack Crona. Uhum. Então ele já tá, ele sabe o que fazer contra os grandes, ele teve essa autonomia, ele não se escondeu, então contra essas equipes de camisa é uma oportunidade enorme para esses meninos. Então a gente sabe que vai, cada jogo vai ser uma guerra, a gente tem que estar preparado para tem que ter coragem para jogar esses jogos, saber que vai ser muito difícil, né? E dar o nosso melhor 100%, fazer acontecer, fazer o que a gente vem fazendo nos treinos, melhorar cada dia, que só assim que a gente vai conseguir os nossos objetivos lá. Vai ser muito difícil, mas eu acredito muito nessa equipe aqui.
2: Ô Antônio, isso também serve pra vocês de não pode relaxar nunca, né?
3: Porque não, nunca.
2: Se tu amolecer aqui, vai ter um se lambendo aí pra pegar essa vaga também, né?
3: Exatamente isso. Até forçando o que o Barriga falou, ele sempre fala pra... Não importa contra quem é, mas nunca entrar com o famoso salto alto, né?
2: Sim.
3: Que a gente fala, porque a gente não sabe a preparação do outro time. Sim. Como ele falou, a gente olha os outros times... Pô, pensa, não é um time bom, mas chega contra nós e parece que ele se transforma. Né, tipo, querendo mostrar serviço e sempre querendo ganhar da gente, né? Porque sabe que a gente, nossa categoria, suponhamos, é a atual campeã do estado, então querem porque querem ganhar da gente, né?
0: Você lembra do filme do Homem-Aranha? Grandes poderes vêm grandes responsabilidades.
2: É isso.
0: É isso que eu falo pra eles, cara, com essa camisa, com esse poder que a gente tem, grandes responsabilidades caem sobre nós. Então a gente tem que fazer o nosso melhor e saber que nunca é o suficiente, a gente sempre pode melhorar. Então é isso que a gente trabalha na cabeça deles, sim, na formação deles, para que eles acreditem nisso, que acho que isso que vai fazer a diferença. Isso faz a diferença para quem chega. Sim. Quem está chegando lá no profissional é quem escutou, quem fez isso, e quem faltou fazer alguma coisinha é quem está ficando, sim, pelo caminho.
1: O Bahia, eu te perguntar, essa questão da base para o profissional. Existe hoje uma maneira de jogo que vocês estabelecem lá na base para quem está se formando jogador de futsal no JEC? para ter um histórico e chegar no profissional do mesmo estilo, porque o profissional joga assim, a base tem que jogar assim? Tem essa maneira? Existe essa maneira de vocês?
0: Ótima pergunta. A gente tem autonomia, né? Os treinadores têm autonomia para trabalhar da forma que acharem melhor. Eu, particularmente eu aproximo o meu jogo da equipe principal. Então, o meu sub-20 ano passado, ele marcava numa zona agressiva e marcava num quadrante atrás, que também é zona, porque o Paulinho Gambier também marcava assim. E eu tenho influência dele lá no início da minha carreira, ele foi meu treinador, então aprendi muita coisa com ele. E fomos campeões assim. Antes disso, com o Cassiano marcava 100% individual e a minha equipe também marcava 100% individual. Hoje a minha equipe marca individual com alguns saltos, que é o que o Davi Mendonça faz. E isso eu acho interessante porque eu consigo também enriquecer o meu jogo, né?
2: O repertório,
0: né? O repertório é maior. Então assim, eu estudo, mas eu não vou fazer isso porque eu não domino. Não, pelo contrário, eu estudo, tento entender e eu sei aplicar. Então eu consigo dominar esse sistema. E com a bola... o meu time também ataca muito parecido com o time adulto hoje, né? Com os mesmos princípios, mesmos conceitos, né? Alguma coisinha diferente sempre vai ter, porque tem uma coisinha talvez que eu goste, que o Davi faça diferente, ou algo mais. Mas, no geral, né, a forma de jogar, os conceitos aplicados, o que eles fazem na quadra é muito semelhante, na minha equipe, no 16-17, é muito semelhante ao que o time principal
1: então
0: faz.
1: Se alguém parar para assistir ali o jogo do Jack Base, independente se for 16 ou 17,
0: vai
1: ou
0: ver
1: 20,
0: muita coisa.
1: A identidade parecida. É
0: parecida. No 16-17, são as equipes que eu treino hoje, são parecidas.
2: Legal. E isso é parte muito de ti ou é um pedido do clube para a base seguir nessa mesma linha?
0: Olha, isso eu sempre conversei, né? Eu sempre achei o ideal, né? Eu achei o ideal eu aproximar, porque se eu fugir muito do que o adulto faz, o meu atleta vai subir para treinar com o adulto e vai fazer coisas totalmente diferentes.
2: Vai
0: aí imagina
2: perdido,
0: como é que vai estar. Tá. Então pode ter alguma coisa diferente de cada treinador? Claro que pode. Até porque quanto mais coisas diferentes, eu defendo assim, ó, na base principalmente, até o 17, que eu tava falando que é formação, eu defendo que o atleta tem que ter diferentes estímulos o tempo todo. Então ele tem que aprender a fazer tudo. Uhum. Aprender a defender de várias formas, aprender a atacar de várias formas, para que depois, quando ele for no time principal, aí o treinador vai escolher uma forma, né? Vai ver o que melhor também se adapta às características do atleta, né? Do time dele, porque não tem como jogar de vários tipos, então ele vai escolher o que fica melhor e vai implementar. Né? Mas eu costumo dar estímulos diferentes, né? Por exemplo, um exemplo clássico, né? A gente defende o goleiro linha, normalmente as equipes defendem com um quadrante, uma zona, porque defende em 4 contra 5, né? Então se marcar individual vai sobrar 1, então normalmente é uma defesa zona. Eu tento ensinar todos os meus atletas a marcar assim, embora eu tenha os meus escolhidos que saibam mais fazer isso,
2: especialistas,
0: né? Especialistas, mas eu tento treinar, estou até num processo de ensinar, porque numa hora pode precisar e eles precisam aprender, porque futuramente
1: pode
0: precisar.
1: Mas se gostar desse jogo, ele vai precisar, né?
0: É isso aí.
2: Nisso de aprender de tudo um pouco, Antônio, desde sempre que tu entrou no futsal, sempre para ser pivô, ou circulou em outras posições aí também?
3: Sempre.
2: Essa tua longeva carreira no
1: Quantos
2: alto dos
1: gols
2: teus
1: na carreira?
2: 16 anos. Tá com 16?
3: 16. Não, 15 ainda, faço 16 só em setembro.
2: Aí, ó. Desde quando no futsal?
1: Até o pessoal aqui, o Anderson Felipe, que é ouvindo da CBN, mandou o seguinte, ó, 16 anos, esse guri da base com muito discernimento e inteligência nas falas.
2: Aí,
1: tá sendo
2: elogiado
1: aqui, ó. Pelo pessoal que tá acompanhando a CBN Joinville.
0: Escolhemos o cara certo pra trazer pra cá.
2: Aí, ó. Sempre pivô? Ou nunca,
3: sempre
2: nunca
3: pivô,
2: pensou em
3: sempre pivô, não.
2: Fixo ali, dar porrada, não jogo nada?
3: Até o pivô, vamos dizer assim, o Barriga sempre fala assim, a gente já não tá mais no tempo que o pivô não marcava. É. Então, eu nunca fui de marcar. Até então, agora, todo dia...
0: Os puxões de orelha que ele fala é isso aí.
2: Entendi.
0: Vai defender, cara. Aprender a defender, a primeira linha,
2: trás,
0: tem que botar o pé na primeira linha, tu não pode tomar drible na primeira linha, não pode ser fácil passar por ti, equilibra esse corpo, equilibra a defesa, isso aí é todo dia pra esse menino aí. E com a bola, esse menino aqui, ele tem muita qualidade, né? Fazedor de gols, inteligente, vai nos ajudar muito aí, vai vir aqui ainda dar entrevista com o troféu na mão, se Deus quiser aí.
2: Aí, ó.
3: Se Deus quiser.
2: O homem buzina muito no treino?
3: Meu Deus. Mas, tipo, é aquela buzina que a gente sente que é essencial,
2: sabe?
3: É pro bem. Tipo, até da marca, quem ressaltando da marcação, nunca fui de marcar. Quando eu cheguei aqui, de qualquer forma, eu teria que saber marcar.
2: Sim,
3: então,
2: sim.
3: Hoje eu acredito que eu já evoluí um pouco no meu estímulo de marcação, por conta das cobranças que o Barriga faz. Tipo, até ele mesmo fala, não, ele cobra, não é por cobrar, porque ele quer ver a evolução da gente, né?
0: A gente cobra de quem tem potencial pra fazer, né? Quem não tem, a gente não vai cobrar.
2: Vai largar, não adianta. Quero mandar um abraço para quem está mandando recado aqui para o nosso chat do YouTube. Fábio Oliveira comentou aqui, tenho que pagar as cocas pro irmão do Antônio. O meu Jaraguá não ajudou. É torcedor do Jaraguá, pelo visto, o Fábio por aqui. Mas ele comentou aqui também, deixa eu achar outro. Ele falou aqui, ó, o Antônio já assistiu muito DVD meu. Conhece o Fábio lá de Jaraguá, não?
3: Conheço, conheço, é meu primo ele.
2: Ah, tá, por isso tá mandando recado, né? Aquela cornetada aqui também. quem mais? O Eduardo também tá por aqui, valeu, muito obrigado. O Romeu Voit também mandando mensagem, parabenizando aí o Jack Futsal. DC Beats. Futebol de campo só vergonha, futsal é só orgulho, viva o futsal, valeu, um abraço para você, obrigado. O Lucas comentou aqui na live, tem pivô que não marca nem consulta médica, que isso, cara? Aí ele foi pro outro lado, daí, aí se perdeu aqui. Uma pergunta do Paulo Cardoso aqui, que vem na esteira disso que a gente está conversando, ele comentou o seguinte, como é que faz para alinhar o resultado em quadra com a formação de atletas? Lembrando que o atual melhor do mundo passou na base do Jack Futsal. Valeu, Paulo. Um abraço para você. Obrigado pela sua participação. Um pouquinho daquilo que você falava agora há pouco, né, Barrica? Como aliar, né, a parte tática e também toda essa parte de formar o atleta num todo, assim.
0: A gente tenta aconselhar, né, fazer nosso trabalho, não desistir deles todos os dias. Às vezes é um trabalho, assim, de pai, né? Eu costumo falar assim, ó, eu falo uma frase que eu falo para eles assim, ó, coisas importantes precisam ser ditas todos os dias. Uhum. Então, se eu falo um dia e aí depois eu passo uma semana, 10 dias sem falar, a pessoa, pô, o cara não falou mais nada, então ele já não tá nem aí, uhum, e tal. Aí eu comparo com eles, agora estão iniciando aí na adolescência, vão começando a namorar. Se a namoradinha deles falar assim, ah, eu te amo, e depois passar um mês sem falar, o que eles vão achar? Então eu tenho que falar todos os dias coisas importantes para eles. Então todo dia eu cobro isso, falo isso, falo isso. E a principal arma que eu tenho é usar o meu escudo. Vocês estão num clube onde todos gostariam de estar. Uhum. Então não aceitem fazer menos do que vocês podem entregar. Então é todos os dias 100% do seu melhor. Eles tiveram uma palestra esses dias com o Davi Mendonça. O Davi Mendonça reforçou muito bem com uma frase muito interessante que eu estou usando com eles, que é a seguinte. Ele fala, né, para os jogadores do adulto, a gente está repassando para eles, né, que Deus deu essa oportunidade para eles, né, de estar ali, de poder jogar, de poder estar num grande clube. Mas quando eles vão treinar, quando eles vão jogar, tem uma coisa que Deus não faz, que é a parte deles. Então eles têm que fazer a parte deles para poder merecer, para poder crescer, para poder evoluir, né? Dentro de um clube que tem uma concorrência muito grande. A concorrência não é só externa, a concorrência é interna. O Antônio é um pivô e a gente tem 3 pivôs bons lá que jogam, né? Então o Antônio, para ele poder ter mais minutos na quadra, ele tem que estar melhor que os outros para poder jogar mais. E é assim que a gente lida com eles. A gente tem uma competição, né, interna para jogar, a gente compete muito com os adversários e a gente entende que esse lado, esse ensinamento, ele é entrelaçado com a vida deles. Então a gente vai educando, formando, porque isso é para a vida. Em qualquer emprego que eles vão ter, em qualquer caminho que eles vão seguir, eles vão precisar dar o melhor deles, eles vão precisar ter comprometimento, eles vão precisar fazer as coisas bem feitas, porque senão não vai dar resultado. Então esse é o pensamento que a gente leva para eles.
2: Sensacional.
1: Posso fazer mais uma?
2: Vai lá, vai lá.
1: A questão dos estudos, como é que tu faz também para conversar com eles em relação a isso, para eles não se perderem também na questão dos estudos, hein, Barriga?
0: Cara, a gente dá muitos exemplos. Por exemplo, eu sou um exemplo que eu dou o meu exemplo para eles, né? Eu joguei futsal até 20 e poucos anos, e aí quando eu vi que eu não iria mais ter o sucesso que eu imaginava, que eu não queria mais aceitar propostas para longe, eu estava muito bem respaldado, porque eu tinha feito a faculdade, eu nunca larguei a faculdade. Então eu fiz a faculdade de educação física e hoje atendo o meu propósito, que sempre foi de ser treinador. Hoje eu até brinco, né? Tem gente que me conhece quando jogava, fala e tudo mais, mas eu considero que eu sou muito melhor como técnico, já tenho, inclusive, resultados melhores como técnico do que eu tive como jogador. Então a gente não sabe do nosso time aqui, que sub-16, de 15 atletas ali que vão para a Taça Brasil, 16 atletas que vão para a Taça Brasil, não vai ser todo mundo que vai virar jogador, né? A gente conta ali, como o time é muito bom, talvez 4, 5 virem. Já é um número alto se virar 4, 5, entendeu? Então, e os outros vão fazer o quê? São bons, mas pode não chegar por algum motivo. Então, eles têm que estar, né, cientes que o estudo vai levar eles para um futuro melhor. Então, se eles querem, ou eles têm que se agarrar nessa oportunidade de ser jogador de futsal, que é o que eu ensino para eles, que vai dar uma vida melhor para eles. Se não conseguir, por algum motivo, eles têm que estudar para de uma outra forma também ter sucesso na vida, ter boas condições, formar a família deles, né? E não ficar desamparados.
2: Puxado, Antônio, aliar treinos e estudos?
3: Puxado. Tipo, que nem o Barreto falou, não dá para deixar de lado o estudo, mas a gente quer ser jogador, então a gente dá uma, vamos dizer assim, um passo a mais para focar mais nos treinos.
2: Uhum.
3: Que, tipo, também os treinos são muito alto nível, puxado, que eu digo, tipo, é de uma hora e meia, duas horas de treino por dia, todos os dias, né?
2: Uhum.
3: Fora as academias que a gente faz, tipo, hoje a gente tem treino na quadra e após a academia. Isso, querendo ou não, é puxado, mas é uma coisa que...
0: E à noite aula.
3: E à noite aula.
2: E à noite aula. Não para.
3: Não, nem um pouco.
2: Mas é isso, né? O investimento que tá fazendo em ti mesmo, né? Não adianta, no fim.
3: Exatamente
2: é,
3: isso.
2: É isso mesmo. E você tá ouvindo aí, né? A gente tá falando muito sobre essa categoria de formação, né? Do Jack Futsal. E nada de graça, né? As coisas, alguém precisa ajudar, alguém precisa bancar e alguém precisa investir cada vez mais. A gente tem, certamente, né? Tem os parceiros, os patrocinadores. Mas para além disso, né, o Jack Futsal, as categorias de base estão promovendo então a feijoada da base para continuar revelando atletas, para continuar formando cidadão de bem, para continuar formando esses homens de caráter. A gente está ouvindo aqui um pouquinho do relato do Antônio e é só um dos exemplos, né, de tantos garotos que tem da melhor qualidade enquanto ser humano e enquanto jogador. E para isso, a categoria de base está promovendo então essa feijoada da base nesse sabadão, dia 13, a partir das 11h30 da manhã. 80 pila, tá? O valor da feijoada caprichada vai ser ali no restaurante Naperon, na ABB. Não tem erro, ali no Barriririu, todo mundo conhece. E não é só feijoada, hein? Tem roda de samba, tem grupo Cachaça Samba, ô. Cachaça Samba, ô, José Antônio.
1: Vai, tem.
2: Simplesmente isso, tá?
1: Feijuca.
2: Cachaça Samba, feijuca, no clima de Copa.
0: Já esquenta pro jogo à noite, né?
2: Esquenta então, pro jogo do Brasil.
0: Mostra lá, cara. Conhece os meninos, dá uma força pra galera aí.
2: Que espetáculo, cara.
0: Falar com a gente e se prepara pro jogo da noite.
2: Pô, sensacional.
1: Ah, legal demais, mano.
2: Como é que faz pra comprar a feijoada?
0: A gente tá divulgando nas nossas redes sociais, boa, né? Então, Jack Futsal Base, ali tem todas as informações. Pode mandar mensagem, o William, nosso supervisor, vai responder lá pra adquirir o ingresso. Qualquer dúvida que tenha, é só entrar em contato com ele ali através do Instagram, do Jack Futsal Base.
2: Boa.
0: Partir das 11h30, na Peron, próximo sábado, dia 13. A gente conta aí com a presença aí da galera pra nos ajudar, para conversar com a gente, conhecer um pouco aí melhor do que a gente faz lá, bater um papo, comer aquela feijoada caprichada lá que o Quintino faz.
2: Qualidade,
0: com bastante, né? Samba, né? Bastante divertimento, um momento de descontração, para que a gente daí possa passar um dia bem divertido ali, e se preparando e à noite torcer para a estreia do Brasil na Copa.
2: É isso, e toda essa grana vai ser revertida aí, né? Tudo aquilo que for arrecadado com a feijoada na base vai ser revertido para os projetos aí das categorias de base do Jack Futsal, em especial também a saída aí da delegação tricolor lá para Campo Grande, no Mato Grosso do Sul, para a disputa aí de mais uma edição, a quinta edição da Taça Brasil Sub-16, 29 de junho a 5 de julho, lá em Campo Grande, portanto. Aliás, o nosso intrépido Marcos Aurélio Carvalho, homem do futsal tricolor, está sempre na audiência, mandou aqui, ó. Professor Barriga não. Gustavo Wiggers, campeão da Talentos contra o Jaraguá. Respeite o nosso mister, por favor. Por que Barriga?
0: Que é isso? Barriga? Cara, Barriga vem do meu pai, né, cara? Meu pai, ele é conhecido na cidade aí, no futsal.
2: Herdou,
0: muito tempo,
2: herdou.
0: Barriga, então... alguns me chamam só de Barriga, outros de Gustavo Barriga, né? Quem,
2: Barriguinha.
0: Quem não quer vincular com meu pai, como, entendi, o Marcos Aurélio fala, Gustavo Wiggers aí, mas é isso. Filho do Barriga.
1: Ele enche muita paciência,
0: o Marcos. Herdei, não, cara. O cara tá sempre nos ajudando lá. Gente boa demais, né? Sabe tudo do Jack Futsal, então... tá sempre com a gente, pô, um abração pra ele aí, obrigado aí pelas palavras também, pela moral que deu, e tamo junto, é isso aí.
2: Tu falou teu pai, o Júnior Weber, aqui no YouTube, comentou, ó, Gustavo, treinamos com o pai dele no Abel Schultz, com o Murilo, o Alex, o William,
0: é isso aí.
2: Só essa turma marromena aí.
0: É isso aí, cara, o Murilo que ele fala é o Murilo que hoje joga na CBF,
2: sim,
0: inclusive o filho dele é nosso atleta no Sub-17 e atleta da Seleção Brasileira também.
2: Tá bem? Vai seguir bem os passos do pai?
0: Vai
2: já
0: bem.
2: Tá seguindo bem, né?
0: Vai ser melhor, porque tá sendo mais educado. Né? Já não vai cometer
1: o... Já, tô
0: já não vai... Vai seguir as coisas certas e minimizar os erros. É isso aí.
2: As atrocidades que o pai dele faz. Um abraço pra
1: toda a família. Corneta, já tomou uma corneta.
2: De graça. De graça. Pra fechar aqui, ô Barriga, queria ouvir um pouquinho da tua opinião. O Kleber Macedo comentou aqui, ó. Jota, Pergunta aí por que não tem mais tantos jogadores fazendo a transição do futsal para o futebol de campo, como existia antigamente. É, a gente teve alguns casos que repercutiram mais, né, de jogadores que chegaram a alto nível, né, de sair muito tarde do futsal para tentar o futebol de campo, né, Falcão, Mitchell, enfim, entre outros, mas é, acho que a grande maioria tem, ainda tem um início, né, lá menorzinho, pequenininho ainda no futsal, né, mas de fato está ficando menor, você acha, essa proporção?
0: O que eu entendi, o atleta que já é, que já tá no futsal, que é profissional, isso, e quer tentar o campo. É.
2: Leozinho da vida.
0: É, assim. Não, é. Eu acho que no campo, esses jogadores de futsal sempre vão ser mais um. Né? Existe também aquela premissa que o pessoal do futebol fala que não treinou desde cedo do futebol de campo, é do futsal, então vai ter muita mania, vai ter isso, vai ter aquilo. E a gente só vê que isso cai por terra quando a gente vê um Leozinho jogando, quando viu o Falcão. O Falcão, graças a Deus, que o Leão não ficou com ele na época lá, porque ele voltou pro futsal, pôde nos dar títulos, né, mundiais com a camisa da seleção, pôde tornar referência aí na modalidade, ser melhor do mundo aí, aclamado por muita gente. Né? Se ele seguisse no campo, eu acredito que ele teria sucesso. Eu acho que teria sucesso no campo, mas infelizmente não, né? Ou felizmente para nós do futsal, ele voltou. Eu acredito que o futsal ele contribui muito na formação do atleta. Então os atletas mais jovens que jogam futsal, e isso os clubes grandes de futebol entendem isso. Todos os clubes grandes de futebol têm categoria de base de futsal, sim, a maioria deles tem. Né? Mas o atleta que já está inserido no futsal, né? Já depois de mais velho, do 17 para cima, eu acredito que eles entendam também que o caminho a ser seguido no campo, ele é, com essa idade, ele vai ser muito mais difícil. E aí, por ter mais familiarização com o futsal, né, mais afinidade, eles acabam ficando no futsal.
2: Respondido, então, pergunta aí do nosso ouvinte aqui no YouTube da CBN Joinville. Para fechar, o Antônio já cogitou gramado ou não?
3: Não, nunca. Que nem, tipo, meu pai fala, nunca foi a minha praia jogar o campo. Entendi. Então, sempre futsal e, se Deus quiser, virar um jogador atleta profissional de futsal.
2: Ah, sensacional, cara. E o pessoal gostou aqui, tá? O Romeu Voit falou aqui, ó. Futuro pivô do profissional. Antônio Moleque com cabeça de adulto. Boa sorte. Valeu, Romeu. Legal, obrigado demais pela mensagem. O Paulo comentou aqui, ó. Antônio é baita pivô. O padrinho tem muito orgulho de você. Deve ser teu padrinho aqui.
3: Padrinho.
2: O Paulo José Marek. O Eduardo comentou aqui, ó. O Antônio é grande jogador. Só esqueceu de falar que a sua maior inspiração foi o tio Hélio dele. Tio Hélio joga bola, não?
3: É, tipo assim, aquele tio corneteiro, sabe?
0: Olha aí, ó.
2: Sempre tem, né?
0: Mais uma cornetada de graça aí pro tio.
2: Pois é, um abraço pra toda a família Marek, todo o carinho do Antônio.
1: Inclusive, viu, Barriga, o Newton Kant, que é morador do bairro Aventureiro Coab, ele mandou mensagem no nosso WhatsApp aqui, dizendo que o Barriga Pai foi professor dele no Maria Mingane.
0: Na escola lá.
1: Isso, e aí ele... Tá, grande Barriga, mandando um...
0: Show. Cara, uma das minhas maiores satisfações, cara, é ver o carinho que o pessoal tem com meu pai, cara. Quando eu passo, pô, teu pai foi meu professor, pô, teu pai me ensinou isso, pô, teu pai era bravo, hein, cara.
2: Especial,
0: porque,
2: né?
0: É, eu brinquei aqui que eu tenho 50% só do gene dele, ele é muito pior que eu na cobrança, nas coisas, né, outros tempos também. Mas ele iniciou lá na Associação Atlética Tupi, ele teve a escolinha lá por muito tempo, as equipes de base, ensinou muita gente, né? Vários atletas que despontaram aí, teve a iniciação com meu pai, né? O Murilo é um deles, né? O pai do Murilinho ali, que foi meu amigo, jogou comigo. Tem o Fernando, que hoje é coordenador do Jaraguá. O Fernando, ele teve a iniciação com meu pai e depois ele passou a... Ele aprendeu muito lá quando ele foi pro Jaraguá com o Maneca, né? O Maneca é considerado um dos melhores treinadores de todos os tempos da categoria de base, né? Então, mas o Fernando
1: iniciou. Quem é teu iniciou... pai na foto ali?
0: Meu pai na foto.
2: Tem a live aqui.
1: Coloquei porque eu coloquei na live agora, porque o Newton Gond, inclusive, mandou a foto aqui agora.
0: Vamos ver lá.
1: Ali, ó.
0: O maior bigode, né? Quando vê o cara com o maior bigode,
1: O Jota vai colocar ali já no computador pra te ver ali, porque o ouvinte mandou aqui agora a fotinha.
2: É o de camisa preta aqui.
0: De preto,
1: é.
0: É o de preto ali.
1: Valeu, Newton. Obrigado pela foto.
0: Bigodinho.
2: Esse aí é o Barriga Pai.
0: Velho Barriga.
2: Entende um pouco de futsal também, esse, graças a Deus.
0: Pouquinho.
2: Gente, quero agradecer demais a presença de vocês aqui. Fazer o convite de novo, tá? Nesse sábado, então, dia 13, fazer o esquenta do Jogo do Brasil aí. A partir das 11h30 da manhã lá na Aperon, na ABB. Tem a Feijuca aí da categoria de base do Jack Futsal. Os ingressos seguem à venda a partir de R$80. Tem a feijoada, tem roda de samba, vai ter todo o elenco aí das categorias de base do Jack Futsal, comissão técnica, tem aquele pagodinho esperto nesse sabadão e todo o recurso aí vai ser revertido então para os projetos das categorias de base do Jack Futsal. 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Não tem erro, Jack Futsal Base. E aliás, já segue lá, né? O perfil da base do Jack Futsal com todas as informações dos campeonatos, dos torneios e também para você garantir o seu ingresso. Antônio, obrigado pela presença, muito sucesso, viu?
3: Eu que agradeço o convite de vocês, né? Que nem ele citou ali, se Deus quiser, vim com título, né? Um título aqui, né?
2: Tem que vir, já tá marcado o compromisso
3: aí. Então, beleza.
2: Professor Barriga, muito obrigado também pela gentileza, muita sorte para vocês aí na sequência, muito sucesso na feijoada e também depois lá na Taça Brasil. Tomara que a gente volte a conversar aqui também, né? Com o troféuzinho aqui na mesa.
0: Isso aí, obrigado. Ficamos à disposição. Prazer estar aqui. Sempre que precisar, a gente está aí à disposição para vir aqui conversar. Obrigadão.
2: Valeu demais. Agradecer também aqui ao William Patrick, gentilmente também acompanhando a gente aqui no estúdio da CBN. Ó, Jack Futsal Base lá no Instagram. Garanto o teu ingresso e sabadão a partir das 11h30. Bora todo mundo aí para a Feijuca da categoria de base do Jack Futsal. Feijoada e pagode, Zé. Copa do Mundo. Meu Deus do céu.
1: Combe,
2: meu. Esse sabadão vai ser daquele jeito. Intervalo rápido, a gente já volta aqui com Joga nas 11. Aguenta aí.
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0: Muito bem, são 11 horas e 50 minutinhos, 11:50 da manhã, estamos de volta por aqui com o nosso CBN Joga nas 11. 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Inclusive, já tem os jogos especiais lá da Copa do Mundo que começa amanhã. Muito bem, meus amigos. Falamos aqui sobre o Jack Futsal. Vamos falar um pouquinho de Jack, agradecendo a participação do ouvinte por aqui.
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0: Enquanto a gente conversava aqui, né, sobre a categoria de base do Jack Futsal, até li um comentário aqui do Decibits. Futebol de campo é só vergonha, futsal é só orgulho. Teve mais um aqui, o Guizone. Bom dia, Derian. Já pediu boné? Não, Guizone. Ainda e não pediu vai. E nem vai pedir. Mas quem não está mais no quadro de funcionários do Jack é Serginho Braga, ou Roberto Casagrande.
2: Era o esperado, né? Ontem o clube comunicou o desligamento tanto do Serginho quanto do Hugo Almeida. Eles que antes de ir para a equipe profissional integravam o Sub-17 e o Sub-20. Agora foram desligados do cargo da comissão técnica e não ficou tão claro assim na nota, mas deu a entender, até fui buscar, mas ainda não obtive retorno, mas também deu a entender que eles estão fora do clube no geral, né? Não vão nem atuar mais nas categorias de base. Eu esperava pelo menos que fossem voltar para o Sub-17, Sub-20 ou ter alguma atuação no clube, mas não, desligados do cargo. Agora o Jack está sem treinador por uma Copa Santa Catarina que começa daqui a um mês e meio, mais ou menos, né? Então, além de ter que rever os contratos, bater os contratos de ponta a ponta, também tem que achar um treinador que, novamente, se enquadre no quesito financeiro, que não é fácil, e aí também vai ter que enxugar bastante a folha para tentar fazer um time minimamente qualificado e sem onerar mais o caixa do clube, né?
0: Simplesmente isso. Eu até falei com o Kleber aqui antes no Notícia na Manhã, surpreendendo um total de 0 pessoas, né? Isso já estava, acho que decidido já desde a eliminação da Série D do Campeonato Brasileiro. O Serginho tem, obviamente, a sua parcela de responsabilidade aí, mas me surpreenderia mesmo, se a gente já tivesse algum tipo de divulgação, algum tipo de posicionamento da diretoria do Joinville com um planejamento, né? Daqui para frente. O que vai ser feito? Vamos mudar a comissão técnica, vamos fazer isso, vamos fazer aquilo, vamos dar esse passo para chegar ali. A Copa Santa Catarina vai ser dessa forma. Porque assim, não dá para imaginar, eu não quero imaginar, que o Jack não tinha isso no radar, né? Que o Jack estava contando só com a classificação e mais nada. Que pegou todo mundo de surpresa a eliminação. Não imagino que seja o caso.
2: Então, isso é loucura também, né? Seria loucura total.
0: Então, assim.
3: Não, mas para mim tá claro que foi isso.
0: Pois é, porque até agora
2: que é
0: a gente não tem. A gente não tem nada, nenhum posicionamento. Concreto, né? A gente tem esses dois atos aí. Essa demissão do Serginho e do Hugo e a manifestação do presidente direto dos Estados Unidos aí, que falou e não falou nada em termos práticos, né? Então,
2: que ficou surpreso com a campanha do primeiro turno. Meu Deus, um time do tamanho do Joinville e ficar surpreso com isso.
0: Impressionante. Então, a ver aí as cenas dos próximos capítulos. A gente não sabe se o pessoal está de férias, se vai treinar. Imagino eu que vá ser dado um período de férias aí, afinal de contas agora não tem mais jogos, por enquanto, só lá no segundo semestre.
2: Fora do clube mesmo, tá? Fora do clube, a assessoria já me retorna aqui, o Serginho e o Hugo fora do clube.
0: É isso.
2: Não voltam nem para as categorias de base.
0: Até falava fora do ar aqui, né? Acho que tem as duas leituras, assim, né? De que, pô, uma dessa valeria conversar com os caras e voltar isso pro trabalho da base, que era um trabalho ok. Mas também tem outro lado de que, beleza, já deu o que tinha que dar e vai ser bom para eles também.
3: Tem que entender, né? Se eles queriam retornar também à base, né?
2: E desgaste também.
3: Pode ser que os dois profissionais não queriam mais trabalhar com a base e agora vão trilhar outro caminho na questão do profissional. Também tem esse lado de não... eu repito aquilo que eu falei ontem, né? Para mim, o grande erro desse final de semana do Joinville, além do campo, né? Que, bom, a gente já bateu bastante na tecla, o torcedor também, foi a gente não ouvir o Serginho depois do jogo. Para mim, foi o principal erro. Porque era o treinador da equipe, é quem estava apanhando todo mundo antes do jogo, por não fazer mudanças ou por tentar mudar e não dar certo, por erros em escalações e mudanças e alterações durante os jogos. E esse jogo foi muito ruim lá em Juí e a gente não conseguiu ouvir as justificativas do Serginho. Para mim, esse foi o principal erro.
2: Seria loucura falar que o Serginho foi um escudo da diretoria? Ele blindou a diretoria em alguns momentos?
0: Não, não foi.
2: Acho que não, né?
0: Não foi, não é loucura, não. Foi confirmado. De novo, assim, né? Tô sendo bem repetitivo aqui. Os critérios que levaram o Serginho a ser efetivado como técnico do JEC são critérios econômicos, são critérios financeiros. Porque não tem nada em termos desportivos que validaram a contratação, a efetivação do Serginho. Então, assim, o JEC colocou, fez a aposta de, ó, vamos optar por uma linha D. Reduzir salários, pagar mais barato e efetivar quem já está na casa. E, de novo, né? Isso foi tratado como algo positivo, como uma grande manobra por parte dessa diretoria. Porque na fala do André, o CEO do clube lá em Ijuí, e nesse pronunciamento também do Derian, os dois bateram na mesma tecla. Ó, durante esse período da nossa gestão, a gente efetivou funcionários que já estavam na casa e tudo mais. Piriri, pororó, baranã, baranã. Então eles estavam satisfeitos com essa decisão deles. De, ó, vamos efetivar, vamos pagar mais barato, mas vamos botar quem já está na casa.
2: O que não faz muito sentido, né? Então, porque assim, tu tenta economizar no comando técnico, mas continua reforçando a equipe com salários atrasados.
0: Gasta rodo, né?
2: Gasta rodo e vai acima do teto estipulado, que era de 20 mil reais. Pra mim não faz sentido. Eu falei ontem com o Misa e falei em algumas conversas em off também. Vamos dar um exemplo aqui de Keke e Totti, que eram salários altos e juntos davam mais ou menos 70 mil reais. Com 70 mil, será que tu não trazia um treinador com um salário ok e que tivesse uma competência para levar o time à frente? Um diretor, sim, de futebol, talvez? Será que não dava para enxugar mais a folha? E não só no departamento de futebol, mas no departamento de marketing também. Enfim, fazer uma equipe mais robusta para a equipe que está lá, o Edicarlo e o Diego, ter mais ajuda no trabalho deles, ter mais braços para fazer as coisas acontecer. Será que não cabia um investimento assim? Não, agora a gente fica só na suposição, né? É mais uma vez, o JEC tem a oportunidade de fazer certo, que é gastar de acordo com o que arrecada, mas não. Dá mais um all-in e fica nessa, né? Salários atrasados. Sabe-se lá com que dinheiro vai pagar a rescisão e tem uma copinha chegando.
0: Tá aí. Tem aí uma copinha chegando que vai ser a última oportunidade do Joinville nessa temporada de buscar essa vaga para a Série D, né, de 2027 com o título, eventual título da Copa Santa Catarina nesse segundo semestre. Quem mais está participando com a gente por aqui no Recadão da Galera, bicho?
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0: Eita. O Chico comentou aqui, ó. Eita, futebol profissional entrou de férias, bicho. E o moletom da NASA voltou de férias.
2: A grande férias.
0: Essa é a informação aí.
2: Essa informação aí,
3: Chico. Os caras pegam no pé do teu casaco, cara.
2: Ah, fazer o quê, né?
3: Mas tudo certo com ele?
2: Tudo certo, tudo lindo, como
0: ontem
2: diria.
0: Ontem o sol ajudou, né? O sol ajudou. Passou aquele Vênish.
2: Existe ainda?
0: Existe, pô.
2: Aí, loucura.
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0: 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Então, do JEC, é isso que temos, né, Casagrande?
2: É isso.
0: Ou seja, não temos nada.
2: Não temos nada, né? A gente agora vai começar a fase das negociações dos contratos. Já começou, cara, na verdade, mas nenhuma definição ainda. Também até fui apurar hoje quanto à questão do estatuto da SAF, né? Até vou pegar aqui o que eu consegui apurar. Mas o grosso modo já foi realizado, né? Que é analisar, debater e ajustar os termos. Ele já está digitalizado. Agora é conferir, fazer uma espécie de releitura dele para depois aí sim ser discutido mais amplamente e poder ser levado posteriormente ao sócio, mas está saindo. Tentaram dar uma acelerada, parece que conseguiram. Não é ainda o tempo ideal para realizar essa apresentação, mas o que foi conseguido acelerar foi... Está sendo aplicado até agora.
0: Vamos aguardar as cenas dos próximos capítulos. 11 horas e 59 minutinhos. Vou fazer o convite para você, tá? Hoje tem futsal ao vivo aqui na CBN Joinville. A partir das 7h30 da noite, transmissão da Copa do Brasil de Futsal. O JEC que chega para essa fase quartas de final, motivado aí depois das duas vitórias, né, em cima do Jaraguá nas oitavas. Você lembra, o último jogo, aquele 7-1 no jogo de volta pela Copa do Brasil. E hoje, então, o duelo é lá em Pouso Redondo, aqui em Santa Catarina, nesse jogo de ida das quartas de final da Copa do Brasil de Futsal. O Jack, para hoje, não conta com o Henrique, poupado aí, fazendo a dosagem de carga, fazendo também um procedimento no joelho aí para tratar, mas está tudo certo com ele. E também o Kevin, liberado aí para cuidar da família, né? Tá esperando aí o seu segundo filho. Então, tá, motivos nobres aí, tá fora desse jogo de logo mais. 7h30, transmissão aberta, às 8h a bola rola e a CBN dá o recado hoje para você aqui na programação da Rádio Que Toca Notícia. Era isso, meninos?
3: Era isso. E amanhã começa a Copa.
0: E amanhã começa a Copa. Vou falar muito amanhã sobre a Copa do Mundo FIFA. Hoje teve definição da arbitragem, no jogo do Brasil.
2: Árbitro esloveno.
0: É um sérvio eslovênio ou um eslováquio?
2: É europeu, bom, é europeu.
0: Ou é da Tchequia?
2: Habitante do planeta Terra, digamos assim.
0: Aliás, vamos de Tchequia, vamos de República Tcheca ou vamos de Países Baixos ou de Holanda? Fica a dica aí, para refletirmos. Um abraço, Roberto Casagrande.
2: Um abraço.
0: Valeu, Israel Antunes.
3: Quase que ele foi.
2: Quase que
3: eu também. Né?
2: O Israel ficou olhando.
0: Tchau para todo mundo. Um abraço. Gente volta amanhã. 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Amanhã, 11 horas da manhã, tem mais CBN Joga nas 11. Beijo. Tchau.
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9: O Tribunal de Justiça do Distrito Federal e dos Territórios suspendeu a expulsão sumária do ex-ministro Aldo Rebelo do Democracia Cristã. A decisão determinou que o partido deve reintegrá-lo ao quadro da legenda em até 72 horas, sob pena de multa de R$50 mil. Segundo a juíza Gabriela de Faria, a sigla não seguiu os trâmites previstos no regimento próprio, como a abertura de um processo disciplinar, o que teria impedido o exercício da ampla defesa. E os Estados Unidos registraram inflação de 0,5% em maio. O número representa uma queda de 0,1 ponto percentual em relação a abril. Contudo, o índice de preços ao consumidor subiu 4,2% nos 12 meses, maior alta desde 2023. O conflito no Oriente Médio é o principal responsável pela piora na inflação, sobretudo com elevação dos custos da gasolina e de outros produtos energéticos. No horário de Brasília, 12h04.
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0: Feira 10 de junho de 2026, começando mais um CBN Brasil. Cássia, Regina.
1: Carlos Alberto, uma ótima tarde para você e para os nossos ouvintes também.
0: A todos que nos acompanham em áudio e vídeo. Bom, noticiário de hoje, teremos, vou resumir aqui algumas das informações que vamos tratar hoje. Pesquisa eleitoral. Saiu a pesquisa da Quest, uma das que a gente acompanha com mais cuidado aqui na CBN, mostrando que o Lula ganhou pontos e o Flávio Bolsonaro perdeu pontos. E pelas perguntas feitas ali no decorrer da pesquisa, parece que a conversa, a negociação, a conversa do Flávio Bolsonaro com o Vorcaro foi o aspecto que, para os entrevistados, foi o aspecto mais negativo na atuação do candidato do PL, o Flávio Bolsonaro. Nós teremos então mais detalhes aqui sobre a pesquisa e comentários do Merval Pereira. Claramente o que houve foi uma melhora do Lula. O Lula ganhou alguns pontos e o Flávio Bolsonaro perdeu pontos, então a distância entre eles no segundo turno aumentou 6 pontos. Bom, tivemos também a informação da guerra. A guerra complicou a situação da guerra do Oriente Médio. Ontem, por exemplo, a informação que a gente estava trabalhando era que Israel e Irã haviam concordado em suspender os ataques. Hoje, os acontecimentos, de ontem para hoje, os acontecimentos se precipitaram. Um helicóptero americano foi derrubado nas proximidades do Estreito de Hormuz. Os americanos reagiram com ataques ao Irã e o Irã, por sua vez, contra-reagiu com ataques a bases americanas no Oriente Médio, e o Trump saiu por aí dizendo cobras e lagartos sobre o Irã e dizendo que vai aumentar os ataques contra o Irã. Ou seja, nada de trégua nesse momento. Mas como as coisas estão evoluindo dia a dia, a gente pode dizer que hoje o ambiente é de uma troca de ofensivas lá no Oriente Médio. Bom, e o outro dado que eu queria chamar a atenção aqui é que é uma coisa de economia, né, de macroeconomia, parece uma coisa distante das pessoas, mas não é não. É o seguinte, os juros estão aumentando no mercado. As taxas de juros estão aumentando no mercado. Isso significa o seguinte: quem vai tomar empréstimo nos bancos, quem vai fazer empréstimo para capital de giro, para investimento, ou mesmo vai renegociar a dívida, as taxas de juros estão subindo para as pessoas, para as empresas e para os governos. O governo tem uma dívida perto de 9 trilhões de reais e essa dívida é rolada regularmente. E o governo, o que ele faz? Ele, na medida que vence um papel, ele vence o papel, ele lança outros. E o que está acontecendo, são aqueles papéis, por exemplo, do Tesouro Direto. E o que está acontecendo é que o governo está pagando juros cada vez mais elevados para se financiar. Então, aqueles títulos do Tesouro Direto, título vinculado à Selic, títulos vinculados a IPCA, por exemplo, título conhecido como IPCA+. Então, você tinha IPCA+, que seria a taxa de juros, e tinha taxa de juros real, né? IPCA, inflação mais uma taxa de juros. Esses títulos que estavam sendo negociados a pouco mais de 7, né? IPCA mais 7,6% ao ano, já estão sendo negociados a mais de 8%. Quer dizer, o governo está pagando mais caro para se financiar. Quem compra esses títulos recebe uma taxa de juros. Mas a discussão, o ambiente nos meios econômicos, no mercado, é de bastante apreensão com essa alta dos juros. Porque ao mesmo tempo que os juros estão subindo e as coisas estão vinculadas, os governos aumentam seus gastos. O governo federal está aumentando seus gastos em quase 200 bilhões de reais esse ano, e os governos estaduais também estão aumentando seus gastos. E o que que isso significa? Estão gastando mais do que a arrecadação. E o que que isso significa? Mais dívida. Então, se já está caro para o governo negociar e negociar a sua dívida, está ficando mais caro ainda por conta do desequilíbrio das contas públicas. O déficit das contas públicas simplesmente está aumentando por causa dos gastos eleitorais, chamados gastos eleitorais, dos diversos governos. Então, é uma situação muito complicada. O Banco Central vai ter dificuldade para reduzir juros, muita gente achando que não vai mais reduzir os juros, e vai ficar uma taxa elevada por algum tempo. e taxa de juros

0: já está alta no Brasil por algum tempo para trás, então vai ficar um período longo de taxas de juros muito elevadas no Brasil. Deve aumentar a inadimplência de pessoas e de empresas. Então, esse é o teor das discussões nos meios econômicos aqui no Brasil. Bom, vamos começar as reportagens, então, com o Felipe Igreja, lá de Brasília, que nos vai trazer dados sobre a pesquisa Genial Quest, que mostra que o Lula abriu uma vantagem sobre o Flávio Bolsonaro. Felipe Igreja.
1: Exatamente, Sardenberg. A pesquisa Genial Quest, divulgada hoje, mostra que o presidente Lula abriu vantagem de 6 pontos sobre Flávio Bolsonaro em um eventual segundo turno. O petista está com 44% das intenções de voto contra 38% do adversário. Flávio chegou a passar Lula numericamente em abril, 42 a 40%, mas de lá para cá, diante das revelações do caso Master, o petista acabou recuperando o terreno e agora abriu a maior vantagem desde janeiro, quando chegou a estar 7 pontos à frente do senador nos levantamentos da Quest. A pesquisa revela que a melhora do petista se deu basicamente entre os eleitores independentes. Nesse grupo, Lula tinha 29% em maio, mas subiu agora para 37%, enquanto Flávio caiu. O senador tinha apoio de 31% do eleitorado independente no mês passado e agora soma 24%. Houve melhora do petista também entre os evangélicos, com um aumento de 5 pontos percentuais entre aqueles que aprovam o governo Lula. O caso Master e a nova ameaça de tarifaço dos Estados Unidos contra o Brasil também explicam a queda de Flávio e o crescimento de Lula. 65% dos entrevistados afirmam que Flávio errou ao pedir dinheiro a Vorkaro para o financiamento do filme Dark Horse. E 60% dos entrevistados afirmam ainda que os áudios que foram divulgados levantaram suspeitas e 12% deles disseram que diminuiu a vontade de votar em Flávio depois das revelações. Sobre o tarifaço, 47% concordam com Lula e associam o novo tarifaço a Flávio Bolsonaro. E 46% também concordam com Lula, avaliando que a medida foi tomada em retaliação ao PIX. Para 39% dos entrevistados, o tarifaço aumenta a vontade de votar em Lula, enquanto para 30% a medida aumenta a vontade de votar em Flávio. Em relação aos demais pré-candidatos na disputa, Lula mantém vantagem de 10 pontos sobre Romeu Zema e Ronaldo Caiado em um eventual segundo turno, com o petista à frente com 45% contra 35% dos adversários. Para o cientista político Alexandre Bandeira, Flávio perdeu todo o terreno que havia conquistado desde janeiro deste ano, mas ainda segue na disputa, já que a direita não consegue viabilizar outros nomes.
2: Tudo aquilo que Flávio Bolsonaro, de uma certa forma, navegou desde janeiro até o mês passado para conseguir chegar perto do presidente Lula foi desconstruído em 30 dias. Então, é o que a gente tem que observar para o futuro, saber se vai haver um estancamento dessa derrocada de Flávio Bolsonaro e uma situação que coloca a direita na sinuca de bico, porque em não sendo Flávio Bolsonaro, as pesquisas de intenção de voto também não têm feito crescer nenhum outro candidato, seja ele o Zema, seja ele o Caiado.
1: O levantamento também mediu a participação de Aécio Neves e Joaquim Barbosa no primeiro turno. O deputado do PSDB aparece com 2%, mesmo índice de Romeu Zema, enquanto Joaquim Barbosa soma 1%. A pesquisa Genial Quest ouviu 2.004 brasileiros com 16 anos ou mais entre os dias 5 e 8 de junho. A margem de erro do levantamento é de 2 pontos percentuais para mais ou para menos e o nível de confiança é de 95%. A pesquisa foi registrada junto ao TSE com o protocolo de número BR-07661-2026. Sardenberg.
0: Muito obrigado. Essa foi a informação do Felipe Igreja. E agora aqui em São Paulo, Pedro Pupuli tem repercussões, já tem repercussões dessa pesquisa. Pedro.
3: Oi, Sardenberg. Oi, Cássia. Boa tarde para vocês e para todos que nos acompanham. A gente está falando desde o início da manhã da divulgação da nova rodada da Quest. Pois é. Os membros da cúpula do governo Lula receberam aí com entusiasmo o resultado da nova rodada da pesquisa divulgado nesta manhã, segundo a qual o presidente Lula do PT abriu uma vantagem aí de 6 pontos percentuais contra o segundo colocado, senador Flávio Bolsonaro, do PL, em eventual segundo turno. Eu conversei com o deputado federal Rogério Correia, do PT de Minas Gerais, e segundo ele, a avaliação interna ali da cúpula, incluindo, por exemplo, o líder do governo na Câmara, Paulo Pimenta, é que o principal fator que contribuiu para esse resultado positivo do petista teria sido a maior compreensão da população sobre as revelações que ligam Flávio ao banqueiro Daniel Vorkaro, envolvido no escândalo do Banco Master. A gente separou um trecho, vamos ouvir.
4: Então, acho que essa percepção passa a fazer parte agora mais geral da população. Isso vai piorar, porque a relação é muito grande. Isso tira do bolsonarismo algo que eles trabalharam muito, durante muito tempo, que era tentar vincular corrupção ao Partido dos Trabalhadores. Isso agora fica desmentido, desmoralizado, assim como fica desmoralizado também a tese deles de patriotas.
3: Para a cúpula petista, colou também no ideário da população a responsabilidade direta de Flávio e da tropa de choque bolsonarista em relação à nova proposta de tarifas anunciadas pelos Estados Unidos contra o Brasil na última semana. Outra percepção é que alguns programas sociais anunciados pelo governo foram cruciais para os resultados de hoje, viu, Sarda e Cássia? Entre elas, o programa Desenrola, voltado à renegociação de dívidas e à isenção do imposto de renda para aqueles que recebem até R$5.000. Agora, há quem pregue cautela. Chefe da comunicação do Planalto, Sidônio Palmeira, ponderou que as pesquisas são resultado de momento e que tem muita coisa para acontecer até outubro. Na direita, a gente teve, até o momento, a manifestação do ex-governador de Minas Gerais e pré-candidato do Novo ao Planalto, Romeu Zema. Em participação nesta manhã na rádio Cruzeiro FM, o mineiro minimizou o resultado da nova Quest, que o coloca atrás de Lula e Flávio em todos os cenários e tecnicamente empatado com o ex-governador de Goiás, Ronaldo Caiado, do PSD, em primeiro turno. Zema voltou a dizer que em outras oportunidades o cenário era parecido e que, mesmo assim, saiu vencedor, afirmando que a população vai se importar com eleições mesmo às vésperas do pleito. A gente segue acompanhando a repercussão. Cássia e Sarda.
5: Muito obrigado. Essa informação é do Pedro Pupulim, aqui de São Paulo. E agora temos intervalo.
6: E já voltamos.
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0: Merval?
1: Tudo bom, Sandenberg? Boa tarde, ouvintes. Boa tarde, Cássia.
2: Boa tarde, Merval.
0: Merval, a gente já noticiou aqui os principais dados da pesquisa Quest, que saiu esta manhã, ampliando a vantagem do Lula. E queria saber o seu destaque, Merval, os pontos que você considera mais relevantes.
1: Olha, Sandenberg, o mais importante continua sendo que os candidatos de direita não conseguem pegar esses votos que estão abandonando o Flávio Bolsonaro, né? Isso é uma coisa, nem Caiado, nem Zema, eles têm capacidade de convencer os eleitores a irem para suas candidaturas. Então, isso está fazendo com que seja quase impossível um outro candidato de direita aproveitar esses votos bolsonaristas que estão muito arraigados com o Bolsonaro, né?
0: Uhum.
1: E os independentes estão indo para o Lula ou para o Renan Santos, mas muito menos para o Zema e para o Caiado. Então isso é uma dificuldade para o Flávio Bolsonaro, né?
0: De um lado, a candidatura do Flávio Bolsonaro sofre impactos. E, de outro lado, os outros candidatos da direita não sobem, né?
1: A direita só vê o Flávio como candidato, né?
0: Uhum.
1: Só vê o Bolsonaro como candidato. E quem não é da direita, ou quem é de centro-direita, está indo para outros candidatos que não são da direita. Então, realmente, é uma situação difícil para ele. Em segundo lugar, eu acho que ele ficou... A fragilidade que se supunha que ele tinha quando lançou a candidatura, ele mesmo disse, podemos negociar mais adiante e tal, tá surgindo agora, né? Todas aquelas acusações contra ele de rachadinha e de ter comprado uma mansão em Brasília à vista, esse tipo de coisa, estava meio soterrada, ninguém ligava muito, pelo menos os que estavam apoiando ele. Agora, depois do Vorkar, voltou tudo, né? Voltou tudo e ele está com uma imagem muito prejudicada, muito, muito ruim. Então, quem não é fanático, quem não é bolsonarista raiz, vai escolher outro candidato. E interessante é que o Lula tem o mais procura desses eleitores que os outros candidatos, né? Isso é interessante também. É sinal de que o Lula não está fazendo uma campanha muito radical. Está encontrando espaço para acolher esses eleitores de centro, centro-direita, que estão saindo do Flávio Bolsonaro. Né?
0: A pesquisa mostra isso, que aumentou a participação, né, aumentou a preferência por Lula entre os eleitores que se declaram independentes.
1: E os evangélicos também, né? Os evangélicos também não... houve uma mudança relativa. Não, o Lula não tem a preferência dos evangélicos, mas também não tem tanta rejeição assim. Então, alguns evangélicos estão saindo do Flávio Bolsonaro, né?
0: É
1: uma situação que não parece ter uma solução. Não vejo uma solução para o Flávio, porque ele é muito frágil mesmo, né? Ele é muito sem preparo. Então, não sei como é que ele vai reverter isso, não.
0: Tá certo. Acompanhamos. Merval Pereira, obrigado, Merval. Até amanhã.
1: Até amanhã, Sérgio.
0: Intervalo agora.
2: E já voltamos.
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0: quarta-feira, 10 de junho de 2026. O ministro da Indústria, Desenvolvimento e Comércio, Márcio Elias Rosa, afirmou ser pouco provável uma reunião entre os presidentes Lula e Donald Trump durante o encontro do G7. A cúpula será realizada na França na próxima semana. Segundo o ministro, a delegação brasileira que estará presente no evento é pequena, o que dificulta uma reunião desse porte. O governo busca negociar com os americanos uma forma de impedir o novo tarifaço proposto na semana passada. O Instituto Nacional de Meteorologia registrou dados que apontam para condições altamente favoráveis à formação e consolidação de um episódio de El Niño nos próximos meses. Segundo o órgão, uma anomalia de temperatura na superfície do Oceano Pacífico Equatorial chegou a 0,7 grau na primeira semana de junho, acima do limiar usado para caracterizar o fenômeno. O El Niño acontece com frequência a cada 7 anos, tem duração média de 12 meses e gera um impacto direto no aumento da temperatura global. No Brasil, os efeitos costumam ser desiguais. O sul tende a ter mais chuva, enquanto áreas do norte e do nordeste podem enfrentar períodos mais secos. A Polícia Rodoviária Federal apreendeu 30 quilos de pasta base de cocaína em São José de Mipibu, no Rio Grande do Norte. O entorpecente estava escondido nos painéis de dois veículos. Um dos motoristas foi preso, o outro conseguiu fugir. A droga saiu de Pernambuco e tinha como destino a cidade de Natal. A carga foi avaliada em cerca de R$1,5 milhão. A Bolsa de Valores de São Paulo opera em baixa de 0,12% aos 168.440 pontos. O dólar comercial está em queda de 0,19%, cotado a R$ 5,16. O euro vale R$ 5,97, ligeira baixa de 0,07%. No horário de Brasília, meio-dia e 34.
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0: E aí, Miriam?
1: Boa tarde, Sardenberg. Boa tarde, Cássia. Boa tarde, ouvintes.
2: Boa tarde, Miriam.
0: Ô, Miriam, avançou no Congresso, no Senado, né? Foi aprovada na Comissão de Constituição e Justiça a proposta de emenda constitucional que garante autonomia econômica e financeira ao Banco Central. Mas ainda tem um longo caminho pela frente, né?
1: É, tem um longo caminho, porque a questão é qual é a natureza do... Do Banco Central. Ele vai ser uma autarquia, continuar sendo uma autarquia, ou vai ser uma entidade autônoma dentro do governo, né? Então, essa é a discussão. Ele tem os nomes específicos. Um significa uma proposta de autonomia realmente administrativa, ele poder fazer concursos, o Banco Central fazer concursos, ele vai financiar esses gastos com receita própria. E a situação do Banco Central está muito complicada nesse momento, né, Sardenberg? Uhum. Porque houve uma queda muito grande de funcionários.
0: Exato.
1: O gráfico é impressionante, já dei no meu blog, o gráfico da perda de funcionários. Então, esse é o principal ponto da controvérsia. Qual é a natureza do Banco Central? Isso para ser aprovado completamente, essa PEC, que vem... do governo anterior, já vem sendo defendida por outros presidentes de Banco Central, né? Então, a ideia é se ele vai ser a entidade pública de natureza especial ou se vai ser uma autarquia. Qual a diferença? É que, na primeira, uma entidade pública de natureza especial, ele tem liberdade de fazer concurso, contratação, mas fica sob supervisão do Conselho Monetário Nacional e da Comissão de Assuntos Econômicos. O presidente do Banco Central, Gabriel Galípolo, disse que o Banco Central não quer fugir de nenhum órgão de controle, que ele quer ser submetido, continuar sendo submetido ao Senado Federal, o órgão, a Comissão de Assuntos Econômicos do Senado, quer todos os órgãos de controle. O que ele quer é preservar o que ele tem autonomia para fazer, né? E ele quer aqui uma capacidade gerencial, administrativa mais eficiente para conservar os quadros competentes, contratar mais gente, reforçar o Banco Central na sua missão. Mas o governo chegou a apresentar essa proposta de autarquia federal de natureza especial, quer dizer, continuará sendo uma autarquia federal, mas com natureza especial. E o líder Jacques Wagner disse que esse foi um pedido do Ministério da Fazenda, que seria a diferença é que ele pode fazer seus concursos, mas tem que pedir autorização ao Ministério de Gestão para os concursos, para as contratações. E aí o relator, que é o senador Plínio Valério, disse que o banco fica na prática sem autonomia administrativa se for nessa fórmula que o governo apresentou. Mas eles estão conversando ainda, o líder Jacques Wagner tem apresentado propostas, está negociando, e o relator está lá defendendo os seus pontos de vista. O Banco Central já tinha dito que gostava da proposta do senador Plínio Valério para a autonomia. Esse assunto vem sendo discutido há muito tempo, está amadurecido, e o Banco Central precisa de mais autonomia porque ele está, nesse momento, sendo desafiado. Os desafios cresceram, Sardenberg, porque aumentou muito o número de instituições financeiras e diminuíram os quadros do Banco Central, quando tinha que ser o contrário, né? Os desafios aumentaram, o número de instituições para serem fiscalizadas aumentou e o Banco Central está perdendo quadros. Então, isso é muito perigoso. A gente não acabou ainda, né? Está no meio de um processo, de um grande escândalo financeiro.
0: Exato.
1: De um banco que foi liquidado pelo Banco Central, né?
0: E houve muita bancarização, né, das pessoas, o surgimento das fintechs, dessas instituições de pagamento. E tudo isso está dentro da órbita do Banco Central, né? Que ficou com um número pequeno de funcionários e de fiscalizadores, enfim, para poder lidar com esse universo todo, né?
1: Exatamente. Essa bancarização que você fala é muito importante. Mais brasileiros passaram a fazer transações financeiras,
0: isso.
1: Ter banco, ter conta em banco. ter conta em fintech. E isso é importante, é ótimo. A inclusão financeira é parte do processo de inclusão. Agora, isso aí também significa mais desafios para o Banco Central. Ele tem que aumentar o número de instituições financeiras que produza mais competição no mercado, também é bom, mas o Banco Central precisa estar preparado para isso. O Banco Central tem autonomia para tomar suas decisões de política monetária, mas ele precisa da autonomia administrativa. E quando a gente pergunta assim, no mundo como é? No mundo, os bancos centrais, a maior parte dos bancos centrais, tem essa autonomia administrativa. Então, essa é a discussão. O assunto vem sendo, às vezes, objeto de entra na briga política, né? Ou seja, não vou aprovar porque o Banco Central liquidou o banco, porque o Banco Central não quis aprovar a compra do Master pelo BRB. Depois se viu que o Banco Central estava absolutamente certo. É. Então, ele tem que não ser exposto a esse tipo de barganha. O Banco Central não pode barganhar, né? É. Eu vou aprovar essa operação aqui e você aprova a PEC aí. Não pode fazer isso. E o Banco Central não tem feito, né? Não tem entrado nesse jogo. É. Então, é importante acompanhar isso para o aperfeiçoamento de um órgão super importante para o país.
0: Miriam Leitão, muitíssimo obrigado, Miriam. Até amanhã.
1: Até amanhã.
0: Intervalo agora, Cássia.
2: E já voltamos.
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7: Está conosco agora o Tássio Veloso. E aí, Tássio, tudo bem?
8: Oi, sumido. Como é que você tá? Tava com saudade, viu, de conversar com você.
7: Não, sumido. Tô aqui, rapaz.
8: E eu no Jornal da CBN. Satisfação, Tardenberg.
7: Você tá em horário diferente.
8: Tássia, oi.
9: Oi, Tássio.
7: Tássio nas nossas telas, sempre com o seu bom espírito. E o Tássio, neste momento, ele está no Rio de Janeiro acompanhando o Web Summit, que é um evento de inovação. e tem importância para os negócios, para a vida das empresas, etc. O que você traz para a gente de novidades, Tassios?
8: Sardenberg, a organização do evento divulgou os números mais recentes, né, o balanço da edição desse ano, e são 1.572 startups, o que é um recorde para o evento, e 688 investidores. Então, essas conexões entre empresas, de mercado, isso vem acontecendo com muita força aqui durante o evento. Um dado curioso, interessante, é que o número dos chamados empreendedores solo do programa de startups mais do que dobrou em relação ao ano passado. E aqui existe, não está exatamente confirmado pelo evento, mas existe uma suspeita de que tem a ver com um fenômeno chamado vibe coding, que é um negócio que funciona assim: você usa inteligência artificial para criar um programa de computador, para criar um programa de celular, um sistema, sem ser um desenvolvedor, sem ser uma pessoa com grande conhecimento técnico. Então a IA habilitou esse tipo de possibilidade e pode ser um dos motivos que explicam esse número de empreendedores solo. E hoje mais cedo eu conversava com a Renata Petrovic, que é Head de Inovação do Banco Bradesco, estava me explicando o seguinte: aqui no Web Summit, geralmente, as startups montam stands, aí fica ali um representante com o nome da empresa, uma tela de computador, e vão mostrando as chamadas soluções, ou seja, as ferramentas que essas startups desenvolveram. E a ideia geral é chamar os leads. Ou seja, eu tenho uma empresa, eu tenho um escritório de advocacia e vejo ali uma startup que oferece um sistema de parecer jurídico com inteligência artificial. Vou lá, começo a conversa, não chego a fechar um contrato ali na hora, mas depois esses leads, né, essas pistas para futuros negócios, isso permanece. Então é um evento que catalisa esses negócios, esses possíveis contratos no futuro. E o número de startups prova que está sendo bem interessante para essas companhias menores, né, iniciantes, trazerem as suas ideias para que os investidores vejam e para que empresas maiores também possam ver.
9: Você sabe que inteligência artificial é um assunto que está na boca do povo hoje em todo lugar. Inclusive, antes de você entrar no ar, Carlos Alberto e eu estávamos comentando sobre inteligência artificial em alguns setores, inclusive no jurídico. Então, foi muito curioso você ter dado esse exemplo que você trouxe para a gente dos pareceres. Eu imagino, se a gente só fala disso, num evento de inovação, é o assunto, né?
8: Cássia, é o assunto. É o assunto nos estandes, é o assunto nas palestras, nas demonstrações. Aqui tem algumas áreas que são de produtos ao consumidor final. Então tem notebook, tem computador, tudo habilitado com inteligência artificial. Hoje mais cedo eu conheci um equipamento que me parece até bastante interessante para jornalistas. É um pingente que registra as conversas e vai fazendo anotações com microfones mais elaborados. Depois você pode fazer perguntas para essa inteligência artificial, ela te indica: ó, fulano falou determinada coisa em determinado momento da conversa. O que sempre na nossa vida jornalística foi um drama tal da decupagem, né? A transcrição dos nossos áudios. E aí esse equipamento está em processo de homologação e será vendido no Brasil daqui a mais algum tempo. Agora, eu não posso deixar de falar também das discussões nos painéis, e tem passado muito pela temática da regulação da inteligência artificial. Então, quais leis vão valer para a IA? Se serão leis locais, se serão leis internacionais? E o momento mais eloquente, ele se deu ontem, durante uma conversa que foi intitulada assim: ó, nós podemos abrir a IA? Interrogação. E os convidados, eles concordaram que a situação do Brasil está, no mínimo, confusa. Esse foi o termo usado, porque o marco regulatório da IA, que passou no Senado, ainda não se sabe qual vai ser a cara que esse PL vai ser quando for votado na Câmara. Isso ainda não foi divulgado. E, com isso, os atores desse setor de IA, eles não sabem muito bem o que esperar. Esse foi o resumo, inclusive, do que disse o chefe de políticas públicas da OpenAI, o Bruno Levick. E durante esse papo, o advogado especialista em tech e também diretor do Instituto de Tecnologia e Sociedade, o Ronaldo Lemos, ele fez uma defesa, muito aplaudida inclusive, de uma abordagem que ele chamou de soberana, uma abordagem soberana para IA. Eu separei um trechinho, vamos ouvir.
10: Eu acho que o objetivo da regulação do Brasil é que a gente, não dependa da OpenAI, nem da Anthropic, nem da DeepSeek, nem das chinesas e assim por diante. Nesse sentido, eu acho que a gente tem que abraçar muito o modelo open source. Porque o Brasil, pessoal, a gente pode se lembrar, é um gigante do open source. O software livre no Brasil se frutifica como em nenhum outro lugar. Os desenvolvedores brasileiros são incríveis.
8: Ou seja, ele faz uma defesa dos cientistas de dados, dos programadores, dos engenheiros de computação do Brasil. E numa nota relacionada a esse tema, ontem o presidente da Câmara, Hugo Mota, descartou que o PL 2338, que é esse do marco regulatório da IA, seja votado nesta semana. É o que ele mesmo tinha prometido na semana passada. Então, resumo da ópera, Swardenberg e Cássia, é um tema que continua dando pano para manga. Como será a regulação da IA no mercado brasileiro?
7: Tássio Veloso, direto do Rio de Janeiro, muitíssimo obrigado pela sua participação, Tássio.
8: Um prazer, até a próxima.
7: Até volte mais. Sempre, até mais.
9: Meio-dia, 52 minutos, você fica agora com o É da Sua Conta do PicPay Bank, com a Renata Flores.
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9: Meio-dia, 53 minutos, temos informação chegando direto do Rio de Janeiro sobre uma operação na Maré. Quem está conosco é a Júlia Viana. Júlia, boa tarde.
12: Boa tarde, Cássia e Swardenberg. 20 pessoas foram presas até agora nessa operação das polícias civil e militar no Complexo da Maré, na Zona Norte aqui do Rio. Essa ação mira integrantes do Terceiro Comando Puro, investigados por crimes como tráfico de drogas, roubo de cargas, roubo de veículos e receptação de celulares. As equipes encontraram duas estufas com dezenas de pés de maconha, um maquinário usado para mineração de criptomoedas também foi encontrado e essa é uma forma que as facções encontraram para lavar o dinheiro do crime. O delegado Tiago Dorigo, da Delegacia de Bom Sucesso, que conduziu os 6 meses de investigação, explica que havia uma aliança entre traficantes da Maré e do Complexo da Pedreira para roubo de cargas em vias expressas, como Avenida Brasil, Linha Vermelha e Linha Amarela.
13: Os traficantes da Pedreira ficavam incumbidos de abordar os caminhões na Avenida Brasil, Linha Vermelha e Linha Amarela e trazer para uma dessas comunidades aqui na Maré do Terceiro Comando, porque a mesma facção Terceiro Comando lá da Pedreira e aqui na Maré fariam o transbordo das cargas. As lideranças da Pedreira ficavam com 25%, os roubadores da Pedreira 25%, os roubadores aqui da Maré 25% e as lideranças da Maré 25%. Essa grande aliança criminosa perdura até hoje. TCP, aqui na Maré, é uma das que mais rouba carga em todo o estado do Rio de Janeiro.
12: Nessa manhã, os agentes apreenderam ao menos 3 fuzis. Eles cumprem 56 mandados de prisão e 42 de busca e apreensão. A ação que segue em andamento já é considerada uma das maiores ofensivas contra a facção criminosa do Terceiro Comando Puro no Complexo da Maré. Por causa dessa operação, mais de 40 escolas, sendo 42 municipais e 2 colégios estaduais e 4 unidades de saúde foram impactadas. No início da manhã, passageiros de uma estação de ônibus BRT na Avenida Brasil tiveram que se jogar no chão para se proteger de um intenso tiroteio. Agora, no início da tarde, a situação já é mais tranquila e o policiamento segue reforçado na região. Cássia.
9: Muito obrigada. Essa foi a informação da Júlia Viana, direto do Rio de Janeiro. E agora, Carlos Alberto.
7: Intervalo, Cássia.
9: E já voltamos.
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0: Quarta-feira, 10 de junho de 2026. O presidente Lula do PT abriu vantagem de 6 pontos sobre Flávio Bolsonaro do PL em um eventual segundo turno, de acordo com pesquisa Genial Quest divulgada hoje. Ele aparece com 44% das intenções de voto contra 38% do adversário. É a maior diferença desde janeiro, quando Lula chegou a estar 7 pontos à frente do senador. A queda do parlamentar está relacionada com as revelações do caso do Banco Master. O levantamento ouviu 2.004 brasileiros entre os dias 5 e 8 de junho. A margem de erro é de 2 pontos percentuais para mais ou para menos e o nível de confiança de 95%. A pesquisa foi registrada na Justiça Eleitoral com o protocolo BR-07661/2026. Agentes do Ministério Público de Goiás cumpriram 10 mandados de prisão temporária e 10 de busca e apreensão contra suspeitos de integrar uma célula do primeiro comando da capital no entorno do Distrito Federal. Segundo as investigações, os alvos monitoravam ações das forças de segurança, planejavam a distribuição de drogas e promoviam a entrega de presentes a crianças como estratégia de cooptação social. A ação teve o apoio de forças policiais de Goiás, Minas Gerais e Distrito Federal. O presidente dos Estados Unidos, Donald Trump, classificou de milagre a sobrevivência dos pilotos do helicóptero americano derrubado perto do Estreito de Hormuz. Os conflitos continuam de lado a lado. Daqui a pouco nós teremos mais informações aqui no CBN Brasil. No horário de Brasília, 1:03.
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0: Hora de conversar com o Leonardo Dai. Você fala conosco exatamente da onde, Leonardo Dai? Boa tarde.
3: Boa tarde, Cássia. Exatamente da porta do centro de treinamento da seleção brasileira, o Red Bull Performance Center, o CT de Columbia Park, onde a seleção está treinando agora nesse momento, mas já chegou ali o período em que a imprensa tem que se retirar, não só do campo, né? A gente tem acesso a 15 minutos no campo e mais 45 minutos aproximadamente ali na sala de imprensa. Agora deu esse horário, a gente está indo para o hotel da seleção brasileira, onde daqui a pouco vai ter entrevista coletiva do Rafinha a partir das 3:30 da tarde. Um dia diferente aqui hoje, porque o treino, ele teve, além da presença da imprensa, ele teve também convidados, né, da CBF, convidados de patrocinadores. E quando eu falo convidados, eu estou falando até de Spike Lee, cineasta norte-americano que veio de camisa do Brasil e tudo, apareceu aqui no treino e falou rapidamente com a imprensa. Vamos ouvir o Spike Lee falando, na volta eu traduzo o que ele disse.
4: I mean, I'm just here for the practice. I got a game to go tonight. You don't know?
5: Yeah,
4: game. Who's playing tonight?
5: Knicks in sports.
4: Yes.
5: Yeah. Who's going to win?
3: Ele falou o seguinte, ele falou assim, eu tô aqui só pro treino, porque eu tenho um jogo pra ver hoje à noite, sabia? Que jogo que é? É o jogo 5 da final da NBA, New York Knicks, o time pro qual torce o Spike Lee, contra o San Antonio Spurs, aliás, o jogo 4, perdão, né, tá 2-1 a série pros Knicks, os Knicks têm a chance de fazer 3-1 na melhor de 7, dar um passo grande, pra conquistar o título, então Spike Lee esteve aqui. Quando acabou esse período de 15 minutos, a imprensa se retirou, como acontece todos os dias, os convidados, eles têm o direito de permanecer acompanhando o treino da seleção até o

0: Agora, será que o Spike Lee é pé quente? Foi torcer aí pelo Brasil? Será que a gente vai conseguir um bom resultado?
1: O time dele na NBA tá indo muito bem, né? Tá perto do título. Quem sabe vai ser um bom presságio, né? Pra seleção brasileira. E só um outro detalhe sobre esses convidados, né? Essa presença desses convidados, ela modifica e aumenta ainda mais o rigor, né? Em torno da segurança. Então hoje aqui a gente tem carro de esquadrão antibomba, carro da polícia estadual, carro da polícia municipal, um contingente maior de policiais. E inclusive quando eu disse que eu tô na porta do CT, eu tô na porta do CT e andando. Porque se você parar 10 segundos aqui na porta do CT, um dos funcionários aqui que trabalham no próprio centro de treinamento fala assim, vai andando, não pode ficar aqui parado aqui na frente não e tal. Então tem todo um esquema de segurança aqui, ainda mais reforçado do que nos outros dias.
2: Agora, uma questão aqui, Leonardo, você falou da presença aí de convidados, de patrocinadores e tal, não está tendo muita badalação não, hein, que já, badalação que já atrapalhou outras seleções brasileiras?
1: Não, na verdade, a princípio, né, se não houver nenhuma mudança nos planos, esse vai ser o único treino durante toda a Copa. Durante toda a Copa, dois treinos com presença de público, digamos assim, para além da imprensa, né? Um que é o treino que a FIFA exige, né, o treino aberto para a comunidade, que foi já, a CBF já pagou, digamos assim, na semana passada, no segundo dia aqui nos Estados Unidos, que é um treino que tem que ser aberto para o público local, né, não para todo mundo, mas enfim, a FIFA seleciona ali uma parte do público local para acompanhar. E por questões contratuais, tem um treino aqui hoje, a princípio, né, o que foi passado pelo menos é que será um treino apenas até o final da Copa, que os patrocinadores terão acesso. No mais, a seleção está hospedada num hotel bem afastado, até para os padrões de Morristown, que não é uma cidade grande, né, é um hotel mais afastado, que fica numa estrada, você tem que pegar uma estradinha para chegar lá, nos dias de folga, se os jogadores quiserem muito, muito agito, eles vão ter dificuldade. Ontem eu desci para jantar 10 horas da noite, não tinha nada aberto já ali na região de Morristown, e onde a gente está é bem centro de Morristown. Então, a seleção está isolada e está trabalhando com uma certa tranquilidade, à parte esse dia de hoje, que está um pouco mais tumultuado aqui para os jogadores, um pouco menos de privacidade também para a seleção, porque, repito, a gente saiu, mas os convidados estão lá vendo o treino inteiro.
0: Tá certo. Leonardo Dávila vai continuar acompanhando tudo de pertinho e volta aqui ao longo da nossa programação. Obrigada, Leonardo Dávila. Até a próxima.
1: Valeu, até mais.
2: E agora temos conosco o Gabriel Freitas.
3: Sardenberg, olha, 3 dias da estreia do Brasil na Copa, o clima de torcida já começa a aparecer nas ruas aqui do Rio, nos bares e nos restaurantes da cidade, viu? Mesmo sem receber jogos do Mundial, a cidade deve ter a economia aquecida a cada partida da seleção brasileira. Um estudo da prefeitura está estimando que cada jogo da seleção pode movimentar 30 milhões de reais, se a conta considera a circulação de dinheiro nos bares, nos restaurantes e outros estabelecimentos e pontos turísticos aqui durante os jogos. Eu conversei mais cedo com a Suelen Cleide, que trabalha num bar do Largo de São Francisco da Prainha, na região portuária. Ela contou que o patrão comprou TVs novas, contratou mais funcionários, tudo para atender o público esperado nos dias de jogos.
4: Sim, a gente compramos 2 televisões, compramos uniforme, tudo do Brasil e extra sim, contratamos extra. Todo dia tem turista aí.
3: Para assistir a um jogo, o que tem mais saída?
4: Cerveja, petisco, a gente está com uma expectativa maravilhosa, estamos naquela expectativa que o Brasil vai ganhar e está aquela movimentação, né? Todos esperando para sábado.
3: O clima de Copa também está aparecendo na rua Eduardo Jansen, que fica ali na mesma região, porque uma escadaria pintada com a bandeira do Brasil viralizou nas redes sociais e virou ponto de foto para cariocas e turistas, como as rondonienses Joelma Cruz e Josiane Guarate.
5: Oi, a gente conseguiu, ficou vendo, né, que está viralizado na internet, então a gente ficou interessado em conhecer o local.
6: Colocamos no aplicativo, aí já bateu direto aqui, aí viemos conhecer esse novo espaço que está aí, o auge, né?
5: A gente vim para cá, ainda mais em dia de jogo, né, que vai ser agora essa semana. A gente está muito ansiosa para ver como é que vai estar a cidade, como é que vai estar esse clima, né? A gente resolveu vir aqui também justamente por causa disso, por conta do jogo, né, como é que vai estar. Então estamos muito ansiosos.
6: Vamos curtir também o show do Léo Santana, e aí já vamos aproveitar fazer uma coisa só, curtir o show do Léo Santana e aproveitar e assistir o jogo por lá mesmo.
3: Porque tem isso, né? Vários artistas indo fazer shows aqui nesse final de semana de jogo de estreia do Brasil. Tem Léo Santana, tem Pablo Vittar, Luísa Sonza, vários eventos acontecendo, né, paralelos a essa estreia do Brasil na Copa. E olha, se o Brasil chegar até a final, a prefeitura está calculando que os jogos da seleção podem movimentar 200

0: 844 milhões aqui no Rio. O valor não supera, mas ele chega perto do impacto do show da Madonna em Copacabana há 2 anos, que injetou cerca de 300 milhões de reais na economia do estado, Sardenberg.
1: Um dia só, né?
0: É, num dia só.
1: Num dia agora, só. Agora contando... a Copa serão vários dias, né?
0: Quer dizer que a... isso, mas isso só se o Brasil chegar até o final, viu? É. E a gente espera que sim, que esse Hexa venha.
1: Não, chegar na final não, tem que ganhar a final.
0: É.
1: Tá falado então. Muito obrigado, Gabriel Freitas, do Rio de Janeiro.
2: E agora, hein?
1: E agora intervalo.
2: E já voltamos.
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0: Ana Letícia Lobach, que é a editora de celulares do Tech Tudo. Ana Letícia, como vai?
1: Tudo bem, Sardenberg. Boa tarde para você, para Cássia e para os nossos ouvintes.
2: Boa tarde, Ana Letícia.
0: Nós havíamos especulado sobre o que a Apple anunciaria nesse encontro anual, né? No seu encontro anual. E agora você tem aqui a informação de que tem uma Siri turbinada com inteligência artificial. Como é que é isso, Aninha?
1: Exatamente. Esse foi um dos principais destaques da WWDC, que é essa conferência que a Apple realiza anualmente para desenvolvedores. A Apple apresentou uma Siri muito mais inteligente, responsiva e que promete entregar uma experiência mais próxima, por exemplo, à do Gemini, que é o assistente inteligente do Google e que já vem, por padrão, instalado nos celulares Android. Hoje, quem usa iPhone sabe que a realidade da Siri é que ela é um pouco burrinha, né? Não tem outra forma de dizer isso, porque se você faz as perguntas de um jeito que foge à forma como ela entende as coisas, ela diz que não entendeu, dá erro, pedidos mais complexos sobre informações recentes, ela também não entende muito bem. Quando ela pesca alguma coisa, geralmente o que ela faz é te mostrar uma listinha de sites e dizer, olha, isso aqui foi o que eu encontrei na internet. Só que pesquisa no Google, todo mundo sabe fazer. Então, ela entregava, de fato, a Siri atual entrega, de fato, uma experiência bem frustrante quando a gente pensa numa assistente inteligente. Mas, pelas demonstrações que a Apple exibiu na WWDC, isso vai mudar e parece ter havido um avanço bem grande. A primeira novidade é que agora a Siri, que eles estão chamando de Siri AI, entende conversas naturais. Então você pode fazer perguntas em sequência, como se estivesse mesmo conversando ali com a assistente, e ela não vai se embolar. Uma outra novidade é que ela consegue ler as informações da tela. Então, por exemplo, se você viu uma foto de um lugar muito bonito no Instagram, você pode perguntar à Siri que lugar é aquele, porque além de entender o contexto da tela, ela também consegue agora fazer buscas na internet em tempo real. Mas a novidade mais impressionante do meu ponto de vista é que ela consegue cruzar as informações de vários aplicativos, informações de mensagens do seu e-mail, compromissos do calendário, fotos na sua galeria, ali na hora de te dar uma resposta para entregar um resultado muito mais contextualizado. Então, por exemplo, se você faz uma consulta perguntando à Siri qual o horário do próximo jogo do Brasil, ela pode varrer o seu calendário e identificar, olha, o jogo do Brasil é no dia tal, no horário tal, mas você tem um compromisso nesse horário. Então, é uma experiência que promete ser muito mais personalizada. E o ponto mais interessante dessa história toda é que esse salto só veio com a ajuda do Google, porque para chegar a esse resultado, a Apple atualizou os modelos de inteligência artificial próprios deles, do sistema, e essa reestruturação usou tecnologia do Gemini, que é a IA do Google. Mas a Apple, é claro, colocou a assinatura dela ali, né, principalmente no quesito segurança, trazendo algumas tecnologias próprias para garantir a privacidade no processamento dos dados. Mas, de todo modo, a gente pode dizer que é uma espécie de quebra de tradição da Apple, né? Porque eles têm esse histórico de desenvolver do zero as próprias tecnologias, mas precisaram se aliar a um concorrente para correr atrás do prejuízo.
0: Agora, uma coisa, Aninha, quem já tem o celular Apple ou o computador Apple, essa Siri já vai ser instalada automaticamente ou a gente vai ter que pedir? Como é que vai ser?
1: Pergunta importante, Sardenberg. Ela chega junto com o iOS 27, para o iPhone, por exemplo. E o iOS 27, ele deve ser lançado oficialmente em setembro. Mas, a princípio, ela só está disponível em inglês. E, no caso dos iPhones, não é qualquer iPhone que recebe, não, tá? Só os iPhones 15 Pro em diante, porque eles têm especificações mais robustas para rodar todos esses recursos de inteligência artificial. E aí, no caso dos computadores, dos iPads e dos smartwatches da Apple, tem que dar uma olhada para ver se eles são compatíveis com a versão 27 dos sistemas.
2: Eu já estava triste aqui, porque pelo meu celular eu não ia conseguir, mas pelo iPad acho que vai rolar, o iPad é mais novo.
0: Quer dizer que a gente tem que esperar o iOS 27.
1: Isso, tem que esperar o lançamento desses novos sistemas que deve acontecer em setembro.
0: Tá, beleza. Ana Letícia Lobach, muitíssimo obrigado, Aninha. Até.
1: Até.
2: Até mais.
0: Bom, e agora temos informações, o noticiário da guerra, aqui como todos os dias, aqui na reportagem da Ana Luísa Bessa.
3: Sardenberg, Cássia e você ouvinte, uma ótima tarde. A trégua foi rompida, viu, Sardenberg, entre Irã e Estados Unidos após o país persa ter abatido um helicóptero norte-americano, o que causou novas ofensivas entre os dois países. Inclusive, o presidente dos Estados Unidos, Donald Trump, chamou o Irã de valentão do Oriente Médio e afirmou que o país agora terá que pagar o preço por não ter aceitado um acordo de paz. Em uma postagem na rede social Truth Social, ele voltou a dizer que as forças armadas iranianas estão destruídas. Pouco depois da publicação, o presidente americano deu uma entrevista à emissora americana Fox News, na qual anunciou estar perto de ordenar novos ataques contra usinas de energia e pontes do Irã. As declarações, Sardenberg, ocorrem após a Guarda Revolucionária do Irã ter lançado mísseis e drones contra bases militares dos Estados Unidos na Jordânia, no Kuwait e no Bahrein nesta quarta-feira, em retaliação aos bombardeios americanos contra alvos iranianos na região do Estreito de Hormuz. O Comando Central dos Estados Unidos, por sua vez, disse ter atacado sistemas de defesa aérea iranianos, estações de controle terrestre e radares de vigilância, no que classificou como uma resposta proporcional à derrubada do helicóptero, cujo dois tripulantes, a gente lembra, foram resgatados. O Ministério das Relações Exteriores do Irã informou que a Casa Branca comprometeu os esforços diplomáticos para um cessar-fogo definitivo no Oriente Médio com os ataques lançados na noite de terça-feira contra Teerã, em resposta ao abate do helicóptero. Ao todo, o corpo da Guarda Revolucionária diz ter lançado 21 ataques contra bases dos Estados Unidos na região, além de ter abatido um drone sobre a localidade iraniana de Jam. A nova troca de hostilidades, Sardenberg, representa uma das escaladas mais significativas desde que Washington e Teerã concordaram com o cessar-fogo em abril, e se dá após Trump culpar o Irã pela derrubada dessa aeronave, né, do helicóptero. Dias antes, Israel e Teerã também trocaram disparos, situação que aumentou as dúvidas sobre o futuro dessas negociações. Enquanto isso, o presidente da Turquia fez duras críticas a Israel. Em discurso a parlamentares, Erdogan disse que os ataques israelenses contra o Líbano chegaram a um ponto que representa uma ameaça para o mundo inteiro. Ele ainda afirmou que a resposta será clara e forte se os direitos dos turcos forem violados. E diante desse cenário, Sardenberg, o petróleo tipo Brent está com elevação de 2%, valendo neste momento a $94.
0: Muito obrigado. A informação de Ana Luísa Bessa. Eu queria acrescentar, tem a ver diretamente com a guerra, que é sobre a inflação nos Estados Unidos. O índice de preço ao consumidor, que foi divulgado para o mês de maio, nós estamos no mês de junho, né?
2: Isso.
0: O índice de preço ao consumidor do mês de maio subiu 4,2% em termos anuais. Quer dizer, a inflação, no mês de maio, a inflação em 12 meses nos Estados Unidos é de 4,2% nos preços ao consumidor. Mas o Banco Central, quando ele calibra a taxa de juros e a inflação para chegar na meta, ele considera uma meta de 2% ao ano, e sem os preços de energia e comida e alimentos, que são muito voláteis. Então, a inflação anualizada em maio é de 4,2% nos preços ao consumidor. Tirando energia e alimentos, a inflação cai para 2,8%. Quer dizer, mesmo nessa versão decupada, digamos assim, a inflação está acima da meta do Banco Central americano, que é uma meta de 2%. E do ponto de vista da população, o que importa é outro índice, a inflação ao consumidor, né? Porque você pode dizer, olha, alimento e energia não entra na conta do Banco Central. Ok, mas entra na conta de todas as famílias, de todos os cidadãos. E essa alta da inflação de gasolina e de alimentos, puxada por alimentos e gasolina, é uma das causas da perda de popularidade do presidente Donald Trump. E é consequência direta da guerra. Daí esse desespero do Trump em arranjar um meio de sair da guerra, não está conseguindo, e aí então fica oscilando entre declarações mais belicosas e outras declarações de que vai tentar uma negociação. Ontem era negociação, hoje é uma declaração mais de guerra. Intervalo agora.
2: E já voltamos.
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0: Os 5 integrantes do Comitê Executivo do Grupo de Trabalho formado pelo Conselho Nacional de Justiça para reavaliar a remuneração dos servidores do Poder Judiciário ganharam acima do teto constitucional em 2025. Os vencimentos brutos deles somaram R$8.300.000 no ano passado. O grupo foi instituído pelo presidente do CNJ, ministro Edson Fachin. O Manchester United da Inglaterra oficializou a saída do volante brasileiro Casemiro. O atleta de 33 anos disputou 160 partidas e conquistou 2 títulos pelo clube durante 4 temporadas. Casemiro estará na Copa do Mundo e deverá ser titular da seleção brasileira no torneio. No horário de Brasília, 1h33.
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2: Reportagem agora vai a Brasília. Rani Veloso tem informações sobre possíveis negociações entre Brasil e Estados Unidos por conta das tarifas. Rani Veloso.
3: Oi, Sardenberg, boa tarde a você, a Cássia, a todos que nos acompanham. Bom, aqui, durante o evento do Conselhão, que ocorre no Palácio do Itamaraty, o ministro do Desenvolvimento, Indústria e Comércio, Márcio Elias Rosa, disse que deve se reunir ainda nesta semana, por videoconferência, com o representante do comércio dos Estados Unidos, Jameson Greer, com quem ele vem conversando após o encontro presencial entre Lula e Trump no mês passado na Casa Branca. A tentativa do governo brasileiro é de reverter aquelas tarifas que podem chegar a 37,5% que foram propostas na semana passada pelos Estados Unidos antes do prazo acordado entre os dois presidentes. Essa seria, se ocorrer de fato, a 4ª reunião entre Márcio Elias Rosa e Jameson Greer. O presidente Lula também participa aqui do Conselhão, o primeiro encontro desse ano, a 7ª plenária. E o foco principal aqui do evento, Sardenberg, tem sido a defesa da soberania nacional. O evento ocorre nesse momento de tensão e ofensiva do governo de Donald Trump, né, com ameaça de taxa aos produtos brasileiros e também a classificação das facções criminosas como organizações terroristas. Já aqui durante o evento, Lula exibiu ao lado dos ministros uma bandeira do Brasil com a frase "O PIX é do Brasil". O sistema de transferências que foi desenvolvido pelo Banco Central virou alvo de Washington por causa da concorrência aos cartões de créditos com bandeiras norte-americanas. O governo federal já avisou que o PIX é inegociável em qualquer tentativa de acordo com os Estados Unidos. E o ministro da Fazenda, só para finalizar, Dario Durigan, durante seu discurso, também defendeu o PIX e destacou outras prioridades do governo, citou a necessidade de avançar para o fim da escala de trabalho 6x1, reforçou o combate ao crime organizado e lembrou do programa Desenrola, que termina no dia 2 de agosto e já renegociou até agora a dívida de 6 milhões de brasileiros. Agora estamos na expectativa do discurso do presidente. Sardenberg.
2: Muito obrigado, essa informação da Rani Veloso.
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0: ouvinte deve estar estranhando essa mudança de horário. Nós invertemos hoje os comentários de Teco e da Vera Magalhães. Normalmente seria a Vera Magalhães, isso. Mas em vez de Vera Magalhães, agora é o Teco, depois a Vera Magalhães.
1: É importante você avisar, porque você sabe que tem ouvinte que usa os nossos horários como uma espécie de relógio. Então tem gente falando, ih, tô atrasado, já tá na hora do Teco Medina.
0: Exatamente. E o Teco vai nos falar, Teco, o mercado está tenso e juros subindo, Teco.
2: Oi, Stadenberg, boa tarde, Cássia, boa tarde aos ouvintes. Tá tudo certo, ninguém está atrasado, não. Mas é isso, Stadenberg, tem uma tensão, né? Uma tensão, uma decepção, uma percepção de que demos também um pouco de azar. Tudo isso no mercado de juros, né? Eu estava revisitando aqui hoje de manhã uns dados aqui. E em janeiro a gente imaginava que o Copom cortasse a semana que vem a Selic para 13,5, né? Na próxima reunião para 13, e aí a partir dali fizesse um ajuste fino. Tinha gente que achava que ia até 12, tinha gente que achava que parava ali no 12,5, 12,25, e de repente, por diversas razões, mudou tudo. A grande discussão agora é se a gente vai ter mais um corte ou não, né? Até estranho isso tudo, mas isso está na mesa. Se a gente olhar os dados do mercado hoje, por exemplo, Stadenberg, a curva de juros diz que acabou. O juro para janeiro de 27, de hoje até janeiro de 27, está em 14,5, acaba por aqui. Quando você olha para frente, está tudo em 15, né? Então, não só o juro não cairia mais, como o próximo movimento seria de alta. E isso muda muito a perspectiva de muita coisa, né? É claro que tem a história da guerra, que acho que é o principal vetor nessa história, né? Piorou muito ali o preço de gasolina e de coisas que passam ali pelo estreito, né? Tem fertilizante, tem frete, tem as derivadas do que se faz com isso tudo. Então, começou o ano com uma inflação que parecia que ia ficar abaixo de 4, agora já está acima de 5 a expectativa. E, na verdade, quando você espreme ali, já está mais para 5,5 do que para 5, inclusive, o que já joga um problema para o ano que vem. Tem a história dos gastos do governo também, que estão a todo vapor, e isso também é inflacionário. Outras medidas do governo, independentemente da razão ou da justiça delas, também são inflacionárias, né? Tipo a da escala 6x1. E até o El Niño já entrou nesse radar, tá? Os especialistas dizendo que isso vai afetar muito a produção de comida no mundo inteiro por conta de chuva. Então, assim, resumindo, tem uma tempestade perfeita e um mau humor do cão. Eu pessoalmente, creio acreditar que 14,5 é o juro de equilíbrio de alguma coisa. Realmente, para mim, não faz muito sentido. Não sei o que eu faria se tivesse lá, Stadenberg, mas... O Brasil não é possível que a gente tenha ficado tão ruim para ter um juro real de 9% e achar que esse é o equilíbrio, né?
0: Uhum. Tá certo. A ver, Teco, a ver como é que se movimenta. Mas o fato é que no mercado os juros estão subindo, né? E o governo está pagando, o Tesouro está pagando cada vez mais caro para se financiar, né?
2: Está cada vez mais caro e é uma pior enorme, viu, Stadenberg? Assim, há um mês atrás, por exemplo... A expectativa de juro futuro era de uma Selic abaixo de 12. Hoje, já passou de 15. Então, em um mês e pouco, subiu 3 pontos percentuais a expectativa do que vai ser o juro longo no país, né? Isso é um caminhão de dinheiro para as pessoas, para as empresas, para os governos, para o país. Isso muda muito o jogo, né?
0: Teco Medina, obrigado, Teco. Até amanhã.
2: Até amanhã. Tchau, tchau.
0: Bom, agora a gente tem um intervalo e depois então voltamos com a Vera Magalhães.
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7: Muito bem, vamos a Brasília com o Felipe Igreja. Ele tem informações sobre o projeto de lei que reduz a maioridade penal. Andou na Câmara, né, Felipe?
8: Exatamente, Sandenberg. A Comissão de Constituição e Justiça aqui da Câmara dos Deputados aprovou agora há pouco a admissibilidade de uma proposta de emenda à Constituição, de uma PEC, que estabelece a redução da maioridade civil e penal para 16 anos de idade aqui no país. Perdão. A Constituição Federal, lembrando, estabelece atualmente que menores de 18 anos são penalmente inimputáveis, mas a ideia dos parlamentares é reduzir essa idade para 16 anos. A proposta recebeu o apoio favorável de 44 deputados aqui na CCJ e 18 parlamentares votaram de forma contrária a esse texto, que é de autoria do ex-deputado Gonzaga Patriota, de Pernambuco. O parecer apresentado pelo relator, Coronel Assis, do PL, afirma que a redução da maioridade penal para 16 anos encontra apoio em consulta popular, que indica aí amplo apoio à redução da maioridade penal, dizendo que o jovem de 16 anos já possui maturidade suficiente para responder integralmente por seus atos e exercer direitos da vida adulta. Vale destacar que a comissão aprovou aqui a admissibilidade do texto. Agora, com isso, deve ser criada uma comissão especial que vai analisar o mérito da proposta, estabelecer como deve se dar essa redução da maioridade penal aqui no país. A decisão sobre a abertura dessa comissão especial fica nas mãos agora do presidente da Câmara, deputado Hugo Mota. Sardenberg.
7: Muito obrigado. Essa informação de Felipe Igreja, de Brasília.
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0: E aí, Vera?
1: Oi, Sardenberg, boa tarde para você e para a Cássia, para os ouvintes e para quem assiste vocês, hoje um pouquinho mais tarde.
2: Boa tarde, Vera.
0: Vera, o assunto é a pesquisa Quest, que saiu hoje e claramente beneficiou Lula, e os dados mostram uma queda da preferência por Flávio Bolsonaro. E a pesquisa, como você disse, detalha ponto por ponto, né, o impacto nas candidaturas. O que que você destaca agora, Vera?
1: Sardenberg, a gente tinha nessas últimas semanas, né, desde a última pesquisa da Quest, um noticiário muito carregado e com notícias muito ambíguas e cujo impacto poderia ser tanto negativo quanto positivo a depender da leitura que o eleitor fizesse. E eu acho que por isso o questionário da Quest foi, de longe, o mais detalhado que eu já vi, esmiuçando cada um dos casos que tinham um potencial de percepção ambígua, como a questão da ida do Flávio Bolsonaro aos Estados Unidos, que poderia ser tanto um atenuante para o desgaste do caso Master, como um fator de agravar a situação do candidato do PL, e também as medidas adotadas pelo Lula, que poderiam ter impacto ou ser ou um tiro na água, ou ser percebidas como meramente eleitoreiras e, portanto, agravar o seu desgaste. E o Lula, talvez num golpe de sorte, um atributo pelo qual ele é famoso, acabou capitalizando todas essas notícias, as três: caso do Ark Horse, interferência do Trump na eleição e medidas do governo. Na varredura que a Quest fez em todos esses cenários, o substrato é favorável para o presidente. Tanto é que ele abre 6 pontos de vantagem, aliás, 8 em relação ao Flávio Bolsonaro no segundo turno e 10 pontos no primeiro. Então, tem um fôlego que ele não vinha tendo desde o início do ano, né? Não chega ainda aos índices do segundo semestre do ano passado, quando ele estava bem melhor, tanto em avaliação quanto em intenção de votos, mas se distanciou do seu principal oponente. Quando o eleitor é confrontado com as medidas do governo, ele tem conhecimento da maioria delas e as considera positivas mesmo quando não se beneficia delas, o que é um fator aí que explica, talvez, a melhora do Lula, mesmo entre aqueles que não são beneficiários de programas do governo. Isso fica claro ali quando se pergunta: você vai se beneficiar da medida? Nem sempre a pessoa diz que sim, mas ainda assim ela avalia as medidas de forma positiva. E ele melhora em segmentos que são importantes para a eleição e nos quais ele não vinha bem, entre eleitores que se dizem ideologicamente independentes e nas regiões sudeste, aquela que é crucial para a eleição, e centro-oeste barra norte, onde ele perdia antes de lavada para o Flávio Bolsonaro e agora experimenta uma recuperação relevante. Então, são muitas boas notícias para ele, enquanto a oposição colhe muitas más notícias. O Flávio, pelo desgaste para ele do caso Master e das intervenções do Trump, e os outros pré-candidatos da direita, também levam um balde de água fria, porque mesmo com essas más notícias para o Flávio Bolsonaro, eles não se beneficiam minimamente, pelo contrário, eles minguaram na intenção de voto, tanto no primeiro turno quanto no segundo.
0: Agora, Vera, isso que eu ia perguntar, quer dizer, se o Flávio Bolsonaro perde votos, perde preferência, para quem vai essa preferência? Vai para o não sabe?
1: Ou... O Lula cresceu, né, Sardemberg?
0: O Lula cresceu com o eleitor independente, seria isso? O Lula cresceu com o eleitor independente.
1: O independente, ele é pêndulo, né? Isso, o independente, ele pode ir para um lado e outro. É difícil você imaginar que alguém vá migrar entre o Flávio Bolsonaro e o Lula. Mas numa eleição altamente polarizada, e a eleição vai ficando mais polarizada à medida que os meses passam, a decisão parece ser essa, uma decisão de segundo turno já no primeiro, porque as pessoas não migraram para Renan Santos ou Caiado ou Romeu Zema, elas acabam reforçando a sua preferência por um dos dois e dizendo que, no caso desses dois, a sua decisão está tomada. É engraçado isso, porque os candidatos nanicos são aqueles que têm menos certeza de voto. É, quando o eleitor, os poucos que dizem que vão votar no Ronaldo Caiado, que são 3% nessa pesquisa, perguntam se seu voto é certeza, 65% ou quase isso dizem que ainda podem mudar. Então, quer dizer, mesmo os poucos que estão estacionados ali nesses candidatos ainda não têm segurança que eles estão para valer, que eles têm chance e que eles vão para frente. Isso significa que a eleição está decidida? Não, porque a rejeição do Lula é altíssima e segue altíssima. É, o que mexeu um pouco e vem mexendo nos últimos meses é que agora a rejeição à família Bolsonaro supera um pouco, na margem de erro, a eleição ao Lula. Então, quer dizer, a pessoa rejeita os dois, mas ainda assim está presa a uma espécie de síndrome de Estocolmo, que é ter que decidir entre esses dois.
0: É, quer dizer, em outras palavras, confirma a polarização e mostra que todo o ambiente aí recente acabou favorecendo o Lula, né?
1: Favoreceu o Lula, o ceticismo ainda é grande, ninguém acha que ele é maravilhoso, a rejeição está enorme, o quadro pode mudar no decorrer da campanha, esse eleitor independente parece estar flutuando entre os dois cenários, mas ninguém enxerga outra opção que não sejam esses dois. E eu acho que para isso, e aí entra um pouco a minha coluna de hoje no Globo, contribui o fato de que esses outros candidatos da direita não disseram que vieram até agora, não apresentaram uma ideia, não conseguem se diferenciar da direita bolsonarista, não conseguem fazer uma crítica ao Flávio Bolsonaro, mesmo quando a pesquisa mostra que o eleitor tem sérias restrições ao que aconteceu nas últimas semanas, e sem coragem não se vai a lugar nenhum. Então, o que ele escolhe é o resultado disso. São candidatos que não são percebidos como viáveis pelo eleitor.
0: É, exatamente. Vera Magalhães, obrigado, Vera. Até amanhã.
1: Até amanhã, um ótimo jornal para vocês. E hoje no Viva Voz do Ponto Final, a gente vai conversar com o Felipe Nunes da Quest sobre esses números. E aí pode ser que surjam novas análises. Já convido o ouvinte a vir de novo.
2: Até mais, Vera. Obrigada.
0: Intervalo agora?
2: E já voltamos.
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10: Ana Kikassi, encerrando aqui o programa, vamos informar, confirmar que a Copa do Mundo finalmente começa amanhã. Começa amanhã, dia 11 de junho, às 16 horas de Brasília, com o jogo México e África do Sul. O jogo será na Cidade do México, no tradicional Estádio Azteca. E o Brasil já ganhou título lá.
11: É?
10: É, o Brasil já ganhou um título mundial lá. Título de 70 o Brasil ganhou nesse Estádio Azteca, na Cidade do México. Bom, é, abertura da Copa então, será México e África do Sul é o jogo de abertura. Dois dias depois, no sábado, é o jogo, o primeiro jogo do Brasil contra o Marrocos às 19 horas do sábado. Bom, ficando por aqui, caso tivermos na produção.
11: Produção e reportagem Ana Luísa Bessa.
10: Nos trabalhos técnicos.
11: O Daniel Mesquita.
12: Apresentação Carlos Alberto Sardenberg e Cássia Godoy.
11: Uma ótima tarde a todos e até amanhã.
10: Muito obrigado pela audiência e até mais.
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14: Quarta-feira, 10 de junho de 2026. A Comissão de Constituição e Justiça do Senado aprovou a PEC que prevê autonomia financeira e orçamentária do Banco Central. A votação foi simbólica, definida pela manifestação geral dos parlamentares. O texto também inclui o PIX na Constituição. Agora, a proposta vai para a análise do plenário da Casa. A equipe econômica do governo divergiu do parecer apresentado pelo relator, senador Plínio Valério, do PSDB. O relatório aprovado transforma o Banco Central em uma entidade pública sob um novo regime jurídico. O governo defendia a classificação de autarquia de natureza especial. Nesse cenário, o órgão precisaria de autorização do Ministério da Gestão para a realização de concursos. O Tribunal de Justiça do Distrito Federal e dos Territórios suspendeu a expulsão sumária do ex-ministro Aldo Rebelo do Democracia Cristã. A decisão determinou que o partido deve reintegrá-lo ao quadro da legenda em até 72 horas, sob pena de multa de R$50 mil. Segundo a juíza Gabriele de Faria, a sigla não seguiu os trâmites previstos do regimento próprio, como a abertura de um processo disciplinar, o que teria impedido o exercício da ampla defesa. No horário de Brasília, 2:03.
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1: Ouvinte da CBN Joinville, vamos lá para mais um Conversas Cruzadas, hoje 10 de junho. Vamos falar hoje, por essa próxima uma hora, sobre um tema que diz respeito à vida de todos, que é o tema do meio ambiente e por que estão sendo propostas mudanças no Código Ambiental da cidade. Então, isso certamente tem a ver com o público, com o morador, com o cidadão. E eu já convido o ouvinte para acompanhar, para participar, né, do programa aqui do Conversas Cruzadas por essa próxima uma hora. Daqui a pouquinho já vou apresentar os nossos convidados. Você pode participar ou pelo YouTube da CBN Joinville, lá você nos enxerga também com imagens, você pode participar nos comentários, ou pelo WhatsApp 999723493. Você pode enviar mensagens, eu vou estar aqui com o celular na mão, de olho aqui na sua mensagem para trazer para o público, ou também com algum questionamento, pergunta para os nossos entrevistados. A gente está hoje como eu já falei, com o tema do Código Ambiental, e para falar sobre esse tema, nós convidamos e estamos aqui com uma pessoa presencialmente, que é a Maria, já vou falar sobre ela, e o outro convidado é o Gustavo Hitzmann, engenheiro de produção e cofundador do coletivo Joinville Zero, Lixo Zero. Vamos ver se ele já consegue nos ouvir. Gustavo, você nos ouve? Muito boa tarde.
2: Boa tarde, estou ouvindo sim.
1: Ok, perfeito. A gente já começa a conversa, Gustavo. Obrigado aí pela participação. E no estúdio a gente está recebendo a Maria Carolina Campestrini, ela que é engenheira ambiental e presidente do coletivo Joinville Lixo Zero. Maria, muito boa tarde. Obrigado por atender a CBN.
3: Boa tarde. Obrigada a vocês pelo convite.
1: Muito legal. Bom, o que está acontecendo, né, na cidade nesse momento? E aí eu quero ouvir do Gustavo, ver se a nossa informação está correta e se é isso que a gente está trazendo para o público. Pelo que a gente observou e acompanhou na Câmara de Vereadores, tem um projeto que é de autoria, pelo que eu entendi, do governo municipal, em que ele propõe a alteração ou um novo código de meio ambiente para Joinville. O último código era de 1996 e esse código seria atualizado, então, a partir desse projeto. Gustavo, é disso mesmo que a gente está falando? A gente estava até lendo um pouco mais sobre esse código ambiental.

0: área de, a área, as áreas que são impactadas por uma nova lei como essa são diversas, envolvem obras, preservação de mata, resíduos, que a gente vai falar aqui também. É, a informação é essa mesmo, a gente está alterando no, em todo o conjunto de leis que versam sobre o meio ambiente em Joinville?
1: Boa tarde. Sim, exatamente, né? Essa nova legislação visa atualizar o código ambiental da cidade e, como você falou, né, ela é bastante abrangente, vai, né, vai versar aí sobre muitos temas, né, e é de extrema importância, né, a gente, nós como sociedade civil organizada, como população, estarmos atentos aí em todo esse processo, né?
0: Bom, pelo que a gente observou, está tramitando desde 2023 já. Você que acompanha essa questão do meio ambiente também, Gustavo, você entende que... Eu vi que agora está numa fase de redação final, últimos ajustes para virar lei. Esse período aí de 3 anos foi suficiente para que até mesmo o coletivo Lixo Zero, outras entidades da cidade, pudessem participar, entender quais serão os impactos em cada uma das áreas?
1: Então, na verdade, assim, né, o projeto ele está em andamento nesse desde 2023, mas por conta de ele não ter sido apreciado a tempo, né, no final do último mandato, ele foi arquivado, né? E aí, recentemente, ele foi desarquivado pela gestão, justamente para dar sequência e enfim, pautar esse projeto novamente, né? Então, mesmo que ele tenha surgido lá em 2023, né, começaram-se as discussões, mas ele não foi nem apreciado pela Câmara de Vereadores, né? Então, ficou ainda no texto, e somente agora que, de fato, né, a gente tem um texto atualizado. E inclusive, assim, né, a gente entende que, pelo tamanho da discussão, a gente precisaria de mais tempo, né, e mais um processo mais participativo, né? Inclusive, uma das membras do coletivo Joinville Lixo Zero, né, a Carolina Mota, que é advogada, faz parte da OAB, inclusive nos repassou, né, as informações sobre uma certa urgência, né, do poder público em aprovar essa lei, não levando tanto em conta, assim, né, as contribuições e o tempo devido para que a gente chegue num texto que seja o mais adequado possível, né?
0: Não, perfeito. O que que assim esse novo código pode trazer de impacto? Porque vamos lá, se a gente tinha um código de 1996, até aqui eu acho que ele tem alguns méritos, né? A gente vê algumas áreas de Joinville bem preservadas, não sei, a questão dos rios também, já tem uma série de normas que inclusive são federais, estaduais, municipais também. E uma questão que sempre nos chama atenção em Joinville é, por exemplo, a Cota 40, né, que ajuda a preservar os morros. Nessa leitura breve, Gustavo, que você já deve ter feito desse projeto, tem algo que te preocupa mais, assim, vocês como um instituto ambientalista, né? Algo que requer mais atenção ou que deixou a entidade mais preocupada?
1: Eu acredito que, assim, né, pela análise preliminar que a gente fez, e, né, claro que o texto é bastante extenso e a gente, né, está acompanhando ainda e precisa entender depois realmente qual vai ser a versão final que vai para a votação. Mas aí, né, acho que a proposta principal do plano é adequar ele às legislações atuais, né? Então, assim, a questão da legislação ambiental a nível federal, estadual, também se transformou ao longo desses últimos 30 anos, né? Então, o objetivo dessa atualização do Código Ambiental é adequar essa legislação às novas legislações ambientais que existem hoje no país, né? Naturalmente que isso pode gerar um processo de fragilização, né? Eu acho que uma das principais questões ali desse novo código, está conectada com, né, colocar outros planos para definir questões. Então, o plano de saneamento, o plano de desenvolvimento sustentável, o plano diretor, né? Então, a lei, ela meio que deixa a cargo desses planos definir algumas das questões importantes. E aí a gente sabe que esses planos, né, vão ser elaborados pelo poder público, e aí a gente precisa ter um processo de construção desses planos e de fiscalização também desses planos que vão, digamos, ser os braços executivos dessa lei que tá sendo passada, que é um segundo momento, né? Então, é um segundo passo de entender qual realmente vai ser o impacto aí dessa mudança, né?
0: Não, perfeito. Colocando também a presidente do coletivo Joinville Lixo Zero aqui, a Maria Carolina, na conversa. Maria, em relação ao que já há hoje na questão dos resíduos, né? Joinville tem aí, a gente conversava antes de começar o programa, as formas de coleta e tratamento dos seus resíduos. Um novo código ambiental, ainda não aprovado, digamos assim. Ele pode trazer benefícios ou há alguma expectativa em quem lida com essa questão do resíduo de que novas leis tragam algum benefício para Joinville nesse sentido?
2: O Joinville teve recentemente, né, uma atualização do Plano Municipal de Saneamento Básico, que contempla, né, uma das áreas do saneamento básico, é a gestão de resíduos, né? Então, foi feita essa atualização em 2025. Então, acredito que, né, a parte central da gestão de resíduos já está ali contemplada nesse plano municipal, né? O plano municipal já trouxe vários dados também, vários direcionamentos para a cidade de Joinville para os próximos anos.
0: Sim.
1: Eu acho que se eu só puder fazer uma complementação, uma das questões assim que a gente percebeu, né, e que a gente entende que fragiliza o processo, inclusive é uma das pautas das quais a gente tem se posicionado contra o poder público, é a questão da incineração, né? Então, na legislação de 96, a gente tinha ali um artigo específico que vedava a incineração de resíduos, salvo, né, resíduos de saúde pública, resíduos com risco biológico e etc. Então, toda e outra, qualquer tipo de incineração era vedada por essa lei de 96, né? E aí, com essa atualização do código, esse artigo deixou de existir, né? Então, a gente não tem mais essa especificação vedando a questão da incineração de resíduos, e aí isso fica aberto, né, e condicionado a questões, né, dos planos que eu comentei, então o plano de saneamento e do próprio licenciamento ambiental de um projeto como esse, né? Então, de certa forma, a gente entende que isso flexibilizou, vai flexibilizar a opção de, por exemplo, incinerar resíduos, que é algo que a gente, né, como Joinville Lixo Zero, é contra, né? Então, esse é, talvez, assim, dentro da nossa atuação, né, que olha mais para a questão dos resíduos, a gente percebe que essa é uma mudança bem, importante, né, que acaba flexibilizando a implementação desse tipo de tecnologia, que a gente entende que não contribui para o meio ambiente, né?
0: Mas só para entender, o plano de saneamento básico ele foi atualizado, mas ele se encaixa dentro desse novo código ambiental?
1: Sim, né? O código ambiental vai se utilizar do plano para executar, né? Então, para botar em prática realmente, né, as questões voltados à gestão de resíduos e saneamento ali, né?
0: Bom, talvez o que fica no ar, não fica no aqui no nosso assunto, seria que talvez essa discussão teria que ter acontecido antes da usina entrar em operação, né? Bom, já que vocês tocaram nesse assunto da usina, ela já está em operação há alguns meses, né? Não sei se a Maria quer opinar ou o Gustavo. Já tem algum, assim, lembro que o Lixo Zero teve um posicionamento contra antes da inauguração, mas ela já está em operação há alguns meses. É possível fazer alguma avaliação sobre o funcionamento dela, se ela trouxe algum prejuízo para a cidade ou não?
2: É, a gente vem acompanhando, né, e a realidade, né, até tem um processo que está tramitando, né, junto ao Ministério Público de Santa Catarina, e o promotor, ele está fazendo vários estudos, né, e dentre esses estudos ficou ali registrado, digamos que a usina, né, de incineração está passando por diversos problemas, né, por mais que tenha sido inaugurado em outubro, até maio ela não tinha conseguido operar nem por uma semana, todos os dias, né, consecutivamente, por 7 dias, para permitir fazer análises, por exemplo, de emissões atmosféricas. Então, precisaria pelo menos estar funcionando durante 7 dias para a gente ver se ela está funcionando adequadamente ou não em relação à poluição que ela emite. Então, a gente não tem dados sobre isso, né, porque realmente não foram feitos ainda até o nosso conhecimento, né? Então, ela não está em plena operação. Por mais que já esteja aí, já se passaram mais de 6 meses, né? E a gente tem vários questionamentos, né? Quanto a isso, até custo de manutenção também, que a gente não sabe quanto que isso está custando, né? E realmente se ela está sendo viável economicamente ou não, né? Visto que ela está passando por tantos por dificuldades, digamos, claro, é uma inovação, né? Então tem várias adaptações que têm que ser feitas, mas até o momento a gente não tem dados para dizer que realmente está funcionando ou está funcionando dentro do que deveria funcionar, dentro dos limites de poluição para algo bastante grande, né? Ela vai o projeto para ir para essa usina são 110 toneladas por dia, é bastante coisa, mas justamente a gente ainda está longe de que a gente sabe, está longe de conseguir ser feito isso, né? E só complementando uma última coisinha dessa parte da participação pública, né? O próprio processo, né, de licenciamento, ele foi um processo simplificado que não permitiu que essa participação pública acontecesse. Isso, então, né, projetos grandes geralmente são feitos com um estudo ambiental de impacto, né, que prevê a participação pública. Como foi feito um estudo ambiental simplificado, esse processo não deu essa abertura, essas audiências públicas, esse espaço de confrontamento, de até mesmo de informações, de transparência para todos, né? Para que todos pudessem participar e opinar.
0: Mas essas informações que você está trazendo é porque, acho que para explicar para o ouvinte, o coletivo Lixo Zero, ele entrou na justiça contra, ou foi ao Ministério Público contra o início da operação, né?
2: A gente levou alguns questionamentos, né? Então, a gente levou alguns questionamentos sobre a legalidade dessa escolha, né? Sim. Então, seguindo a Política Nacional de Resíduos Sólidos, que prevê uma certa hierarquia na gestão dos resíduos, então, aquele básico, né? A gente tem que primeiro pensar em reduzir, em reutilizar, reciclar os resíduos e só então pensar num tratamento, que seria o caso da URI, ou da disposição final dos resíduos, né? Então, tem uma hierarquia que é por uma legislação nacional que deveria ser seguida. Então, um dos questionamentos é por que foi escolhido esse tipo de tratamento e não foi colocado esse investimento, né, de 130 milhões em ações prioritárias, né, ações que deveriam acontecer antes. Então, esse foi um dos questionamentos que a gente fez, entre outros. Então, o Ministério Público pegou esses questionamentos e foi fazer os estudos dele, né? Então, justamente ali o que eu comentei era que, pelo que o Ministério Público apurou, né, não conseguiu, a usina não conseguiu operar por 7 dias seguidos, então nem conseguimos ter a noção de como está sendo a poluição, né, que é uma das coisas que a gente também levou como questionamento, né, qual que é a poluição que vai trazer, como que vai ser feito o monitoramento disso, quem é que vai fiscalizar, mas até então a gente ainda não tem resultado. Pode ser que nesse meio tempo tenha acontecido alguma coisa que a gente não tenha conhecimento, né, esses dados são aí de maio. Então a gente
0: de
2: tá
0: maio,
2: aí,
0: maio é recente. Enfim, ainda. Mais, né? Eu digo, é recente e para o cidadão acho que fica um questionamento, porque a cidade investiu dinheiro público para fazer uma usina, que daqui a pouco está completando um ano e não conseguiu funcionar por 7 dias. Isso aqui é uma observação, uma leitura que eu estou fazendo em cima da informação que você está trazendo, né?
2: Que é pública, né? Todas essas informações do Ministério Público, né, ficam dentro de um processo que qualquer pessoa pode acessar. Né?
0: Perfeito. Essa intenção do município de Joinville de utilizar a usina para processar as 114 toneladas, isso tem uma ideia de quanto é em representação da quantidade total de resíduos que o Joinville produz?
2: É 25%. Esse 25%. Foi o projeto. Uhum. Uhum. É 25% do total de resíduos que vai para o aterro. A ideia é desviar para a URI, né?
0: Bom, acho que é um assunto para a gente seguir acompanhando, né? Para ver quais vão ser aí as evoluções da usina, para que tenham também os dados públicos de eficiência, enfim, que possam ser monitorados. Eu queria perguntar para o Gustavo um trecho aqui que eu estava lendo desse novo Código Ambiental, não sei se ele consegue nos ajudar a traduzir, que esse novo Código Ambiental ele vai destacar o princípio da precaução, do poluidor pagador, do usuário pagador e do entendimento da responsabilidade administrativa objetiva. Gustavo, dá para traduzir um pouco isso? Isso é um novo conceito que está em vigor no Brasil? É um conceito que está sendo proposto aqui em Joinville? O que seria isso?
1: Na verdade, esses princípios, digamos assim, são, né, o que a gente tem de mais desenvolvido, digamos assim, né, no sentido de legislações voltadas ao meio ambiente. São princípios que fazem parte, né, da legislação a nível federal. Então, né, como eu comentei inicialmente, a ideia desse, né, novo código é também fazer ele estar consonante com essas legislações federais, né? Então, são princípios extremamente importantes, né, quando a gente fala do ponto de vista de meio ambiente. Então, o princípio da precaução, a gente está falando de que eu não preciso necessariamente ter todas as comprovações técnico-científicas para que eu possa implementar algum tipo de tecnologia, né? Então, vamos imaginar aí, né, podemos eventualmente até utilizar o exemplo da incineração, né? Assim, a gente tem estudos, indícios e uma série de movimentos, né, que se posicionam contra, que mostram uma série de malefícios, né, da implementação desse tipo de tecnologia. Então, pelo princípio da precaução, a gente não deveria implementar, porque a gente ainda, né, não se a gente tem uma, por mais que a gente não tenha exatamente o número, né, que eu não possa afirmar cientificamente que vai causar doenças respiratórias, mas existem indícios indicando isso, né? Então, pelo princípio da precaução, a gente não deveria nem fazer essa escolha, né? Então, esse é uma das é o que versa, né, o princípio da precaução. Então, a gente sempre deveria, né, do ponto de vista ambiental, ir numa direção em que a gente, né, é melhor prevenir do que remediar, né? Basicamente isso, traduzindo de uma forma bem, bem simples, né? O princípio do poluidor pagador, a gente tem uma perspectiva de que quem polui precisa arcar com os custos do impacto que aconteceu, né? Então, se eu tenho uma indústria, uma empresa e por algum motivo, né, sei lá, teve um vazamento de substâncias potencialmente tóxicas, eu sou o responsável, né, pela recuperação, né, desse, e o princípio do poluidor pagador também a gente poderia adaptar a questão da gestão de resíduos, né? Então, assim, quanto mais resíduos eu gero, mais a minha taxa de lixo fica mais cara, né? Porque eu gero mais, eu estou causando maior impacto, eu sou responsável por, de alguma forma, compensar esses impactos, né? Não é o que acontece hoje do ponto de vista da taxa de lixo, né? Mas é um modelo que muitas vezes que já está implementado em outros países na Europa, por exemplo, em que a gente tem, né, em vez de uma tarifa de lixo que é um valor fixado, a gente tem uma taxa que, quer dizer, é o contrário, né? A gente tem uma tarifa que varia de acordo com a geração, né? Então, isso seria o princípio do poluidor pagador. Poluir, preciso arcar com os custos de controle ambiental, de reparação, de prevenção e assim por diante. O usuário pagador também entra dentro mais ou menos dessa perspectiva, né? Então, a partir do momento que a gente faz uso dos recursos, né, eu sou usuário da água, né, então eu pago pelos recursos hídricos que eu estou utilizando, né, e assim com qualquer outro recurso. Então isso também entra aqui nessa questão do usuário pagador. E a questão da responsabilidade administrativa objetiva, essa é uma questão um pouco mais do direito ambiental, que não é tanto a minha área, mas eu entendo que né, quando a gente fala numa responsabilidade administrativa objetiva, a gente está falando de que o indivíduo tal, a empresa tal, ela é diretamente responsável, né? Então, e a subjetiva, né, no caso, teria que comprovar que aquela pessoa realmente causou aquele mal, né? E às vezes, quando a gente olha para essa questão dos impactos ambientais, a gente não tem uma perspectiva tão objetiva de para poder afirmar que, né, o Gustavo causou exatamente aquele impacto ambiental. Então, tem algumas discussões nesse sentido, mas que aí a gente entra numa área do direito ambiental, que talvez eu não vou ser a melhor pessoa para opinar aqui.
0: Não, mas perfeito, Gustavo. Obrigado pela explicação. A gente vai fazer uma pausa aqui, um breve intervalo. A gente tem no YouTube algumas participações. Na volta eu vou ler. E você também que nos acompanha pode ir lá na live do YouTube CBN Joinville e participar com a gente. Um minutinho só, a gente já volta.

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0: Quarta-feira, 10 de junho de 2026. A Comissão de Constituição e Justiça da Câmara dos Deputados aprovou a PEC que reduz a maioridade penal de 18 para 16 anos. O projeto de autoria do deputado Gonzaga Patriota, do PSB, voltou à pauta após pedido de vista. A proposta foi aprovada por 44 votos favoráveis e 18 contrários. Agora cabe ao presidente da Câmara, Hugo Mota, criar uma comissão especial para debater o conteúdo. O ministro da Indústria, Desenvolvimento e Comércio, Márcio Elias Rosa, afirmou ser pouco provável uma reunião entre os presidentes Lula e Donald Trump durante o encontro do G7. A cúpula será realizada na França na próxima semana. Segundo o ministro, a delegação brasileira que estará presente no evento é pequena, o que dificulta uma reunião desse porte. O governo busca negociar com os americanos uma forma de impedir o novo tarifaço proposto na semana passada. Agentes do Ministério Público de Goiás cumpriram 10 mandados de prisão temporária e 10 de busca e apreensão contra suspeitos de integrar uma célula do primeiro comando da capital no entorno do Distrito Federal. Segundo as investigações, os alvos monitoravam ações das forças de segurança, planejavam a distribuição de drogas e promoviam a entrega de presentes a crianças como estratégia de cooptação social. A ação teve o apoio de forças policiais de Goiás, Minas Gerais e Distrito Federal. Os Estados Unidos registraram inflação de 0,5% em maio. O número representa uma queda de 0,1 ponto percentual em relação a abril. Contudo, o índice de preços ao consumidor subiu 4,2% nos 12 meses, maior alta desde 2023. O conflito no Oriente Médio é o principal responsável pela piora na inflação, sobretudo com a elevação dos custos da gasolina e de outros produtos energéticos. No horário de Brasília, 2h33.
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4: Muito bem, voltando com Conversas Cruzadas, hoje falando muito sobre meio ambiente, código ambiental, algo às vezes que as pessoas pensam que é distante, mas a gente não pode nunca esquecer que a gente está falando de meio ambiente, está falando de crise climática e tem a ver com desde os gestos mais simples, que a gente vai falar daqui a pouquinho aqui, como os maiores também, que são as legislações, que é o tema do programa de hoje. Você pode mandar pergunta pelo WhatsApp da CBN no 999723493 ou comentário, ou também entrar na live do YouTube da CBN Joinville, que você nos enxerga lá com imagens, e fazer como o Miguel Silva, que fez 2 comentários aqui. Primeiro ele disse que no Japão parte do lixo já é incinerado, e depois ele falou que a melhor atitude é educar as pessoas, separar o lixo corretamente é fundamental, deveria ser ensinado nas escolas. E o Arthur Rancati também responde aqui, aí respondendo ao Miguel. Ele diz que no Japão tem uma necessidade de aquecimento e matriz energética diferente do Brasil. Aqui incineração e queima de resíduos não serve. Além de caro e poluente, copta recursos da reciclagem e da compostagem. Você também pode participar ali das conversas, do debate. Já está virando um debate no nosso chat, porque agrega aqui ao programa Conversas Cruzadas, que tem exatamente esse objetivo. Eu queria perguntar para o Gustavo, porque eu vi ali nessa proposta do novo Código Ambiental que ele já tem uma questão de incentivar proprietários a preservarem áreas verdes. E a gente tem hoje, muito se fala sobre a moeda verde, que seria, né, você ter áreas reservadas para isso e ser talvez remunerado por isso, porque em outros países não se tem mais áreas verdes, então talvez esse sequestro de CO2, que é essa área preservada, estaria fomentando, poderia ser remunerado. Esse código ambiental que Joinville está aprovando praticamente ali, ele traz algo nesse sentido? Ele deixa Joinville preparada para essa nova economia?
5: O pagamento de, né, por prestação de serviços ambientais, que é mais ou menos isso que, né, você comentou, assim. Então, o poder público remunerar proprietários, né, que tenham essas áreas de preservação. Eu acho que esse é um mecanismo super interessante, né, que traz o cidadão, traz, né, a pessoa para dentro desse mecanismo de preservação, né, criando incentivos, gerando mecanismos que fomentem, né, esse tipo de atitude, assim. Então, eu entendo que é uma prerrogativa super interessante, assim, né, realmente, e a gente entende que isso também pode, né, ser estendido para outros aspectos, não somente, né, para preservação ambiental, né, no sentido de floresta, de manter vegetação preservada, mas também no sentido dos serviços ambientais urbanos que a gente tem na nossa cidade, né. Então, por exemplo, as cooperativas de reciclagem, os catadores, que também prestam aí, né, serviços ambientais e fazem, né? São realmente as pessoas que colocam ali a sua força de trabalho e geram, né, todo esse benefício ambiental a partir da coleta, triagem e reciclagem desses resíduos, né? Então, a gente entende que esse tipo de serviço ambiental também poderia ser remunerado, né? E eu acho que o código abre uma, né, uma prerrogativa para que isso seja discutido em outras esferas e não somente, né, na questão da conservação da vegetação especificamente.
4: Ah, muito bom, porque agora eu acho que eu queria entrar nessa parte do programa em que a gente possa falar sobre o resíduo de Joinville, né? Desde a parte mais simples, assim. Eu lembro que no ano passado a gente conversou um pouco sobre... ou melhor, nos últimos anos a gente vem conversando sobre como foi desmobilizando, como esse setor foi se desmobilizando, o setor da reciclagem, e hoje eu não sei qual que é a realidade. Eu lembro que no ano passado tinha questionamento sobre o quanto do que a gente coloca lá na frente no dia da coleta seletiva realmente estava sendo reciclado ou não. Passando aqui para a Maria, uhum, nos responder isso. Maria, quantos por cento daquele lixo, que cada cidadão que nos acompanha sabe que um dia da semana é o dia da coleta seletiva. Então a gente separa vidro, bota numa caixa de papelão, separa os plásticos, coloca num saco e deixa lá. Esse lixo que a ambiental está levando, ele está sendo reciclado?
6: Então, bem, bem importante que isso que tu falou, né? Tomara que todos saibam que tem, né, uma vez por semana a coleta seletiva e que saibam o dia também, né? Isso é muito importante, colocar no dia correto, né? Então, Joinville tem coleta seletiva em toda a cidade. Isso não é algo comum no Brasil, então a gente, nesse sentido, a gente está à frente, né? A gente tem coleta seletiva que funciona e todo esse resíduo vai para as cooperativas, né? Então, até ano passado eram 6 cooperativas cadastradas, agora a gente está em 13 ou 14, então existem mais cooperativas ou associações de catadores trabalhando com a triagem desse material, né? Aqui os dados, eu tenho algumas dúvidas, só para te dizer, vou te dizer de onde que vem os números, né? A prefeitura publicava até ano passado um relatório que informava o percentual que vai para a coleta seletiva e ali apontava um valor de 13%, mas esse valor não foi atualizado, né? Então desde outubro não tem novos dados. E ontem eu estava num evento, num seminário de gestão de resíduos, e a prefeitura informou o dado de 8%. Mas então é isso, entre 8%, 10%, 13% do que é gerado pelos cidadãos joinvilenses vai para a coleta seletiva, né? Vai para uma dessas cooperativas. Mas nem tudo que chega na cooperativa realmente é reciclado, né? Porque tem muita coisa que as pessoas colocam ou no dia errado, ou então não tem valor econômico. E também o fato de as pessoas muitas vezes não fazerem aquela limpeza prévia em casa, né? Então, o potinho de iogurte, ou o papel, uma latinha de atum, se ela não fizer uma higienização, aquilo acaba contaminando os outros resíduos e inviabiliza com que as cooperativas consigam retirar o valor daquilo, né? Consigam vender, então aquilo perde valor e acaba virando rejeito e vai para o aterro sanitário. A gente não tem o dado do que sai das cooperativas como rejeito que vai para o aterro sanitário. A gente só tem esse dado entre 8% e 13% aí do que é de coleta seletiva, né? Uhum. Mas a gente sabe que isso, só para dizer como a gente pode melhorar, né? A gente podia chegar nos 30% de coleta seletiva. Então, a gente tem... porque 30% é quando a gente faz uma gravimetria, né? Um estudo gravimétrico dos resíduos que são gerados nas casas. Perto de 30% é resíduo reciclável, que uhum. tem valor dentro das cooperativas. Então, esse 8%, 10% poderia virar 30% com uma maior participação da população.
4: Mas vamos, para tentar entender um pouco uhum. melhor. Então, a gente leva 100% do lixo que a gente coloca no dia da coleta seletiva, uhum. ele é coletado.
6: Isso.
4: Né? 100% é coletado. Quantos por cento disso é levado para a cooperativa e quantos por cento vai para o aterro uhum. e é aterrado normal, como lixo comum?
6: Uhum. Tudo vai para a cooperativa, tudo. Né? Mas eles não conseguem vender todo o material que chega. Tá? Não conseguem vender porque alguns materiais não têm valor econômico e outros que deixaram de ter valor econômico porque ficaram contaminados pelo fato da pessoa não separar ou colocar o resíduo no dia errado. Então, se colocar um resíduo de cozinha ou do banheiro junto com o da coleta seletiva, vai lá o caminhão e acomoda, enfim, tem um caminhão compactador que está sendo utilizado. Isso aumenta essa contaminação. Então, aquele resíduo colocado errado, no dia errado, vai contaminar o resíduo reciclável e a cooperativa não vai conseguir colocar tudo aquilo no mercado. né? Então, do que vai para a cooperativa, perto de 30% a 50% eles não conseguem vender e vai virar rejeito, vai para o aterro sanitário, vai ser aterrado.
4: Entendi. Mas hoje, então, a gente tem a certeza de que tudo que é enviado para a coleta seletiva chega para a triagem das cooperativas, que são aí 13 a 14 cooperativas nesse trabalho. Essa ideia do caminhão compactador, que em algum momento gerou ruído também, de que ele estava prejudicando o trabalho das cooperativas, chegou-se num consenso, diminuiu a utilização desse caminhão, está sendo utilizado, chegou-se num acordo sobre esse assunto?
6: Ele continua sendo utilizado e provavelmente vai ser cada vez mais utilizado. A nossa discussão agora é para que seja menos compactado e seja mais acomodado, né? Diminua essa pressão dos resíduos, que é feita ali nos resíduos, para que realmente eles não se misturem tanto, né? Porque imagina que quando eles são prensados, quando chega na cooperativa, tem muito mais trabalho, então aumenta o trabalho da cooperativa para separar os materiais, que a triagem é toda manual, então aumenta esse trabalho e se perde muitas vezes o material por conta da contaminação, né? Então, se tu imaginar, né, alguém colocou lá um monte de papel ou umas caixas de papelão e junto lá no caminhão, se for compactado, aquele lixo do banheiro, uma fralda ou o lixo da cozinha, ele compacta, aquele material rasga, aquele saco rasga, vai sujar aquele papelão que poderia ser vendido não vai mais ser vendido. Então, é uma realidade, né, o uso desses caminhões. O que agora a gente discute é que realmente se diminua a pressão dentro desses caminhões para que esses materiais sejam menos contaminados e também por conta do vidro, né, que também gera uma questão de saúde, de periculosidade também nas cooperativas, porque quando o vidro ele quebra, muito ali as cooperativas vão abrir aqueles sacos, né, com as mãos, isso gera problemas de acidentes dentro das cooperativas, né.
4: Quando a gente coloca numa caixa o vidro no caminhão, vai conseguir comportar? Tem algum local específico para ele colocar?
6: O ideal, na verdade, é que sejam usados os contentores específicos para vidros, né? Então, tem vários desses contentores espalhados pela cidade. Então, o que se convida a população a fazer é que ela separe os vidros, pode acumular, né, o vidro mais tempo em casa e a cada tanto leve esses vidros para esses contentores específicos. Então, nesses contentores vai vir um caminhão que vai retirar então só o vidro, né? Não vai misturar com os outros resíduos da coleta seletiva. Então, pensando nesses acidentes, possíveis acidentes nas cooperativas também e a valorização do material, né, a maior possibilidade de venda dele, a gente precisa usar mais esses contentores.
4: E esses contentores são uma novidade na cidade, né?
6: Sim, faz pouco tempo, né? A gente precisa falar mais disso, porque muitas vezes as pessoas não sabem que tem, né? Aqui, uma das sugestões também, como coletivo que a gente faz, por exemplo, o Gustavo está morando em Florianópolis, ele pode até falar como que é a realidade lá. Mas em Florianópolis tem essa coleta separada de vidro também, mas os contentores, eles são assim, no formato de sino. São um pouco diferentes do que esses contentores, né, que verdes que tem aqui na cidade e que esses contentores que estão em Joinville, eles muitas vezes as pessoas acabam utilizando de forma errada também, colocando outros tipos de resíduos lá, então aumentando essa contaminação, né? Então a forma do contentor utilizado também influi na qualidade do material depois.
4: Bom, então essa é uma orientação até para o ouvinte que nos acompanha, que quer colaborar mais com o meio ambiente e com as cooperativas, é que ele leve os resíduos de vidro até um desses contentores que estão espalhados pela cidade, né? São da cor verde, estão aí nas praças, enfim.
6: É só prestar atenção que você vai ver e no site da prefeitura também, ou da ambiental, acho que da ambiental tem lá. Mas procurar, né, onde estão os contentores para coleta de vidro, na internet a pessoa vai colocar o CEP lá e vai encontrar o que está mais próximo dela.
4: Essas cooperativas aí que estão aí hoje entre 13 e 14 que você falou, elas geralmente têm um apoio da prefeitura, né, pelo que eu me lembro, não sei se é na questão do aluguel do galpão, não sei se é assim que ainda funciona, mas economicamente elas se encontraram uma forma viável de se manter? Vocês têm notícias de como elas estão estabilizadas aqui na cidade?
6: Ainda é muito específico de cada realidade, de cada cooperativa. No aditivo contratual que foi feito em 2022 entre a prefeitura e a ambiental, era previsto um valor de aluguel para as cooperativas, mas, do que a gente sabe, elas não estão recebendo esse valor. Tem uma cooperativa que sim, mas as outras elas arcam também com esse custo que muitas vezes chega a 20 mil reais, 10 mil reais, até 20 mil, né? De aluguel do galpão, né? Então, o acordo da prefeitura com essas associações ou cooperativas é a responsabilidade da prefeitura de levar o material reciclável até lá, né? Mas a maioria delas não recebe nenhum outro tipo de auxílio, como o aluguel que você comentou.
4: É uma percepção, ou a gente é uma impressão falsa só de que a gente observa menos pessoas coletando de forma particular esses resíduos nos dias das coletas?
6: Isso varia tanto, varia muito, né? É sazonal, então muitas vezes o preço do papel está mais alto, tu vai ver que tem mais pessoas recolhendo nas ruas antes da coleta do caminhão, né? Então, ainda existem essas pessoas, né? Mas elas variam, uma hora elas estão, ou dependendo se o valor do material diminuiu, elas deixam de vir coletar.
4: Gustavo, te colocando novamente na conversa também, o futuro para Joinville, assim, em termos de resíduos, porque... A gente ainda não é uma cidade que consegue, a gente acabou de ver alguns números aqui, de ter uma reciclagem eficiente, digamos assim. O nosso aterro, não sei, a gente estava até conversando esses dias, acompanhando as informações, ele está tentando ser ampliado. Aí tem uma usina ao mesmo tempo. Qual deveria ser o futuro na questão do tratamento de resíduo de Joinville?
5: Bom, eu entendo que a gente precisa aprimorar muito a questão da educação ambiental, né? Eu acho que, ouvindo vocês falar aqui, né, tem vários pontos, né? É a questão da segregação pelo munícipe, né? A questão da infraestrutura adequada, por exemplo, né, os pontos do vidro que a gente está comentando, que é novo, que muita gente não sabe, né, que a maior parte não sabe. Né, então acho que, assim, de modo geral, o aspecto da educação ambiental a gente precisa aprimorar muito na cidade, né? Eu acho que faz anos assim que a gente não tem né, uma campanha de conscientização para reciclagem, né, de forma ampla, muito divulgada, né, nos grandes canais aí. Então acho que isso é um dos principais pontos, né? A gente sabe que essa educação, ela existe, ela está acontecendo nas escolas, né? A gente mesmo tem participado disso, né? Quando existem as possibilidades. Então, acho que essa questão da educação ambiental, ela é primordial, né? E aí, no segundo, né, como segunda prioridade, digamos assim, é toda a questão da infraestrutura e do aprimoramento do serviço que vem sendo prestado, né? Um serviço que... eu entendo que deveria ter uma visão focada, né, no aumento da reciclagem, no aumento da compostagem, né? Então, essa discrepância que a gente tem hoje em relação ao poder público vem muito disso, assim, né? Foram investidos 130 milhões ali para queimar lixo e, né, para as cooperativas, para fortalecer a cadeia de reciclagem, para desenvolver um projeto de compostagem realmente amplo, né, que passe a atender o cidadão, a gente não tem um investimento desse volume, né? Então, acho que passa, né, pela gente olhar para trazer um pouco daqueles princípios ambientais que a gente discutiu ali, que estão sendo aprovados aí no novo, né, e aplicá-los aí na gestão de resíduos, assim, né? Então, acho que seguir, né, a hierarquia que a gente tem, visando a não geração, a redução, né, fortalecer a reciclagem, fortalecer a compostagem. Eu acho que essas são as frentes ideais aí para que a gente tenha, né, uma Joinville mais próximo de ser uma cidade lixo zero, né? Então, a Maria até comentou, né, sobre aqui o processo de coleta do vidro em Florianópolis. Florianópolis foi citada, né, como uma das 20 cidades lixo zero pela ONU esse ano, né? Então, em Florianópolis, a cidade tem metas, né, voltadas para a questão da gestão de resíduos, coisas que eu entendo que podem muito bem ser implementadas em Joinville, né, para que Joinville também faça parte desse rol de cidades lixo zero, né, e que a gente tenha uma gestão de resíduos cada vez mais sustentável.
4: Muito bom. Aqui na live o pessoal está participando, tem até comentário ali de cobrando a prefeitura por dados que não estão sendo publicados, acho que foi você que citou em relação à reciclagem, então fica esse questionamento aqui para a gente apurar depois com a prefeitura, quando que esses dados aí vão voltar a ser publicados. É, pessoal que depois não conseguiu acompanhar o programa, quiser ver os comentários, recomendo assistir ali ou recuperar depois o YouTube na live CBN Joinville, Conversas Cruzadas, você consegue ver as mensagens e também assistir o programa novamente. A gente está chegando bem na reta final aqui, mas eu queria fazer mais uma pergunta para a Maria, se ela conseguir responder de forma breve para a gente. Que é assim, Maria, a gente está, inclusive a instituição de vocês é a Lixo Zero, né? Mas a gente vê em algumas áreas, por exemplo, bebidas, ou a alimentação, muitos aplicativos de refeição que você pede, a quantidade de lixo que vem junto, digamos, que é reciclável, eu acho, mas a nossa cultura, a gente está caminhando em direção ao objetivo do Lixo Zero, ou você entende que temos ainda alguns desafios e caminhando no sentido contrário em alguns setores?
6: A gente precisa mudar essa cultura do descarte, né? A gente tem muitas pessoas que justamente só querem se livrar, né, do lixo que geram, sem saber para onde ele vai e o impacto que isso tem, né? Então aqui a gente trouxe alguns dados hoje de como a gente está, de como a gente poderia estar, exemplos também, né? Florianópolis que tem metas muito mais ousadas, Joinville também tem metas, mas menos ousadas, né, na gestão de resíduos, mas o que precisa mudar é essa cultura nossa, né? De a gente entender que a gente é responsável pelo resíduo que a gente gera, né? E aí entra sempre aquela hierarquia da gente pensar aonde a gente pode reduzir os resíduos e quando a gente não pode reduzir para a gente encaminhar corretamente. Então, tem tudo isso que entra essa educação ambiental que a gente tanto fala, né? A sensibilização ambiental que está aqui no nosso dia a dia, né? A gente gera resíduo o tempo inteiro, né? Desde a hora que a gente acorda até a hora que a gente vai dormir. Para onde que ele vai, né? A gente tem que se fazer essa pergunta e quanto que custa isso? Qual o impacto disso? A gente está gastando para enterrar dinheiro, né? Tem resíduos que têm valor que poderiam estar indo para as cooperativas e que não estão indo. Quando a gente fala da compostagem, do resíduo orgânico, que é a metade do que a gente gera, tudo isso poderia ir para a compostagem, virar adubo, virar nova vida, né? Então, é a gente que também é responsável por isso, não só de a gente fazer uma separação melhor em casa, mas também da gente entender o que está acontecendo na nossa cidade e cobrar os vereadores, enfim, quem está legislando aí que está fazendo isso acontecer.
4: Muito bem. Maria, quero agradecer a participação aqui na CBN Joinville.
6: Obrigada, muito obrigada pelo convite.
4: Gustavo, muito obrigado também pela participação.
5: Muito obrigado, valeu pelo convite, a gente fica à disposição aí.
4: Perfeito, a gente vai seguir acompanhando o assunto, né, porque interessa toda a comunidade, o Código Ambiental ainda não virou lei, está na fase final. Assim que ele virar, a gente vai trazer também aqui a informação e vamos seguir acompanhando o assunto do meio ambiente, lixo zero, enfim, toda essa questão da preservação. Ficamos por aqui hoje, amanhã tem mais Conversas Cruzadas às 14 horas.
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13: Quarta-feira, 10 de junho de 2026. Em reunião do Conselho de Desenvolvimento Econômico Social Sustentável, o presidente Lula criticou as novas tarifas propostas por Donald Trump. O petista afirmou que o Brasil não deve aceitar as sobretaxas por dignidade e respeito aos trabalhadores. Lula também defendeu o gasto público e o PIX. O chefe do Executivo se prepara para o G7, onde planeja discutir a soberania brasileira e as relações com os Estados Unidos. A ex-primeira-dama Michelle Bolsonaro diz que vai manifestar apoio à pré-candidatura do senador Flávio Bolsonaro à presidência da República no momento certo. Ela afirmou que a prioridade agora é cuidar da saúde do marido, Jair Bolsonaro. Michelle também pediu para que Deus toque no coração do ministro Alexandre de Moraes, do Supremo Tribunal Federal, para que ele mantenha o ex-presidente em prisão domiciliar. O prazo termina no fim desse mês. 69% dos entrevistados de uma pesquisa Quest informaram que estão endividados, mas apenas 10% afirmaram ter sido beneficiados pelo Desenrola 2.0. A nova versão do programa prevê renegociação de dívida com descontos, tendo como público-alvo os brasileiros que ganham até 5 salários mínimos. O levantamento ainda mostrou que 23% das pessoas têm muitas dívidas. O número representa uma redução de 5 pontos percentuais em relação ao levantamento divulgado em maio. Ataques dos Estados Unidos no Irã deixaram 20 mil pessoas sem água após destruição de reservatórios. O presidente Donald Trump alertou que Teerã vai pagar por demorar nas negociações, ameaçando o país com novos bombardeios. A Guarda Revolucionária Iraniana afirmou que os ataques norte-americanos também destruíram uma torre de telecomunicações. No horário de Brasília, 3:02.
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2: Olá, Joinville. Boa tarde. Hoje, o Melhor da Vida vai falar sobre as novidades de Joinville e principalmente do Garten Shopping. Nossa convidada, gerente de marketing do Garten Shopping, Priscila Damiani. A Priscila já pode pedir música, porque ela já veio mais de 3 vezes. Então, próximo domingo, a música no Fantástico é sua.
3: Até o final do ano, eu vou pedir muitas músicas.
2: Mas, Priscila, o Garten está em eterna evolução, transformação, adequação. E você sempre traz novidades. Hoje, estamos recheados delas.
3: Isso, então é uma eterna evolução. Eu já ia falar outra palavra, mas...
2: É isso aí.
3: Ebulição.
2: Isso.
3: Isso, porque ela não para.
2: Vamos
3: mesmo.
2: Vamos voltar à aula de
3: sempre,
2: ciências.
3: Sempre fervendo de
2: pois é,
3: novidades.
2: Isso é algo natural do Grupo Almeida Júnior, né?
3: Mas o Garten, ele tem realmente estado num momento bem...
2: Isso se deve ao quê? À cidade de Joinville, ao empreendimento, é um composto...
3: É uma composição, né? A gente vem falando muito sobre lazer, entretenimento, gastronomia, novas operações, e a gente envolveu o consumidor de uma outra forma. E a gente trabalhando sempre dentro dos assuntos que estão, né, que fazem parte do momento. Então, o primeiro assunto, a gente não poderia deixar de falar de Copa do Mundo.
2: Então, inicia-se.
3: Isso, amanhã, então, a abertura da Copa do Mundo, o Garten Shopping transmitindo, né, desde a abertura e todos os jogos da Copa, não só os jogos do Brasil. Então, na nossa praça de alimentação.

0: figurinhas. Então realmente um espaço que tem bastante entretenimento, tem muita segurança,
1: E
0: né?
1: vocês criaram algumas experiências, porque vai ter a Centauro Arena, que vai ter algumas oportunidades de interatividade com o público.
0: Isso, e só finalizando das livrarias Curitiba, quem é cliente AJ Fãs, que é o nosso aplicativo, eu sempre falo aqui no
1: Que vale
0: programa
1: muito a
0: também,
1: pena.
0: vale a pena baixar o aplicativo, porque ele não pesa, enfim, né? Toda vez que eu venho aqui eu
1: Não, é
0: reforço.
1: porque as pessoas pensam assim, mais um aplicativo vai pesar no celular. Ele não tem tantas, digamos assim,
0: Não.
1: vai ocupar sua memória. Não, muito pelo contrário, os benefícios que o AJ Fans tem são inúmeros. Estacionamento, cinema, desconto, presente, bônus, e
0: Gifts de
1: assim vai.
0: lojas. Então, tem uma série de benefícios e todas as promoções são feitas dentro do aplicativo AJ Fans. Então, só voltando ali na questão da Livrarias Curitiba, também dá para resgatar álbum de figurinha junto com um pack com 7 figurinhas no aplicativo AJ Fans. Então,
1: Sete figurinhas.
0: para começar o
1: Olha,
0: álbum.
1: que legal, já começa bem.
0: Então, pode resgatar o álbum lá com seus pontos também, que a gente tem esse benefício também em parceria com a Livrarias Curitiba.
1: E as atividades?
0: Indo agora para Centauro, que também é um parceiro nosso, não só do Garten Shopping, mas de todos os shoppings do Grupo Almeida Júnior. Então, a gente tem a Arena Centauro, lá nós temos 5 atividades acontecendo. Então, a Arena Centauro fica próxima da Centauro e ao lado da World Park, que também é uma atração para a criançada. Então, nós temos chute a gol, mesa de pimbolim, chute sentado. Tem uma atração que você tem que cabecear a bola para ver até que altura você consegue pular. Então, são inúmeras, né, atrações, são 5,
1: Todas gratuitas.
0: todas gratuitas. A gente tem uma promotora que fica lá das 13 até as 20 horas.
1: Então, da 1 da tarde às 8 da noite.
0: 8 da noite, e aos finais de semana o chute a gol tem prêmios que você pode trocar na Centauro.
1: Final de semana é classificado sábado e domingo?
0: Sábado e domingo, isso.
1: Porque para alguns já começa na sexta, porque sextou, né?
0: Ah, tem pessoas especiais que a folga já começa na sexta, um dia chegarei lá. E então todo sábado e domingo tem o chute ao gol e com vários prêmios. Então tem
1: Quais
0: um
1: são os prêmios, sabe?
0: sei. Posso usar minha colinha?
1: Por favor, eu acho legal porque a gente vai incentivando os nossos ouvintes ao ir no Garten Shopping, né, chutar a bola e acertar no devido buraco. Conforme o buraco, vem um prêmio.
0: Isso, então são 5 buracos.
1: Mas assim, tem uma distância,
0: Tem,
1: é.
0: não é tão
1: Eu hoje
0: fácil.
1: de manhã eu estava lá, tive a oportunidade de ver. E realmente o cara tem que ser bom, né?
0: Só para craques.
1: Pra craque.
0: Mas não é impossível. Então, só explicando esse chute a gol, então são 5 buracos. Tem um buraco que equivale de 2 a 5, tem 2 buracos que valem 5 pontos, 2 buracos que valem 3 pontos e um buraco que vale 1 ponto. E dependendo da pontuação, você troca por prêmios dentro da Centauro.
1: Que legal.
0: Então você tem cupom de 10% de desconto na Centauro, cupom de 30%, uma mini bola de futebol ou meião esportivo,
1: Posso escolher?
0: uma bola de futebol ou uma camisa da seleção brasileira, não é oficial, mas é licenciada. Dependendo da pontuação que você fizer no
1: Claro.
0: chute ao gol, você consegue
1: E aí tem
0: escolher um
1: prêmios que
0: de.
1: eu posso escolher conforme o ponto que eu
0: Isso,
1: fizer.
0: exatamente.
1: Vocês estão preparados para os próximos dias de frio e chuva na cidade de Joinville, aonde o joinvilense e o público norte-catarinense adora ir para o Shopping Garden?
0: Tem mais coisas de Copa ainda.
1: Ainda tem mais?
0: Muito mais.
1: Mas vocês programaram muitas
0: A
1: coisas.
0: gente ainda tem um circuito de totens
1: Olha só.
0: dentro do AJ Fans. Então é um quiz. A gente vai ter 6 totens espalhados dentro do Garten a partir de amanhã
1: No mall.
0: no mall. Então cada totem tem um QR Code. Você aciona o QR Code, tem uma pergunta para você responder em 20 segundos. Tem que passar pelos 6 totens. E aí no final, vai até o final da Copa essa ação, e no final você pode concorrer a vários prêmios. Então, você tem em primeiro lugar, quem for um cliente que tem que fazer pelo aplicativo, tá, gente? De novo, então baixem o aplicativo.
1: Pelo
0: Quem não tiver
1: aplicativo.
0: nenhum ponto pode ganhar R$ 2.000. Se for um cliente new fan, já com nível de pontos, ganha R$ 4.000
1: Em dinheiro?
0: em dinheiro. E caso seja super ou mega fã, leva R$ 6.000. Então, assim, tem
1: Gostei.
0: várias. Tem muitas atrações. Ainda tem
1: Mas,
0: mais uma.
1: poxa, mas Priscila, só antes da gente falar, porque você preparou muitas coisas, vamos ressaltar. ter o aplicativo do,

0: A JFans é único, né? É uma oportunidade grande.
1: Única, isso. A gente tem hoje aqui na região, dentro do aplicativo só do Garten, porque esse aplicativo é do Grupo Almeida Júnior, mas
0: Correto.
1: é separado por shopping. A gente tem mais de 50 mil pessoas de Joinville e região que são cadastradas
0: Que
1: no.
0: base de dados?
1: Isso, que base de dados. Então, ali a gente conhece muito do nosso
0: O
1: cliente,
0: perfil.
1: isso.
0: E essa ação, para eu responder o quiz, percorrendo todo o shopping, que a gente chama de mall, né? Toda a área comum do shopping, isso eu só faço pelo aplicativo.
1: Só faz pelo aplicativo. Quem já tem o aplicativo vai abrir, já vai selecionar ali que quer participar do quiz e é
0: E eu
1: bem
0: posso
1: fácil.
0: ganhar em dinheiro essa premiação?
1: É em dinheiro.
0: Money?
1: Money.
0: Money, money, money.
1: Money, money.
0: Poxa!
1: Isso. E aqui a gente tem o palpite premiado também, que é feito dentro do aplicativo. A gente não pode chamar de bolão, tá, gente? Então é palpite premiado, você também
0: Perfeito.
1: seleciona lá. Aí essa premiação funciona da seguinte forma. A cada jogo que acontecer, não só do Brasil, qualquer jogo que acontecer, vai estar lá no aplicativo AJFans para você dar o seu palpite, quem vai ganhar, né? Quem vai ganhar, por quantos gols, enfim,
0: Do jogo que estiver
1: do
0: acontecendo?
1: jogo que estiver acontecendo.
0: Perfeito.
1: Então, no final da primeira fase, no dia 29 de junho, sai a primeira premiação. Então, o primeiro lugar ganha R$ 3.000 em gift card, que daí é o Vale Compras do Grupo Almeida Júnior, né?
0: Que aí eu
1: Então,
0: compro nas lojas do
1: você
0: shopping.
1: compra nas lojas do shopping. Segundo lugar, R$ 2.000. Terceiro lugar, R$ 1.000. E do quarto ao décimo lugar, par de ingressos de cinema.
0: Que
1: Então, isso
0: legal.
1: na primeira fase.
0: Perfeito.
1: E a gente vai ter o palpite premiado também, no final do torneio. Quando, né? Então, no dia 20 do 7, quando finalizar a Copa, a gente divulga, então, os premiados da segunda etapa. Primeiro lugar, gift card de R$ 5.000. Segundo lugar, de R$ 3.000. Terceiro lugar, R$ 2.000. E o do quarto ao décimo lugar, par de ingressos de cinema.
0: Acabou as atrações da Copa, porque são inúmeras. Tem mais alguma?
1: A transmissão de jogos eu já falei,
0: Já.
1: então.
0: Sempre a praça de alimentação do Garten Shopping vai estar preparada para eu ir e assistir o jogo.
1: Isso. Isso mesmo.
0: Perfeito. Bom, tu deve ter trazido mais novidades para a gente falar nesse primeiro bloco, porque a gente vai
1: Trouxe.
0: fazer hoje um programa especial falando da gastronomia do Garten,
1: Isso.
0: porque recentemente três grandes estreias. Três novas oportunidades gastronômicas no Garten Shopping, no segundo, no terceiro e no quarto bloco do programa de hoje. Mas inaugurou na data de ontem, terça-feira, uma loja de moda feminina.
1: Isso, a Slywear é uma marca de Brusque, uma marca de Santa Catarina, que escolheu o Garten para iniciar o seu projeto de expansão pro varejo. Né? Então, é uma marca que sempre foi muito forte no segmento multimarcas, e ela escolheu o Garten, então, para estrear, né, no varejo direto ao consumidor. E a gente teve também hoje a inauguração de uma mini concessionária da Geely. A Geely é uma das maiores montadoras chinesas. E o grupo Geely é dono também de marcas como Volvo e Lotus. Então a Geely está localizada em frente à Cacau Show, é onde era o hub de mulheres, próximo à C&A.
0: É, hoje eu já tenho um carro da Geely no corredor
1: Um no corredor e dois dentro da
0: e
1: mini
0: eu estive lá
1: concessionária.
0: hoje dando uma olhada, gostei.
1: Isso. Então o Garten também inovando em formatos de comercialização no mall. Então,
0: Sim.
1: uma mini concessionária dentro de uma loja. Isso
0: Eu posso escolher o meu carro Geely indo ao Garten Shopping, tenho
1: pode.
0: três opções.
1: Tem. Melhor, dá para fazer test drive.
0: Ah,
1: A
0: é?
1: gente tem um Geely lá no estacionamento. Quem quiser pode ir lá, né, conhece o carro ali no corredor, ali no mall, e já pode sair também dirigindo, fazendo test drive. Então, o Garten inovando também em formatos de operações de mall.
0: E agora eu quero saber do Dia dos Namorados na próxima sexta-feira. E só ressaltando, hoje é quarta, amanhã nós não teremos o programa O Melhor da Vida na CBN
1: Por que
0: Joinville,
1: não?
0: porque tem Copa do Mundo, a
1: Ah, é?
0: abertura da Copa do Mundo. Então, a
1: Você vai assistir
0: CBN
1: lá no
0: optou em
1: Garten, né? Por
0: transmitir
1: isso, né?
0: a Copa do Mundo, nós vamos ter um dia de folga, eu e o Cauã, certo, Cauã?
1: Cauã e o Carlos estarão lá no Garten Shopping acompanhando a transmissão
0: Me
1: dos jogos.
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1: 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Então, a gente já tem aí 6 restaurantes, né? 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
0: Ala, me corrija se eu estiver errado. Eu tenho observado ali a quantidade de restaurantes presentes, né? Temos o Madeiro, o Steak, né?
1: Bull Prime, Madeiro, Mamma Mia, Outback. E aí, continuando, temos agora a grande nova ala do Garten.
0: Com o sushi e o Coco Bambu já inaugurando.
1: Isso.
0: Aí ali também posso tomar um café na Casa Balduco.
1: Isso, ali naquele corredor bem pertinho do Madeiro.
0: E novas operações vindo por aí, porque eu vi que tem um tapume ali dizendo que em breve já está chegando novidades.
1: Temos a Super Cacau Show.
0: Certo.
1: Temos também... Teremos uma operação de hot dog na praça de alimentação.
0: Hot dog?
1: Hot dog. Temos também... que mais...
0: Você volta para contar.
1: Eu volto para contar, gente. É muito essa.
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0: 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Nós vamos para um breve intervalo comercial e no próximo bloco vamos falar de mais uma atração. E essa gastronômica. Aguenta aí, aguarde um pouquinho e a gente já retorna aqui na grade de programação da CBN Joinville.
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0: Olá, Joinville. Boa tarde. O Melhor da Vida retorna para o segundo bloco e uma das novidades anunciada anteriormente é a nova opção gastronômica na praça de alimentação. Priscila Damiani, você trouxe o sócio, o CEO do Grupo Giardino, e ele vai nos relatar principalmente essa nova oportunidade, porque além de ser uma gastronomia ao meio-dia e à noite, nesse intervalo da tarde tem uma novidade única e exclusiva. Vamos dar as boas-vindas ao César?
1: Seja muito bem-vindo, César, aqui à nossa segunda casa, né, Carlos?
0: É verdade.
1: Na verdade, a minha terceira.
0: A minha já é a segunda.
1: E a minha, acho que a minha do César é a segunda, porque a gente vive no Garten, né,
2: isso.
1: César?
2: Então... O Garten é quase a primeira já.
1: É.
0: César, seja bem-vindo a Joinville. A sua operação já é muito conhecida na cidade de Piçarras. Você viu aqui uma oportunidade, está na praça de alimentação. O que é essa pegada do Giardino? Você, como CEO, pode nos relatar e as novidades, porque a partir de agora, à tarde, temos um café colonial.
2: Isso aí. Primeiramente, eu gostaria de agradecer, né, a oportunidade, a rede Almeida Júnior, né, porque ela fez o convite, né, e aí está o que era uma ideia, virou um projeto e agora é a realidade, né, que está acontecendo lá, né. Então, é isso mesmo. O Giardino, ele vem... para trazer ali na praça de alimentação uma vida, né? Um frescor. E junto com a culinária que já acontecia ali em Piçarras, né? Que a gente já estava 3 anos lá, é uma gastronomia consolidada, né? O povo de Joinville já nos conhece um pouco, né? Junto com as outras regiões. E
0: porque muito joinvilense vai para Piçarras.
2: Isso. Sim. Eles passam lá e falam assim, ó, antes de voltar para Joinville, vamos almoçar ali no Giardino. E aí, sim, trazemos para o Garten o café colonial, que é uma tradição de Joinville, né? E a gente quer trazer essa tradição de volta, principalmente ali para o Garten, né?
0: Então... César, o café colonial vai ficar nas tardes.
2: Isso.
0: Então você tem a operação do almoço ao meio, né? Começando ali às 11h30, 11 horas, e vai até um determinado horário da tarde. Muda o buffet para um café colonial.
2: Isso aí.
0: E fica até que horas?
2: A ideia é ir até as... 18h30, 19 horas, né?
0: Até às 18h30, 6h30 da tarde.
2: Isso.
0: Com um café colonial com mais de 20 itens.
2: Isso. Entre doces e salgados, justamente isso ali, uns 20, 22 itens mais ou menos.
0: Legal, entre doces e salgados. Aí a pesagem, conforme o valor do quilo, eu saio com o valor do café colonial.
2: Isso aí.
0: Não é um valor fixo, e sim é por peso.
2: Por peso.
1: Mas tem opção por valor fixo também, né?
2: É, na hora do almoço, se o cliente quiser comer uma fatia de bolo, a gente tem a vitrine também, né? Fora o café colonial.
1: Isso.
0: Fica tudo exposto
2: isso,
0: ali, né?
2: A nossa loja tem uma vitrine muito bonita, né? E aí o cliente, sim, ele pode pedir uma fatia de bolo.
1: E não precisa ficar só na vitrine, né? É pra comer mesmo.
0: Eu posso levar?
2: Pode.
1: Pode.
2: Não só pode, como deve.
0: Ah, muito bem. E qual é o principal diferencial, na sua opinião? Você que já tem uma grande experiência, né, trabalhando com doces, tendo todo esse conhecimento de logística, tendo a oportunidade de empreender na cidade de Joinville, que é a maior cidade do estado, você está no, sim, Grupo Almeida Júnior, um grande shopping para Joinville, o Garten, está na rede, que é o maior shopping, né, os maiores 6 shoppings do estado, o maior shopping do estado é o Continente, em São José. Bom, é um novo desafio, né?
2: Sim, a gente fica muito feliz justamente por isso, né? Eu já conheço a rede toda, né? E o Garten, eu brinco ali com o Charles, né?
0: Nosso superintendente,
2: isso,
0: né?
2: E já agradeço ele, né? Pela oportunidade do convite e ficar batendo ali, né? Nessa oportunidade, olhando a rede Almeida, eu vejo o Garten hoje como a bola da vez, né? A gente já acredita no Garten até eles da pandemia, né? E aí a gente vê o crescimento ali no dia a dia. Por mais que é uma operação do Giardino nova, mas... Eu sou cliente do Garten, a gente já conhece há bastante
0: hoje
2: tempo.
0: Hoje você mora em Jaraguá do Sul.
2: Jaraguá.
0: E o jaraguaense adora o Garten.
1: Adora,
0: shopping.
1: A gente fala que o Garten, ele não é um shopping só de Joinville,
2: isso,
1: né? De toda a região norte do estado. E ainda é um shopping que está muito próximo da BR, né? Então, a gente recebe muitos turistas, né, que estão também de passagem pela BR. Então, é um shopping que atende aí um público muito... muito abrangente.
0: O jaraguaense, ele é exigente. E o jaraguaense entende de doce.
2: Eu...
0: E o joinvilense adora um doce. Vai ter cuca?
2: Cuca.
0: Chineque.
2: Vai ter brownie. Vai ter bolo de morango.
0: Marta Rocha.
2: Marta Rocha. Oh,
1: tem salgados também. Eu sou de salgado, já dei uma espiadinha.
0: Ah, é? Torta Síria. E o salgado?
2: Já faço o convite, né? Depois eu quero ir pessoalmente, se puder me indicar, ir nas associações, né? As senhoras, quero fazer os convites. Quero ter aquela mesa de...
1: Pra a turma jogarem. De lanche.
2: Isso, jogar cacheta.
0: As mulheres que adoram um café na tarde, isso. Do dia da semana. O clube do chá, isso. As cotarianas, as amigas, né?
2: Toda essa
0: os
2: galera.
0: Grupos de orações. Vamos abençoar a praça de alimentação ali. É. Porque, na verdade, público, tribos e estilos, todos são bem-vindos.
2: Todos, né? Eu brinco porque eu fico muito feliz porque o Giardino, ele é, né? Jardim italiano. O Garten é jardim. Então,
0: em
2: a
0: alemão.
2: Gente brinca. É jardim dentro do jardim, né? Então, o nosso espaço ficou muito bacana, muito verde. E a gente quer transmitir isso aí justamente para a família, né? Todo mundo seja acolhido e trazer o atendimento para a praça de alimentação, que eu acho importantíssimo isso, né? Voltando ali com o Charles... O espaço novo ficou muito, muito bonito.
0: A sala nova.
2: Eu ainda falei para esse cara, eu acho que a praça de alimentação merece
1: deu vida para a praça de alimentação. Deu uma outra roupagem. Assim.
2: Eu quero trazer energia não só para o cliente, mas para os lojistas que estão ali, porque hoje eu acredito muito, né, na operação, uhum. E não só na operação, mas na rede.
0: César, nós estamos indo para o repórter CBN, mas antes de a gente chamar a nossa programação nacional, que a cada meia hora traz informações do Brasil e do mundo, eu preciso lhe perguntar, o que é o melhor da vida, nome do programa, para você?
2: Cara, para mim hoje foi uma boa experiência, né? De estar aqui e poder estar nesse bate-papo aqui, né? Espero que seja o primeiro de muitos.
0: Com certeza. Obrigado por ter escolhido e estado aqui conosco. E nós vamos agora, então, para o nosso repórter CBN. Logo em seguida vem também mais informações para você aqui conosco das opções, das oportunidades gastronômicas no Garten Shopping. Priscila Damiani convidou os franqueados, os operadores, os restauranteiros para estar aqui e contar as novidades do Garten. Vem aí agora informações sushi e logo a seguir... Coco Bambu. Fique agora com o repórter CBN

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0: Quarta-feira, 10 de junho de 2026. Duas pessoas morreram na queda de um avião de pequeno porte em Marília, no interior de São Paulo. Uma pessoa ficou ferida em estado grave. Os pilotos Henrique Guariente e Gabriel Malone morreram na hora. A aeronave caiu em um campo ao lado da pista do aeroporto local. O bimotor decolou às 11 horas da manhã e caiu logo em seguida. As causas do acidente são investigadas. A Comissão de Constituição, Justiça e Cidadania do Senado aprovou a proposta de emenda à Constituição que cria aposentadoria especial para os agentes da saúde. O Ministério da Previdência estima que a medida pode gerar gastos adicionais de mais de 18 bilhões de reais a municípios e de quase 11 bilhões à União ao longo de 10 anos. A proposta já foi aprovada na Câmara dos Deputados. Agora o texto segue para o plenário, onde vai precisar de 49 votos favoráveis em dois turnos de votação. O presidente da Turquia, Recep Tayyip Erdogan, afirmou que os ataques israelenses à Síria e ao Líbano chegaram a um ponto em que representam uma ameaça para o mundo inteiro. Em discurso a parlamentares, ele afirmou que as agressões precisam ser contidas. O líder turco também falou sobre supostas iniciativas maliciosas lideradas por Israel para desestabilizar a região do Mediterrâneo e alertou que a resposta será clara e forte se os direitos do país forem violados. No horário de Brasília, 3h34.
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0: Minuto esportivo aqui na CBN Joinville, repercutindo ainda a situação do JEC após a eliminação na Série D. Na tarde de ontem, terça-feira, o Joinville fez um comunicado informando a saída do técnico Serginho Braga e do auxiliar técnico Hugo Almeida da equipe profissional. Abre aspas para a nota do clube. O Joinville Esporte Clube comunica que o técnico Serginho Braga e o auxiliar técnico Hugo Almeida não fazem mais parte da comissão técnica da equipe profissional. O clube agradece aos profissionais pelos serviços prestados, dedicação e comprometimento durante o período em que estiveram no tricolor, tanto nas categorias de base quanto no futebol profissional, e deseja sucesso na sequência de suas carreiras. A diretoria trabalha na definição dos próximos passos do departamento de futebol e comunicará oportunamente as decisões relacionadas à sequência da temporada.
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0: Olá, Joinville, e terceiro bloco do programa O Melhor da Vida. Nós estamos aqui falando sobre a gastronomia. E essa semana, três inaugurações no Garten Shopping, três novas oportunidades. No bloco anterior, você conheceu o Jardino, uma opção na praça de alimentação. E agora, o novo sushi. Priscila Damiani, mais uma grande oportunidade para o joinvilense, para o público norte catarinense, conhecer a nova ala do Garten Shopping com opções gastronômicas.
1: Boa tarde novamente, Carlos. Boa tarde a todo o time aqui do Unisushi. A gente está muito feliz em recebê-los no Garten Shopping e trazê-los aqui para essa oportunidade para poder contar um pouquinho mais da operação, que amanhã a gente inicia uma abertura para os convidados, né? Alguns convidados especiais. E a partir do dia 12, então, a operação já funciona normalmente na nova ala do nosso shopping.
0: A partir do dia 12 de junho, dia dos namorados, um grande dia, Diego. E a escolha do Garten, você já tem algumas operações no grupo, em Blumenau e em Balneário Camboriú. Essa é a terceira dentro do grupo Almeida Júnior, mas entre elas a inicial foi na Brava. Você começou muito bem escolhendo a Brava, Itajaí, Balneário, como ponto para iniciar o sushi. Seja bem-vindo à CBN Joinville.
2: Boa tarde, eu que agradeço a oportunidade de estarmos aqui hoje, né? Divulgando um pouco o nosso trabalho, falando um pouco sobre a marca, né? Realmente ali a Praia Brava é, não dá para reclamar, né?
0: É linda.
2: É linda.
0: É linda.
2: E a gente começou, eu já comecei no negócio em 2008, né? O Temac Art, que eu inaugurei em Balneário Camboriú. E apareceu a oportunidade na Brava em 2019, no Brava Mal, né? Que, né, me chamaram para ir lá dar uma olhada e tal. Achei interessante e acabamos construindo o Uni, que foi um pouco dessa experiência que eu tenho de um tempo, né? No negócio. E resolvi fazer o Uni com toda essa qualidade que eu já conheço de uma forma mais prática para expandir em shoppings, em food
0: house. E agora
2: house,
0: três,
2: né,
0: grandes expansões, né? Blumenau, Balneário e Joinville a partir dessa semana.
2: Isso. Foi através do Almeida, a gente abriu o Balneário Shopping ali em 2024, em dezembro. A gente começou a performar bem. Aí veio o convite de vir para o Garten, a gente aceitou. E aí, nesse meio tempo, apareceu o Neomarket de brinde.
0: Mas o Neomarket é um grande shopping em Blumenau.
2: É um grande shopping. Uhum. E aí a gente foi cada vez se aperfeiçoando mais. E hoje a gente está chegando realmente para fazer uma diferença aqui na cidade, trazer um sushi de qualidade.
1: Mas foi,
2: né,
1: um brinde bom, hein?
2: Foi um brinde ótimo.
1: Um brinde bom.
0: Blumenau é uma praça ótima.
2: Praça ótima. Assim, eu conheço bastante gente lá e tal. E Joinville está sendo um lugar novo para a gente. Mas a gente sabe do potencial, né, o tamanho da cidade. E a gente acredita que consegue trazer bastante qualidade para a cidade, né, de sushi.
0: Diego, aí você trouxe com você aqui o chefe executivo, Rony, e ele que preparou todo o cardápio?
2: Isso mesmo. Isso, ele é o chefe executivo das unidades, né?
0: Das unidades. Então, aquele cardápio em cada local é você que escolhe.
3: Isso mesmo. O Diego participa bastante, ele entende bem também, mas a gente que faz a parte prática do negócio.
0: O cardápio, ele é único por cidade ou, na verdade, é diferenciado? Assim?
3: Hoje a gente trabalha com o mesmo cardápio em todas as operações. Nas unidades que são food hall, a gente faz um modelo mais express.
0: O que é food hall?
3: Food hall são praças de alimentação mais gourmetizadas, digamos.
0: Correto.
3: Assim, né?
0: Que Joinville é?
3: Não, Joinville não. A gente está abrindo ali já com espaço para atendimento, restaurante mesmo.
0: Perfeito. Porque tem toda aquela ala para sentar, ficar confortável.
3: Isso, né? Exclusivo do nosso espaço.
0: E vocês estão do lado do Outback, não tem erro, né? Joinville já conhece o Outback, vocês estão do lado.
2: Isso. Agora a gente está chegando com grandes marcas ao nosso lado, né?
1: Não, eles estão entre o Outback e o Coco Bambu.
0: Olha, imagina a responsa.
2: Através do grupo Almeida Júnior que a gente, né, tem crescido expressivamente em pouco tempo, porque em um ano e meio a gente está abrindo três operações no grupo, né?
0: Uhum. Em um ano e meio?
3: Em um ano e meio.
0: Vocês gostam de viver emoções.
2: Opa! Adrenalina é com nós, não.
1: E vocês vão ficar impressionados como o povo joinvilense
0: gosta
1: de culinária
0: sushi,
1: japonesa.
0: Um sashimi. Ah. Quais são os principais diferenciais do cardápio?
3: A ideia do Uni é trabalhar com gastronomia japonesa tradicional, né? Então a gente busca mais a raiz, a essência da culinária japonesa. Então a gente traz pratos quentes, pratos frios. A gente busca a ideia de não se vender apenas como um sushi, né, mas como um restaurante de gastronomia japonesa, porque a gente tem muito forte hoje nos lamens, né? Até que foi um sucesso no Neomarketing Blumenau, né? A gente lançou e foi muito bem, foi recorde de vendas.
0: Traduza. O que é?
3: O lamen. Hoje o lamen, ele é o famoso macarrão japonês, aquela sopa que a gente come, que é um caldo. Ele fica 10 horas no fogo, a gente extrai todo o umami, que fala que é aquele quinto sabor, que faz aquela qualidade, aquele sabor que você não sabe explicar, né? Então ele vem com caldo, vem com sabores, vai ter apimentado, vai ter mais salgado, e a gente vai criando ali as
1: não
3: ideias.
1: Não tem comparação, mas o macarrão é tipo um... Posso falar aqui, né? Claro. Missim miojo.
3: Hoje não. A gente trabalha com macarrão bem artesanal, mas o missim miojo eu lembro o lamen, né?
1: Isso.
3: O
1: missim
3: miojo
1: do...
3: ele é um lamen instantâneo,
1: isso.
3: Né?
0: Então faça um convite, Rony, para que o nosso público da CBN Joinville vá conhecer esse prato específico.
3: Com certeza, então fica o convite a todo o pessoal, o público da CBN, lá conhecer o nosso lamen, vocês não vão se arrepender, tá de excelente qualidade, né? A gente prepara tudo com muito carinho, com muita técnica e muito respeito pela gastronomia. Tenho certeza que quem provar vai aprovar.
0: Rony, e quinta-feira uma inauguração para convidados, né? É uma forma também de você testar a casa para ver como ela começa. Agora, dia 12, sexta-feira, Priscila, prepara a nova ala, porque a inauguração do Coco Bambu já deu fila ontem à noite.
2: Eu vi.
1: É bonito de ver. Tava lotado, reservas lotadas já.
2: Ontem eu vi, tava cheio. Coisa boa. É assim, a gente espera isso no dia 12, né? A gente já tem umas reservas, inclusive, que a gente deixou uma placa na frente da loja, né?
0: É possível fazer reserva?
2: Sim, com certeza.
0: No Coco Bambu é possível?
1: Sim, também. Olha. Ah, não, no Dia dos Namorados, não. Deixa eu corrigir.
0: Como é que tu tá? Tu tá preparado pro dia 12? O João Vilense gosta de...
2: Como a gente entrou, vai inaugurar um dia antes, né? A gente precisaria garantir algumas vagas já. Então a gente já abriu as reservas do Dia dos Namorados para poder preencher o restaurante. Isso. E conforme vai chegando, a gente vai organizando.
0: E essa reserva é para deixar o lugar ali garantido. Exclusivo, né?
2: Isso,
0: Perfeito. E vocês prepararam um cardápio especial para o Dia dos Namorados?
3: Isso, a gente preparou um menu, né, em etapas. Então ele vai ter desde entrada, pré-principal, principal e sobremesa. Então para agradar todos os públicos.
0: Eu posso acessar o Instagram?
2: Pode.
0: E fazer um bate-papo com vocês por lá, se eu tiver interesse?
3: Isso mesmo, com certeza.
0: Qual que é o Instagram?
2: @unizushi_sc.
0: Unizushi. Então uni é de uni.
2: Uni é que significa ouriço... do mar, em japonês.
0: Mas é U-N-I.
2: U-N-I,
0: perfeito.
2: Unizushi, Unizushi SC. É
0: SC,
2: o nosso
0: porque é de Santa Catarina.
2: Isso, pode fazer reservas por lá também, né? Tem um contato ali. E no telefone... Agora tem que...
0: O telefone tá lá, né?
1: Podem entrar também
2: lá. Na nossa bio lá.
1: Podem entrar também no @gartenshopping, que a gente vai postar...
0: É porque no @gartenshopping tem tudo, no site também tem o telefone. Quem quer, acha.
2: Isso aí.
0: É bem prático. Priscila, mais uma grande opção gastronômica para Joinville e região no Garten Shopping?
1: Mais uma, e o que a gente tem dito é que, né, os grandes pilares do Garten hoje eu posso dizer que o principal é a gastronomia, que a gente tem trabalhado, vem a moda, né, na sequência, entretenimento, lazer, que é o que a gente vem conversando há muito tempo.
0: Você pretende fazer um novo evento de moda no Garten, o Garten
1: Fashion Trends? Com certeza.
0: Para outono e inverno?
1: Não me pergunte isso neste momento.
0: Tá, o negócio aqui é a gastronomia.
1: Já fizemos corrida, já fizemos desfile.
0: Ela agita, essa menina agita.
1: Agora é o momento da gastronomia e a gente tem vários, né, estudos que dizem, né, o tempo de permanência no shopping em função dos restaurantes aumenta muito, é claro. Os restaurantes permitem que mais de 3 gerações convivam no mesmo espaço, então a gente vê famílias, né, então... pai, mãe, avó, neto. Então é um restaurante, ele traz o nosso pilar de conexão, então a gente aposta muito nesse formato de negócio, por isso que a gente investiu tanto.
0: E o catarinense se gosta de um sushi e um sashimi?
2: Gosta.
1: Agora é um lamen.
2: Lamen é sucesso.
0: Boa.
2: Quem provou até hoje, voltou.
1: E aqui não tem muitas opções não, viu?
0: Isso. Quinta-feira eu quero provar. Muito bem, agradeço a presença de ambos e rapidamente, que a gente precisa ir para o intervalo comercial, prestigiar os nossos patrocinadores. O que é o melhor da vida para você, Rony?
3: Melhor da vida, eu acho que é desfrutar com as pessoas que você gosta.
0: Desfrutar com as pessoas que você gosta. E para você, Diego?
2: Viver cada dia com adrenalina, né?
1: Muita. Sou dessas também.
0: Obrigado pela presença de vocês. Nós vamos para o intervalo comercial e a gente já retorna para o último bloco do programa O Melhor da Vida na CBN Joinville.
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0: Olá, Joinville, nosso último bloco do programa O Melhor da Vida na CBN Joinville 95.3 FM. E já está aqui conosco neste último bloco, Priscila Damiani, que pela primeira vez estreia aqui um programa de ponta a ponta, do começo ao fim.
1: Ainda preciso de mais tempo.
0: Não, mas o tempo é até às 16h. Priscila Damiani, na última segunda-feira, um soft open para convidados, aonde o Coco Bambu estreou em Joinville, loja número 101. Isso quer dizer o quê? 101 lojas em Joinville. Quer dizer, em Joinville, a loja número 101.
1: Centésima primeira loja inaugurada em Joinville.
0: Parabéns. Olha, uma conquista em Joinville, ter um Coco Bambu. O Garten Shopping está de parabéns.
1: Coco Bambu só tem em Florianópolis e eles escolheram Joinville, escolheram o Garten Shopping para abrir a sua 101ª unidade. Então, o Garten ficou muito orgulhoso. Eles falaram muito na segunda-feira que eles estavam com muito orgulho de abrir essa operação no Garten, mas, na verdade, o orgulho é nosso de recebê-los, né? Receber essa operação tão reconhecida e desejada nacionalmente.
0: Uma referência nacional. Aonde está bem localizada a Coco Bambu no Garten? Porque a gente já falou, mas a gente tem que frisar.
1: Então, o Coco Bambu ele foi inaugurado junto com uma grande surpresa, né? Muitas pessoas estavam muito curiosas para saber o que, que tinha naquele tapume grande escrito Nova Ala, ali no próximo da Centauro, né? Dando algumas referências. E atrás dessa nova ala, então, a gente tem uma nova praça de eventos e mais 7 operações, sendo que 2 delas, né, já estão... Uma já foi inaugurada, que foi o Coco Bambu, e a outra aqui será inaugurada amanhã com soft opening. Então, o Coco Bambu, ele está numa área muito especial, que a gente, né, tem chamado carinhosamente de nova ala. Então, uma área extremamente sofisticada, nova,
0: com uma praça
1: de eventos, onde a gente já está pensando aqui em várias atrações. Eu que sou do marketing, feliz da vida com mais uma praça de eventos.
0: O importante é que Joinville está em ebulição.
1: Ebulição. Nossa, essa palavra hoje demorou para sair, mas quando saiu... exatamente. Não só Joinville, né? Eu digo, Garten está em constante ebulição. E o Coco Bambu veio com uma proposta, né, já muito conhecida pelo país, mas que o público joinvilense... estava muito ansioso já por essa abertura, né? A expectativa estava muito elevada.
0: Desde quando vocês anunciaram?
1: Desde quando a gente anunciou a assinatura de contrato e agora isso se tornou realidade.
0: Agora o movimento de ontem à noite deu fila.
1: Então,
0: isso é normal em Joinville. O Coco Bambu, pela sua fama, loja número 101, na semana passada inaugurou a 100ª loja no Brasil. Tem unidades fora do país. É impressionante como uma marca, né, natural de Fortaleza, do Ceará, ganhou fronteiras.
1: Isso se deve não só ao cardápio, à qualidade, né, dos ingredientes, mas também ao atendimento. Então, a gente que acompanhou ali toda a semana anterior, eles treinando os funcionários, fazendo degustação, é um processo extremamente organizado. Então, a gente ficou muito feliz em ver o resultado, né? A loja tem ali mais de 800 metros quadrados. Daqui mais ou menos um mês e meio, deve inaugurar o espaço de eventos para até 150 pessoas.
0: Olha, então, para você que quer programar o seu evento, aquela festa de encerramento de final de ano que já não tem lugar em Joinville, porque já está tudo reservado, preste atenção.
1: E não só final de ano, né? Já pode começar, assim que inaugurar, já pode começar,
0: a festar no Coco Bambu.
1: E eu acho que outra coisa que é muito importante frisar, tem o Espaço Kids, né? 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
0: Kids, Priscila, ele é único. 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Tem videogame, tem 5 andares de brinquedos. As crianças se perdem, elas nem lembram mais que tem pai e mãe. Não é verdade?
1: E o pai e mãe já nem lembram mais que tem criança.
0: E podem comer e ficar à vontade, bebendo drinks deliciosos.
1: Isso. E outro ponto bem, bem importante, além do Espaço Kids, tem esse espaço de eventos. E muita gente acha que o cardápio é só frutos do mar.
0: Não.
1: Mas não, a gente fez a degustação lá na segunda-feira, né, Carlos? Então, muitas opções de carnes. Tem
0: iscas, batata frita,
1: massas,
0: dadinho, tapioca.
1: Isso. Então, é um menu muito completo, porque fica essa...
0: O que tu achou daquele camarão imperial?
1: O empanado?
0: Isso.
1: Aquele bem pequenininho?
0: Aquele bem
1: minúsculo.
0: Bem pequenininho.
1: Maravilhoso.
0: Delicioso.
1: É um dos carros-chefes, né, do
0: Coco Bambu. É muito grande, né?
1: Coco Bambu.
0: Poxa, impressiona.
1: É. E eles têm vários tamanhos do mesmo prato, então... Eles
0: pra
1: também,
0: servir mais pessoas,
1: pra
0: né?
1: Pra servir mais pessoas. Então, eles servem desde 2 até 10 pessoas o mesmo prato. Então,
0: mesmo refratário.
1: Isso. É uma operação incrível e a gente, né, em nome do Garten Shopping, do Grupo Almeida Júnior, a gente realmente está muito feliz por eles terem escolhido a nossa cidade.
0: São 2 franqueados que já se mudaram para Joinville há mais de 6 meses, porque a construção demora um tempo. E essa semana inaugurou o Coco Bambu número 101. Parabéns ao Garten, ao Grupo Almeida Júnior, por ter trazido para a cidade de Joinville mais uma grande operação gastronômica. E o programa de hoje foi todo sobre a gastronomia no segundo, terceiro e quarto bloco. O primeiro você trouxe as novidades da Copa, Dia dos Namorados,
1: novas operações.
0: Que inaugurou. É. Priscila, muito bom tê-la aqui conosco. Daqui você vai para o Fantástico?
1: Não, hoje ainda não.
0: É, porque hoje é só quarta.
1: É, hoje eu volto para uma outra reunião no lugar. Não é sobre gastronomia, é sobre entretenimento. Mas...
0: Que legal. Obrigado por ter aceito o nosso convite.
1: Obrigada, Carlos.
0: Né, mais sucesso ao Garten, né? Assim, aquele centro de ebulição, de entretenimento, experiências, gastronomia e muito mais.
1: E eu queria falar, posso falar uma coisinha? O que é o melhor da vida para mim neste momento?
0: Ah, não preciso nem perguntar.
1: Não precisa.
0: Ah, tá bom.
1: Poder participar de todas essas inaugurações. E a gente sabe que estar ao redor da mesa com pessoas queridas que a gente gosta é uma das melhores coisas da vida.
0: Com certeza. Porque a gente, assim, que trabalha com eventos, você que trabalha com marketing e eventos, quando a gente vê essa realização, todo aquele esforço, aquele suor e lágrima, ele vale a pena.
1: É, e ali foi um trabalho, claro que não foi só do Garten, é um trabalho do Coco Bambu junto com o Garten Shopping. E quando a gente viu isso, junto com nossos parceiros também, que fizeram do Soft Open um sucesso, que fica também um agradecimento, né, Carlos?
0: Obrigado.
1: E então a gente fica realmente muito emocionado e realizado.
0: Até breve.
1: Até breve.
0: Volte.
1: Será?
0: Claro. Venha, traga novidades, Joinville. Deseja saber mais informações do que acontece na nossa cidade, na nossa região norte catarinense. Obrigado pela sua companhia. Nós vamos ficando por aqui. Um forte abraço. A gente se vê. Pela cidade, Joinville. Joinville, eu não posso deixar de esquecer, porque nós precisamos falar dos nossos patrocinadores, né? Eu já tinha me despedido, porque foi muitas emoções hoje. Hoje foi com emoção.
1: Foi com bastante emoção.
0: Você proporciona emoções. Garten Shopping está em Joinville e está no Garten. 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Lembrando que agora tem 3 carros 0 km para serem sorteados. 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Até amanhã, quer dizer, amanhã não, amanhã a gente não vem, tá? Amanhã tem Copa do Mundo. A gente volta na sexta-feira.
1: Lá no Garten Shopping, hein, gente?
0: Ela puxa tudo pro Garten. Obrigado, pessoal. Até breve.
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2: Quarta-feira, 10 de junho de 2026, a Polícia Militar de São Paulo publicou o decreto que confirma oficialmente a aposentadoria do tenente-coronel Geraldo Leite Rosa Neto, réu preso sob acusação de feminicídio contra a mulher, a PM Gisele Alves Santana. A decisão transfere oficialmente o tenente-coronel para a reserva da polícia, passando o pagamento da pensão dele para o Instituto de Previdência do Governo do Estado. A remuneração de cerca de R$ 22 mil pode ser cortada caso Geraldo seja condenado pela Justiça Militar. Desse modo, a aposentadoria dele por tempo de serviço vai ser recalculada e a remuneração pode cair para o teto previdenciário de R$ 8.400. O Tribunal de Justiça do Distrito Federal suspendeu a expulsão sumária do ex-ministro Aldo Rebelo do Democracia Cristã. A decisão determinou que o partido deve reintegrá-lo ao quadro da legenda em até 72 horas, sob pena de multa de R$ 50 mil. Segundo a decisão, a sigla não seguiu os trâmites previstos no regimento próprio, como a abertura de um processo disciplinar, o que teria impedido o exercício da ampla defesa. O Papa Leão XIV reza uma missa nesse momento na Basílica da Sagrada Família, em Barcelona, na Espanha. A presença do pontífice tem como finalidade abençoar a nova torre do templo religioso mais alto do mundo. Leão XIV foi recebido pelo rei Felipe VI e pela rainha Letícia. No horário de Brasília, 4:01.
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0: Pereira e nós anunciamos os destaques da edição de hoje. O que se sabe sobre o crime do Jardim Paraíso? Um barbeiro foi assassinado. Execução? Os detalhes da feira de oportunidades do Ademar Garcia. Cassiano Ucker toma posse no lugar de vereador caçado. Caso dos 220 cães resgatados ganha novo episódio aqui em Joinville. A gente vai ampliar isso logo, logo aqui no CBN Total. Você manda o seu recado, você participa com a gente através do WhatsApp da CBN 999-723-4493.
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0: A gente confere na abertura do programa os principais destaques do NSC Total. Redução da maioridade penal dá passo importante na Câmara após aval da Comissão de Constituição e Justiça. Ministério Público denuncia advogata suspeita de liderar organização criminosa de tráfico de drogas em Florianópolis. E investigação revela horrores da história de mulher resgatada das mãos do próprio pai em Santa Catarina. E câmeras flagram assassinos que mataram um barbeiro e perseguição policial em Joinville. Principais destaques do NSC Total desta terça-feira. Bom, vou começar chamando o João Gabriel. O médico Cassiano Ucker tomou posse na manhã de hoje na Câmara de Vereadores de Joinville após cassação do vereador Cleiton Profeta. João Gabriel esteve acompanhando e traz os detalhes.
2: Tudo bem, Kleber? Boa tarde a você e a todos que nos acompanham aqui no CBN Total desta quarta-feira. É isso, o médico Cassiano Ucker, do PL, tomou posse oficialmente como novo vereador de Joinville durante a sessão ordinária desta quarta-feira. Ele assume a vaga deixada por Cleiton Profeta, que teve um mandato cassado no início da semana durante a sessão de julgamento. E falando da sessão ordinária de hoje, nós tivemos a entrega da documentação que oficializa a posse, o juramento de compromisso na tribuna, a assinatura e leitura do termo e, claro, as primeiras palavras de Cassiano de volta ao Legislativo aqui de Joinville. O nome parlamentar escolhido é Dr. Cassiano Ucker. Nós conversamos com ele durante o Notícia na Manhã de hoje, que comentou como é estar de volta ao Legislativo e também os focos deste mandato.
3: É sempre uma responsabilidade muito grande nós estarmos representando uma parte da população e interferindo na vida de todos os munícipes aqui da maior cidade de Joinville. Mas é sempre uma honra estar participando novamente do Poder Legislativo e poder trazer as ideias, trazer o nosso conhecimento para ajudar as pessoas aqui a viver melhor.
2: Em torno de um ano e meio afastado aqui do Legislativo, da Câmara de Vereadores de Joinville, seu foco no último mandato foi realmente a área da saúde. Esse pretende ser novamente sua bandeira por aqui, vereador?
3: Exatamente. Óbvio que dentro da vereança nós atuamos no município inteiro. Contudo, como minha área de formação, minha área de conhecimento, minha área de atuação, né? Sou funcionário público municipal nas unidades de pronto atendimento, sou funcionário público no hospital regional, nosso foco maior, nosso conhecimento maior é voltado à área da saúde, onde eu penso que eu vou contribuir muito mais com o meu conhecimento e com as ideias para ajudar o executivo e atender a população.
2: Nesses primeiros dias, pretende se reunir a prefeita de Joinville para tentar entender as necessidades da cidade?
3: Esse processo foi tudo muito dinâmico ainda, né, com o processo de cassação que aconteceu. Então, a gente ainda está organizando as nossas agendas, até porque eu tinha minhas agendas como profissional de saúde. Então, eu ainda estou organizando todas as minhas agendas para poder ver os próximos passos.
2: A gente lembra aqui, Kleber, que o vereador já tem passagens pela Câmara da cidade. Em 2018, ele assumiu o cargo pela primeira vez como suplente e se elegeu em 2020 como vereador titular, atuando entre 2021 e 2024. Ele passa agora a integrar os trabalhos legislativos imediatamente, já participando das deliberações da sessão realizada na manhã desta quarta-feira. Kleber, volto contigo ao estúdio.
0: Muito obrigado, João Gabriel. O Departamento Nacional de Infraestrutura e Transportes, o DENIT, informa que está em andamento a operação de pare e siga na BR-280 em Santa Catarina, em São Francisco do Sul e Araquari, para execução de serviços de manutenção e conservação da rodovia. Até sábado, dia 13, os serviços estão concentrados entre os quilômetros 17 e 23, com intervenções no pavimento. Na sequência, as equipes executam serviços de pintura horizontal em trechos compreendidos permitidos entre o quilômetro 0 e o 36. As atividades são realizadas de segunda a sábado,

0: 7 às 18, com previsão de conclusão para sexta-feira. Em caso de chuva, os serviços poderão ser reagendados. O DENIT orienta os motoristas a redobrarem a atenção a transitar pelo trecho, respeitando a sinalização e as orientações das equipes que atuam no local. Portanto, previsão aí de pare e siga na 280 entre São Francisco e Araquari até o sábado. Isso, né, logicamente, se o tempo permitir, porque a gente tem aí uma previsão de chuva para as próximas horas. Falando em rodovia, um caminhão tombou na tarde de hoje na Serra de Corupá e deixou o motorista preso às ferragens. A Giovana Marques traz as informações.
1: Boa tarde, Kleber, e a todos que nos acompanham aqui na CBN. Um caminhão tombou na BR-280 no trecho que passa pela Serra de Corupá, aqui no norte catarinense, e deixou o motorista preso às ferragens. O acidente aconteceu na tarde de hoje, e as equipes de emergência atuaram no local para socorrer essa vítima. O Corpo de Bombeiros Voluntários de Corupá foi acionado logo após o veículo tombar em uma das curvas da rodovia federal. No local, esse motorista, que não teve a idade divulgada, foi encontrado encarcerado. Não há informações sobre o estado de saúde dele até o momento. A BR-280, devido a esse acidente, precisou ser parcialmente bloqueada para atendimento da ocorrência. A carga que o caminhão carregava ficou espalhada às margens da pista, né? Uma carga de grãos. Devido, então, à gravidade desse tombamento, os bombeiros voluntários de Jaraguá do Sul e o SAMU chegaram também a ser acionados para prestar apoio. A Polícia Rodoviária Federal e a Defesa Civil também estiveram no local e, nesse momento, a pista está liberada para o tráfego normalmente. Kleber.
0: Muito obrigado, Giovana Marques. Câmeras de segurança flagraram o momento em que dois assassinos invadiram o estabelecimento e mataram o barbeiro Paulo Sérgio da Silva Caetano, de 29 anos, a tiros, ontem à tarde em Joinville. O crime aconteceu no Jardim Paraíso e mobilizou uma caçada policial contra os suspeitos. Para pegar mais detalhes sobre o ocorrido, a gente vai conversar agora com o delegado Dirceu Silveira para entender mais detalhes da investigação desse caso. Delegado Dirceu, muito obrigado por nos atender aqui no CBN Total. De ontem para hoje, né? Qual foi o andamento dessa investigação? O motivo do crime foi elucidado? Boa tarde.
2: Boa tarde, Kleber. Primeiro, deixa eu registrar aqui a ação da Polícia Militar, que foi extremamente eficiente e eficaz no que diz respeito às prisões em flagrante delito dos dois autores desse homicídio ocorrido na tarde de ontem. Na sequência dos fatos, os autores foram então encaminhados à Delegacia de Homicídios e nós então, de imediato, providenciamos as autuações em flagrante delito dos dois autores. E um fato que nos chamou, alguns fatos nos chamaram a atenção. Inicialmente, porque os autores estavam na posse de armas de fogo, essas armas de fogo de calibre restrito, todas elas com as suas numerações suprimidas. E não só isso, os autores, quando empreenderam fuga do local do crime, eles pilotavam uma motocicleta, e essa motocicleta, inclusive, é parte de uma investigação policial da Delegacia de Homicídios, porque ela foi empregada numa ação de idêntica natureza, numa tentativa de homicídio ocorrida no bairro Jardim Paraíso, na noite anterior, no final da tarde do dia anterior. Então, possivelmente, esses autores sejam não somente autores desse fato que foi investigado no dia de ontem, mas também dos fatos acontecidos no dia anterior.
0: O delegado Dirceu, trata-se de execução?
2: Ah, com certeza. Nós estamos falando aqui de uma execução porque a vítima, no caso, estava trabalhando naquele local já há algum tempo e, com certeza, os autores tinham conhecimento de que essa vítima estava no local. Eles dissimularam a aproximação do ambiente de trabalho da vítima usando roupas de empresa privada e, na abordagem do estabelecimento comercial, eles, inclusive, perguntaram à vítima, antes de executá-la, se qual era o valor do corte de cabelo, e na sequência, então, eles a executaram, sem sombra de dúvida, que foi premeditado o crime praticado no dia de ontem.
0: Bom, e na noite anterior, o senhor falou da moto sendo utilizada em outra ação, que ação foi essa?
2: Na noite anterior, no final do dia, do dia anterior, essa vítima transitava naquela região da Zona Leste de Joinville com uma bicicleta, e essa moto passa pela vítima, e ao avistá-lo, eles vão em perseguição à vítima e também desferem vários disparos de arma de fogo, coincidentemente, armas de fogo do mesmo calibre empregado no crime do dia de ontem.
0: O delegado, seu, pela maneira como eles agiram e saíram, sim, me parece, sem um plano de fuga, né, estavam muito à vontade para fazer essa execução, né?
2: Não isso, eu diria que eles estavam cientes ou pensavam que poderiam ludibriar a ação policial, por isso que eu registrei aqui o elogio à Polícia Militar, porque eles entenderam que, estando embarcados em uma motocicleta, eles tinham agilidade e poderiam, então, se evadir do local e da cena do crime e da ação da polícia. No entanto, com a rapidez com que a Polícia Militar empregou as diligências, logo alcançando os dois autores, colocou todo o plano de fuga deles por água abaixo. Então, na verdade, o que eles entendiam é que eles poderiam se ver livre daquela situação, de maneira que eles poderiam ser homiciados dos fatos acontecidos.
0: Já se sabe quantos tiros foram disparados?
2: Nós não temos ainda o laudo pericial que vai determinar exatamente o número de disparos de arma de fogo, mas nós acreditamos aí que, com certeza, devem exceder no mínimo 10 disparos de arma de fogo em relação à pessoa da vítima.
0: Além do barbeiro, né, que foi a vítima fatal, existiam mais pessoas dentro do ambiente?
2: Sim, sem dúvidas. E isso, inclusive, qualifica a ação criminosa, né? Havia não só a vítima, mas havia inclusive crianças e um adolescente, e mais um outro profissional, e mais um cliente que estava no interior do estabelecimento comercial quando esses dois indivíduos ainda adentraram, e na sequência, sem qualquer hesitação, eles investiram contra a vítima e a executaram no interior do comércio mesmo.
0: O fato de crianças estarem presentes pode aumentar ou agravar o indiciamento?
2: Não, ele vai qualificar o crime pela presença e por colocar em risco a integridade física de outras pessoas que estavam no local, não só por isso, mas eles também vão responder por qualificadoras, porque eles não permitiram, não possibilitaram qualquer tipo de defesa em relação à pessoa da vítima. E nós estamos entendendo que se tratam de pessoas vinculadas aí a segmentos criminosos. Isso também vincula, ou seja, isso também agrava o crime que eles praticaram.
0: Alguma ideia do motivo dos dois atiradores usarem um uniforme de empresa?
2: Justamente para ludibriar a chegada, a aproximação deles com a vítima, para que a vítima não os identificasse na condição de autores desse evento criminoso. Então, isso facilitou que eles adentrassem o comércio, inclusive conversaram com a vítima antes de executá-la, perguntando valores lá de corte de cabelo e na sequência o executaram. Então, a aproximação é para que ele não chamasse atenção em relação à pessoa da vítima. Inclusive, no evento do dia anterior, esses mesmos autores, ou seja, os autores do evento do dia anterior, usavam uma vestimenta de um motoboy quando transitavam nessa motocicleta. Então, era uma prática por parte desses indivíduos para que não chamassem a atenção em relação às suas vítimas e facilitasse a ação criminosa.
0: Os suspeitos já confessaram o crime?
2: Eles foram interrogados no dia de ontem, mas permaneceram em silêncio. Eles fizeram uso dos seus direitos constitucionais e permaneceram em silêncio. Não apresentaram as suas versões em relação aos fatos ocorridos.
0: E por parte da vítima, do Paulo Sérgio, alguma pessoa próxima dele teria alguma informação do motivo dessa execução?
2: Nós ainda não tomamos a termo as declarações das pessoas relacionadas à vítima, em razão de que o fato ocorreu no dia de ontem, né? E como nós já tínhamos elementos suficientes para imputar a responsabilidade do evento criminoso aos dois autores, nos próximos dias nós devemos não só ouvir pessoas vinculadas à vítima, próximas a essa vítima, mas também outras testemunhas que já estão arroladas no procedimento policial.
0: Bom, a investigação avança à medida que o laudo pericial for liberado ou ela corre paralelo?
2: Não só isso, a investigação policial está buscando também entender de uma maneira mais clara a motivação desse evento criminoso e principalmente nós precisamos entender se existe a participação de outros indivíduos nessa ação delitiva. Se existe um segmento criminoso envolvido, muito possivelmente nós tenhamos aí uma questão de mandante do crime praticado contra a vítima.
0: Tá certo. Delegado Dirceu Silveira, muito obrigado pela sua atenção conosco aqui na CBN Joinville. Uma boa tarde.
2: Boa tarde, à disposição.
0: Te agradeço, o delegado Dirceu Silveira, né, contando mais detalhes aí do ocorrido ontem lá no Jardim Paraíso, né, com o assassinato do barbeiro Paulo Sérgio da Silva Caetano. Bom, seguindo com o CBN Total, são 4 horas mais 23 minutos, 19 graus a temperatura. A previsão é de chuva para as próximas horas e a gente vai seguir também na quinta-feira, né, com essa instabilidade. Uma nova vacina vai ser disponibilizada nos postos de saúde de Santa Catarina para ampliar a proteção de crianças contra doenças graves, como a meningite e a pneumonia. O Walter Quevedo tem as informações.
3: Ainda não há uma data oficializada para o início dessa aplicação, mas o governo do estado já informou que essa aplicação vai começar em breve, inclusive ainda neste mês. Neste momento, Santa Catarina recebeu do Ministério da Saúde 20.170 doses num primeiro lote que veio então do Ministério da Saúde. A pneumocócica 20 valente, ou apenas pneumo 20, foi incorporada ao SUS e vai ampliar a proteção contra a bactéria que causa meningite e pneumonia em crianças. A vacina vai substituir gradativamente a pneumo 10, protege contra 20 sorotipos da bactéria que causa doenças graves e passa a compor, então, o calendário nacional de vacinação infantil. A primeira dose da vacina será aplicada aos 2 meses de vida, depois outra dose aos 4 meses e a dose de reforço com 1 ano de idade. Crianças que já concluíram o esquema vacinal com o imunizante anterior não precisam tomar essa nova vacina. A DIV, a Diretoria de Vigilância Epidemiológica aqui de Santa Catarina, diz que o recebimento desse novo imunizante é um avanço importante na saúde pública do estado, porque deve diminuir a hospitalização e também morte de crianças menores de 5 anos. A partir de agora, então, os municípios devem receber essa vacina aos poucos e daí cada Secretaria de Saúde define uma estratégia de aplicação local. Volto contigo no estúdio.
0: Muito obrigado, Walter Quevedo. O caso dos 220 cães resgatados em situações de maus tratos em um canil clandestino ganhou um novo episódio. Os crimes foram descobertos em março de 2024 aqui em Joinville. Agora os réus foram condenados e deverão pagar R$50 mil e ficam proibidos de manter, operar ou participar de qualquer atividade que envolva animais. Em atendimento a uma ação civil pública ajuizada pelo Ministério Público de Santa Catarina, a Justiça condenou os responsáveis por manter um canil clandestino em Joinville com mais de 220 cães em condições degradantes. O valor de R$50 mil de indenização por danos morais coletivos será destinado ao Fundo para Reconstituição de Bens Lesados. Além disso, a Justiça os proibiu de manter, operar, participar de atividades envolvendo a guarda, criação, comércio ou exposição de animais pelo prazo mínimo de 5 anos. Também foi decretada a perda definitiva da guarda dos animais apreendidos com destinação conforme orientação do órgão ambiental competente. Mais detalhes você confere no NSC Total, que tem como principal manchete: redução da maioridade penal dá passo importante na Câmara após aval da Comissão de Constituição e Justiça. O projeto de redução foi aprovado hoje na Comissão de Constituição e Justiça da Câmara dos Deputados. A proposta de emenda à Constituição do ex-deputado Gonzaga Patriota, do PSB de Pernambuco, propõe que adolescentes a partir de 16 anos possam ser processados e responsabilizados por crimes. O texto foi aprovado por 44 votos a favor e 18 contra. Na prática, a aprovação na Comissão de Constituição e Justiça significa que a proposta atende aos requisitos constitucionais. Agora, a PEC da redução da maioridade penal segue para análise em uma comissão especial que vai discutir o mérito do texto. Em seguida, a matéria ainda precisará ser aprovada no plenário. 4h27, pausa para o repórter CBN. Já já a gente volta com mais informações aqui no CBN Total. 4h27, 19 graus, a temperatura, chove em Joinville.
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0: Quarta-feira, 10 de junho de 2026, o Senado aprovou um projeto que aumenta o piso salarial de médicos e dentistas para R$ 13.600 por 20 horas semanais, com um impacto de R$ 47 bilhões de reais nas contas públicas. A medida, parte da chamada pauta-bomba, ainda vai incluir um aumento no adicional noturno e horas extras. O projeto segue para a Câmara dos Deputados, enquanto o governo federal tenta conter a aprovação devido aos altos custos previstos. O governo federal determinou que a venda ou transferência de precatórios envolvendo a União e entidades deve ser comunicada à Advocacia Geral da União após o caso do Banco Master expor descontrole no mercado de ativos. A norma, que visa melhorar a gestão e coordenação de dados, entra em vigor em 180 dias com um canal eletrônico para comunicações. O volume de precatórios da União cresceu significativamente, passando de 113 mil em 2021 para mais de 157 mil em 2022, totalizando 60 bilhões de reais. A Secretaria de Estado da Saúde de São Paulo investiga um novo caso suspeito de ebola na capital paulista. A paciente é uma brasileira de 31 anos que esteve a trabalho na província de Kivu do Norte, no leste da República Democrática do Congo. Ela desembarcou no Brasil na última semana e passou a apresentar sintomas como febre e diarreia. A mulher foi transferida para o Instituto de Infectologia Emílio Ribas e permanece em leito de isolamento com quadro estável. O candidato de esquerda à presidência do Peru, Roberto Sánchez, já tem 50,016% dos votos válidos na eleição, com quase 98% das urnas apuradas. Já o oponente de direita, Keiko Fujimori, tem 49,984%. A diferença entre os candidatos é de pouco mais de 5 mil votos. As informações são do Escritório Nacional de Processos Eleitorais do Peru. No horário de Brasília, 4h34.
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0: 4:35, depois do repórter CBN. CBN Total está de volta aqui na CBN Joinville. 19 graus a temperatura. O segundo juizado especial civil da comarca de Joinville condenou uma mulher por ofensas publicadas por sua filha menor de idade contra uma professora em rede social. A decisão reconheceu que as mensagens continham xingamentos, ataques pessoais e manifestações que extrapolaram os limites da liberdade de expressão e atingiram a honra da educadora. Conforme os autos, as publicações foram feitas após desentendimentos relacionados ao ambiente escolar. O conteúdo permitia a identificação da vítima e trazia expressões ofensivas, preconceituosas e depreciativas. Para o juízo, as mensagens invadiram a esfera pessoal da professora e causaram abalo à sua dignidade e reputação. A ré não apresentou defesa no processo. Outro homem que figurava na ação foi excluído do caso após pedido de desistência formulado pela autora e homologado pelo magistrado. Na sentença, o juiz destacou que a liberdade de expressão não é um direito absoluto e deve ser exercida com responsabilidade, especialmente nas redes sociais. Ao final, a mulher foi condenada ao pagamento de indenização por danos morais no valor de R$8.000, acrescido de correção monetária e juros. O processo tramita em sigilo por envolver fatos atribuídos à menor de idade. Cabe recurso da decisão. Seguindo com a nossa reportagem da CBN, o governo federal afirmou que vai ampliar a cota de captura da tainha na modalidade de arrasto de praia aqui em Santa Catarina. Ana Cristina Machado tem as informações.
1: O Ministério da Pesca e Aquicultura informou que vai ampliar a cota da tainha na modalidade arrasto de praia para os pescadores artesanais da região do litoral norte de Santa Catarina. No entanto, essa pesca só vai ser liberada, de fato, depois da publicação de uma portaria com os regramentos. A gente ainda não tem um horário ou uma data específica para a publicação dessa portaria, então até lá a pesca na modalidade arrasto de praia segue suspensa. A Secretaria Executiva de Estado da Aquicultura e Pesca e o Grupo de Trabalho da Tainha participaram de uma reunião remota com representantes do Ministério para discutir ajustes e a ampliação da pesca. Segundo o governo do Estado, foram cerca de 3 horas de reunião e terminou sem um acordo ou uma definição, mas o Ministério da Pesca e Aquicultura havia indicado que seriam divulgadas medidas. Nesta semana, os pescadores catarinenses solicitaram a revisão da medida. Algumas associações alegam que a distribuição e a captura de peixe foi desigual no estado, com algumas praias com mais volumes do que outras durante a pesca. A cota da modalidade chegou a 90% e a pesca foi suspensa no último domingo, 38 dias depois do início da safra da tainha aqui no nosso estado. O valor total autorizado para a captura era de 1.332 toneladas.
0: Conversar agora com o Romeu de Oliveira, diretor do CEPAT, sobre mais, né, uma feira de oportunidades que acontece agora no Ademar Garcia e região. Quantas vagas à disposição para os interessados, Romeu? Boa tarde.
2: Boa tarde. Essa semana o CEPAT está com 2.002 vagas disponíveis nas mais diversas áreas e por mais diversos níveis de escolaridade.
0: Pois aí é mais uma ação, né, dessa feira de oportunidades, agora chegando ao Ademar Garcia e também os demais bairros da região?
2: Sim, na região do Ademar Garcia, vai ser no CRAS do Ademar Garcia, na rua Antenor do A, Batista, que fica o CRAS do Ademar Garcia. Nós estaremos lá amanhã das 9 até as 16 horas, com encaminhamento para vagas de emprego, orientação profissional. Nós temos também o espaço do empreendedor, com orientação para MEI e pequenas empresas. Então, estamos levando todos esses serviços, nós, juntamente com o Cine do Estado, levamos todos esses serviços, todos os serviços que são oferecidos aqui no CEPAT, são oferecidos amanhã no Ademar Garcia, todas essas vagas. Lembrando que estaremos também funcionando normalmente aqui, eu sempre friso isso, porque no dia que a gente está fazendo a feira de oportunidades, nós trabalhamos normalmente no CEPAT aqui no centro, na Bidão Batista.
0: Qual é o perfil, né, do pessoal que participa da feira de oportunidades? Né? O que as pessoas procuram? Né? Qual é a maior indicação, né, a maior procura?
2: Olha, a maior procura aí é vagas para a indústria, na questão de serviços. São vagas mais. Tem vagas para até nível superior, mas a grande maioria das vagas é braçal, é na produção, é nas empresas, na indústria.
0: Certo. E você fala, né, que não é só a questão de oferecer a vaga, é também, né, uma aproximação e, digamos assim, um aumento na instrução nesse corpo a corpo que é feito nessas feiras de oportunidade.
2: O projeto da Feira da Oportunidades, visa exatamente isso. Primeiramente, descentralizar e levar o CEPAT mais para próximo da população que mais precisa, evitando que ele venha até o centro para procurar emprego. E, em contrapartida, a gente também fica mais próximo da comunidade, levando esses trabalhos e incentivando e procurando fazer com que as pessoas possam ter mais esse serviço mais próximos dele, né, com acesso mais rápido.
0: Bom, a Copa do Mundo é um evento que, de certa forma, paralisa, né? Que catalisa aí a atenção de todo mundo. Pro mercado de emprego, né? A Copa do Mundo também causa alguma consequência?
2: Mas até o momento, pelo contrário, a gente tem sentido o mercado cada vez mais aquecido. Nós estamos aí há um mês e meio seguido, semanalmente, passando de 2.000 vagas sendo oferecidas aqui no CEPAT.
0: Tá certo, então. Só repassando, então, amanhã no Ademar Garcia, no CRAS do Ademar Garcia, das 9 às 16, é isso?
2: Das 9 até as 16 horas.
0: Tá certo, então. Dirceu, muito obrigado. Aliás, Romeu, muito obrigado mais uma vez, né, por nos atender aí. Essa é a terceira semana consecutiva, né? Qual é o calendário para o próximo, para o mês de junho? Ainda tem
2: Opa,
0: mais alguma?
2: tem mais no final do mês, agora dia 26, no Aventureiro.
0: Tá certo, então. Um abraço, Romeu. Obrigado.
2: Nada.
0: Aí o Romeu de Oliveira, diretor do CEPAT, né, dando mais detalhes sobre a feira de oportunidades que acontece amanhã na Zona Sul. Uma jovem de 20 anos foi atacada e ferida por um pitbull na rua. O caso aconteceu segunda-feira em Imbituba e o David Morona traz mais detalhes pra gente.
3: O ataque foi registrado nesta segunda-feira por volta das 8 horas da manhã no bairro Vila Nova, em Imbituba, no local bem próximo de uma escola onde passam diversos alunos. Imagens de uma câmera de segurança mostram que a jovem caminhava pela calçada junto de uma amiga. Inicialmente, o cão acompanhava elas sem aparentar risco. Mas, num determinado momento, a imagem mostra que ele inicia os ataques. A jovem foi mordida por diversas vezes, principalmente na coxa e nas mãos. Pessoas que estavam no local ouvirem os gritos de socorro tentaram ajudar. O cachorro só soltou a jovem depois de um golpe de mata-leão. Yasmin Scott Querino foi atendida pelo SAMU e encaminhada ao hospital da cidade. Nós conversamos com ela e ela contou um pouco do susto que passou.
4: Eu já estava acostumada com aquele fluxo de cachorro na rua, aquela movimentação de cachorro na rua. E nunca me senti ameaçada por nenhum. E a minha única reação na hora foi gritar por socorro, por ajuda, que alguém chamasse a SAMU o mais rápido possível, porque eu não ia saber tirar ele de cima de mim, não ia ter essa força para tirar ele de cima de mim. Eu não lembro, depois que ele me soltou, o que que aconteceu. Eu tive um apagão assim. Eu só lembro de estar ajoelhada numa almofada, para que a minha visão pudesse voltar, deixar e colocarem dentro da SAMU, me levarem para o hospital. Lá eles me colocaram em observação, fizeram toda a higienização dos machucados, todo o medicamento, estou fazendo tratamento. E o susto foi muito grande, eu entrei em desespero, eu achei que eu não ia conseguir sair dali.
3: Testemunhas disseram à polícia militar que uma criança de 12 anos teria sido atacada pouco tempo antes pelo mesmo cachorro. Nós procuramos a prefeitura de Imbituba, que por meio de nota do Centro de Bem-Estar Animal informou que o cão envolvido no ataque foi recolhido e que se trata de um cachorro de rua, sem tutor responsável. A nota diz ainda que o município não dispõe de estrutura própria destinada à guarda permanente dos animais nessa situação, mas que busca alternativas para atender ocorrências dessa natureza e minimizar riscos. A Polícia Civil disse que uma verificação preliminar de informação será instaurada. O objetivo é de apurar as circunstâncias do ocorrido e reunir elementos que permitam a adequada análise jurídica da situação.
0: Muito bem, tem o David Morona com esse caso lá de Imbituba. Olha só, clima favorável, alta das proteínas e alguns produtos agrícolas com quedas relevantes de preços. Este foi o cenário registrado pelo agronegócio catarinense, que permitiu fechar o ano de 2025 com o maior valor da produção agropecuária da história, de R$ 75,1 bilhões. O resultado representa um crescimento de 15,8% frente aos R$ 64,8 bilhões obtidos no ano anterior. O crescimento real, quando descontada a inflação, chegou a 12,5%. Os dados são da 46ª síntese anual da agricultura de Santa Catarina, publicada pelo Centro de Socioeconomia e Planejamento Agrícola, EPAGRI-CEPA. O VPA resulta da quantidade vendida vezes o preço médio de mercado dos produtos. A pecuária, que é o forte em Santa Catarina, respondeu por cerca de 60% do valor, os grãos por 21% e os demais produtos por 19%. Os destaques na pecuária foram a produção de suínos, que respondeu por 21,9% do valor total da produção, seguido pelo frango, o leite e o bovino. São 4h46, a gente vai fazer uma pausa e volta já já com mais informações aqui no CBN Total. 19 graus, chove em Joinville.
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0: De volta com o CBN Total e o nosso primeiro destaque é com a Camila Borges. A Anvisa mandou recolher uma fórmula infantil produzida em farmácia de manipulação aqui em Santa Catarina por falta de regularização sanitária. A Camila conta pra gente.
15: A Anvisa determinou o recolhimento da fórmula infantil primeira e segunda infância da marca Essentia Pharma, feita pela farmácia de manipulação HKM de Palhoça, na Grande Florianópolis. De acordo com a Anvisa, o produto está sendo comercializado sem a regularização sanitária adequada. O G1 entrou em contato com a farmácia, mas não teve retorno. A decisão da Anvisa foi publicada na última segunda-feira. Ela também suspende a comercialização, distribuição, fabricação, propaganda e uso da fórmula infantil. Conforme a Anvisa, não há comprovação de atendimento aos requisitos de composição, segurança, estabilidade, qualidade microbiológica e adequação nutricional exigidos para fórmulas infantis. Além de não possuir a regularização sanitária adequada, o produto utiliza rótulos, informações e alegações que podem levar o consumidor a acreditar que se trata de uma fórmula infantil autorizada. A Anvisa destacou que isso expõe crianças a risco de saúde e pode induzir o consumidor ao erro. No entanto, a Anvisa não informou se já foi feita ou como deve ser realizada a operação de recolhimento do produto. O G1 também entrou em contato com a Prefeitura de Palhoça para saber se a Vigilância Municipal foi notificada, mas não teve retorno. Em março, essa mesma farmácia de manipulação teve mais de 1 milhão de medicamentos injetáveis interditados. Isso ocorreu durante uma inspeção da Anvisa e da Vigilância Sanitária do Estado. Segundo a agência, o local operava em escala industrial sem a exigência de prescrição médica, além de apresentar falhas críticas nos processos de esterilização dos produtos. A produção em qualquer farmácia de manipulação, de acordo com a Anvisa, só pode ocorrer para atender a uma prescrição específica, prévia e individualizada. Para a CBN, Camila Borges.
0: Muito obrigado, Camila. E logo mais, 7h30 da noite, teremos na Escola Municipal Vereador Kurt Alvino Mônica a abertura da terceira edição da Mostra Dança na Escola, que é uma parceria da Secretaria de Educação da Prefeitura de Joinville com o Instituto Festival de Dança. E para falar sobre esse evento, como será a programação, a gente tem a satisfação de falar mais uma vez com o nosso convidado Davidson Garcia, assistente executivo do Instituto Festival de Dança. A importância de um evento desses levando a dança para as escolas, Davidson, boa tarde e muito obrigado por nos atender aqui na CBN.
16: Boa tarde, Kleber. Boa tarde aos ouvintes da CBN. Este evento ele tem uma importância especialmente pela democratização de acesso à dança, seja através dos participantes, né, dos estudantes de dança que fazem parte do programa, né, alunos da rede pública de ensino, bem como seus familiares, né, e a comunidade escolar que irão prestigiar essas 8 apresentações, sendo a primeira no dia de hoje.
0: Pois, e de que maneira o Instituto Festival de Dança se incluiu, né, nesse projeto que existe desde 2000?
16: Nós atentamos a uma provocação da Prefeitura Municipal que procurou o Instituto Festival de Dança para ampliar o programa Dança na Escola, considerando a expertise do festival, do instituto, dentro do contexto da formação em dança no país. Então, pegamos a nossa tecnologia, a nossa metodologia e colocamos ela à disposição através do programa Dança na Escola. Então, a parceria entre o poder público e o Instituto Festival de Dança, resultando nessa ampliação, o programa cresceu praticamente 3 vezes depois da inclusão do Instituto Festival de Dança de Joinville como executor e a prefeitura como promotora e financiadora de todas as atividades.
0: É uma atividade, né, o Davidson, que ratifica, né, Joinville realmente como a cidade da dança, né, inclusive, né, com programação no contraturno escolar, né?
16: Com certeza. Ratifica o significado da cidade, né, enquanto cidade da dança, enquanto capital da dança, reconhecida através de uma lei, inclusive, e amplia também de forma significativa o sentimento de pertencimento do joinvilense para com o evento. Porque mesmo o programa sendo realizado durante todo o ano, essas crianças elas possuem uma relação com o festival, porque elas têm a oportunidade de se apresentar nos palcos abertos do festival, elas conhecem a história do festival, elas visitam o Museu da Dança, então elas estão conectadas diretamente com o evento.
0: Pois é, e não é um evento para prospectar ou treinar futuros bailarinos, né? É uma atividade que coloca a música, a dança, a arte, né, em movimento.
16: Com certeza, é uma atividade inclusiva, né, uma dança permitida para todos aqueles que queiram dançar, né, e que tenham a disponibilidade para isso. Então, esse tipo de atividade de contraturno melhora o rendimento escolar, reduz a evasão, e mesmo o objetivo não sendo diretamente a formação de um bailarino, com certeza nós teremos cidadãos aí melhor preparados para o nosso dia a dia e para o futuro.
0: Ô Davidson, dá para dizer que é uma democratização da dança, tanto para quem pratica como também por, né, percorrer vários bairros, várias escolas da nossa cidade, de quem assiste também?
16: Claro, democratização da dança, qualidade de vida, saúde, né? Dança também é saúde, atividade física. Nós percebemos nas crianças que fazem parte desse programa um empenho, um cuidado pessoal. Elas recebem figurino, sapatilha, uniforme, elas têm todo o deslocamento delas, então é uma forma, inclusive, delas conhecerem a cidade. Muitas crianças que participam do programa, muitas vezes a primeira oportunidade de elas assistir um espetáculo num grande teatro, visitar um museu, é a partir do programa Dança na Escola. Então, com certeza, Kleber, o programa Dança na Escola, ele é uma ferramenta de democratização de acesso à arte, à cultura e também à questão social desses estudantes que fazem parte do programa.
0: Bom, a Mostra Dança na Escola terá 8 noites de espetáculos, cada semana em uma unidade escolar diferente. Além do Aventureiro, que recebe hoje a noite de abertura, teremos apresentações no Jarivatuba, no Vila Nova e também no Itinga. Ô Davidson, dá para contar um pouquinho do que vai ser apresentado hoje na temática Volta ao Mundo?
16: Com certeza. Essa temática é muito interessante, porque quando as crianças começaram a receber, os professores e as crianças começaram a receber as provocações de qual será o tema, qual país que eu vou explorar, ali já começou o processo de ensino e aprendizagem. Eles ficaram ao longo de 6 meses aprendendo sobre esse país, estudando sobre esse país. Eles fizeram uma mostra artística dentro das escolas, com pesquisa, com história, sobre aquele país, sobre a culinária, sobre o povo. Então, no palco hoje, na verdade, é um resultado de um trabalho não só coreográfico, mas de aprendizado e de expansão do conhecimento cultural dessas crianças. São apresentações muito bonitas, figurinos impecáveis, e com certeza elas vão sair dali hoje mais apropriadas sobre o país que elas escolheram representar no palco.
0: Davidson, muito obrigado, né, e sucesso em mais uma edição do festival.
16: Muito obrigado, Kleber. Até a próxima.
0: Até a próxima. Está aí o Davidson Garcia, assistente executivo do Instituto Festival de Dança de Joinville, falando sobre a mostra Dança na Escola, que começa hoje, né, e que terá 8 noites de apresentações. São 4h56, vamos para a previsão do tempo com o Marcelo Martins.
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18: Agradecer aí, informa as condições do tempo para a rádio CBN. Teremos uma tarde de tempo instável, com céu encoberto e sujeito a chuvas. A chuva vem mais aí para o período da tarde, no período da noite. Por isso que a temperatura acaba não subindo muito. As temperaturas hoje à tarde não passam muito da casa de 16 a 18 graus. O vento é de sudeste a nordeste, a intensidade fraca a moderada. Essa chuva permanece na quinta-feira e também na sexta. É uma frente fria associada a um ciclone tropical que passa por nós e provoca a chuva. Nunca se descarta o risco de temporal localizado, mas a condição não é para nem grande volume de chuva e também sem fortes tempestades. No decorrer do sábado para domingo, predomínio de sol, poucas nuvens, temperatura baixa, típica do inverno, devido à atuação aí de massa de ar mais frio e seco. Marcelo Martins, meteorologista da Ipagre-Sirã, com a condição do tempo para a rádio CBN.
0: Obrigado, Marcelo. O governo de Santa Catarina apresenta projetos e inicia obras de centros de atendimento à pessoa idosa em 10 municípios. Giovana Franco tem mais informações.
19: O governo do estado de Santa Catarina deu início à etapa técnica de implantação de uma rede de centros de atendimento à pessoa idosa em 10 municípios catarinenses. A Secretaria de Estado da Assistência Social realizou uma reunião de alinhamento operacional com os prefeitos das cidades contempladas neste primeiro ciclo de investimentos. O objetivo do projeto estadual é ampliar as ferramentas de proteção social, convivência comunitária e fomento à saúde da população da terceira idade. Cada unidade do novo complexo social terá uma área construída superior a 1.200 metros quadrados e contará com piscina para hidroginástica, ambulatório médico e salas de informática e oficinas. O custo médio estimado para edificação e o fornecimento de equipamentos para cada centro é de R$ 7.500.000. Pelo acordo de cooperação técnica, o Estado financia a entrega do prédio mobiliado e os municípios assumem a contratação das equipes de gestão. Entre as primeiras cidades beneficiadas nesta primeira fase estão as vizinhas São Bento do Sul e Canoinhas, além de polos como Lages e Palhoça. De acordo com os dados demográficos oficiais, Santa Catarina registra a maior expectativa de vida do país, com mais de 15% dos cidadãos na faixa acima de 60 anos. A projeção estatística aponta que a população idosa deve atingir a marca de 20% do total de moradores do estado até o ano de 2034. Giovana Franco para a CBN Joinville.
0: Muito obrigado, Giovana Franco. E com esse destaque, a gente está encerrando a edição desta quarta-feira do CBN Total. Uma quarta-feira chuvosa, como o Marcelo Martins disse, né? É uma chuva que persiste sem grandes volumes, sem grandes consequências. Mas é uma chuva, uma instabilidade que mantém essa temperatura baixa nos próximos dias. Amanhã a gente está de volta. Vem aí o repórter CBN. Boa tarde. Tchau, tchau.

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3: Quarta-feira, 10 de junho de 2026. O comércio entre Brasil e Estados Unidos continua em desaceleração, segundo o estudo da Anshan Brasil. Nos primeiros 5 meses de 2026, a corrente de comércio bilateral somou 29 bilhões de dólares, uma queda de 14,3% em relação ao mesmo período do ano anterior. O resultado reflete a retração simultânea das exportações e das importações entre os dois países. De janeiro a maio, as exportações brasileiras para o mercado norte-americano totalizaram 14 bilhões de dólares, recuo de 16% na comparação com o igual intervalo de 2025. Entre os principais fatores que explicam a redução das vendas externas estão as quedas nas exportações de petróleo bruto, café não torrado, produtos semi-acabados de ferro ou aço e celulose. A aeronave que caiu durante um voo de teste em Marília, no interior de São Paulo, havia acabado de renovar o certificado de verificação de aeronavegabilidade após revisão anual. O acidente ocorreu 40 minutos após a decolagem. Dois pilotos morreram e uma pessoa ficou ferida em estado grave. As causas do acidente estão sob investigação. O chefe de direitos humanos da ONU pediu que os Estados Unidos revejam a forma como aplicam a política migratória durante a Copa do Mundo. A declaração acontece dias depois de o árbitro somali Omar Artan ser impedido de entrar em território americano sob alegações de segurança nacional. Ontem, a Federação Iraniana de Futebol acusou Washington de reduzir a disponibilidade de ingressos para torcedores do país. No horário de Brasília, 5:03.
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1: Olá, muito boa tarde. Seja bem-vinda, seja bem-vindo ao Ponto Final CBN desta quarta-feira, 10 de junho de 2026. Nós vamos juntas e juntos até as 8 da noite com muita informação, análise e prestação de serviço. Meio de semana e falta um dia para a abertura da Copa do Mundo, né, Carol Moran? Boa tarde.
2: Tô animadíssima, Débora. Boa tarde para você e para os ouvintes, já em clima de Copa, né?
1: Me deu uma vontade, uma saudade de pintar a rua. Será que tem isso ainda, hein?
2: Diminuiu, né? Quando a gente era criança, tinha tudo quanto era canto, né? Toda a rua, o pessoal se juntava e pintava. Mas agora tem alguns lugares, assim, acho que... É que agora nós somos os adultos, né, Débora? Se a gente não pintar, ninguém vai pintar pela gente.
1: É, mas eu não vejo, por exemplo, na minha rua, essa possibilidade. Porque tem vários prédios sendo construídos. É tanta movimentação de obra que não dá pra pintar a rua. Super movimentada. O Ender Starles está dizendo que no bairro dele, Barueri, aqui na região metropolitana, começaram a pintar a rua. E aí, onde você mora? Você que está espalhado aí por esse Brasil, vão pintar a rua para a Copa do Mundo? Vão colocar bandeirolas na porta de casa, na rua? Como é que vai ser isso? Manda mensagem aqui para gente, para o nosso WhatsApp, que é o 11999... Vou falar de novo, hein? 11999119981. Qualquer assunto que você quiser falar, tá valendo. Compartilha com a gente no Ponto Final CBN desta quarta-feira. São 5 horas e 5 minutos agora. Nós vamos a Brasília, na Carolina Tomé. Tem mais informações sobre a PEC, que reduz a maioridade penal para 16 anos. Avançou na Câmara, Ana. Boa tarde.
3: Boa tarde, Débora. Boa tarde aos nossos ouvintes. A Comissão de Constituição e Justiça da Câmara aprovou hoje a admissibilidade de uma proposta de emenda à Constituição que estabelece a redução da maioridade civil e penal para 16 anos de idade no país, uma das bandeiras da campanha de Flávio Bolsonaro. A Constituição Federal prevê atualmente que menores de 18 anos são penalmente imputáveis, mas a ideia dos parlamentares é reduzir essa idade para 16 anos. A proposta recebeu apoio na CCJ de 44 deputados, enquanto outros 18 parlamentares foram contrários ao texto, Débora. A PEC é de autoria do ex-deputado Gonzaga Patriota, de Pernambuco. O parecer apresentado pelo relator Coronel Assis, do PL, afirma que a redução da maioridade encontra amplo apoio da população. O parlamentar argumenta ainda que o jovem de 16 anos já possui maturidade suficiente para responder integralmente por seus atos e exercer direitos da vida adulta. Parlamentares da direita e do Centrão apoiaram o texto de olho nas eleições de outubro. O deputado Mendonça Filho, do PL, disse que crimes graves cometidos por adolescentes precisam de punição.
4: Acompanhamos recentemente crimes bárbaros sendo praticados, como recentemente no Rio de Janeiro, onde jovens se uniram até a um maior de idade para estuprar uma outra jovem. O mesmo ocorreu em São Paulo. Assassinatos brutais praticados por jovens menores de 18 anos e maiores de 16. E esses jovens passarão, no máximo, 3 anos cumprindo regime socioeducativo. Isso é justo, gente? Isso é aceitável?
3: Já o governo e a base aliada tentaram obstruir a votação e se manifestaram de forma contrária à PEC. O deputado Renildo Calheiros, do PCdoB, defendeu que o debate seja feito a partir de mudanças no ECA, o Estatuto da Criança e do Adolescente, e não por meio de uma PEC.
5: Eu sou defensor de que o crime ele tem que ser combatido de maneira dura e que a pena do crime deve corresponder à gravidade do crime. Eu tenho abertura para no ECA debater se o crime de estupro, se o crime de morte, se o jovem infrator deve ficar

0: maioridade penal. Para ser aprovado depois no plenário, são necessários os votos de pelo menos 308 deputados em dois turnos de votação. O texto depois deve seguir para o Senado. Débora.
1: Obrigada pelas informações, Ana Carolina Tomé. O presidente da Câmara, Hugo Mota, ainda não se pronunciou, né, Carol, sobre a celeridade desse projeto, se vai dar celeridade a esse projeto ou não na Câmara. Fato é que tem uma discussão sobre se é uma cláusula pétrea ou não. E isso aí gera debate, inclusive, entre juristas. O que a gente viu foi o PL e o Centrão mobilizados, então, para aprovação desse projeto da PEC nessa comissão.
2: O tipo do projeto tem que ser bem debatido, né, Débora? E não a toque de caixa, ainda mais em ano eleitoral. Vamos ver como é que vai ser a tramitação. Débora, falando em Congresso, ontem a gente trouxe aqui no ponto final a informação de que o Ministério da Fazenda estava tentando segurar uma pauta-bomba no Congresso Nacional. Tem vários projetos em tramitação que podem aumentar os gastos públicos. Apesar dessa reunião ontem do ministro Dario Durigan com o presidente do Senado, Davi Alcolumbre, hoje o Senado avançou na aprovação dessa pauta-bomba, aprovou condições especiais de aposentadoria para agentes de saúde. O Igor Cardim conta para nós. Oi, Igor, boa tarde.
3: Oi, Carol, boa tarde para você, boa tarde para a Débora e também para os nossos ouvintes. Pois é, essa reunião ali não gerou muito efeito prático aqui no Senado Federal, especialmente na Comissão de Constituição e Justiça do Senado, que aprovou hoje essa proposta de emenda à Constituição que cria regras especiais de aposentadoria para agentes comunitários de saúde e de combate às endemias. E aí, logo após, horas após essa aprovação na CCJ, Carol, a Comissão de Assuntos Sociais deu aval também a um projeto que eleva o piso salarial de médicos e cirurgiões dentistas da rede pública para R$ 13.600 em jornadas de 20 horas semanais. As duas medidas, então, são classificadas pelo governo como pautas-bomba de elevado impacto fiscal. A PEC dos agentes de saúde garante aposentadoria com integralidade e paridade, permitindo que os profissionais recebam o valor integral dos vencimentos e tenham os mesmos reajustes concedidos aos servidores da ativa. E aí o texto reduz a idade mínima para aposentadoria em relação às regras atuais e estabelece normas de transição para quem já está na carreira. De acordo com estimativas do Ministério da Previdência, essa medida pode gerar impacto de cerca de R$ 30 bilhões em 10 anos e pode alcançar valores ainda maiores nas próximas décadas. E aí, áreas da equipe econômica do governo se posicionaram contra essa proposta durante a tramitação. Chegou, inclusive, a pedir ao presidente do Senado, Davi Alcolumbre, que evitasse o avanço desse projeto com efeitos bilionários nos bastidores, mas não surtiu efeito. A CCJ aprovou essa matéria e agora segue para a votação no plenário da casa. E aí, mais cedo, o ministro da Fazenda, o ministro Dario Durigan, comentou sobre uma especulação ali de integrantes do mercado financeiro de que o governo já estaria retirando ali do arcabouço fiscal cerca de R$ 200 bilhões, que esse poderia ser ali a estimativa do impacto de algumas dessas pautas-bomba, o ministro contemporizou.
1: Temos? Acho que não temos, Igor. Se você puder resumir para a gente.
3: O ministro disse que isso é especulação de alguns economistas e não do mercado em si. Falou, inclusive, que o que houve foi um reajuste de cerca de 23 bilhões no impacto primário ali do governo, nas contas primárias do governo, e também evitou comentar ali o mérito dessa pauta. Como eu comentei, Débora, o projeto aprovado na Comissão de Assuntos Sociais, que aumenta o piso salarial dos médicos e dentistas de R$ 3.636 para R$ 13.600, amplia de 20% para 50% os adicionais de trabalho noturno e horas extras e cria um intervalo obrigatório de 10 minutos de descanso a cada 90 minutos de atividade. Esse texto também determina que os recursos para custear o reajuste sejam repassados pelo Fundo Nacional de Saúde, sem obrigação de financiamento direto por estados e municípios. Esse texto ainda precisa passar por outras comissões e também deve ir para a Câmara dos Deputados. Débora.
1: Obrigada pelas informações.

0: Igor Cardim, em Brasília. São 5h13 agora. A Samantha Klein tem mais detalhes também na Capital Federal sobre a pesquisa Genial Quest, divulgada hoje, que traz mais informações sobre a avaliação do governo Lula e os impactos negativos para Flávio Bolsonaro. Oi, Samantha, boa tarde.
1: Oi, boa tarde, Débora. A pesquisa Genial Quest mostra, portanto, que o presidente abriu uma vantagem de 6 pontos sobre Flávio Bolsonaro em um eventual segundo turno. O petista está com 44% das intenções de voto contra 38% do adversário nesta sondagem. Flávio chegou a passar Lula numericamente em abril, mas de lá para cá, diante das revelações do caso Master, o petista acabou recuperando o terreno e abriu essa margem desde janeiro, quando chegou a estar 7 pontos à frente do senador nos levantamentos da Quest. Essa pesquisa também mostra uma melhora do petista, que ocorreu basicamente entre os eleitores independentes. E isso é o que chama atenção neste levantamento. Nesse grupo, Lula tinha 29% das intenções em maio, subiu agora para 37%, enquanto o senador caiu. Flávio tinha apoio de 31% do eleitorado independente no mês passado, agora soma 24%. E aí é por isso que as análises, claro, sempre mostram que há uma disputa deste eleitor que é chamado independente. Também houve uma melhora, ainda que pequena, do presidente Lula entre os eleitores evangélicos, com um aumento de 5 pontos. Percentuais entre aqueles que aprovam o governo. O caso Master e a nova ameaça de tarifaço dos Estados Unidos contra o Brasil também ajudam a explicar a queda das intenções de voto para Flávio Bolsonaro e o crescimento de Lula. 65% dos entrevistados dizem que Flávio errou ao pedir dinheiro a Vorkaro para o financiamento do filme Dark Horse. 60% afirmam ainda que os áudios que foram divulgados levantaram suspeitas e 12% disseram que reduziu a vontade de votar em Flávio depois dessas revelações. Com vocês.
0: Obrigada, Samantha Klein, pelas informações. A gente vai conversar mais sobre a pesquisa Quest divulgada hoje no Viva Voz com Vera Magalhães e também com o Felipe Nunes, que é cientista político e diretor no Instituto de Pesquisa Quest. Mas já teve repercussão, né, Carol?
2: Já teve, Débora. Membros da cúpula do governo Lula receberam com entusiasmo o resultado aí dessa pesquisa. Por exemplo, o deputado federal Rogério Corrêa, do PT de Minas, disse aqui à CBN que teria ouvido essas impressões de outros membros do alto escalão petista, incluindo o líder do governo na Câmara dos Deputados, Paulo Pimenta. A avaliação interna é que o principal fator que contribuiu para esse resultado positivo teria sido a maior compreensão da população sobre as revelações que ligam Flávio Bolsonaro a Daniel Vorkaro, envolvido no escândalo do Banco Master e preso pela Polícia Federal.
3: Então, acho que essa percepção passa a fazer parte agora mais geral da população. Isso vai piorar, porque a relação é muito grande. Isso tira do bolsonarismo algo que eles trabalharam muito, durante muito tempo, que era tentar vincular corrupção ao Partido dos Trabalhadores. Isso agora fica desmentido, desmoralizado, assim como fica desmoralizado também a tese deles de patriotas.
2: Bom, esse aí então Rogério Corrêa, deputado do PT de Minas. Na direita, a gente teve manifestação do ex-governador de Minas e pré-candidato do Novo ao Planalto, Romeu Zema. Ele participou nessa manhã na Rádio Cruzeiro FM, né? Deu uma entrevista, minimizou o resultado da Quest, que o coloca atrás de Lula e Flávio em todos os cenários e tecnicamente empatado com o ex-governador de Goiás, Ronaldo Caiado, do PSD. Zema voltou a dizer que em outras oportunidades o cenário era parecido e que mesmo assim saiu vencedor e afirmou que a população vai se importar com eleições mesmo mais às vésperas do pleito.
0: A gente faz agora uma pausa no ponto final para que você fique com o noticiário local. Na volta, nós vamos falar sobre Copa do Mundo. Sim, já tem vários ouvintes, viu, Carol, mandando aqui para a gente imagens, fotos dos enfeites para a Copa do Mundo. Daqui a pouco a gente coloca aqui na tela, nosso ouvinte que está acompanhando a gente pelo nosso canal do YouTube, pelo Globoplay, também vão poder ver conosco.

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1: 5 horas e 24 minutos, já tem Leonardo Dai diretamente dos Estados Unidos para falar sobre Copa do Mundo. Mas antes, Ana Luísa Bessa em São Paulo acompanha o conflito no Oriente Médio e traz atualizações. Oi, Ana, boa tarde.
2: Oi, Débora, uma ótima tarde a você, a Carol e aos nossos ouvintes. Donald Trump afirmou que tudo o que o Irã precisa fazer é começar a assinar um documento para chegar a um acordo sobre o fim da guerra. O presidente dos Estados Unidos ainda disse que vai atacar o Irã com muita força caso um acordo de paz não seja concluído. Trump também publicou em rede social que os norte-americanos executaram uma missão secreta no mês passado para possibilitar a passagem de navios petroleiros pelo Estreito de Hormuz, atualmente bloqueado pelo Irã. Como resultado, mais de 100 milhões de barris de petróleo foram escoados e mais de 200 navios comerciais fizeram a travessia, de acordo com o republicano. Enquanto isso, Débora, o presidente do Irã, Massoud Pezeshkian, disse que o país vai permanecer firme diante de qualquer pressão e ameaça. As declarações ocorrem após a Guarda Revolucionária do Irã ter lançado mísseis e drones contra bases militares dos Estados Unidos na Jordânia, no Kuwait e no Bahrein nesta quarta-feira, em retaliação aos bombardeios americanos contra alvos iranianos na região do Estreito de Hormuz. O Comando Central dos Estados Unidos disse ter atacado sistemas de defesa aérea iranianos, estações de controle terrestre e radares de vigilância, no que classificou como uma resposta proporcional à derrubada de um helicóptero norte-americano no Estreito de Hormuz pelo país persa. O Ministério das Relações Exteriores do Irã informou que a Casa Branca comprometeu os esforços diplomáticos para um cessar-fogo definitivo no Oriente Médio com os ataques lançados na noite de terça-feira contra a Teerã. E a nova troca de hostilidades, Débora, representa uma das escaladas mais significativas desde que Washington e Teerã concordaram com o cessar-fogo lá em abril. Dias antes, a gente lembra que Israel e Irã também trocaram disparos, situação que aumentou as dúvidas sobre o futuro das negociações. A gente segue acompanhando. Eu volto se houver alguma atualização. Débora.
1: Obrigada, Ana, pelas informações. Uma guerra que o governo americano dizia que duraria entre 3 e 4 semanas. Já se passaram 3 meses e nenhum sinal de que esse acordo de paz deve sair, apesar das promessas, né, e dessas negociações todas. O que a gente tem observado, infelizmente, nos últimos dias é um escalonamento dessa violência. Você fica agora com o noticiário da sua região.

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0: Quarta-feira, 10 de junho de 2026. O governo federal determinou que a venda ou transferência de precatórios envolvendo a União e entidades deve ser comunicada à Advocacia Geral da União, após o caso do Banco Master expor descontrole no mercado de ativos. A norma, que visa melhorar a gestão e a coordenação dos dados, entra em vigor em 180 dias, com um canal eletrônico para comunicações. O volume de precatórios da União cresceu significativamente, passando de 113 mil em 2021 para mais de 157 mil em 2022, totalizando 60 bilhões de reais. O Supremo Tribunal Federal voltou a julgar 12 recursos apresentados por Big Techs e entidades do setor de tecnologia que pedem esclarecimentos e ajustes na decisão que ampliou a responsabilidade das plataformas pelo conteúdo que publicam. Uma das principais questões colocadas é quando deve ser aplicado o entendimento adotado pelo STF, já que as empresas pedem que as regras tenham validade só após o encerramento de todas as possibilidades de recursos na corte. A produção da indústria brasileira avançou em 10 dos 15 locais pesquisados em abril, na comparação com março. Na média, o setor registrou alta de 0,7%. Foi o quarto mês consecutivo com crescimento. O ganho acumulado é de 4,4%. Os dados fazem parte da pesquisa industrial mensal regional do IBGE. O esloveno Slavko Vincic será o juiz do primeiro jogo do Brasil na Copa do Mundo. Ele é árbitro da FIFA desde 2010 e vai participar do segundo Mundial. Em 2022, apitou as vitórias da Arábia Saudita sobre a Argentina e da Inglaterra sobre o país de Gales. Os assistentes também são eslovenos e o quarto árbitro é suíço. A estreia da seleção brasileira será contra o Marrocos no sábado, a partir das 7 da noite, no horário de Brasília. Horário de Brasília, 5h34.
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2: Ponto final de volta. Alguns ouvintes estão me chamando a atenção aqui. Quando eu falava da guerra, eu falei escalonamento. Obviamente que eu falei errado, né? Eu queria dizer escalada da guerra. Escalonamento é outra coisa, tem a ver com categorização. Mas muito obrigada aqui por terem chamado a minha atenção. Então, o correto, escalada da guerra. 5h35.
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0: Gustavo Ferreira, editor assistente do Valor Invest, está aqui com a gente. Tudo bem, Gustavo? Boa tarde.
1: Alô, alô, Débora, Carol e ouvintes. Boa tarde a todos.
2: Boa tarde.
0: A gente quase que diariamente tem falado sobre os impactos no mercado a partir da escalada dessa guerra no Oriente Médio. Mas hoje a gente vai falar da inflação americana. Ajudou o mercado nacional?
1: Pois é, surpreendeu, ajudando a inflação aos consumidores americanos. Foi aos 4% ao ano, bem acima dos 2% de meta. É o maior nível em 3 anos. Tudo isso sob efeito das políticas de Trump. Barreiras tarifárias, barreiras a imigrantes e, nos últimos meses, a guerra no Oriente Médio, com escalada dos preços do petróleo. Foi reforçada, assim, a aposta numa alta de juros se aproximando nos Estados Unidos, o que tende a representar mais juros também aqui no Brasil. Seria um modo de evitar a fuga de dólares atraídos pela renda fixa da maior das economias. Hoje, no entanto, a inflação americana incentivou a entrada do Brasil, ajudando o dólar a cair 0,1% aos R$5,17. Por que ajudou? Mais juros nos Estados Unidos implicam também crédito mais caro e afeta especialmente empresas de tecnologia. Reforçada a tese da alta de juros nos Estados Unidos, sangram bolsas que vinham em rali graças à inteligência artificial. Já as bolsas expostas à chamada velha economia, é o caso do Brasil, vão recuperando atratividade. Ontem a Bolsa Nacional estancou a sangria sob forte liquidação em Nova York e em mercados asiáticos. Hoje, a entrada estrangeira parece ter amortecido a queda do Ibovespa. Pesou também por aqui a eleição. Em nova pesquisa, o presidente Lula abriu distância sobre o desafiante Flávio Bolsonaro. Foi a primeira pesquisa depois da ameaça americana de novo tarifaço. Ameaça feita dias depois de Flávio visitar Donald Trump ao lado de Eduardo Bolsonaro, o mesmo Eduardo que negociou com a Casa Branca a taxação do Brasil no ano passado. Lula pode se favorecer ainda mais se convencer Trump de novo a não taxar o Brasil. Aos olhos da média do mercado local, ganharia força nas urnas uma política econômica indesejada. Resumo da ópera: em paralelo ao saldão da Big Tech americana, que fez a bolsa lá nos Estados Unidos afundar 2% hoje, o Ibovespa caía só 0,7%, ficou bem barato.
0: Tá certo, obrigada, viu, Gustavo? Falamos mais amanhã, até.
1: Até lá, e como sempre, convido a acessar em valorinvest.com.
2: Tchau, tchau.
0: 5h38. Valeu, meu bem.
2: Falar de Copa do Mundo e Seleção Brasileira, Leonardo Dai está em Nova Jersey. Tem novidades aí sobre o dia da seleção. Oi, Léo, boa tarde.
3: Tudo bem, Carol, boa tarde. Hoje foi um dia de festa completa para quase todo mundo aqui envolvido na Seleção Brasileira, para começar pelos patrocinadores, né, que tiveram acesso ao treinamento da seleção hoje no CT de Columbia Park. A imprensa tem acesso sempre a 15 minutinhos, né? Hoje tivemos vários convidados da CBF, dos patrocinadores da CBF, que puderam ver o treino completo. Então, se vocês quiserem saber alguma coisa assim, sobre treinamento, dê uma ligada pro pessoal que teve lá, conseguiu ver o treino completo. A gente não conseguiu ver praticamente nada. Dentre os convidados, o Spike Lee. O Spike Lee viu aí as movimentações hoje, o cineasta norte-americano viu as movimentações da seleção brasileira. Para além disso, foi um dia de festa também por causa do aniversário do técnico da seleção, né, que está completando hoje 68 anos de idade. E aí, teve um bolo para ele agora à tarde, né, no hotel da seleção brasileira. Parabéns para você, os jogadores, o pessoal da cozinha, o staff da seleção ali, fizeram uma mini festa de aniversário ali pro técnico da seleção brasileira. Mas no campo, nos 15 minutos que a gente viu, uma das coisas que a gente pôde ver foi o pessoal ali fazendo uma saudação em campo pro aniversário do técnico da seleção. E no futebol, saudação para aniversariante significa fazer um corredorzinho e distribuir ali alguns tapas, né, nos companheiros de seleção brasileira. E o Rafinha explicou que, nesse caso, a coisa não foi bem por aí, a coisa não andou bem dessa forma em se tratando do treinador da seleção brasileira.
4: Não dá pra dar muita porrada nele, né? Tem muito dia até o jogo ainda. Aliviar. Acho que ninguém tocou nele, só deixou ele passar. Não, mas teve um bolo. Geralmente, quando tem alguém de aniversário, o pessoal da cozinha prepara um bolo pra cantar um parabéns, fazer uma coisa bem legal.
3: A gente não tem acesso aos treinamentos, mas uma coisa ou outra a gente acaba descobrindo de como é que está sendo essa preparação da seleção brasileira para a estreia na Copa do Mundo, sábado às 19 horas de Brasília, 18 horas aqui no horário local, contra a seleção do Marrocos. E uma coisa que dá para a gente dizer, e inclusive isso também foi dito pelo Rafinha, de certa forma, na entrevista coletiva de agora há pouco, é que o Brasil está trabalhando muito nesses dias em cima das características da seleção do Marrocos. É um pouco estranho ouvir isso, né? Porque a gente pensa na seleção brasileira e pensa na seleção marroquina em termos de tradição, e a gente imagina muito o Marrocos treinando em cima do que faz o Brasil, né? Mas dessa vez é diferente por alguns motivos. Primeiro, porque o Brasil não é uma seleção pronta ainda, né? Uma seleção que chega com muitas lacunas no desenvolvimento do trabalho. Segundo, porque o Marrocos é um adversário de alto nível, não é um adversário de grande tradição, mas é um adversário de alto nível. Foi melhor do que o Brasil na última Copa do Mundo, inclusive, né? Ganhou do Brasil quando esses times se enfrentaram em 2023, tem ótimos jogadores. E terceiro, o técnico da seleção, né? É um técnico conhecido por saber armar esses planos de jogo em função dos adversários, de tentar extrair as características do adversário e, a partir delas, montar um plano de jogo para a sua equipe. Então, isso não era muito o padrão da seleção brasileira, por exemplo, com o Tite, né? Que gostava de ter, é claro, fazia variações dependendo do jogo, evidentemente, mas gostava mais de fazer uma coisa mais constante, digamos assim, que desse uma identidade de jogo mais clara para a seleção brasileira. O Brasil da Copa de 2026 tende a ter esse olhar muito atento para as características dos adversários, para a partir daí moldar a sua estratégia de jogo. E aí, muito em cima disso, além dos vídeos e palestras, evidentemente, as atividades que são feitas durante a semana também estão indo muito por esse caminho para o Brasil fazer uma boa estreia sábado contra o Marrocos.
2: Beleza, Léo. Obrigada pelas informações. Estamos animadas, né, Débora, para essa abertura amanhã.
0: Com toda certeza. Agora, que honra, hein, ter Spike Lee assistindo ao treino. Você só segura o Mick Jagger, viu, Léo? Se ele aparecer por aí, você não deixa esse homem
2: pelo
0: assistir
2: amor
0: treino.
2: De Deus.
0: Barra ele na porta. Olha, do estádio. Já basta o avião.
3: Eu, na verdade, estou com um pouco de medo de eu estar sendo o Mick Jagger do Spike Lee, entendeu? Porque, não, porque é o seguinte, o New York Knicks, que é o time dele no basquete, né, tá jogando as finais da NBA, são mais de 60 anos sem ser campeão, venceu os dois jogos fora de casa no começo da série contra o San Antonio Spurs. Aí eu cheguei aqui em Nova Jersey, no dia do terceiro jogo, os Knicks jogando em casa, podendo abrir 3-0 e praticamente matar o campeonato, eles perderam. Então, de repente, eu sou o Mick Jagger do Spike Lee, entendeu? Vamos ver hoje. Hoje tem mais um jogo. Vamos ver se dá um pouquinho mais de sorte para os Knicks. O pessoal daqui a pouco vai começar a chegar no bar aqui em frente ao nosso hotel em Morris, tá, onde eles se reúnem para assistir os jogos do Knicks aqui, que é o time do Spike Lee, que inclusive falou quando chegou lá no treino, falou assim, ó, tô de camisa do Brasil e tal, mas eu vou ficar só pro treino rapidinho, porque à noite eu tenho um jogo para ver. Tem que ir lá no Madison Square Garden ver o jogo 4 das finais da NBA entre os Knicks e os Spurs.
0: Muito bom. A gente faz agora mais um intervalo. Você fica com o noticiário da sua região.

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2: 5 horas 49 minutos, Igor Cardim de volta de Brasília com mais detalhes sobre a PEC que dá autonomia financeira ao Banco Central. Oi, Igor.
3: Pois é, Débora, essa PEC que foi aprovada na Comissão de Constituição e Justiça do Senado nesta quarta-feira, proposta de emenda à Constituição que dá essa autonomia financeira ao Banco Central e que foi aprovada em votação simbólica e ainda precisa passar pelo plenário do Senado. O texto dessa PEC diz que o Banco Central será definido como uma entidade pública de natureza especial e também não vincula o banco a qualquer ministério ou órgão da administração pública e garante a autonomia orçamentária, financeira e também administrativa ali do banco. Ao classificar essa PEC, o Banco Central como uma entidade pública de natureza especial, aí um novo regime jurídico é preciso ser criado. Essa PEC permite ao órgão realizar concursos, por exemplo, contratação de cargo comissionado, dá uma série de autonomias que antes prestavam sobre supervisão de conselhos, mas essa supervisão foi mantida no texto. Então, o Conselho Monetário Nacional, Conselho de Assuntos Econômicos do próprio Senado, né, a Comissão de Assuntos Econômicos também passam a ficar como vigilantes ali, são comissões de fiscalização dessa PEC. E além disso, um fator importante é de que a PEC inclui o PIX na Constituição, no texto constitucional. Então, entre essas justificativas de proposta ali de autonomia ao Banco Central, diz que o PIX entra neste combo aí para ser incluído diretamente na Constituição, o que inviabiliza, por exemplo, a retirada do PIX ou a privatização do PIX, de uma certa maneira, ali pelos bancos, ou então cobrando taxas, por exemplo, o que não ocorre agora, isso em meio às discussões ali envolvendo o governo dos Estados Unidos e também a taxação, a última taxação anunciada pelo governo norte-americano. Então, isso foi incluído de última hora no texto da PEC, incluindo o PIX como um fator ali constitucional no texto. Débora.
2: Obrigada pelas informações. Igor Cardim, inclusive o governo federal patenteou o termo PIX, né? Considerando que foi um sistema de pagamentos desenvolvido e criado aqui no Brasil por servidores de carreira, por técnicos do Banco Central e que tem gerado aí discussões com os Estados Unidos. Então, hoje o governo informou que patenteou o nome PIX. Então, entrou com a pedido de solicitação de patente no Instituto Nacional de Propriedade Industrial, no INPI.
4: Comerciando de alto renome, né, Débora, que é o mais alto nível de proteção aí para esse tipo de marca. A gente tem informação agora no Rio de Janeiro, Débora, sobre a operação que aconteceu mais cedo no complexo da Maré, a operação das polícias civil e militar na região. Muitas escolas foram afetadas, alunos que ficaram sem aulas. A Júlia Viana tem os números para a gente. Oi, Júlia, boa tarde.
5: Boa tarde, Carol e Débora. E foram 23 pessoas presas nessa operação que mirou integrantes do Terceiro Comando Puro, investigados por crimes como tráfico de drogas, roubo de cargas e de veículos e também receptação de celulares. As equipes encontraram duas estufas com dezenas de pés de maconha, também um maquinário usado para mineração de criptomoedas. E, segundo a polícia, essa é uma forma que as facções encontraram para lavar o dinheiro do crime. Em coletiva, na tarde de hoje, o secretário de Segurança, Vitor dos Santos, falou sobre a atuação do Estado contra as facções.
6: A comunidade, há muito tempo, ela vem atuando com a franca, onde os criminosos praticam todo tipo de crime e usam a comunidade como uma forma de ter ou achar que tem segurança. Mas o Estado vai se fazer presente, pelo menos no que diz respeito às forças de segurança pública, e não vai haver comunidade ou favela no Rio de Janeiro onde as forças não poderão atuar.
5: Nessa manhã, os agentes apreenderam ao menos 5 fuzis, equipamentos eletrônicos, computadores e material para o preparo de drogas. Essa ação é considerada uma das maiores ofensivas contra a facção criminosa Terceiro Comando Puro no Complexo da Maré, como a Carol falou. Por causa dessa operação, mais de 40 escolas e 4 unidades de saúde tiveram serviço impactado. E no início da manhã também os passageiros de uma estação de ônibus do BRT na Avenida Brasil tiveram que se jogar no chão para se proteger do intenso tiroteio. Carol e Débora.
4: Obrigada, Júlia.
2: 5h54.
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7: Às vésperas da abertura da Copa do Mundo, a presidente do México, Claudia Sheinbaum, afirmou que a organização do evento segue sem problemas, mesmo com os protestos de professores que continuam mobilizando a cidade do México. A cerimônia de abertura acontece nesta quinta-feira, no tradicional Estádio Azteca, e a expectativa é de grande público acompanhando a estreia entre México e África do Sul. Sheinbaum deve participar da transmissão da partida no FanFest. Segundo ela, o governo tem planos alternativos caso as manifestações impeçam a utilização do local. Enquanto isso, os professores mantêm uma greve iniciada na semana passada, reivindicando reajuste salarial e mudanças na legislação previdenciária. Os protestos têm provocado bloqueios em diversas vias da capital, incluindo uma marcha realizada recentemente nas proximidades do Estádio Azteca. Além da movimentação nas ruas, a procura pelos jogos da seleção mexicana também chama a atenção. Dados do Ticket Data mostram que os ingressos revendidos para as partidas do México na fase de grupos custam em média 3 vezes mais do que os demais confrontos do torneio. Apenas para o duelo de abertura, os bilhetes chegam a ultrapassar os $2.800 nos principais sites de revenda dos Estados Unidos. De São Paulo, Bruno Faria.

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2: O Carlos pergunta se o imposto regressivo no VGBL é igual ao do PGBL, chegando a 10%, ou se o limite é de 15%. Carlos, o VGBL é um plano de previdência. Então, as regras tributárias são iguais ao do PGBL. A diferença é a base de cálculo do imposto. No VGBL, a tributação é só sobre os rendimentos. No PGBL, a tributação é sobre o total, incluindo todo o valor resgatado. Hoje em dia, o VGBL substituiu os fundos de investimentos tradicionais com alguma vantagem, especialmente se o seu horizonte de investimento for de mais de 10 anos. Nos fundos de investimento, a tributação é de 15% sobre os rendimentos se você sacar depois de 2 anos. Essa é a tributação mínima. No VGBL, a tributação é de 35% se você sacar em até 2 anos. Depois disso, o imposto vai diminuindo até chegar a 10% se esperar 10 anos para sacar. Portanto, o imposto no VGBL é mais baixo se você sacar depois de 10 anos, mas maior se você sacar antes. Até a próxima e continue mandando as suas perguntas para cbndinheiro@cbn.com.br.
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3: Quarta-feira, 10 de junho de 2026. O ministro da Fazenda, Dario Durigan, afirmou que a inflação está sob controle, apesar da tensão geopolítica em decorrência da guerra no Oriente Médio. Atualmente, a taxa está em 4,39% no acumulado dos últimos 12 meses. O chefe da pasta também disse que o Brasil está crescendo muito mais do que o esperado pelas projeções do mercado nacional e de órgãos internacionais. No primeiro trimestre, o PIB brasileiro cresceu 1,1%, após avançar 0,3% no quarto trimestre de 2025. O árbitro da Copa do Mundo da Somália, que foi impedido de entrar nos Estados Unidos, chegou hoje a Mogadíscio, capital do país. Omar Artan foi recebido por uma multidão de apoiadores e autoridades. O profissional estava prestes a se tornar o primeiro árbitro da Somália a atuar no torneio. Ele foi eleito o melhor árbitro masculino do continente africano em 2025. No sábado, Omar foi barrado no Aeroporto Internacional de Miami por questões de verificação. O serviço de alfândega norte-americano não detalhou quais eram as restrições. O presidente da FIFA, Gianni Infantino, afirmou ser lamentável a saída do árbitro. Apesar disso, Infantino disse que a federação não pode interferir em decisões migratórias de países sede do torneio. A Bolsa de Valores de São Paulo fechou o dia em alta de 0,68% aos 168.619 pontos. O dólar comercial está em queda de 0,1%, cotado a R$ 5,17. O euro vale R$ 5,96, leve queda de 0,1%. No horário de Brasília, 6h05.
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0: Vera Magalhães, muito boa noite, tudo bem?
1: Oi, Débora, tudo bem? Boa noite para você, boa noite para Carol, para os ouvintes, para quem nos assiste.
0: Oi, Vera.
1: Bom, gente, a gente está hoje com o Felipe Nunes, da Quest, né? O professor Felipe Nunes, cientista político, diretor da Quest, que vai nos ajudar a esmiuçar os números. Desde manhã, quem está aqui na programação da CBN já ficou sabendo os principais dados da última rodada da pesquisa Quest, tanto de avaliação de governo quanto presidencial. E agora a gente vai descer os detalhes aqui com o Felipe. Boa noite, Felipe. Obrigada por nos atender, como sempre.
2: Boa noite, Vera. Prazer estar aqui de novo com você, Débora, e com Carol. Vamos falar de pesquisa Quest, que trouxe aí alguns dados muito interessantes nessa última pesquisa antes da Copa.
3: Boa noite, Felipe.
1: Pois é, e como era a última antes da Copa, eu acho que vocês resolveram fazer barba, cabelo e bigode, porque eu nunca vi um questionário tão detalhado e com tantas perguntas muito específicas para não deixar dúvida do que se estava perguntando para o eleitor. Então, acho que a gente tem muito sumo para extrair aqui. Eu queria começar te ouvindo sobre os eleitores independentes, porque eu acho que o grande dado que salta da pesquisa é uma mudança de percepção nesse eleitorado que é chave quando a gente tem o que você gosta de chamar de uma polarização bastante cristalizada. O que, que aconteceu entre os eleitores independentes de maio para cá, Felipe? E por quê?
2: Vera, primeiro, de fato, essa é uma pesquisa muito estratégica, porque ela tem o papel, nesse momento, de ajudar o eleitor a entender como é que está a disputa eleitoral, não só olhando para a dinâmica desses dois principais nomes que a gente fala tanto, Lula e Flávio, mas também das oportunidades políticas dispostas por tantas outras alternativas que surgiram, Vera. Imagina, quando a gente começou a cobrir essa eleição com pesquisa, você tinha Lula e aí você testava ou Eduardo ou Ratinho ou Caiado. Depois agora você tem uma série de nomes apresentados numa dinâmica que mostra como a classe política está buscando, de fato, alguma alternativa, né? Então, fomos lá entender todas as dinâmicas e o que, que a gente descobre, Vera? Primeiro, o eleitor independente, ele foi

0: monte de coisa, e isso tudo junto produziu um sentimento que a gente mostra na pesquisa de algum fôlego para os endividados, por um lado, e para aqueles que estavam acostumados a pagar imposto de renda e não estão pagando mais. Então, isso ajudou a criar um clima positivo. Junto com isso, vieram dois movimentos negativos na oposição. Essa é a primeira pesquisa Quest, depois da revelação do áudio em que Flávio Bolsonaro conversa com Vorcaro sobre um financiamento para o filme. Os eleitores acham que isso foi um erro, o brasileiro acha, a maioria acha que foi um erro o que o Flávio Bolsonaro fez. E o encontro do Flávio, a tentativa de reversão de agenda, quando ele vai aos Estados Unidos conversar com o Trump sobre o tema. Parece, né, pelo que a pesquisa mostra, os brasileiros achando que o Flávio teve grande influência na classificação das organizações criminosas em terroristas, só que o efeito parece não ter aparecido. Por quê? Porque o brasileiro até é a favor de endurecer a conversa sobre organizações criminosas, chamando-as de terroristas, mas não acha que isso tenha que acontecer via outro país, ou seja, os brasileiros têm um temor de uma interferência internacional. Então, a combinação, Vera, de um sentimento positivo econômico, um fôlego, com notícias muito negativas contra esse principal adversário do Lula na eleição, acabou dando aos independentes, que são voláteis, que mudam e vão mudar muito ainda, um sentimento de que, neste momento, é melhor o Lula do que o Flávio.
1: Pois é, e tudo isso que você trouxe aí alterou o resultado, ou melhor, alterou os números da pesquisa, né, para o segundo turno. No cenário simulado, o presidente Lula aparece com 44% contra 38% de Flávio Bolsonaro. Ainda mostra, claro, um cenário polarizado, mas já sai ali da margem de erro. Com relação a Flávio Bolsonaro, os dados mostram que a direita não bolsonarista, que ele perdeu intenção de voto também na direita não bolsonarista?
0: Débora, perdeu sim, e esse é um ponto muito importante, né? No relatório que a Quest publica hoje, a gente sempre mostra, né, não só os principais dados, mas todos os cruzamentos, tal, para que as pessoas interessadas possam, de fato, analisar o que está acontecendo na eleição. A gente mostra que de abril para junho caiu de 90% a intenção de voto no Flávio na direita não bolsonarista para 82%. São 8 pontos de queda nesse grupo. E por que esse grupo é importante, Débora? Eu sempre cito quando estou fazendo uma análise segmentada do eleitorado brasileiro. No Brasil, a direita não bolsonarista é maior do que a bolsonarista. 22% do eleitorado é a direita não bolsonarista, 13% a direita bolsonarista. Ou seja, se houver um movimento de desapego do Flávio, isso pela direita não bolsonarista, isso poderia sim movimentar significativamente o quadro. Até aqui, não dá para dizer ainda que é uma tendência, não dá para dizer que é um abandono, mas existe um contingente não desprezível de direita não bolsonarista olhando para outras opções do quadro político.
2: Ô Felipe, pelo que a gente está vendo dos números, então, colou no Flávio a questão do tarifaço, também a história do Banco Master e aquela decisão do governo americano de classificar as organizações criminosas brasileiras como grupos terroristas, também parece que não gerou tantos dividendos para o Flávio assim, né? Porque a população brasileira se divide aí com relação a essa postura do governo americano.
0: Carol, o que aconteceu foi que a tentativa do Flávio de virar a página pós áudio com Vorcaro, até conseguiu mudar o assunto, o que é importante, né, quando você está lidando com uma crise, mas não foi capaz de resolver o problema, de trazer uma pauta positiva que aproximasse o eleitor independente dele. Carol, um dado que pouca gente comentou hoje, né, como o Vera chamou a atenção, a pesquisa está repleta de indicadores, tem muita coisa, mas um deles é muito importante para ajudar a entender isso que você acabou de me perguntar. Já faz um tempo que eu defendo que, para conquistar o eleitor independente, o Flávio Bolsonaro teria que ser visto pelo eleitor independente como mais moderado que a sua família. E, Carol, o que aconteceu? Exatamente o inverso. De maio para junho, menos brasileiros estão dizendo que o Flávio é mais moderado que a sua família. Ou seja, ele distanciou-se do eleitorado mais importante, que era o que ele tinha que conquistar, justamente por esses movimentos todos que aconteceram.
3: Felipe, quando a gente vê esses movimentos de migração de voto, né, você falou

0: da direita não bolsonarista, a gente falou também dos independentes, a gente até vê votos saindo do Flávio, o Lula melhorando um pouco, mas esses outros candidatos, e agora são vários, que se apresentam como opção, ainda não são vistos como tal, pelos brasileiros. Ainda tem ali difuso esse sentimento de que gostariam de votar em outra opção, né? A gente tem uma pergunta especificamente sobre isso, que tem lá sobre o tarifaço, 23% dizendo que gostariam, que aumentou a vontade deles de votar em outra pessoa, mas os candidatos só minguam. O que que explica isso? É falta de conhecimento ainda, o fato de que a campanha ainda não começou? É falta de uma postura digital mais clara? Eu até falei disso na minha coluna de hoje, de quanto faltam ideias e estratégia nessas campanhas.
1: Vera, vamos lá. Primeiro, é importante lembrar para o nosso ouvinte que essa pesquisa está capturando uma demanda por uma alternativa, né? A demanda está dada. E a melhor maneira de demonstrar isso, olhando para um dos indicadores da pesquisa, Vera, é como aumentou o indeciso no primeiro turno. Dobrou o número de indecisos, saiu de 5 para 10 em um mês. De onde é que estavam esses eleitores? Basicamente votando no Flávio Bolsonaro. Então, é um eleitorado que saiu do Flávio e não foi para lugar nenhum. Por quê? Primeiro, falta de coordenação política. Vera, hoje a eleição, a gente está convivendo com um volume enorme de nomes. Quando você tem muito nome para escolher, você passa a não ter nenhum, porque o foco da atenção das pessoas acaba ficando disperso. Mas tem um segundo ponto, Vera. E aí, por isso essa pesquisa é importante, porque é a pesquisa antes da Copa e antes do começo da campanha. Todos os candidatos, essas alternativas são muito desconhecidas. Muito desconhecidas, né? O que tem mais conhecimento é 50% apenas do eleitorado. Tirando Lula e Flávio, o resto é metade do Brasil não conhece. Sendo que tem nome que 70% não conhece, 80% não conhece, ou seja, tem um problema de coordenação, mas também tem um problema de apresentação, né? Como é que você apresenta de maneira efetiva? O único nome, eu diria, que conseguiu em algum momento aparecer, mas não é crescer significativamente ainda, foi o Renan Santos. O Renan Santos saiu de 76% de desconhecimento para 70%. São 6 pontos percentuais em um mês. É muita coisa, Vera. É um movimento relevante para um candidato de um partido, né, pequeno. Mas ele está conseguindo ali fazer um movimento nesse sentido. O Zema, em algum momento, conseguiu, mas rapidamente teve ali que lidar com desafios no seu partido. Então, tem um problema de coordenação, é muita gente apresentada, mas tem um outro problema que é as pessoas não conseguem olhar para esses outros nomes, não conseguem enxergar essas outras alternativas e o desconhecimento, obviamente, barra o crescimento desses nomes.
2: Quando a gente olha para os dados de aprovação e desaprovação, eles estão bem próximos, né? 47 vezes versus 48, mas é o melhor resultado para o governo desde janeiro. Tivemos um pacote de bondades, digamos assim, mas em que segmento você acha que houve mais alteração?
1: Ah, essa pergunta é super importante. Quando a gente estava né, trabalhando no relatório dessa pesquisa ontem, um dado me chamou muita atenção e eu queria convidar o ouvinte para discutir isso comigo e acompanhar comigo. É a primeira vez que eu vi crescer a aprovação do governo e intenção de voto no Lula entre os jovens, que não tinha acontecido até aqui. Até aqui eu estava vendo um enorme distanciamento. E sabe o que me chama a atenção, Débora? Nas pesquisas qualitativas que a Quest faz, junto com essa, todo mês, além de fazer esse trabalho quantitativo, a gente também roda pesquisas qualitativas com um grupo de independentes. O que a gente está descobrindo? O eleitor independente jovem adorou o embate que o governo fez sobre a escala 6x1. É a primeira vez que um tema encantou, um tema do governo, encantou esse eleitorado, tá? Então, a mudança, há outras, tá? A aprovação do governo melhorou entre renda baixa, entre renda média, isso já é um efeito dessa dinâmica econômica que a gente falou. Mas a mudança que mais me chamou a atenção, Débora, foi a mudança entre os jovens. Isso pode ser um ponto muito importante de mudança de chave no próximo, nesse próximo ciclo, quando a gente começar a entender o processo político.
3: Felipe, o quanto essas intenções de voto estão cristalizadas ou esses votos ainda podem mudar daqui até a eleição?
1: Carol, a gente pergunta para os eleitores, depois que eles escolhem a opção de voto, se essa é uma opção definitiva ou não. É muito impressionante, Carol. 70% dos eleitores do Lula, 70% dos eleitores do Flávio Bolsonaro, aproximadamente, dizem que o voto deles é um voto decidido. E esse é um voto, Carol, que está, essa decisão de voto, ela está só aumentando ao longo do tempo, tá? Então, isso sinaliza para uma dificuldade de mudar o quadro geral que envolve Lula e Flávio. É diferente quando a gente analisa o mesmo resultado para os outros nomes, Caiado, Zema, Renan. Porque nesses outros nomes, a possibilidade de mudança é maior do que a definição do voto. Ou seja, se tem um ponto que essa pesquisa reflete, o Flávio piorou, mas não a ponto de estar fora do jogo. Carol, eu citei numa análise que fiz mais cedo o caso da Rosiana Sarney, que para o ouvinte que gosta de política e já acompanhava a eleição em 2002, a Rosiana Sarney, exatamente num período como esse, em março de 2001, ela era líder nas pesquisas do Datafolha, 52% contra 36% do Lula. Bastou a Operação Lunos aparecer, Rosiana Sarney caiu, Carol, 16 pontos percentuais. Tá? Um bocado, é uma queda muito significativa. Diferente dessa de 4 pontos que a gente está vendo para o Flávio. Ou seja, isso mostra que a gente, de fato, está vendo um outro momento político. Os eleitores estão muito mais, como eu disse, calcificados. A polarização veio para ficar e essa decisão do voto é uma dessas indicações de como vai ser difícil mudar esse quadro ao longo do processo eleitoral.
0: Felipe, na questão econômica, a gente até vai ter o Bruno Carasa, seu conterrâneo, mais tarde, analisando um pouco os dados, mas eu não queria deixar de te ouvir sobre algo que me parece um pouco contraditório. Porque os eleitores dizem, na sua maioria, que as medidas econômicas são positivas. Em seguida, eles dizem que não vão se beneficiar diretamente deles. Mas quando você pergunta se a renda deles vai aumentar, de novo, a gente tem um quadro de maioria que diz que a sua renda vai aumentar. As pessoas estão bipolares em relação a essas medidas? O governo ainda não faturou o que ele pode vir a faturar com elas? Porque também a preocupação com a economia como o principal problema caiu. Agora é só o quarto principal problema para o brasileiro. As pessoas estão ambivalentes em relação a isso?
1: Primeiro, Vera, então hoje aqui é um programa especial Minas Gerais.
0: Sempre. Minas aqui decide eleição e o Viva Voz.
1: Faltou só o Viva Voz pão de queijo para a gente então fechar essa rodada de Copa. Mas, Vera, você está me perguntando sobre um tema importante, que é a gente escutou e acostumou, você que acompanha a política há tanto tempo e tão bem sabe o efeito que a economia tem sobre a política, né? A gente se acostumou a ouvir a economia estúpido, certo? Uhum. E faz um tempo que eu tenho mostrado, com vários estudos, que a força da economia como variável explicativa perdeu relevância, as pessoas estão mais dissonantes cognitivamente quando olham para os efeitos econômicos. Né? O PIB cresce, elas falam que a economia piorou. A inflação está ali na meta, controlada, mas as pessoas estão dizendo que os preços estão aumentando. O desemprego está caindo, as pessoas estão dizendo que está mais difícil conseguir emprego. Então, tem ali um desafio que é totalmente parte desse mundo que a gente vive, polarizado de redes, de bolhas, em que a gente vai confirmando o viés da gente mais do que tentar atualizar as percepções. Então, a economia sofre com isso. E o governo sofre também, porque o governo fez um monte de coisa nesses últimos 4 anos, tentou de tudo com políticas e não viu a sua aprovação ser positiva. Já faz mais de um ano, era um ano e meio, que o governo não tem aprovação positiva. Né? O saldo é sempre negativo. Agora, recentemente, o endividamento que estava muito alto, esse conseguiu dar um respiro. Então, ali as pessoas estão sentindo um sossegozinho. E também está acontecendo no caso da isenção do imposto de renda, que as pessoas estão ligeiramente dizendo que estão percebendo o benefício. Mas, Vera, veja só. A isenção do imposto de renda aconteceu no ano passado. Para começar a dar algum resultadozinho, porque não é enorme, né? Passou o Natal, o Ano Novo, as férias de janeiro, o Carnaval, passou a Páscoa, passou o feriado de Tiradentes.
0: Passou agora a hora de declarar o IR, talvez isso explique, não?
1: Claro, aí passou o IR e aí o efeito começou a aparecer, mas é muito lento. Então, assim, o eleitor, mais do que ambivalente, ele está realmente muito resistente com os efeitos econômicos, porque ele está sentindo na pele o alto preço, o endividamento continua sendo um desafio, embora tenha melhorado, e a capacidade de mudar o padrão de vida do eleitor virou uma questão quase intransponível. Então, a economia é realmente um desses territórios que a gente vai ter que reaprender a ler, na minha opinião.
0: Muito bom, e a gente sempre conta com você para ajudar a gente a ler. Obrigada por hoje, Felipe, e até a próxima.
1: Eu que agradeço. Obrigado, Vera, obrigado, Débora, Carol. Deixo meu abraço aqui para o Bruno Carada, que eu tenho certeza que vai dar um show.
0: Tá bom.
1: Abraço para vocês. Tchau.
2: Valeu, tchau, tchau. Da próxima vez com pão de queijo.
0: Exato.
2: A gente faz um intervalo e na volta tem mais Viva Voz. A gente vai falar sobre pauta bomba no Congresso, sobre a PEC da maioridade, que reduz a maioridade penal, e também sobre o desenho da chapa do PT. Fica com a gente.

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0: Quarta-feira, 10 de junho de 2026. O governo federal registrou a marca Pix como de alto renome no INPI após novos ataques dos Estados Unidos ao sistema de pagamentos. As autoridades americanas acusam o Banco Central de favorecer o Pix, propondo uma tarifa de 25% sobre produtos brasileiros como retaliação comercial. Especialistas apontam que a popularização do mecanismo de pagamentos e as discussões do BRICS sobre o dólar geram receios na gestão de Donald Trump, motivando a ofensiva econômica. O Ministério Público de São Paulo denunciou Deolane Bezerra à Justiça. A influenciadora e advogada é investigada por envolvimento com a facção criminosa Primeiro Comando da Capital. Ela está presa no município de Tupi Paulista, no interior do estado. O documento foi registrado pelo promotor Lincoln Gaquia e mais 6 promotores. Segundo o arquivo, pessoas ligadas a Deolane recebiam ordens dos líderes do PCC para a distribuição de renda ilícita obtida com uma empresa de transportes. Os valores eram depositados nas contas bancárias da influenciadora. O ministro da Indústria, Desenvolvimento e Comércio, Márcio Elias Rosa, afirmou ser pouco provável uma reunião entre os presidentes Lula e Donald Trump durante o encontro do G7. A cúpula será realizada na França na próxima semana. Segundo o ministro, a delegação brasileira que estará presente no evento é pequena, o que dificulta uma reunião desse porte. O governo busca negociar com os americanos uma forma de impedir o novo tarifaço proposto na semana passada. Os Estados Unidos registraram inflação de 0,5% em maio. O número representa uma queda de 0,1 ponto percentual em relação a abril. Contudo, o índice de preços ao consumidor subiu 4,2% nos últimos 12 meses, maior alta desde 2023. O conflito no Oriente Médio é o principal responsável pela piora na inflação, sobretudo com a elevação dos custos da gasolina e de outros produtos energéticos. No horário de Brasília, 6h33.
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1: É um prazer ter você conosco aqui na CBN Joinville. Agora são 6 horas e 34 minutos, 6h34, começando mais uma edição do Atualidade Esportiva. Atualidade Esportiva barra esquenta, né? Daqui a pouquinho tem transmissão aqui na CBN Joinville, o jogo de ida das quartas de final da Copa do Brasil de Futsal. Temos Jack e Pouso Redondo. Jogo a partir das 7h30 da noite, com transmissão aqui da CBN Joinville. A bola rola às 8 horas. É claro, vamos falar de futsal, falar também de Copa do Mundo, que amanhã o bicho pega, amanhã começa a Copa do Mundo e o Futebol Globo CBN vai dar o recado para vocês. Então, daqui a pouquinho, algumas curiosidades, algumas informações, umas últimas informações de uma Copa do Mundo que a bola nem rolou e já tem um pouco de polêmica quanto à questão da imigração e tudo mais. Daqui a pouco a gente fala mais então. Agora, 6h35, começa agora o Atualidade Esportiva.

Começar então a falar desse Jack Futsal, porque daqui a pouquinho então um jogo de ida da Copa do Brasil, né? É que a gente tem que diferenciar. Tem a Copa da Liga, certo? E tem a Copa do Brasil de Futsal. O Jack vai jogar daqui a pouco a Copa do Brasil contra o Pouso Redondo lá na casa do adversário. Jogo que é muito importante, né? A pessoa pensa, ah, Copa do Brasil, o que que vale? Pro Jack Futsal, que tem o sonho de chegar a Libertadores, ele é muito importante, né? A Copa do Brasil dá vaga pro campeão e pro vice pra Supercopa, que o campeão da Supercopa, aí sim, vai pra Libertadores, né? Então o Jack tem esse confronto importante hoje, jogo de ida, é importante vencer, é importante fazer o resultado pra depois ir pro jogo de volta no Carl Hansen sem grandes problemas, né? O Jack Futsal já tem os relacionados para esse jogo, vão para a partida os goleiros Clayton e Matheus e os atletas de linha, né? Pedro Rei, Guilherme, Robinho, Xuxa, o Alves, Rafael Remy, Fernando, Denis, Rufino, Luizinho, Dieguinho e Pinheiro. O Jack Futsal que tem alguns desfalques, né? Entre eles o Henrique, que está sendo feito um controle de carga, né? Voltou agora de lesão, teve um clássico contra o Jaraguá. Não é bom forçar muito, então está sendo feito um controle de carga nele. E também o Kevin, que está fora do jogo por motivos pessoais. A Copa do Brasil de Futsal, que já teve as quartas de final iniciada com Traipu 3-1 no Apodi e Bregafoz 5, Quari 2, né? Daqui a pouquinho tem Jack e Pouso Redondo, amanhã tem Minas contra o Fidas, né? Até rima, né? Minas e Fidas, Fidas do Distrito Federal. Então, lembrando que o vencedor desse jogo é o vencedor enfrenta, né? O classificado de Jack e Pouso. Então, o vencedor de Jack e Pouso. Classificado porque são dois jogos, né? Jack Pouso enfrenta o classificado de Minas e Fidas. E Traipu e Apodi enfrentam o classificado de Bregafó e Quari. Lembrando, né? Sempre bom relembrar que no futsal não tem saldo de gols. É por conta por vitória ou por empate. Ou seja, se o Jack vencer hoje e vencer no jogo da volta, obviamente está classificado. Se o Jack vencer hoje por 10-0 e perder por 1-0 na volta, tem prorrogação, tá? Não tem saldo de gols. Mas o Jack tá firme na temporada, tá muito bem. E eu confesso pra vocês, acho muito difícil que vá deixar escapar essa classificação. Mas o fato é esse, então daqui a pouco o Jack e Pouso Redondo. O Pouso Redondo que vem numa boa temporada, né? Até pegar por aqui os números do adversário. Mas o Pouso Redondo Futsal é líder do Campeonato Catarinense com 10 pontos. Tudo bem que tem um jogo a mais que o Jack, mas é o líder do Catarinense. O Pouso que também é o líder da Copa Santa Catarina de Futsal. Perdeu a Recopa pro Jack e tem a Copa do Brasil que vai enfrentar o Tricolor hoje, tá? É uma boa temporada, não dá pra desmerecer, não vai ser jogo fácil. Apesar de que eu acho que o Jack Futsal vai classificar, obviamente. Na verdade, que se a gente for pegar essa chave da Copa do Brasil, o caminho tá aberto pro Jack, né? Tem o Pouso Redondo pela frente, do vencedor pega Minas ou Fidas. E do outro lado tem Traipu, Apodi, Bregafó e Quari, né? O Traipu é o adversário mais forte, mas claro, o Jack Futsal não pode moscar. Tem que ir pra cima, tem que fazer o resultado e sair classificado dessa fase da Copa do Brasil.

0: jogo daqui a pouco. Então, com transmissão, ó, repetindo aqui da CBN Joinville, tanto no YouTube quanto no Daio e também no aplicativo. Narração de JD Champs, comentários de Kleber Fernando Grabowska e reportagem barra central da bola, barra operação do jogo, barra algumas coisas desse que vos fala Roberto Casagrande. 7h30 a gente começa a jornada, claro, com aquele show de transmissão que você está acostumado, né? Daqui a pouquinho, então. Falar um pouquinho agora de Copa do Mundo, então, porque o Brasil segue se preparando. Sábado é a estreia contra Marrocos, jogo com transmissão aqui do Futebol Globo CBN. Aliás, vem aí um super sábado de esporte para vocês, né? Sábado de manhã tem o CBN Sábado Show, com um conteúdo que vocês estão acostumados, que a gente faz questão de trazer aqui com muita diversidade, muita coisa bacana. A partir das 3, tem primeiro ano joinvilense, Caxias e Sérvia aqui na CBN. A partir das 3 estamos ao vivo. E aí, acabando o jogo, a gente entrega pra rede, porque daí tem Brasil e Marrocos. E a CBN Joinville dá o recado aqui para vocês, então. O Futebol Globo CBN aqui da Federação da CBN Joinville dá o recado do Brasil e Marrocos hoje ao vivaço. Hoje não, desculpa, sábado ao vivaço, a partir das 5h20 da tarde já, com todos os detalhes, todo esquenta para este grande jogo. E se preparando para essa partida, o Brasil segue, obviamente, treinando, né? Agora começa a se especular mais a questão da equipe principal, começa o técnico Carlo Ancelotti a posicionar melhor a equipe em campo, e aí começa-se a ter uma ideia do time principal, né? Daqui a pouco a gente vai comentar aqui para vocês qual deve ser o provável time, mas antes, vamos falar com o Rafinha, porque o Rafinha deu coletiva hoje, respondeu algumas perguntas dos nossos colegas de imprensa e vamos ouvir ele. A primeira pergunta eu achei muito bacana, sobre o que acontece com os jogadores da seleção, né? Que no clube performam de um jeito e na seleção de outra. É algo muito... Eu fico admirado com esse ponto de vista, né? Por que que lá é de um jeito e aqui é de outro? No caso, no clube é de um jeito e na seleção reduz esse nível de jogo, né? Vamos ouvir qual foi a resposta do Rafinha aí.
1: Cara, eu acho que eu já consegui entregar, sim, muita coisa pela seleção. Obviamente que a gente não pode ser hipócrita e falar que foi igual aconteceu no clube, mas eu acho que dentro do possível, dentro daquilo que a gente estava passando, principalmente nesse último ciclo de Copa, acho que eu consegui entregar, sim, um bom futebol, mas como a gente, principalmente dentro do vestiário, a gente é muito consciente disso, que a seleção brasileira ela é feita de resultados. Se a gente não tiver resultado, a gente vai ser cobrado. Então, a partir do momento que a gente está sendo cobrado por algo que a gente está fazendo no clube, eu acho que é porque a gente tem total capacidade de fazer isso pela seleção também. E eu, mais do que ninguém, eu sou um que, se tiver que falar que a gente precisa melhorar, eu vou falar e não tenho, né, não tenho problema com isso. E acho que a gente pode melhorar, não só eu, como vários jogadores também têm essa consciência de que pode chegar o mais próximo, estando na seleção, do que representa nos clubes, e a gente está trabalhando para conseguir isso.
0: Permita-me discordar, Rafinha. É válido esse ponto de vista dele, mas eu não acredito nem um pouco de que o Rafinha consiga manter um bom nível na seleção. Eu não concordo, acho que o Rafinha, na verdade, deve muito na seleção brasileira. Não só o Rafinha, assim como muitos, né? Vinícius Júnior, Matheus Cunha, enfim, Bruno Guimarães, alguns jogadores que vestem a camisa da seleção e simplesmente somem, né? É complicado. É complicado, mas a gente torce para que consigam manter o nível de jogo, né? Que consigam atingir esse nível de jogo, na verdade. É o que a gente espera, é o que deve acontecer pro Brasil, é o que deve acontecer caso o Brasil queira ser ex-campeão do mundo, né? Rafinha tem que estar no seu mais alto nível, Vini Júnior também, enfim, todo mundo. Mas em específico esses caras que são protagonistas nos seus times. Outra coisa que o Rafinha falou também, É uma grande dúvida que a gente tem aqui, né? Pelo seguinte, Rafinha pela direita não tá rolando, pela esquerda, o Vinícius Júnior é o cara da posição, mas há a chance dele jogar por dentro, né? E foi feita essa pergunta, o Ancelotti pretende usá-lo mais pela direita ou por dentro? E aí, Rafinha, como é que ele prefere?
1: É uma decisão do mister, eu não faço nem ideia. Como eu falei, cara, eu sou uma pessoa que eu tento me adaptar a qualquer posição onde eu consiga exercer. Se eu tiver que jogar pelo lado esquerdo, eu vou tentar me adaptar o melhor possível para jogar do lado esquerdo, do lado direito igual. Acho que do lado direito eu teria mais facilidade por, né, vir jogando há muito tempo lá direito, então teria mais facilidade, né? Nas últimas duas temporadas, no começo principalmente da outra temporada, eu tive que me adaptar para jogar do lado esquerdo, principalmente no clube. E se eu tiver que me adaptar para jogar no meio também, vou fazer do melhor jeito possível para entregar um bom futebol. E aquilo que o professor pedir, eu vou estar pronto para fazer. Então, a minha ideia é tentar me adaptar o mais rápido possível para conseguir entregar o melhor possível de mim.
0: Resposta protocolar do Rafinha, né? A gente quer que ele vá jogar pela direita mesmo, isso porque por dentro deve ser o Matheus Cunha ou o Lucas Paquetá. Acho que isso ficou bem claro. Ou o Matheus Cunha joga de 9 e o Paquetá ocupa ali a função de ala armador, enquanto não temos Neymar Júnior, né? Lembrando que ele já tem algumas relações com a bola, já não é um treino muito, muito intenso. Mas ele apareceu um vídeo hoje dele petecando a bola e tudo mais. Então, a expectativa é que ele vá para o banco contra o Marrocos, mas não esteja apto para jogo, mas vai estar lá mais por uma questão de grupo, né? E aí, assim, a gente pode esperar alguns minutos do Neymar para o jogo contra o Haiti. Mas a questão é essa: sem aquele cara ali por dentro, Rafinha, Matheus Cunha e Lucas Paquetá estão no mesmo bolo, mas a ver o que o técnico Carlos Ancelotti vai fazer, né? A ver o que ele vai fazer. A gente até pescando hoje uma possível escalação. O Ancelotti deu algumas pistas do provável time para esse jogo contra a equipe do Marrocos. Uma provável escalação do Brasil tem Alisson no gol, Danilo, Gabriel Magalhães, Marquinhos e Alexandro, Casemiro e Bruno Guimarães, Lucas Paquetá, Rafinha, Vinícius Júnior e Matheus Cunha, né? Então é aquela coisa, o Paquetá por dentro, o Rafinha pela direita, Vini pela esquerda e Matheus Cunha centralizado, sendo um centroavante de fato. O Rafinha no United vem jogando como um meio atacante. Mas ok, é uma das coisas que a gente pode esperar. E esperamos que performe muito bem, né? O Matheus Cunha tem uma Olimpíada muito boa pela seleção brasileira, aquela que o Brasil é campeão em Tóquio. O Rafinha foi muito bem, o Matheus Cunha foi muito bem. Então dá para esperar algo dele por ali. Outra questão, acho que muito pertinente, né? Que foi feita pro Rafinha nessa coletiva foi a questão do Wesley, né? Sem o Wesley, o Rafinha vai atacar mais pela direita, vai ter que voltar mais ou vai estar mais solto? Porque o Rafinha é um cara muito ofensivo, né? Como que muda, e de fato muda o jogo um pouco, sem o lateral do calibre do Wesley, né? Vamos ver qual foi a resposta do Rafinha.
1: Cara, até mesmo no jogo do Egito, no final do primeiro tempo também, acabei jogando um pouco pelo lado direito. Eu acredito que é mais o entendimento do que o jogo está precisando, né? Como eu falei, me adaptei jogando no lado esquerdo, fazendo essa função um pouco mais fechada. Se for analisar bem no Barcelona, em teoria eu jogo na ponta esquerda, mas eu não fico aberto na ponta esquerda, minha função é mais por dentro. Então foi mais ou menos o que eu fiz ali, principalmente no começo do primeiro tempo, ali até metade do primeiro tempo contra o Egito, e na metade do segundo do primeiro tempo. Ao final, eu terminei na ponta direita. Então, acho que a gente tem também jogadores que podem exercer essa função na ponta direita, o próprio Luiz, o Rayan, os dois têm capacidade para exercer essa função. E como eu falei, acho que está todo mundo muito bem preparado para aquilo que tiver que fazer, e no final de contas, a decisão vai ser sempre do treinador e a gente vai respeitar a decisão dele.
0: Não vai dar pista, mas a gente entende que o Rafinha vai ter que recompor, vai ter que vai ficar um pouco mais solto sem o Wesley por ali, né? Vai ficar mais solto, até porque ele deve ser o Danilo, o cara que resguarda mais posição. Enfim, vai ser interessante e um desfalque e tanto para a seleção do técnico Carlo Ancelotti.

0: E claro, pra gente finalizar aqui esse bate-papo com o Rafinha, uma pergunta muito bacana foi feita foi com relação da mídia, né? Como que os jogadores reagem à pressão, como que os jogadores reagem ao que a imprensa fala, rede social e tudo mais, usar o celular, não usar o celular. O Rafinha foi perguntado sobre isso e ele deu uma resposta muito bacana sobre a questão de mídia, né? Vamos ouvi-lo.
1: Cara, eu particularmente eu acompanho zero assim, do que sai de notícia. Tem um pessoal que cuida das minhas redes sociais, não assisto televisão, mas a gente não pode ser hipócrita, a gente sabe que, né, principalmente os jovens hoje em dia são muito ligados no telefone, rede social, Instagram, TikTok, enfim. Não tem como fugir, porque acaba que a notícia cai no colo deles. Tipo, a galera mais antiga, assim, né, mais experiente, a gente tenta fazer com que eles usem menos de rede social, até mesmo para não, né, não criar uma expectativa ou não se frustrar baseado naquilo que está sendo dito. Então, a gente tenta blindar um pouco do que vem de fora. Né, te agradeci, que tu falou que acho que a seleção é uma das quatro favoritas na Copa, a gente também está muito confiante. E acho que a galera que não acredita muito na seleção, eu acredito que não é que eles não acreditam, mas foram tantos anos se frustrando, porque sempre tivemos seleções que poderiam realmente ganhar a Copa do Mundo e não ganharam, e que acaba que o pessoal acha que não quer se frustrar novamente, então prefere, né, opta por esse lado de não torcedor. Mas, no fundo, acho que todo mundo está torcendo pela seleção e a força do torcedor vai ser muito importante para a gente.
0: Tá, então, Rafinha, segundo ele, vai se blindar, né? Vai se blindar de mídia, de imprensa, foco total na Copa do Mundo. O Casemiro também uma vez já falou sobre isso, que é recomendação para ele. Não é uma ordem, obviamente, mas é uma recomendação que os mais experientes dão aos mais novos, né? E o Rafinha, aparentemente, aderiu isso muito bem. É importante, acho que tem que se fazer um jejum de mídia pra você que é jogador. Eu, do lado de imprensa daqui, claro que eu quero sempre informação. Mas você que é jogador, pro cara que é jogador, deve ser complicado lidar com muita informação, deve mexer com o psicológico. Tu tem que estar o mais concentrado e o mais blindado possível. Mas bacana, então. Entrevista coletiva hoje do Rafinha, amanhã teremos, sexta também, e aí sábado é o grande jogo, o grande dia, Brasil e Marrocos, estreia na Copa do Mundo, Marrocos que também tem alguns desfalques, enfim, vai ser um jogo interessante, e vamos torcer, claro, para o Brasil vencer esse jogo, o jogo com transmissão aqui do Futebol Globo CBN, com 0-1 da narração, Oscar Ulisses.
2: Santos prepara-se agora na esquerda, empurra para Vavá na meia esquerda, Vavá na intermediária, fleca, vai carregando agora com o Zagallo pela ponta esquerda, tem a brecha, rolo para Zagallo, Zagallo espera a marcação do médio adversário, passa por ele agora para dentro da área, vai carregando, bola recuada para Nilton Santos, nas proximidades da área, tenta levantar para Pelé, escorregou na hora para o Vicente, domina, tira o espetáculo, ele vai tirar, tira gol! Magistral gol de Pelé, centro da área, dominou o adversário, puxou a bola, tornou a driblar, mandou para o fundo da cidade.
0: É de arrepiar, né? É de arrepiar, a narração de Edson Leite na final da Copa de 58, o gol de Pelé, um dos gols mais icônicos da história das Copas, que ele chapela um adversário na área e faz um senhor gol. Edson Arantes do Nascimento, o rei do futebol, o maior jogador da história do futebol, que mostrava ter muita personalidade já com essa idade, né? É sempre uma coisa que eu tento fazer por aqui, trazer uma pílula de Copa do Mundo, uma narração, um gol, algo histórico, pra gente ir destravando essa memória, até porque amanhã começa a Copa do Mundo, temos México e África do Sul, jogo com transmissão aqui do Futebol Globo CBN pra vocês, e o bicho vai pegar, né? Só para relembrar, então, a Copa do Mundo que começa amanhã, como eu já falei, México e África do Sul, 4 da tarde. A CBN vai estar ao vivo a partir das 2 horas da tarde já para vocês, tá? Amanhã também, às 11 da noite, começa a maratona. Coreia do Sul e República Tcheca, na sexta-feira, 4 horas, Canadá e Bósnia. E também na sexta-feira temos o quê? Estados Unidos e Paraguai, às 10 da noite, estreia dos americanos. E claro, durante os dias, a gente vai passando aqui para vocês os calendários de jogos e tudo mais, né? Vai ser bacana, vai ser da hora, e é mais uma Copa do Mundo chegando. Vai ser bom demais, hein?

Bom, agora trazer aqui uma estatística muito bacana, faltando um pouco mais de 5 minutinhos para terminar o programa, né? Os artilheiros de cada seleção nessa Copa do Mundo, que a gente já falou sobre alguns fatos históricos de Copa do Mundo. Vamos falar hoje sobre alguns artilheiros, né? Passar, claro, dar uma filtrada, passar pelas seleções médias para grandes, né? A Alemanha chega para a Copa do Mundo com o seu artilheiro sendo Kai Havertz, com 22 gols com a camisa da seleção alemã. Havertz, que é uma das estrelas da Copa, um dos grandes nomes desse Mundial, e tende a fazer aí uma boa Copa, é um dos caras que tem que ficar de olho do ataque alemão, tá? A gente tem também da Argélia o Riyad Mahrez, né? Jogou no City já, no Leicester City, e agora tá no mundo árabe. A Argentina, é claro, né? Lionel Messi, 117 gols para Lionel Messi. 117 gols para o Lionel Messi, é muita coisa, né? Da Áustria é o Arnautovic com 47 gols. Bélgica é Lukaku com 90, Bósnia é o Dzeko com 73, do Brasil é claro ele, Neymar Júnior, o maior artilheiro da história da seleção brasileira, 79 gols. Da Colômbia é James Rodríguez com 32 gols, a gente já passando por aqui, Heung-min Son da Coreia do Sul com 56. A Croácia tem o Perisic com 38, temos também Mohamed Salah do Egito com 68 gols, hein? Ener Valencia, um dos ídolos de Kleber Grabowska, com 49 gols, também temos a Espanha, o Oyarzabal com 25, não é mal, tá? É o Oyarzabal, também Pulisic dos Estados Unidos com 33, Kylian Mbappé da França com 56, Jordan Ayew de Gana com 34, além de Memphis Depay da Holanda com 55 gols, tá? Dos Lions da Inglaterra é Harry Kane, o Furacão, com 79 gols. Também temos o Ueda do Japão com 16. E puxando por aqui, tem mais algumas seleções. Raul Jiménez do México, que é uma das sedes. Haaland da Noruega com 55 fucking gols. E claro, Cristiano Ronaldo de Portugal com 143. Ainda temos o artilheiro de Senegal sendo Sadio Mané com 56, da Suécia Vitor Gyökeres com 20 gols, Embolou pela Suíça com 24 gols e Hakan Çalhanoğlu da Turquia com 22 e o do Uruguai, dois jogadores de vida e artilharia, tá? Jorge Arrascaeta com 13 gols e Darwin Núñez com 13 também.

Rapidinho aqui também, algumas outras curiosidades dessa Copa do Mundo, como os mais velhos, né? O top 3, 6, o top 8 de mais velhos temos, em primeiro, Craig Gordon, da Escócia, com 43 anos. O segundo é ele, o robozão, Cristiano Ronaldo. Cristiano Ronaldo com 41 anos. Quem mais? Luka Modric, 40 anos, Guilherme Ochoa com 40, Dzeko 40, Neuer 40, Muslera 40 e Vozinha com 40 anos de Cabo Verde. O jogador mais jovem dessa Copa do Mundo é do México, é Gilberto Mora, com 17 anos e 240 dias. Temos algum brasileiro por aqui? Temos dois, o Rayan e o Endrick, ambos com 19 anos, o Endrick quase nos 20 anos.

0: E aqui outra estatística válida também, tá? Os mais altos. O mais alto da Copa do Mundo hoje é Florian Viegle, da Áustria, com 2,5. Álvaro Monteiro, da Colômbia, tem 2,1. O Radel Dick, da Bósnia, com 2,1. E Dan Byrne, na Inglaterra, com 2,1 também. E os mais baixos também, né? Yanis, do Panamá, com 1,60. Marcelo Flores, do Canadá, com 1,64. E Jeremy de Curaçao, com 1,64. Mas é isso então. A você que esteve conosco até agora, meu muito obrigado. Fica aqui na CBN, porque daqui a pouquinho, daqui a meia horinha, tem o Futsal CBN com JD Champs, Jack e Pouso Redondo, Copa do Brasil de Futsal. Você vai conferir tudo aqui conosco, tá? Então, até daqui a meia hora, uma boa noite e é isso. Tamo junto.
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0: Quarta-feira, 10 de junho de 2026. O Supremo Tribunal Federal suspendeu o julgamento de 12 recursos apresentados por Big Techs e entidades do setor de tecnologia. As empresas pedem esclarecimentos e ajustes na decisão que ampliou a responsabilidade das plataformas pelo conteúdo que publicam. A corte começou a julgar os recursos nesta quarta-feira. O caso foi interrompido após um dos relatores, o ministro Dias Toffoli, propor ajustes na tese fixada pelo STF no ano passado, mas preservando obrigações das plataformas digitais. A análise deve ser retomada na sessão de amanhã. O Senado aprovou por 53 votos a favor e 16 contra a indicação do ministro do Superior Tribunal de Justiça, Benedito Gonçalves, para uma vaga no Conselho Nacional de Justiça. O relator da indicação foi o senador Cid Gomes, do PSB. Gonçalves foi nomeado para o STJ pelo presidente Lula em 2008, ainda durante o segundo mandato do petista. Alisson dos Santos venceu a prova masculina dos 400 metros com barreiras na etapa de Oslo, na Noruega, da Diamond League 2026. O brasileiro foi o primeiro a cruzar a chegada com 46,89 segundos. Ouro em Tóquio 2020, prata em Paris 2024, o norueguês Karsten Warholm foi o segundo colocado. Caleb Dean, dos Estados Unidos, ocupou o terceiro lugar do ranking. O Papa Leão XIV rezou uma missa hoje na Basílica da Sagrada Família em Barcelona, na Espanha. A presença do pontífice teve como finalidade abençoar a nova torre do templo religioso mais alto do mundo. Leão XIV foi recebido pelo rei Felipe VI e pela rainha Letícia. No horário de Brasília, 7:02.
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1: Seja bem-vinda, seja bem-vindo você que chegou agora. Já estamos na última hora do Ponto Final CBN desta quarta-feira, 10 de junho de 2026. Muito obrigada a todo mundo que mandou mensagem. Mas a gente pode continuar conversando aqui pelo nosso WhatsApp, que é o 11 99911 9981. São 7h04 agora, uma atualização sobre o conflito no Oriente Médio. Os Estados Unidos realizaram, na noite de hoje, uma nova onda de bombardeios contra o território iraniano, de acordo com o Comando Central do Exército Norte-Americano. Mais cedo, o Irã havia prometido retaliar. Ainda segundo o Comando Central, esses ataques começaram às 6h15 no horário de Brasília, contra múltiplos alvos no Irã, por ordem do comandante em chefe. Este é o segundo dia seguido que os Estados Unidos lançam bombardeios contra o Irã, desde o início do cessar-fogo na guerra entre os dois países. Ainda não se sabe qual será o impacto dos ataques de hoje, a trégua no conflito, que é frágil desde seu início. Esse cessar-fogo começou em abril. Você tem acompanhado isso aqui na nossa programação. Uma autoridade norte-americana afirmou ao site Axios que todos os alvos atingidos estão no sul do Irã, incluindo sistemas de defesa aérea, radares e unidades de comando e controle de drones. Mais cedo, o Irã havia prometido uma resposta dura a qualquer agressão norte-americana que porventura houvesse hoje. Disse que uma nova escalada do conflito não se restringiria apenas ao Oriente Médio. O governo iraniano ainda não havia lançado bombardeios em resposta ao ataque dos Estados Unidos até a última atualização das agências internacionais e também aqui do portal G1. Assim que a gente tiver mais novidades, a gente traz aqui para você.
2: E a gente segue com o noticiário internacional. Débora, agora sobre o resultado das eleições no Peru, que segue indefinido. Luiz Del Boni, boa noite.
3: Boa noite, Carol, Débora, a todos os ouvintes. A diferença entre os candidatos à presidência do Peru subiu para mais de 9 mil pontos nesta tarde. Os dados são do Escritório Nacional de Processos Eleitorais do Peru e foram atualizados hoje, ali no finalzinho da tarde. O candidato de esquerda, Roberto Sánchez, tem 50,025% dos votos válidos, enquanto a oponente de direita, Keiko Fujimori, tem 49,975%. Quase 98% das urnas foram apuradas. 3 dias após os peruanos votarem no segundo turno do pleito, a diferença entre os candidatos é de menos de um ponto percentual. Após largar na frente na contagem de votos, Fujimori, representante do Juntos pelo Peru, foi ultrapassada por Sánchez, do Força Popular, na segunda-feira. Fujimori disputa a presidência pela quarta vez e pautou a campanha com uma plataforma conservadora e evocando o legado do pai, o ex-presidente Alberto Fujimori. O deputado Roberto Sánchez é identificado com eleitores das zonas rurais e de áreas afastadas das regiões urbanas. O concorrente é herdeiro político do ex-líder peruano Pedro Castillo, atualmente preso. Entre outros pontos, Sánchez promete combater a pobreza, modernizar o país e nacionalizar os recursos naturais peruanos. O concorrente eleito será o nono presidente em uma década, o que reflete uma crise política que há no país. Dados do Observatório Latino Barômetro, que mede os níveis de democracia na América Latina, mostram que 90% da população peruana desconfia das ações do Congresso e do Poder Executivo. Ao mesmo tempo, 10% da população afirma estar satisfeita com a democracia no Peru. Carol?
2: Obrigada, Del Boni.
1: A gente volta para Brasília. Igor Cardim tem aqui uma manifestação do ministro Gilmar Mendes sobre as pautas bomba. Oi, Igor.
4: Pois é, Débora, o decano do Supremo Tribunal Federal, ministro Gilmar Mendes, alertou nas redes sociais que propostas legislativas que criem despesas obrigatórias precisam apresentar estimativas de impacto financeiro e indicar a origem dos recursos antes da aprovação. Segundo o ministro, a ausência desses estudos pode levar à declaração de inconstitucionalidade das medidas, conforme o entendimento que já foi consolidado pela Corte. O ministro destacou ainda que a Constituição proíbe a criação de despesas para estados e municípios sem a previsão das respectivas pontes de custeio e lembrou, então, que o STF adotou este entendimento em uma análise do piso nacional da enfermagem recentemente. O ministro também ressaltou que a autonomia dos entes federativos deve ser preservada, levando em conta as diferentes realidades orçamentárias de cada estado e município. Essa manifestação, como a gente trouxe aqui, ocorre após o Senado avançar com propostas que têm impacto fiscal. A CCJ, que aprovou aquela PEC que altera as regras para agentes comunitários de saúde e também agentes de combate às endemias, e a Comissão de Assuntos Econômicos, que deu aval ao projeto que atualiza o piso salarial dos médicos e também dos cirurgiões dentistas, lembrando que essas duas matérias ainda serão analisadas pelo plenário da Casa. Carol, Débora.
1: Obrigada, Igor, pelas informações.
2: E agora a gente fala sobre o caso Deolane Bezerra. Débora, o Ministério Público de São Paulo denunciou a influenciadora Matheus Leite. Boa noite.
5: Pois é, Carol, boa noite a você e também aos ouvintes. Denunciou ela e Marco Williams Herbas Camacho, o Marcola, que é apontado como chefe do PCC por lavagem de dinheiro da facção criminosa. O GAECO, Grupo de Atuação Especial de Combate ao Crime Organizado, também ofereceu denúncia contra outras quatro pessoas.

0: ministrada por Ciro César Lemos, já condenado por organização criminosa. Segundo a denúncia, Marcola e Alejandro davam ordens para que Ciro repassasse valores às demais pessoas da rede. O inquérito indica que Deolane recebia depósitos fracionados da transportadora e a origem era ocultada por meio de contas da influenciadora. Segundo o Ministério Público, ela planejava reestruturar as próprias empresas e transferi-las para fundos sediados no exterior. Everton de Souza supervisionava prestações de contas e o fluxo do dinheiro. Já Paloma e Leonardo recebiam parcelas dos rendimentos ilícitos por determinação do pai. Cabia à filha de Alejandro orientar Ciro César Lemos sobre a distribuição dos valores. A justiça determinou o bloqueio de mais de 327 milhões de reais em bens e também foram sequestrados na operação 17 veículos, incluindo modelos de luxo, e 4 imóveis. As defesas negam o envolvimento dos acusados com os crimes apontados nessa denúncia. Carol.
1: Obrigada, Matheus.
2: 7:11.
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1: Oi, PVC, boa noite, tudo bem?
5: Tudo bem, Débora, e você? Tudo bem, Carol?
6: Oi, PVC.
1: PVC, a FIFA está sendo cobrada sobre o tratamento que os Estados Unidos têm dado às seleções, às comitivas. Tivemos um árbitro que foi deportado, não conseguiu entrar, e o Gianni Infantino deu uma declaração hoje, uma coletiva de imprensa, né? Falou sobre isso?
5: Ele falou sobre isso também, porque na verdade ele não estava muito afim de falar disso, não. Ele abriu a coletiva pedindo para falar de futebol. Contraditoriamente, quando veio a terceira pergunta da conferência, alguém perguntou de futebol, ele falou: eu não entendo muito de futebol, eu tenho meus assessores. Mas ele, no começo, na prévia, antes de abrir para as perguntas, ele falou que tinha três questões, que eram o visa, os vistos, o Irã e o árbitro somali. O árbitro somali Omar Artan, que foi proibido de entrar nos Estados Unidos porque alguma investigação que não foi justificada identificou qualquer coisa com alguém que já tinha tido visto para entrar e que já tinha credencial da FIFA para entrar no país. O Infantino disse que tentou resolver o problema do visto do árbitro somali e que infelizmente não conseguiu. Uma pena, ele disse. Na sequência, ele disse que a FIFA não é o rei e que ela tem que respeitar as decisões dos governos e confia nas decisões dos governos. Porque tem um constrangimento inédito nessa história, né? Porque tem um problema inédito. Assim, é a primeira vez na história da Copa do Mundo que um país sede está em guerra com um país que é participante, que está classificado. E a questão dos vistos, ele se esquivou o tempo inteiro, uma vaselina escorregadia para todos os lados, porque assim, tem um problema que fere o fair play da FIFA. Quer dizer, não existe nada que fira mais protocolo do que ter dois países em guerra jogando na Copa do Mundo. Mas o Irã, os jogadores do Irã, o árbitro somali voltou para casa, chegou aclamado como um herói nacional, disse que vai apitar na Copa de 2030, mas não vai poder entrar no país. O Irã tem vistos para entrar nos Estados Unidos, vai jogar em Los Angeles, vistos de 36 horas. Ou seja, ele não faz o protocolo. Acabou de acontecer aqui a entrevista coletiva do técnico do México e do técnico da Bélgica. Eles estão aqui na véspera, estão fazendo o reconhecimento do gramado, conhecendo o gramado. O Irã não vai poder fazer isso, porque o visto é de 36 horas. Ele chega, joga e vai embora para o México de volta. Isso fere completamente o espírito de igualdade dos jogos. Então, ele sabe que tem um problema, ele falou sobre a questão somália, mas ele se esquivou de arrumar problema com os Estados Unidos. Vamos lembrar que quando a Copa do Mundo no Brasil em 2014 e a Copa do Mundo feminina no ano que vem, a FIFA exige que se crie uma lei geral da Copa, que já foi aprovada para 2027, porque tem Copa do Mundo no Brasil e a FIFA tem que ter liberdade para fazer isso, aquilo e aquilo outro. E aqui não. Aqui nos Estados Unidos não, porque os Estados Unidos são os Estados Unidos. Então foi constrangedora a coletiva

0: do Gianni Infantino, minha visão daqui de dentro.
1: PVC, vamos falar da seleção brasileira? Como é que está a situação da nossa lateral, hein?
0: O Ederson foi testado hoje como lateral direito. Eu não acredito, Carol, que ele vai jogar como titular no sábado. O Ederson vai vestir a camisa 2, que historicamente é de lateral direito, né? Embora o Brasil tenha sido campeão do mundo com o Carlos Alberto Torres como número 4, com Djalma Santos também não era 2, mas historicamente o 2 é o lateral direito. Ele doa a camisa do Wesley, por isso vai vestir a 2. E foi testado como lateral. Mas eu acho que ele está testando para variações. E eventualmente, embora tenha sido uma descoberta da imprensa, que não viu o treino inteiro, variações para ter opções mesmo, de entender se pode ou se não pode. Acho que o lateral vai ser o Danilo, mas é uma novidade hoje. O Rafinha deu entrevista coletiva, disse que ele sente mais carinho na Europa do que no Brasil. E acho que esse é um problema antigo de alguns jogadores que não tem uma torcida aqui, né? O Rafinha jogou no Havaí, no Brasil. Ele não jogou no Flamengo, no Corinthians, no Vasco, no Palmeiras, no Atlético Mineiro, no Cruzeiro. Então ele é mais reconhecido na Europa do que no Brasil. Ele não falou uma mentira, mas não é uma coisa para falar, né? Muito agradável a véspera das dois dias antes da estreia.
2: Tá certo, PVC. Falamos mais amanhã. Até.
0: Beijo. Até amanhã, Carol. Até amanhã.
2: Beijo, PVC. Você fica agora com o noticiário da sua região.

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1: Matheus Leite tem mais informações sobre policiamento reforçado em Paraisópolis.
2: Pois é, Débora, após dois tiroteios que foram registrados na noite desta terça-feira ali na região de Paraisópolis, que fica na zona sul da capital paulista. O primeiro caso aconteceu durante uma operação da Força Tática da Polícia Militar. Os agentes abordaram um homem que, segundo a corporação, atirou contra eles e tentou fugir. Os policiais também dispararam e o homem foi atingido. Ele foi levado ao Hospital Campo Limpo, também na zona sul da cidade de São Paulo, e permanece internado sob escolta, porque foi preso em flagrante por tráfico de drogas e porte ilegal de arma. Os agentes apreenderam uma pistola, um carregador, munições e drogas. As equipes passaram a ser atacadas com pedras e rojões por pessoas presentes no local, de acordo com a Polícia Militar, quando começou o segundo tiroteio. A corporação afirmou que dois suspeitos passaram numa moto, dando tiros contra uma viatura. Os disparos atingiram a lateral de um ônibus. Ninguém ficou ferido. As câmeras corporais dos policiais em serviço registraram a ação e as investigações prosseguem para identificação e localização dos envolvidos. Débora.
1: Obrigada, Matheus, pelas informações.

0: E não foi só o Guilherme Muniz que decidiu correr debaixo de garoa. A nossa ouvinte Ana Beatriz também mandou áudio aqui pra gente.
1: Boa noite, Débora. Boa noite, Carol e equipe CBN. Aqui é a Ana Beatriz. Tô correndo aqui no CPUSP do ladinho de vocês. Tá começando a cair umas gotinhas. Valeu por me ajudar a ficar bem informada. Bom trabalho para vocês.
0: Obrigada a você, Ana Beatriz, por compartilhar com a gente esse flagrante da cidade. E o Ricardo Bezerra, motorista, também mandou o áudio aqui para a gente.
2: Boa noite, Débora. Ricardo Bezerra, de São Paulo, motorista. E estou passando aqui pelo Parque do Ibirapuera, pegando a alça para 23, sentido Zona Norte. Está dando uma leve gotejada, não está garoando. Deve começar a chover mais tarde. Uma boa noite a todos aí.
0: Obrigada, viu, Ricardo? Ó, segundo o CGE, tem expectativa, sim, de uma chuva leve, né? Não teremos chuva forte, não, mas aí nas próximas horas podemos ter aí mais chuvas fracas, isoladas, e você que está circulando pela cidade, ouvinte, pode compartilhar com a gente.
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4: Movimentação intensa de veículos agora na Marginal Pinheiros, para quem segue no sentido do Cebolão. O motorista começa a pisar no freio ali na altura da ponte do Morumbi, vai assim com bastante dificuldade, pelo menos até a chegada ao Parque Vila Lobos. Depois melhora um pouco o trânsito, mas continua intenso até a chegada ao Cebolão. Como alternativa, o motorista pode seguir pelo corredor das avenidas Brigadeiro Faria Lima, Pedroso de Moraes, Professor Fonseca Rodrigues e Dr. Gastão Vidigal. Também tem bastante movimentação na Marginal Tietê, para quem vai no sentido da rodovia Ayrton Senna. O motorista começa a enfrentar dificuldade na altura da ponte da Freguesia do Ó e vai assim com o trânsito parado, pelo menos até a passagem pela Ponte Cruzeiro do Sul. Depois tem um alívio, mas continua intenso até a passagem pela Ponte Presidente Jânio Quadros. Como alternativa, o motorista pode usar a ligação leste-oeste, que tem um caminho melhor, e também o corredor das avenidas Hermano Marquete, Marquês de São Vicente, e as ruas Norma Perutini Gianotti e Sérgio Tomás. Para quem vai em direção à zona oeste da cidade de São Paulo, a Avenida Celso Garcia também é uma alternativa para o motorista que quiser evitar a lentidão na Marginal Tietê, sentido da rodovia Castelo Branco. O motorista enfrenta dificuldade na Marginal Tietê nesta direção, desde a altura da Ponte Cruzeiro do Sul até a passagem pela Ponte do Piqueri.

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1: Débora, a gente volta com informação no Rio de Janeiro. Ontem a gente falou sobre esse caso aqui no noticiário local do Rio. Hoje a gente está contando essa história na rede. A gente já riu tanto com essa história ontem aqui no break local. Mas o negócio cresceu, porque ontem teve uma operação da Polícia Federal aqui no Rio. E você pensa, prendeu o quê? Arma, droga? Não, foi uma tromba de elefante empalhada. E aí ficou aquela história de onde saiu a tromba do elefante. Estava num antiquário a tromba desse elefante. No centro do Rio, a Polícia Federal achou que podia ser um caso de receptação, de contrabando e tal. E aí a nossa reportagem foi tentar entender o mistério da tromba de elefante empalhada que estava no antiquário no centro do Rio de Janeiro. Juliana Prado, conta pra gente, já foi colocada em leilão? Enfim, a Polícia Federal está tentando entender exatamente a história dessa tromba, né? Boa noite.
2: Oi, Carol, boa noite a você, a Débora e aos ouvintes mais uma vez. É isso, essa tromba foi apreendida pela Polícia Federal e chegou, viu, a ser anunciada em um leilão de arte e antiguidades. Esse leilão foi feito em fevereiro do ano passado. A peça foi encontrada pela CBN no catálogo de um anúncio promovido por esse estabelecimento. O lance inicial era de R$ 20.700 pela tromba. Apesar disso, o item exposto ao lado de uma obra do Burle Marx não recebeu ofertas. A apreensão dessa peça aconteceu ontem, como você disse, a gente trouxe aqui durante a nossa programação na CBN, feita ali durante uma fiscalização da Polícia Federal. No site do leilão, descrição informava que esse item era uma rara e exótica tromba de elefante isolada, natural, embalsamada da época, datada de 1940. O comprimento foi estimado em cerca de 2 metros. A CBN localizou o proprietário da peça mais cedo, que afirma ter adquirido a tromba de forma legal. Augusto Caldeira, dono do antiquário do século passado, é o nome do antiquário dele, diz que vai prestar esclarecimentos às autoridades. Ele espera que a peça seja devolvida após a conclusão das investigações. Vamos ouvir.
3: O pessoal falou que a mãe gostava muito de elefante, que o pai presenteou a mãe com a tromba. Eu estou dentro de uma residência. Não foi ninguém que me trouxe na minha porta para vender, que eu não sei de onde vem. Eu estou dentro de uma residência, olhei a peça, a pessoa quis vender, comprei cadeiras, comprei mesas, poltronas, comprei um lote e trouxe a tromba junto. A lei referente a isso é de 1998. Essa tromba é de 1940, foi o que o rapaz falou.
2: A Polícia Federal instaurou um inquérito ali para apurar os crimes de contrabando e receptação. O material foi apreendido, será submetido agora à perícia para confirmar, afinal de contas, a espécie desse animal e reunir informações aí, o maior número possível de informações que possam auxiliar na investigação. O objetivo é esclarecer a origem da tromba, como ela entrou no país e em que circunstâncias ela estava exposta ou oferecida à venda. Comércio de partes de animais silvestres, especialmente de espécies protegidas por normas internacionais, depende, claro, de documentação específica e de autorização dos órgãos fiscalizadores. Carol.
1: Obrigada, Juliana. E segue o mistério, Débora. Como é que a tromba do elefante foi parar numa casa na Ilha do Governador? Isso que não sabemos, mas estava nesse antiquário e gerou toda essa polêmica. Tem foto no site da CBN, tá, da tromba do elefante, para quem ficar curioso.
4: Nosso ouvinte que nos acompanha aqui pelo nosso canal do YouTube, pelo Globoplay,
1: tá vendo,
4: consegue ver a tal da tromba. Um item de gosto duvidoso.
1: Horrível, diria, né, Débora? Né? Você está sendo generosa, né? É um negócio horroroso, gente. É muito feio.
4: A pessoa gostava muito de elefante.
1: Que coisa, imagina você ter isso dentro da sala de casa?
4: Não imagino. Na minha casa não, nem da
1: não
4: sua.
1: É. Na minha também não. Alguém, alguma família, na Ilha do Governador, tinha uma tromba do elefante, que é objeto de decoração, na sala de jantar, assim, uma tromba.
4: Tem gosto pra tudo, amiga. A gente vai encontrar vários objetos de decoração que a gente não gosta, que a pessoa gosta, que eu realmente, né, a gente nunca tinha visto a tromba de elefante. E, enfim... É isso. Alguém escolheu uma tromba de elefante para enfeitar a sua casa.
1: Eu só bato palmas para os nossos repórteres que dão essas notícias sem rir, porque ontem a Júlia Viana entrou com essa história aqui no Break Local. Todo mundo segurando. Eu, Juliana Prado, Ramon Lemes, nosso operador, com vontade de rir. E ela brava ali, lendo com seriedade. Eu não sei como é que ela conseguiu, porque todo mundo gargalhou quando acabou. É bom demais, gente. Só no Rio de Janeiro mesmo.
4: Parabéns a Júlia Viana, então.
1: E a Juliana Prado agora também, que ficou seríssima.
4: É verdade. Ela tratou com muita seriedade esse tema. Parabéns, Ju. A gente vai agora para mais uma pausa e você fica com o noticiário local.

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0: polícia encontrou um imóvel com bloqueador de sinal, Matheus Leite.
1: Pois é, Débora, o imóvel que era usado como centro de manipulação de celulares roubados na capital paulista. Esse espaço foi localizado durante uma operação contra o grupo criminoso conhecido como Gangue do Quebra-Vidro. Os agentes saíram às ruas inicialmente para cumprir 19 mandados de busca e apreensão contra suspeitos de receptação. Uma pessoa foi presa e outras 8 são investigadas por envolvimento nesse esquema. A investigação aponta que no imóvel os aparelhos roubados eram organizados, classificados e preparados para revenda ou desbloqueio. Os agentes apreenderam 182 celulares e diversos objetos de valor, incluindo 42 alianças. O valor total do material apreendido pode chegar a R$500 mil. Essa operação foi coordenada pela 2ª Delegacia da Divisão de Investigações sobre Crimes contra o Patrimônio do DEIC, o Departamento Estadual de Investigações Criminais. Ao todo, 50 policiais civis foram mobilizados. Os alvos da ação respondem pelos crimes de associação criminosa, roubo, furto, receptação e furto eletrônico. Débora.
0: Obrigada, Matheus, pelas informações.
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0: E mais uma suspeita de caso de ebola em São Paulo. Matheus Leite tem os detalhes.
1: Pois é, Débora, sendo investigada agora essa suspeita pela Secretaria de Estado da Saúde de São Paulo. A paciente é uma brasileira de 31 anos que fez uma viagem a trabalho a uma província no leste da República Democrática do Congo, onde um surto da doença foi registrado. A mulher desembarcou no Brasil em 6 de junho e começou a apresentar sintomas como febre e diarreia a partir do dia 9. Ela foi internada num hospital particular e transferida na madrugada desta quarta-feira ao Instituto de Infectologia Emílio Ribas. A paciente apresentou resultado negativo no teste rápido para malária. No dia 1º de junho, o primeiro caso suspeito de ebola neste ano foi descartado. Na ocasião, o paciente era um homem de 37 anos. Exames apontaram a presença de uma bactéria causadora da meningite no organismo dele. O homem permanece internado. Débora.
0: Obrigada pelas informações, Matheus Leite. Temperatura caindo na cidade de São Paulo, tem garoa em vários pontos, agora 18 graus. Você que está circulando aí pela cidade, pode contar pra gente onde é que você tá vendo, onde é que tá garoando. Ou na sua, já chegou em casa, também pode dizer se tá chovendo por aí, se tá garoando, se é uma garoa, se é uma chuva fina. Compartilha aqui com a gente pelo nosso WhatsApp, o 11 99911 9981. Aqui na região do Butantã tem chuva fraca, tô olhando aqui pela janela, Marginal Pinheiros, tem trânsito bom pela pista expressa, no sentido Interlagos, pelo menos para quem tá aqui próximo à ponte da Eusébio Matoso, e no sentido do Cebolão, um pouco mais carregado. Okay? O motorista que segue pela pista expressa encontra dificuldades aqui pela Marginal Pinheiros. É claro que a chuva ajuda, a garoa fina ajuda a piorar o trânsito, né? Deixa tudo muito mais congestionado. Há pouco estava vendo imagens aqui na TV Globo, da Marginal Pinheiros, já perto do Brooklyn, por lá praticamente um estacionamento.
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0: Quarta-feira, 10 de junho de 2026. O presidente do Supremo Tribunal Federal, Edson Fachin, criticou tentativas de questionar atos de autoridades brasileiras em jurisdições estrangeiras, alertando para os riscos de ingerência. Em meio a ações de apoiadores do ex-presidente Jair Bolsonaro nos Estados Unidos, o magistrado defendeu a cooperação internacional, mas destacou que esta não deve ser confundida com interferência. Ele reforçou ainda a importância da independência dos órgãos jurisdicionais brasileiros. A Secretaria de Estado de Saúde de São Paulo investiga um novo caso suspeito de ebola na capital paulista. A paciente é uma brasileira de 31 anos que esteve a trabalho na província de Kivu do Norte, no leste da República Democrática do Congo. Ela desembarcou no Brasil na última semana e passou a apresentar sintomas como febre e diarreia. A mulher foi transferida para o Instituto de Infectologia Emílio Ribas e permanece em leito de isolamento com quadro estável. Os candidatos Roberto Sanches, da Juntos pelo Peru, e Keiko Fujimori, da Força Popular, disputam voto a voto a eleição presidencial peruana. A votação foi no domingo e a apuração segue em curso. 3 dias após as votações do segundo turno, com quase 98% das urnas apuradas, a diferença entre os dois candidatos é de menos de um ponto percentual, pouco mais de 9 mil votos. Sanches está à frente, com 50,025% dos votos, enquanto Fujimori tem 49,975%. O fundador da Microsoft, Bill Gates, afirmou a membros do Comitê de Supervisão da Câmara dos Estados Unidos que não tinha conhecimento dos crimes sexuais de Jeffrey Epstein. O bilionário também alegou que Epstein tentou usar informações sobre a vida pessoal dele, incluindo uma traição no casamento, para pressioná-lo. Gates afirmou que foi apresentado ao financista em 2011 em razão de uma doação para uma instituição de saúde. Horário de Brasília, 7h34.
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0: E aí, torcedor, tudo certo? Tudo lindo? Forte abraço para você que se liga na programação da CBN Joinville. Seja muito bem-vindo, seja muito bem-vinda. A partir de agora, microfones abertos para mais uma etapa da Copa do Brasil de Futsal. O Jack Futsal continua mais vivo do que nunca na sua luta por esse título inédito, por esse título que ainda falta na sua galeria. Depois de uma classificação avassaladora diante do seu maior rival, com uma goleada histórica, com o maior resultado desse confronto entre Jack Futsal e Jaraguá, aquele inesquecível 7-1 no Centro Eventos Carl Hansen, o Jack Futsal dá mais um passo e hoje abre a sua participação nas quartas de final da Copa do Brasil de Futsal. É o jogo da ida, fora de casa, diante da equipe do Pouso Redondo, no Alto Vale do Itajaí. Mais um confronto catarinense nessa noite de Copa do Brasil. É mata-mata, é sempre jogo tenso, é sempre jogo nervoso. Mas o Jack busca confirmar o favoritismo e já abrir vantagem. Hoje é o jogo da ida. Daqui a duas semanas tem o jogo da volta dentro de casa, dentro do Centro Eventos Carl Hansen. E a partir de agora, a CBN Joinville abre os trabalhos para contar para você a história de Pouso Futsal e Jack Futsal. Confronto abrindo aí as quartas de final da Copa do Brasil. 20h, a bola vai rolar no Centro de Eventos Herança Tropeira, no município de Pouso Redondo, a 240 quilômetros distante da maior cidade de Santa Catarina. Vamos juntos! Às 20h, a bola rola e você já sabe, aumente o volume, porque a bola rola e a emoção não para!
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0: São 7 horas e 39 minutinhos, 7h39. A partir das 8 horas a bola vai rolar para Jack Futsal e Pouso. Pouso e Jack Futsal, direto do município de Pouso Redondo. A parada do Jack Futsal nessa noite. E a CBN Joinville vai dar o recado para você a partir de agora. Timaço da CBN que vai trabalhar nessa noite com as reportagens e a operação do polivalente Roberto Casagrande. Os comentários e a coordenação da CBN Joinville a cargo de Kleber Grabowska. A CBN em Santa Catarina, que tem a coordenação de Jean Manrich. E a gerência geral de esportes da NSC é de Luciano Calheiros. Em nome desse timaço, JD Champs por aqui, abraça, agradece você, torcedor tricolor. Muito obrigado pelo carinho da sua audiência, da sua preferência, da sua paciência conosco em 95.3 FM no aplicativo CBN Joinville e já com imagens também no YouTube da CBN Joinville. Você nos consumindo, já vai deixando aquele like, vê aí se o like, aquele joinha, né, tá pintadinho de preto. Se não tá pintadinho de preto, que você não curtiu ainda. Então curte aí e pega o link, copia e espalha pra geral. Chama todo mundo, noite de futsal pra você. Noite de Jack Futsal em quadra. E aí você já pode se preparar, né? E aí você já pode se preparar que vem futsal da mais alta intensidade nessa noite de quarta-feira. Hoje, dia 10 de junho de 2026. Uma quarta-feira chuvosa em Joinville. 18 graus. Nesse momento em Joinville, lá em Pouso Redondo, temperatura ainda mais baixa, nesse momento 14 graus em Pouso Redondo, aquela friaquinha, tá? Aquela friaquinha antes da bola rolar para Pouso Futsal e Jack, abrindo a fase quartas de final da Copa do Brasil. Vamos começar a desfilar a informação para você aqui no microfone da CBN. Quero saber as primeiras coisas do Jack Futsal, as coisas do tricolor das quadras, chegando com ele, Roberto Casagrande. Aí, Casa, boa noite!
1: Boa noite, Jota, boa noite, Kleber, toda a audiência da CBN Joinville. O Jack Futsal aposta no embalo, né? São 4 jogos nessa Copa do Brasil, 4 vitórias, 19 gols marcados e 4 gols sofridos. Um time que vem embalado na temporada e confiante após mais uma goleada no Clássico.
0: É esse Jack Futsal que vem num momento absurdo nessa temporada, jogando o fino da bola e tenta já abrir vantagem diante dessa jovem, pacata, singela equipe do Pouso Futsal da cidade de Pouso Redondo. As primeiras coisas do Pouso, as informações do time da casa, casa.
1: O Pouso Redondo que traz muito respeito a esse jogo, né? Encara o Jack como um dos gigantes do futsal brasileiro e traz para sua torcida como o maior jogo da história do clube. Para isso, aposta do bom momento da temporada, líder do catarinense e líder também da Copa Santa Catarina, Jota.
0: É esse Pouso Redondo que tenta fazer história, tenta um bom resultado diante dessa equipe do Jack Futsal nessa noite. 7 horas e 42 minutinhos, é hora de opinião aqui no microfone da CBN. A opinião é com ele, o comentarista da palavra inteligente, Kleber Grabowska por aqui. Um encontro que já aconteceu, Kleber, no início dessa temporada, abrindo a temporada, aliás, para o Jack Futsal, que foi na Recopa. O Jack sobrou nas duas partidas. Inegável o favoritismo que tem, né? Boa noite pra você.
2: Boa noite. 11 de março foi o 7-1, o jogo de volta aqui no Carl Hansen, né? E ali já começou a farmar aura, né? Era o jogo...
0: Começou o quê?
2: A farmar aura, né? Ou tá não?
0: Saidinho.
2: Não?
0: Espetacular.
2: Então tá, então vamos voltar. Já 11 então, continua, de março. 11... Eu sabia que ia causar impacto. Mas assim, ó, eu me lembro desse jogo porque o Jota não narrou esse jogo. Quem narrou foi o nosso amigo Israel. E o Jota cruzou comigo no dia seguinte ali pelos corredores e eu disse, ó, acho que começamos a ter um time. Disse, ah, mas é contra o Pouso Redondo. Mas se os caras jogam com essa vontade, contra o Pouso Redondo, com essa gana, com essa intensidade, quando a coisa for mais pegada, vai ser mais bonito de ver. E é o que está acontecendo, né? O Joinville não descansa. O Joinville é o tempo todo, né, em cima do adversário, com pressão, com intensidade, constrói resultado. Não é à toa que tocou 7-1, não é à toa que tocou 4-0 no Jaraguá, e assim vai a nossa temporada. Para hoje, eu não espero outra coisa. Eu espero um time com muita intensidade, com muita força, né, destruindo, amassando o adversário e construindo resultado. É isso que espero de um time que não tem o Henrique, que foi muito bem no jogo contra o Jaraguá, está sendo poupado, e o futuro papai, né, o Kevin, que está curtindo aí os últimos dias de gravidez da sua esposa, né, e esperando o novo rebento. Mas são os dois desfalques, vai ser oportunidade para o Gui, vai ser oportunidade do Denis, né, garotos que já sabem como é que a banda toca, né, e vão entrar nessa intensidade. Do outro lado, um Pouso Redondo desfalcado, sem treinador, né, e com a missão de chegar vivo para o jogo de volta.
0: 7h44, futsal na CBN Joinville com a força da Deller. 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Faltando 15 minutinhos para as 8 horas da noite. Ô Casagrande, o Kleber também farmou aura? Mais 9 mil? Como é que é? Tem uma numeração?
1: 6-7. É, não, um show não. De cultura, né?
0: Não, isso aí tem também, mas...
1: Mais mil de aura e ainda mas... meteu o 6-7. O Kleber Grabowski é um show de cultura.
0: O Carleto tá fazendo hoje, né?
1: 6-7, 67 anos do técnico do Hexa, o JD Champs.
0: Sinais, fortes sinais que o Hexa vem aí. Fazer o seguinte, uma rápida parada aqui no futsal da CBN Joinville. Daqui a pouquinho a gente volta para escalar as equipes, para ouvir personagens e, claro, toda a emoção da bola rolando para Pouso Futsal e Jack, abrindo as quartas de final da Copa do Brasil de Futsal. Segura aí, a gente já volta. 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

0: São 7 horas e 48 minutinhos, faltando 12 minutos para a bola rolar para Pouso Futsal e Jec lá na cidade de Pouso Redondo, no Alto Vale do Itajaí. Uma cidade de pouco mais de 17 mil habitantes, fica a cerca aí de 240 quilômetros aqui da cidade de Joinville, e é onde o Jec vai tentar abrir vantagem, né, diante dessa frágil equipe do Pouso Redondo nas quartas de final da Copa do Brasil. Casagrande, vamos ouvir um personagem e tanto desse Jec Futsal, Casa?
1: Um personagem e tanto, Luizinho, um dos artilheiros da temporada do Jec, artilheiro na Copa do Brasil com 5 gols desse Jec Crono Futsal, falou sobre esse jogo, a importância de um jogo que, de uma competição que dá vaga na Supercopa e, posteriormente, uma vaga na Libertadores. Vamos ver ele.
2: Cara, vitórias são sempre importantes e ainda mais em clássicos, né? Só faz a nossa confiança aumentar, mas ao mesmo tempo a gente tem que tomar cuidado, né? A gente tem que estar sempre trabalhando, sempre buscando evoluir para que venham cada vez mais vitórias. Como o Davi fala, né? Para a gente não se acomodar, que a gente tem grandes coisas para buscar ainda esse ano. Então, a partir do momento que a gente se acomoda, né, as vitórias param de chegar. Então, a gente tem que estar sempre em evolução, sempre treinando, buscando a melhor forma física e tática também para que a gente consiga manter esse bom momento e vir as vitórias.
0: Esse Luizinho, ala do Jec Futsal, o cara que em alguns momentos até não aparece tanto em termos de finalização, Kleber, de artilharia e tudo mais, mas é um dos motorzinhos aí dessa equipe do Jec e do Davi Mendonça.
3: Eu gosto muito do Luizinho, né? E quando foi contratado, eu disse, a torcida vai gostar desse cara, porque é um cara que vai se encaixar no modelo de jogo e vai ser artilheiro. E tá confirmando tudo isso, né? Talvez seja um cara discreto, mas extremamente eficiente. E tá de pouquinho em pouquinho, né, fazendo seus golzinhos e se afirmando como talvez a melhor contratação do Jec nessa última janela.
0: 7 horas e 50 minutos, tá chegando a hora, daqui a pouquinho a bola vai rolar em Pouso Redondo, 14 graus, temperatura baixando, chove lá agora em Pouso Redondo.
3: Concorda comigo, Luizinho, a melhor contratação?
0: Melhor contratação, cara.
1: Quais foram os reforços para essa temporada?
3: Vamos pegar. O Pinheiro, o Alves, o Remy.
1: Foi o Remy.
3: Dieguinho, né? Eu acho que o Dieguinho também tem
1: Dieguinho um reforço.
0: Um certo... Se enquadra bem.
1: Mas o Luizinho tá acima dele, né?
3: Acho que o Luizinho tá acima deles, né? E olha que interessante esse alto nível de acertos dessa janela do Jec, né? Na janela passada o Jec fez uma aposta em garotos, né, que se destacaram no Campo Mourão ou no Moarama? Aí trouxe o Alex, trouxe o Fixo também. E não frutificou, não teve o amadurecimento, a evolução que se esperava, talvez até porque o suporte, a base que tinha no time não era tão qualificada, né? E os que vieram estão correspondendo bastante. A exceção ainda acho que é o Remy, pelo cartaz que tem, pelo que jogava lá fora e o que está jogando aqui, acho que ainda está correndo.
1: E eu só um adendo sobre isso, Jota, eu acho que até pela lesão do Dieguinho no começo da temporada, né? O Dieguinho já começou voando, só que com o passar do tempo, o Luizinho foi aos poucos tomando esse protagonismo, e o Dieguinho acho que é notório que teve um declínio técnico, né? O que faz parte para alguém da idade dele também.
0: Faz parte, né? Vai oscilando. Aliás, essa semana eu tive a oportunidade de bater um papo com o Davi Mendonça na...
3: Segunda-feira,
0: né? Segunda-feira, no Conversas Cruzadas, com ele, com o Vinícius Teixeira, eles que farão parte aí, né, do Jec Futsal Experience, que é no final desse mês, uma imersão aí nos bastidores, né, do Jec Futsal, e entre outras coisas a gente conversava sobre esse momento do Jec Futsal e o Davi falava, perguntei pra ele, né, quem que tá dando mais trabalho lá, ele falou que o Dieguinho é um dos caras que mais dá trabalho, porque ele era um pouquinho, tinha um pouquinho de resistência em correr pra trás, em voltar pra ajudar a marcar, mas agora tá dando mais pique do que um garoto lá, porque realmente... O pessoal entendeu, né, Kleber? O elenco todo entendeu esse sistema de jogo, essa forma do Davi Mendonça de montar a equipe sempre vertical, sempre muito rápida, sempre muito intensa. E é muito bacana que a gente tá falando aqui, falou do Luizinho, tá falando do Dieguinho. tem vários destaques aí, mas não tem um grande cara, né? Um grande personagem, mas sim a força do grupo, do coletivo, né?
3: É, a gente, quando vai escolher o melhor em quadra, geralmente a gente tem 3-4 opções. E eu acho que também essa força do grupo se reflete quando o placar é alto. A foto nunca é de 1 ou 2, né? A foto dos artilheiros do jogo sempre são de 4 ou 5. Isso mostra que tem muita gente jogando e também tem muito encaixe nessa montagem de quartetos que o Davi Mendonça faz, né? E sempre fica tentando descobrir qual é o, né, o que move, né, o Davi a montar os quartetos assim. A gente percebe que é manter a intensidade o tempo todo. Acho que esse é o ponto, né, que une as três formações que o Davi usa. E hoje, mais uma vez, né, uma formação que eu acho espetacular, né? Fernando, Pedro Rei, Luizinho e Rufino, né? É o Fino.
0: Impressionante. O homem tá demais, viu, seu...
1: Ah, hoje tá inspiradaço hoje.
3: Tá inspiradaço. É a chuva.
0: O Jack Futsal que vem todo de branco para essa partida de daqui a pouquinho, 8 horas da noite, a bola vai rolar, a exceção ao goleiro Matheus e o Cleiton ali com o conjunto em tons de azul e verde piscina. O time do Pouso Redondo, todo de... é um preto isso ali, é um verde? Me ajudem. Qual é a cor da camisa do Pouso Futsal?
3: É verde e preto, né? A cor do escudo, né?
0: É verde e preto, né?
1: Preto predominante.
0: Mais preto do que verde. Os goleiros aí sim, né? Todos na cor verde, da cabeça aos pés ali, os goleiros da equipe do Pouso Futsal. Arbitragem de rosa, camisas rosas. Um beijo pra minha mãe, inclusive. A dona Rosinha tá lá acompanhando a gente. Camisa rosinha, calções e meiões na cor preta. 7h54. Vamos escalar as equipes. Saber como vem a quadra o time do Jack e como vem a quadra o time do Pouso Futsal. Começando, claro, pelo tricolor mais amado de Santa Catarina.
1: É o caminho mais curto para a Supercopa de Futsal e depois das últimas eliminações nessa Copa do Brasil, o Jack tem uma certa responsabilidade nessa Copa do Brasil, mas claro, o favoritismo fica fora de quadra. A hora que o árbitro apita, tem que comprovar isso dentro de quadra. Para isso, hoje, sem Henrique por um controle de carga e Kevin por questões pessoais, o técnico Davi Mendonça relacionou o Matheus, 16 Cleiton, 19 Pedro Rei, 6 Gui, 10 Robinho, 20 o capitão que é o Xuxa, 5 Alves, 18 Rafael Remy, 17 Fernando, 99 Denês, 9 Rufino, 7 Luizinho, 71 Dieguinho e 14 Pinheiro. E os titulares são 1 Matheus, 19 Pedro Rei, 17 Fernando, 7 o artilheiro do Jack na Copa do Brasil, Luizinho, e 9, um dos melhores pivôs da temporada, Rufino. Repeteco para 1, Matheus, 19, Pedro Rei, 17, Fernando, 9, Rufino e 7, Luizinho. Tá no papel o Jack Futsal, Jota.
0: Esse o tricolor escalado para ir em busca dessa primeira vitória nas quartas de final da Copa do Brasil de Futsal. E do outro lado, como vem o Pouso Futsal Casa.
1: O maior jogo da história do Pouso. É assim que a comunidade, é assim que o time encara esse desafio de hoje. Reconhece que o Jack é um clube a ser batido no ano, mas o jogo é jogado e o Lambari é pescado. Hoje, com a ausência do técnico Wellington Leite, Lucas Dutra estará à beira da quadra e os relacionados do Pouso Futsal são 25 Kaique, 98 Mota, 5 GD, 6 Andréas, 7 Jaboatão, 8 Barbosinha, 9 Tocha, 10 Cabo, 11 Tales, 33 André Luiz, 43 Belém e 70 Renatinho. E os titulares são 98 Mota, 5 GD, 6 Andréas, 7 Jaboatão e 70 Renatinho. Repeteco dos cinco iniciais para 98 Mota, 5 GD, 6 Andréas, 7 Jaboatão e 70 Renatinho. Tá no papel o Pouso Futsal.
4: Arbitragem.
1: Apita o jogo o senhor Felipe Bueno Lerman, que é o árbitro 1, e o árbitro 2 é Fabiano Ferreira. O anotador é Isabelle Beckhauser e o cronometrista é Jackson Luiz Nunes Brezola, Jota.
0: Tudo certo, tudo lindo, tudo pronto. Jogadores se cumprimentando ali no centro de quadra do Centro de Eventos Herança Tropeira, lá em Pouso Redondo, no Alto Vale do Itajaí. Aliás, a cidade, né, de Pouso Redondo, que tem esse nome justamente devido à tradição tropeira, aí, os tropeiros que conduziam gado vindo do litoral com o sentido à serra, e aí acharam ali naquela região de onde hoje se encontra o município de Pouso Redondo, pontos para pararem, né, para descansarem, tinham clareiras abertas no meio da mata, e essas clareiras eram em formato circular, então virou ponto de referência para os tropeiros descansarem, e aí isso foi indo ano após ano, a tradição foi se perpetuando, e ali mesmo foi criado então o município e o vilarejo, que depois, mais tarde, anos mais tarde, acabou ganhando o nome de Pouso Redondo, já que ali os tropeiros paravam para passar a noite, para dormir, para pousar durante a noite, então daí vem o nome, a origem do nome Pouso Redondo, o município, a casa do Pouso Futsal, que hoje vem com 12 atletas relacionados, vem com o principal destaque do time suspenso, vem com o técnico suspenso, vem com o auxiliar técnico na beira da quadra, vivendo um drama e pro seu jogo, o maior jogo da história, viu, Kleber Grabowska? Pouso Redondo todo remendado.
3: Pois é, né? E talvez uma situação um pouco mais precária do que foi o primeiro confronto lá no início da temporada, né? Na Recopa Catarinense. Bom, qual é o poder de resistência do Pouso Redondo e qual é a rotação, né? A intensidade de jogo que o Jack consegue colocar nos primeiros minutos, né? Quanto tempo o Jack vai demorar para fazer o primeiro gol, né? E tem que saber também se esse Pouso Redondo tem plano A e plano B, né? Porque pelo jeito que o Jack tá nessa temporada, não vai demorar muito para adquirir vantagem.
0: É a Copa do Brasil de Futsal, é o Jack que nunca foi campeão da Copa do Brasil de Futsal. Tem um vice-campeonato, né, em 2018 para a equipe do Corinthians, perdeu em casa aquele dolorido título para a equipe do Corinthians e busca aí esse primeiro troféu da sua galeria, a equipe do Jack Futsal. O Corinthians, que é o maior campeão da Copa do Brasil, tem dois títulos, o bicampeonato 2018 e 2019. O Atlântico também tem duas conquistas, 2024 e 2025. Quem ganha sempre ganha dobrado, né? Impressionante. Aí tem um título por aqui do Horizonte, venceu uma vez em 2017, o Sorocaba venceu uma vez em 2023, o Ceará acabou vencendo em 2021, Pato Futsal venceu em 2022 e o Dois Vizinhos Futsal do Paraná venceu em 2020, os campeões aí da história, né, dessa Copa do Brasil de Futsal. Falei por aqui do Horizonte, né, que é um time lá do Ceará, essa equipe de futsal. Tudo certo, tudo pronto, tudo lindo. Jack vai dar a saída no jogo, vai começar atacando pro lado direito do seu dispositivo. Consequentemente, o Pouso Redondo ataca para o lado esquerdo do seu dispositivo, do seu rádio, do seu aplicativo, da sua tela. Muito obrigado pelo carinho da sua audiência e da sua companhia. Vai começar o jogo. Rufino está ali posicionado para movimentar a bola pela primeira vez. Tá tudo certo, tudo lindo, professor. Pode autorizar aí o comecinho da partida. Quartas de final, Copa do Brasil de Futsal. Boa sorte, tricolor. Atenção, torcedora. Pita o árbitro. A bola rola e a emoção não para. Vamos junto.
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0: Pode ligar que aqui tem as emoções do futsal para você. Copa do Brasil de Futsal. Espalha para geral. Noite de Copa no somzão da CBN Joinville. Boa sorte, tricolor. É o Jack Futsal em quadra abrindo a fase quartas de final. Depois de eliminar a equipe do Jaraguá. Ih, rapaz! Caiu o sinal da câmera lá de Pouso Redondo. Simplesmente isso. O pessoal tropeçou no cabo lá, viu, Casagrande? Agora voltou.
1: Só pra lembrar que a geração de imagens não é da CBN Joinville, então a gente não tem responsabilidade sobre isso. Segue o jogo, Jota.
0: Segue o jogo, lateral cobrado, vem Jack Fernando, bate pro gol, pega a moto, voltou, tá sem goleiro, a batida pro gol, desvia na marcação, é escanteio. Começo de jogo já daquele jeito. A quadra de plástico, né? Aqueles pedaços de plástico pequenininho, toda encaixadinha por ali, já não é das melhores. Mas o ginásiozinho, bem justo. Pelo menos tem um ginásio de esportes, né? Cidade de Pouso Redondo, tem cidade grande aí, de time de alto investimento, que não tem ginásio. Fica a dica. Não quero dizer qual, viu, Kleber?
1: Simplesmente.
0: Começa com o João e termina com o Vili. Comecinho de jogo, primeiro minutinho de bola rolando, 0 para Pouso Futsal, 0 também para a equipe do Jack. O que foi, cara?
1: Crítica social aí, ó. Muito bom.
0: Pelo bem do esporte. Lateral pro Jack na quadra ofensiva, Pedro Rei, recomeça por ali agora no Matheus, Matheus devolve no Pedro, Pedro conecta com Fernando, Fernando entra pisando, devolve no Fernando, Pedro Rei gira pelo meio para Rufino, devolve no Fernando, tenta o passe na frente, o passe errado, é só recomeço de bola por ali para o goleiro do Pouso Futsal, que retoma a bola para a equipe lá do alto, Vale do Itajaí. E ao longo da nossa jornada, nós temos as inserções partidárias obrigatórias em 30 segundinhos, o nome já diz, né? Inserção obrigatória. Temos que cumprir a lei. Em 30 segundinhos a gente já volta. 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
0: 18 minutos ainda por jogar no primeiro tempo. Futsal na CBN, Joinville 0 para o Pouso Redondo, 0 também para a equipe do Jack. Vem Tricolor, lançamento para dentro da área, pega por ali o goleiro Mota. Tira a Mota de qualquer maneira, a bola encontra por ali o professor Davi Mendonça. É lateral, posse de bola para a equipe Tricolor. Tricolor hoje todo de branco, Jack Futsal. Bola mais atrás agora com o Luizinho, já participando o Luizinho no jogo. Ele começa por ali com Pedro Rei. Pedro Rei no Fernando, levanta a cabeça, curtinho para Pedro. É Pedro mais uma vez para Luizinho, passa o pé em cima da bola. A marcação aperta em cima dele, Luizinho vai recomeçando mais atrás na quadra de defesa. Aciona Pedro King. Pedro King acelera na frente, Rufino de costas para o marcador, faz o pivô, recomeça no Fernando. Já recebe de novo, faz o giro, deixa o marcador caído. A bola acabou escapulindo dele, não conseguiu engatilhar o chute do jeito que imaginava por ali. É só bola para o Pouso Futsal, casa.
1: Ele fez bem o pivô, né? Estendeu o corpo para a marcação, conseguiu se apoiar. Na hora de girar, a bola escapou, não conseguiu finalizar. Faltando 17:30, 0-0, Jota.
0: Comecinho de jogo para você ligado na CBN Joinville. Espalha para geral aí. 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Comecinho de jogo para você ligado na CBN Joinville, restando 16:49. Por enquanto, 0-0. 0-0 pela Copa do Brasil de Futsal. Oi!
3: Matheus fazendo aquecimento, a bola não chegou nele ainda. Engraçado, ele fazendo algumas flexões, né? Dando um pique ali na frente da área, porque por enquanto só Joinville.
0: Não vai ser exigido em nada lá até agora o goleiro da equipe do Jack. Denis acaba perdendo a bola contra ataque do Pouso Futsal. Só foi falar, ó. Matheus! Sai da área, dá a bicuda na cara dela, manda pra linha lateral, casa.
1: Escapada pela direita do Pouso Redondo, né? O Renatinho acionado no fundo de quadra. Na hora que ele ia chegar nela, o Matheus chegou pra zerar tudo. 0-0, faltando 16:40, Jota.
0: 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Xuxa domina a jogada pela direita, paulada nele, Niki, ele colocou na frente, o marcador veio com o pezão alto por ali, pegaram o capitão, tá, casa?
1: O Xuxa ia driblando o Tocha por ali, mas o Tocha chegou e sentou a bota no Xuxa. Era uma boa escapada, o Xuxa ia ficar cara a cara com o goleiro Mota. Falta pro Jack Futsal uma boa chance com 16:11, Jota.
0: Mota que não é o Ed, né, o Casagrande?
1: Não. E nem aquele centroavante lá em Ceará também.
0: E nem o Mário também, né?
1: Nada.
0: É posse de bola para a equipe do Jack Futsal, por ali vai Robinho para a bola. Pela primeira vez, brincando do jogo por ali. Tem Xuxa, tem do outro lado lá o Pedro Rei, tem também o Fernando, talvez. É posse de bola, não, o Pinheiro lá do outro lado.
1: É o Robinho no fundo também.
0: E aqui tem o Robinho também. Comecinho de jogo, hein? 0-0 no placar. Quem sabe já o primeiro gol do Jack nesse comecinho de jogo pra você ligado na CBN. Joinville tá na hora do primeiro gol. Vem jogada ensaiada, falta mais pelo lado direito na quadra ofensiva. Xuxa engatilha, sai da bola, jogada ensaiada. Robinho na bola, perna esquerda, rolou Pedro Rei, acelerou Denis, bate! Passa e vai embora essa bola! Tiro de meta. Reposição de bola por ali, aliás, desviou no meio do caminho. É bola pro Jack, né, casa? Finalização.
1: É tiro esquinado pro Jack, uma jogada que passou por três jogadores e chegou no Denez. Rodou a área do adversário, ele tentou chapar a bola, desvio de leve, tiro esquinado, vem Jack, Jota.
0: Já cobrado mais atrás por ali, bate na marcação, Pinheiro na finalização, ela bateu em cima por ali do GD. Se fosse o Kleber Grabowski, seria o CB, né?
1: Simplesmente.
0: Ou se fosse o Roberto Casagrande, seria o RC.
1: Ou Roberto Carlos também.
0: Também. Ou Rafael Custódio também.
1: São muitas emoções.
0: Posse de bola para a equipe. Você já errou um pix, ô Kleber Grabowski? Já fez pix para uma pessoa
1: não,
0: errada?
1: Não, cara.
3: Não, né?
0: É ruim, né? Aliás, vou falar em pix. Roberto Casagrande quer me assaltar, sabia, Kleber?
3: Por quê?
0: Não, fez o bolão da Copa, 20 pila o bolão, para entrar no bolão.
1: É inflação, dele. Inflação.
0: Que isso, cara?
1: A democracia venceu, né?
0: O cara tá querendo ir para os Estados Unidos à minha custa.
1: Alô, Ian Pedro, um abraço.
0: Bolão é 2 pila e olha lá, cara. É dinheirinho de truco, pô.
1: Vamos rever isso aí, vamos rever isso aí.
0: Tem que rever isso aí. Lateral aqui pra equipe do Pouso Futsal. Aproveitar pra lavar a roupa suja. Vem de novo o time do Pouso. Lá pela direita, o chute cruzado no bumbum da marcação do Joinville. Era o Guilherme fechando por ali. Ela volta mais atrás agora com o Mota. O goleirão é bem avançado por ali, faz o passe na frente, ela já chega mais uma vez pro Cabo. Cabo domina, dois em cima dele, recomeça mais atrás na quadra defensiva para a equipe do Pouso Futsal. Jack dá um passinho atrás, espera agora, Barbosinha lança lá pela ponta direita, acabou a quadra pro jogador da equipe do Pouso. Arbitragem pegou o último toque do Jack, escanteio Pouso Futsal, casa.
1: O Pouso que não consegue finalizar, mas vai rodeando, né? E é nessas que o jogo fica perigoso. Uma bola parada, um desvio por aqui pode ser decisivo. Escanteio pro Pouso Redondo, faltando 15:24, Jota.
0: Escanteio cobrado mais atrás, vem a batida pro gol por ali, carimba na marcação agora do Pinheiro, mais uma vez fazendo corte, mandando pela linha lateral, é posse de bola para a equipe do Pouso. Lembrando que nas finais da Recopa, né, nesse primeiro jogo em Pouso Redondo, o Jack venceu só por 2-0, né? 2-0 depois dentro de casa é que passou o carro. Aí fez o primeiro 7-1 da temporada, primeiro de muitos que ainda estavam por vir. Tem outro escanteio, o time do Pouso. 15:17 para terminar o primeiro tempo de bola rolando. 0 para o Pouso Futsal, 0 para o Joinville. Escanteio cobrado na segunda trave. Vem a batida para o gol, carimba no Xuxa. Bola ainda para o Pouso. Vai o Renatinho para fazer a cobrança lá da direita. Não, deixou para o Cabo. Cabo vai se movimentando por ali agora. Tem o Barbosinha.

0: Tinha do Pinheiro no fundo de quadra, que tentou empurrar a bola pro meio, pro miolo da área, só que o Renatinho interceptou. Tira esquinado, vem Jack, faltando 15-2.
1: Escanteio cobrado ali por o Denis, passa por ele, não passa pela marcação, tenta armar o contra-ataque em time do Pouso. Último toque no jogador do Jack Futsal, é posse de bola para a equipe do Pouso. 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
1: Um abraço para você que tá chegando no YouTube, Nelsinho da Florença, simplesmente isso. Vendo pelo YouTube e escutando pela melhor narração, JD Champs, bora tricolor, valeu, Nelsinho da Florença, obrigado pela audiência qualificada por aqui. Quando ataca de novo, Jack Denez arrastou a marcação, bate pro gol, pega o goleiro Mota, tenta armar o contra-ataque na frente, Matheus se antecipa ao Belém, por ali mandou pela linha lateral, é posse de bola para a equipe do Pouso. 14-30, arbitragem pegou uma falta retroativa por ali, porque o Denez foi agarrado de todas as formas no lance anterior, né, Casa?
0: Foi agarrado, falta retroativa marcada e ele conseguiu finalizar dali de 10 metros. O goleiro Mota encaixou, tentou acionar o contra-ataque. O Jack, quando chega, abre espaço para o time do Pouso, jogo perigoso, Jota.
1: Lateral para a equipe do Pouso, cobrado na frente, Xuxa. Recupera bem para a equipe do Jack Futsal e acabou distribuindo mal. Comecinho de jogo, Kleber Grabowska restando 14-29. Zero Pouso, zero Jack, qual é do jogo?
3: É, o Pouso ele ataca pouco, né? E o Joinville ataca bastante, mas conclui quase nada, né? Tem pouca participação do Mota até agora, né? A volume de jogo, posse de bola, tudo a favor do Joinville, mas conclusão necas, né? Então não é aquele jogo que a gente esperava, um Joinville amassando o Pouso Redondo. Tá jogando pro gasto, pelo enquanto, Jota.
1: Mais uma participação aqui de Kleber Grabowska, traduzindo o jogo para você na CBN Joinville. 14 minutos, posse de bola para a equipe do Jack, tocada mais atrás agora com o goleiro Matheus, de novo todo ofensivo Jack, Matheus tá na quadra de ataque, Pinheiro, arma a jogada, Gui bate pro gol, carimba na marcação, tem que experimentar, né, casa, é isso aí.
0: O Jack vai girando bola, tentou agora o Gui, a finalização de canhota, um passo atrás da linha da grande área, o Jack vai chegando, só que pouco chega no gol do Mota, né, faltando 3:54, 0-0, Jota.
1: Lateral ainda na quadra ofensiva para a equipe do Jack Futsal, vai Guilherme de volta aos relacionados, hoje ficou fora no último jogo do Jack no clássico, Gui aqui pela direita, lança na frente, Denis faz o giro, corta a marcação, de novo é lateral para a equipe do Jack, de novo aqui pela ala direita na quadra ofensiva, 13:51 ainda por jogar no primeiro tempo, é o jogo de ida, abrindo as quartas de final da Copa do Brasil de Futsal. Xuxa, recomeça mais atrás no círculo central, Matheus chega engatilhando, perna esquerda, deixa o marcador caído, faz o passe errado, Matheus. A bola sobra para a dividida do Gui, retoma para a equipe do Jack, deixa com o Pinheiro. Último toque no jogador do Pouso, lateral para a equipe do Jack. Mais uma inserção partidária obrigatória, a gente já volta. 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
1: De volta no futsal da CBN Joinville, Copa do Brasil, é lateral, posse de bola para a equipe do Pouso, futsal na quadra ofensiva, restando 13 minutos e 6 segundos ainda por jogar nesta primeira etapa. O lateral aqui pela esquerda, vem o próprio Renatinho para fazer a cobrança, não, deixadinha, vem o Tocha, ele, aliás, era o Cabo por ali, bate pro gol, ela volta mais atrás agora para o Andréas. Andréas, que não é o Pereira, né, ô Casagrande?
0: Não é o Pereira e teve a chance de fazer o gol antes, né? Obrigando o Matheus a fazer uma boa defesa. É a primeira grande finalização do Pouso Redondo no jogo, Jota.
1: Primeira grande participação por ali para exigir um pouquinho desse sistema defensivo da equipe do Jack Futsal. Matheus estava lá, atento, para mostrar serviço. 12:50. Posse de bola para a equipe do Jack, sai jogando na quadra defensiva agora com o Robinho. Robinho levanta a cabeça, gira pelo meio, faz o passe para Rafael Remy. Remy devolve de novo no Robinho, se conhecem de outros carnavais. Robinho conecta lá do outro lado, mais uma vez a bola com o Pinheiro, leva a vantagem, tenta o cruzamento, bate na marcação. Lateral para o próprio Pinheiro fazer a cobrança lá pela canhota. Quadra ofensiva, campo de ataque da equipe do Jack Futsal. 0-0 no placar, vem Rafael Remy agora para fazer a cobrança. Quem sabe agora você se ligando no futsal da CBN Joinville, por ali a posse de bola para a equipe do Jack. Tenho a impressão que tá passando mal o Renatinho lá, o camisa 70 da equipe do Pouso.

0: Tava agachadinho. Chega agora o pessoal do staff por ali para dar um auxílio para ele. Ih, rapaz, acho que ele levou uma bolada lá onde dói, viu? Tá com a mão lá pelo menos, ô Casagrande.
1: E não tem muito o que fazer, né? Só teve que sair da quadra, vai ali receber atendimento. Acho que não foi não, Jota. Acho que foi uma questão, algo que não é físico, digamos assim. Saiu de quadra, veio o Jack Futsal.
0: É lateral pro Jack. Rafael Remy recomeça no Matheus. Bate pro gol, pega o Mota, tá sem goleiro. Mota bate pro gol, a bola aqui que vai embora. Que pecado, o goleiro Mota bateu. Ela foi na direção do gol certinho, mas ela quicou um pouquinho antes e encobriu o travessão e foi pra fora. O Jack escapou ali, tá, Casagrande?
1: Salvo pelo kick da bola, né? O Matheus finalizou, mas finalizou fraco, facilitando o encaixe do Mota. E aí, inteligentemente, com uma grande velocidade, ele finalizou, mas caprichosamente a bola quicou numa posição que encobriu o gol do Matheus. O Jack escapou, hein, Jota?
0: Que lance, Kleber Grabowska, a melhor chance do jogo é do Pouso.
2: Ainda é o que eu ia destacar, né? O Joinville tem volume, tem, né, circulação, joga no campo do adversário, mas não conclui. E de uma maneira muito simplificada e inteligente por parte do goleiro Mota, surge a primeira grande chance do Pouso.
0: Matheus devolve no Robinho por ali, tenta o cruzamento, Robinho bate na marcação, é escanteio. Escanteio, Jack, tá na hora do gol, tá? Tá na hora do gol para não sofrer nenhum tipo de susto aí. Restando 11:54 para terminar o primeiro. Tem que fazer o primeiro para abrir a porteira. Tem que fazer o primeiro para ter confiança, para ir tranquilão no jogo. Robinho na bola, faz o cruzamento, desvia na marcação, ela vai para fora. Quase gol contra Roberto Casagrande.
1: O Robinho cruzou a bola forte para área e o GD tentou afastar, mas nessa de afastar quase que vai contra o próprio patrimônio. Já que vai chegando, faltam 11:50, 0-0, Jota.
0: Robinho de novo na cobrança do escanteio aqui pelo setor da direita. Recomeça, mais atrás de novo, bola com o Dieguinho. O Serelepe, o ensaboado, camisa 71 da equipe do Jack Futsal. Parte pra cima na marcação por ali mais uma vez do GD. Lá pela ala, canhota, gira pelo meio, perna direita, bate! Mota faz a defesa! Faz a defesa o goleiro Mota, agora cai ali pra dar uma respirada. Escanteio, Jack Casa.
1: No X1 não tem como marcar o Dieguinho, né? Foi rabiscando. O GD não conseguiu tirar, ele finalizou, buscou a bola, Mota, tira esquinado. O Jack cresce no jogo, já tá.
0: Escanteio pro Jack, vem pra pressão. Agora de novo, bola pela direita, batida pro gol. Rafael Remy pega na marcação, é lateral, posse de bola pra equipe do Jack. Vem pra pressão total o tricolor. Vai pra bola, Robinho. Tem Alves, tem Rafael Remy, tem Dieguinho. Ele toca curtinho no Alves, devolução no Robinho. Robinho de primeira. Coloca de novo o Matheus na brincadeira, dá no Dieguinho, ela chega pela ala esquerda por ali, Rafael Remy, não consegue fazer o passe, é mais uma vez lateral, mais uma vez interceptado por ali o ataque do Jack Futsal. Dieguinho vai para a cobrança do lateral, recomeça mais atrás na quadra de defesa agora com o goleiro Matheus. Rompe a divisória, na quadra inimiga, encontra o Rafael Remy, afunila, traz pra dentro, prefere o passe, mais por fora, pra ali pela esquerda, Alves, mais atrás do Matheus, dominou estranho essa bola, escorregou, conseguiu ainda fazer o passe no Robinho acelera do outro lado pra Dieguinho, do jeito que ele gosta, trouxe pra dentro, bateu pro gol, na trave, na mão ali do goleiro Mota também. Pra fazer uma defesaça o goleiro da equipe do Pouso Futsal. É lateral de novo, posse de bola pra equipe do Jack. Vem pra pressão, tá engrenando o tricolor, tá, Casagrande?
1: E começa a dar indício de que vai fechar o gol Mota, né? Mais uma boa defesa, mais uma vez o X1 do Dieguinho. Cortou pra dentro, finalizou forte. Bela defesa do Mota, faltando 10:50, 0-0 já tá.
0: 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Que aqui tem jogo, vem o Pouso Redondo, batida pro gol, tá lá dentro! Gol do Pouso Redondo! Andréas, camiseta 612, abre o placar numa estocada aqui pela ala canhota. Bate cruzado a meia altura para vencer o goleiro Matheus. Na marca quando restam agora 10:49 para o jogar ainda neste primeiro tempo. Ele ganha da marcação do Robinho, solta a pancada cruzada de perna canhota para vencer o goleiro Matheus. Um para o Pouso Futsal. 0 para o Jack Andréas. Essa aí. Você viu, Casa?
1: Olha só, hein? O Jaboatão muito bem na jogada. Acionou por ali o Andréas, que estava à frente do Robinho e conseguiu tomar a frente também no campo de ataque, na quadra de ataque. E aí, cara a cara com o Matheus, ficou tranquilo. Finalizou no lado esquerdo do Matheus, que não conseguiu tirar. O Jack sai perdendo 1-0 pro Pouso, faltando 10:30, Jota.
0: 1-0 tricolor, 1-0 para a equipe do Pouso, para cima do tricolor. Kleber Grabaus, com temperinho e tanto no jogo aí, ó.
2: É, no 7-1 também foi assim, né? O Pozzo largou na frente, depois o Joinville se achou e acabou fazendo goleada. Mas, por enquanto, a gente não tá vendo uma grande partida do Joinville, né? E o Pozzo, que começou praticamente sem tocar na bola, sem exigir do Matheus, já tem vantagem no placar. O difícil nesse gol, Jota, nem foi a conclusão, né? Foi ter ganho a frente do Robinho, né? Que marcou a distância e aí ficou fácil pro jogador Andréas fazer 1-0. Surpresa, né? Surpresa na vantagem do Pozzo Futsal.
0: Dava pra pegar, não? Foi a meia altura.
2: É, gente, olha, se tratando do Matheus,
0: é,
2: né? Esse é o detalhe. Ele faz alguns milagres. Essa aí a gente fica com a impressão de que faltou o Matheus nesse lance
0: aí. Essa aí passou, como diria o outro. 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
0: Noite de Copa do Brasil de Futsal para você que tá com a gente aqui na CBN Joinville, espelhando a nossa programação na televisão. Valeu demais. Você conectado conosco no YouTube da CBN, valeu demais também. Você que tá dando carona pra gente, ouvindo a CBN no seu carro, rodando a cidade nessa noite fria, chuvosa em Joinville, vai devagar aí, hein? Seja paciente na estrada para não ser um paciente no hospital, sempre de carona na CBN. Aumenta o volume e espalha para geral, você está na rádio que joga junto com o Jack. Fernando passa o pé em cima da bola, acaba perdendo por ali, recomeça o time do Pouso Futsal, que se arma no contra-ataque, o passe é atravessado. Deu certo ainda, sobra ali para o Tocha. Limpa a jogada, incendeia o jogo, Tocha. Recomeça no GD, GD devolve jogada para o Barbosinha, Barbosinha pela esquerda por ali, acabou a quadra para ele. Arbitragem pegou uma falta retroativa de novo por ali, é posse de bola para a equipe do Pouso Redondo, não. Posse de bola para a equipe do Jack Futsal. O Alan José Dias, na participação do ouvinte, mandou aqui, ó. Putz, acabei de abrir a live e saiu o gol do Pouso. O Alan, você sabe o que tem que fazer, né? Melhorar aí. Simplesmente isso. Técnico Davi Mendonça parou o jogo. Temos condições de ouvir o que... Aliás, acho que não temos, né? Não temos, porque lá não tem, né? Essa que é a grande da verdade.
1: É, essa questão.
0: Ô, Kleber, restando 9 minutos, o que, que precisa fazer aí esse Jack Futsal pra voltar pro jogo? Ou entrar de vez no jogo?
2: É, eu acho que tem que entrar no jogo, né? Não faz uma grande atuação o Joinville, é um jogo que tava dando pro gasto, agora tem que correr atrás da máquina, né? Tem que acelerar um pouquinho, tem que ter um pouquinho mais de intensidade, chegada e conclusão, é o que tá faltando pro Joinville. O Joinville conclui muito pouco, tem poucas chances de gol nesse início de partida, ou nessa metade de primeiro tempo. É um Joinville rodando um pouco abaixo daquilo que a gente esperava. E talvez o Pouso Redondo também esperasse um Joinville com mais intensidade, tanto que se resguardou um pouquinho, nem ficou com a bola, entregou a bola pro Joinville e ficou protegendo o seu setor, né, protegendo a quadra defensiva, e quando deu uma estocada e deu muita sorte, né. Agora o Davi vem ali para tentar algum acerto, né, para ver se o Joinville começa a reagir na partida. Por enquanto, 1-0, surpreendente pro Pouso Futsal.
0: Mais uma inserção partidária obrigatória, a gente já volta. 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
0: De volta no futsal da CBN com essa noite de Copa do Brasil de Futsal, quartas de final. É o Jack que, depois de eliminar o Jaraguá nas oitavas, antes disso na fase 16 alvos, tinha passado pelo Ser Santiago. Agora vai enfrentando o Pouso Futsal, jogo de ida hoje, tá? Jogo de ida hoje lá em Pouso Redondo. Daqui 2 semanas tem o jogo da volta dentro do Carl Hansen. Escanteio cobrado pro Joinville, Fernando bate pro gol, pega o goleiro Mota de novo. O Mota já vai se tornando um dos personagens do jogo, hein, Casagrande?
1: O Kleber deve ter anotado ali, mas é a terceira ou quarta grande defesa que o Mota faz no jogo, né? Vai sendo um dos grandes personagens da partida, uma finalização do Fernando, do lado esquerdo de quadra, buscando um chute cruzado. Ele caiu, praticou a defesa e vem e tira esquinada pro Jack.
0: Escanteio, Joinville, cruzamento pro meio, tá lá dentro!

0: Espalha pra geral, nação tricolor! Tem gol do Jeque em pouso redondo! Escanteio cobrado forte pelo Pedro Rei. A bola desvia no marcador e entra contra. O Jeque empata o jogo lá em pouso redondo. Com a contribuição do marcador, na cobrança firme e forte do Pedro Rei. Gol contra em pouso redondo, restando 8:41 para entrar de vez no jogo. Um para o Pouso Futsal, um para o Jeque. Essa aí, você viu, casa?
1: Um golpe de sorte do Jeque Futsal, né? Um lance que parecia não tão provável, um cruzamento que estava bem fechado no primeiro pau, contou com a sorte, desviou no camisa 6 Andréas, autor do primeiro gol da partida, morre no fundo das redes, um cruzamento do Pedro Rei, um lance totalmente despretensioso, mas o empate aconteceu. Se não vai na técnica, vai na sorte, 1-1, Jota.
0: 1-1, tudo igual, Kleber Grabowska.
2: É, muita sorte do Pedro Rei nesse lance, né? E a gente estava vendo no momento anterior, o goleiro Mota vibrando pela grande defesa, agora ele foi traído, né, pelo próprio companheiro. Bola bateu no costado do marcador da primeira trave e foi para a rede. Agora é o gol que o Joinville precisava para voltar para o jogo, né? Não foi a autoria própria.
0: Bem, Joinville de novo, quem sabe a virada. Rufino pega o goleiro Mota. Complementa aí, Kleber.
2: Não foi a autoria própria, né? Mas com sorte também vale.
0: Que vale a bola na rede. 1-1, tudo igual o Andréas, hein? O homem do jogo até aqui, artilheiro, 2 gols, tá 1-1 o jogo. Estando 8:15 para terminar o primeiro tempo de bola rolando, Pouso Futsal e Jeque Futsal, o jogo da ida. Jogo da volta vai ser no dia 23, dentro do Carl Hansen, valendo vaga aí na semifinal da Copa do Brasil de Futsal. Lembrando que esse confronto aqui vai definir o adversário que sai do jogo entre Traipu das Alagoas e Apodi do Rio Grande do Norte. No jogo da ida nas Alagoas, o Traipu já fez 3-1. Abriu vantagem aí pra cima do Apodi num grande confronto. A volta agora vai ser no Rio Grande do Norte. Promessa também de um baita de um jogo, hein?
2: Trai por o antigo time do Davi, né?
0: Esse aí. O próprio, como diria o outro. 7:53, restando para terminar o primeiro tempo de bola rolando o jogo de ida, quartas de final da Copa do Brasil de Futsal, a CBN, claro, junto com o Jeque Futsal, você sabe, né? A CBN, única emissora que transmitindo aí todos os jogos do Jeque Futsal nessa temporada. Mais uma vez, né? Mais uma temporada lado a lado do Tricolor das Quadras. 8:28, 8:28 para você ligado aqui na programação da CBN. 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
1: Kleber Grabowska e eu dançaremos o Waka Waka amanhã. Ô Jota, só um detalhe pro gol do Jeque. O desvio foi no Andréas, mas a mesa até agora deu o gol pro Pedro Rei, tá? Ainda deve ser corrigido durante o jogo, mas por enquanto o gol, se na súmula e depois pra contar a partilharia, sai pro Pedro Rei, tá?
0: Pois é, vamos ver o que vai acontecer aí, mas foi uma pancada, né, do Pedro Rei pro meio da área. Bola desviou no Andréas e foi pra rede. Nesse caso aí, o Kleber Grabowska, dá pra quem o gol?
2: Ah, eu darei pro Pedro Rei, né?
0: É, né? Intenção dele, né? A bola bateu, né? Pior que o Andréas, ele não fez nenhum movimento, né? Porque a bola bateu nele.
1: Só desviou nele, né?
0: Ele não fez o movimento nem de ir ao encontro na bola. Ele tava parado ali fazendo a proteção e depois acabou indo direto pra rede. Restando 7:20 para terminar. Primeiro tempo de bola rolando para você nessa noite, ó. Falava que então amanhã, 14:00, tem a cerimônia de abertura. 16:00, a bola rola no lendário Estádio Azteca para México e África do Sul, abrindo mais uma edição, a maior Copa do Mundo de todos os tempos. Kleber Grabowska vai cravar agora. Quem será o campeão da Copa do Mundo FIFA 2026?
2: Espanha.
0: Espanha? Mas tá com nós, os caras, pô. Brasil, não pode ser?
1: E o Brasil?
2: O Brasil, eu acho que fica entre os 8.
1: Entendi. Não, boa Copa do Mundo já.
0: Já vai até as 8, tá bom, né? Tá bom. Aqui é brasa.
2: Até as quartas, né?
0: Até as quartas? Tá bom, então. Kleber Grabowska, pra você, ô Casagrande.
1: Ah, Portugal.
0: Portugal.
1: Uma seleção pequena tem que ganhar, né?
0: Portugal é pequena agora.
1: Claro que é.
0: Com toda a grandeza.
1: Não, pequena não é, mas essa é, acho que Portugal chega muito forte, última Copa do Cristiano, e acho que tá muito equilibrado essa Copa do Mundo, né?
0: Entendi. Essas histórias a gente começa a acompanhar amanhã, portanto, a partir das 14h na programação da CBN Joinville. E é em função disso, né, a nossa programação local aqui, com algumas alterações, sem o Conversas Cruzadas, sem o Melhor da Vida, sem o CBN Total, que voltam aí na sexta-feira na programação da CBN, mas serão alguns dias com alguns impactos, né, na nossa programação.
2: Qual é a tua aposta, Jota?
0: A minha aposta, eu sou Caxias em Copa do Mundo, cara. Eu não consigo apostar em outro. Eu sou Brasil. Eu já comprei, inclusive, bandeirinha pra decorar a casa. Eu sou desse, sabe? Corneta.
1: Ah, é?
0: Comprei buzina. Comprei a camisa. Investi. Então, assim...
2: Álbum de figurinha.
0: Álbum de figurinha.
1: Esse é o melhor, né?
0: Tamo nessas coisas aí. Vem o time do Pouso Redondo na cara do gol. Pega na marcação por ali, volta pro Gui. Tenta armar o contra-ataque. Adiantou demais essa bola. Ela correu e se perdeu pela linha lateral. É posse de bola pra equipe do Pouso Futsal. 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
2: Ô Jota, o nosso Pouso Redondo tá gostando do jogo, né? É. Se no início tinha alguma prevenção, jogava mais recuado dentro dessa quadra, protegendo o espaço, agora no 1x1 tá de igual para igual, né? E tá gostando do jogo. Joinville tá tendo uma certa dificuldade para impor o seu padrão.
0: Ô Kleber, eu sei que aqui a distância é complicado falar, mas será que o Jack pode estar sentindo um pouquinho essa quadra de plástico aí, um pouquinho mais irregular?
2: Eu fico com essa impressão, né? Não é um jogo rápido do Joinville, né? Aquele jogo que tu tem que pisar na bola, né? E dar uma modulada no passe para não acelerar, não errar demais, né?
0: Vem de novo o time do Pouso Redondo lá pela ala direita, cruzamento, pega no Matheus. É lateral, posse de bola para essa equipe do Pouso, mais uma vez lançamento pelo meio, por ali tenta a finalização, Jaboatão. Acabou batendo na marcação, Jaboatão, ela sobra no Guilherme, Jaboatão de novo. Chega recuperando, tenta passar pelo Guilherme, não passa, Guilherme faz o corte. Jogadores do Pouso reclamaram por ali de um toque de mão do Gui. A arbitragem não foi na deles não, só lateral, né, casa?
1: Só lateral, muita reclamação por ali do Andréas, né, que participou do gol de empate do Jack, ele que desviou a bola pro fundo das redes. Nada marcado pela arbitragem, segue 1x1, faltando 5:20, Jota.
0: Kleber Grabowski, o senhor que é um homem viajado, conhece Jaboatão dos Guararapes? Né?
2: Não.
0: Não teve o prazer ainda?
2: Não. É terra de quem? De Rivaldo?
0: Ah, provavelmente, né? Menor ideia. Vem de novo o time do Pouso. Lançamento pela frente para ali, Tocha. Tentava a marcação para ali, acabou a quadra para ele. Lateral, posse de bola ainda para a equipe do Jack. Restando 5 minutos para terminar o primeiro tempo de bola rolando do jogo da ida das quartas de final da Copa do Brasil. Um para o Pouso Redondo, um também para o Jack Futsal. Davi Menon está na bronca com a arbitragem ali, está reclamando uma barbaridade no ouvido do árbitro do jogo. Vem Pouso, cruzamento, a batida para o gol, passa e vai embora essa bola. É só tiro de reposição para a equipe. É do Jack Futsal, vai Matheus pra cobrança, tem Dieguinho, ele prefere curtinho por ali agora com o Robinho, sai jogando, construindo jogada, o vovô garoto da equipe do Jack Futsal, transfere do outro lado para Dieguinho, acelera, bate cruzado, totalmente torto, fiquei com a impressão de desvio, mas não, foi direto pela linha lateral. O que tentou fazer o Dieguinho, Casagrande?
1: Tentou cortar pra dentro, né, uma finalização mais cruzada, só que ela pegou com a parte externa do tênis, não é chuteira, do tênis, hein? A parte externa do tênis foi totalmente torta a finalização, mas tá tentando. O que mais tenta no Jack hoje é o Dieguinho, Jota.
0: Mais uma inserção partidária obrigatória, a gente já volta a Futsal CBN, pode ligar que aqui tem jogo!
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0: 8 horas e 34 minutinhos nessa noite de quarta-feira. Quarta-feira boleira para você com as emoções da Copa do Brasil de Futsal. Lembrando que depois de hoje tem mais Jack Futsal em mais um dia de Copa. No domingo, tá? Nesse domingão, a partir das 11 horas da manhã, a bola rola em Chopinzinho, no interior do Paraná. A Cel Chopinzinho e Jack Futsal pela Copa LNF. Uma das novidades aí dessa temporada, né? A Copa LNF, que envolve os times da elite da Liga Nacional de Futsal com os times da divisão de acesso da Liga Nacional de Futsal, que é a LNF Silver. E o Jack sempre em jogo único, né? Mata-mata, sempre em jogo único e sempre na casa dos times da LNF Silver. O Jack que enfrentou a equipe do Blumenau na primeira fase, eliminou e agora vai pegar o Acel Shoppingzinho lá no Paraná. Escanteio para a equipe do Pouso, cruzamento passa por todo mundo, desvia por ali no Alves, é lateral do outro lado para a equipe do Pouso Futsal, mais uma vez restando 4h40 restando para terminar, é o primeiro tempo de bola rolando, um para o Pouso Redondo, o Pouso saiu na frente, um também para o Jack Futsal, lateral para a equipe do Pouso, cobrado mais atrás agora para o goleiro Mota na quadra de defesa, deu um bagão para frente por ali, acabou perdendo, é posse de bola que volta lá agora para a equipe do Jack.
2: Rivaldo nasceu em Recife, o grande nome de Jaboatão dos Guararapes, é um craque da educação, nada mais nada menos que Paulo Freire.
0: Paulo Freire, simplesmente isso. É que o Rivaldo passou por ali, né? Ele tirava muitas férias em Jaboatão dos Guararapes quando criança.
2: Ia estudar.
0: Por isso que, isso aí, ia estudar, por isso que a gente às vezes confunde, né? É Rivaldo do Jaboatão. Um abraço também pra toda a galera de Jaboatão dos Guararapes. Robinho, domina a jogada pela ala direita, faz o passe com o Pedro Rei, devolve mais atrás, uma bola quadrada por ali, o Robinho se esforça, evita a saída, conecta do outro lado agora para Dieguinho. Dieguinho no X1, do jeito que ele gosta, mano a mano, para cima por ali agora do GD. Passa o pé em cima da bola na velocidade, aposta a corrida, bate cruzado, direto pela linha de fundo só, tiro de meta, casa.
1: Mais uma vez, né, é até repetitivo falar, o Dieguinho no X1 não perde, ele ficou ali ciscando, esperou a marcação descansar mais na hora de dar o bote, cortou para a esquerda, finalizou para fora, mas uma hora a bola vai entrar, faltando 4 minutos, 1-1, já tá.
0: Posse de bola de novo para a equipe do Pouso, lançamento na frente, chega na dividida por ali o Rafael Remy, de graça o Remy, vou te dizer, hein, ô Kleber. Remy sempre numa rotação um pouquinho abaixo que os demais, né?
2: É, mesmo que o jogo seja um pouco mais fácil, né? Ele não consegue se destacar, né? Tem sempre alguém que tem que dar a mão pra ele. E me parece, Jota, que o Robinho ele tá fazendo talvez essa aproximação, né? Jogando perto com o Remy pra ver se o Remy entra, né? No mesmo pique do time, né? Afinal de contas, o Robinho é um dos responsáveis pela indicação do Remy.
0: E é um dos maestros aí dessa equipe, o Jack Futsal, tá ele com a bola. Acelera o vovô garoto pela faixa central da quadra, já tá caindo lá pela ala canhota, faz o giro, corre pra trás. Recomeça agora no goleiro Matheus conecta pela direita, Rafael Remy. Ô, Rafael Remy.
1: Aí é loucura.
0: Passou o pé em cima da bola, tropeçou na bola, Casagrande.
1: Rafael Remy que precisa, ele vinha de bons jogos, hoje tá muito abaixo, tem que acordar, Jota, faltando 3:28.
0: 3:28 pra terminar, primeiro tempo de bola rolando em Pouso Redondo, Pouso Futsal e Jack 1-1, tudo igual no placar. Bola de novo com a equipe do Pouso Redondo. Bola recuada atrás agora com o goleiro Mota. Mota lança na frente, consegue triangular bem as jogadas. Não. Passe errado por ali do Jaboatão.
2: Já ainda pra falar que é falta de adaptação, né? A gente já tá em junho, né?
0: Pois é.
2: E o Remy ainda não conseguiu se moldar esse estilo de jogo.
0: Teve tempo, né? Teve tempo. Jack Futsal que nos últimos dias aí confirmou a saída do pivô Caio. Recebeu uma proposta do Futsal do exterior. O Caio que já não vinha tendo tanto espaço assim no elenco do Jack, o Kleber até ganhou algumas oportunidades, mas sequer marcou, né, com a camisa do Jack.
2: É, mas isso também se deve, né, Jota, à grande fase do Rufino, né, porque a gente falava no início da temporada, pô, antes tinha Dieguinho, tinha o Éder Lima, e de uma hora para outra o Jack ficou sem pivô, o Caio foi trazido para isso, mas aí o Rufino tomou conta do time, da posição, né, é a referência para a questão de pivô, e o Caio também é outro jogador que quando entrou muito baixo, né, muito abaixo, aliás, um jogador muito fraco tecnicamente nas primeiras partidas que teve, e aí foi gradativamente sendo descartado, a gurizada ganhou espaço, Denis, né, foi um cara que aproveitou uma oportunidade, um espaço que era para ser do Caio.
0: Lembrando que pivô mesmo, só Rufino e Denis, a garotada tricolor aí, e reza a lenda que na janela de meio de ano deve chegar o pivô Jacaré aí para reforçar, né, vem do futsal do exterior para reforçar esse elenco do Jack Futsal. Ataca o time do Jack lá pela canhota, desarmado por baixo, contra-ataque do Pouso Futsal pela ala direita, cruzamento para trás, a bola pererecando dentro da grande área, chega Luizinho, recomeça pro Jack, já arma o contra-ataque, arrasta na frente, cai, pede falta, a arbitragem manda seguir, não, pegou a falta e subiu o cartão amarelo ali no meio do rolo, viu, Casagrande?
1: Subiu o cartão, é a quinta falta, já vamos conferir aqui para quem foi. É, se eu não me engano, pro Thales, camisa 11. Mas é a quinta falta do Pouso Futsal. O Jack que vai ter 2 minutos e 21 para aproveitar essa vantagem aí de forçar uma falta, Jota.
0: Esse é o detalhe. Restando 2 e 21, tem que forçar essa jogada individual ali para buscar essa sexta falta, esse tiro livre direto. Pinheiro pega a bola. Pinheiro que meteu uma bola na trave, né, no clássico, numa cobrança de falta. Uma posição parecida com essa aí. Essa aí tá mais na faixa central da quadra. É de longe. Próximo lá o círculo central. Ia para a cobrança. O Pedro Reis chegou para conversar com ele, ele falou, ah, então vou embora. E foi lá pro banco de reservas. Vem Fernando. Botou a bola em jogo, Fernando. Sem bater direto o Jack Futsal agora. Pedro Rei, arma jogada lá do outro lado agora para Luizinho. Luizinho tenta passar o pé na frente da marcação por ali. Arrasta para a linha de fundo, corta bem a marcação por ali do Jaboatão. Jaboatão dando bote por ali para cima do Luizinho. É lateral lá pela esquerda, o Jack ataca. Pedro Rei, Fernando, Rufino e Luizinho é o quarteto de linha da equipe tricolor, restando 2 e 11. 1 a 1 no placar do futsal da CBN Joinville nessa noite de quarta-feira. Quarta-feira boleira pra você. Lateral pro Jack na quadra ofensiva. Atenção, bola rolada atrás. Matheus engatilhou, perna canhota, bate. Desviaram a marcação. É escanteio pro Jack, casa.
1: Primeira, a segunda, na verdade, finalização do Matheus no jogo. Foi acionado pelo Luizinho. Deu um break, depois finalizou. Um chute meio mascado, que ainda desvia na marcação. Tiro esquinado, faltando 2 e 6. 1 a 1, Jota.
0: Escanteio cobrado na cabeça do Rufino. Passa e vai embora essa bola. Jogada de bola aérea no futsal é raro. O Rufino chegou livre por ali, meteu a cabeça na bola, mas ela foi torta pela linha de fundo, casa.
1: Faltou o cacuete, né, Jota? O Rufino tava sozinho no miolo da área. Inteligentemente, o Pedro Rei acionou ele sozinho. Faltou o cacuete de centroavante nesse momento. Quase que o Jack vira, faltando 2 minutos. 1 a 1, Jota.
0: 1 a 1, tudo igual na jogo que abre a fase quarta de final da Copa do Brasil de futsal. Vem Jack pra virar a partida, batida pro gol, pega a Mota! Faz a defesa e arma o contra-ataque, bola tocada pela lateral. Pouso redondo que passou pelo Manuel Ribas na fase 16 avos da Copa do Brasil. Perdeu a primeira por 2 a 1, teve que buscar a vitória no segundo jogo e passou nos pênaltis apenas diante dessa equipe do Manuel Ribas dentro de casa. Depois acabou vencendo o Paraná Clube no primeiro jogo dentro de casa e no Paraná foi empatar pelo placar de 2 a 2, que garantiu então essa chegada aí, né, do Pouso Futsal até essas quartas de final da Copa do Brasil. Por enquanto, o joguinho bem justo, tá bem justo nessa equipe lá do Alto Vale do Itajaí, Kleber Grabowska.
2: E aí agora tá voltando a brilhar a estrela do goleiro Mota, né? Que no 0x0 foi peça destacada, né? E agora o Joinville deu uma acelerada nessa reta final em busca do gol da virada.
0: 1,5 para terminar, é o primeiro tempo de bola rolando. Vem escanteio cobrado para trás, Fernando! Pegou na orelha da bola, se é que a orelha tem bola, né, Casagrande?
1: Mas se ele pega em cheio também, hein, Fernando, que costuma acertar esse tipo de finalização. Um cruzamento feito bem para atrás da linha dos 10 metros. O Fernando sozinho tentou o arremate de prima, de bate pronto. Pegou na orelha da bola, bola para linha de fundo. Faltando 1,27, 1 a 1, Jota.
0: Sim, né, Kleber Carvalho? Sim.
2: É, o Jota disse, se é que orelha tem bola.
0: Ah, se a bola tem orelha, no caso. Ah, tu entendeu?
1: O pessoal entendeu, o pessoal entendeu.
0: O importante é entender. Se é que a orelha... De vez em quando aparecem umas bolinhas na orelha assim também, né? Consulte sempre um dermatologista. CBN indica. 1:15, vem aí o novo programa, CBN indica. Cruzamento, Luizinho não consegue finalizar, voltou no Fernando, a pancada pro gol na rede, lá atrás do gol. É só tiro de reposição, casa.
1: Tentou o Fernando mais uma vez na jogada característica do Fernando. Cruzamento procurando ele para tentar finalização de bate pronto. Na rede, pelo lado de fora, o Jack vai chegando. Uma hora o gol da virada sai, Jota.
0: O gol insiste em não sair por enquanto. 1 a 1, reta final. Vamos entrando no último minuto da primeira etapa em Pouso Redondo, no Alto Vale do Itajaí, aqui em Santa Catarina. Tudo igual, 1 a 1, quartas de final da Copa do Brasil. Bola recuada errada, vem Rufino para dividida. Mota sai da área, arrojado por ali o goleiro do Pouso, bate pra frente, bate pra cima, tira o perigo. Ela volta agora de novo pro Jack com o Luizinho, puxando pela ala canhota da quadra ofensiva, pisadinha na bola, mais atrás no Pedro Rei. Pedro Rei inverte, Fernando no mano a mano, ele chama ela pra perna canhota, faz o passe pelo meio, Rufino só escora, Fernando limpa a jogada, é agora Joinville, vem com o Rufino dentro da área, pênalti, ele não deu. O Rufino foi calçado, caiu, reclamou no primeiro momento, depois saiu caminhando. Acho que eu que fui na emoção, viu, Casagrande?
1: É, foi só bola, Jota. A impressão que eu tive na hora é que ele foi calçado no pé de apoio, né? E seria muito pênalti, mas aqui vendo no replay, acho que ele chega a pegar a bola assim. O Jack que vai chegando ao quadro de ataque, agora ia ficar numa boa posição de finalização o Rufino. O fato é que não conseguiu, faltando 31 segundos, 1 a 1, o Jack tá chegando.
0: Aí terminar a primeira etapa daqui a pouquinho em Pouso Redondo. 1 para o Pouso, 1 também para a equipe do Jack Futsal. Daqui a pouquinho vem aí um intervalo CBN com o comando Roberto Casagrande, com a sua participação, com o seu comentário, com o seu pitaco, com outras informações, com as análises do Kleber Grabowska e muito mais, muitas atrações no nosso intervalo CBN. Ataca o Jack Futsal, 1-1 no placar por enquanto. Pedro Rei no círculo central, acelera pro Fernando, Fernando roda no Pedro Rei, bate pro gol, carimba na marcação. Ela volta agora para o Belém, puxando o contra-ataque, o passe errado, 7 segundos, volta pro Jack, batida pro gol, batida pra fora. Luizinho desperdiçou, quem sabe a última chance do primeiro tempo, Casa.
1: Dá de bico que vale classificação, né? Tentou o Luizinho pela esquerda, deu uma penteada na bola, ficou de frente com o Mota, finalizou um pouco de lado, é verdade. A bola sai pela linha de fundo, vai terminar a primeira etapa, tudo igual lá em Pouso Redondo, Jota.
0: Andréas fez o gol do Pouso Redondo na cobrança do escanteio forte do Pedro Rei. A bola desviou no próprio Andréas e deu números iguais à partida. Por enquanto, um para o Pouso, um para o Jack. Fim de papo na primeira etapa. Termina o primeiro tempo em Pouso Redondo. 1-1, tudo igual, ninguém é de ninguém. Vem aí uma grande etapa final, porque o Pouso vai gostando do jogo, vai querer mostrar as garras ali do seu Jacaré, que é o mascote da equipe, e o Jack não vai querer perder vantagem nenhuma, vai querer também essa vitória. Kleber Grabowska, a manchete dessa primeira etapa, 1-1, Kleber.
2: A gente esperava um Joinville mordendo, mas quem surpreendeu foi a equipe do Pouso Redondo, que abriu o marcador num vacilo, num descuido do Joinville, e depois Joinville teve que acelerar. Parecia que ia conseguir a virada ainda no primeiro tempo, né? Os últimos minutos de primeiro tempo foram de um Joinville mais insistente, um Joinville mais intenso, um Joinville mais presente no campo adversário, mas com pouca conclusão, e esse foi talvez o grande problema. O Joinville não criou tanto, né, quanto costuma criar.
0: Muito bem, 8 horas e 46 minutinhos, você participa conosco aqui no Futsal CBN, interatividade sempre ao seu dispor, tá? 479-9972-3493 é o nosso contato de WhatsApp, ou então lá no nosso chat do YouTube da CBN Joinville, você pode mandar o seu recado por ali, já aproveita, se inscreve no canal, ativa o sininho, deixa o seu like, você vai educando aí o seu algoritmo, né? Vai ensinando para ele que o conteúdo da CBN Joinville é muito bom, e assim a gente vai espalhando para geral, vai espalhando para mais e mais pessoas. Deixa o like, tá? Como é que eu faço para deixar o like, Jota? Vê aí embaixo da tela, em algum momento que você tá olhando pela tela, vê se o joinha tá pintadinho de preto. Se não tiver, é porque você não curtiu ainda. Então clica ali, curte, para dar aquela moral pra gente, tá bom? Você que tá no carro, você que tá no trabalho, você que tá no foninho de ouvido, manda aquela mensagem também pelo nosso WhatsApp, fique à vontade. São 8 horas e 47 minutinhos. Fazer uma rápida parada aqui no Futsal da CBN. Daqui a pouquinho, depois do intervalo, tem a Central da Bola, com muitas atrações no nosso intervalo, com a força da Deller, a sua marca preferida de cama, mesa, banho e decoração. 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Paradinha, a gente já volta. 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

0: Intervalo de jogo lá para Pouso Redondo e Jack Futsal, 1-1 por enquanto, gols marcados por Andréas para a equipe do Pouso e Pedro Rei, né? A bola acabou desviando no Andréas, mas a mesa deu gol para Pedro Rei, que fez o cruzamento, ela desviou no jogador do Pouso e entrou pro fundo das redes. 1-1, intervalo de jogo lá no Alto Vale de Santa Catarina, jogo que vale, é válido pela partida de ida das quartas de final da Copa do Brasil. Alguns jogos acontecendo pelo mundo também hoje, preparação para a Copa do Mundo. Portugal venceu a Nigéria por 2-1, gols de Francisco Conceição e Pedro Neto, nada do CR7 marcar, ele que almeja o gol mil, né? Está próximo, faltam 26 gols para ele chegar aos 1000 gols na carreira. A Inglaterra também venceu a Costa Rica por 3-0, jogo que atrasou por 3 horas, mas aconteceu devido a problemas climáticos lá nos Estados Unidos. Gol de Watkins, Declan Rice e também Anthony Gordon, 3-0 para a Inglaterra. Hoje também rolando a Série B do Campeonato Brasileiro, neste momento, para nossa tristeza, Ceará 2, Avaí 0 lá no Castelão, gols de Júlio César e Melk. O Avaí em maus lençóis nessa Série B. E também o Goiás vai perdendo em casa para o Novo Horizontino por 1-0, gol de Robson. Então, Novo Horizontino 1, Goiás 0, jogo lá no Goiás. A Série B que tem hoje o líder, o Vila Nova, com 25 e segundo, o São Bernardo com 24 pontos. Mas agora, bora falar do nosso jogo aqui pelas quartas de final da Copa do Brasil de Futsal, Kleber. 1-1 o jogo por lá. Já que é futsal que... Não vou dizer que tá mal no jogo, mas longe de ser aquele que a gente vem acompanhando nos últimos jogos, com muita intensidade e com muita objetividade nos ataques também, né?
1: Pois é, objetividade, eu acho que essa é uma palavra que define bem, né, o que faltou pro Joinville no primeiro tempo, porque a gente tava falando, a gente não tem assim uma grande sequência de chances de gol. O goleiro Mota teve no 0-0 algum protagonismo, né, e depois, nesses minutos finais, é que o Jack acelerou, principalmente nos últimos 3 minutos aí para tentar o gol da virada, mas não conseguiu. Mota foi personagem, mas não por uma sequência de grandes defesas, né? Mas por ter brilhado em alguns determinados momentos desse primeiro tempo. A gente esperava um Joinville pressionando, amassando o adversário, e até falei por quanto tempo a equipe do Pouso Redondo vai resistir, mas teve aí, né, uma surpresa, que foi esse gol do Pouso Redondo abrindo o marcador. Pouso Redondo se posicionou inicialmente com o bloco baixo, né, protegendo o seu lado de quadra e entregando a bola para o Joinville. E o Joinville não conseguia penetrar, não conseguia fazer jogada de fundo, não conseguia desarmar essa marcação, e por isso teve tanta dificuldade em criar boas chances. Pouso Redondo abriu o marcador faltando 10:49 no gol de Andréas, né, num vacilo de marcação. O Robinho ficou um pouco distante do Andréas, que tomou a vantagem no lance e conseguiu concluir num chute que eu e o Jota ficamos discutindo ali se era defensável ou não para o grande Matheus. A bola entrou e aí o Joinville teve que acelerar. Acelerou e faltando 8:49, faltando 2 minutos depois, teve um lance de sorte, né? Pedro Rei bateu o canto, a bola desviou nesse Andréas e foi para a rede no empate em 1-1. E depois disso, pouca coisa mais, né? O Joinville deu uma acelerada, começou a concluir mais, chutando mais, mas não teve aquele gol embaixo da trave, né? Aquele lance espetacular que o Pouso Redondo conseguiu afastar. 1-1 tá de bom tamanho, para um Pouso Redondo que respeitou o Jack e conseguiu pelo menos esse empate parcial na primeira etapa.
0: Você falou sobre o equilíbrio do jogo, né, Kleber? Eu queria te perguntar agora, o que está acontecendo, ou qual que é o grande fator para o Jack não conseguir, talvez, performar como vem performando, né? Não estou falando aqui que é uma péssima partida, mas o Jota falou por algum momento que a quadra é um piso um pouco diferente. Isso está interferindo no jogo ou não?
1: Eu acho que sim, acho que a quadra é diferente, né? O Joinville talvez consiga se adaptar ao tipo de piso ao longo do segundo tempo, mas a gente vê que não é um jogo de agilidade, né? De rapidez do Joinville, é um jogo mais cadenciado, né? Os jogadores carregam um pouco mais essa bola até para num segundo momento, né? Quando está com a bola sob controle, uma situação mais tranquila e equilibrada, fazer o passe. Isso tira um pouco do dinamismo do jogo do Jack. Pode ser também a ressaca de uma grande vitória contra o Jaraguá e pode ser também a viagem, né? Então tem três elementos para dividir esse rendimento abaixo da equipe do Joinville. E tem também, né, o time do Pouso Redondo, que volta e meia incomoda, né?
0: Você falou sobre golpe de sorte do gol do Pouso, do gol do Jack Futsal, que não foi um gol construído, foi um gol de sorte, digamos assim, né? Qual é o ponto que mais chama atenção nesse Jack na primeira etapa, tanto positivamente quanto negativamente, Kleber?
1: Olha, eu acho que positivamente, eu não sei nem se o resultado seria o poder de reação.
0: 1-0 seria justo pro Pouso?
1: Acho que tá de bom tamanho 1-1, né? Mas acho assim, de ter pelo menos retomado o domínio do jogo no segundo tempo. Tem pouca coisa positiva, né? Porque a gente tá acostumado a grandes momentos, a grandes apresentações do Joinville. Quando o Joinville roda um pouquinho abaixo, a gente fica preocupado e até decepcionado. A gente gosta de ver aquele time pressionando. E do negativo, eu acho que é a pontaria, né? O Joinville não consegue concluir com qualidade, né? A ponto de deixar o gol na forma, né? O primeiro tempo foi um primeiro tempo de muita tentativa e muito chute para fora.
0: É isso aí, então, equipes retornando para a quadra nesse momento lá em Pouso Redondo. 1-1 a partida nesse momento. O Jack vai empatando. Esse que é o jogo de ida, né? Importante lembrar. É o jogo de ida dessas quartas de final da Copa do Brasil. Também nesse momento acontecendo pelo Catarinense aí de futebol, Série B. O Blumenau hoje à tarde venceu o Jaraguá por 6-0 lá no SESI. E nesse momento, na Arena Joinville, o Fluminense vai perdendo pro Metropolitano por 2-1. Jogo no intervalo. Equipes já posicionadas e eu devolvo o comando da jornada para ele, a voz do esporte catarinense, Jota de Champs. Vai contigo, Jota.
2: Obrigado, Roberto Casagrande, até aqui conduzindo o nosso intervalo de jogo de, por enquanto, 1 para o Pouso Redondo, aliás, 1 para o Pouso Futsal, 1 também para a equipe do Jack, jogo que abre as quartas de final da Copa do Brasil de Futsal. Vem aí um grande segundo tempo pela frente, é só o confronto da ida, é só o primeiro confronto, e a CBN Joinville dando o recado para você. O Jack vai dar saída na bola agora, vai atacar para o lado direito, para o lado esquerdo do seu dispositivo, todo de branco, né? Todo de branco, o time do Jack Futsal, o time do Pouso Redondo de preto com detalhes em verde por ali, as cores do jogo para você. Atenção, torcedora! Apita o árbitro! A bola rola e a emoção não para.
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2: 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Noite de Copa do Brasil de futsal para você no somzão da CBN Joinville. Obrigado pelo carinho da sua audiência e da sua companhia. Sai jogando no campo de defesa, o Jack está empatando fora de casa pelo placar de 1-1. O jogo da volta é no dia 23, tá? Dentro do Centro Eventos Carl Hansen. O jogo da volta aí valendo a vaga na semifinal da Copa do Brasil. A bola recuada por ali mais uma vez pelo Alves, começa no Xuxa. A Xuxa levanta a cabeça, dá no Robinho no círculo central. De novo, o capitão domina, devolve no Robinho. Com primeiros instantes de bola rolando nessa etapa final. A bola pelo meio da quadra com o Robinho, caiu, pediu a falta, a arbitragem manda seguir. Sai jogando por ali o Tocha. Limpa a jogada, duas vezes o Tocha. Inverte lá do outro lado, o Jack aperta a saída de bola, deu certo. Tocha escapou ali bem aqui pelo lado direito na quadra ofensiva agora. Ele chama no mano a mano, recomeça a jogada, tranquiliza por ali de novo. Vai gostando do jogo o time do Pouso. A bola batida pro gol, batida pra fora. Renatinho soltou a pancada de perna direita, a bola foi torta por ali. Mas o Pouso tá gostando muito do jogo, viu, Casagrande?
0: Começa a segunda etapa como foi a primeira, né? Em cima, sufocando, se não tem tanta qualidade técnica, vai na vontade e bem dito antes da partida, né? O maior jogo da história do Pouso. Estão encarando assim, por enquanto, 1-1, Jota.
2: Por enquanto vai ser um baita resultado, né, para essa equipe do Pouso Futsal. Bola mais atrás com o Rafael Remy, deixou por ali para o capitão Xuxa, acelerou o jogo agora para o Alves. Entra pisando, devolve lá do outro lado pela direita na quadra defensiva, Robinho. No círculo central, Alves domina, faz o passe na frente, bate no marcador, volta para ele, já encontra o Rafael Remy. É 18:30 para terminar este segundo tempo, comecinho de jogo. 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Vem Rafael Remy, tenta limpar a jogada, bate em cima do companheiro Remy, de branco é coleguinha, cara, acabou batendo no pé do próprio companheiro por ali. Na sequência o Pouso se desfaz da bola também, a sua reposição para o goleiro Matheus mexer na bola. Lembrando pra você, depois de hoje, Jack Futsal tem